0: foram desviadas para financiar o filme, o que seria irregular. A investigação da PF envolve 5 parlamentares, entre eles está o deputado federal Mário Frias, do PL. Em 2024, ele enviou R$2 milhões em emendas para a ONG de Carina Ferreira da Gama. Em maio, Mário Frias disse que o dinheiro indicado por ele não foi direcionado para a produção do filme. Com a decisão do ministro Flávio Dino, os peritos da Polícia Federal vão analisar o material apreendido em São Paulo para cruzar as informações financeiras e checar o caminho do dinheiro público. O Tribunal Regional Eleitoral de São Paulo rejeitou mais um recurso de Pablo Marçal, do PRTB, e manteve a decisão que o deixa inelegível até 2032. A decisão da Justiça Eleitoral, tomada na última sexta-feira, também confirmou a aplicação de uma multa de R$420 mil. A condenação é pelo uso indevido dos meios de comunicação durante a campanha para a Prefeitura de São Paulo em 2024, quando Marçal ficou em terceiro lugar no primeiro turno. A Justiça Eleitoral entendeu que o candidato comprometeu a igualdade da disputa ao criar uma estrutura financeira para incentivar influenciadores digitais a produzir e espalhar vídeos com cortes da campanha dele. A defesa de Marçal buscava anular toda a condenação. No começo de agosto, o plenário do TRE paulista já tinha negado outro recurso contra o candidato por 7-0. E essa nova derrota no Tribunal de São Paulo acontece 4 dias depois de uma decisão no Tribunal Superior Eleitoral que restringiu de forma preventiva a campanha de Marçal para a presidência da República. Os ministros proibiram o acesso dele aos recursos do fundo eleitoral e do fundo partidário, além de vetar a participação no horário gratuito de rádio e televisão e nos debates da TV. Os Estados Unidos anunciaram uma nova leva de sanções contra o Irã. A medida atinge cerca de 60 pessoas, empresas e embarcações ligadas ao governo iraniano em setores como energia nuclear, produção de mísseis, petróleo e tecnologia. A ação faz parte da estratégia batizada pelo presidente Donald Trump de Dia D da Guerra Econômica, que busca sufocar a economia de Teerã. O secretário do Tesouro americano, Scott Bessent, afirmou que o governo norte-americano definiu um cronograma para que outros países interrompam transações com os iranianos. Ele avisou que quem mantiver negócios com o país vai sofrer punições e pode ser expulso do sistema financeiro em dólar. Segundo o secretário, Donald Trump está ligando pessoalmente para líderes mundiais com pedidos específicos para cortar laços com o governo iraniano. Bessent adiantou ainda que uma grande instituição financeira vai ser sancionada no decorrer dessa semana por ter laços com o Irã. O governo iraniano declarou que qualquer país que aderir à pressão dos Estados Unidos vai enfrentar consequências. E a União Europeia aprovou um novo pacote de ajuda militar para a Ucrânia, no valor de 6,1 bilhões de euros, o equivalente a R$36 bilhões. O anúncio foi feito pela Comissão Europeia, que destacou a urgência em reforçar a defesa ucraniana por causa dos quase 400 ataques com mísseis feitos pela Rússia só no mês de julho. Esse dinheiro faz parte de um empréstimo maior de R$90 bilhões concedido à Ucrânia. Mais da metade do dinheiro vai para a compra de munições e mísseis interceptadores do tipo Patriot, usados para conter os ataques russos. Isso vem sendo uma demanda constante do presidente Volodymyr Zelensky. A liberação da ajuda coincide com o Dia da Independência da Ucrânia, que completou 35 anos nesta segunda-feira. A presidente da Comissão Europeia, Ursula von der Leyen, reforçou o compromisso do bloco no apoio aos ucranianos. Outros aliados também anunciaram apoio. No sábado, o presidente da França, Emmanuel Macron, garantiu o envio de novos interceptores. Por outro lado, o governo russo acusou o Reino Unido de atrapalhar as negociações de paz ao enviar para a Ucrânia dados para a produção de mísseis de longo alcance. O porta-voz do governo russo, Dmitry Peskov, ameaçou destruir as fábricas desses mísseis em solo ucraniano. O primeiro-ministro britânico, Andy Burnham, foi a Kiev nesta segunda-feira para a comemoração do Dia da Independência, disse que o país vai continuar ajudando a Ucrânia, apesar das ameaças da Rússia. No sábado, o presidente russo, Vladimir Putin, declarou que a Ucrânia abriu a caixa de Pandora ao atacar a economia do país, com bombardeios a refinarias de petróleo e armazéns de varejistas online. Nas últimas semanas, a Rússia também intensificou os ataques contra a Ucrânia e deixou dezenas de mortos. Na economia aqui do Brasil, a Braskem, maior petroquímica da América Latina, protocolou nesta segunda-feira o pedido de recuperação extrajudicial com o apoio de credores que representam quase 40% de uma dívida de 56 bilhões de reais. A empresa tem agora 90 dias para ter a adesão de credores que representam mais de 50% da dívida. A empresa informou que a reestruturação vai ficar restrita às dívidas financeiras, ou seja, com os bancos, e não vai afetar os compromissos com fornecedores e clientes que continuam sendo pagos normalmente. A informação foi revelada pelo jornalista Lauro Jardim, do Globo e da CBN.
1: O que ela fez agora, depois de, de meses de negociações com os credores, foi conseguir, quer dizer, com esse pedido de recuperação extrajudicial, cuja tendência é ser aceito pela justiça, ela está pedindo mais 90 dias para os credores para continuar negociando o plano de reestruturação dessa dívida bilionária que a empresa tem. É uma empresa importante para o país, uma empresa grande, empresa inclusive com operações internacionais, mas que, como eu disse, vem há anos sofrendo com dificuldades financeiras.
0: A decisão já era esperada pelo mercado financeiro, que previa a movimentação por causa do alto endividamento da empresa em títulos emitidos no exterior. A petroquímica também pediu a reestruturação da subsidiária no México, a Braskem Idesa, que entrou com pedido de recuperação judicial nos Estados Unidos. O mecanismo permite que a empresa continue funcionando enquanto negocia a dívida sob supervisão da justiça americana. O plano prevê um aporte de 476 milhões de dólares da Braskem para manter o controle da unidade mexicana. A empresa foi criada em 2002 pela integração de ativos da antiga Odebrecht, hoje Novonor, e do grupo Mariani. A Braskem tem a Petrobras como uma das principais acionistas. A gestora IG4 Capital comprou recentemente a participação da Novonor, a antiga Odebrecht. Além dos preços baixos no setor petroquímico global, o caixa da companhia foi pressionado pelos custos do afundamento do solo em bairros de Maceió, em Alagoas, provocado pela exploração de minas de salgema. Nesta segunda-feira, as ações da empresa caíram 5,3%, mas só desde março, para você ter uma ideia, as ações da empresa já caíram 65%. E com o apoio da Vale, que subiu 2,8%, o principal índice da Bolsa de Valores de São Paulo fechou em alta de 0,5% aos 171.906 pontos. O dólar comercial subiu 0,16%, cotado a R$ 5,15. O euro vale R$ 6,00, ficando praticamente estável. E a fabricante de alimentos americana General Mills confirmou que vai deixar de distribuir os sorvetes Häagen-Dazs no Brasil. A decisão encerra uma presença de 29 anos do produto no país. A companhia informou que o fim da distribuição faz parte de uma mudança global na estratégia da empresa. Agora, diz que vai focar em categorias consideradas prioritárias no mundo, como comida mexicana, snacks, rações para animais e a própria marca de sorvetes Häagen-Dazs, mais fora do mercado brasileiro. Em março, a empresa já tinha anunciado a venda das operações no Brasil para o grupo Três Corações por R$ 800 milhões. O negócio inclui marcas conhecidas dos brasileiros, como a Yoki e a Kitano. E a Paramount Skydance fechou a venda da rede de cinemas UCI no Brasil. A operação envolve 25 complexos e mais de 200 salas em 11 estados, incluindo Rio de Janeiro e São Paulo. A informação foi revelada pelo jornal O Globo. A compra foi feita por uma associação entre a paulista Cine Araújo e o grupo Vila Rica, dono da mineira Cinearte. Com esse negócio, a Cine Araújo chega a 432 salas e passa a ser a terceira maior rede do país, atrás apenas da Cinemark e da Cinépolis. A venda ocorre enquanto a Paramount tenta aprovar a fusão com a Warner Bros. Motoristas já podem consultar pelo celular as cobranças de pedágios sem cancela registrados nas rodovias de todo o país. O Ministério dos Transportes lançou uma atualização no aplicativo CNH do Brasil para centralizar as informações desse sistema conhecido como Free Flow. A nova ferramenta reúne as passagens registradas em estradas federais e estaduais, mostra qual é a concessionária responsável pelo trecho e indica o canal para o pagamento da tarifa. É uma forma de evitar que o motorista esqueça de pagar. Só a concessionária do Rodoanel, em São Paulo, ainda não foi integrada ao sistema federal. Enquanto isso não acontece, nenhuma multa por falta de pagamento vai poder ser aplicada aos motoristas nessa rodovia. O aplicativo notifica apenas o proprietário do veículo e a cobrança não pode ser transferida para outro motorista. As informações ficam salvas na plataforma por até 5 anos e o usuário tem 30 dias para pagar a tarifa depois que recebe a notificação. Quem não faz o pagamento comete infração grave, com multa de R$ 195,23, além de 5 pontos na carteira de motorista. Para quem utiliza as etiquetas adesivas, as chamadas tags, a cobrança continua sendo feita de forma automática pela empresa contratada. Por causa das dificuldades na cobrança, o Ministério dos Transportes chegou a suspender, em abril, 3,7 milhões de multas por evasão de pedágio eletrônico. Uma proposta em análise ainda no Conselho Nacional de Trânsito quer prorrogar até dezembro a data limite para a integração total das concessionárias. Se for aprovada, a medida vai dar uma nova chance para os motoristas quitarem os débitos sem a cobrança de multa. A Anvisa aprovou o registro do segundo medicamento genérico de semaglutida no Brasil. A autorização foi dada para a Germed Farmacêutica. A semaglutida é a substância usada em remédios conhecidos como Ozempic e o Wegovy para tratar diabetes tipo 2 e obesidade. A novidade só é possível porque a semaglutida é produzida por síntese química e não por processos biológicos. Essa diferença permitiu o desenvolvimento de versões sintéticas depois que a patente da fabricante original acabou no início do ano. Por lei, os remédios genéricos precisam ser vendidos com um valor pelo menos 35% menor do que o medicamento de referência. Com duas fabricantes nacionais na disputa, a concorrência vai pressionar os preços nas farmácias, onde os tratamentos hoje custam a partir de R$ 460. E a Anvisa e a farmacêutica Roche cancelaram o registro do medicamento Elevides, que é usado no tratamento da distrofia muscular de Duchenne em crianças de 4 a 7 anos que ainda caminham sem ajuda. A doença genética rara provoca a perda progressiva da força muscular e é considerado um dos medicamentos mais caros do mundo, podendo custar até R$ 20 milhões e não faz parte da lista do SUS. A decisão foi tomada a pedido da própria fabricante. Segundo a Anvisa, os dados atuais não atendem aos requisitos regulatórios do Brasil. Nos Estados Unidos, o remédio já tinha sido suspenso depois da morte de dois pacientes por falência hepática aguda. O cancelamento não altera a obrigação da empresa de monitorar os pacientes brasileiros que receberam o produto entre dezembro de 2024 e agosto deste ano. A Anvisa informou que pode avaliar novos dados no futuro com prioridade. No cenário policial, a justiça determinou o bloqueio de R$ 34,5 milhões em contas bancárias de investigados numa operação contra uma rede de receptação de joias de ouro em São Paulo. A Operação Ouro Reverso 2 cumpriu 4 mandados de prisão e 28 de busca e apreensão na capital paulista e em Guarulhos. A investigação mira um esquema que começa no roubo de alianças e outras joias nas ruas, passa pelo derretimento das peças para apagar os registros e termina com a reinserção do metal no mercado. Segundo a Polícia Civil, o grupo é dividido em executores dos roubos, processadores que derretem o ouro e financiadores que lavam o dinheiro com empresas de fachada. Além do bloqueio de contas, a justiça determinou o sequestro de 7 veículos e um imóvel. A ação é um desdobramento da primeira fase da operação em maio do ano passado, que apreendeu R$ 2,7 milhões em ouro e joias. Agora, a rixa entre Estados Unidos e Canadá. O presidente Donald Trump anunciou que vai aumentar para 50% as tarifas sobre carros, caminhões, autopeças e aço importados do país vizinho. A medida vai entrar em vigor em 1º de janeiro. Trump escreveu numa rede social que o Canadá explora os americanos há anos e criticou os impostos cobrados sobre produtos agrícolas dos Estados Unidos. Trump declarou que essas taxas criaram um déficit comercial de $60 bilhões e disse que a situação não é sustentável. Ele rebateu as críticas, dizendo que produtos fabricados em solo americano não vão pagar nada e voltou a subir o tom ao declarar que os Estados Unidos não precisam do Canadá. Trump alegou ainda que 95% dos negócios canadenses dependem do mercado americano. Também nessa segunda-feira, o primeiro-ministro do Canadá, Mark Carney, disse que não fica surpreso com as ameaças tarifárias do presidente americano. Carney afirmou que um acordo benéfico para os dois lados ainda é possível, mesmo depois do fracasso das negociações no fim de semana. O impasse vem de uma escalada rápida no conflito comercial. No sábado, a Casa Branca já tinha anunciado tarifas de 50% sobre bens canadenses depois do fim das conversas sem um acordo. E o Canadá, por sua vez, anunciou taxas de retaliação contra produtos dos Estados Unidos a partir de 8 de setembro. No domingo, Trump criticou o Canadá nas redes sociais, afirmando que o país quer os benefícios de ser um Estado americano sem ser um. E nessa segunda-feira, a troca de chumbo continuou, depois desse anúncio de uma nova tarifa. O primeiro-ministro da província de Ontário, no Canadá, Doug Ford, disse em entrevista à Associated Press que o presidente americano Ronald Reagan, o ícone do Partido Republicano dos anos 80, vomitaria ao tomar conhecimento das políticas comerciais de Trump. E o primeiro-ministro da província ameaçou cortar o fornecimento de eletricidade e minerais críticos aos Estados Unidos. Já o presidente Trump se referiu a Doug Ford e ao primeiro-ministro Mark Carney como palhaços que precisam cair na real e entrar na linha. E antes da última notícia, eu convido você a mandar mensagem para o Panorama. Meu e-mail é leandro.gouveia@cbn.com.br. No Instagram é só procurar por Lê Reis Gouveia. E não esquece de dizer o seu nome e a cidade de onde está ouvindo. Sexta-feira eu perguntei quem aí começou a ouvir o Panorama nesse último ano em que eu estou à frente do podcast. Chegaram muitas mensagens no meu Instagram. O Carlos Shen, que é criador de conteúdo, tem milhares de seguidores, ele me mandou uma mensagem dizendo que atuou por muito tempo como jornalista em uma redação internacional, reportando notícias do Brasil e da América Latina para o público chinês. Mas desde que saiu, perdeu um pouco do hábito de acompanhar as notícias. E aí ele disse que o Panorama tem ajudado bastante a se manter informado de uma forma bem descontraída. Ele disse: você e a Bianca Santos fazem parte da minha rotina diária e geralmente ouço vocês quando estou fazendo exercícios. Obrigado e parabéns pelo trabalho. Espero que venham muitos anos de programa pela frente. Muito legal, Carlos. Fiquei muito feliz em saber dessa notícia, viu? Tem outro aqui, o César da Rocha, professor de Belo Horizonte, Minas Gerais. Comecei a acompanhar o Panorama no fim do ano passado. Hoje é meu podcast de notícias diário. Parabéns pelo trabalho. É muito bom ficar bem informado com bom humor e alguns trocadilhos. Um abraço. Valeu, César. E também o Antônio Pandolfi Filho, de Aracruz, Espírito Santo. E ele lembra até o dia. Falou que começou a ouvir o Panorama pela segunda edição do dia 12 de fevereiro deste ano. Olha que beleza. E ele acrescenta: a Rádio Sucupira voltou a me surpreender. Parece que a novela, de fato, abordou quase tudo de politicagem do Brasil. Sobre a novela O Bem Amado, né? Porque na sexta-feira a gente exibe a Rádio Sucupira. E o Luciano Paiva foi lá no meu Instagram também, disse que é fã do Panorama e aproveitou para parabenizar sobre os episódios da Rádio Sucupira. É impressionante como todos os nossos meandros políticos cabem no contexto da novela. Eu não sei se rio ou se choro. É melhor dar risada, viu, Luciano? Nos próximos dias eu vou lendo mais mensagens, porque foram muitas, e eu agradeço muito pelo carinho. Se você quer começar todos os seus dias bem informado, não esquece de seguir o Panorama aí no seu aplicativo favorito. Assim, o episódio novo já aparece para você assim que for publicado. E eu termino esta edição com um desabafo amoroso. Garçom.

0: casos de amor.
1: Só que aí você vai trocar garçom por motorista de aplicativo. Essa história foi compartilhada no portal G1 de Goiás. E aí eu trouxe pra você. Foi uma noite de sexta-feira, por volta das 9 horas, que o motorista de aplicativo Carlos Coutinho viveu uma história bem diferente no trabalho. Ele estava no fim do expediente em Goiânia quando aceitou uma chamada. Ele precisava de só R$100 para bater a meta do dia. E aí, antes mesmo dele chegar ao local, a passageira mandou uma mensagem pelo chat do aplicativo. Ela contou que tinha acabado de terminar o namoro e que precisava desabafar com alguém. Para convencer o motorista a ouvir a história, ela ofereceu R$150. Como ele estava com muita fome, o Carlos fez uma contraproposta e sugeriu trocar o dinheiro por uma pizza. Não, compra uma pizza aí e a gente conversa, né? E a mulher aceitou. Quando o motorista chegou no endereço, a pizza já tinha chegado, o Carlos cancelou a viagem e os dois ficaram na área da casa comendo e conversando por cerca de 1h30. A passageira desabafou sobre o relacionamento complicado que viveu, disse que o ex-namorado tinha afastado ela de quase todos os amigos. Parece que teve traição.

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1: Lista de aplicativo, você já deve ter ouvido dezenas de casos de amor.

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1: Com Reginaldo Rossi, a gente vai encerrando esta edição do Panorama. A produção e o roteiro foram feitos por mim, Leandro Gouveia, e a edição e a sonorização por Anderson Wendel. A próxima edição chega às plataformas por volta das 7 da manhã com Bianca Santos, e eu volto na sequência. Até lá!

0: Romeu Zema, do Partido Novo, foi o primeiro candidato a ser entrevistado pela sabatina presidencial da Rádio CBN, dos jornais O Globo e Valor Econômico. O ex-governador de Minas Gerais recuou sobre privatizações e defendeu a regulamentação dos trabalhadores por aplicativo. Zema também negou uma mudança no discurso sobre as investigações contra Flávio Bolsonaro e o financiamento do filme Dark Horse pelo Banco Master.
1: Candidato à presidência da República pelo Partido Novo, Romeu Zema falou sobre temas como reforma administrativa, previdência, privatizações, regimes de trabalho e corrupção. Na entrevista realizada pela CBN, pelos jornais O Globo e Valor Econômico, Zema mudou o tom do plano de governo e disse que não pretende privatizar todas as estatais, como havia escrito no documento.
2: A Embrapa, de forma alguma, Caixa Econômica, eu vou privatizar empresa que tem finalidade lucrativa.
3: Caixa não, então o senhor não vai privatizar.
2: Não vai, Caixa não. A Caixa é como se fosse um braço ali do Ministério de Assistência Social, mas um banco, como o Banco do Brasil, e quer aumentar a concorrência.
1: O candidato disse também que pretende realizar uma nova reforma da Previdência, que passe a considerar o aumento da expectativa de vida como critério para o aumento da idade mínima de aposentadoria. Sobre regimes de trabalho, Zema defendeu que entregadores de aplicativo se cadastrem como MEI e tenham contabilização do tempo de serviço. Ele ainda criticou a obrigatoriedade do regime CLT e chegou a comparar a relação de empresário e trabalhador com a de um casamento.
2: Primeiro, o trabalhador tem os seus direitos assegurados. Agora, se nessa reforma, nessa introdução de um novo regime trabalhista for considerado o seguinte: você vai receber por hora, mas aqui nesse seu regime de trabalho, você já está recebendo e não ficando acumulado para você receber no futuro férias, 13º, fundo de garantia, etc.
1: Ao falar sobre corrupção e caso Master, Zema acusou ministros do Supremo de criarem um balcão de negócios. Sem citar nomes, falou sobre o contrato do escritório de advocacia da mulher de Alexandre de Moraes com o banco e os negócios da família de Dias Toffoli em um resort. O candidato também negou uma mudança no discurso sobre as investigações contra Flávio Bolsonaro e o filme Dark Horse e disse ser favorável à continuidade das apurações.
2: Precisa dar explicações a respeito. O filme, pelo que já foi dito, parece que tem um valor que não é condizente com a produção, que seja explicado. Eu sou favorável à transparência.
1: Zema também buscou se afastar das acusações de envolvimento da CEMIG, empresa estatal mineira, das investigações sobre o Master, e do fato de o pai Daniel Vorcaro ter feito uma doação ao Partido Novo em 2022. Na sabatina, Zema ainda admitiu ter exagerado quando disse ao Jornal Nacional que aumentaria em 10 vezes o número de escolas de tempo integral e afirmou que a meta é, na verdade, universalizar o acesso a essa modalidade de ensino. Do Rio de Janeiro, Pedro Bonenberger.

0: Nos próximos dias serão ouvidos Ronaldo Caiado, do PSD, Renan Santos, do Missão, e Augusto Cury, do Avante. Os candidatos Lula, do PT, e Flávio Bolsonaro, do PL, foram convidados, mas recusaram a participação para a sabatina da Rádio CBN, dos jornais O Globo e Valor Econômico. Agora são 9:30.
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0: Terça-feira, 25 de agosto de 2026. A nova pesquisa Quest mostra Eduardo Riedel do Progressistas com 40% na disputa pelo governo de Mato Grosso do Sul. Fábio Tradi, do PT, aparece com 13%. Delcídio Amaral, do PRD, tem 8%. A pesquisa foi contratada pela TV Morena, afiliada à Globo. A Quest ouviu 804 pessoas de 16 anos ou mais entre os dias 21 e 24 de agosto. A margem de erro é de 3 pontos percentuais para mais ou para menos e o nível de confiança é de 95%. Os números de registros no Tribunal Superior Eleitoral são MS00793-2026 e BR04312-2026. O governo federal vai antecipar a publicação de um decreto para zerar a alíquota do imposto sobre produtos industrializados para os produtos alcançados pela reforma tributária. A redução, porém, só terá efeito a partir de janeiro de 2027. A medida foi anunciada pelo ministro da Fazenda, Dario Durigan, em debate com representantes econômicos das campanhas presidenciais. A antecipação tem como objetivo dar previsibilidade às empresas e permitir que os setores se preparem para a mudança. Crianças palestinas em Gaza foram proibidas de soltar pipa após Israel ameaçar novos ataques devido à brincadeira. O primeiro-ministro israelense Benjamin Netanyahu afirmou que irá eliminar quem soltar os objetos. Israel afirma que o brinquedo pode ser empregado como arma, mencionando pipas e balões incendiários. No horário de Brasília, 9h32.
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0: Olá, muito boa noite. Bem-vindos ao CBN Noite Total desta terça-feira, com Yasmin Caetano na produção e o Henrique Dias nos trabalhos técnicos. Vamos aqui pincelar alguns dos destaques do noticiário de hoje. E aí a gente começa com as investigações da Polícia Federal. A Polícia Federal tem 3 inquéritos, né, para investigar o Lulinha, o filho do presidente Lula. E aí vão acontecendo vazamentos, né, de informações. Nós temos aqui, ó, que os documentos da Polícia Federal revelam que a lobista Roberta Luxinger teria recebido grandes quantias em dinheiro no ano passado e depositado em contas da empresa dela e de uma agência de viagens. Ela é uma lobista. Ela representa interesses empresariais para as autoridades públicas. Esse é o trabalho dela. Ela ganha dinheiro com isso, né? Agora, é isso. É lobista, né? Faz ali a relação com o poder público, na contratação e tal. Bom, a investigação também afirma que ela costumava pagar passagens para o filho do presidente Lula. A defesa de Lulinha criticou o que chamou de vazamentos criminosos e garantiu que ele não recebeu qualquer passagem da lobista.
2: Um relatório da Polícia Federal afirma que a lobista Roberta Luxinger, amiga de Fábio Luiz Lula da Silva Lulinha, recebeu significativas quantias de dinheiro no ano passado. O documento também indica que Roberta Luxinger teria feito pagamentos de passagens a Lulinha. Trechos revelados pelo jornal Folha de São Paulo e confirmados pelo Globo mostram que ela pediu ao motorista para retirar o montante e avisá-la. O homem respondeu dizendo que já tinha pego os pacotes lacrados e que quando chegasse à casa de Roberta, passaria o valor total de 100 mais 200. A PF, portanto, presume que se trata de uma quantia de 300 mil reais. Ainda segundo a Polícia Federal, Roberta então pediu ao motorista para depositar 50 mil reais na conta da empresa dela e outros 50 mil na de uma agência de viagens. Outro trecho do relatório da Polícia Federal aponta que era costumeiro o pagamento de passagens por Roberta a Lulinha. Os investigadores citam um diálogo em que a lobista reclama com o empresário sobre o custeio de passagens para o Fábio. A defesa de Roberta não se manifestou sobre as informações. Já o advogado de Lulinha critica o que chama de vazamentos criminosos e garante que ele não recebeu passagens de Roberta Luxinger. No Supremo Tribunal Federal, o ministro relator que investiga o envolvimento de Lulinha no suposto tráfico de influência é André Mendonça, indicado pelo ex-presidente Jair Bolsonaro. Durante o 5º seminário da Associação Nacional de Magistrados Evangélicos, ele disse que viveu momentos de infelicidade nos dois primeiros anos no STF e que vive hoje o ônus e a responsabilidade de ser ministro.
3: Os dois primeiros anos, não os três, eu fiquei três, mas os dois primeiros anos ali no tribunal foram períodos de muita infelicidade para mim. Ou seja, se aquilo fosse um ideal de vida, eu teria que deixar no dia seguinte. E mesmo hoje, podem ter certeza, é muito mais o ônus e a responsabilidade do que qualquer outra coisa.
2: Nesta terça, a Justiça de São Paulo negou o pedido de Lulinha para retirar das redes sociais um vídeo publicado por Flávio Bolsonaro, produzido por inteligência artificial, que se refere ao filho do presidente como suspeito de ter roubado milhões de idosos no Brasil, uma referência a fraudes do INSS. O tribunal considerou que é importante dar espaço para o contraditório para evitar restrições à liberdade de expressão e ao direito de crítica. De Brasília, Isa Stassiarini.
0: Veja, ela é uma empresária, uma lobista, ela ganha dinheiro, né? O filho do presidente Lula não tem cargo público, mas é um filho do presidente Lula. E pelo jeito faz lobby junto com ela, é meio sócio dela, embora ele negue, mas é, eles têm negócios em comum, interesses em comum de vender produtos para o governo, né? É o que poderia configurar tráfico de influência, considerando que ele é o filho do presidente. Ele não tem um cargo público, mas é filho do presidente Lula. Então, ele se prestaria a fazer o lobby, né? O tráfico de influência. Bom, e os dois têm ali a relação empresarial deles. Ela, pelo jeito, dá muito dinheiro pro Lulinha, né? Porque, afinal de contas, ele é uma figura importante, considerando que ele é o filho do homem, né? Agora, eu volto ao tema. E aí o pessoal fica bravo que eu tô passando a mão no... Mas é porque, veja, o que há de concreto até agora de corrupção, que é o que importa, né? Inclusive hoje na Folha de São Paulo saiu uma matéria de que eles tentaram vender produtos para o Ministério da Saúde e nenhum contrato foi fechado. Então não tem corrupção. Por enquanto, né? Pode ser que as investigações apontem. De todos esses vazamentos, não tem corrupção. É, tem uma tentativa, né, de fazer negócio com o governo, se fazendo valer do fato do Lulinha ser filho do Lula. Mas não conseguiram nem sequer fechar os contratos. Então, você tem ali uma lobista que fica, pelo jeito, tratando muito bem o Lulinha, né? Porque é o Lulinha, é dando dinheiro para ele, mas de concreto... Aguardamos, né? Aguardamos. Já que a Polícia Federal está fazendo vazamento, então que vaze uma informação realmente consistente. Teve corrupção? Desviaram o dinheiro público? É isso que interessa, desviaram o dinheiro público. Em relação ao escândalo do INSS, Lulinha já está fora. Ele não está indiciado. Agora, em relação ao tráfico de influência, tem corrupção? É isso que importa. Vocês me desculpem, mas não estou aqui defendendo o Lulinho. Ele faz tráfico de influência, é um horror ele se fazer valer da condição de filho do presidente para tentar tirar uma vantagem. Horror. Ele tem que ser investigado e se tiver irregularidade e tal. Agora, daí a dizer que teve corrupção? São essas coisas que a gente precisa entender, sabe? O peso que elas têm. Porque senão a gente fica aqui papagandeando, sei lá, como papagaio. Sem entender o peso das coisas, né? Realmente, eu aguardo, já que há vazamento, né? Vazamento de que temos informações de corrupção. Isso sim seria um grande escândalo, né? Bom, que mais? Temos hoje o governador de São Paulo, Tarcísio de Freitas, que falou sobre o compartilhamento das informações da Polícia Federal em relação ao que a Polícia Civil apurou no caso Dark Horse. O governador diz que vai cumprir decisão judicial do Supremo, claro, né? Que pediu para que a Polícia Civil envie o que conseguiu em relação à produtora do filme Dark Horse para a Polícia Federal. É uma determinação do ministro do STF, Flávio Dino, que deu prazo de 5 dias para que as provas colhidas pela Polícia Civil Paulista, na chamada Operação Wi-Fi, sejam compartilhadas com a PF, que investiga as empresas de Karina da Gama, dona da produtora Go Up, que produziu o filme sobre Jair Bolsonaro. Nessa operação que a Polícia Civil de São Paulo fez com essa produtora, Karina da Gama, que tem várias ONGs, várias empresas, e além do mais é a produtora do filme, além das notas fiscais e contratos, a polícia também apreendeu em junho o celular da Karina, o computador pessoal dela e também pediu a quebra de sigilo fiscal da empresária e das empresas e institutos controlados por ela. Então, a partir daí, o inquérito que está na Polícia Federal sobre o filme Dark Horse consegue ter uma ideia mais ampla do dinheiro todo, né, que ia para o filme. Dinheiro de emenda parlamentar, dinheiro, nesse caso aqui, de uma, né, vai se investigar uma contratação com a Prefeitura de São Paulo por uma prestação de serviço que não aconteceu, se esse dinheiro também foi para o filme do Dark Horse. O dinheiro do Vorcaro, que tem áudio do Flávio pedindo dinheiro do Vorcaro para o filme, né? Então agora a Polícia Federal, sob a relatoria do Flávio Dino, começa a se debruçar sobre o Dark Horse. O Dark Horse que até então estava sob a relatoria indireta, né, do André Mendonça, porque o André Mendonça está com o caso Master, e foi no contexto do caso Master que apareceu o áudio do Flávio pedindo dinheiro para o Vorcaro, e também estava aqui sob a investigação do Estado de São Paulo, da Polícia Civil de São Paulo. Agora o caso também está com o Flávio Dino. Vamos aguardar os desdobramentos também desse caso. Aqui. Então, gente, a Isaura querendo saber dos dados do Lulinha, também quero saber, teve corrupção? Cadê a prova, né? Aguardemos, que se aparecer essa prova, realmente vai ficar muito comprometedor para o presidente Lula, mas precisa aparecer a prova, né? Precisa ter alguma coisa que indique que o filho do presidente Lula desviou dinheiro público, né? Até agora não tem, gente, vocês me desculpem, mas o fato é esse, não tem. Bom, rapidinho aqui outros destaques do noticiário. O ministro do Desenvolvimento, Indústria, Comércio e Serviços, Márcio Elias Rosa, vai conversar com o representante comercial dos Estados Unidos, Jamilson Greer. Essa reunião vai ser virtual na segunda-feira, às 14h30, do horário de Brasília. É uma retomada das negociações sobre as barreiras comerciais impostas pelos Estados Unidos. O Brasil tem pouca expectativa de que os Estados Unidos retirem essas barreiras, pelo menos até as eleições. Mas o objetivo do governo é, pelo menos, ampliar a lista de produtos isentos das tarifas americanas. E hoje saíram também números da Pesquisa Quest em vários estados brasileiros. Ao longo do programa a gente vai falar sobre alguns deles, mas vou falar aqui rapidamente sobre São Paulo, Rio e Minas Gerais. Aí depois, ao longo do programa, a gente detalha outros estados. Em São Paulo, Pesquisa Quest, o governador Tarcísio de Freitas do Republicanos com 40%, Fernando Haddad com 27%. No Rio de Janeiro, Eduardo Paes, do PSD, com 37%. Douglas Ruas, do PL, 14%. E o Garotinho, do Republicanos, 7%. Minas Gerais, Cleitinho Azevedo, do Republicanos, 29%. Patrus Ananias, do PT, com 11%. Alexandre Calil, do PDT, 10%. Matheus Simões, do PSD, com 7%. E aí vem o Gabriel, do MDB, com 5%. E o Flávio Rosco, do PL, com 3%. Ao longo do programa, a gente detalha também, em outros estados, os números da pesquisa Quest. Agora é a nossa entrevista. Estamos com a atriz, palhaça, professora de teatro, a Bárbara Salomé. Ela protagoniza o espetáculo Não Aprendi a Dizer Adeus. É um espetáculo de palhaçaria para adultos que trata de um tema tabu, que é a morte. A peça foi eleita uma das 25 melhores peças do ano de 2022 pelo jornal Folha de São Paulo. Agora volta à cidade de São Paulo em apresentações gratuitas, em teatros municipais. Bárbara Salomé, bem-vinda. Boa noite.
4: Boa noite, Tânia. Boa noite, todo mundo. Muito obrigada, viu, pelo espaço. É, para mim, uma alegria, uma honra estar aqui, né, falando de teatro, de palhaçaria. Muito obrigada.
0: Ah, eu que agradeço. Bárbara, antes de falarmos do espetáculo em si, queria começar falando sobre essa associação, né, do riso com a morte. Né, algo, né, dá até um estranhamento. A gente costuma rir do que nos apavora, Bárbara?
4: Sim, a gente costuma rir do que nos apavora até como um alívio, né? É, tava dando aula agora, inclusive, de palhaçaria, menina. Saí da aula, vim para cá. Tô dando aula aqui, né, no Espaço de Artes Integradas, e a gente estava falando justamente sobre isso, né? Uma das teorias do humor é a teoria do alívio, de que a gente ri, a gente precisa rir do que nos amedronta para justamente aliviar, né, essa relação que a gente tem com as coisas. Então, é muito comum, né, que a gente ria tanto de coisas que a gente tem medo, quanto também, às vezes, de coisas, às vezes, muito sérias, né? Quem que nunca riu, tipo assim, sei lá, às vezes está numa reunião, uma coisa super tensa, e aí ri, né? Então, é quase uma necessidade mesmo fisiológica, assim, para a gente se equilibrar, sabe?
0: Dá uma, tipo uma válvula de escape, aquele riso de nervoso quase, tipo, né?
4: Exatamente, tipo válvula de escape. É muito comum, né? Assim, todo mundo acho que tem momentos que tem esse lugar de riso de nervoso, assim. Eu tenho muito, nossa. É, às vezes, quanto mais nervoso a gente tá, às vezes eu tô discutindo, sei lá, com o meu companheiro e eu rio no meio da discussão, sabe? De tão, né, ansiosa,
0: pra
4: assim,
0: dar
4: que
0: uma,
4: a gente,
0: né,
4: fica.
0: Uma distensionada.
4: É, né? Exatamente, exatamente.
0: E, bom, e o palhaço é uma figura interessante que nos proporciona também essa válvula de escape, né, da gente rir daquilo que a gente teme, porque a gente se identifica com o palhaço, né?
4: Sim, a gente se identifica muito, né, porque o palhaço é isso, é um arquétipo, né, da nossa humanidade, assim, né, então, uma palhaça tá mostrando pra gente ali tudo que a gente é, né, assim, então, por exemplo, no espetáculo, a minha palhaça é uma figura que tá fugindo da morte, né, ela tá tentando lutar contra uma coisa que é impossível de ser vencida por qualquer pessoa, e aí ela tenta de tudo, né, e nesse tentar de tudo, ela se revela, né, ela revela suas contradições, ela revela que às vezes ela não é uma pessoa tão boa assim, ela, né, ela tenta vender o público ali para a morte, e nisso a gente se identifica, né, porque de alguma forma a gente também gostaria de fazer essas coisas, né, e a palhaça também, o palhaço é essa figura que está, né, por fugir desse lugar do status quo, né, por subverter, é uma figura muito livre, então eu acho que a gente se identifica e, de alguma maneira, a gente também até inveja essa liberdade que uma palhaça, que um palhaço tem, sabe?
0: E você, que é... Você criou a palhaça Leila, simplesmente Leila, é o nome dela.
4: Leila, simplesmente Leila.
0: Ela é... Mas é, vou chegar na peça, mas só para entender. Quando você cria uma palhaça, tá, ela é a sua palhaça sempre? Ou ela é a palhaça para esse espetáculo?
4: No meu caso, tem pessoas que vão fazendo figuras clownescas durante a sua pesquisa, né? A Leila é a minha palhaça, que sou eu, né? Sou eu numa versão maior, num grau maior, assim. Então, tudo que a Leila é, sou eu, sabe? Só que eu tô ali me expondo, eu tô colocando... tô colocando uma lente de aumento sobre as minhas características, sabe? Então, tanto características, às vezes, físicas, características de gesto, de personalidade. Então, é isso, assim, mas é a minha palhaça. Então, em outros espetáculos que eu fizer, provavelmente ela vai estar ali comigo, sabe?
0: Olha, que interessante essa relação, hein? Com a palhaça, com a sua versão palhaça?
4: E é uma coisa que vai acompanhando você, né? Porque se você muda, a sua palhaça também automaticamente também vai mudar, entende? Não é algo estático. Eu lembro, por exemplo, quando eu mudei o meu nome artístico, que era Bárbara Mello antes, eu mudei para Bárbara Salomé, eu mudei o nome da minha palhaça, que era Judite. E aí eu falei, não, não é esse nome, não.
0: Não
4: Vou
0: vai.
4: mudar. E aí mudei para Leila, simplesmente Leila. Eu ganhei esse nome, né? Na verdade.
0: Ganhou? Como assim?
4: Ganhei. Eu vou contar essa história. Eu estava numa busca, né? Chamava Judite, falei, não sinto que é mais esse nome. E aí eu fiz uma. Estava fazendo um trabalho na rua, eu lembro que era na cidade de Tiradentes, assim. E aí eu estava com a minha amiga, que também é palhaça, Priscila Giacomo, e ela falou: qual que é seu nome? Você está sem nome? Eu falei: menina, estou sem nome. Ela falou: então vamos transformar isso em jogo. E aí a gente saindo na rua, aí o senhor perguntou: ah, qual que é seu nome? Ela falou: ah, meu nome é Brigitte. E o dela? Aí ela falou: ah, ela tá sem nome. Você acha que ela tem cara do quê? Ele falou: eu acho que ela tem cara de Leila. Aí eu falei: Leila? Mas só Leila ele. É, Leila, simplesmente Leila. E aí eu: ah, meu Deus, é meu nome, sabe? E aí ficou assim: eu amo meu nome, adoro.
0: Leila,
4: E
0: simplesmente
4: tá
0: Leila.
4: comigo.
0: Então descobrimos aqui que o palhaço, na verdade, não é uma interpretação, é outra
4: Não,
0: relação.
4: não é um
0: Não é um
4: personagem.
0: personagem, é
4: Não, não
0: outra
4: é um
0: relação.
4: personagem. É você, é.
0: Que lindo! Ah, eu queria ter uma persona palhaça também.
4: Ai!
0: Ô,
4: Ai, é
0: Bárbara,
4: muito legal, é muito
0: imagino.
4: legal.
0: Bom, vamos falar do espetáculo Não Aprendi a Dizer Adeus, que é interpretado pela Leila, simplesmente Leila, que é a versão palhaça da Bárbara Salomé. E a Bárbara Salomé também escreveu o texto, né? Idealizou o projeto e essa questão
4: Sim.
0: de fugir da morte, né? Que a palhaça tá fugindo da morte e tal, e mistura palhaçaria com essa. E a gente ri desse medo que nos acompanha, que nos apavora da morte. Você parte de uma experiência de luto sua, não é isso?
4: Sim. Quando eu tinha 5 anos, eu perdi uma irmã repentinamente, assim. Eu nem sei do que ela faleceu. Provavelmente um mal súbito, assim. Passou mal e morreu no mesmo dia, assim, na mesma noite. Isso, obviamente, foi muito forte, né? Um trauma, assim, muito grande, né? Porque quebra uma ordem natural das coisas, né? Um pai, uma mãe perder um
0: Sim,
4: filho é uma
0: sim.
4: experiência muito. Ah, é horrível, né? Assim. Então, isso me marcou, né? Aconteceu na primeira infância, então trouxe muitas coisas assim para minha vida. E aí, em 2019, eu participei de um retiro chamado Vipassana. Não sei se você conhece, mas é um retiro de meditação que você fica 10 dias em silêncio, meditando, 10 dias sem falar com ninguém e meditando muitas horas por dia. E lá tive muitos sonhos, assim. Eu vivi, na verdade, eu vivi o meu luto pela minha irmã, porque eu acho que eu não tinha vivido ainda, sabe? Depois de tantos anos. Acho que eu tinha vivido o luto dos meus pais, o luto de não ter aquela família estruturada de alguma forma ali, né? Porque é óbvio. Então aí eu vivi o meu luto. E a partir de viver esse luto, eu tive um sonho, assim. Eu sonhei com que eu estava trabalhando no enterro do Antunes Filho. Né, foi um grande encenador aqui de teatro, e estava trabalhando ali nos bastidores, e aí alguém falou: gente, é uma pessoa que ia falar aqui, né, nesse dia da morte do Antunes Filho, ele não vai falar mais, alguém pode falar? E aí me empurrou para a cena. E aí eu fiquei olhando assim, o Teatro Anchieta, né, lotado, e falei: gente, sobre o que que eu vou falar? E eu falei: ah, já sei, vou falar sobre a morte. Aí acordo e penso: gente, quero fazer um espetáculo de palhaçaria sobre a morte. Corta, né? Corta para 2020, vem a pandemia. Aí eu crio um projeto chamado Atendimento Psicorrisomágico, que eu atendo uma Leila, pessoas online, brincando um pouco com a figura terapeuta, assim, né? Mas terapeuta palhaça, obviamente, né? Não é a minha função ser psicóloga, nem sou, né? Obviamente. E nisso também volto a ter um contato com a morte, né? Porque muitas pessoas estavam com medo de morrer e muitas pessoas perdendo, né? Também entes queridos, assim. Então eu radicalizo também a minha pesquisa, vejo, né? Reafirmo a importância de falar sobre isso. E aí, no final de 2021, escrevo um projeto no PROAC, esse projeto é aprovado, chama Rafaela Azevedo, que é a diretora e também fez a dramaturgia comigo desse espetáculo. E aí foi muito interessante, porque quando eu chamei a Rafaela, eu chamei pelo Instagram, e eu não a conhecia pessoalmente. Foi uma coisa muito intuitiva, assim, sabe? Tipo, nossa, tem que ser essa pessoa. Quando eu chamei, falei do porquê que eu queria, né, fazer o trabalho, e ela estava passando por um luto também. Ela tinha perdido pai, mãe, acho que avó, em questão de 1 ano e meio. E aí ela aceitou, assim, sabe? Então, ela até fala isso, assim, que, tipo, de alguma maneira, ela não conseguiria falar sobre o assunto, mas através da minha palhaça, desse espetáculo, de alguma maneira, ela também conseguiu elaborar ali o luto que ela estava vivendo, assim, sabe? Então, realmente foram muitas coincidências e magias, assim, acho que levaram, né, à concretização desse trabalho.
0: É, o espetáculo Não Aprendi a Dizer Adeus. Que lá atrás, né, quando estreou e foi apresentado em São Paulo, entrou aí na lista da Folha de São Paulo como uma das melhores peças de 2022. E agora está de volta em São Paulo com apresentações Isso. gratuitas em teatros municipais, né? Falando sobre a morte, mas com a palhaçaria. É um espetáculo leve, é um espetáculo para rir, uhum. né, Bárbara?
4: Sim, sim, as pessoas riem muito. É. Elas riem muito disso, assim, dessa figura louca, né? Que a Leila tentando fugir da morte, né? Tipo assim, porque no espetáculo é o último dia dela. Então ela entra fugindo da morte. Então ela passa pelo processo dela de encarar que ela vai morrer, só que ela vai tentando tudo para ela não morrer, até que ela aceita que vai morrer. Então é esse processo, sabe, de tipo, de encarar, e aí nisso ela também, né, encara a própria vida, até encarar a própria morte, falar, beleza, então agora eu vou.
0: Então agora,
4: sabe, assim.
0: E a gente rindo lá.
4: É.
0: E o público e aí, rindo.
4: E também se emociona, né? É, e o público rindo. E aí, em algum momento, também se emociona, né?
0: Se emociona.
4: Porque a palhaçaria, obviamente, que tem um lugar do riso. Mas não só, né?
0: Tem.
4: Não só. Também você pode provocar muitas emoções,
0: Exato.
4: Assim, também, né? Na palhaçaria.
0: E aí, a morte física, como a gente conhece. Mas também pode ser o luto de outras formas, né? Que acaba também de uma
4: Muito.
0: Forma simbólica entrando nessa questão, né, das perdas.
4: Sim. Muitos fins, né, muitos fins, e que são difíceis da gente encarar, né, fim de, às vezes, é isso, fim de relacionamento, fim de quem você era, fim de um emprego, fim de uma amizade, fim de uma etapa de vida, né, a gente passa por muitas mortes ao longo do tempo, né, e se a gente não viver esses lutos, e é muito difícil de viver, obviamente. Se a gente não viver esses lutos, a gente também vai carregando esses mortos, né? E a vida não vai se transformando, né? Porque é isso, né?
0: Sim.
4: É uma dança de vida, morte e vida, né?
0: É, exato. Precisa superar para prosseguir, né?
4: É.
0: Superar o luto.
4: É.
0: Bárbara, como é que as pessoas entram em contato, enfim, te acompanham nas redes sociais? A palhaça Leila, simplesmente Leila, o espetáculo, como é que faz para se informar sobre o seu trabalho?
4: Eu tenho o Instagram, né, que é o lugar onde eu mais uso, mais me comunico, que é o meu pessoal, que é @barbarellasalomé, e o do espetáculo é @nãoaprendidizeradeus. E aí lá pode acompanhar a agenda, né? Agora a gente vai apresentar nesse final de semana no Teatro Paulo Airó, dia 28, 29 e 30. As apresentações todas são gratuitas, é só retirar o ingresso antes. Eu vou também apresentar no IBT, no dia 10, 11 e 12 de setembro. Depois, aí finalizo o fomento, aí apresento no Festival de Teatro da Cidade, que é um festival super grande, assim, né? Que vai acontecer aqui, e também vou participar do Encontro Internacional de Palhaços em Mariana, Minas Gerais. E para mim está sendo uma alegria, porque eu sou mineira, né?
0: Ah.
4: Sou mineira, graças a Deus.
0: Que delícia.
4: Sou mineira, e aí estudei em Ouro Preto, então vai ser muito legal também voltar com esse trabalho, enfim, reencontrar as pessoas.
0: Ah, muito bacana, muito legal, Bárbara. Eu adoro palhaços e palhaças. Uma honra falar com você, viu? Parabéns aí pelo trabalho.
4: Ai, obrigada, obrigada demais pelo espaço, viu? Muito obrigada mesmo,
0: Eu
4: assim.
0: que agradeço.
4: Foi incrível.
0: Um beijo. A Bárbara Salomé, ela é atriz, ela é palhaça, ela é professora de teatro e ela está em São Paulo, na capital, com o espetáculo Não Aprendi a Dizer Adeus, em teatros municipais. A temporada já foi nesse mês, agora entra em setembro também, em teatros municipais, com entrada gratuita. Aí o pessoal tem que pegar ingresso com alguma antecedência. 28, 29 e 30 de agosto no Teatro Paulo Eiró, sexta, sábado e domingo. Aí depois em setembro, 10, 11 e 12 de setembro, no IBT, que é o Instituto Brasileiro de Teatro. E aí é na quinta, sexta e sábado. E ela falou mais umas outras agendas que eu não me lembro agora de ter, né? Não anotei, mas procure lá o espetáculo Não Aprendi a Dizer Adeus, ou então no Instagram da Bárbara Salomé. Ela que faz a... Não é faz, né? Porque não é uma interpretação quando se trata de palhaço, né? Ela diz que a palhaça é ela mesma. Ela tem uma relação com a palhaça, né? É uma versão dela. E o nome da palhaça, da Bárbara, é Leila, simplesmente Leila. E ela explicou a história aqui na entrevista. E o tema da peça, Não Aprendi a Dizer Adeus, é a morte. E aí a palhaçaria, o riso como uma ferramenta para a gente lidar com essa questão que tanto nos angustia, que é a morte. Aquele riso, né? Aquele riso do que nos apavora. E aí, de alguma forma, a gente tem um distensionamento desse medo.
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0: Terça-feira, 25 de agosto de 2026, a Justiça do Rio de Janeiro decretou a falência da Oi, após a empresa informar a falta de caixa para despesas essenciais. A decisão encerra a segunda recuperação judicial da operadora, que renegociava 44 bilhões de reais em dívidas. A operadora tinha tido a falência decretada em novembro, mas a decisão foi suspensa a pedido de bancos credores. A Agência Nacional de Proteção de Dados aplicou multa de mais de 150 milhões de reais ao TikTok. A ANPD encontrou 5 violações no tratamento de dados de crianças e adolescentes na rede social. A plataforma terá de fazer ajustes e eliminar as informações coletadas de forma irregular. De acordo com a agência, o TikTok se comprometeu a adotar um plano de conformidade para reforçar a proteção de menores. O governo federal vai antecipar a publicação do decreto que zera a alíquota do IPI para produtos alcançados pela reforma tributária, com efeitos a partir de janeiro de 2027. O anúncio foi feito pelo ministro da Fazenda, Dario Durigan. Segundo a equipe econômica, a medida busca dar previsibilidade e permitir que o setor produtivo se planeje com antecedência. A Polícia Federal cumpriu 6 mandados de busca e apreensão para apurar suspeitas de irregularidades no repasse de recursos da Previdência Municipal de Campo Grande para o Banco Master. A apuração aponta possíveis fraudes no investimento de mais de 1 milhão de reais em letras financeiras da instituição de Daniel Vorcaro. A justiça também determinou a quebra dos sigilos bancário e fiscal dos investigados. No horário de Brasília, 10h04.
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1: Olá, boa noite, bem-vindos ao CBN Noite Total desta terça-feira com Yasmin Caetano na produção e os trabalhos técnicos de Henrique Dias, o nosso HD. Vamos aos destaques do noticiário. Nós temos em Brasília o Igor Cardim. Ronaldo Caiado hoje foi sabatinado no Jornal Nacional e o Igor Cardim traz aqui todos os detalhes pra gente. Oi, Igor, boa noite.
2: Oi, Tânia, muito boa noite para você, boa noite também para os nossos ouvintes. Vamos fazer aquele passadão sobre os assuntos tratados por César Tralli e Renata Vasconcelos nesta sabatina com Ronaldo Caiado, candidato à presidência pelo PSD. O primeiro assunto tratado foi sobre a anistia aos condenados do 8 de janeiro. O candidato à presidência disse que, ao chegar no Palácio do Planalto, no primeiro dia encaminha uma proposta ao Congresso Nacional, com a proposta de anistia aos condenados do 8 de janeiro. Disse que vai mandar esta proposta para pacificar o país, uma proposta ampla, geral e restrita, e fez um comparativo ali, disse que essa será uma anistia nos mesmos moldes do que o Supremo Tribunal Federal teria feito com o presidente Lula no âmbito ali do inquérito da Lava Jato, e aí foi confrontado ali pelos jornalistas de que não foi uma anistia dada pelo Supremo Tribunal Federal. Além disso, tratou também sobre a criação de uma polícia de fronteira com 10 países aqui da América do Sul. Disse que a estatura de um presidente da República como Ronaldo Caiado poderia fazer com que os presidentes da região topassem a ideia de criar esta polícia na fronteira. Disse que faria um acordo com o judiciário para poder ampliar as varas de primeira instância na região que faz fronteira ali com outros países da região, para poder aumentar o volume de julgamentos por conta de crimes transnacionais. Citou ali narcotráfico e disse que custaria bilhões sobre a criação desta polícia, mas também não apresentou detalhes. Caiado não apresentou detalhes sobre a maioria das propostas apresentadas ali durante esta sabatina. Disse que a criação desta polícia não compromete a soberania do Brasil e também disse que acredita na tecnologia, no conhecimento e na inovação. Citou ainda que atuaria no modelo da Europol, mas confrontado pelo César Tralli ali sobre o poder de prisão que a Europol não tem poder de prisão, de investigação, ela é utilizada apenas para compartilhamento de informações. O candidato Ronaldo Caiado confrontou e disse que tem poder de prisão sim e que utilizaria nestes moldes. Também falou sobre a governabilidade, já que o próprio partido dele, o PSD, lançou uma série de candidatos a governos estaduais, mas ele conta apenas com o palanque de 4 candidatos a governos estaduais. Ele se limitou a dizer que Kassab, que é o presidente da legenda e vice na chapa composta por ele, diz que Kassab falou que não iria interferir nos estados e que deu autonomia para que Kassab fosse lançado à presidência. Tratou ainda sobre a dívida pública, o ajuste fiscal, falou que Lula e Flávio não vão construir uma emenda constitucional e que não vai mexer em salários mínimos e também nos pisos constitucionais, como o da educação. Tratou ainda de endividamento, reforma tributária e, nas considerações finais, Tânia, fez um apelo ao Supremo Tribunal Federal, utilizou este tempo para fazer esse apelo ao Supremo Tribunal Federal sobre as ações que envolvem o escândalo do INSS, também do Banco Master, Operação Carbono Oculto, para que o Supremo divulgasse detalhes e o suposto envolvimento de Lula e Flávio nestas investigações, para que pudesse pacificar o país, abrindo então uma janela de oportunidade para ele. Tânia.
1: Ok, Igor Cardim fazendo aqui um apanhadão do conteúdo do que disse Ronaldo Caiado, candidato Ronaldo Caiado, que foi sabatinado no Jornal Nacional. Muito bom, vamos em frente aqui, vamos com os destaques do noticiário. Documentos da Polícia Federal mostram detalhes da relação entre Lulinha e a lobista Roberta Luxinger. Isa Stassiarini.
3: Documentos da Polícia Federal revelam que a lobista Roberta Luxinger teria recebido grandes quantias em dinheiro no ano passado e depositado em contas da empresa dela e de uma agência de viagens. A investigação também afirma que ela costumava pagar passagens para Lulinha. O relator do caso no STF, o ministro André Mendonça, afirmou que passou por momentos de infelicidade nos primeiros anos no tribunal e que hoje vive o ônus e a responsabilidade de ser ministro.
1: E ela ganhou dinheiro como? A polícia disse? Se é dinheiro de corrupção? Ou é dinheiro do trabalho dela como lobista? Essas coisas que precisam ficar claras, né? Porque ganhar muito dinheiro pode ser honestamente ou de forma desonesta. Então a polícia precisa identificar aí se tem dinheiro público nesses ganhos da Roberta Luxinger, né? Porque o fato de ser lobista por si só não é irregular. Ser lobista é aquela pessoa que vai lá e tenta fazer negócio com o poder público, né? De alguma forma beneficiar algum empresário e tal, não necessariamente isso envolve corrupção. E aí ela se aproximou enfim, é amiga do Lulinha, né? O Lulinha é um ativo e tanto, é filho do presidente Lula, né? Eles juntos tentaram vender produtos à base de canabidiol e outros produtos para o Ministério da Saúde, né? Tentaram usar ali a influência do Lulinha, né, como filho do homem, para vender produtos para o Ministério da Saúde. Aliás, não conseguiram, nenhum contrato foi fechado. Então, óbvio, né, teve ali um tráfico de influência e tal. Ela pagava as contas do Lulinha. Mas e aí, tem dinheiro público? Eles roubaram? Esse é o ponto. Eles roubaram? Eles pegaram dinheiro público? Essa resposta é que a Polícia Federal ainda não tem. Ou se tem, ainda não vazou. Porque isso ainda não chegou, né? Ela vai vazando, a Polícia Federal vai vazando coisas, mas que a gente não está conseguindo. Eu não estou conseguindo. Alguém quiser me ajudar a fechar. E aí? Tem ou não tem corrupção? Por enquanto, envolvendo o Lulinha, não apareceu nada, né? A Polícia Federal continua aí o seu trabalho. O governador Tarcísio de Freitas se manifesta sobre as investigações a respeito da produtora do filme Dark Horse, Fábio Portugal.
4: O governador Tarcísio de Freitas disse que a Polícia Civil de São Paulo vai cumprir a determinação do STF para compartilhar com a Polícia Federal documentos da produtora responsável pelo filme Dark Horse. O governador negou atraso nas investigações por causa do envolvimento de uma instituição que recebe verbas de aliados. A Polícia Civil apura possíveis irregularidades em um contrato de 108 milhões de reais da responsável pela produtora com a Prefeitura de São Paulo.
1: Agora o filme Dark Horse tem três dimensões de investigações. A polícia em São Paulo, que investiga contratos da Prefeitura da capital paulista com essa produtora para serviço de prestação de Wi-Fi, instalação de pontos de Wi-Fi, serviço que não foi prestado e o dinheiro foi pago. E aí a suspeita é de que esse dinheiro tenha ido para o filme, né? Temos, no âmbito da Polícia Federal, que está sob a relatoria do André Mendonça, dentro das investigações do caso Master, também uma janela para o filme Dark Horse, porque é justamente quando no celular do Vorkar aparece aquela conversa com o Flávio Bolsonaro pedindo dinheiro para o filme, né? Então também ali há uma investigação, um foco de investigação sobre o Dark Horse. E o filme também agora tem uma terceira linha de investigação, porque também foi incluído num outro inquérito, que é o inquérito sobre desvio de emendas parlamentares. E dessa vez esse inquérito é sob a supervisão e relatoria do Flávio Dino, do ministro Flávio Dino do Supremo. E por quê? Porque também se constatou que emendas parlamentares, né, de partidos e deputados aliados do bolsonarismo eram destinadas para essa mesma produtora, ou para ONGs, empresas dessa mesma produtora, da Karina, da Gama. Então, o Dark Horse tem aí três inquéritos, né? Três investigações. E o que aconteceu é que o ministro Flávio Dino determinou que aquele material todo que foi apreendido pela polícia de São Paulo, na ONG, enfim, no endereço. Na verdade, é um endereço só, né? E lá funciona uma série de coisas. É que esse material, que inclui o celular dela, que inclui também o computador, que esse conteúdo seja compartilhado neste inquérito a respeito de emendas parlamentares. Enfim. É isso. Tem muita investigação andando, né? E assim, às vésperas de uma eleição. Isso tudo é muito delicado, muito nevrálgico. E me parece aqui que vai se estabelecer meio que, não sei, um palpite meu. Uma espécie de uma guerra fria entre Flávio Dino e André Mendonça. Do tipo, se você soltar dali, eu solto daqui. Também tenho munição daqui, né? E aqui falando de elementos que possam comprometer a candidatura tanto do Lula quanto do Flávio Bolsonaro. Não sei, só um palpite. Me parece que agora a entrada do Flávio Dino pode servir assim como um para equilibrar um pouco o jogo de forças, né? Porque até então a gente só tem vazamento que comprometam, né, o Lulinha. Vamos ver como é que as coisas vão se desenrolar. O projeto do fim da escala 6x1 será apresentado no Congresso esta semana. Rani Veloso.
5: O senador Omar Aziz, relator da PEC que põe fim à escala de trabalho 6x1, apresenta nesta quinta o seu parecer à Comissão de Constituição e Justiça do Senado. A proposta garante 2 dias de descanso ao trabalhador e prevê a redução gradual da jornada para 40 horas semanais sem diminuição de salário. Com articulação direta do presidente Lula para que a aprovação ocorra antes das eleições, a ideia do relator é manter o texto original para acelerar a tramitação. Já setores econômicos, como a CNC, quer adiar a discussão.
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1: A CBN deu início à série de sabatinas com candidatos à presidência. O primeiro foi Romeu Zema. Pedro Bonenberger.
6: Primeiro a ser entrevistado pela sabatina presidencial da rádio CBN, dos jornais O Globo e Valor Econômico, Romeu Zema do Novo recuou sobre privatizações e defendeu que trabalhadores de aplicativo tenham registro MEI e contabilização de tempo de serviço. Ele também acusou ministros do Supremo de usarem a corte para fazer negócios e disse que investigações contra Flávio Bolsonaro devem seguir.
1: Nos próximos dias serão ouvidos Ronaldo Caiado, do PSD, Renan Santos, do Missão e Augusto Cury, do Avante. Os candidatos Lula, do PT, e Flávio Bolsonaro, do PL, foram convidados, mas recusaram a participação. Figurões da política de Alagoas se ausentaram do palanque de Flávio Bolsonaro, Samantha Klein.
7: Flávio Bolsonaro cumpriu a agenda em Alagoas, reduto eleitoral do vice Alfredo Gaspar, mas não contou com a presença dos aliados no estado. JHC e Arthur Lira ficaram de fora dos compromissos do presidenciável. Uma declaração de Flávio sobre o Tucano estar em sua campanha contradiz também o posicionamento de neutralidade do PSDB.
1: Pedro Pupulin acompanhou o dia de Ronaldo Caiado e Renan Santos.
8: Ronaldo Caiado criticou o presidente Lula pela condução da política externa brasileira no contexto do tarifaço aplicado pelos Estados Unidos contra produtos nacionais. O candidato do PSD disse que pretende resgatar o Itamaraty e prometeu um choque de responsabilidade para fortalecer o setor de infraestrutura. Renan Santos rebateu Janja por tê-lo chamado de misógino em decorrência de críticas do candidato à primeira-dama no último debate presidencial.
1: Bom, hoje saíram números da pesquisa Quest em vários estados. A gente traz aqui a Bruna Barbosa destacando em São Paulo, em que o governador Tarcísio de Freitas lidera a pesquisa com folga.
9: Tarcísio de Freitas lidera a corrida ao governo de São Paulo com 40% das intenções de voto contra 27% de Fernando Haddad, mantendo o cenário de estabilidade apontado pela nova pesquisa Quest. O levantamento foi divulgado no mesmo dia em que os candidatos cumpriram sabatinas e agendas voltadas à segurança e infraestrutura.
1: Mais alguns números aqui da Quest. No Rio de Janeiro, Eduardo Paes, do PSD, tem 37%. Douglas Ruas, do PL, 14%. Garotinho, do Republicanos, 7%. Minas Gerais, Cleitinho, do Republicanos, 29%. Patrus Ananias, do PT, 11%. Alexandre Calil, do PDT, 10%. Matheus Simões, do PSD, 7%. Gabriel, do MDB, 5%. Flávio Rosco e do PL, 3%. É, tem uma vantagem grande aí do Cleitinho. Os outros estão mais ou menos embolados ali. O que mais? Pernambuco, Raquel Lira, do PSD, 44%. João Campos, do PSB, 36%. No Distrito Federal, Celina Leão, do Progressistas, tem 34%. Arruda, do PSD, 20%. Leandro Graz, do PT, 13%. Existem outros estados também que foram pesquisados. Ao longo do programa, a gente vai falando aqui para vocês os resultados da pesquisa Quest. Em frente, a família do influenciador Lito Souza procura ajuda do governo federal para ter acesso a tratamentos experimentais. Lucas Taveira,

0: O problema é que o Lito Souza não foi aceito para as pesquisas experimentais internacionais. É porque, na verdade, essas pesquisas elas têm protocolos muito rígidos, né? O número de participantes deve ser informado com muita antecedência, deve seguir critérios rígidos, porque são pesquisas experimentais, né? São pesquisas científicas. Então, infelizmente, o Lito Souza não foi aceito por nenhuma delas, né? Daquelas que houve a reivindicação. Temos agora o destaque, é do Lucas Taveira.
1: O Ministério da Saúde tenta viabilizar a participação de Lito Souza em um estudo experimental nos Estados Unidos para a doença de Creutzfeldt-Jakob, que ainda não tem cura. O influenciador foi incluído na lista de triagem de uma pesquisa ligada a Harvard, mas a participação depende do protocolo do estudo e da autorização do órgão regulador americano. A mulher de Lito, Mila Seidel, afirmou que os retornos recebidos até o momento foram dados a contatos feitos pela própria família.
0: Mas é complicado, existem protocolos científicos, né? Difícil furar. Enfim, vamos torcer para que o Lito consiga fazer parte desse tratamento, que é um tratamento experimental, mas já é uma esperança, né? As ações da Braskem despencaram pelo segundo dia seguido. Karen Lemos.
2: No último dia de negociação nos principais índices da Bolsa, as ações da Braskem despencaram e encerraram com queda de mais de 13%. Os papéis da petroquímica deixaram o Ibovespa, principal indicador, e outros 17 índices da B3. As ações passam agora a serem negociadas com a classificação recuperação extrajudicial. A dívida da empresa já chega a 56 bilhões de reais.
0: A justiça decreta a falência da Oi. Matheus Maciel.
3: Com 44 bilhões de reais em dívidas e mais de 160 mil credores, a Oi teve a falência decretada nesta terça-feira. O Tribunal de Justiça do Rio negou recursos de grandes bancos que queriam a manutenção da recuperação judicial da antiga gigante das telecomunicações. Especialistas ouvidos pela CBN apontam que agora os credores disputam o que sobrou dos ativos e o serviço ainda prestado deve ser suspenso de forma gradual.
0: A polícia do Rio de Janeiro continua investigando a morte do ciclista agredido na Zona Sul, Júlia Viana.
4: A polícia ouviu nesta terça-feira mais 4 pessoas suspeitas de envolvimento indireto nas agressões a Cláudio Rafael Landeiro, acusado injustamente de roubar uma bicicleta em Copacabana, na zona sul do Rio. Entre eles estão empresários que contrataram os seguranças que foram presos. O delegado responsável pelo caso deve pedir a prisão de um quinto homem que participou do espancamento quando conseguir identificá-lo.
0: Fraude do INSS em Minas Gerais, Janaína Regiane.
5: A Polícia Federal deflagrou nesta terça-feira operação contra uma organização suspeita de fraudar benefícios do INSS, principalmente destinados a idosos em vulnerabilidade social. Segundo as investigações, o esquema teria causado um prejuízo superior a 86 milhões de reais aos cofres públicos. A fraude consistia na criação de pessoas fictícias e envolvia a falsificação de documentos pessoais. Ao todo, foram cumpridos 91 mandados em Minas Gerais e no Espírito Santo. 22 pessoas

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1: E Audivírus vivo de dentro do campus da Unicamp, em Campinas, usaria a estrutura e os recursos da universidade para impulsionar uma empresa criada por eles mesmos.
2: Bom, outro destaque em relação ao tarifaço. O ministro do Desenvolvimento, Indústria, Comércio e Serviços, Márcio Elias Rosa, vai conversar na segunda-feira com o representante comercial dos Estados Unidos. Vai ser uma reunião virtual, marcada para as 14h30 do horário de Brasília. O encontro será a primeira etapa de uma agenda que foi definida pelos dois países para retomar as negociações a respeito das barreiras comerciais, o tarifaço imposto pelos Estados Unidos. O governo brasileiro não tem expectativa de que caia o tarifaço, pelo menos por enquanto, né? Pelo menos até as eleições. Mas vai trabalhar para ampliar a lista de produtos isentos das tarifas americanas. E por falar em tarifas americanas, o Canadá surpreendeu, porque é o primeiro país que foi taxado, né, pelos Estados Unidos, que vai retaliar. O Brasil ameaça retaliar, mas não vai retaliar porque nós não somos loucos de enfrentar os Estados Unidos assim, retaliando. Mas o Canadá vai. Anunciou que vai retaliar os Estados Unidos com tarifas que chegam a 50%, assim como os Estados Unidos estão aplicando ao Canadá, e que essa retaliação será a partir do dia 8 de setembro. Vai ser interessante a gente acompanhar os efeitos da retaliação econômica que o Canadá está impondo aos Estados Unidos. Os efeitos sobre a economia do Canadá, né? Porque essa é a perversidade. Os Estados Unidos são uma potência. Então, como é que você vai enfrentar de igual para igual, né? Com os mesmos mecanismos de retaliação? É difícil. Canadá, vamos ver. Vamos ver como é que as coisas vão se desenrolar na economia canadense em relação a essa postura, né? Uma postura de enfrentamento. E para fechar aqui o nosso giro, morreu hoje Dolly Parton, morreu após tratamento de câncer, uma lenda da música country, morreu nesta terça-feira. Ela ganhou 10 prêmios no Grammy. Morreu aos 80 anos, passava por tratamento contra um

0: Bom, esses são os destaques do noticiário de hoje. Vou falar aqui rapidinho dos nossos canais. Dá para acompanhar no radinho, dá para acompanhar no site, dá para acompanhar no aplicativo, no YouTube da CBN, no canal da CBN no YouTube, tem a transmissão ali com imagem, tem o chat dos ouvintes. Dá para acompanhar lá. Isso aí é para você dar um joinha se você estiver no YouTube, que é bom que dá engajamento pra gente. Globoplay, transmissões ao vivo do Globoplay com acesso gratuito, também estamos por lá. São vários os canais. Agora 10 horas e 28 minutos.
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0: A Polícia Federal investiga se o casal de pesquisadores acusado de furtar amostras de vírus de dentro do campus da Unicamp, se eles queriam impulsionar uma empresa criada por eles mesmos.
3: A Polícia Federal investiga se os pesquisadores Soledad Palameta Miller e Michael Edward Miller usaram a estrutura e os recursos da Universidade Estadual de Campinas, a Unicamp, para

0: Impulsionar a empresa Agrotrix. Essa empresa do casal foi criada para desenvolver vacinas orais para o agronegócio. Os investigados apostam no desenvolvimento de tecnologias para reduzir custos e facilitar a aplicação de vacinas em larga escala. A apuração ocorre no contexto do desaparecimento de amostras virais de laboratórios da Unicamp. Os agentes encontraram materiais biológicos até na cozinha do casal. Por enquanto, não existe comprovação nos autos de que as amostras desaparecidas beneficiaram a startup do casal ou de que houve algum tipo de favorecimento privado. A Unicamp concluiu uma sindicância sobre o suposto furto e instaurou um processo administrativo para apurar as infrações dos envolvidos. O inquérito aponta que a Polícia Federal localizou materiais em 3 locais. Na casa do pesquisador, 6 caixas com amostras biológicas estavam no congelador da cozinha, ao lado de uma embalagem de frango congelado. Imagens de câmeras de segurança e dados de biometria mostram Soledad e Michael entrando em áreas restritas e saindo com amostras. O caso é investigado como furto qualificado por abuso de confiança. Pelo menos 24 cepas de vírus foram retiradas e localizadas em outros prédios da própria Unicamp. As gravações mostram que o veterinário circulava pelos laboratórios em horários noturnos, fins de semana e no recesso acadêmico. Ele trabalhou na área de biossegurança máxima sem utilizar os equipamentos de proteção obrigatórios para manipular agentes como dengue, chikungunya, zika, H1N1 e coronavírus. A professora Soledad também circulou por áreas restritas mesmo após ter se desligado do grupo de pesquisa em janeiro de 2025. A defesa do casal não foi localizada para comentar o caso. De Campinas, Marco Guarizo.
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0: Terça-feira, 25 de agosto de 2026, o governo dos Estados Unidos suspendeu temporariamente as entrevistas para vistos de imigração em embaixadas e consulados de todo o mundo, incluindo o Brasil. A medida afeta exclusivamente os pedidos de residência permanente. Agendamentos para vistos de não imigrantes, como os de turismo, continuam funcionando normalmente. Segundo o Departamento de Estado americano, a pausa servirá para treinar diplomatas na análise e triagem dos candidatos. O candidato do PSD à presidência, Ronaldo Caiado, declarou que, se eleito, enviará ao Congresso Nacional uma proposta de anistia ampla e geral aos condenados pelos atos de 8 de janeiro de 2023, incluindo o ex-presidente Jair Bolsonaro. Em entrevista à TV Globo, o ex-governador de Goiás justificou a medida como necessária para pacificar o país e conter a polarização política. Caiado comparou a proposta à anulação das condenações da Operação Lava Jato, que permitiram a soltura e a recuperação dos direitos políticos do presidente Lula. A indústria brasileira de fertilizantes negocia com o governo federal um programa de subvenção de R$2 bilhões por 3 meses para conter a alta dos preços ao agricultor. A proposta busca subsidiar a compra de enxofre. A oferta global do insumo derivado do petróleo está sob forte pressão após o fechamento do Estreito de Hormuz devido ao conflito no Oriente Médio. No horário de Brasília, 10h33.
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2: Rafael Prates. Oi, Prates. Boa noite.
3: Tudo bem, Tânia? Boa noite, ouvintes da CBN.
2: Vamos lá, hein? Jogos desta semana, começar por hoje. Aliás, essa semana é uma semana de Copa do Brasil, né?
3: Isso.
2: O Brasileirão só volta no fim de semana. Cruzeiro e Atlético jogando agora?
3: Agora, Tânia. 28 minutos, segundo tempo no Mineirão. Cruzeiro 1, Atlético também 1. Cruzeiro abriu o placar no segundo tempo com um Arroio, um chutaço de fora da área. Um bonito chute do atacante do Cruzeiro. E a instantes, o Renan Lodi empatou pro Galo. 28, segundo tempo, Mineirão, primeiro jogo, jogo da volta semana que vem, na Arena MRV, mando do Atlético em Belo Horizonte, hoje mando do Cruzeiro, 1-1 por enquanto, primeiro jogo das quartas de final no Clássico Mineiro, entre Cruzeiro e Atlético Mineiro. Tânia.
2: Muito bem, amanhã tem jogos da Copa do Brasil, tem Palmeiras e Santos, né, e Vasco. Isso. E Vitória. Vamos falar desse primeiro jogo então, do Santos. Neymar vai jogar? Como é que
3: está? Está relacionado, Tânia, mas é o seguinte, o Santos chegou hoje, no final da tarde, capital paulista, concentrado em São Paulo, para enfrentar o Palmeiras amanhã, 9:30, no Nubank Park. O Neymar não vem com a delegação. Então, agora a dúvida que fica é a seguinte, o Neymar chega amanhã e, por exemplo, fica à disposição para jogar contra o Palmeiras? O Neymar, mesmo relacionado, vai para o jogo ou não vai? Então, ele é uma dúvida do Santos. Não, o Santos certamente já tem a definição do time se o Neymar vai jogar ou não, mas o Neymar não veio com a delegação hoje para São Paulo. Ele deve chegar amanhã, está relacionado, mas é uma dúvida se ele vai começar a partida ou se ele vai para o Nubank Park amanhã com a delegação do Santos para o jogo das 9:30 na Copa do Brasil. O Neymar, Tânia, além de ser contra jogar no gramado sintético, como é o caso do Nubank Park, estádio do Palmeiras, Neymar também está pendurado com dois cartões amarelos. Se, por exemplo, ele jogar amanhã e receber um cartão amarelo, ele não joga a partida de volta. Na semana que vem, na quarta-feira, na Vila Belmiro, também contra o Palmeiras pela Copa do Brasil. E o Palmeiras, hoje, não oficializou ainda, mas fechou a negociação, fechou a saída do Alan, atacante de 23 anos, revelado pelo Palmeiras, pouco mais de 240 milhões de reais o valor da venda, uma venda assim com valor exorbitante, né, vultuoso. O Alan vai jogar no Manchester City, ou vai ser vendido para o Manchester City da Inglaterra, então o Alan já não deve nem jogar amanhã. Sem o Alan, o Maurício deve ser titular do Palmeiras. E aí a dupla Vitor Roque e Flaco Lopes mantida. 21h30 amanhã no Bank Park, Palmeiras e Santos abrem uma das quartas de final. Semana que vem, na próxima quarta, 9:30 também na Vila Belmiro, o jogo da volta no Clássico Paulista das quartas de final. Tânia.
2: Bom, e tem também Vasco e Vitória jogando amanhã pela Copa do Brasil, Prato.
3: Isso, esse é o jogo de São Januário. Esse jogo vai ser em São Januário. O Vasco tentou até levar o jogo para o Maracanã, não conseguiu. O jogo vai ser mesmo em São Januário, os ingressos todos esgotados. Mesmo caso do jogo do Palmeiras contra o Santos. Amanhã é o jogo de ida, São Januário. Quarta-feira que vem, jogo da volta no Barradão, valendo uma vaga semifinal. Os adversários de amanhã, os vencedores se enfrentam na semifinal. Quem vencer de Palmeiras e Santos enfrenta quem vencer de Vasco e Vitória. E no outro lado da chave, os clássicos também estaduais, né? Esse Cruzeiro Atlético parcialmente 1-1, quem vencer enfrenta quem passar do Grenal. Na quinta-feira no Beira-Rio, Inter e Grêmio, primeiro jogo. Na próxima quinta, Arena do Grêmio, jogo da volta, pra gente saber quem vai à semifinal da Copa do Brasil. Tânia.
2: Muito bem, Prates. Então é isso, voltamos a falar aqui no programa na quinta.
3: Na quinta, isso. Na quinta, que às 20 horas tem o Grenal, que é o último jogo da quartas de final da Copa do Brasil, Tânia.
2: Certo, e amanhã você trabalha?
3: Amanhã, 9:30, para São Paulo e parte da rede, no Bank Park, Palmeiras e Santos, e para o Rio de Janeiro e parte da rede, São Januário, também 9:30, tem Vasco da Gama e Vitória.
2: Muito bom. Prates, então, até quinta, hein? Bom trabalho amanhã.
3: Até quinta,
2: amanhã.
3: Tânia. Boa noite.
2: E amanhã, justamente por causa das transmissões, não teremos o CBN Noite Total. Agora são 10h38.
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2: É isso, hein? São 50 debates para o Brasil. Essa série que está sendo apresentada no Jornal da CBN. A cada dia um novo debate, um novo tema, sempre temas polêmicos, temas que dividem a opinião. Estamos aqui no 26º episódio e dessa vez a discussão foi sobre o fim do voto obrigatório. Votar deve continuar sendo um dever do cidadão ou cada eleitor deve ter liberdade para decidir se quer ou não participar das eleições? Para Gaudêncio Torquato, consultor de política e de comunicação, o voto facultativo daria mais liberdade ao eleitor e poderia tornar a escolha mais consciente. Segundo ele, a democracia não seria enfraquecida pela possibilidade de o cidadão decidir não votar.
4: O direito de votar, também a liberdade de não votar. Você pode escolher o candidato, mas também pode não querer ir às urnas. Então, o voto facultativo, na minha visão, permite maior liberdade de expressão ao eleitor. Significa um voto

0: racional, menos emocional, muito mais consciente, muito mais cívico. A cidadania ativa se faz com a liberdade de querer ir ou não querer ir votar.
1: Já Maria Tereza Aina Sadek, cientista política e docente da Universidade de São Paulo, ela destacou que o voto obrigatório foi criado para ampliar a participação de grupos que estavam à margem das eleições. Segundo ela, a medida reduziu o peso político das elites.
2: Só que nós temos que olhar por que, que foi introduzido o voto obrigatório no mundo inteiro. Foi uma tentativa de fazer com que aqueles que poderiam se expressar e estavam excluídos se expressassem. Isso favoreceu as minorias econômicas. Então, os pobres passando a votar diminuía o poder das grandes elites, diminuía o poder daqueles que eram mais poderosos.
1: A série 50 Debates para o Brasil, exibida no Jornal da CBN, prossegue até a semana que antecede o primeiro turno das eleições. Você consegue recuperar todos os debates que já aconteceram. Procura lá no site da CBN, procura 50 Debates para o Brasil. Ainda tem 24 pela frente, né? Considerando que estamos no 26º e vamos até 50. É muito debate, hein? Você vê? E aí é interessante, é cada vez que a gente vai apresentando aqui a ediçãozinha do debate, a gente vai se dando conta de quantos temas realmente que são importantes, que dividem opiniões e que é interessante que sejam discutidos, né? Que a gente possa ouvir os lados divergentes aí em relação a esses assuntos. Vamos lá, e o relator da PEC, que põe fim à escala de trabalho 6x1, apresenta o parecer à Comissão de Constituição e Justiça do Senado nesta quinta-feira. A proposta de Omar Aziz garante 2 dias de descanso ao trabalhador e prevê a redução gradual da jornada para 40 horas semanais sem diminuição de salário. O presidente Lula articula para a proposta ser aprovada antes da eleição. É, porque isso aí seria um grande ativo eleitoral. Não só para o presidente Lula, mas também para os deputados engajados nesse projeto. Mas a resistência de setores econômicos que tentam adiar esse debate.
3: O relator da PEC que acaba com a escala de trabalho 6x1, o senador Omar Aziz, disse à CBN que vai apresentar o seu parecer aos membros da CCJ, Comissão de Constituição e Justiça, do Senado, na quinta-feira, e que não fará mudanças no texto aprovado pelos deputados. Isso porque a ideia é aprovar a matéria sem que precise retornar à Câmara, onde foi chancelada pela maioria dos parlamentares no dia 27 de maio. O relatório será apresentado na comissão para votação na quarta da próxima semana, dia 2 de setembro. Na terça que vem, ele se reúne com lideranças empresariais. Além de dar 2 dias de descanso por semana ao trabalhador, a proposta prevê a redução de 44 horas de trabalho semanal para 42 horas, 2 meses após a promulgação. E um ano depois, a redução de 42 para 40 horas semanais, sem diminuição de salário. Em plena campanha, o presidente Lula corre contra o tempo e vem articulando nos bastidores a aprovação do fim da escala antes das eleições de outubro. Além de direcionar os líderes do governo no Congresso, ele pessoalmente teve encontros com Alcolumbre, com quem estava de relações rompidas desde abril, após derrota do indicado dele, Jorge Messias, ao Supremo Tribunal Federal. Foi após a última reunião a sós com Lula que Davi Alcolumbre decidiu despachar a PEC para a CCJ. Em publicação nesta terça nas redes sociais, Lula, sem citar o nome de Flávio Bolsonaro, disse que não adianta jogar contra ou tentar atrapalhar.
4: Eu tenho certeza que o presidente Alcolumbre também vai votar a escala 6x1. Nós vamos acabar com essa jornada escrava de trabalho. Eu tenho certeza absoluta que aqueles que são contra, o de sempre, aqueles que são contra, porque acham que se aprovar é um benefício para mim, estou totalmente equivocado.
3: A Confederação Nacional do Comércio, a CNC, voltou a defender a negociação coletiva. É o que diz o advogado especialista da Diretoria Jurídico-Sindical da Confederação, Roberto Lopes.
5: Entende de que o debate deve ser feito de forma técnica e sendo fundamental considerar os efeitos que essa redução possa causar na produtividade, na geração de empregos, na competitividade das empresas, na sustentabilidade das contas públicas e até no custo de vida da população.
3: A próxima semana é a última de votação antes das eleições. É o chamado esforço concentrado. Após passar pela CCJ, a PEC pode ir direto ao plenário do Senado. A decisão depende do presidente da Casa, Davi Alcolumbre. De Brasília, Rani Veloso.
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1: É, sabatina dos candidatos à presidência, organizada pela Rádio CBN e pelos jornais O Globo e Valor Econômico. Romeu Zema, do Partido Novo, foi o primeiro candidato a ser sabatinado, primeiro presidenciável. O ex-governador de Minas Gerais recuou sobre privatizações e defendeu a regulamentação dos trabalhadores por aplicativo. Zema também negou uma mudança no discurso sobre as investigações contra Flávio Bolsonaro e o financiamento do filme Dark Horse pelo Banco Master.
7: Candidato à presidência da República pelo Partido Novo, Romeu Zema falou sobre temas como reforma administrativa, previdência, privatizações, regimes de trabalho e corrupção. Na entrevista realizada pela CBN, pelos jornais O Globo e Valor Econômico, Zema mudou o tom do plano de governo e disse que não pretende privatizar todas as estatais, como havia escrito no documento.
8: A Embrapa, de forma alguma, Caixa Econômica, eu vou privatizar empresa que tem finalidade lucrativa.
1: Caixa não, então o senhor não vai privatizar.
8: Não vai. Não, Caixa não. A Caixa é como se fosse um braço ali do Ministério de Assistência Social, mas um banco, como o Banco do Brasil, e quer aumentar a concorrência.
7: O candidato disse também que pretende realizar uma nova reforma da Previdência, que passe a considerar o aumento da expectativa de vida como critério para o aumento da idade mínima de aposentadoria. Sobre regimes de trabalho, Zema defendeu que entregadores de aplicativo se cadastrem como MEI e tenham contabilização do tempo de serviço. Ele ainda criticou a obrigatoriedade do regime CLT e chegou a comparar a relação de empresário e trabalhador com a de um casamento.
8: Primeiro, o trabalhador tem os seus direitos assegurados. Agora, se nessa reforma, nessa introdução de um novo regime trabalhista for considerado o seguinte: você vai receber por hora, mas aqui nesse seu regime de trabalho, você já está recebendo e não ficando acumulado para você receber no futuro férias, 13º, fundo de garantia, etc.
7: Ao falar sobre corrupção e caso Master, Zema acusou ministros do Supremo de criarem um balcão de negócios. Sem citar nomes, falou sobre o contrato do escritório de advocacia da mulher de Alexandre de Moraes com o banco e os negócios da família de Dias Toffoli em um resort. O candidato também negou uma mudança no discurso sobre as investigações contra Flávio Bolsonaro e o filme Dark Horse e disse ser favorável à continuidade das apurações.
8: Precisa dar explicações a respeito. O filme, pelo que já foi dito, parece que tem um valor que não é condizente com a produção, que seja explicado. Eu sou favorável à transparência.
7: Zema também buscou se afastar das acusações e envolvimento da CEMIG, empresa estatal mineira, das investigações sobre o Master, e do fato de o pai Daniel Vorcaro ter feito uma doação ao Partido Novo em 2022. Na sabatina, Zema ainda admitiu ter exagerado quando disse ao Jornal Nacional que aumentaria em 10 vezes o número de escolas de tempo integral e afirmou que a meta é, na verdade, universalizar o acesso a essa modalidade de ensino. Do Rio de Janeiro, Pedro Bonenberger.
1: Nos próximos dias serão ouvidos aqui na CBN Ronaldo Caiado, do PSD, Renan Santos, do Missão, e Augusto Cury, do Avante. Os candidatos Lula, do PT, e Flávio Bolsonaro, do PL, foram convidados, mas recusaram a participação. Bom, agora a reportagem do Pedro Pupulin. Ronaldo Caiado criticou o presidente Lula pela condução da política externa brasileira no contexto do tarifaço aplicado pelos Estados Unidos contra produtos nacionais. Renan Santos participou do mesmo evento em São Paulo, onde rebateu Janja. A Janja que chamou Renan Santos de misógino por causa das críticas do candidato à primeira-dama no último debate presidencial.
9: Os candidatos do PSD à presidência, Ronaldo Caiado, e do Missão, Renan Santos, participaram de um evento com empresários da infraestrutura e indústrias de base em São Paulo. Questionado sobre como vai conduzir a política externa nacional caso eleito, Caiado afirmou que vai resgatar o Itamaraty. Segundo ele, o Ministério das Relações Exteriores não será um braço de partidos políticos. Caiado destacou ainda que atualmente o presidente Lula prefere provocar presidentes de outros países do que se sentar à mesa para negociar.
10: Eu sei cumprir a liturgia do cargo e sei sentar à mesa de negociação e sei negociar para que o Brasil possa expandir cada vez mais seu mercado, certo? O Brasil não pode também ficar sequestrado apenas de um mercado. Caberá exatamente a nós expandirmos essa capacidade e atingirmos outros países também, outros continentes com a nossa produção.
9: Na ocasião, Caiado ainda prometeu um choque de responsabilidade caso assuma a presidência para valorizar o setor da infraestrutura. Considerando as altas taxas de juros um empecilho para o segmento, Caiado declarou que atuará para reduzi-las, além de adotar medidas para conter as despesas do governo federal. Tais medidas, segundo o candidato, vão contribuir para o avanço em obras ligadas ao setor logístico do país. Já o candidato Renan Santos rebateu uma nota divulgada recentemente pela primeira-dama Rosângela da Silva, a Janja, classificando o candidato do Missão como misógino por ter feito críticas a ela durante o debate presidencial do último domingo, na TV Bandeirantes. Renan negou as acusações e disse que Janja precisa aceitar críticas.
11: Se eu faço uma crítica a uma pessoa que tem e é responsável direto e indireto pelos maiores gastos com cartão corporativo da história do Brasil, se torna misoginia, então basicamente é um liberou geral. Qualquer mulher pode entrar na política, pode fazer o que quiser, participar de escândalos de corrupção ou envolvimento com crime organizado, que se você fizer qualquer crítica é misógino.
9: O candidato do Missão ainda classificou como ótimo o desempenho no debate e disse que se destacou contra os outros presentes na ocasião. De São Paulo, Pedro Pupulim.
1: Números da Pesquisa Quest. Hoje saíram números da Pesquisa Quest em vários estados. A gente começa falando aqui de São Paulo. Tarcísio de Freitas lidera a corrida ao governo de São Paulo com 40% das intenções de voto contra 27% de Fernando Haddad, mantendo o cenário de estabilidade apontado pela nova Pesquisa Quest. O levantamento foi divulgado no mesmo dia em que os candidatos cumpriram sabatinas e agendas voltadas à segurança e infraestrutura. Bruna Barbosa.
12: Nova pesquisa Quest mostra estabilidade na disputa pelo governo de São Paulo. O governador e candidato à reeleição, Tarcísio de Freitas, do Republicanos, aparece com 40% das intenções de voto contra 27% de Fernando Haddad, do PT. Na comparação com a pesquisa anterior, Tarcísio oscilou um ponto para baixo, enquanto Haddad oscilou um para cima. A policial Ediane do Agir tem 2%. Já Vera Lúcia, do PSTU, Carlos Machado, do PCB, Isadora Dias, do PCO e Vivian Mendes, da União Popular, aparecem com 1% cada. Brancos, nulos e os que não pretendem votar somam 14%. 13% estão indecisos. Na disputa ao Senado, Guilherme Derriti, do PP, e Marina Silva, da Rede, aparecem com 12% cada. Simone Tebet, do PSB, tem 11%, André do Prado, do PL, 7% e Ricardo Salles, do Novo, 4%. A pesquisa foi contratada pela TV Globo e está registrada no TSE com o protocolo SP06946/2026. O levantamento foi divulgado no mesmo dia em que Tarcísio cumpriu a agenda voltada à segurança da mulher. O candidato prometeu triplicar o número de delegacias de defesa da mulher 24 horas. Uma das novas unidades será instalada no Grajaú, na capital, e a expansão deve alcançar todas as regiões do estado. O governador também disse que vai criar um cadastro de condenados por feminicídio.
13: O cadastro tem por objetivo a gente dar informação para essa mulher, né, para poder consultar. Outra coisa, expor quem são os agressores, quem são os covardes que fazem agressão à mulher, e restringir o acesso a determinados serviços. Restringir o acesso a cargo público, restringir acesso a CDHU, restringir o acesso a crédito.
12: À tarde, Tarcísio e Haddad participaram do mesmo evento da Associação Brasileira da Infraestrutura e Indústrias de Base na capital. Os dois não se encontraram. Tarcísio defendeu a privatização da Sabesp e voltou a defender o fim da reeleição. Haddad apresentou propostas para a infraestrutura e criticou a atuação de agências reguladoras. Ao falar sobre a Enel, o petista defendeu que a União cobre investimentos da empresa e afirmou que a situação da Sabesp exige atenção.
14: Não houve a renovação do contrato da Enel, porque o governo tem muita insegurança em dar crédito para uma empresa que não está cumprindo com a legislação e nem com as regras contratuais. A renovação está em análise. E eu quero crer que se não houver da parte da Enel, não verbalmente, mas objetivamente, um compromisso com a ampliação dos investimentos, eu duvido que o governo federal vai renovar a concessão.
12: Pela manhã, Haddad participou de uma sabatina da revista Veja. De São Paulo, Bruna Barbosa.
1: Outros números da pesquisa Quest, para além de São Paulo, vamos lá, hein? Do primeiro turno, Rio de Janeiro, Eduardo Paes, do PSD, tem 37%, Douglas Ruas, do PL, 14%, Garotinho, do Republicanos, 7%, Minas Gerais, Cleitinho, Republicanos, 29%, Patrus Ananias, do PT, tem 11%, Alexandre Calil, do PDT, 10%, Matheus Simões, do PSD, 7%, o Gabriel, do MDB, 5%, e o Flávio Rosco, do PL, 3%. Pernambuco, Raquel Lira, do PSD, tem 44%, João Campos, do PSB, 36%, Distrito Federal, Celina Leão, do Progressistas, 34%, Arruda, do PSD, 20%, Leandro Graz, do PT, 13%, no Amapá, Dr. Furlan, do PSD, tem 55%, e o Clécio, do União Brasil, tem 35%. Aqui no Amapá é interessante porque o candidato do Alcolumbre é o Clécio. O doutor Furlan é desafeto do Alcolumbre. E hoje, quem tem influência no governo do Amapá é o Alcolumbre. E pelos números da pesquisa, se a coisa se concretizar, o Alcolumbre perde, né, influência ali no estado. A conferir. Ainda tem muita coisa para acontecer. No Tocantins, professora Dorinha, do União, 37%. Aliás, voltando aqui ao Amapá, talvez esses números expliquem o fato do Alcolumbre, o presidente do Senado, resolver, né, retomar a aproximação com o presidente Lula. Lembra? Eles romperam completamente. Aliás, o Alcolumbre, ele se rebelou contra o presidente Lula. Não articulou a derrota do nome que o Lula indicou para o Supremo. Teve uma postura muito combativa em relação ao presidente Lula, mas agora mudou completamente, inclusive colocou em votação pautas de interesse do governo. E aí a gente destaca o fim da escala 6x1, que estava ali, o Alcolumbre estava segurando, porque sabe que o governo tem interesse nessa pauta, estava segurando. Agora, com essa reaproximação do Alcolumbre com Lula, a coisa começa a avançar. Agora, olhando o resultado no Amapá, parece que as coisas ficam mais claras, né? O Alcolumbre está numa situação desfavorável, o candidato dele, que é o Clécio. Bom, em frente, Tocantins, professora Dorinha, do União, tem 37%, Vicentinho, do PSDB, 28%, Laureis Moreira, do PSD, 7%. Aqui também vale um destaque no Tocantins, né? Que é a presença do PSDB, porque o PSDB está completamente fora de qualquer posição competitiva nas eleições. Aqui no Tocantins está aqui em segundo lugar o PSDB, com o candidato Vicentinho. E é impressionante, hein? O PSDB, que já foi um partido ali que ficava polarizando com o PT, os dois maiores partidos, e disputando e fazendo presidentes da República, né? É interessante a derrocada do PSDB, mas está aqui representado em segundo lugar nas intenções de voto no Tocantins. Em frente, o que mais? Também tem números da pesquisa Quest no estado do Amazonas. Omar Aziz, do PSD, tem 26%. Roberto Cidade, do União, tem 18%. Professora Maria do Carmo, do PL, tem 16%. Davi Almeida, do Avante, tem 15%. No Mato Grosso, Wellington Fagundes, do PL, tem 27%. Otaviano Pivetta, que é do Republicanos, tem 23%. A doutora Natasha, do PSD, tem 8%. E no Mato Grosso do Sul, para fechar aqui o nosso giro de pesquisa Quest, Eduardo Riedel, do Progressistas, tem 40%. O Fábio Trad, do PT, tem 13%. E o Delcídio Amaral, do PRD, tem 8%. O Delcídio Amaral era do PT, né? Um nome forte aí que era do PT. Chegou a ser líder do Senado, acho que da Dilma. É, mas aí também se envolveu em investigações e tal. Hoje está no PRD. Está ali no terceiro lugar na pesquisa de intenção de voto no Mato Grosso. Então, alguns, aliás, todos os estados que tiveram pesquisa de intenção de voto divulgada hoje pela pesquisa Quest. Agora são 11 horas.
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0: Terça-feira, 25 de agosto de 2026. A Polícia Federal apreendeu uma mala com R$510 mil em dinheiro vivo no aeroporto de Congonhas, na zona sul de São Paulo. As notas foram detectadas durante a inspeção de raio-x na bagagem de uma passageira. Ela afirmou ter a quantia declarada no imposto de renda e prometeu apresentar os comprovantes em 48 horas. O montante ficou retido na delegacia da Polícia Federal, que apura a origem dos valores e eventuais crimes de lavagem de dinheiro e evasão de divisas. A governadora Celina Leão, do Progressistas, lidera a corrida pelo governo do Distrito Federal, segundo pesquisa Quest. A candidata à reeleição aparece com 34% das intenções de voto, contra 20% de Roberto Arruda, do PSD, e 13% de Leandro Graz, do PT. Contratada pela TV Globo, a Quest ouviu 1.104 eleitores entre os dias 21 e 24 de agosto. A margem de erro é de 3 pontos percentuais para mais ou para menos. A pesquisa está registrada no TSE sob o código DF06256/2026. O presidente dos Estados Unidos, Donald Trump, lamentou a morte da cantora Dolly Parton aos 80 anos e determinou que as bandeiras do país sejam hasteadas a meio mastro por uma semana em homenagem à artista. A lenda da música country fazia tratamento contra um câncer. Com mais de 3 mil músicas em seu catálogo, Dolly compôs sucessos que se tornaram clássicos, regravados por artistas como Beyoncé, Tina Turner, Whitney Houston. A cantora foi eleita para os Halls da Fama do country e do rock and roll e ganhou 10 prêmios no Grammy. Horário de Brasília, agora 11 horas e 3 minutos.
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1: O Tribunal de Justiça de São Paulo determinou a cassação da aposentadoria do desembargador Arthur Del Quercio Filho, condenado por improbidade administrativa e afastado do cargo desde 2013. Nossa, ele está afastado desde 2013 e ainda mantinha o cargo, hein? Mais de 10 anos. 13 anos. Agora, então, o tribunal determinou a cassação da aposentadoria dele. Com a decisão, ele deixará de receber a aposentadoria. O ato foi publicado no último dia 21 e estabelece que a cassação da aposentadoria vale a partir de 11 de agosto deste ano. Decisão tomada pelo presidente do Tribunal de Justiça de São Paulo, em cumprimento a um acórdão no processo de improbidade administrativa. Segundo as informações do tribunal, essa é a primeira decisão desse tipo aplicada a um magistrado paulista desde que o Supremo Tribunal Federal extinguiu, em junho deste ano, a aposentadoria compulsória como punição para juízes. A punição máxima era a aposentadoria compulsória. Cometeu irregularidade, agora você vai para casa e fica recebendo o salário de aposentado. Então agora não vai ser assim, né? Dependendo da punição, perde-se o direito da aposentadoria. O Del Quercio Filho integrava a 15ª Câmara de Direito Público do Tribunal de Justiça de São Paulo. Foi afastado após ser acusado de pedir dinheiro a advogados em razão da sua função. Era isso que ele fazia, ele tentava ganhar dinheiro, vender sentença, né? Em outras palavras, em abril de 2013, o Tribunal de Justiça decidiu por unanimidade afastar o desembargador até o fim do processo administrativo, período em que ele teria direito à defesa. Então agora, 13 anos depois, ele então perde a aposentadoria. À época, o então presidente do tribunal, Ivan Sartori, ouviu os depoimentos dos advogados que denunciaram e comunicou o caso ao STJ e à Corregedoria Nacional de Justiça.
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1: Olá, boa noite, bem-vindos ao CBN Noite Total desta terça-feira. Vamos mais uns 20 minutos de programa? Hoje vamos até as 11h30. Hoje o programa, terça-feira, termina mais cedo, porque hoje tem um noticiário internacional, o mundo em meia hora na sequência, né? Mas até lá tem muita informação, nós vamos juntos com a produção de Yasmin Caetano e os trabalhos técnicos de HD. O Henrique Dias. E aí tem as nossas transmissões por vários canais, para além do bom e velho e querido Radinho. Ah, o Radinho, hein? Tem muita gente que ouve pelo Radinho. Mas tem muita gente também que vai pelos canais digitais. E aí nos canais digitais dá para ser com imagem. E aí pode ser no Globoplay, nas transmissões ao vivo do Globoplay. E aí o acesso é gratuito. Dá para ser com imagem no canal da CBN no YouTube, Rádio CBN, procure lá, tem a nossa transmissão com imagem. Aí, ó, esse barulhinho aqui que o HD colocou é para você dar um joinha para gente. Tem o chat dos ouvintes, eu vou sentindo aqui a temperatura do noticiário pelos comentários aqui dos ouvintes. Às vezes eles ficam bravos e tal, eu tô de olho, gente, eu tô de olho. Que mais? 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O governador Tarcísio de Freitas disse que a Polícia Civil de São Paulo vai cumprir a determinação do Supremo, claro, né, para compartilhar com a Polícia Federal documentos da produtora responsável pelo filme Dark Horse. O governador negou atraso nas investigações. A Polícia Civil apura possíveis irregularidades em um contrato de 108 milhões de reais da Karina, que é responsável pela produtora, com a Prefeitura de São Paulo. Esse caso estava sendo investigado pela Polícia Civil de São Paulo e agora esse material foi enviado também para a Polícia Federal. Fábio Portugal.
3: O governador de São Paulo, Tarcísio de Freitas, do Republicanos, afirmou que a Polícia Civil do Estado vai cumprir a determinação do ministro do STF, Flávio Dino, e entregar para a Polícia Federal, dentro do prazo de 5 dias, documentos e dados apreendidos na operação que atingiu o instituto responsável pelo filme Dark Horse, sobre o ex-presidente Jair Bolsonaro. Tarcísio foi questionado sobre o assunto e disse que as informações vão ser enviadas, mas que há prazos a serem respeitados.
4: E, obviamente, se tem uma determinação judicial, a determinação vai ser cumprida. As investigações seguem o rito, né, o rito estabelecido na legislação. Nós temos aí profissionais que estão à frente conduzindo esse caso e, à medida que as determinações judiciais

0: ideias vão aparecendo, elas vão sendo cumpridas também.
1: O governador ainda comentou as críticas de opositores de que a Polícia Paulista está atrasando diligências da operação devido ao ano eleitoral. As investigações envolvem a produtora Karina da Gama, dona da GoUp e do Instituto Conhecer Brasil, que recebem verbas públicas de aliados de Tarcísio, como o prefeito de São Paulo, Ricardo Nunes, do MDB. Sobre isso, Tarcísio elevou o tom e disse que esse tipo de ataque de adversários é um desrespeito com as instituições públicas. A Polícia Civil investiga possíveis irregularidades em um contrato de 108 milhões de reais do Instituto com a Prefeitura da capital paulista e é suspeita de que recursos públicos tenham sido enviados para o filme Dark Horse. As informações obtidas pela Polícia Civil de São Paulo poderão alimentar a investigação federal sobre o financiamento do filme, que foi aberta depois da divulgação de mensagens e de um áudio em que Flávio Bolsonaro pede 61 milhões de reais ao ex-banqueiro Daniel Vorcaro, do Banco Master, para ajudar a bancar a produção. A produtora GoUp, responsável pelo filme, contratou uma perícia privada, atestando que o longa-metragem custou ao menos 75 milhões de reais. Mas o perito particular contratado reconheceu ao jornal O Globo que não teve acesso à origem dos recursos repassados pelo fundo Heaven Gate, sediado nos Estados Unidos e administrado pelo advogado do ex-deputado Eduardo Bolsonaro, Paulo Calisto, para financiar o filme. Os investigadores suspeitam que o dinheiro foi desviado para custear a estadia de Eduardo Bolsonaro nos Estados Unidos. Antes do Dark Horse, a GoUp nunca tinha feito nenhum filme no Brasil. Nessa semana, Flávio Bolsonaro afirmou em São Paulo que não tinha mais obrigação de tratar do financiamento do filme porque a prestação de contas do longa, encomendada pela produtora, foi vazada para a imprensa. Com a colaboração de Bruna Barbosa e Karen Lemos, de São Paulo, Fábio, Portugal.
2: É, nós não sabemos a prestação de contas, né? Que dinheiro, como é que esse dinheiro foi aplicado e tal. Mas aqui nesse caso vale dizer que é dinheiro público. Nas três linhas de investigação, é dinheiro público. No caso do contrato com a Prefeitura de São Paulo, óbvio. Se o dinheiro foi desviado para o filme, óbvio, é dinheiro público, né? Desse contrato de um serviço que não foi prestado. Seja como for, estamos falando de corrupção, de uma investigação envolvendo corrupção. Agora, que pode ser que o dinheiro tenha sido enviado para o Dark Horse, ou sei lá, sabe-se lá para onde. É que por coincidência ou não, é a mesma produtora do filme que é a pessoa responsável pela ONG que teria prestado o serviço que não prestou e recebeu o dinheiro da prefeitura. Então, investiga-se se esse dinheiro público da Prefeitura de São Paulo foi para o filme Dark Horse. Aí já vão bons milhões de reais. Tem dinheiro de emendas parlamentares que foram também destinados a ONGs. São várias ONGs, né? Então, alguma dessas ONGs da empresária aí, da Karina de Almeida, que é a produtora do filme. Dinheiro de emenda parlamentar é dinheiro público, né? Não precisa também ficar explicando isso. E o dinheiro do Vorcaro, Daniel Vorcaro. O dinheiro do Daniel Vorcaro é dinheiro público. Por quê? Porque é dinheiro de corrupção. O Daniel Vorcaro, como todos nós sabemos, ele era beneficiado por muitos políticos em vários estados que pegavam dinheiro da aposentadoria dos funcionários públicos e davam para o banco do Daniel Vorcaro. Tinha muito dinheiro, além das fraudes que ele fazia com vendas de CDBs. Aquilo ali era um absurdo. Né, sem contar o dinheiro que o BRB, o Banco de Brasília, colocou no Master. Então é dinheiro público. Então, nesse caso, explicitamente, nós estamos falando de dinheiro público, nós estamos falando de corrupção. E aí investiga-se se todo esse dinheiro foi para o filme, mas é um filme caro, né? Se foi mesmo. Ou se teria ido para outro destino. Essa é a grande incógnita, né? Porque, pelo menos, a parte do Vorcaro foi para esse fundo lá nos Estados Unidos e é um fundo gerido pelo advogado do Eduardo Bolsonaro. Então desconfia-se que esse dinheiro bancaria o Eduardo Bolsonaro, que tem lá, embora esteja sem trabalho, uma bela mansão, né? Então nós estamos falando aqui de dinheiro público, nós estamos falando de dinheiro de corrupção. Nesse caso, a origem de corrupção está dada, né? Que é dinheiro público. Resta saber como é que foi empregado esse dinheiro e quem se beneficiou desse dinheiro. E aí eu vou fazer um paralelo, que o pessoal fica cobrando, sobre o Lulinha. É sempre muito polêmico, a gente fala aqui, mas esse paralelo aqui nesse caso precisa ser feito. Porque o Lulinha, ele pelo jeito faz tráfico de influência, né? Ele se beneficia do fato de ser o filho do presidente Lula, para ter acessos privilegiados, né, com poderosos. Certamente esse sobrenome dele deve abrir muitas portas, né, para a lobista Roberta Lutzinger. É uma parceria interessante, né? O filho do presidente Lula. Resta saber se esse lobby, que no caso dele é tráfico de influência, pelo sobrenome dele, resultou em corrupção. É esse elemento que está faltando, né? Se tem dinheiro público na jogada. Se conseguiram fechar contratos, que até agora isso não apareceu. Então, é esse o paralelo, né? É, que ele, pelo jeito, está envolvido em umas picaretagens, parece que está, né? Agora as investigações precisam dizer que é se fazer valer do sobrenome e tal, para tirar algum proveito. Agora, ele teve acesso a dinheiro público? Ele ganhou dinheiro da corrupção? É isso que eu estou falando. Esse elemento a Polícia Federal ainda não nos apresentou. Nenhum dos vazamentos da Polícia Federal até agora apresentou isso. E também não tem dinheiro do INSS. Inclusive, no inquérito, ele não foi indiciado. Então, é isso que eu tô falando. Quando tem vazamento, a gente fica olhando e fala, tá bom, mas tem dinheiro público? Cadê a corrupção? Um vazamento que se preze, aliás, vazamentos nesses casos são irregulares, né? São ilegais, porque estão sob sigilo. Sempre que está sob sigilo, quando tem um vazamento, o funcionário público que vaza está cometendo uma irregularidade. O jornalista que publica, não, está fazendo o papel dele. Mas se vai vazar, então vaza alguma notícia realmente consistente, né? Teve corrupção? Então vaza, já que quer vazar. É, mas do jeito que está... Enfim, teve ou não teve dinheiro público? Ainda falta essa informação. No último dia de negociação, nos principais índices da Bolsa, as ações da Braskem despencaram e encerraram com queda de mais de 13%. Os papéis da Petroquímica deixaram o Ibovespa, o principal indicador, e outros 17 índices da B3. Os papéis da Petroquímica deixaram o Ibovespa, o principal. Eles saíram, não são mais contabilizados no Ibovespa. As ações passaram agora a ser negociadas com a classificação recuperação extrajudicial. A dívida da empresa já chega a 56 bilhões de reais.
3: As ações da Braskem Petroquímica, que abriu pedido de recuperação extrajudicial, deixaram o Ibovespa, principal indicador da Bolsa Brasileira, e outros 17 índices da B3, com o fechamento do pregão desta terça-feira. Neste último dia de negociação, os papéis da empresa fecharam com queda de 13,11%. O professor de economia do IBMEC São Paulo, Alexandre Pires, explicou que a saída da empresa faz parte das regras da B3.
4: Nesse manual, empresas que estão em situação de recuperação judicial e essa condição é formalizada, no dia seguinte elas são removidas dos índices, ainda que caso a condição de recuperação se resolva, elas até podem voltar para o índice, mas isso faz parte aí de um procedimento para manter a confiabilidade no índice. E aí depois as empresas que continuam acabam vendo ali o seu peso dentro do índice sendo redistribuído para manter a confiabilidade.
3: A Braskem entrou em recuperação extrajudicial para tentar renegociar uma dívida de cerca de 11 bilhões de dólares, o equivalente a 56 bilhões de reais. Na segunda-feira, no primeiro dia de reação do mercado, as ações despencaram 6,7% e chegaram ao menor preço em 17 anos. A empresa agora tem 90 dias para tentar reorganizar as dívidas com os credores e recuperar a confiança do mercado. A recuperação extrajudicial da Braskem chama atenção pelo tamanho. Os pedidos desse tipo já somam 174 bilhões e meio de reais em dívidas neste ano, o maior valor já registrado, segundo o jornal Valor Econômico. Desse total, quase 89% estão concentrados tanto na Braskem quanto na Raizen. A Raizen lidera o ranking, com uma dívida de quase 99 bilhões de reais, seguida pela Braskem. Com colaboração de Clauson Dutra, de São Paulo, Karen Lemos.
2: Aqui, ó, sobre a história da Roberta. Eu não tô defendendo a Roberta, eu só tô querendo descobrir também, assim como todos vocês. se ela é corrupta ou não, né? A Isaura Ferreira, afinal, de onde vem o dinheiro da Roberta? Boa pergunta, Polícia Federal, nos diga, de onde vem o dinheiro da Roberta? Né? A Polícia Federal está investigando. Aí o Josney diz que ganhava 300 mil por mês do INSS. Quem ganhava 300 mil do INSS? O Lulinha? Não tem isso, não tem isso. Isso aí alguém falou, mas não tem. Quebraram o sigilo do Lulinha, não tem isso. Veja, eu estou falando só os dados, não tem. Ele não entra no inquérito, ele não foi indiciado, quero dizer. Aí a Roberta faz lobby no poder público, faz lobby. Ela é lobista. Ser lobista não é criminoso por si só, né? É isso que eu estou falando. Ah, e a empresa da maconha, alguém está dizendo. Sim, tem a empresa de cannabis, que pelo jeito ela era sócia do Lulinha e tentou vender produtos à base de cannabis para o Ministério da Saúde. Não conseguiram vender, o Ministério da Saúde não comprou, não fechou contrato com eles. Entendeu? Então, se eles fizeram uma maracutaia, fizeram muito bem feito, porque até agora não apareceu nenhuma prova. E a gente espera que a Polícia Federal apresente a prova, né? Para esclarecer, né? Só que o que eu estou querendo dizer é que fica esse burburinho, mas ainda está faltando a Polícia Federal trazer a público algo mais consistente, né? Não estou dizendo que não tenha, mas é que até agora não apareceu. A Oi teve a falência decretada com dívidas de 44 bilhões de reais. O Tribunal de Justiça do Rio de Janeiro negou recursos de grandes bancos que queriam a manutenção da recuperação judicial da antiga gigante das telecomunicações. Matheus Maciel.
5: O Tribunal de Justiça do Rio confirmou nesta terça-feira a falência da Oi. A decisão da Primeira Câmara de Direito Privado rejeitou os recursos dos bancos Itaú e Bradesco, credores da empresa, que queriam a continuidade do processo de recuperação judicial da antiga gigante das telecomunicações. Com o fim dos recursos, o processo entra na fase de liquidação dos bens da empresa para o pagamento dos credores. O especialista em direito empresarial, Hélio Oliveira, explica que a lógica do processo muda a partir de agora.
6: Quando você cai para um processo de falência, a perspectiva muda, né? O foco passa a ser a arrecadação e realização dos ativos da companhia para pagamento dos credores, observada a ordem de preferência estabelecida pela legislação. O tamanho e a qualidade dos ativos que ainda puderem ser realizados vão ser fundamentais para determinar quanto que cada classe de credores efetivamente vai conseguir recuperar nessa nova dinâmica.
5: A Oi vinha enfrentando uma crise prolongada com duas tentativas de reorganização de dívidas desde 2016. Durante esse período, a companhia vendeu a maior parte dos ativos mais lucrativos, como a operação de telefonia móvel e redes de fibra. Nos últimos dias, a contabilização da dívida da Oi foi estimada em 44 bilhões de reais e tinha cerca de 164 mil credores. Para o professor da FGV Direito, Gustavo Clô, com poucos bens restantes e caixa limitado, a chance de quitar todas as dívidas é remota, o que deve levar ao fim gradativo dos serviços restantes.
7: Isso não é mais uma empresa em recuperação judicial. Então, é de se esperar um cronograma de cessação dos serviços. Tá? O serviço vai parar em algum momento. E aí o que a gente vai ter simplesmente é, eventualmente, algum dinheiro em caixa e poucos ativos que restaram, né? Porque a imensa maioria dos ativos da companhia foi vendida durante a recuperação judicial. Quem não recebeu tem ainda alguma remota chance de receber, mas talvez só dê para começar a pagar o início da fila, né?
5: O processo agora será gerido por um administrador judicial nomeado pela Justiça, que ficará responsável por organizar a venda dos bens restantes, como imóveis da companhia, e definir o encerramento definitivo das atividades. Com a colaboração de Gabriel Freitas, do Rio de Janeiro, Matheus Maciel.
2: Gente, só para... A coisa da polêmica, né? Interessante. Às vezes os fatos são os fatos. A gente não pode brigar contra os fatos. O que eu disse aqui, no inquérito do INSS, o Lulinha não foi indiciado, porque não há nenhuma comprovação de que ele estivesse envolvido no escândalo do INSS. Aí não quer dizer que não tenha o escândalo do INSS. Aí o pessoal está dizendo, mas e o careca do INSS? Sim, o careca do INSS, esse sim, pegou dinheiro dos velhinhos. Né? Esse sim, era coordenado todo, coordenava todo o esquema. Ah, mas o careca do INSS tem negócios com o Lulinha e com a Roberta Lutzinger. Verdade, verdade. Mas não no esquema do INSS. Eles têm outros, eles se conhecem, eles têm relações que estão sendo investigadas. Né? É que são coisas diferentes. Isso aqui não é minha opinião, isso aqui são fatos. A gente trabalha com fatos aqui na CBN, né? Então é isso que eu estou dizendo. Estou tentando dizer para vocês que a Polícia Federal está vazando dados, mas que ainda está faltando mostrar, sabe, a corrupção. Onde é que está a corrupção? Capaz que tenha. Pela turma com quem ele anda, é capaz que tenha. Mas ainda não.

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2: Karen Lemos.
3: Mais de 12 milhões e 600 mil reais. Este foi o valor que cada deputado estadual de São Paulo teve no ano passado em emendas individuais impositivas, que são recursos que os parlamentares têm para financiar serviços e obras em cidades de interesse, como em seus redutos eleitorais, por exemplo, de onde vêm os votos que os elegem. Em termos equivalentes, cada deputado estadual paulista teve cerca de R$1 milhão por mês para indicar em emendas ao longo de 2025, sendo que, obrigatoriamente, metade disso foi para a área da saúde. O parlamentar, no entanto, apenas indica, dentro do orçamento estadual, qual prefeitura, órgão ou entidade vai receber a verba. Quem efetivamente paga é o governo do estado. Em 2025, foram pagos cerca de R$1 bilhão e 17 milhões em emendas, de acordo com o próprio executivo estadual. Segundo o levantamento da CBN, mais de R$615 milhões foram destinados às prefeituras e cerca de R$400 milhões para outros beneficiários, como órgãos de segurança, secretarias de educação, hospitais, universidades, entidades assistenciais, entre outros. Alguns deputados estaduais, portanto, praticamente colocaram toda a cota anual em prefeituras de seu interesse. Com exceção da obrigatoriedade de 50% do valor para a saúde, o restante do dinheiro fica a critério do parlamentar destinar para onde quiser, conforme explica Marco Antônio Teixeira, cientista político da FGV.
4: Não há nenhum tipo de trava, nenhum tipo de restrição do ponto de vista geográfico, quer seja dentro do estado, para deputados estaduais, né, quer seja no âmbito federal, no país, que um parlamentar seja impedido de mandar emenda para determinado município. Tá? Então, óbvio, eles sempre vão priorizar onde já tem base eleitoral ou em lugares, né, que eles querem chegar para consolidar uma base eleitoral. Essa é a conexão entre a emenda e o ganho que a emenda pode trazer.
3: O dinheiro, vale destacar, vem do orçamento estadual, só que não é decidido apenas pelo governo, mas também pelos deputados estaduais, que ajudam a definir como esses recursos serão gastos durante as discussões da Lei de Diretrizes Orçamentárias, a LDO. De São Paulo, Karen Lemos.
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2: Bom, vamos fechar então o CBN Noite Total de hoje com a produção de Yasmin Caetano e os trabalhos técnicos de Henrique Dias.
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2: Agora na sequência vem o Mundo em Meia Hora, o noticiário internacional com Fernando Andrade. E nós voltamos só na quinta, porque amanhã, quarta-feira, vai ter transmissão dos jogos da Copa do Brasil. Um ótimo restinho de terça e ótima quarta para todo mundo.
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Terça-feira, 25 de agosto de 2026, a nova pesquisa Quest sobre a disputa pelo governo de São Paulo mostra o governador Tarcísio de Freitas, do Republicanos, com 40% das intenções de voto. Fernando Haddad, do PT, aparece com 27%. Policial Ediane, do Agir, tem 2%, enquanto Vera Lúcia, do PSTU, reúne 1%. A pesquisa foi contratada pela TV Globo e ouviu 1.800 eleitores entre os dias 21 e 24

0: de agosto. A margem de erro é de 2 pontos percentuais para mais ou para menos e o nível de confiança é de 95%. O registro no Tribunal Superior Eleitoral é o SP 06946/2026. O relator da PEC, que acaba com a escala de trabalho 6-1, senador Omar Aziz, deve apresentar o parecer à Comissão de Constituição e Justiça até o fim desta semana. A votação está prevista para a próxima quarta-feira. O parlamentar adiantou que manterá a íntegra do texto aprovado em maio pela Câmara para acelerar a aprovação definitiva da proposta no Senado. O Banco Central se prepara para implementar um sistema de monitoramento e compartilhamento de alertas relacionados a ameaças no mercado de criptoativos. A ferramenta já foi testada. As associações do setor devem começar a implementar o sistema nas próximas 2 semanas. A ação tem como objetivo rastrear o dinheiro quando ele deixa os bancos tradicionais e é encaminhado ao setor de criptomoedas. No horário de Brasília, agora 11:31.
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2: Olá, seja bem-vindo a mais uma edição do Mundo em Meia Hora. Hoje eu converso com o Danis Aredini, professor de Relações Internacionais da PUC de Minas Gerais, líder do Grupo de Pesquisa Oriente Médio e Magrebe, sobre os impactos das novas sanções anunciadas pelos Estados Unidos contra o Irã. Sanções que também podem atingir países que fazem negócios com o Irã. E ainda, a Síria saiu da lista dos países patrocinadores do terrorismo. E no segundo bloco, eu falo com Ariel Palacio, diretamente de Buenos Aires, na Argentina, sobre Colômbia, a política anti-imigração de Abelardo de la Espriella, que vai atingir milhares de venezuelanos que vivem no país. Ainda na Colômbia, uma denúncia da organização Human Rights Watch sobre crianças que são recrutadas por grupos guerrilheiros pelo TikTok. E também, quem foi Dolly Parton, que morreu nesta terça-feira aos 80 anos. Vamos para o mundo. Professor Danis Aredini, bem-vindo a mais uma vez ao Mundo em Meia Hora. Tudo bem com o senhor?
3: Tudo bem. Na luta, né? Nesse mundo tão complicado, né, Fernando?
2: Professor, a gente vai começar falando sobre Irã e o fato de o secretário do Tesouro americano, Scott Bessent, ter anunciado o que ele chamou de Dia D econômico contra o Irã. Houve também um outro nome dado por Donald Trump, que era Operação Pária. O objetivo aqui é bloquear todas as possíveis fontes secundárias de receita do Irã. Então, o que foi anunciado? Sanções contra 60 entidades, aí a gente tem empresas, tem banco, tem navio, tem pessoas, e na prática agora eles serão excluídos do sistema financeiro americano. E o alerta também valeu para países, ou seja, países que continuarem a fazer negócios com o Irã também poderão ser punidos, segundo Bessent. Ele não especificou como nem quando, mas a gente sempre lembra da China, que é a maior compradora de petróleo iraniano, que já disse que tomará as medidas necessárias para proteger os seus interesses. A resposta do Irã foi: nós vamos resistir. Aliás, eles já estão resistindo há muito tempo, são sancionados desde 1979. Como é que o senhor avalia, como é que o senhor vê essa nova estratégia dos Estados Unidos contra o Irã?
3: São duas coisas, né? Primeiro, um ato performático. É o dia D contra o Irã, o que revela a limitada capacidade dos Estados Unidos de agirem efetivamente contra o Irã. Usando a força aliada, usando a sua musculatura militar, não foi possível dobrar o país persa, né? E agora a tentativa é continuar asfixiando a economia iraniana. Só que tem uma questão, Fernando, que impõe um limite muito claro para essa decisão. E por isso que eu vejo como mais um ato performático de pressão em razão das eleições de novembro nos Estados Unidos, que é: os Estados Unidos não fazem negócio com o Irã, não é? Quem faz negócio efetivamente com o Irã é China, é Rússia, tudo bem. Emirados Árabes Unidos, que anunciou há pouco tempo que vai cessar as relações comerciais e negócios com o Irã, mas boa parte das transações isso inclui o Paquistão também, são com países que vão resistir porque fazem parte desse sul global. Então, eu vejo que o Irã trava uma luta existencial, de certa forma está preparado para isso, tem gerado impactos diretos, né, assim, na sua economia, inflação, desvalorização da moeda iraniana, mas, ao mesmo tempo, existe por trás, né, uma preocupação grande do sul global na persistência do Irã, na existência do Irã como foco de resistência aos avanços do norte global.
2: Professor, Irã e Estados Unidos, eles assinaram um acordo provisório, isso aconteceu em junho, e aí tinha o objetivo de encerrar a guerra. Foi aquele memorando de intenções que propunha ali acabar com a guerra e discutir o programa nuclear iraniano em 60 dias. Esse prazo já acabou, já faz alguns dias, e nada aconteceu de fato. O Estreito de Hormuz continua fechado. O que deu errado nesse acordo, professor?
3: Eu vejo que a questão principal foi reputacional. É como que a política ela vai cobrar dos principais atores envolvidos uma postura de ganho total, né, de jogo de soma zero. Isso é, para os Estados Unidos, no momento em que a popularidade do presidente Trump cai vertiginosamente, em que em novembro os republicanos tentam, né, garantir espaço no Congresso, uma ideia de que, mesmo com tudo o que aconteceu, quem manda no Estreito de Hormuz são os iranianos, seria impensável para os americanos. Mesmo eles colocando isso ali no protocolo de entendimento. Né? É muito claro o papel do Irã e do Omã no controle do Estreito de Hormuz, que são águas territoriais desses dois países. Mas, ao mesmo tempo, a impossibilidade de resolver a questão nuclear com os iranianos deixou como único recurso o Estreito de Hormuz. Então, o problema maior foi Estreito de Hormuz, a ideia e a reputação de quem controla o Estreito de Hormuz, e os iranianos não iriam deixar, né, claro, qualquer tipo de vitória americana, e ao mesmo tempo a questão libanesa. Né? Então, o que para mim o que deu mais errado foi o papel dos Estados Unidos em tentar criar condições políticas mais adequadas para sua política doméstica, e Hormuz era uma tentativa de refazer essa imagem arranhada de não conseguir alcançar um acordo nuclear com os iranianos, e olha que isso foi logo no início, né, da trégua. E, ao mesmo tempo, as dificuldades em lidar com o teatro de operações no Líbano.
2: Professor, eu queria falar um pouquinho mais sobre questões internas do Irã, porque, recentemente, um setor mais radical da Guarda Revolucionária Iraniana, aqueles que defendem continuar assim resistindo contra os Estados Unidos, preservar o programa nuclear, eles ganharam mais poderes. O que mudou?
3: É interessante isso, porque antes da guerra, antes de iniciar a guerra no dia 28 de fevereiro, a CIA disse ao presidente Trump: olha, se você tentar matar o Ayatollah Khamenei, uma elite da Guarda Revolucionária virá, e essa elite será muito mais radical, muito mais propensa a buscar armas nucleares, muito mais propensa a não ter uma postura reativa, mais propositiva e ofensiva, o presidente Trump decide a si mesmo atacar o Irã. Isso revela que essa história já era previsível. E, de fato, o próprio Ayatollah Khamenei não via no seu filho um provável sucessor, porque acreditava que ele não tinha essas soft skills que pudesse permitir um diálogo de maior proximidade com o Ocidente. Só que os Estados Unidos e Israel não levaram isso em conta. Então, para nós que trabalhamos com isso, era muito evidente que, ao matar o Khamenei, quem assumiria seria parte da Guarda Revolucionária 2.0, modelo sobrevivência. Né? Então, é de se esperar que agora a Guarda Revolucionária ocupe espaços cada vez mais importantes ao lado do Ayatollah Mujtaba Khamenei, e isso vai cobrar um preço alto para os Estados Unidos. Né? Porque se antes, de alguma forma, o Ayatollah Ali Khamenei tentava contemporizar, a turma agora ali luta para manter vivo, né, o regime. Então, seja nos assessores, seja nos ministérios da defesa, do exército, hoje a situação é muito mais difícil, porque a posição não é reativa do Irã mais. Ela é propositiva e ofensiva.
2: Professor, nós já falamos aqui em outras ocasiões sobre um nacionalismo que ganhou força no Irã depois que a guerra começou, mas logo quando foi anunciado essas novas sanções, a gente deu informação aqui na CBN de que o rial, que é a moeda iraniana, tinha atingido a mínima histórica. É até difícil de pensar que um rial, são 2 milhões de reais por dólar, real com I, tá? É a moeda de lá. Como é que tem sido a vida dos iranianos nesses quase 5 meses de guerra? Como é que eles estão sobrevivendo, vivendo? O que o senhor ouve falar de lá?
3: É muito difícil receber as informações diretamente do Irã, porque agora, diferentemente do ano passado, existe um controle ainda muito maior das informações.
2: É.
3: As informações que nós temos hoje é de resistência, é de uma visão coletiva forte, né? Mas, ao mesmo tempo, nós vemos o presidente do Irã pedindo à população que racione energia elétrica, que racione gasolina, não é? Que passe várias horas por dia sem utilizar energia elétrica. Se já era complexo a questão do abastecimento de alimentos, né? O que a gente pode, de certa forma, compreender é que isso hoje é ainda pior. Agora, o que alivia um pouco isso é que quando essa situação começou, quem tem sido um ponto importante de alívio para o Irã são os russos, produtores de grãos, produtores de alimentos. E os russos, eles têm, por meio do Mar Cáspio, levado muitos produtos para os iranianos. Agora, a gente não tem essa informação da condição real da população, porque isso se torna um elemento de geopolítica e de publicidade geopolítica. Mas o que nós sabemos é que é uma condição extremamente difícil de racionamento de energia, de racionamento de alimento, né? Por mais que a gente veja vídeos curtos da população em restaurantes em Teherã, a realidade da população mais carente, com inflação galopante, ela continua muito séria, né? Mas é muito complicado, Fernando, da gente acessar essas informações hoje de maneira muito clara, em razão do próprio valor geopolítico que ela tem.
2: Professor, e o Mojtaba Khamenei, o que se sabe sobre ele desde o ataque que matou seu pai e parte de sua família, nunca apareceu. Se comunica raramente e a gente nunca sabe. O que se sabe sobre ele?
3: É muito impressionante, né? Porque a preocupação agora com toda a elite política do Irã é de não ser morta, né? Então, a ideia dele não aparecer tem duas razões. A primeira é para que ele não seja morto.
2: É.
3: A segunda é que ele se transforme num mito popular, social. Saiu um vídeo há poucas semanas dele conversando com algumas pessoas. Nós não temos clareza se aquilo foi um vídeo antigo, se isso é um vídeo atual. Mas existe um pouco o trabalho, né, de transformar o Mojtaba Khamenei quase que numa reedição do pai mais jovem. E uma outra coisa, Fernando, que é muito importante, que eu acho que deu muita força ao regime e a ele, é que a forma como o pai morreu, a forma como um dos seus filhos morreu, né, do próprio Mojtaba Khamenei, lembra muito o próprio martírio, né, de Hussein ibn Ali, que era neto do profeta Maomé na Batalha de Karbala de 680 d.C., que vai dar ali o início do xiismo. O xiismo, ele é fundado a partir da Batalha de Karbala. E a maneira como Hussein é morto, decapitado, né, tido na teologia islâmica como o homem bom, o homem puro, o homem que não era corruptível e que foi morto por um califa corrupto, por um califa que não era bom, isso gerou toda a ideia do martírio dentro do xiismo. E isso agora cabe como uma luva no caso do Mojtaba Khamenei, pela forma como seu pai foi morto, pelo grande império, pela forma como sua filha foi morta do lado do avô. Então, eles, de certa forma, vão reificar essa situação e reforçar esse espírito xiita, esse espírito de resistência, esse espírito do martírio, para resistir o que eles vivem hoje.
2: Professor, eu queria aproveitar sua presença aqui hoje, mudar um pouquinho de assunto, falar de Síria, porque os Estados Unidos retiraram a Síria da lista de países que eles consideram patrocinadores do terrorismo no mundo. A Síria estava nessa lista desde 1979. O que significa isso? Por que isso é importante?
3: Isso é terrível para o Irã e muito importante para a Arábia Saudita, para a Jordânia, para os Estados Unidos, para o eixo mais conservador árabe-muçulmano do Oriente Médio. Porque a Síria, que fez parte durante muitos anos desse eixo de resistência, uma ponte natural entre Irã, Iraque e Líbano, Hezbollah, ela deixou de existir. Então eu vejo que foi uma... E o presidente Trump é muito claro com isso, né? Ele é um defensor desse novo regime, mesmo o presidente al-Sharia tendo sido parte ali, né, de grupos ligados à Al-Qaeda no passado, ele vai defender essa nova Síria, principalmente porque essa nova Síria, ela tem laços fortes agora, não com o eixo xiita ou o eixo da resistência, ou com a China, ou com a Rússia e com o Irã. Ele tem laços fortes com o eixo conservador ligado à Arábia Saudita e países do Golfo Pérsico. Então, tirar, né, a Síria dessa lista vai ter impactos diretos na própria reconstrução do país, né? Porque isso vai permitir investimento americano ali, as empresas sírias vão poder atuar no mundo inteiro, mas o impacto maior é o impacto político, né? De como que isso reforça esse eixo de aproximação da Síria com o Ocidente e o afasta da China, da Rússia e do Irã.
2: Denis Aredin é professor de Relações Internacionais da PUC de Minas Gerais e líder do grupo de pesquisa Oriente Médio e Maghreb. Professor, mais uma vez, obrigado pela presença aqui na CBN e até uma próxima oportunidade.
3: O prazer foi todo meu, Fernando. Forte abraço.
2: Obrigado. Daqui a pouco a gente volta falando mais com Ariel Palacios e a política antimigratória na Colômbia. Até já.
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6: Lucas Arruda.
7: Um esquema de corrupção no presídio de Vitória de Santo Antão, na Mata Sul de Pernambuco, foi desarticulado pela Polícia Civil. A organização criminosa, que tinha participação de ao menos 3 policiais penais, incluindo um ex-diretor da unidade, estava ligada aos crimes de corrupção passiva e ativa, além de lavagem de dinheiro e tráfico de drogas. O antigo gestor da unidade foi preso, assim como um dos agentes investigados. Em uma operação, foram cumpridos 4 dos 6 mandados de prisão expedidos, além do bloqueio de R$3,5 milhões. De acordo com o delegado Jorge Pinto, titular do Grupo de Operações Especiais de Pernambuco, um detento exercia informalmente a função de chaveiro no presídio, sendo responsável pelo controle de um pavilhão. Ele cobrava valores a detentos que contraíam dívidas dentro da unidade, principalmente por benefícios e regalias.
8: Mas também uma corrupção sistêmica envolvendo policiais penais com a participação direta desse mesmo chaveiro, que era quem promovia essas agressões. A gente também consegue apurar a prática de corrupção por parte de outros 2 policiais penais que se valiam desse dinheiro que era arrecadado por parte do chaveiro da unidade e fazia inserir esse dinheiro decorrente não só da corrupção, mas também de origem duvidosa, numa empresa para promover a lavagem de capitais através da criação de viveiros de camarão.
7: Ainda de acordo com o delegado, quando os valores não eram pagos, os detentos eram submetidos a agressões e cobranças. Procurada pela CBN Recife, a Secretaria de Administração Penitenciária e Ressocialização de Pernambuco, responsável pelas unidades prisionais do Estado, informou que os policiais penais presos na operação não exercem cargos de gestão desde novembro de 2023, quando foram afastados pelo governo estadual. Do Recife, Lucas Arruda.

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1: De volta agora com Ariel Palácio, diretamente de Buenos Aires, na Argentina. Ariel, bem-vindo, tudo bem?
2: Como está, Fernando? Ouvintes, tudo bem?
1: Tudo bem, a gente vai falar sobre Colômbia e sobre o fato de a Abelardo de la Espriella, que está há pouquíssimo tempo no governo, começar agora a deportar imigrantes em situação irregular. As prioridades, segundo ele, seriam estrangeiros que tenham cometido crimes, mas também quem não tenha a documentação regularizada, e aí atinge, Ariel, muitos venezuelanos, né? Tem muitos venezuelanos que vivem hoje na Colômbia.
2: Muitos venezuelanos, Fernando. Aliás, os venezuelanos são 90% do total de pessoas migrantes dentro da Colômbia. É uma proporção enorme. E há muito medo na comunidade venezuelana ali na Colômbia, justamente por causa disso. O fato é que de la Espriella, que está no poder há pouco mais de 3 semanas, ordenou o início de operações policiais para localizar e para deportar estrangeiros que estejam em situação migratória irregular. Isso é uma guinada na política colombiana, porque há mais de uma década a política colombiana, tanto de governos da direita, de centro-direita e de centro-esquerda, foi justamente de receber todas essas pessoas que estavam fugindo da ditadura de Nicolás Maduro, fosse por questões políticas, fosse por questões econômicas, enfim. Mas a política havia sido, em todos os governos, como digo, de todo o leque ideológico, de receber. Agora, de la Espriella vem com um discurso, e vou citar a frase dele, abre aspas, primeiros colombianos, segundos colombianos e terceiros colombianos.
1: Não é? Fecha aspas. Inspirado em Donald Trump, não?
2: Inspirado em Donald Trump e outros autoritários do passado, né? Que era aquela coisa de, como acho que havia um dos seriados Três Patetas, eles falam de um país inventado, fictício, Moronia, né? Que seria como Babacônia, né? E na qual eles falam Moronia para os Moroners, né? Babacônia para os babacas, né? E seria uma coisa assim como aquela coisa da pureza de um país, né? Então, enfim, então de la Espriella está embarcando nesse mesmo tipo de coisa. Inclusive, é um paradoxo, porque durante muito tempo de la Espriella criticou o chavismo e essas pessoas fugiram do chavismo. Agora ele quer mandar essas pessoas embora, né? Bom, a prioridade, segundo de la Espriella, será para estrangeiros que estejam envolvidos em crimes, e depois seguirão aqueles migrantes que estejam em uma situação migratória sem regularizar. Como você dizia, vai ter um grande impacto na comunidade venezuelana, né? São quase 3 milhões de venezuelanos na Colômbia, são 90% dos imigrantes do país. Segundo as autoridades em Bogotá, 848 mil, quer dizer, quase 1 milhão, ou seja, quase um terço desses venezuelanos estão numa situação irregular, e desses, 193 mil crianças e adolescentes que também estão em situação irregular. Bom, o êxodo venezuelano é composto por quase 8 milhões de pessoas que foram embora na última década e meia, e a Colômbia, durante muito tempo, foi considerada uma referência internacional na integração desses migrantes. Os especialistas, de forma geral, estão criticando a forma de la Espriella de associar migração irregular e criminalidade. Ronald Rodrigues, que é do Observatório da Venezuela, da Universidade do Rosário, ressaltou que uma pessoa em situação migratória irregular não é necessariamente uma criminosa, não é? Não é porque está em situação migratória que é um crime, não é? A deputada Maria Fernanda Carrascal, que é do Pacto Histórico, coalizão de partidos da centro-esquerda e esquerda, acusou o governo de la Espriella de tentar transformar os migrantes em bodes expiatórios e de estimular a xenofobia, recordando que a Venezuela acaba de ter um colossal terremoto há 2 semanas e terá momentos complicados pela frente para reconstruir boa parte da infraestrutura atingida em muitos municípios no país, num contexto no qual de la Espriella tomou posse dizendo que haver corte de gastos, agora não vai poder fazer. Enfim, então já se cria um certo cenário no qual eventuais problemas de governo vão usar os migrantes como bodes expiatórios, que é um clássico na história do mundo nos últimos 100 anos, mais ou menos, não é? Especialmente nos últimos 100 anos. Bom, o fato é que a Colômbia tem uma fronteira de mais de 2 mil quilômetros com a Venezuela, os venezuelanos como dizíamos, estão profundamente integrados e se integraram de forma muito rápida, Fernando, nesta década e meia, contribuem com 3 bilhões de dólares anuais para a economia colombiana por meio do consumo de impostos e empreendimentos, ou seja, remover uma boa parte dos venezuelanos da Colômbia vai implicar em problemas econômicos para a própria Colômbia.
1: Agora, Ariel, uma outra questão também envolvendo Colômbia e um alerta que houve da Human Rights Watch é que, na verdade, são vídeos que são divulgados em TikTok, em Facebook, nas redes sociais para recrutar crianças para lutar na guerrilha. Isso já é algo que tem acontecido há algum tempo na Colômbia, de recrutar crianças para grupos armados. O que tem nesses vídeos, Ariel? Conta essa história pra gente.
2: São vídeos que tentam ser uma espécie de iscas para atrair os menores. Porque, primeiro, recordemos que desde o início dos anos 60, ou seja, a Colômbia tem mais de 6 décadas de conflito armado interno, né, que era composto por grupos marxistas guerrilheiros e por grupos paramilitares de direita que se confrontaram no meio da selva colombiana. Antigamente era por questões políticas, esses grupos deixaram toda a questão política de lado já faz um bom tempo e se dedicam à produção e tráfico de drogas, contrabando de minério, contrabando de petróleo, e vários desses antigos guerrilheiros de esquerda, marxistas, e os paramilitares de direita, hoje em dia trabalham em conjunto, né, dentro dessas grandes máfias. Só que, para manter essas grandes estruturas, antigamente recrutavam crianças e adolescentes à força. Há muitos guerrilheiros e paramilitares que estão nessas forças desde que eram criancinhas, nunca tiveram uma vida em sociedade normal. Mas agora o recrutamento entrou numa nova fase. Eles estão tentando seduzir os adolescentes e menores, né, usando as redes sociais como iscas. Então, a denúncia sobre isto foi feita pela organização não governamental Human Rights Watch, a HRW, que afirmou que o Facebook e TikTok estão tendo falhas em detectar e remover conteúdos usados pelos grupos armados colombianos para recrutar menores. E esses grupos estão ampliando esse recrutamento com essas redes, né? Porque os algoritmos da plataforma podem favorecer a disseminação desse material. E o relatório também indica que, se bem que as autoridades da Colômbia fizeram várias políticas e estratégias para prevenir o recrutamento de crianças, várias dessas medidas não são adequadas, a implementação deixa a desejar, enfim, então que há grandes falhas nisso. A Meta, que é dona do Facebook, e a ByteDance, que controla o TikTok, já foram informados e as duas empresas responderam que já estão removendo as publicações denunciadas. Bom, desde os anos, especialmente os anos 80, até o final dos 70 e início dos 80, quando começou esse recrutamento, o cálculo é que desde meados dos anos 80 até 2016, mais ou menos, de 86 a 2016, durante esses 30 anos, basicamente se calcula que quase 20 mil menores de idade foram recrutados. Não é? Depois, as estatísticas mais recentes desde 2021 indicam que pelo menos 1.500 menores foram recrutados e, em boa parte, graças às redes, devido às redes sociais. Não é? E esses menores são usados em combates, em coleta de informações, como mini-espiões, na operação de drones também. E quase metade desses menores são de comunidades de povos originários ali no meio da floresta colombiana. As meninas são 40% dos casos e, evidentemente, estão expostas à violência sexual por parte da soldadesca. E é preciso recordar que, na Colômbia, a incorporação de menores em grupos armados é considerado crime de guerra. Então é isso. O dilema agora é como enfrentar toda essa propaganda que transforma a vida desses grupos armados para os menores como algo glorificado, não, porque nos vídeos os criminosos aparecem exibindo maços de dinheiro, joias, armas, não é? Então a ideia é como vender aos jovens uma imagem de aventura, poder e de dinheiro fácil, Fernando.
1: Ariel, agora a gente vai falar sobre Dolly Parton. Morreu nesta terça-feira aos 80 anos, muita gente pode lembrar dela como uma cantora de música country, fez muito sucesso, foram 10 Grammys, mas Ariel, ela fez muitas outras coisas. Ela foi atriz, empresária, conta mais pra gente.
2: Filântropa.
1: Que mais?
2: Né? É muito interessante, fez muitas ações de filantropia. Bom, era uma dessas raríssimas, né? Raríssimas pessoas que podiam reunir numa mesma biografia melodias country, reunir Hollywood junto, parques de diversão, porque até de parques de diversão, perucas monumentais, perucas loiras monumentais, atos de filantropia, não é? E uma overdose de lantejoulas que você podia ver de um satélite no espaço, não é? Ela nasceu numa família pobre de 12 filhos nas montanhas do Tennessee. Essa origem pobre de Dolly Parton foi também matéria-prima para suas canções. Ela compôs 3 mil canções, né? Vendeu mais de 100 milhões de discos, né? Foi uma das principais figuras da música, das melodias populares americanas no século XX. Entre as canções, né, estão Jolene, 9 to 5, que foi o fundo musical de um filme divertidíssimo no início dos anos 80, que eu vi no Cine Augustus, em Londrina. I Will Always Love You, né, que foi imortalizada por Whitney Houston.
1: No filme, do guarda-costas.
2: Uma das mais baladas mais famosas da história. Né, ela inventou um personagem chamado Dolly Parton, porque a própria Dolly Parton, né, recriou Dolly Parton, aqueles cabelos impossivelmente loiros, unhas gigantescas, saltos do tamanho da Torre Eiffel. Calbi Peixoto seria um cara discreto, sóbrio, ao lado de Dolly Parton, né? Então, é uma figura extravagante que teve essa obra divertidíssima, interessantíssima, Fernando.
1: Ariel, muito obrigado mais uma vez e a gente volta a se falar na sexta-feira. Um grande abraço.
2: Obrigado, Fernando, ouvintes, um abraço imenso.
1: Trabalhos técnicos de Bruno Carvalho e edição de Ellen Menezes. 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

0: Quarta-feira, 26 de agosto de 2026, o ministro André Mendonça, vice-presidente do Tribunal Superior Eleitoral, propôs uma tese para padronizar os critérios de identificação e proibição de deepfakes na campanha eleitoral. Pela proposta, a proibição só deve se aplicar a áudios e vídeos gerados por inteligência artificial que tenham um grau de realismo, capaz de enganar o eleitor e passar por registros autênticos. Pela tese, sátiras, memes e conteúdos abertamente alegóricos continuariam autorizados sob as regras gerais de rotulagem. A proposta do ministro André Mendonça será submetida ao plenário do TSE. A Polícia Federal solicitou à produtora do filme Dark Horse a entrega voluntária de contratos, faturas e comprovantes financeiros da produção do longa sobre Jair Bolsonaro. A defesa da empresária Karina Ferreira da Gama classificou o pedido como uma tentativa de devassa indevida. Os advogados da dona da produtora Go Up Entertainment alegam que já entregaram uma perícia independente atestando a total regularidade e a origem privada dos recursos utilizados no filme. O Juventude venceu o CRB por 2-1 de virada e assumiu a liderança da Série B do Campeonato Brasileiro após a 24ª rodada. O time gaúcho tem 45 pontos, um de vantagem sobre o Criciúma, que ocupa a segunda posição. No outro jogo da noite, o Atlético Goianiense venceu o Botafogo de Ribeirão Preto por 3-0. No horário de Brasília, 12:04.
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2: 5 minutos desta quarta-feira, hoje, 26 de agosto de 2026. Muito bom dia a você que nos acompanha aqui na CBN, em todo o Brasil, em diversas partes do mundo. Começa aqui o CBN Madrugada. A produção é de Yasmin Caetano e comigo aqui na mesa de som, Ricardo Garcia. E nós vamos juntos na sua companhia, ouvinte CBN, pelo WhatsApp, pelo YouTube, pelo Instagram, pelo e-mail. Você pode participar. Daqui a pouquinho a gente registra as participações, porque agora vamos a alguns dos principais destaques do dia. E começamos com a entrevista na noite desta terça-feira na TV Globo. Foi com Ronaldo Caiado. Quem tem os detalhes é Igor Cardim.
3: Em sabatina na TV Globo, Ronaldo Caiado defendeu anistia aos condenados pelo 8 de janeiro e disse que enviará projeto ao Congresso no primeiro dia de governo. Na segurança, propôs uma polícia transnacional com países da América do Sul para combater o crime organizado, nos modelos da Europol. Ao final, pediu ao STF a divulgação de informações sobre investigações do INSS, Banco Master e Operação Carbono Oculto, dizendo atingir Flávio e Lula.
2: Há suspeitas em torno do filho do presidente Lula. Assunto para Isa Stassiarini.
4: Documentos da Polícia Federal revelam que a lobista Roberta Luxinger teria recebido grandes quantias em dinheiro no ano passado e depositado em contas da empresa dela e de uma agência de viagens. A investigação também afirma que ela costumava pagar passagens para Lulinha. O relator do caso no STF, o ministro André Mendonça, afirmou que passou por momentos de infelicidade nos primeiros anos no tribunal e que hoje vive o ônus e a responsabilidade de ser ministro.
2: Candidato Flávio Bolsonaro no Nordeste, o destaque é de Samantha Klein.
4: Flávio Bolsonaro cumpriu a agenda em Alagoas, reduto eleitoral do vice Alfredo Gaspar, mas não contou com a presença dos aliados no estado. JHC e Arthur Lira ficaram de fora dos compromissos do presidenciável. Uma declaração de Flávio sobre o Tucano estar em sua campanha contradiz também o posicionamento de neutralidade do PSDB.
2: Romeu Zema, sabatinado na CBN, assunto para Pedro Bonenberger.
5: Primeiro a ser entrevistado pela sabatina presidencial da rádio CBN, dos jornais O Globo e Valor Econômico, Romeu Zema do Novo recuou sobre privatizações e defendeu que trabalhadores de aplicativo tenham registro MEI e contabilização de tempo de serviço. Ele também acusou ministros do Supremo de usarem a corte para fazer negócios e disse que investigações contra Flávio Bolsonaro devem seguir.
2: Ainda a corrida ao Palácio do Planalto, Pedro Pupulin.
6: Ronaldo Caiado criticou o presidente Lula pela condução da política externa brasileira no contexto do tarifaço aplicado pelos Estados Unidos contra produtos nacionais. O candidato do PSD disse que pretende resgatar o Itamaraty e prometeu um choque de responsabilidade para fortalecer o setor de infraestrutura. Renan Santos rebateu Janja por tê-lo chamado de misógino em decorrência de críticas do candidato à primeira-dama no último debate presidencial.
2: Produtora do filme sobre Bolsonaro deve explicações, de São Paulo, Fábio Portugal.
7: O governador Tarcísio de Freitas disse que a Polícia Civil de São Paulo vai cumprir a determinação do STF para compartilhar com a Polícia Federal documentos da produtora responsável pelo filme Dark Horse. O governador negou atraso nas investigações por causa do envolvimento de uma instituição que recebe verbas de aliados. A Polícia Civil apura possíveis irregularidades em um contrato de R$108 milhões da responsável pela produtora com a Prefeitura de São Paulo.
2: 10 minutos desta quarta-feira, fim da escala 6x1 avança no Congresso, informa Rani Veloso.
8: O senador Omar Aziz, relator da PEC que põe fim à escala de trabalho 6x1, apresenta nesta quinta o seu parecer à Comissão de Constituição e Justiça do Senado. A proposta garante 2 dias de descanso ao trabalhador e prevê a redução gradual da jornada para 40 horas semanais sem diminuição de salário. Com a articulação direta do presidente Lula para que a aprovação ocorra antes das eleições, a ideia do relator é manter o texto original para acelerar a tramitação. Já setores econômicos, como a CNC, quer adiar a discussão.
2: Eleições em São Paulo agora com Bruna Barbosa.
9: Tarcísio de Freitas lidera a corrida ao governo de São Paulo com 40% das intenções de voto contra 27% de Fernando Haddad, mantendo o cenário de estabilidade apontado pela nova pesquisa Quest. O levantamento foi divulgado no mesmo dia em que os candidatos cumpriram sabatinas e agendas voltadas à segurança e infraestrutura.
2: Destaque policial chega agora do Rio de Janeiro, 12h11, com Júlia Viana.
10: A polícia ouviu nesta terça-feira mais 4 pessoas suspeitas de envolvimento indireto nas agressões a Cláudio Rafael Landeiro, acusado injustamente de roubar uma bicicleta em Copacabana, na zona sul do Rio. Entre eles estão empresários que contrataram os seguranças que foram presos. O delegado responsável pelo caso deve pedir a prisão de um 5º homem que participou do espancamento quando conseguir identificá-lo.
2: Ações da Braskem despencam na bolsa, informa Karen Lemos.
11: No último dia de negociação nos principais índices da bolsa, as ações da Braskem despencaram e encerraram com queda de mais de 13%. Os papéis da petroquímica deixaram o Ibovespa, principal indicador, e outros 17 índices da B3. As ações passam agora a serem negociadas com a classificação recuperação extrajudicial. A dívida da empresa já chega a R$56 bilhões.
2: Os estertores da Oi, assunto para Matheus Maciel.
12: Com R$44 bilhões em dívidas e mais de 160 mil credores, a Oi teve a falência decretada nesta terça-feira. O Tribunal de Justiça do Rio negou recursos de grandes bancos que queriam a manutenção da recuperação judicial da antiga gigante das telecomunicações. Especialistas ouvidos pela CBN apontam que agora os credores disputam o que sobrou dos ativos, e o serviço ainda prestado deve ser suspenso de forma gradual.
2: Continuam roubando aposentados e pensionistas de Minas Gerais, Janaína Regiane.
13: A Polícia Federal deflagrou nesta terça-feira operação contra uma organização suspeita de fraudar benefícios do INSS, principalmente destinados a idosos em vulnerabilidade social. Segundo as investigações, o esquema teria causado um prejuízo superior a R$ 86 milhões de reais aos cofres públicos. A fraude consistia na criação de pessoas fictícias e envolvia a falsificação de documentos pessoais. Ao todo, foram cumpridos 91 mandados em Minas Gerais e no Espírito Santo. 22 pessoas foram presas preventivamente e outras duas foram detidas em flagrante por porte ilegal de arma.
2: A manchete agora aqui no CBN Madrugada com Lucas Taveira.
14: O Ministério da Saúde tenta viabilizar a participação de Lito Souza em um estudo experimental nos Estados Unidos para a doença de Creutzfeldt-Jakob, que ainda não tem cura. O influenciador foi incluído na lista de triagem de uma pesquisa ligada a Harvard, mas a participação depende do protocolo do estudo e da autorização do órgão regulador americano. A mulher de Lito, Mila Seidel, afirmou que os retornos recebidos até o momento foram dados a contatos feitos pela própria família.
2: Destaque agora do interior paulista com Marco Guarizo.
15: A Polícia Federal investiga se o casal de pesquisadores que é acusado de roubar material de vírus vivo de dentro do campus da Unicamp, em Campinas, usaria a estrutura e os recursos da universidade para impulsionar uma empresa criada por eles mesmos.
2: Polícia prende polícia em Pernambuco, Lucas Arruda.
16: A Polícia Civil de Pernambuco desarticulou um esquema de corrupção em um presídio na Mata Sul do estado, envolvendo policiais penais e um ex-diretor da unidade. O esquema contava com a participação de detentos e, segundo as investigações, uma empresa de fachada foi aberta para a prática de lavagem de dinheiro.
2: A farra das emendas parlamentares também em São Paulo. A manchete de Karen Lemos.
11: Deputados estaduais de São Paulo têm, em média, R$1 milhão por mês para usarem emendas parlamentares, o que pode beneficiá-los em caso de recursos destinados para municípios que são redutos eleitorais. Levantamento da CBN mostrou que boa parte desta verba foi destinada para prefeituras. Segundo o especialista, com exceção dos 50% para a saúde, os parlamentares são livres para indicar o destino dessa verba.
2: Destaque de esporte agora aqui no CBN Madrugada com Leonardo Dai.
17: Cruzeiro e Atlético Mineiro abriram nesta terça-feira a fase quartas de final da Copa do Brasil com um empate em 1-1 no estádio do Mineirão em Belo Horizonte. A rodada de ida das quartas de final da Copa do Brasil continua nesta quarta-feira às 9:30 da noite com os jogos entre Palmeiras e Santos no Nubank Park em São Paulo e Vasco e Vitória em São Januário no Rio de Janeiro. O último confronto de ida será na quinta-feira às 8:00 da noite, clássico gaúcho entre Internacional e Grêmio no Beira-Rio. Os jogos de volta serão semana que vem, nos mesmos dias da semana e horários dos jogos de ida, ou seja, terça-feira, 9:00, Atlético Mineiro e Cruzeiro, quarta-feira da semana que vem, 9:30, Santos e Palmeiras, Vitória e Vasco e quinta-feira da semana que vem, 8:00 da noite, Grêmio e Internacional. Na Libertadores, a última vaga para as quartas de final ficou com o Independiente Del Valle do Equador, que venceu o Deportes Tolima da Colômbia por 3-1. O Del Valle vai enfrentar o Flamengo nas quartas de final da competição. Os outros confrontos serão entre Corinthians e Estudiantes da Argentina, LDU do Equador e Palmeiras, Fluminense e Platense da Argentina. O Vasco conhecerá o seu adversário nas quartas de final da Sul-Americana nesta quarta-feira. Será o vencedor do duelo entre o River Plate da Argentina e o Independiente Santa Fé da Colômbia. que empataram na Colômbia em 0 a 0. Os outros confrontos das quartas de final serão entre Santos e Atlético Mineiro, São Paulo e Boca Juniors da Argentina e Montevideo City Torque do Uruguai e Cienciano do Peru. Os jogos das quartas de final da Libertadores e da Sul-Americana serão entre os dias 8, 9 e 10 de setembro, no caso dos jogos de ida, e 15, 16 e 17 de setembro, no caso dos jogos de volta.
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2: É hora de saber como é que fica o tempo em todo o Brasil com Josélia Pegorim.
18: As condições do tempo nesses últimos dias de agosto de 2026 vão surpreender, a começar por esta quarta-feira, onde nós poderemos ter pancadas de chuva em muitas áreas do sudeste e do centro-oeste do Brasil, além da região sul. Tem um pouco de chuva também para o norte, só não deve chover na região nordeste. No extremo norte do Brasil, essas pancadas de chuva vão se concentrar em Roraima, no extremo norte do Amazonas, no Amapá. Mas áreas como, por exemplo, o centro-sul e leste do Pará e também o Tocantins vão continuar muito quentes e secos, né, com temperaturas bastante elevadas, em torno dos 38, 39 graus. Mas a mudança nos ventos está distribuindo essa umidade pelo centro-oeste e pelo sudeste do Brasil. Então, nós poderemos ter pancadas de chuva moderadas a fortes nesta quarta-feira sobre o Mato Grosso do Sul, também em áreas do oeste e sul de Mato Grosso. Pode chover, inclusive, na região de Cuiabá, sobre o estado de Goiás e até no Distrito Federal tem condições para pancadas de chuva nesta quarta-feira. Na região sudeste, essas áreas de instabilidade vão se espalhar sobre São Paulo, por praticamente todas as áreas de Minas Gerais, pelo estado do Rio de Janeiro e também pelo centro-sul do estado do Espírito Santo. Todas as capitais do sudeste podem ter chuva nesta quarta-feira. Essas pancadas de chuva podem ser moderadas a fortes na região de Belo Horizonte e também do Rio de Janeiro. Na região de Vitória e de São Paulo, apenas uma chuva de fraca para, no máximo, moderada intensidade. No sul do Brasil, as condições para chuva também aumentam nesta quarta-feira, mas principalmente sobre o Paraná e o estado de Santa Catarina. Nos dois estados, poderemos ter pancadas de chuva moderadas a fortes. No Rio Grande do Sul, as condições de chuva também vão aumentar, mas principalmente a partir da quinta-feira. Josélia Pegorim, da Clima Tempo, para a CBN.
2: 20 minutos agora desta quarta-feira, com o Ricardo Garcia aqui na mesa de som. Vamos juntos até às 5 da manhã, hein? Na sua companhia, ouvinte CBN, você que está aí pelo radinho, pelo aplicativo, pelo YouTube, participando do nosso chat, você que interage também pelo e-mail, pelo Instagram. Muito obrigado ao Esdras, em Itabuna, na Bahia. Manda o seu bom dia. Oswaldo Martins, do Ipiranga, em São Paulo. Tem mensagem também e chega do Pedro Vaz, de Jacareí, no interior paulista. Também mais um aqui do interior paulista, Antônio de Nova Odessa. Muito obrigado pela mensagem, pelo YouTube. Galera trocando ideias aqui no chat, o Tadeu da Ilha do Governador, Bruno Souza, direto de Belo Horizonte, o Silvio de Juiz de Fora, Donizete de Palmeira dos Índios, Alagoas. Brasilzão, né, Ricardo Garcia? Como sempre, o Brasilzão Brasil conosco aqui no CBN Madrugada. Pelo e-mail você participa, é só entrar no site cbn.com.br. E muitas mensagens chegando também aqui via Instagram. A gente agradece demais no @phcgalvão, repetindo, @phcgalvão. A Fátima Salles está na escuta sempre, escreve a Fátima. Muito obrigado. O Chora Ninguém, lá de Igaraçu, Pernambuco, também. Alder Ferreira, obrigado, Alder. Alder esteve lá no lançamento do nosso livro. Muito obrigado pela companhia, pelo apoio. Maria Cristina da Silva está por aqui. Meu amigo Júlio Félix também interagindo via Instagram. Muito obrigado pelas mensagens aqui no @phcgalvão. 22 minutos agora desta quarta-feira. Quem participou da entrevista na noite desta terça, logo após o Jornal Nacional na TV Globo, foi o candidato Ronaldo Caiado. Igor Cardim tem pra gente os detalhes.
3: O candidato do PSD à presidência da República, Ronaldo Caiado, defendeu a anistia ampla, geral e irrestrita aos condenados pelos atos de 8 de janeiro, incluindo o ex-presidente Jair Bolsonaro. Em sabatina na TV Globo, nesta terça-feira, ele afirmou que, se eleito, vai encaminhar ao Congresso um projeto sobre o tema no primeiro dia de governo, com o objetivo de pacificar o país. Caiado comparou a medida às decisões que anularam as condenações do presidente Lula, mas foi corrigido pelos apresentadores, que destacaram que o STF não concedeu anistia ao petista. No campo da segurança pública, Caiado propôs a criação de uma polícia transnacional formada pelo Brasil e outros 10 países da América do Sul para combater o tráfico de drogas, armas e a lavagem de dinheiro. O candidato citou a Europol como referência para o compartilhamento de informações, apesar do modelo europeu não realizar prisões e fazer investigações próprias.
19: Toda uma central de inteligência e com toda a tecnologia acoplada. E por que esse modelo que você perguntou, como ele seria? Não estou inventando a roda. Simplesmente é exatamente aquilo que se tem na Europa. Existe a Europol e lá eles têm essa mesma facilidade
20: de interagir em informações. A Europol não tem poder de fazer prisões.
19: Ela tem toda a ação e liberdade
20: para poder fazer. Ela não tem atribuição para fazer prisões.
19: Toda essa, lógico que tem. Ela faz a prisão e entrega para a autoridade local.
20: Ela troca
19: ela
20: informações
19: com os países da Europa. Ela tem essa inteligência ampliada.
3: Na economia, o candidato prometeu limitar o crescimento das despesas federais à inflação mais 50% do crescimento do PIB e enviar uma PEC ao Congresso no primeiro dia de seu eventual governo. Caiado também afirmou que não pretende mexer no salário mínimo nem nos pisos constitucionais de saúde e educação. Apesar das cobranças durante a entrevista, não apresentou dados concretos sobre os cortes necessários, nem sobre o plano para uma nova reforma tributária. Sobre o envelhecimento da população e a sustentabilidade da Previdência, Caiado evitou detalhar a proposta e confrontou os jornalistas.
19: Nós não estamos aqui numa mesa examinadora.
21: Estamos dando oportunidade
20: tratando de proposta.
19: Não, lógico, mas não é numa mesa examinadora.
20: Governo.
19: Uma mesa examinadora de um detalhe da economia. Lógico que é. Eu buscarei as melhores cabeças, tá certo? No Brasil. Tá certo? Como vou buscar um Paulo Tafner? Agora, não é possível que você queira detalhes de um assunto que eu concordo com você. Primeiro que eu entendo a área.
3: Em outro momento, justificou a falta de respostas específicas, dizendo ter medo de pessoas que se dizem iluminadas.
19: Nós temos que ter sempre a humildade de não querermos ser aquele que é o iluminado. Eu tenho medo de iluminado. Iluminado é a pessoa que não resolve. Em primeiro lugar, o iluminado, ele é tomado pela vaidade. Eu, todo dia cedo, eu faço minha oração, peço a Deus para me guiar e piso na vaidade. Todo dia cedo, eu piso na vaidade.
3: Nas considerações finais, Caiado fez um apelo ao STF para que sejam divulgados detalhes de investigações sobre o caso do INSS, o Banco Master e a Operação Carbono Oculto, onde mencionou supostos envolvimentos de

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1: Contado nesta terça-feira sobre as acusações suspeitas que pesam sobre o filho, Fábio Luiz Lula da Silva, e deu de ombros, viu, Ricardo Garcia? Simplesmente saiu de fininho, não respondeu aos repórteres nesta terça-feira em Brasília durante a cerimônia lá de comemoração do Dia do Soldado. Não quis responder quando foi perguntado. Daqui a pouco a gente vai ter mais informações sobre essas investigações. Agora, o presidente Lula falou sobre um aspecto importantíssimo nesta terça-feira. Bom, Dia do Soldado, falou sobre a questão da defesa. E a ouvinte CBN deve ter percebido isso, como nos últimos anos o assunto defesa tem tomado o noticiário de uma forma que a gente não estava acostumado. E por que isso acontece? Porque vivemos um momento de instabilidade mundial, né? Talvez depois da Segunda Guerra Mundial, depois da Guerra Fria, é um momento de maiores tensões em que os países estão se armando cada vez mais. É só olhar lá os dados lá do Instituto lá de Estocolmo, na Suécia, que faz um levantamento mensal dos investimentos em defesa, para perceber que a Europa, principalmente, está se armando de uma forma extremamente significativa, principalmente, é claro, depois que a Rússia invadiu a Ucrânia. E também por conta da inação dos Estados Unidos diante desse fato. Por conta da forma como o presidente Donald Trump vem agindo diante de um concerto de nações que se estabeleceu depois da Segunda Guerra Mundial, justamente para evitar conflitos, para evitar novas guerras. E o presidente Donald Trump, dia após dia, vai minando esse concerto. A gente sempre lembra aqui que no primeiro mandato dele, no segundo ano lá na Assembleia Geral da ONU, aliás, estamos chegando aí, é sempre em setembro, né? Está chegando a Assembleia Geral da ONU, vamos ver o que ele vai aprontar dessa vez. Mas a gente lembra que lá no segundo ano dele, durante o primeiro mandato, ele abriu o discurso dele dizendo que o mundo não era dos globalistas, que era dos patriotas e tal. Quer dizer, ele estava lá na Organização das Nações Unidas, deixando muito claro, né, que é contra o multilateralismo. Isso é extremamente perigoso. A gente tem que lembrar que temos a Rússia invadindo a Ucrânia há mais de 4 anos já, essa guerra, e o presidente Donald Trump chamou lá no Salão Oval o presidente da Ucrânia e o constrangeu diante da imprensa mundial. Volodymyr Zelensky, um presidente dos Estados Unidos constrangendo um presidente europeu que teve o seu território invadido pela Rússia. Então, a partir desse momento, né, a Europa, o mundo todo percebe que não dá para contar com os Estados Unidos e, por isso, essa corrida por mais armamentos. E por que eu estou falando isso? Porque o presidente Lula, nesta terça-feira, durante a cerimônia do Dia do Soldado, destacou exatamente a necessidade de o Brasil se armar. É uma realidade. Se armar não para a guerra, para a paz, o presidente Lula falou. Ele só não lembrou aquela frase que de vez em quando a gente lembra aqui, que é muito importante, né, Ricardo Garcia, que é lá da antiguidade, né? Civis pacem para bellum. Se você quer a paz, prepare-se para a guerra. Isso diz muito. Diz muito sobre a teoria, né, o conceito de dissuasão. Nós temos que ter uma força armada tal que faça com que qualquer outro Estado que pense em nos atacar, desista. Isso é a dissuasão. O efeito da dissuasão pelo poderio bélico que o Brasil obviamente tem que ter por conta do tamanho do nosso território, das nossas riquezas, ainda mais agora com terras raras. É importantíssimo que tenhamos, sim, forças armadas bem equipadas e armadas. O Brasil nunca vai ser uma grande potência ofensiva e nem queremos ser. O nosso histórico não é belicoso, o Brasil sempre procurou manter a paz e a nossa diplomacia luta para isso. Então não queremos ser uma potência ofensiva, mas é importante que mantenhamos a nossa capacidade defensiva. O Brasil é sim uma potência defensiva, né? A potência ofensiva é aquela que tem a capacidade de impor a sua vontade.

0: aos demais estados. Né? Os Estados Unidos, por exemplo, são a maior potência ofensiva. E a potência defensiva é aquela que tem a capacidade de evitar que os outros venham e imponham a sua vontade a você. Então é isso que a gente tem que manter nesse nosso espaço aqui, principalmente, obviamente, falando da América Latina. Felizmente temos, né, um ambiente que não é belicoso, mas, repito, estamos num momento bastante conturbado, com os Estados Unidos, como a gente destacou aqui, parece que abdicando da sua função que manteve nas últimas décadas de representar o Ocidente, defendendo o multilateralismo, defendendo a democracia. E o que a gente vê hoje, o chefe de Estado nos Estados Unidos atuando completamente fora dessa realidade. Mas ele passará, é o que a gente sempre fala aqui, né, Ricardo Garcia? Donald Trump passará e nós, passarinho, é isso, né? Donald Trump passará, a gente espera que realmente a democracia americana mantenha-se firme para que a gente tenha momentos de mais tranquilidade quando o senhor Donald Trump deixar a Casa Branca. Porque, repito aqui, e para encerrar essa questão aqui da defesa, independentemente disso, é muito importante que o Brasil mantenha a sua capacidade de defesa, a sua capacidade de dissuasão, com mais investimentos nas Forças Armadas, em defesa, é uma realidade. Seria muito bom se não necessitássemos disso, né, Ricardo Garcia? Mas a gente sempre lembra aqui que o principal aspecto do sistema internacional é o fato de não haver nenhuma instância que esteja acima dos estados para controlar esses estados. Vivemos num sistema internacional anárquico, né? Então é o cada um por si mesmo, cada um por si. Cada um é responsável por prover a sua segurança, e é o que a gente espera que não só o presidente Lula, mas quem esteja lá no Palácio do Planalto sempre tenha essa preocupação.
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0: Quarta-feira, 26 de agosto de 2026. A Justiça do Rio de Janeiro decretou a falência da Oi após a empresa informar a falta de caixa para despesas essenciais. A decisão encerra a segunda recuperação judicial da operadora, que renegociava 44 bilhões de reais em dívidas. A operadora tinha tido a falência decretada em novembro, mas a decisão foi suspensa a pedido de bancos credores. A Agência Nacional de Proteção de Dados aplicou uma multa de mais de 150 milhões de reais ao TikTok. A ANPD encontrou 5 violações no tratamento de dados de crianças e adolescentes na rede social. A plataforma terá de fazer ajustes e eliminar as informações coletadas de forma irregular. De acordo com a agência, o TikTok se comprometeu a adotar um plano de conformidade para reforçar a proteção de menores. A Polícia Federal cumpriu 6 mandados de busca e apreensão para apurar suspeitas de irregularidades no repasse de recursos da Previdência Municipal de Campo Grande para o Banco Master. A apuração aponta possíveis fraudes no investimento de mais de 1 milhão de reais em letras financeiras da instituição de Daniel Vorcaro. A Justiça também determinou a quebra dos sigilos bancário e fiscal dos investigados. No horário de Brasília, 12:35.
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0: Meia-noite e 37, durante a minha fala aqui na Ricardo Garcia, eu lembrei do poeminha do Contra de Mário Quintana, né? Eu não lembrava o nome, né? Mas é bom sempre a gente destacar para o nosso ouvinte, né? Para quem tiver curiosidade, né? O Mário Quintana destaca esse trecho que é lapidar, né? Na nossa literatura, de que eles passarão, eu passarinho. 37 minutos agora desta quarta-feira, nós vamos abrir espaço agora para a Isa Stassiarini. A gente falou há pouco aqui que o presidente Lula se esquivou de responder questões sobre as suspeitas que pesam sobre o filho. A Isa Stassiarini tem as últimas informações.
3: Um relatório da Polícia Federal afirma que a lobista Roberta Luxinger, amiga de Fábio Luiz Lula da Silva Lulinha, recebeu significativas quantias de dinheiro no ano passado. O documento também indica que Roberta Luxinger teria feito pagamentos de passagens a Lulinha. Trechos revelados pelo jornal Folha de São Paulo e confirmados pelo Globo mostram que ela pediu ao motorista para retirar o montante e avisá-la. O homem respondeu dizendo que já tinha pego os pacotes lacrados e que quando chegasse à casa de Roberta, passaria o valor total de 100 mais 200. A PF, portanto, presume que se trata de uma quantia de 300 mil reais. Ainda segundo a Polícia Federal, Roberta então pediu ao motorista para depositar 50 mil reais na conta da empresa dela e outros 50 mil na de uma agência de viagens. Outro trecho do relatório da Polícia Federal aponta que era costumeiro o pagamento de passagens por Roberta a Lulinha. Os investigadores citam um diálogo em que a lobista reclama com o empresário sobre o custeio de passagens para o Fábio. A defesa de Roberta não se manifestou sobre as informações. Já o advogado de Lulinha critica o que chama de vazamentos criminosos e garante que ele não recebeu passagens de Roberta Luxinger. No Supremo Tribunal Federal, o ministro relator que investiga o envolvimento de Lulinha no suposto tráfico de influência é André Mendonça, indicado pelo ex-presidente Jair Bolsonaro. Durante o 5º seminário da Associação Nacional de Magistrados Evangélicos, ele disse que viveu momentos de infelicidade nos dois primeiros anos no STF e que vive hoje o ônus e a responsabilidade de ser ministro.
4: Os dois primeiros anos, não os três, eu fiquei três, mas os dois primeiros anos ali no tribunal foram períodos de muita infelicidade para mim. Ou seja, se aquilo fosse um ideal de vida, eu teria que deixar no dia seguinte. E mesmo hoje, podem ter certeza, é muito mais o ônus e a responsabilidade do que qualquer outra coisa.
3: Nesta terça, a Justiça de São Paulo negou o pedido de Lulinha para retirar das redes sociais um vídeo publicado por Flávio Bolsonaro, produzido por inteligência artificial, que se refere ao filho do presidente como suspeito de ter roubado milhões de idosos no Brasil, uma referência a fraudes do INSS. O tribunal considerou que é importante dar espaço para o contraditório para evitar restrições à liberdade de expressão e ao direito de crítica. De Brasília, Isa Stassiarini.
0: Meia-noite e 40, a gente vai continuar, é claro, a falar sobre eleições, mas não custa nada, né, Ricardo Garcia? Né? O poeminho do Contra, né, do Mário Quintana, é tão curto que a gente não vai privar o nosso ouvinte, a nossa ouvinte, de um pouco de cultura, porque de vez em quando o CBN Madrugada também é cultura, né? Então vamos ler aqui o poeminho do Contra de Mário Quintana. Todos estes que aí estão, atravancando o meu caminho, eles passarão. Eu, passarinho. 41 minutos agora desta quarta-feira. Vamos continuar falando de eleições agora com a Samantha Klein. Tem as informações sobre o dia de campanha do Flávio Bolsonaro nas Alagoas.
5: No primeiro turno ao Nordeste, como candidato à presidência, o senador Flávio Bolsonaro escolheu Maceió como destino por ser a única capital nordestina onde Jair Bolsonaro levou mais votos na campanha de 2022. O local também foi escolhido por ser a cidade do vice, Alfredo Gaspar, e para prestigiar aliados como o ex-prefeito João Henrique Caldas, candidato ao governo, e Arthur Lira, que busca uma das duas vagas ao Senado pelo estado. No entanto, nenhum dos dois esteve nas agendas de campanha do presidenciável. Ao ser questionado sobre as ausências, Flávio afirmou que o popular ex-prefeito é o candidato dele no estado e disse que JHC estará com ele na campanha.
6: JHC vai estar com a gente na campanha. Nós fizemos aqui essa composição na Alagoas, por intermédio do nosso vice Alfredo Gaspar. E o mais importante é que eu tenho aqui, ó, a maior liderança da Alagoas, que é o Alfredo Gaspar, e esse povo maravilhoso que veio nos receber aqui, e Deus que está com a gente. Muito obrigado, obrigado.
5: A manifestação contraria o posicionamento do PSDB, partido de JHC, que manteve neutralidade na disputa regional. Por outro lado, o deputado Arthur Lira, que também não esteve nas agendas do senador, busca os eleitores de Flávio, mas não quer perder os de Lula. O ex-presidente da Câmara só esteve numa agenda que teve presença de Flávio, ou seja, o aniversário de 111 anos da Assembleia de Deus. Ambos buscam acenar para os eleitores evangélicos de Alagoas. De Brasília, Samantha Klein.
0: Meia-noite 43 e agora a gente vai abrir espaço para o Pedro Bonenberger. Tem informações sobre o primeiro entrevistado da sabatina presidencial aqui da Rádio CBN, em parceria com os jornais O Globo, Valor Econômico. Começou com o Romeu Zema. E a gente traz a reportagem agora do Pedro Bonenberger.
7: Candidato à presidência da República pelo Partido Novo, Romeu Zema falou sobre temas como reforma administrativa, previdência, privatizações, regimes de trabalho e corrupção. Na entrevista realizada pela CBN, pelos jornais O Globo e Valor Econômico, Zema mudou o tom do plano de governo e disse que não pretende privatizar todas as estatais, como havia escrito no documento.
8: A Embrapa, de forma alguma, Caixa Econômica, eu vou privatizar empresa que tem finalidade lucrativa.
9: Não, então o senhor não vai privatizar.
8: Não vai. A Caixa é como se fosse um braço ali do Ministério de Assistência Social, mas um banco, como o Banco do Brasil, e quer aumentar a concorrência.
7: O candidato disse também que pretende realizar uma nova reforma da Previdência, que passe a considerar o aumento da expectativa de vida como critério para o aumento da idade mínima de aposentadoria. Sobre regimes de trabalho, Zema defendeu que entregadores de aplicativo se cadastrem como MEI e tenham contabilização do tempo de serviço. Ele ainda criticou a obrigatoriedade do regime CLT e chegou a comparar a relação de empresário e trabalhador com a de um casamento.
8: Primeiro, o trabalhador tem os seus direitos assegurados. Agora, se nessa reforma, nessa introdução de um novo regime trabalhista for considerado o seguinte: você vai receber por hora, mas aqui nesse seu regime de trabalho, você já está recebendo e não ficando acumulado para você receber no futuro férias, 13º, fundo de garantia, etc.
7: Ao falar sobre corrupção e caso Master, Zema acusou ministros do Supremo de criarem um balcão de negócios. Sem citar nomes, falou sobre o contrato do escritório de advocacia da mulher de Alexandre de Moraes com o banco e os negócios da família de Dias Toffoli em um resort. O candidato também negou uma mudança no discurso sobre as investigações contra Flávio Bolsonaro e o filme Dark Horse e disse ser favorável à continuidade das apurações.
8: Precisa dar explicações a respeito. O filme, pelo que já foi dito, parece que tem um valor que não é condizente com a produção, que seja explicado. Eu sou favorável à transparência.
7: Zema também buscou se afastar das acusações de envolvimento da CEMIG, empresa estatal mineira, nas investigações sobre o Master, e do fato de o pai Daniel Vorcaro ter feito uma doação ao Partido Novo em 2022. Na sabatina, Zema ainda admitiu ter exagerado quando disse ao Jornal Nacional que aumentaria em 10 vezes o número de escolas de tempo integral e afirmou que a meta é, na verdade, universalizar o acesso a essa modalidade de ensino. Do Rio de Janeiro, Pedro Bonenberger.
0: 46 minutos desta quarta-feira, a gente continua falando da corrida ao Palácio do Planalto. Tem mais informações com o Pedro Pupulin.
10: Os candidatos do PSD à presidência, Ronaldo Caiado, e do Missão, Renan Santos, participaram de um evento com empresários da infraestrutura e indústrias de base em São Paulo. Questionado sobre como vai conduzir a política externa nacional caso eleito, Caiado afirmou que vai resgatar o Itamaraty. Segundo ele, o Ministério das Relações Exteriores não será um braço de partidos políticos. Caiado destacou ainda que atualmente o presidente Lula prefere provocar presidentes de outros países do que se sentar à mesa para negociar.
11: Eu sei cumprir a liturgia do cargo e sei sentar à mesa de negociação e sei negociar para que o Brasil possa expandir cada vez mais seu mercado, certo? O Brasil não pode também ficar sequestrado apenas um mercado. Caberá exatamente a nós expandirmos essa capacidade e atingirmos outros países também, outros continentes com a nossa produção.
10: Na ocasião, Caiado ainda prometeu um choque de responsabilidade caso assuma a presidência para valorizar o setor da infraestrutura. Considerando as altas taxas de juros um empecilho para o segmento, Caiado declarou que atuará para reduzi-las, além de adotar medidas para conter as despesas do governo federal. Tais medidas, segundo o candidato, vão contribuir para o avanço em obras ligadas ao setor logístico do país. Já o candidato Renan Santos rebateu uma nota divulgada recentemente pela primeira-dama Rosângela da Silva, a Janja, classificando o candidato do Missão como misógino por ter feito críticas a ela durante o debate presidencial do último domingo, na TV Bandeirantes. Renan negou as acusações e disse que Janja precisa aceitar críticas.
12: Se eu faço uma crítica a uma pessoa que tem e é responsável, direto e indireto, pelos maiores gastos com cartão corporativo da história do Brasil, se torna misoginia, então basicamente é um liberou geral. Qualquer mulher pode entrar na política, pode fazer o que quiser, participar de escândalos de corrupção ou envolvimento com crime organizado, que se você fizer qualquer crítica, é misógino.
10: O candidato do Missão ainda classificou como ótimo o desempenho no debate e disse disse que se destacou contra os outros presentes na ocasião. De São Paulo, Pedro Pupulim.
0: 49 minutos agora desta quarta-feira, nós vamos a Brasília com a Rani Veloso. Tem informações sobre o fim da escala 6x1 que avança no Congresso, hein?
9: O relator da PEC que acaba com a escala de trabalho 6x1, o senador Omar Aziz, disse à CBN que vai apresentar o seu parecer aos membros da CCJ, Comissão de Constituição e Justiça, do Senado, na quinta-feira, e que não fará mudanças no texto aprovado pelos deputados. Isso porque a ideia é aprovar a matéria sem que precise retornar à Câmara, onde foi chancelada pela maioria dos parlamentares no dia 27 de maio. O relatório será apresentado na comissão para votação na quarta da próxima semana, dia 2 de setembro. Na terça que vem, ele se reúne com lideranças empresariais. Além de dar 2 dias de descanso por semana ao trabalhador, a proposta prevê a redução de 44 horas de trabalho semanal para 42 horas, 2 meses após a promulgação. E um ano depois, a redução de 42 para 40 horas semanais, sem diminuição de salário. Em plena campanha, o presidente Lula corre contra o tempo e vem articulando nos bastidores a aprovação do fim da escala antes das eleições de outubro. Além de direcionar os líderes do governo no Congresso, ele pessoalmente teve encontros com Alcolumbre, com quem estava de relações rompidas desde abril, após derrota do indicado dele, Jorge Messias, ao Supremo Tribunal Federal. Foi após a última reunião a sós com Lula que Davi Alcolumbre decidiu despachar a PEC para a CCJ. Em publicação nesta terça nas redes sociais, Lula, sem citar o nome de Flávio Bolsonaro, disse que não adianta jogar contra ou tentar atrapalhar.
13: Eu tenho certeza que o presidente Alcolumbre também vai votar a escala 6x1. Nós vamos acabar com essa jornada escrava de trabalho. Eu tenho certeza absoluta que aqueles que são contra, o de sempre, aqueles que são contra, porque acham que se aprovar é um benefício para mim, estou totalmente equivocado.
9: A Confederação Nacional do Comércio, a CNC, voltou a defender a negociação coletiva. É o que diz o advogado especialista da Diretoria Jurídico-Sindical da Confederação, Roberto Lopes.
14: Entende de que o debate deve ser feito de forma técnica e sendo fundamental considerar os efeitos que essa redução possa causar na produtividade, na geração de empregos, na competitividade das empresas, na sustentabilidade das contas públicas e até no custo de vida da população.
9: A próxima semana é a última de votação antes das eleições. É o chamado esforço concentrado. Após passar pela CCJ, a PEC pode ir direto ao plenário do Senado. A decisão depende do presidente da casa, Davi Alcolumbre. De Brasília, Rani Veloso.
0: Meia-noite 52, espaço aberto agora aqui no CBN Madrugada para Tatiana Vasconcelos, Fernando Andrade, conversando com a Maria Cristina Fernandes.
15: Maria Cristina Fernandes participou hoje pela manhã, juntamente com Lauro Jardim, Malu Gaspar, colunistas do Globo, e do nosso apresentador do Jornal da CBN, Milton Jung, da primeira sabatina com os candidatos à presidência da República, estreando com o candidato do Partido Novo, Romeu Zema. Maria Cristina, vou deixar para você começar com o que mais te chamou a atenção, os pontos altos, e aí a gente vai batendo uma bola aqui, tá bom?
16: Tá bom, Tati. Eu diria que o Romeu Zema, ele, se tiver que definir um candidato que saiu daquela sabatina, é o candidato que recua. Porque vários compromissos que ele, inclusive, tinha assumido em programa de governo, em muitas declarações, ele tem recuado. Por exemplo, no programa de governo ele disse que vai privatizar todas as estatais. Hoje, na sabatina, ele já tirou a Caixa Econômica Federal aí do pedaço, porque disse que a Caixa Econômica Federal tem uma função social muito grande, é capilarizada, crédito popular. O Bukele, que ele tem falado, é o único candidato, ele falou isso no Jornal Nacional ontem, um candidato que foi a El Salvador, na verdade, o senador do PL, Flávio Bolsonaro, também foi, e que essa vontade de enfrentar a violência ele quer ter, mas ele não aceita adotar os mecanismos que o Bukele usou para chegar nessa redução tão expressiva de violência, que é a supressão de garantias, sufocar a oposição, censurar imprensa e redes sociais, no Jornal Nacional ele disse que ele não daria ganho real a aposentados, né? Ele daria ganho real ao salário mínimo, mas desvincularia esse ganho real para aposentados. Hoje, na sabatina, ele recuou. O ex-governador, ele se notabilizou nos últimos tempos por este embate com o ministro do Supremo, Gilmar Mendes, que lhe deu popularidade, lhe deu muita amplitude aí de público. Agora, ele está recuando de nominar os ministros. Ele falou dos ministros que fazem...
17: Ele fala, mas não fala o nome. Fala isso, do Supremo, Fernando, mas não fala o nome. É, anotei, verdade.
16: Ele disse que tem ministro fazendo negócio, isso não dá para aceitar, mas ele não nomina mais. É. Ele está sendo alvo de uma representação, né? Eu acho que é uma maneira também de negociar ali e a coisa não ir adiante. Não virar um processo, porque ele vai deixar o poder, muito provavelmente, ele tem 3% a 4% nas pesquisas, de uma viabilidade ainda bastante questionável a eleição dele. Escola integral, os números do relatório do MEC são... acachapantes. Houve um recuo de 22% a 25%, um recuo de 13% nas escolas integrais do estado. Só houve 4 estados que recuaram nas matrículas de escola integral. Minas é um deles. Aí ele explicou, olha, a partir de 19, eu assumi com menos de 100, entreguei 800. Acontece que no segundo governo ele não apenas parou de avançar, como ele recuou. Tudo que ele fez foi no primeiro governo e este avanço não se mostrou sustentável porque houve um recuo. E ele é um candidato que eu acho que atende a um apelo popular de uma redução do Estado, um Estado menos, digamos assim, pesado, mas que ele tem dificuldade de viabilizar isso, não mostra como vai viabilizar isso política e economicamente, porque o que ele diz é que na hora que ele se apresentar como candidato com toda essa proposta de redução do Estado, os juros já vão cair automaticamente, porque a expectativa de um Estado menor ao fazer cair o juro, menos pressão. Só que o Estado também, digamos assim, leva em consideração, ou para usar o jargão, precifica a viabilidade política das propostas. E o candidato do Novo, ele não convence quando fala e argumenta pela capacidade de articular esse programa de governo. E mesmo um programa de governo que era na sua origem muito mais liberal, ele tem, digamos assim, ao longo da campanha, ele tem amaciado o alcance dessa redução do Estado. Foi isso que se viu hoje.
15: Maria Cristina, eu queria só trazer algo que o Globo destacou da sabatina de hoje. Bom, primeiro que me chamou a atenção, ele chegou aqui com uma camiseta... Chega de Betts, e o que dá a entender que essa seja uma plataforma dele, mas parece que não, né?
16: Pois é, o que ele disse lá é que a loteria estadual, ele permitiu, regulamentou a incorporação das Betts à loteria estadual. E foi um tema que foi trazido pela Malu Gaspar, nossa colega do Globo, que... ele disse que, na verdade, apenas seguiu o que está na regulamentação federal sobre as BETs. Mas o fato é que ele regulamentou e criou esta loteria, incorporou esta BET à loteria. Ele disse que poderia ter prevaricado se não tivesse feito isso. Ele convenceu um pouco. Ele poderia simplesmente não ter, já que ele é tão radicalmente contrário, ele poderia simplesmente não ter avançado em relação a essa possibilidade de incorporá-lo à loteria de Minas, né?
15: Sim, sim. Muito bem. Bom, tem mais da sabatina, tem mais detalhes no Jornal Globo de hoje. você pode dar uma chegadinha lá em oglobo.globo.com. Maria Cristina Fernandes está conosco diariamente aqui em Tudo é Política e até sexta-feira vai participar juntamente com Lauro Jardim, Malu Gaspar e Milton Jung da sabatina aos candidatos à presidência da República.
0: Tatiana Vasconcelos, Fernando Andrade com a Maria Cristina Fernandes, 12:59. Há tempo da gente agradecer a participação das ouvintes, dos ouvintes. O Nídero Torres de Vasconcelos está em São Paulo. Eliseu Cirino de Campinas, muito obrigado pela mensagem. O meu xará Paulo da cidade Kemmel em São Paulo. Flávio de Guarabira na Paraíba. Estevão Zizi, Vitória no Espírito Santo. Obrigado a você que interage também via Instagram, aqui no @phcgalvão, repetindo, @phcgalvão. Terezinha Covas, Lisboa, obrigado, Terezinha, pela sua mensagem e obrigado também pela companhia dos nossos ouvintes aqui. Quem está chegando por aqui é o Francisco Sogari. Obrigado, Francisco, pela sua companhia. Vem aí, Edmilson Fernandes.
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0: Quarta-feira, 26 de agosto de 2026. O candidato do PSD à presidência, Ronaldo Caiado, defendeu a abertura dos sigilos relacionados ao INSS, ao caso Master e à Operação Carbono Oculto no Supremo Tribunal Federal. Em entrevista à TV Globo, Caiado disse que a medida permitiria que os eleitores tivessem conhecimento de eventuais crimes envolvendo candidatos antes da eleição. O ex-governador de Goiás foi o segundo entrevistado na série de sabatinas que a Globo está fazendo esta semana com os candidatos. Nesta quarta-feira, o entrevistado será Renan Santos, do Missão. Cruzeiro e Atlético Mineiro empataram por 1-1 no jogo de ida das quartas de final da Copa do Brasil. Com esse resultado, quem vencer a partida de volta na Arena MRV no dia 1º de setembro ficará com a vaga na próxima fase da competição. Hoje, às 9h30 da noite, o Vasco enfrenta o Vitória e o Palmeiras pega o Santos. O outro jogo será na quinta-feira entre Internacional e Grêmio, no Beira-Rio. Ninguém acertou as 6 dezenas da Mega Sena e o prêmio está acumulado em 25 milhões de reais. 22 apostas tiveram 5 acertos e vão receber R$ 41 mil cada uma. Os números sorteados foram 6, 13, 36, 43, 53 e 55. 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
2: 1:03.
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0: Muito bem, aqui no CBN Madrugada, espaço para aquele nosso papo semanal com o professor economista Gilberto Braga, CBN valorizando o seu bolso. Gilberto, muito bom dia, tudo bem?
1: Tudo tranquilo, bom dia, Paulo Galvão, e com você, como é que vai?
0: Tudo ótimo, estamos já caminhando aí cada vez mais num ritmo eleitoral, a campanha no rádio e na TV começa agora na próxima semana e no final dessa semana, né, dia 28, e estamos, é claro, acompanhando, né, o que as equipes de cada um dos candidatos estão apresentando, e obviamente a gente vai falar aqui da questão econômica. O Jornal O Globo traz hoje, você apontou, Gilberto, uma reportagem mostrando que os representantes do setor econômico dos candidatos estão apontando uma preocupação muito grande aí com a questão fiscal, né? A necessidade de um ajuste fiscal. Queria que você falasse um pouco sobre esse tema que é tão importante e preocupante, né?
1: Ah, com certeza, Galvão. Na verdade, o que aconteceu nessa última terça-feira foi um encontro realizado entre pelo movimento Brasil Competitivo, né, e foi coberto pela revista Exame em São Paulo. E nesse encontro foram os representantes, ou pelo menos os idealizadores de todos os candidatos em relação à sua proposta de economia. Então, estiveram presentes aqueles que são os que lideram a corrida presidencial nas pesquisas até o momento, né? Então, pelo Lula foi o ministro da Fazenda, Dário Durigan, que participou de maneira online. Pelo Flávio Bolsonaro foi a antiga presidente da Caixa Econômica Federal, né? A Daniela Marques. E aí todos os outros também colocaram, né? O Ronaldo Caiado foi representado pela Cristiane Schmidt, que foi secretária de Fazenda durante seu governo no estado de Goiás. O empresário Alexis Fontaine, que é o representante do Romeu Zema, do Partido Novo. E o deputado federal Kim Kataguri, do Missão São Paulo, que representou o candidato Renan Santos, para pegar aí os que são os mais destacados na pesquisa eleitoral. E essa questão aí de passar um tesouraço e de se fazer um ajuste fiscal faz parte do ideário político, ou seja, da proposta política, pelo menos em relação à economia. Então, todos falam que vai ser necessário apertar os cintos, cortar gastos, e começarão um governo, seja lá quem for o escolhido nas urnas, com muito mais dificuldade do que nos outros mandatos anteriores. Então é um período de bastante austeridade, um período de ajustes, mas eles não, apesar dessa aparente convergência com relação à necessidade, existe muita dificuldade e muita diferença de como fazer esse ajuste, né, Galvão?
0: É verdade, porque infelizmente, né, o presidente Lula vem mantendo aquela máxima lá da ex-presidente Dilma Rousseff de que gasto é vida. O próprio Lula já disse que teto de gastos é uma estupidez. E a gente só olhar para os números e ver que a dívida bruta está passando aí de 80% do PIB, é algo extremamente preocupante. É uma caçapa cantada pelo próprio governo, né, Gilberto? Você deve lembrar no ano, acho que no começo do ano ou no final do ano passado, o Ministério da Fazenda fez lá uma reunião em que o Haddad e a Tebet não estavam presentes, estava lá o segundo escalão, para anunciar que se nada for feito, se não mudarem o rumo, em 2027 o governo vai ter muitas dificuldades para honrar compromissos. É uma coisa impressionante como a gente está caminhando meio sonâmbulo assim para um abismo e ninguém faz nada. Então, eu acho que é uma preocupação enorme, mesmo porque a gente sabe, né? O presidente Lula vira e mexe, reclama da questão dos juros, agora que o Durigan que está lá, ele mudou um pouco, né, a questão, mas não há dúvida nenhuma de que essa dívida enorme, essa questão das contas públicas dificulta a redução dos juros, não é, Gilberto?
1: Não, com certeza. Isso se reflete numa qualidade de vida pior, né? De uma forma geral, as famílias estão endividadas, os consumidores estão com sua capacidade de consumo limitada por conta desses juros elevados, por conta dessa dificuldade de acompanhar o custo de vida. Quem é assalariado sente muito mais rapidamente os efeitos dessa economia desestruturada. A gente pode observar aqui do ponto de vista macroeconômico, hoje os juros estão bastante altos, começaram uma pequena trajetória de queda, mas vão se estabilizar ainda num degrau muito elevado da escada, lá no alto, lá no topo, perto do teto, né? E apesar da economia apresentar um pequeno crescimento e a inflação dar sinais de que ela está perto do teto da meta, né? Isso tem um custo muito elevado, né? Que é esse custo de você frear o consumo dando um remédio cavalar, que são juros escorchantes. Quando a gente pensa que nós estamos há basicamente 2 anos com juros nas alturas, isso vai pressionando cada vez mais a sociedade de uma forma geral, né? E para a gente voltar, Galvão, aqui para o que os presidenciáveis e os seus representantes econômicos estão propondo, o ministro da Fazenda atual, que sucedeu e herdou agora recentemente a pasta, o Dário Durigan, ele defende que foram feitos vários ajustes, que boa parte do atual mandato o governo ficou corrigindo a herança que recebeu do Bolsonaro, do governo anterior e etc. Só que o governo Lula vem flexibilizando essas maneiras de cumprir a regra, e ao mesmo tempo aquilo que o país melhora, aquilo que entra no caixa é gasto, né? Falando em linguagem clara, é um governo que não poupa, é um governo que o tempo todo, o próprio presidente da República falou isso de maneira muito clara, é importante você investir no social. Não que seja contra, não que sejamos contra investir no social, mas é importante que você tenha isso de uma maneira equilibrada e comedida. Então, o ajuste fiscal é justamente a proposta que só se deve gastar aquilo que se tem condições de pagar, aquilo que toda pessoa que tem um orçamento familiar, seja dono ou dona de casa, sabe fazer. Pega o orçamento da família, quanto entra de dinheiro, quanto vem do salário, quanto vem aí dos penduricários que cada um consegue fazer, um extrazinho que eventualmente você arranja, e ver quanto tem para pagar, o que que dá para pagar, o que que tem que empurrar com a barriga, o que tem que parcelar. O brasileiro está endividado e, apesar do governo ter feito uma série de acenos com políticas sociais que têm o seu efeito prático em relação a determinadas camadas e parcelas da sociedade brasileira, do ponto de vista macroeconômico, a gente está numa situação bastante perigosa, Galvão.
0: Agora, Gilberto, queria pedir licença para você para falar um pouco aqui do meu livro, porque você me abre espaço para uma reflexão, algo que eu tenho destacado bastante aqui no CBN Madrugada e que está lá no meu livro também. Eu acho que o presidente Lula representa uma esquerda atrasada, que acha que é o Estado que deve ser o motor da economia. Acho que o presidente Lula precisava ler um pouquinho do Norberto Bobbio. Eu tenho falado muito do Bobbio, né? Porque o Bobbio dizia que há espaço para o capitalismo dentro da esquerda, né? O Bobbio nos lembra, né? A esquerda de Bobbio, né? Nos lembra que ele afirma que o que diferencia a esquerda da direita não tem nada a ver com o tamanho do Estado, não tem nada a ver com o socialismo, com o capitalismo. A esquerda é um sentimento de profunda insatisfação e sofrimento diante das iniquidades das sociedades contemporâneas. Então, aquela ideia, você olhou para uma família pobre na rua e você sentiu aquela insatisfação, aquele mal-estar, é isso que é a esquerda para o Norberto Bobbio. Repito, não tem nada a ver com socialismo, com comunismo. E por que que eu estou destacando isso? Porque, infelizmente, o presidente Lula ainda acredita que quem tem que ser o motor da economia é o Estado, né? E o que a gente defende é que não haja a demonização do capital, a demonização do capitalismo, da Faria Lima, para que a gente tenha investimento privado, tanto internamente quanto externamente, ou seja, a criação de um ambiente que seja propício, chamativo ao investimento, para que tenhamos um Estado também, aí a questão do social que você falou, né? E o Estado trabalhando para que haja uma melhor distribuição dessa riqueza, que é o que nunca aconteceu historicamente. Né, eu tenho falado bastante sobre isso, eu sempre lembro do Delfim Neto, né, que falava que tinha que esperar o bolo crescer, né, quantos bolos já cresceram, foram comidos aí pela elite e a população não sentiu nem o cheiro. Né, então o que eu tenho defendido é isso, que a gente tenha, né, um Estado social liberal que permita o crescimento econômico, né, que abra espaço para que haja investimento privado, e tenhamos um Estado, Congresso Nacional, com ferramentas, mecanismos para melhor distribuir essa riqueza.
1: É, Galvão, eu descobri que eu sou um insatisfeito, né? Então, de alguma maneira, pegando a sua definição do Bóbio, eu acho que, de alguma maneira, a gente precisa fazer uma correção de rota no país, né? Então, de alguma maneira, todos os representantes, os principais candidatos, são unânimes em defender que é preciso diminuir o tamanho do Estado, diminuir o endividamento público. Alguns acham que isso vai acontecer de forma natural, outros propõem determinadas medidas, fazem a conexão disso com a violência, com o fundo de garantia, com a questão da compensação do ICMS, com reforma tributária. A verdade é que, embora o objetivo seja comum e uníssono, as maneiras de chegar lá até agora não são claras. E uma coisa que a gente tem que destacar como crítica a todos os candidatos neste momento, nenhum deles apresentou um plano econômico integrado, com começo, meio e fim, para a sociedade brasileira. Então, o que a gente vê, eles estão sendo sabatinados aí na televisão, estão indo a meio debate, porque os debates vão, alguns candidatos não vão todos, etc. Mas o que a gente tem visto é muito mais declarações e intenções, ou seja, boa vontade, sem se explicar de onde vêm os recursos, como é que se viabilizam todas essas propostas. E quando você olha isso de uma maneira agregada, você sabe que não tem dinheiro para tudo que está sendo prometido. É isso, Galvão.
0: Muito bem, professor e economista Gilberto Braga, sempre valorizando o seu bolso aqui no CBN Madrugada. Gilberto, mais uma vez, muitíssimo obrigado, uma ótima semana e até a próxima.
1: Galvão, você me permite, antes da gente fechar a coluna, você falou tanto do seu livro, para aqueles que ainda não adquiriram, como é que faz, como é que pega o seu autógrafo, quando é que vai ser o seu próximo encontro com toda essa audiência maravilhosa da CBN, do Rádio CBN, do CBN Madrugada, que te idolatra e que quer lá tirar uma foto com você e pegar uma dedicatória.
0: Ô, Gilberto, eu gostaria muito, né? Os ouvintes têm perguntado, porque felizmente aqui no CBN Madrugada, em toda a programação da CBN, né, a gente tem um microfone aqui que é um canhão que atinge todo o nosso Brasil, a capilaridade é enorme. E muitos ouvintes perguntando, principalmente o pessoal do Rio de Janeiro, de Minas, de Brasília, quando que eu estarei, né, nesses estados para fazer o lançamento do meu livro. Infelizmente não há nada programado e eu não vejo essa possibilidade neste momento, até por a questão do trabalho, né? Então o que eu tenho orientado as pessoas é para que busquem lá, né, na Amazon mesmo, né? Quem você ajudou hoje? É uma pergunta, né? É uma provocação, né? Essa minha tentativa aí de mostrar que a gente só vai conseguir mudar essa nossa sociedade se as pessoas começarem a olhar mais para o lado, né? Com uma educação, desde a criançada lá voltada para o coletivo e não para o indivíduo. Então é essa a nossa proposta. Para quem estará na Bienal do Livro, Gilberto, eu estarei lá no dia 6 agora, né? Na véspera do feriado, dia 6 de setembro, às 18 horas, 6 da tarde, na Livraria Drummond, estarei lá na Bienal do Livro.
1: Maravilha, Galvão. Eu recomendo aqueles que ainda não compraram que comprem pela internet e certamente ganharão uma dedicatória virtual do meu amigo Paulo Galvão pelas redes sociais.
0: Obrigado, Gilberto.
1: Forte abraço. Até semana que vem.
0: 1:18 aqui no CBN Madrugada. A gente vai abrir espaço para o Fábio Portugal. Tem informações sobre explicações que são devidas ainda pela produtora do filme sobre Jair Bolsonaro.
2: O governador de São Paulo, Tarcísio de Freitas, do Republicanos, afirmou que a Polícia Civil do Estado vai cumprir a determinação do ministro do STF, Flávio Dino, em entregar para a Polícia Federal, dentro do prazo de 5 dias, documentos e dados apreendidos na operação que atingiu o instituto responsável pelo filme Dark Horse, sobre o ex-presidente Jair Bolsonaro. Tarcísio foi questionado sobre o assunto e disse que as informações vão ser enviadas, mas que há prazos a serem respeitados.
3: E, obviamente, se tem uma determinação judicial, a determinação vai ser cumprida. As investigações seguem o rito, né, o rito estabelecido na legislação. Nós temos aí profissionais que estão à frente conduzindo esse caso e, à medida que as determinações judiciais vão aparecendo, elas vão sendo cumpridas também.
2: O governador ainda comentou as críticas de opositores de que a Polícia Paulista está atrasando diligências da operação devido ao ano eleitoral. As investigações envolvem a produtora Karina da Gama, dona da GoUp e do Instituto Conhecer Brasil, que recebem verbas públicas de aliados de Tarcísio, como o prefeito de São Paulo, Ricardo Nunes, do MDB. Sobre isso, Tarcísio elevou o tom e disse que esse tipo de ataque de adversários é um desrespeito com as instituições públicas. A Polícia Civil investiga possíveis irregularidades em um contrato de R$ 108 milhões de reais no Instituto com a Prefeitura da capital paulista e é suspeita de que recursos públicos tenham sido enviados para o filme Dark Horse. As informações obtidas pela Polícia Civil de São Paulo poderão alimentar a investigação federal sobre o financiamento do filme, que foi aberta depois da divulgação de mensagens e de um áudio em que Flávio Bolsonaro pede R$ 61 milhões de reais ao ex-banqueiro Daniel Vorcaro, do Banco Master, para ajudar a bancar a produção. A produtora GoUp, responsável pelo filme, contratou uma perícia privada atestando que o longa-metragem custou ao menos R$ 75 milhões de reais. Mas o perito particular contratado reconheceu ao jornal O Globo que não teve acesso à origem dos recursos repassados pelo fundo Heaven Gate, sediado nos Estados Unidos e administrado pelo advogado do ex-deputado Eduardo Bolsonaro, Paulo Calisto, para financiar o filme. Os investigadores suspeitam que o dinheiro foi desviado para custear a estadia de Eduardo Bolsonaro nos Estados Unidos. Antes do Dark Horse, a GoUp nunca tinha feito nenhum filme no Brasil. Nessa semana, Flávio Bolsonaro afirmou em São Paulo que não tinha mais obrigação de tratar do financiamento do filme porque a prestação de contas do longa, encomendada pela produtora, foi vazada para a imprensa. Com a colaboração de Bruna Barbosa e Karen Lemos, de São Paulo, Fábio, Portugal.
0: Bom, é um mistério, né? Essa história dessa GoUp, porque é uma empresa, né? São dois casos separados. Primeiro é o do filme sobre a vida de Jair Bolsonaro. A empresa nunca tinha feito filmes, né? Uma empresa especializada em filmes. E de repente recebe 61 milhões de reais para fazer um filme. Aí o outro caso tem a ver com a Prefeitura de São Paulo. A GoUp é especialista em instalação de Wi-Fi? Não, nunca fez isso. Mas aí, de repente, recebe 108 milhões de reais da Prefeitura de São Paulo para instalar o Wi-Fi na cidade. Parece que tem muita coisa errada aí. Isso tem que ser investigado, está sendo investigado e a gente está aguardando as respostas. Porque é impressionante a capacidade que essa empresa tem de receber investimentos, de fechar contratos para atuar em áreas que ela nunca atuou. Uma coisa simplesmente absurda. Então, obviamente, que só isso já levanta muitas suspeitas. E aí tem que investigar, né? Esse dinheiro que foi transferido lá para o filme, 61 milhões de reais, tem que ter a prestação de contas lá, porque a gente não assistiu o filme ainda, mas é um valor bem acima da média para filmes desse tipo, né? A gente não está falando aí de blockbusters lá de Hollywood, não, apesar de o filme ter sido feito lá nos Estados Unidos, mas é muito dinheiro. É a mesma história aqui em São Paulo. Tem que colocar no papel ali, porque tá muito estranha essa história aí. uma empresa que não tem a mínima expertise em instalar Wi-Fi, recebeu mais de 100 milhões de reais para executar esse serviço. Obviamente que terceirizou, passou para outra empresa e tal. Então, tá cheirando mal essa história aí, muito mal. Bom, a gente vai para o Rio de Janeiro, a Júlia Viana tem as últimas informações sobre aquela barbaridade que fizeram com aquele homem que estava com a bicicleta da irmã. A Júlia Viana tem os últimos detalhes.
4: Quatro pessoas envolvidas indiretamente na morte de Cláudio Rafael Landeiro, de 37 anos, prestaram depoimento nesta terça-feira. A vítima foi espancada com mais de 60 pauladas em Copacabana, na zona sul do Rio, no último dia 11, acusada injustamente de roubar uma bicicleta. Foram ouvidos dois empresários que contratam o serviço de segurança considerado ilegal pela polícia, o filho de um deles e a funcionária de um bar da região. Os empresários contaram em depoimento que pagavam R$ 120 por semana a um homem chamado Aloísio. Ele seria responsável pelo serviço prestado por Davi Santos Machado e Jorge Luiz Ricardo Dias, que espancaram a vítima e estão presos. O delegado Ângelo Lages disse à TV Globo que os seguranças não tinham qualquer preparo para a função.
5: A gente está investigando a participação deles no exercício legal de profissão, para a gente entender até que ponto eles estavam fomentando essa segurança privada clandestina que agia aqui em Copacabana. O que ficou evidente nesse caso é que esses seguranças que estavam ali prestando serviço de forma totalmente ilegal não tinham qualquer tipo de preparação para exercer esse tipo de atividade.
4: A polícia também ouviu João Kleber Santiago, filho de um dos empresários que teria presenciado as agressões sem prestar socorro. Ele disse em depoimento que pediu para o segurança não agredir Cláudio e que ficou em estado de choque quando o espancamento começou. Já a funcionária Rayane Batista pode responder por lesão corporal por ter dado um porrete a Davi Machado, um dos seguranças. Apesar disso, ela disse em depoimento que pediu para o homem não agredir a vítima. Novas imagens recuperadas pela Polícia Civil do Rio estão auxiliando ainda na identificação de um quinto homem envolvido no crime. Fabiana Landeiro, irmã de Cláudio, afirmou que não vai cansar até conseguir justiça.
6: Eu não vou descansar, não vou parar, vou até o final mesmo. Não tenham dúvidas disso. Vocês vão me ver aqui, indo atrás, no pé mesmo, para dar andamento à situação. Não vou parar, não.
4: Além dos seguranças, também estão presos os entregadores Felipe Eduardo dos Santos Silva e Ailton José da Silva, envolvidos nas agressões. Eles podem responder por homicídio triplamente qualificado. Com a colaboração de Isa Morena, do Rio de Janeiro, Júlia Viana.
0: Do Rio para Minas Gerais. É impressionante, viu, Ricardo Garcia, ouvintes aqui do CBN Madrugada, mas aposentados e pensionistas

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1: Santo. Segundo o balanço da Polícia Federal, 22 pessoas foram presas por tempo indeterminado. Houve ainda a prisão de 2 pessoas em flagrante por porte ilegal de arma de fogo. Ao todo, foram 91 mandados, 25 de prisão preventiva, 33 de busca e apreensão e 33 de bloqueios de bens nos municípios mineiros de Ipatinga, Timóteo, João Molevade, Ibapa, Belo Oriente, Matozinhos, Ribeirão das Neves, Engenheiro Caldas, Santa Bárbara e São João do Manteninha, além de São Gabriel da Palha, no estado capixaba. O modus operandi do grupo criminoso consistia na criação de pessoas fictícias e envolvia a falsificação de certidões de nascimento, documentos de identidade e comprovantes de residência com o objetivo de fraudar o INSS. Segundo a Polícia Federal, a partir da descoberta de 457 benefícios previdenciários fraudados, 240 deles ainda ativos, as investigações identificaram os integrantes do grupo criminoso que poderão ser autuados pela prática dos crimes de estelionato qualificado e associação criminosa. A operação foi realizada em conjunto com a Coordenação Geral de Inteligência da Previdência Social do Ministério da Previdência Social. De Belo Horizonte, Janaína Regiane.
2: Bom, de BH nós vamos ao Ceará. Tem mais informações aí sobre fraudes. Um auditor foi preso, auditor da Receita, Camila Magalhães, explica pra gente essa história.
3: Deflagrada nos municípios de Fortaleza, Caucaia e Eusébio, no Ceará, e em Salvador, na Bahia, a Operação Snooker resultou na prisão de um auditor fiscal da Receita Federal que teria recebido quase 7 milhões de reais em esquema de fraudes em importações no Aeroporto Internacional de Fortaleza. Ele é apontado como chefe de uma organização criminosa que atua desde 2020. Além do auditor, foram presos 2 empresários e cumpridos 15 mandados de busca e apreensão. De acordo com a Polícia Federal, houve bloqueio de 40 milhões de reais de contas bancárias, sequestro de 3 imóveis em Fortaleza e Aquiraz, avaliados em 10 milhões de reais, de uma BMW e apreensão de 4 relógios da marca Rolex. Foi determinado ainda bloqueio dos direitos de aquisição de imóvel na planta no valor limite de 2 milhões de reais. A atual fase da investigação decorre de novos elementos probatórios obtidos após a deflagração da Operação Snooker, realizada em setembro de 2025, como afirma o delegado da Polícia Federal, Igor Conte.
4: O propósito foi arrecadar elementos informativos em desfavor de um grupo que teria se especializado em fraude de natureza alfandegária em prejuízo da União. Os materiais arrecadados nesta data se somarão aos elementos já formalizados em fases anteriores e serão apresentados ao Poder Judiciário oportunamente.
3: O auditor, que atuava no gabinete da inspetoria do aeroporto, era suspeito de interferir irregularmente em despachos aduaneiros e fornecer, em troca de vantagens, informações e orientações sigilosas sobre comércio exterior. As investigações identificaram movimentações superiores a 27 milhões de reais entre empresas ligadas ao esquema, de acordo com a Receita Federal. O grupo também teria adquirido aproximadamente 31 milhões de reais em criptoativos sem compatibilidade com as receitas formalmente declaradas. Os investigados poderão responder pelos crimes de organização criminosa, corrupção, lavagem de dinheiro e fraudes em operações de importação. De Fortaleza, Camila Magalhães.
2: 1h31.
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0: A Polícia Federal apreendeu uma mala com R$510 mil em dinheiro vivo no aeroporto de Congonhas, na zona sul de São Paulo. As notas foram detectadas durante inspeção de raio-x na bagagem de uma passageira. Ela afirmou ter a quantia declarada no imposto de renda e prometeu apresentar os comprovantes em 48 horas. O montante ficou retido na delegacia da Polícia Federal, que apura a origem dos valores e eventuais crimes de lavagem de dinheiro e evasão de divisas. A governadora Celina Leão, do Progressistas, lidera a corrida pelo governo do Distrito Federal, segundo a nova pesquisa Quest. A candidata à reeleição aparece com 34% das intenções de voto contra 20% de Roberto Arruda, do PSD, e 13% de Leandro Grass, do PT. O presidente dos Estados Unidos, Donald Trump, lamentou a morte da cantora Dolly Parton aos 80 anos e determinou que as bandeiras do país sejam hasteadas a meio mastro por uma semana em homenagem à artista. A lenda da música country fazia tratamento contra um câncer. Com mais de 3 mil músicas em seu catálogo, Dolly compôs sucessos que se tornaram clássicos, regravados por artistas como Beyoncé, Tina Turner e Whitney Houston. A cantora foi eleita para os halls da fama, do country e do rock and roll e ganhou 10 prêmios no Grammy. No horário de Brasília, 1 hora 33 minutos.
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0: h 35, bom dia, você que nos acompanha aqui no CBN Madrugada com Ricardo Garcia na mesa de som, vamos até às 5, agora é hora de falar de finanças pessoais.
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0: Fabrício e a esposa estão vendendo um imóvel na zona rural de Goiânia e vão ficar com um saldo de R$500 mil para investir. Eles pesquisaram e viram que, se comprarem um apartamento para alugar, conseguem um aluguel de R$4 mil. Mas se investirem num CDB ou numa LCI, vão ter um ganho maior. Eles estão na dúvida de onde investir. Fabrício, atualmente, com juros em 14% ao ano, o rendimento de uma aplicação financeira de R$500 mil atrelada ao CDI, sem considerar o imposto de renda, proporcionaria um ganho mensal de quase R$6 mil, mais do que o aluguel. No entanto, nada garante que esse ganho irá continuar. Isso porque o Banco Central pode reduzir a taxa Selic. Se isso acontecer, a consequência é a redução dos rendimentos das aplicações financeiras atreladas ao CDI. O aluguel, por sua vez, aumenta de acordo com a correção pela inflação. Mas sempre existe o risco de um imóvel ficar vago por um tempo ou precisar de alguma reforma. Uma comparação que vocês podem fazer é com um investimento no Tesouro IPCA com juros semestrais. Se vocês investissem no título que vence em 2032, receberiam um rendimento a cada 6 meses, equivalente a um ganho mensal de R$ 2.700, que é menos do que o aluguel, mas corrigido pela inflação e garantido pelo Tesouro Nacional. Até a próxima e continue mandando as suas perguntas para cbndinheiro@cbn.com.br.
1: 1:37, agora é o momento do Viva Voz com a Vera Magalhães e convidados.
2: Hoje é dia de Thaís Oyama, ela que é comentarista da Globo News, colunista do Globo e apresentadora do Linhas Cruzadas na TV Cultura. Boa noite, Thaís.
3: Boa noite, Vera. Um prazer estar com você de novo e com seus ouvintes aqui na CBN.
2: É isso, está com a gente hoje para fazer o Viva Voz, o cientista político Cláudio Couto, ele que é professor da Fundação Getúlio Vargas, está comigo em vídeo também, remotamente. Boa noite, professor.
4: Boa noite, Vera. Boa noite, Thaís. Boa noite aí aos ouvintes da CBN.
2: Chamei de professor agora, mas vou pedir licença para o Cláudio para chamá-lo de Cláudio ao longo
4: do programa.
2: Por favor,
4: faça isso.
2: Então é isso, Cláudio será. Você também participa com a gente pelo nosso WhatsApp. É o 11-9911-9981. Mande suas dúvidas, mande suas sugestões, mande suas perguntas para os nossos participantes, porque hoje a gente vai falar de pesquisa Quest em alguns estados e também para presidente da República nesses estados-chave da federação. Vamos falar do caso Lulinha e como ele está impactando a campanha do presidente Lula, dos desdobramentos também das investigações sobre o filme Dark Horse e sobre as entrevistas do ex-governador de Minas, Romeu Zema, candidato do Partido Novo, para a TV Globo e também na sabatina o Globo Valor e CBN. Thaís, começando pela pesquisa Quest, a gente viu uma rodada aí encomendada pela TV Globo em quase todos os estados. Eu vou fazer um recorte aqui para os principais estados do Sudeste, porque a gente tem falado muito aqui no Viva Voz do quanto essa eleição no Sudeste é importante para definir a eleição presidencial. O Tarcísio de Freitas lidera em São Paulo com 40% contra 27% de Fernando Haddad. O ex-prefeito do Rio, Eduardo Paes, lidera no Rio, ele tem 37% contra 14% de Douglas Ruas, do PL, 7% de Antônio Garotinho. Em Minas, o senador Cleitinho lidera com 29%, seguido de Patrus Ananias com 11% e do ex-prefeito da capital, Alexandre Calil, com 10%. Mas o que me chama a atenção, e eu queria te ouvir, é o recorte presidencial. Porque a gente tem quase que um rigoroso empate entre Flávio Bolsonaro e Lula nesses 3 estados do Sudeste. O que é um pouco diferente do que a gente viu em 2022. Lula tem 29% em São Paulo contra 30% de Flávio Bolsonaro. O presidente tem 30% em Minas contra 31% do senador do PL e no Rio Lula tem 29% contra 31%. Em 22, Jair Bolsonaro ganhou facilmente em São Paulo e Rio e Lula ganhou por uma leve margem em Minas. O que, esses dados no Sudeste nos permitem dizer sobre essa largada da eleição presidencial?
3: Pois é, Vera, eu vou começar por São Paulo e eu acho que respondendo essa pergunta, o que quer dizer, eu acho que quer dizer principalmente que São Paulo continua sendo um estado difícil para o PT, mas não é mais aquela fortaleza bolsonarista que, como você lembrou, ele foi em 2018. Em 2022 também já não era grande coisa, mas a diferença ainda era muito grande. Então, São Paulo, vamos lá, eu acho que tem boas notícias para o Flávio Bolsonaro e uma notícia muito ruim para ele também. Porque o melhor dos mundos para o Flávio Bolsonaro é o governador Tarcísio ganhar no primeiro turno, como parece, como indica a pesquisa Quest hoje, né? A soma dos votos dele é maior do que a soma dos votos válidos dos outros candidatos, então parece que não vai haver surpresa nesse sentido. O que acontece é que o Flávio Bolsonaro, nesse caso, então, ganha um cabo eleitoral de luxo, partindo do princípio que o governador Tarcísio vai dedicar todo o seu tempo livre para trabalhar para o candidato Flávio Bolsonaro, ao mesmo tempo em que o presidente Lula perde o seu cabo eleitoral, que é o Haddad. Então, isso seria uma vantagem para o Flávio Bolsonaro. E tem outra também. Tem o fato de que a abstenção na votação para presidente tende a aumentar, né, quando a eleição no estado está definida. Isso é um consenso entre pesquisadores. O professor Cláudio certamente falará sobre isso também. Mas então, a abstenção, historicamente, pesa mais sobre os eleitores de menor renda, que é o segmento onde o Lula é mais forte. Em suma, então, um aumento da abstenção tende a prejudicar o presidente Lula e favorecer o candidato Flávio. E no maior colégio eleitoral do país, isso aí pode ter um efeito importante. Então, essas são as boas notícias para o Flávio Bolsonaro. A má notícia é que o Flávio perdeu 4 pontos em São Paulo, de acordo com a última pesquisa Quest de julho, né? Ele tinha 34, agora ele está com 30, num estado, como você lembrou, de uma região que é crucial para o Flávio Bolsonaro. Então, em 2018, ele bateu o Haddad, o pai dele, bateu o Haddad por 36 pontos. 4 anos depois, o pai dele bateu o Lula por 10 pontos. E agora ele está com 1 ponto de vantagem só em relação ao presidente Lula. Isso é uma tragédia para ele, até porque, pelos cálculos da campanha dele, eu já disse isso aqui, menos de 6 pontos de vantagem para o Flávio em São Paulo é a morte. Claro que isso é uma fotografia do momento, mas nessa fotografia o Flávio está aparecendo muito mal.
2: Agora, Cláudio, tem um descasamento até aqui do voto do Tarcísio e o voto do Flávio Bolsonaro. O governador aparece 10 pontos percentual na frente, por assim dizer, do Flávio, né? Ele tem com ele 10 pontos percentuais que não estão com o Flávio Bolsonaro. E muito tem se falado aí na existência de um certo voto tarula em São Paulo, que ainda estaria por ser mais bem investigado. Que voto é esse? Onde ele se concentra? E quais as razões para um eleitor fazer essa combinação algo exótica? Parece um animal com nome exótico. Você vê esse voto e você acha que isso é um fenômeno de momento e que, portanto, Flávio Bolsonaro vai alcançar a votação do Tarcísio? Ou tem fatores que expliquem um descasamento desses votos?
5: Olha, Vera, não acho que é um voto exótico. Acho que essa é uma possibilidade real, porque existe uma dinâmica própria das eleições estaduais que não vai se refletir de maneira perfeita na eleição federal, né? Ou seja, não é porque a pessoa vota no candidato de um partido para governador que ela vai votar nesse mesmo candidato para presidente. Partido ou coligação, eventualmente, ou campo político. É claro que existe ali alguma relação, e não é à toa que há uma preocupação dos candidatos presidenciais de terem os chamados palanques fortes nos estados. A própria candidatura do Haddad em São Paulo, se sabe, ela foi muito ali incentivada pelo Lula, porque justamente ele queria um palanque forte no estado, com um candidato a governador que fosse minimamente competitivo, sabendo-se, né, do favoritismo do Tarcísio de Freitas à reeleição, favoritismo que normalmente acompanha candidatos à reeleição. A gente está vendo também o que está ocorrendo agora em Pernambuco, né, com a Raquel Lira, sobretudo se esses candidatos eles são governadores ou prefeitos, quando está a eleição municipal, com uma avaliação pelo menos razoável, que é o caso do Tarcísio. Ele tem uma avaliação positiva no eleitorado paulista, como mostram aí diversas pesquisas. E daí, consequentemente, é de se esperar que ele tenha uma votação forte e uma tendência a continuar. Agora, não é porque o eleitor aprecia o seu governo que ele necessariamente vai apreciar a candidatura do Flávio, uma candidatura bolsonarista, qualquer que seja ela, né? Fosse do pai, seja agora a candidatura do filho. E aí pode ser que ele ache que, embora votando no Tarcísio, ele tenha uma opção melhor, por exemplo, na candidatura do Lula ou dos outros candidatos do campo da direita. Então, não me parece que isso aí é alguma coisa estranha. O que não quer dizer que não possa mudar, né? A gente pode ter uma alteração daqui para frente. A campanha está apenas começando naquilo que se refere, claro, à campanha oficial, né? Vai começar a propaganda no rádio e na TV. Agora que os candidatos começam aí a participar de debates, de sabatinas, embora não compareçam a todos os debates e todas as sabatinas, mas elas começam a acontecer. E isso, evidentemente, soa um alarme para o eleitor de que ele pode prestar mais atenção a partir de agora. Então, eu acho que é um cenário ainda muito tendente à mutação, mas eu não acho que há nada de estranho nessa separação entre as duas intenções de voto.
2: Agora, Thaís, no Rio a situação para o Flávio Bolsonaro é um pouco mais delicada, porque o grupo político do qual ele faz parte, e que era integrado pelo ex-governador Cláudio Castro, foi alvo aí de uma série de investigações. O governador se tornou inelegível, eles não conseguiram realizar uma eleição indireta para preencher o governo, que desse ao Douglas Ruas uma projeção maior assumindo o governo, e o Eduardo Paes segue com um favoritismo até aqui. Embora ele não vá se empenhar muito pela campanha do Lula, ele é o palanque do Lula, naquele que é o estado de origem dos Bolsonaro. Ali parece que ele tem um problema maior, porque em 22 foi muito grande a vantagem do Bolsonaro pai em relação ao Lula, né?
3: Pois é, novamente uma situação que agora começa a se aproximar da de São Paulo, né? Aquela vantagem folgada do bolsonarismo não existe aí. Embora na situação do Rio de Janeiro ainda haja muitas variáveis aí a se confirmarem, né, Vera e professor, aqui em São Paulo a situação parece difícil de mudar num curto espaço de tempo, mas lá a gente tem esses vários, por exemplo, tem a situação do Garotinho, esses votos dele, do Garotinho, que não se sabe para onde vão, caso o registro dele seja mesmo impugnado. Tem o fato de o Douglas Ruas ser altamente desconhecido ainda por causa dessa situação que você relatou, e tem um número muito alto de indecisos, né? São 20% lá os indecisos. Então, eu acho que essa situação ainda está bastante indefinida no estado, mas já se vê que a vantagem folgada que o bolsonarismo teve lá não irá se repetir, né? O Lula está, inclusive, um pouco melhor lá do que neste momento, do que já esteve. Eu acho que é uma situação diferente de São Paulo, mas... nesse sentido, ela está mais indefinida do que São Paulo, mas certamente a coisa está identicamente, aliás, diferente do que foi nas eleições passadas para o bolsonarismo.
2: Cláudia, eu vou te jogar para Minas, mas se você quiser falar do Rio também, fica à vontade. Depois, se a Thaís quiser completar Minas também, quero ouvi-la, porque lá o quadro está bem aberto. A gente teve aquela exótica situação em que o Cleitinho ficou não vai, não vai, a respeito da candidatura, mesmo sendo líder em todas as pesquisas. Essa liderança se mantém, ele tem 29. E aí vem um batalhão de outros candidatos, mas a gente não consegue cravar qual mobilidade vai acontecer, porque são candidatos que têm ali chance de crescer. O governador, por ter a máquina, ele está com 7%, mas é um nome que pode crescer. Ele tem um bom tempo de TV, por ter uma grande aliança. Mesmo o Gabriel Azevedo, que está no MDB hoje, fez uma campanha para a prefeitura de BH em que ele teve um estirão no final. Patrus Ananias é um nome conhecido do petismo, e o Calil igualmente. Então, eu acho que é um quadro muito aberto nesse estado que a gente tem apontado como o estado pêndulo do país e que espelha um pouco a situação nacional, né?
6: Espelha. Aliás, eu acho que essa talvez seja a descrição melhor, né, de Minas. Minas não é que ganhar em Minas ganha no Brasil, é que Minas espelha o Brasil, é uma espécie de microcosmo do Brasil, tendo em vista aí as características regionais, né, dos diversos pedaços do estado de Minas Gerais, uma parte que parece mais o Nordeste, uma parte que parece mais o Centro-Oeste, outra que se parece mais com o Sudeste, com São Paulo, com o Sul, eventualmente. Tem, você tem ali um monte de coisas em Minas, e aí Minas acaba sendo esse espelho do Brasil. Por isso que, claro, né, essa situação de empate reflete uma situação que também hoje se observa no, na eleição nacional. Né? Até o Lula um pouquinho à frente na nacional, nesse momento, segundo essa pesquisa Quest, numericamente atrás do Flávio em Minas, mas num empate técnico, então não dá para ter muita certeza a respeito desse tipo de situação ali do ponto de vista do voto. E, claro, isso é uma outra questão num estado que é o segundo maior colégio eleitoral do país. Né? Se São Paulo é o primeiro colégio eleitoral, Minas sendo o segundo, é claro que ter um bom desempenho nesse estado tem uma significação imensa. E um estado, ao mesmo tempo, que tem uma eleição estadual, acho que você chamou bem a atenção, o Cleitinho parece que é o candidato ioiô, né? E voltava o tempo inteiro, né? Não se sabe muito bem o que ele queria da vida. E, no fim das contas, acabou até produzindo um problema para o Flávio Bolsonaro ali, porque, no fim, diante dessa vacilação, dessa hesitação do Cleitinho, o Flávio acabou afiançando um outro candidato como candidato oficial do bolsonarismo, o Cleitinho corre sozinho, não tem que carregar o fardo do Flávio, e o Flávio perdeu ali o palanque mais forte. Então fica uma situação esquisita ali, porque muito daquele eleitor que seria o eleitor bolsonarista, mas, e que votaria no candidato do Bolsonaro, do bolsonarismo ali, na verdade vai com o Cleitinho, que não é mais o candidato do Bolsonaro. Sim. Então fica uma situação um tanto quanto curiosa em Minas. Você falou que eu poderia tocar na questão do Rio de Janeiro. Eu acho que a questão do Rio de Janeiro é que realmente chama bastante atenção, porque, bem observado, é o berço do bolsonarismo, onde o bolsonarismo se produziu como fenômeno político, né, onde o Bolsonaro teve desempenho muito forte lá atrás. E também, numa disputa, a gente falava de São Paulo, e eu chamava atenção para esse descolamento que me parece normal entre disputas estaduais e disputas federais. E a mesma coisa acontece ali. Né? Quer dizer, você tem um candidato muito forte, que é o Paes, mas não é por isso que o Lula, me parece, está empatado com o bolsonarismo ali, com o Flávio Bolsonaro. Entendo que isso tem muito mais a ver com o próprio desgaste do bolsonarismo no estado, né? E com o desgaste que, se a gente quiser estabelecer alguma relação, e aí havendo alguma relação com o governo estadual, também passa pelo desgaste do bolsonarismo como fenômeno político carioca ou fluminense. Né? Porque a gente viu o que foi o governo Cláudio Castro, a gente viu todo o envolvimento desse governo e de muita gente ligada ao bolsonarismo com os vários escândalos que ocorreram ali. E claro que isso tudo acaba afetando essa candidatura. Não porque o candidato não carrega, mas porque o fenômeno bolsonarismo está desgastado e está fragilizado no estado do Rio de Janeiro. Acho que essa é a grande questão.
2: Agora, Thaís, o presidente também vem de uma série de desgastes e de umas semanas em que o noticiário foi permeado por essas acusações sobre Lulinha, sobre Marcola. Ele hoje, num evento do qual ele participou no QG do Exército em Brasília, ele evitou responder sobre a questão do filho, mas o que a gente nota é que ele está muito empenhado à medida que se aproximam as sabatinas, das quais ele não vai ter como fugir, e também o início da propaganda eleitoral, produzir alguma boa notícia para mudar o foco desse assunto. Nesse sentido, ele tem uma reunião amanhã com os presidentes da Câmara e do Senado para tentar pôr para votar tanto a MP que assegura o fim da taxa das blusinhas, quanto a proposta de emenda à Constituição que acaba com a escala 6-1 de trabalho. Você acha que esse catadão de medidas aí de última hora é capaz de sozinho tirar o foco do caso Lulinha e fazer com que a maré de más notícias cesse?
3: Eu acho que, sem dúvida, essa é uma das intenções, né, Vera? Mas não sei se vai funcionar. A taxa das blusinhas é na verdade, uma operação defensiva, né? Ele não vai propriamente ganhar muita coisa com isso. O presidente, no máximo, vai tirar do caminho um risco de angariar uma tremenda antipatia e uma tremenda impopularidade. E a 6-1, a 6-1 é o contrário, né? Uma tentativa, digamos, ofensiva de oferecer para o eleitor uma razão positiva para votar nele. E você, eu acho que você tem toda a razão. As duas juntas têm uma terceira utilidade, que é talvez a mais urgente, né? Que é fazer a campanha do Lula, voltar a falar do Lula e parar de falar de Lulinha, né? Sobretudo. Agora, essa reunião com o Mota e o Alcolumbre para transformar as duas pautas populares em fatos políticos, ela mostra ao mesmo tempo que o governo ainda tem alguma munição, não é? Defensiva e ofensiva, mas também mostra a imensa dependência do Congresso que o governo tem. Mas isso o professor Cláudio Couto pode falar, porque eu tendo a achar que é mais essa questão de que ele sempre trata do governo congressual, como ele chama, né? Ou seja, mais uma questão estrutural do que propriamente circunstancial.
2: Então vai lá, Cláudio.
6: Não, eu acredito que é isso mesmo, né? Acho que talvez a gente nunca tenha tido eleições tão importantes para o Congresso como tem agora, né? Eu falo agora, não estou falando desse ano especificamente, porque acho que esse é um processo que já vem de antes, né? A eleição de 2022 já tinha essa configuração que nós temos nesse momento, um Congresso muito empoderado. Acho que isso passa por algumas mudanças que ocorreram dentro do próprio Legislativo, mudanças regimentais, isso até antes de 2015, mas a partir de 2015, aquelas mudanças relativas ao controle do orçamento, né? Esse ganho de poder orçamentário do Congresso, que fez com que os partidos ali que aderiam a diferentes governos em troca de algum tipo de acesso a recurso público, eles não precisam mais aderir porque eles já têm esse acesso garantido, né? E já têm esse acesso garantido por meio aí justamente do controle orçamentário. O que gera até uma situação curiosa, né? O Centrão, né? Que tinha essa lógica adesista, ele era o quê? Uma direita pragmática, né? Embora a gente saiba que o Centrão tem esse perfil mais conservador na essência, ele nasce assim, inclusive, durante a Constituinte, é bom lembrar disso, mas ele sempre foi muito adesista e abria mão, muitas vezes, das questões ideológicas, programáticas, para poder ter o acesso a recursos, fosse dinheiro, fossem cargos. Como hoje esse acesso está garantido, o Centrão se tornou mais ideológico do que era historicamente, o que torna, particularmente para um presidente que não é alinhado ideologicamente com essa maioria congressual, como é o caso do Lula, a vida muito difícil. O presidente mais alinhado pode ter um pouco menos de problemas, mas ainda assim não vai conseguir pautar o Congresso como faziam presidentes anteriormente, naquela lógica ali de um presidencialismo de coalizão com um presidente dominante, um executivo dominante. Já não é bem assim que a coisa funciona. Então é por isso que acho que mais do que nunca o eleitor tem que olhar com muita atenção para a eleição de deputado, para a eleição de senador, porque disso vai depender a capacidade que terá o próximo governo de conduzir adiante a sua agenda, né? Se o eleitor achar que isso é secundário e que só votar para presidente é que importa, está equivocado.
2: Sim.
6: Precisa olhar, sim, para o Congresso e para a eleição do Congresso como uma eleição decisiva para a qualidade do próximo governo.
2: E, Thaís, para a gente fechar esse bloco, não queria deixar de te ouvir, porque a gente falou aqui na semana passada com o Juliano Spayer a respeito da relevância do voto evangélico, e ali já se anunciava um movimento que acabou se concretizando hoje, que foi uma tentativa de aproximação do petismo com esse eleitor por meio de um vídeo da primeira-dama Janja da Silva. A gente vai ouvir um trecho da fala que ela endereça a esse eleitor evangélico. Pode soltar.
7: As igrejas evangélicas cumprem um importante papel de pertencimento, um espaço de referência para milhões de brasileiros e brasileiras. Os valores da solidariedade e da igualdade que sempre guiaram a vida e os governos do presidente Lula são importantes norteadores da nossa fé cristã. Foi o presidente Lula que criou o Dia dos Evangélicos, o Dia Nacional da Marcha para Jesus e o Dia Nacional da Música Gospel.
2: Thaís, você acha que tem aderência? Porque a Janja não é conhecida por ser evangélica. Ela também não é conhecida por ser cristã. Ela fala, nós cristãos. Essa adesão de última hora tem um peso, por exemplo, de uma Michelle?
3: Então, Flávia, eu acho que... Desculpa, Vera. Eu acho que é uma faca de dois gumes essa tentativa. Ela certamente é uma estratégia definida por pesquisas, né? A Janja está tentando conquistar o público feminino e o público evangélico, dois segmentos importantes aí. E quando ela fala nossa fé cristã, ela que foi muito criticada pelos evangélicos quando ela expressava a sua fé no candomblé, etc., ela agora fazer esse cavalo de pau, eu acho que pode soar, como disse o Juliano Spier falando da Michelle Bolsonaro, ele dizia que ela era uma crente autêntica. Então, eu acho que a Janja pode, por causa desse histórico, parecer uma crente inautêntica. E ou legítima que ele fala, né? Uhum. Então, nesse sentido, eu acho que é uma coisa de grande risco. Mas essa instrumentalização da política, da religião, né? Não é uma coisa exclusiva da esquerda, né? A direita também faz isso. Eu acho que a primeira-dama aí está apenas emulando e se deixando aí tomar pelo pragmatismo. Aliás, ela mesma disse, né, uma vez, se a gente não usar isso, ou seja, essa instrumentalização da religião, eles vão usar. Então, é isso que ela está fazendo. Agora, eu tenho a impressão que, diante do que o Juliano falou e dessa sensibilidade evangélica aí, ela pode estar dando um tiro no pé.
1: Duas horas da madrugada desta quarta-feira, eu vivo a voz com a Vera Magalhães e convidados, vem aí Edmilson Fernandes.
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0: Quarta-feira, 26 de agosto de 2026. O governo dos Estados Unidos suspendeu temporariamente as entrevistas para vistos de imigração em embaixadas e consulados de todo o mundo, incluindo o Brasil. A medida afeta exclusivamente os pedidos de residência permanente. Agendamentos para vistos de não imigrantes, como os de turismo, continuam funcionando normalmente. Segundo o Departamento de Estado americano, a pausa servirá para treinar diplomatas na análise e triagem dos candidatos. O candidato do PSD à presidência, Ronaldo Caiado, declarou que, se eleito, enviará ao Congresso Nacional uma proposta de anistia ampla e geral aos condenados pelos atos golpistas de 8 de janeiro de 2023, incluindo o ex-presidente Jair Bolsonaro. Em entrevista à TV Globo, o ex-governador de Goiás justificou a medida como necessária para pacificar o país e conter a polarização política. Caiado comparou a proposta à anulação das condenações da Operação Lava Jato, que permitiram a soltura e a recuperação dos direitos políticos do presidente Lula. O Canadá anunciou que vai retaliar os Estados Unidos pelas tarifas impostas pelo governo de Donald Trump. Serão aplicadas taxas que variam de 15% a 50% sobre cerca de 20 bilhões de dólares em produtos importados dos Estados Unidos. A lista inclui aço, laticínios, eletrodomésticos e uma série de outras mercadorias. As medidas entrarão em vigor em 8 de setembro e foram anunciadas após o fracasso das negociações comerciais entre os dois países. No horário de Brasília, 2:02.
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3: 2:03. Bom dia a você que nos acompanha aqui no CBN Madrugada com Ricardo Garcia. Vamos juntos, hein? Até às 5 horas da manhã. Agora é hora de saber como é que fica o tempo em todo o Brasil.
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3: Com Josélia Pegorim.
4: As condições do tempo nesses últimos dias de agosto de 2026 vão surpreender, a começar por esta quarta-feira, onde nós poderemos ter pancadas de chuva em muitas áreas do sudeste e do centro-oeste do Brasil, além da região sul. Tem um pouco de chuva também para o norte, só não deve chover na região nordeste. No extremo norte do Brasil, essas pancadas de chuva vão se concentrar em Roraima, no extremo norte do Amazonas, no Amapá. Mas áreas como, por exemplo, o centro-sul e leste do Pará e também o Tocantins vão continuar muito quentes e secos, né, com temperaturas bastante elevadas, em torno dos 38, 39 graus. Mas a mudança nos ventos está distribuindo essa umidade pelo centro-oeste e pelo sudeste do Brasil. Então, nós poderemos ter pancadas de chuva moderadas a fortes nesta quarta-feira sobre o Mato Grosso do Sul, também em áreas do oeste e sul de Mato Grosso. Pode chover, inclusive, na região de Cuiabá, sobre o estado de Goiás e até no Distrito Federal tem condições para pancadas de chuva nesta quarta-feira. Na região sudeste, essas áreas de instabilidade vão se espalhar sobre São Paulo, por praticamente todas as áreas de Minas Gerais, pelo estado do Rio de Janeiro e também pelo centro-sul do estado do Espírito Santo. Todas as capitais do sudeste podem ter chuva nesta quarta-feira. Essas pancadas de chuva podem ser moderadas a fortes na região de Belo Horizonte e também do Rio de Janeiro. Na região de Vitória e de São Paulo, apenas uma chuva de fraca para, no máximo, moderada intensidade. No sul do Brasil, as condições para chuva também aumentam nesta quarta-feira, mas principalmente sobre o Paraná e o estado de Santa Catarina. Nos dois estados, poderemos ter pancadas de chuva moderadas a fortes. No Rio Grande do Sul, as condições de chuva também vão aumentar, mas principalmente a partir da quinta-feira. Josélia Pegorim, da Clima Tempo, para a CBN.
3: Duas e seis, o destaque do esporte e o futebol aqui no CBN Madrugada com Leonardo Dai.
5: Cruzeiro e Atlético Mineiro abriram nesta terça-feira a fase quartas de final da Copa do Brasil com um empate em 1-1 no estádio do Mineirão em Belo Horizonte. A rodada de ida das quartas de final da Copa do Brasil continua nesta quarta-feira às 9:30 da noite com os jogos entre Palmeiras e Santos no Nubank Park em São Paulo e Vasco e Vitória em São Januário no Rio de Janeiro. O último confronto de ida será na quinta-feira às 8 horas da noite, clássico gaúcho entre Internacional e Grêmio no Beira-Rio. Os jogos de volta serão semana que vem, nos mesmos dias da semana e horários dos jogos de ida, ou seja, terça-feira, 9 horas, Atlético Mineiro e Cruzeiro, quarta-feira da semana que vem, 9:30, Santos e Palmeiras, Vitória e Vasco, e quinta-feira da semana que vem, 8 horas da noite, Grêmio e Internacional. Na Libertadores, a última vaga para as quartas de final ficou com o Independiente Del Valle do Equador, que venceu o Deportes Tolima da Colômbia por 3-1. O Del Valle vai enfrentar o Flamengo nas quartas de final da competição. Os outros confrontos serão entre Corinthians e Estudiantes da Argentina, LDU do Equador e Palmeiras, Fluminense e Platense da Argentina. O Vasco conhecerá o seu adversário nas quartas de final da Sul-Americana nesta quarta-feira. Será o vencedor do duelo entre o River Plate da Argentina e o Independiente Santa Fé da Colômbia, que empataram na Colômbia em 0-0. Os outros confrontos das quartas de final serão entre Santos e Atlético Mineiro, São Paulo e Boca Juniors da Argentina e Montevideo City Torque do Uruguai e Cienciano do Peru. Os jogos das quartas de final da Libertadores e da Sul-Americana serão entre os dias 8, 9 e 10 de setembro, no caso dos jogos de ida, e 15, 16 e 17 de setembro, no caso dos jogos de volta.
3: Duas horas e 8 minutos, a gente vai abrir espaço agora aqui no CBN Madrugada para o Lucas Taveira, tem as últimas informações sobre o caso que envolve o influenciador Lito Souza.
6: O ministro da Saúde pediu a inclusão do influenciador Lito Souza em um estudo experimental nos Estados Unidos para a doença de Creutzfeldt-Jakob, condição rara de rápida progressão e ainda sem cura. Pelas redes sociais, o ministro Alexandre Padilha escreveu que entrou em contato com pesquisadores internacionais e solicitou a inclusão de Lito na fase inicial dos testes do único estudo clínico ativo identificado até o momento em Harvard. Segundo Padilha, os responsáveis pela pesquisa informaram que Lito foi incluído na lista para a triagem. A participação, no entanto, depende do cronograma do estudo e da autorização do órgão regulador dos Estados Unidos, equivalente à Anvisa. O ministro também afirmou que está em contato com a família de Lito desde o final de semana. No entanto, antes da declaração de Padilha, a mulher do influenciador, Mila Seidel, publicou nas redes sociais que não teve contato do Itamaraty ou do governo federal, nem iniciativas do Ministério da Saúde. A empresária afirmou que todos os retornos foram dados a contatos feitos pela própria família. Ela explicou que a pesquisa com o medicamento experimental da Ionis Pharmaceuticals está fechada. Mila Seidel acrescentou que a companhia não autoriza o uso excepcional da substância, modalidade que pode permitir que um paciente receba uma substância ainda experimental, mesmo sem participar formalmente do ensaio clínico. Ela informou ainda que o centro de pesquisa que mantém parceria com a Universidade de Harvard Harvard e o Instituto de Tecnologia de Massachusetts respondeu que Lito pode ser submetido a uma entrevista inicial para outro estudo, mas ingressaria apenas no grupo de controle, que não recebe o medicamento experimental. Segundo o relato da mulher, em poucas semanas, o influenciador apresentou rápida perda de movimentos e de parte da visão, e passou a depender de cuidados constantes. Ele segue internado no Hospital Israelita Albert Einstein, em São Paulo. Com colaboração de Guilherme Gimenez, de São Paulo, Lucas Taveira.
3: 2:11. Agradecer a companhia da ouvinte, do ouvinte CBN, muitas mensagens chegando por aqui, pelo WhatsApp, pelo YouTube. Brasilzão, viu, Ricardo Garcia? Baturité, o Arlindo Souza, tá lá em Chapadinha, no Maranhão, manda o seu bom dia. Maranhão é terra de Edmilson Fernandes, né? E também do Arlindo Souza. Manda também sua mensagem. Obrigado ao Renato Silva, de Vila Velha, Espírito Santo. Obrigado aqui pelas ponderações. Também o Pedrão, de Ribeirão Preto, no interior de São Paulo. O bom dia que chega do Luiz Ribeiro, de Abreu e Lima, Pernambuco. Também o Fernando Couto, de Belo Horizonte. Obrigado pela mensagem. O Genival, de Leme, no interior de São Paulo. Carlos Muniz, de Camaragibe, Pernambuco. Muita gente participando via WhatsApp pelo 11 999 11 9981. Caminhoneiro Elielson Pereira, tá em Uberaba, Minas Gerais. Obrigado a você que participa também pelo e-mail. É só entrar no site cbn.com.br ou então via Instagram. Estamos aqui na rede social, no Instagram, no @phcgalvão. Quem está por aqui é o Nagel Noronha, manda o seu bom dia. O Didi, de Uberaba, Minas Gerais. Também Davi Hamilton Barroso, Janete Bandeira Maial. Obrigado, Janete, pela mensagem. Francisco Lecones, muito obrigado pela companhia também aqui na rede social, via Instagram, no @phcgalvão. Vamos tratar de assunto internacional, 2:13. Espaço aberto para a professora Cristina Pesequilo, conversando com Fernando Andrade e com a Tatiana Vasconcelos.
7: Bom, vamos falar das novas sanções econômicas dos Estados Unidos ao Irã, buscando isolar ainda mais o país. Como a gente tem visto, essa é a principal arma política dos Estados Unidos, não só econômica. Mas vamos aos fatos, Cris. Qual é a natureza dessas medidas? Elas foram chamadas de Operação Pária. Por que é que os Estados Unidos recorreram a esse novo pacote de sanções?
8: Então, a questão central, Tati, ouvintes, é que nós estamos passando por um momento no qual não existem negociações. Nós vamos completar 6 meses de guerra essa semana, né? E as negociações políticas que haviam sido consideradas um caminho a ser seguido não foram seguidas, né? Ou seja, a gente falou disso semana passada, elas fracassaram e em nenhum momento houve nenhuma redução das exigências do Irã, nem das exigências dos Estados Unidos. Então, qual que é a tática agora dos Estados Unidos? Ampliarem as sanções econômicas ao Irã, e dessa vez é interessante que eles querem atingir não exclusivamente ao Irã, mas especialmente aqueles países com os quais o Irã tem relações bilaterais e relações comerciais. Então, a lógica dos Estados Unidos agora é que eles façam um processo de estrangulamento iraniano geoeconômico, não a partir da punição do Irã, né? Até porque o Irã vem sendo punido repetidamente pelos Estados Unidos com sanções econômicas desde 1979, quando fez a sua revolução islâmica, né? Ou seja, as sanções, por vezes, elas acabam sendo um pouco menores, mas nunca deixaram de existir. Então, o que acontece agora é que o Irã, ele vai ter os seus parceiros atacados. Então, o que o Trump pretende com isso? Que os parceiros que hoje dão sustentação ao Irã sejam afetados economicamente também.
9: Cris, quem são e como é que reagiram os principais parceiros iranianos? Na hora já pensei na China, né, que é a maior compradora do petróleo iraniano.
8: Ah, total. A China disse, por meios oficiais, que estava completamente contra essas novas sanções, né? O Trump, inclusive, usou uma metáfora muito ruim para se definir esse dia, né? Essa operação para, chamando o dia D das sanções econômicas, né? O Scott Bessent. A China é o principal país que compra energia do Irã, né? Ou seja, petróleo, como a gente vem sempre destacando, e a China também é um dos principais importadores. O Irã importa muitos produtos da China também. E aqui tem uma coisa interessante para a gente falar para o nosso ouvinte: o Brasil está sim também sendo possivelmente afetado por essa rodada de sanções, porque nós figuramos entre o 15º e o 16º lugar entre os principais parceiros comerciais iranianos. A grande questão para os Estados Unidos é que a reação da China, ela foi muito veemente, e os Estados Unidos têm um encontro programado de líderes, né? O Trump e o Xi Jinping devem se reunir em setembro. Então, a ideia de que você vai atingir 60 instituições globais que ainda fazem negócios com o Irã, meio que está excluindo algumas organizações privadas importantes da China, principalmente bancos, fornecedores de maquinários, equipamentos. Então, a questão, ela fica um pouco difícil, né, do Irã assim, o Irã vai sobreviver, essa que é a questão. Vai dificultar? Vai. Agora, a gente tem aí na lista, não só como você mencionou, Fê, a China, mas quais que são os outros países? A gente tem o Iraque, a gente tem os Emirados Árabes Unidos, a gente tem o Afeganistão, a gente tem a Turquia, ou seja, todos os países muito relevantes no Oriente Médio. Então, se os Estados Unidos forem sancionar a todos, é capaz deles perderem mais parceiros do que eles ganhariam com essas sanções. Assim, é um quebra-cabeça geoeconômico com implicações geopolíticas, mas que, como sempre, o Trump não levou em consideração.
7: Ô Cris, qual é o impacto dessas sanções econômicas na dimensão militar da guerra e também sobre as negociações a respeito da guerra?
8: As negociações Estados Unidos e Irã, elas praticamente não têm ocorrido mais diretamente, né? Nós temos negociações paralelas entre Irã e Hormuz, né? Irã e Omã, né? Eu sempre confundo Hormuz com Omã, vergonha, gente.
7: Acontece.
8: Não, acontece. Mas essas negociações, elas continuam ocorrendo. O Irã continua também negociando indiretamente com o Paquistão, com outros países da região do Oriente Médio. Então, na prática, esse impacto das negociações bilaterais é baixo, porque ninguém vai abrir mão dessas negociações, e o Irã já está muito isolado, né, nas negociações com os Estados Unidos, e não tem dado sinais de temer essa nova rodada de sanções econômicas. Do ponto de vista militar, aqui a gente vê um padrão clássico da Casa Branca, né? O Trump disse que a fase militar, ela não vai mais voltar, que todas as minas, né, foram eliminadas do Estreito de Hormuz, que tudo vai continuar correndo normalmente. E, por outro lado, o seu secretário da guerra, né, lá no Pentágono, Pete Hegseth, disse que todas as opções continuam na mesa, inclusive as militares, não descartando novos bombardeios ao Irã, caso sanções econômicas fracassem. Então, há aí um certo ruído na linha entre o Departamento de Estado, com o Marco Rubio, e o Departamento da Guerra, com o Pete Hegseth, e o Trump, por enquanto, bancando a visão do Marco Rubio de que, militarmente, ele não vai fazer mais nada.
9: Cris, agora a gente vai falar sobre o fato de os Estados Unidos terem retirado a Síria da lista de países ou de estados terroristas. O que significa isso? Qual a importância disso, Cris?
8: É muito importante, gente. Por quê? Porque nós temos hoje apenas outros 3 países que permanecem na lista de estados terroristas, né? Ou, como os Estados Unidos gostam de dizer, países que incentivam o terrorismo. Quem seriam esses países? O próprio Irã, que nós estamos falando dele aqui, Cuba e Coreia do Norte, se bem que o Trump já deu sinais de que talvez renove os seus votos, né, as suas negociações com o Kim Jong-un, como ele fez no seu primeiro mandato. Então, a Síria, ela estava nessa lista de estados patrocinadores do terrorismo, terrorismo, para o nosso ouvinte ter uma ideia, desde 1979, ou seja, o Trump vinha já sinalizando que ele não faria mais essa classificação para a Síria, né? E quais são as consequências quando você está nessa lista? Você não tem acesso a armamentos americanos, você não tem acesso a recursos, né? Ou seja, empréstimos potenciais dos Estados Unidos, e não faz comércio com os Estados Unidos, além dos seus cidadãos serem proibidos de viajar aos Estados Unidos. Eles não têm vistos, né? Eles não têm a possibilidade de fazer negócios. Então, quando o Trump ele levanta esse status da Síria e diz para a Síria, olha, você agora é uma amiga, você não é mais uma terrorista, ele está não só sinalizando que a Síria ela está reinserida no mapa geopolítico do Oriente Médio, como ele está abrindo as portas também para negócios para os Estados Unidos, e isso negócios num sentido global, armamentos, setor energético, de infraestrutura, ou seja, o Trump é um homem de negócios, então ele também quer fazer negócios com a Síria e quer trazer a Síria para pressionar também o Irã e outros aliados no Oriente Médio que a cada dia parecem se distanciar mais dele.
7: Muito bem. Para a gente se despedir, Cris, de que forma essas decisões sobre o Irã e a Síria impactam o jogo geopolítico ali na região, no Oriente Médio, já tão truncado, né? Acho que a gente pode dizer.
8: Não, está super truncado, tá, Tife, ouvintes. E aí, a gente traz aqui para o nosso comentário um estado que a gente ainda não tinha falado, que é Israel, né? Então, Israel havia feito os ataques militares à Síria sem autorização dos Estados Unidos na semana passada. Então, também é uma sinalização para Israel que os Estados Unidos estão engajando a Síria positivamente. Não é interessante para o governo americano uma disputa com a Síria. Há também uma sinalização, no caso do Irã, de que não vai haver, por enquanto, mais operações militares, só que aí nós tivemos meio que uma contra-reação de Israel, que hoje fez operações muito graves contra instalações das Nações Unidas que cuidam da situação de refugiados palestinos, né? Então, enquanto os Estados Unidos sinalizam para Israel uma certa contenção, que é preciso se conter, Israel continua avançando em políticas bastante questionáveis. Também sinaliza para a Arábia Saudita e os outros membros do Pacto de Meca, também para a Turquia, para o Paquistão, para todos os envolvidos, que os Estados Unidos têm uma importância ainda na região do Oriente Médio, mas, de novo, a palavra-chave que você falou, Tati, é um jogo truncado e é um jogo de xadrez, no qual alguns avanços podem significar retrocessos. Então, a gente tem aí um Trump, cuja popularidade não para de cair, preços que não param de subir para o consumidor americano, então a situação para ele é muito grave. E essas ações de Israel também não têm ajudado.
3: Professora Cristina Pesequilo, conversando com a Tatiana Vasconcelos e o Fernando Andrade, ajudando a compreender melhor esse sistema internacional. Karen Lemos agora traz informações, viu, Ricardo Garcia? Não é só em Brasília que tem emendas absurdas, não, em excesso. Vamos ouvir a Karen.
10: Mais de 12 milhões e 600 mil reais. Este foi o valor que cada deputado estadual de São Paulo teve no ano passado em emendas individuais impositivas, que são recursos que os parlamentares têm para financiar serviços e obras em cidades de interesse, como em seus redutos eleitorais, por exemplo, de onde vêm os votos que os elegem. Em termos equivalentes, cada deputado estadual paulista teve cerca de R$1 milhão por mês para indicar em emendas ao longo de 2025, sendo que, obrigatoriamente, metade disso foi para a área da saúde. O parlamentar, no entanto, apenas indica, dentro do orçamento estadual, qual prefeitura, órgão ou entidade vai receber a verba. Quem efetivamente paga é o governo do estado. Em 2025, foram pagos cerca de R$1 bilhão e 17 milhões de reais em emendas, de acordo com o próprio executivo estadual. Segundo o levantamento da CBN, mais de 615 milhões de reais foram destinados às prefeituras e cerca de 400 milhões de reais para outros beneficiários, como órgãos de segurança, secretarias de educação, hospitais, universidades, entidades assistenciais, entre outros. Alguns deputados estaduais, portanto, praticamente colocaram toda a cota anual em prefeituras de seu interesse. Com exceção da obrigatoriedade de 50% do valor para a saúde, o restante do dinheiro fica a critério do parlamentar destinar para onde quiser, conforme explica Marco Antônio Teixeira, cientista político da FGV.
11: Não há nenhum tipo de trava, nenhum tipo de restrição do ponto de vista geográfico, quer seja dentro do Estado, para deputados estaduais, né, quer seja no âmbito federal, no país, que um parlamentar seja impedido de mandar emenda para determinado município. Tá? Então, óbvio, eles sempre vão priorizar onde já tem base eleitoral ou em lugares, né, que eles querem chegar para consolidar uma base eleitoral. Essa é a conexão entre a emenda e o ganho que a emenda pode trazer.
10: O dinheiro, vale destacar, vem do orçamento estadual, só que não é decidido apenas pelo governo, mas também pelos deputados estaduais, que ajudam a definir como esses recursos serão gastos durante as discussões da Lei de Diretrizes Orçamentárias, a LDO. De São Paulo, Karen Lemos.
3: Agora 2 horas e 27 minutos. Bruna Barbosa traz as últimas informações sobre pesquisa para o governo de São Paulo.
12: Nova pesquisa Quest mostra estabilidade na disputa pelo governo de São Paulo. O governador e candidato à reeleição, Tarcísio de Freitas, do Republicanos, aparece com 40% das intenções de voto contra 27% de Fernando Haddad, do PT. Na comparação com a pesquisa anterior,

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1: Kit do PP e Marina Silva da Rede aparecem com 12% cada. Simone Tebet do PSB tem 11%, André do Prado do PL 7% e Ricardo Salles do Novo 4%. A pesquisa foi contratada pela TV Globo e está registrada no TSE com o protocolo SP06946/2026. O levantamento foi divulgado no mesmo dia em que Tarcísio cumpriu a agenda voltada à segurança da mulher. O candidato prometeu triplicar o número de delegacias de defesa da mulher 24 horas. Uma das novas unidades será instalada no Grajaú, na capital, e a expansão deve alcançar todas as regiões do estado. O governador também disse que vai criar um cadastro de condenados por feminicídio.
2: Cadastro tem por objetivo a gente dar informação para essa mulher, né, para ela poder consultar. Outra coisa, expor quem são os agressores, quem são os covardes que fazem agressão à mulher, e restringir o acesso a determinados serviços. Restringir o acesso a cargo público, restringir acesso a CDHU, restringir o acesso a crédito.
1: À tarde, Tarcísio e Haddad participaram do mesmo evento da Associação Brasileira da Infraestrutura e Indústrias de Base na capital. Os dois não se encontraram. Tarcísio defendeu a privatização da Sabesp e voltou a defender o fim da reeleição. Haddad apresentou propostas para a infraestrutura e criticou a atuação de agências reguladoras. Ao falar sobre a Enel, o petista defendeu que a União cobre investimentos da empresa e afirmou que a situação da Sabesp exige atenção.
3: Não houve a renovação do contrato da Enel porque o governo tem muita insegurança em dar crédito para uma empresa que não está cumprindo com a legislação e nem com as regras contratuais. A renovação está em análise. E eu quero crer que se não houver da parte da Enel, não verbalmente, mas objetivamente, um compromisso com a ampliação dos investimentos, eu duvido que o governo federal vai renovar a concessão.
1: Pela manhã, Haddad participou de uma sabatina da revista Veja. De São Paulo, Bruna Barbosa.
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0: Quarta-feira, 26 de agosto de 2026. O Conselho Empresarial Brasileiro para o Desenvolvimento Sustentável vai apresentar hoje uma carta aos presidenciáveis. O documento reúne propostas para os próximos 4 anos com foco em uma agenda de competitividade, sustentabilidade e crescimento econômico. As recomendações abrangem temas como transição energética, proteção da natureza, segurança hídrica, financiamento, descarbonização e atração de investimentos. O Conselho reúne 110 grandes empresas. O relator da PEC, que acaba com a escala de trabalho 6-1, senador Omar Aziz, deve apresentar o parecer à Comissão de Constituição e Justiça até o fim desta semana. A votação está prevista para a próxima quarta-feira. O parlamentar adiantou que manterá a íntegra do texto aprovado em maio pela Câmara para acelerar a aprovação definitiva da proposta no Senado. No horário de Brasília, 2:32.
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1: Duas horas e 33 minutos e espaço aberto agora para Leandro Gol.

0: Em destaque no Panorama CBN, TikTok é multado em mais de 150 milhões de reais por falha na proteção de dados de crianças e adolescentes. Brasil e Estados Unidos marcam nova reunião sobre tarifaço e governo do Canadá anuncia nova retaliação aos americanos. Operadora de telefonia Oi tem falência decretada. Influenciador Lito Souza não consegue acesso a tratamento experimental de doença rara. E morre a cantora Dolly Parton, ícone da música country. Olá para você que está aqui comigo, eu sou Leandro Gouveia e essa é a segunda edição do podcast Panorama CBN de terça-feira, 25 de agosto de 2026. Em menos de meia hora eu te conto as principais notícias do dia. A Agência Nacional de Proteção de Dados, a ANPD, multou a empresa chinesa dona do TikTok em 153 milhões e 700 mil reais por falhas na proteção de dados de crianças e adolescentes. Além da multa, a ANPD determinou a eliminação dos dados coletados de forma irregular e exigiu a apresentação de um plano de conformidade. A agência, que é vinculada ao Ministério da Justiça, identificou 5 violações da Lei Geral de Proteção de Dados no TikTok, tanto no acesso sem cadastro quanto no uso com conta criada. A fiscalização apontou que a rede social tratava dados de menores sem base legal válida e não aplicava mecanismos eficientes para impedir o cadastro desse público. Em uma segunda decisão, o conselho diretor da agência aprovou o plano de adequação da dona do TikTok, mas exigiu o cumprimento das regras de verificação de idade do Estatuto Digital da Criança e do Adolescente. As novas regras trazem mudanças práticas imediatas para quem usa a plataforma. Usuários com menos de 16 anos vão ter a privacidade restrita de forma automática e qualquer alteração vai depender da autorização dos pais. A empresa também vai ter que reforçar o controle parental e aplicar filtros mais rígidos contra conteúdos inadequados. Para quem navega no TikTok sem criar uma conta, as restrições são ainda maiores. A experiência vai ser limitada a 12 horas e o usuário não vai poder publicar, comentar, mandar mensagens ou assistir a transmissões ao vivo. Além disso, os anúncios para quem não tem cadastro vão ser suspensos no Brasil. A empresa ByteDance, dona do TikTok, recebeu a notificação na segunda-feira e vai poder recorrer ao conselho diretor da ANPD no prazo de 10 dias. A CBN começou nesta terça-feira a série de sabatinas com os candidatos à presidência da República, em parceria com os jornais O Globo e Valor Econômico. E o primeiro a participar foi o candidato do Novo, Romeu Zema. Ao falar sobre privatizações, Zema mudou o tom em relação ao plano de governo e declarou que não vai vender empresas como a Embrapa e a Caixa Econômica Federal.
1: A Embrapa, de forma alguma, Caixa Econômica, eu vou privatizar empresa que tem finalidade lucrativa.
2: Caixa não, então o senhor não vai privatizar.
3: Não
2: vai,
3: não, Caixa não.
1: A Caixa é como se fosse um braço ali do Ministério de Assistência Social, mas um banco, como o Banco do Brasil, e quer aumentar a concorrência.
0: Zema defendeu uma nova reforma da Previdência com ajuste automático da idade mínima conforme a expectativa de vida. Sobre o mercado de trabalho, o candidato sugeriu o registro como MEI para trabalhadores de aplicativo com contagem do tempo de serviço. Ao falar sobre corrupção e o caso Master, Zema acusou ministros do Supremo de criarem um balcão de negócios. Sem citar nomes, falou sobre o contrato do escritório de advocacia da mulher de Alexandre de Moraes com o banco e os negócios da família de Dias Toffoli em um resort. O candidato também negou uma mudança no discurso sobre as investigações contra Flávio Bolsonaro e o filme Dark Horse, e disse ser favorável à continuidade das apurações.
1: Precisa dar explicações a respeito. O filme, pelo que já foi dito, parece que tem um valor que não é condizente com a produção, que seja explicado. Eu sou favorável à transparência.
0: Zema também buscou se afastar das acusações de envolvimento da CEMIG, empresa estatal mineira, nas investigações sobre o banco e do fato de o pai de Vorcaro ter feito uma doação ao Novo em 2022. Nos próximos dias, a sabatina CBN, o Globo e Valor ouve Ronaldo Caiado, do PSD, Renan Santos, do Partido Missão, e Augusto Cury, do Avante. Lula, do PT, e Flávio Bolsonaro, do PL, recusaram o convite. O governo do Canadá respondeu ao novo tarifaço dos Estados Unidos, que eu te contei no último episódio, e anunciou uma nova retaliação. As novas tarifas vão incidir sobre cerca de 700 produtos americanos, avaliados em mais de 100 bilhões de reais. As alíquotas variam de 15% a 50% e entram em vigor em 8 de setembro. Eletrônicos e ferramentas vão pagar a taxa de 15%, queijo, eletrodomésticos e alguns frutos do mar entram na faixa de 25% e a alíquota mais alta de 50% vai atingir setores como aço, alumínio, móveis e vestuário. Para aplicar a nova tarifa sem aprovação prévia do Congresso, o presidente Donald Trump usou uma lei tarifária de 1930. E uma reportagem do jornal americano The New York Times destacou que esse dispositivo legal nunca tinha sido usado por um presidente dos Estados Unidos para aplicar tarifas, o que pode abrir espaço para novas disputas nos tribunais. Sobre o tarifaço ao Brasil, o ministro do Desenvolvimento, Indústria e Comércio, Márcio Elias Rosa, e o representante comercial dos Estados Unidos, Jameson Greer, marcaram para segunda-feira que vem uma reunião virtual. A volta do diálogo foi acertada depois de uma conversa por telefone entre os presidentes Lula e Donald Trump na semana passada. A prioridade do Brasil é ampliar a lista de produtos livres do tarifaço, porque atualmente itens como petróleo, café e carne bovina já estão isentos, mas setores de calçados, máquinas, madeira e açúcar pagam uma alíquota total de 37,5% para entrar nos Estados Unidos. Numa etapa posterior, o governo brasileiro quer discutir a derrubada total dessas tarifas. O diretor da Agência de Inteligência dos Estados Unidos, a CIA, John Ratcliffe, fez uma viagem surpresa a Moscou nesta terça-feira. A informação foi divulgada pela rede de televisão CBS e pelo site de notícias Axios. Os veículos citaram fontes do governo americano. Nem os Estados Unidos nem a Rússia confirmaram a visita oficialmente, mas dados do site de monitoramento Flight Radar mostram que um avião militar americano decolou da Letônia de manhã e pousou em um aeroporto em Moscou. Mais tarde, a mesma aeronave deixou a capital russa. O avião rastreado tinha chegado a Riga, capital da Letônia, no dia 23 de agosto, vinda de uma base aérea perto de Washington. O porta-voz do governo russo, Dmitry Peskov, disse em coletiva que não tem informações sobre o voo. Segundo o jornal Financial Times, os Estados Unidos pediram à Ucrânia para não atacar Moscou ou o norte da Rússia entre esta segunda e quarta-feira para permitir a viagem, e o pedido foi aceito. A viagem do chefe de espionagem não é comum. Ele vai tentar negociar temas como a guerra na Ucrânia, o conflito com o Irã ou trocas de prisioneiros, segundo as fontes ouvidas pela imprensa. Em outras ocasiões, o presidente Donald Trump mandou o genro Jared Kushner e o enviado Steve Witkoff para conversar com o governo russo. Sobre a guerra no Oriente Médio, o Irã classificou nesta terça-feira a ampliação das sanções dos Estados Unidos contra a economia iraniana como uma ameaça ao direito internacional e à Carta das Nações Unidas. E o país expressou confiança de que muitos países não vão aderir à campanha de pressão americana. A tensão também envolve a China. Em coletiva nesta terça, o porta-voz do Ministério das Relações Exteriores chinês, Lin Jian, criticou as novas sanções. Pequim é uma das principais compradoras do petróleo iraniano e afirmou que vai tomar medidas para defender seus interesses e continuar negociando com o governo de Teerã. Ainda nesta terça, em um comunicado conjunto, os ministros das Relações Exteriores do Irã e de Omã confirmaram que se encontraram em Teerã, capital do Irã, para discutir a criação de um corredor temporário de navegação e um projeto para retirar as minas do Estreito de Hormuz. Enquanto isso, a imprensa do Irã divulgou um vídeo com ameaças ao filho de 20 anos do presidente Donald Trump, Barron Trump. A informação foi confirmada à agência de notícias Associated Press pelo porta-voz do Serviço Secreto dos Estados Unidos, Nate Herring. A mídia do Irã tem feito ameaças frequentes à família de Trump desde a morte do Ayatolá Ali Khamenei, morto no início da guerra. O petróleo caiu nessa terça na sequência do anúncio de sanções econômicas ao Irã. No momento em que eu gravo, o barril do tipo Brent tem queda de mais de 5%, negociado a $85. Mesmo com a queda da Petrobras por causa do petróleo, o principal índice da Bolsa de Valores de São Paulo subiu 1,55% aos 174.576 pontos, um possível reflexo da eleição mais acirrada entre Lula e Flávio Bolsonaro, segundo as últimas pesquisas. O dólar comercial caiu 0,25%, cotado a R$ 5,14. O euro vale R$ 6,00, com baixa de 0,12%. A primeira Câmara de Direito Privado do Tribunal de Justiça do Rio de Janeiro decretou a falência da Oi. A operadora carioca já tinha tido a falência decretada em novembro do ano passado, mas a decisão foi suspensa depois que os bancos recorreram. Isso levou a empresa de volta ao segundo processo de recuperação judicial. A decisão agora marca mais um ponto crítico na crise da Oi, que se arrasta há mais de 10 anos. O problema começou em 2008, com a tentativa frustrada de criar uma super tele nacional por meio da fusão com a Brasil Telecom e depois com a Portugal Telecom. A ambição de virar uma gigante global resultou em uma dívida de mais de 44 bilhões de reais e mais de 164 o caixa da empresa. Hoje, o patrimônio líquido negativo do grupo supera 22 bilhões e meio de reais. No mês passado, fornecedores chegaram a suspender serviços essenciais de internet e telefonia fixa em todo o país por falta de pagamento. A Oi vinha pagando apenas parte dos contratos. Na semana passada, a empresa fez um acordo com os sindicatos para demitir 60% dos funcionários, parcelando as rescisões em 10 vezes. A administração judicial da Oi já alertou a justiça que os recursos da companhia vão acabar totalmente no fim deste mês de agosto, com liquidez negativa. Do total da dívida, a maior parte está com fundos estrangeiros e bancos. Já os mais de 8 mil trabalhadores credores têm a receber 1 bilhão e 30 milhões de reais. Os números ainda vão ser atualizados pela justiça. A vice-prefeita de Campo Grande, Camila Nascimento, do Avante, foi alvo de mandados de busca e apreensão da Polícia Federal como parte da operação que investiga irregularidades na aplicação de 1,2 milhão de reais do Instituto Municipal de Previdência no Banco Master. Além de vice-prefeita, Camila é secretária de Assistência Social e presidiu o Instituto entre 2017 e 2024. A PF cumpriu 6 mandados autorizados pela Terceira Vara Federal da capital sul mato-grossense, que também determinou a quebra dos sigilos bancário e fiscal dos investigados. As apurações começaram depois de um relatório do Ministério da Previdência apontar que servidores podem não ter seguido procedimentos técnicos ao fazer o investimento, a suspeita de crimes como gestão temerária e corrupção. A Prefeitura de Campo Grande informou que conseguiu recuperar todo o dinheiro em março e que não houve prejuízo aos cofres públicos. A Polícia Federal deflagrou uma operação para desarticular um esquema de fraude de 86 milhões de reais em benefícios do INSS em Minas Gerais e no Espírito Santo. Ao todo, os agentes cumpriram 91 medidas judiciais expedidas pela Justiça Federal em 10 cidades dos dois estados. Foram 22 mandados de prisão preventiva e 33 de busca e apreensão. Duas pessoas também foram presas em flagrante por porte ilegal de arma. A apuração começou depois que a PF e a inteligência do Ministério da Previdência Social identificaram 457 benefícios fraudados, sendo 240 ainda ativos. O grupo criava pessoas fictícias com documentos falsos para receber pagamentos do INSS, principalmente benefícios de amparo a idosos de baixa renda. Um auditor fiscal da Receita Federal e 2 empresários foram presos, suspeitos de integrar um esquema de propina e fraude em importações no aeroporto de Fortaleza. A informação foi confirmada por uma fonte da Polícia Federal à TV Verdes Mares, afiliada da Globo. Ao todo, a Operação Snooker 2 cumpriu 3 mandados de prisão e 15 de busca e apreensão no Ceará e na Bahia, com o recolhimento de carros e artigos de luxo. Segundo a Receita Federal, o grupo movimentou mais de 27 milhões de reais e comprou cerca de 31 milhões e 800 mil reais em criptoativos, valores incompatíveis com as rendas declaradas. O auditor fiscal é apontado como chefe da organização e suspeito de receber quase 7 milhões de reais para vazar informações sigilosas. A investigação aponta 2 fraudes.

valores principais, a declaração de joias de prata como bijuterias de baixo valor e a subavaliação de mercadorias por empresários chineses para sonegar impostos. Agora um caso que tem gerado muita comoção do Lito Souza, influenciador, piloto, criador do canal Aviões e Músicas. A família dele recebeu nessa terça-feira a resposta de duas instituições americanas de pesquisa para tentar o tratamento da doença rara de Creutzfeldt-Jakob, a DCJ. A farmacêutica Ionis Pharmaceuticals informou que os testes clínicos para o medicamento estão fechados e negou o uso do remédio neste momento. A empresa era a principal aposta da família. Já o laboratório Broad Institute aceitou fazer uma entrevista inicial, mas apenas para inclusão de Lito em um grupo de controle que não recebe a medicação. Um dos responsáveis pela pesquisa publicou numa rede social que não sabia se poderia ajudar, mas que tentaria. A esposa de Lito, Mila Seidel, demonstrou preocupação com possíveis perdas cognitivas definitivas e cobrou uma intervenção do governo federal para tentar viabilizar o tratamento no exterior. Depois disso, a Globo News revelou que o Ministério da Saúde entrou em contato com pesquisadores para pedir a inclusão do influenciador em um dos estudos. Lito deve ir para casa nos próximos dias para continuar os cuidados com acompanhamento 24 horas. Na França, 39 pessoas ficaram feridas com a passagem de um raro tornado pelo sudoeste do país. De acordo com as autoridades locais, duas pessoas estão em estado grave e 20 seguem internadas. Nessa terça-feira, os moradores voltaram para avaliar os estragos. O vento forte ultrapassou 100 km por hora e destruiu ao menos parcialmente cerca de 300 casas. O tornado aconteceu quando uma onda de calor que atinge a França deu lugar a tempestades severas no sul do país. Uma notícia que foi revelada depois que eu gravei o último panorama: o tenista brasileiro João Fonseca, número 26 do mundo, está fora do aberto dos Estados Unidos, o último Grand Slam da temporada. Os Grand Slams são 4 e são os mais importantes do tênis. João Fonseca não se recuperou a tempo de uma lesão no abdômen que sentiu semana passada durante o Masters 1000 de Cincinnati. Essa vai ser a primeira ausência dele em um Grand Slam desde que virou profissional. O abandono do torneio se soma a outros problemas físicos que João enfrentou esse ano na lombar, no punho e no ombro. A expectativa agora é que o atleta volte às quadras em setembro, no Rio de Janeiro, para o confronto entre Brasil e Suíça pela Copa Davis. E antes da última notícia, eu convido você a mandar mensagem para o Panorama. Meu e-mail é leandro.gouveia@cbn.com.br. No Instagram é só procurar por Lê Reis Gouveia e não esquece de escrever seu nome e de onde você está ouvindo. Sobre a última história do Panorama de ontem, a Laiane da Rocha Monteiro disse que deu uma gargalhada com o meu comentário sobre aquela corrida de Uber que virou um desabafo emocional, né? E falou que quando começou a ouvir o Panorama, eu já estava no comando, que o humor torna as notícias melhores. Obrigado, Laiane, pela sua mensagem. Ela que é de Joinville, Santa Catarina. O pessoal também gostou da música Garçom, do Reginaldo Rossi, que eu usei no fim do Panorama. O Alessandro Alves falou que depois de System of a Down e Reginaldo Rossi, quer saber agora qual vai ser o próximo flashback. E o Eduardo Júnior, de Anápolis, Goiás, disse que tem um restaurante, estava ouvindo o Panorama lá no processo, no trabalho, e aí teve que parar para ouvir a música. Ele falou: eu estudo Libras e lembrei que foi essa música que apresentei em sala de aula. Obrigado a vocês que estão acompanhando o Panorama. Agora, olha essa história. Ouço o Panorama desde dezembro do ano passado. Conheci o podcast sem querer por um feliz equívoco do pessoal da CBN, que sobe os episódios no Spotify. Costumo ouvir os episódios curtos do Repórter CBN entre um podcast e outro. E um dia, eles acabaram subindo sem querer um episódio inteiro do Panorama como se fosse do Repórter CBN. Adorei o formato, passei a seguir o podcast e desde então meus dias só começam e terminam ouvindo vocês. Olha aí, é a Victoria Furst, que fala de Matão no interior de São Paulo. Vitória da CBN, né? Uma jogada de marketing de mestre. Brincadeira, deve ter sido um erro mesmo. Mas há males que vêm pro bem. Valeu, Vitória. E você já indicou o Panorama para alguém hoje? Manda o link pelo WhatsApp para quem você sabe
que gosta de ficar bem informado e bem informada. E eu termino este episódio com a morte de uma lenda da música country americana.

É, a cantora e atriz Dolly Parton morreu nessa terça-feira aos 80 anos de idade. Foi um sobrinho dela que anunciou a notícia em um vídeo da forma como a própria cantora tinha pedido a ele anos atrás. Dolly Parton enfrentava problemas de saúde desde a morte do marido, Carl Dean, em março do ano passado. Na semana passada, em entrevista à revista People, ela disse que não prestou atenção aos próprios problemas enquanto cuidava da saúde do companheiro. Ela não deu detalhes, mas disse ainda que tinha tantas coisas que queria realizar, que continuaria trabalhando enquanto pudesse para ver tudo se concretizar. Isso foi semana passada. Nascida em 1946 no estado do Tennessee, nos Estados Unidos, Dolly era a quarta de 12 filhos de um agricultor sem terras. O médico que fez o parto da cantora recebeu um saco de farinha de milho como pagamento. Ela aprendeu a tocar violão e banjo com a mãe e começou a cantar no rádio ainda na infância. Em 1967, a cantora ganhou projeção nacional ao participar do programa de televisão do cantor Porter Wagoner. A música Jolene, lançada em 73, foi um sucesso e liderou as paradas country nos Estados Unidos no ano seguinte. 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A canção, inspirada num acesso de ciúme real de Dolly pelo marido, recebeu duas indicações ao Grammy e é a mais regravada da cantora, com interpretações de The White Stripes, Olivia Newton-John, Miley Cyrus, que é afilhada de Parton, e Beyoncé, a mais recente. Quando decidiu deixar a atração para seguir carreira solo em 1974, ela escreveu uma música de despedida para o parceiro de trabalho.

A faixa I Will Always Love You chegou duas vezes ao topo da parada country antes de virar um sucesso global na voz de Whitney Houston em 1992. Ao longo de mais de 60 anos de carreira, Dolly escreveu cerca de 3 mil músicas e vendeu milhões de discos no mundo todo. Outro dos grandes sucessos veio no cinema e na rádio em 1980, na trilha do filme Como Eliminar Seu Chefe.

É, a música 9 to 5 virou um hino contra o machismo no mercado de trabalho. 3 anos depois, em 1983, a cantora alcançou novamente o topo das paradas globais em um dueto com o cantor Kenny Rogers.

Com a parceria Islands in the Stream, Dolly se consolidou como um ícone da cultura pop. Além da música, ela construiu um império empresarial no Tennessee, onde criou o parque temático Dollywood. Vencedora de 10 prêmios Grammy, a artista também criou a fundação Imagination Library, que distribuiu mais de 200 milhões de livros infantis. O presidente dos Estados Unidos, Donald Trump, lamentou a perda para milhões de pessoas e determinou que as bandeiras do país fiquem a meio mastro por uma semana. Só sucesso, né? Com esta homenagem a Dolly Parton, um grande ícone mesmo da cultura mundial, nós vamos encerrando este panorama. A produção e o roteiro foram feitos por mim, Leandro Gouveia, e a edição e a sonorização por Anderson Wendel, o Tico. A próxima edição do Panorama chega às plataformas por volta das 7 da manhã com Bianca Santos e eu volto na sequência. Até lá!

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0: Quarta-feira, 26 de agosto de 2026. A Embraer obteve certificação para a aeronave que pode fazer pouso sozinha se o piloto ficar incapacitado. O sistema automático de aterrissagem foi aprovado por autoridades aéreas dos Estados Unidos, Europa e Brasil. As entregas do modelo com as novas atualizações de segurança e conectividade estão previstas para começar em 2028. O ministro André Mendonça, vice-presidente do Tribunal Superior Eleitoral, propôs uma tese para padronizar os critérios de identificação e proibição de deepfakes na campanha eleitoral. Pela proposta, a proibição só deve se aplicar a áudios e vídeos gerados por inteligência artificial que tenham um grau de realismo capaz de enganar o eleitor e passar por registros autênticos. Pela tese, sátiras, memes e conteúdos abertamente alegóricos continuariam autorizados sob as regras gerais de rotulagem. A proposta do ministro André Mendonça será submetida ao plenário do TSE. O Juventude venceu o CRB por 2-1 de virada e assumiu a liderança da Série B do Campeonato Brasileiro, após a 24ª rodada. O time gaúcho tem 45 pontos, um de vantagem sobre o Criciúma, que ocupa a segunda posição na tabela. No outro jogo da noite, o Atlético Goianiense venceu o Botafogo de Ribeirão Preto por 3-0.
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3: Bem-estar e movimento no ar para falar hoje sobre atividade física na vida das pessoas com deficiência. Manter uma rotina com movimento traz benefícios adicionais para essas pessoas e pode significar mais independência, participação social e qualidade de vida. Mas nós sabemos também que o acesso ao esporte ainda é muito desigual aqui no Brasil, seja pela falta de infraestrutura, de profissionais capacitados ou de oportunidades para iniciar uma modalidade. Hoje nós vamos conversar sobre os impactos da prática esportiva, os desafios da inclusão e o que ainda precisa mudar para que mais pessoas com deficiência possam se movimentar e competir, se quiserem fazer isso. E os nossos convidados hoje são o Valci Santos, jogador de basquete em cadeira de rodas, aliás, campeão brasileiro na modalidade. Valci, que prazer ter você aqui com a gente, muito obrigada pela presença.
4: Que prazer todo meu estar aqui com vocês, é uma honra estar aqui para expor um pouquinho das nossas experiências e é uma honra, obrigado.
3: Estamos também aqui hoje com a Geisa Freitas, que é técnica das equipes feminina e masculina de vôlei sentado da Associação Desportiva para o Deficiente. Geisa, muito obrigada por ter vindo conversar comigo e com os ouvintes da CBN.
5: Eu que agradeço estar aqui. Obrigada pela oportunidade de fomentar o esporte paralímpico, falar um pouco do esporte paralímpico.
3: A gente vai falar bastante daqui a pouco. Quero começar aqui pelo Valci te perguntando o seguinte: como que o esporte entrou na sua vida, Valci? Em que momento você percebeu que seria muito mais do que uma atividade física, que você ia competir, inclusive sendo muito bem sucedido?
4: Em 2013, 2014, ali na, terminando meu terceiro ano já do ensino médio, eu fui convidado, morava ainda lá no Piauí, fui convidado para vir para São Paulo para praticar esporte, né? Porque toda a minha família que já morava aqui, eles sabiam que eu gostava muito de jogar, de ser atleta, essas coisas. E só que eu tinha perdido a minha perna. Então, para me dar um alívio, eles me chamaram. Ah, tá, vem, tem esporte aqui adaptado em São Paulo. E eu vim. Eu vim conhecer o basquete em São Paulo em 2015. Vim para morar, começar minha vida aqui do zero. E... mas eu sempre coloquei isso na minha mente, na minha vida, que eu queria praticar, eu queria ser um atleta profissional, né? Só que eu não imaginava o quanto que isso iria me beneficiar como ser um bom cidadão, como o esporte iria agregar demais na minha vida como uma pessoa que consegue se alocar na sociedade, consegue se amar, sabe? Então isso para mim foi muito importante. Não só o alto rendimento, como também essa inclusão social me agregou demais isso.
3: Essa questão emocional do esporte, né? Total. O que traz em termos de autoestima, de melhora de aspectos mentais, acho que é uma coisa que todo mundo percebe, desde a prática mais amadora de atividade física diária, sim, até o alto rendimento, né?
4: Tudo que envolve qualquer movimento, cara, já ativa a endorfina. Ativando a endorfina já dá uma alegria, sabe? Tira você do comodismo. Então, tudo que envolve movimento ali, tudo que envolve você fazer algo diferente, já agrega demais na vida pessoal de cada um. Então, o esporte, ele tem esse poder, né?
3: Ô, Geisa, e a sua vida no esporte? Como começou? Quero saber, desde antes de você ser uma técnica que está no alto rendimento também, como que entrou o esporte na vida da Geisa?
5: Eu sempre fui atleta.
3: Uhum.
5: Eu fui atleta do mirim, pré-mirim. Joguei como atleta. Jogo
3: vôlei
5: até
3: também.
5: Hoje vôlei. Jogo uhum. vôlei master. Então, eu sempre me apaixonei. Sempre fui apaixonada pelo vôlei, por esse esporte. Só que eu não conhecia o vôlei sentado. Aí, em 2008, eu fui fazer pós-graduação. E lá eu conheci uma pessoa que era assistente técnico da seleção brasileira. E que me chamou para ajudá-lo nas equipes da DD no vôlei sentado. E aí eu iniciei como voluntária. Na verdade, eu não sabia que era vôlei sentado. Aí ele me explicou: Geisa, como você é atleta do vôlei, você pode me ajudar? Você vai somar com as meninas, você vai conhecer o vôlei sentado. Aí eu aceitei o convite. Aí eu fui, conheci o vôlei sentado, vivenciei na prática, porque na época a modalidade para fomentar o vôlei sentado nessa época era permitido uma pessoa não deficiente jogar. Então, a pessoa que me levou, eu ajudei tanto na parte técnica como a parte também sentada com as meninas. E isso me ajudou muito, sabe? A ampliar meus conhecimentos e me tornar a técnica que eu sou hoje. Então, eu comecei sentada, que era permitido na época para fomentar o vôlei.
3: Uhum.
5: Então, eu disputei o Campeonato Brasileiro, eu disputei o Campeonato Paulista sentada. Então, eu fui conhecendo as meninas, eu fui conhecendo a rotina do vôlei sentado, eu fui conhecendo essa modalidade que é maravilhosa e as dificuldades também. As dificuldades do vôlei sentado, como é sentar no chão, qual a maior dificuldade ao sentar no chão, que é o deslocamento. Então, eu fui aprendendo sentada. E eu lembro até que, como eu comecei, fui jogar o Campeonato Brasileiro, nós fomos para Goiás, e eu levantava, porque eu jogava em pé.
3: Uhum.
5: Então, quando você levanta o bumbum do chão, chama-se lifting. Aí o árbitro falava assim: vôlei sentado é sentado. Aí eu fui me habituando, fui jogando, fui ganhando experiência como atleta no vôlei sentado e como assistente técnica. Então eu comecei de 2010 como voluntária. Aí surgiu um processo seletivo na ADD. Aí eu entrei nesse processo seletivo na ADD, nos projetos. Eu estou até hoje na ADD. Como técnica legal. De vôlei sentado.
3: Muito bacana. Tem uma coisa que me chama a atenção, e eu acho que chama a atenção também de outras pessoas que não conhecem essas modalidades, que é assim, um certo preconceito de imaginar que vai ser um jogo pouco vigoroso, que vai ser um jogo mais lento, e não é nada disso. Quando a gente assiste basquete em cadeira de rodas, vôlei sentado, dá para perceber que é possível ter uma partida tão vigorosa como qualquer outra, né, Valci?
4: Total. Quando fala alto rendimento, realmente é alto rendimento. Isso porque, só falar um pouquinho da nossa rotina, uhum. Nós treinamos 5 vezes na semana. mais ou menos 4, 5 horas, 1 hora na academia e 3 horas e meia na quadra. E quem vai assistir um jogo, você vai ver cada partida de alto nível mesmo, um contato físico muito forte, até porque as medidas da quadra são as mesmas do basquete convencional, então não tem nenhuma diferença de altura da tabela, do aro, então assim, é um espetáculo assistir, e não tem nada que, ai, que legal, nossa, estão fazendo uma coisinha, um esporte.
3: Não é um joguinho fofo.
4: Não tem nada com isso, não tem nada com isso. E tanto, eu posso falar tanto do basquete em cadeira de rodas, como também do vôlei, que eu já tive essa vivência também com a professora Geisa. Só fazendo um adendo do que a professora Geisa, ela falou sobre ter essa experiência e ter na mente, né, essa... Como é que fala? Que eu posso falar pra vocês sobre o lift, né?
5: Isso,
4: associar isso
5: mesmo,
4: na mente.
5: Associar. Uhum.
4: Quando eu também cheguei em 2015 e não tinha nenhum contato com a cadeira, eu falei, cara, eu preciso entender um pouquinho mais da cadeira. O que que eu fiz? Eu não tinha a prótese ainda, a minha prótese. Eu peguei e recebi e ganhei uma cadeira de rodas. Eu fui pro dia... Eu passei a usar bastante a cadeira de rodas no dia a dia. E impressionante o quanto de dificuldade tem na rua, com os ônibus que não são adaptados, com tudo, cara, é impressionante. Então isso pra mim foi muito impactante. Eu pude sentir um pouco na pele o que outras pessoas passam. Não que, infelizmente, foi necessário eu estar numa cadeira de rodas pra me colocar no lugar deles, do próximo, mas é incrível o quanto nós precisamos melhorar como sociedade, como inclusão, como... lugares e ruas mais acessíveis, uma série de coisas. Então isso também pra mim até me ajudou, porque eu tive mais aquela intimidade com a cadeira e isso me ajudou na quadra também.
3: Agora, em relação ao vôlei sentado, quando você começou a ensinar, você tinha a dimensão do quanto podia ser um jogo vibrante?
5: Eu não tinha dimensão. Aí na prática que eu verifiquei como é vibrante, como é dinâmico, como o esporte é bonito.
3: Dinâmico, sua palavra foi ótima.
5: A palavra é, o esporte é dinâmico. Ele é um esporte muito bonito de ver. É rápido, dinâmico, desloca pra cá, desloca pra cá, pra lá. Então assim, é um esporte que eu me apaixonei. Aí eu lembro que eu falei pro rapaz que me trouxe, muito obrigada por me trazer, porque eu me apaixonei por esse esporte, né? E eu pude... trazer essa experiência para as meninas, porque eu vivi na prática. Então eu fui aprender mais, eu fui tentar descobrir mais, aprendi na prática e aprendi também, fui estudar mais esse esporte para tentar ajudar as minhas atletas nas dificuldades delas, certo? E isso me fez me tornar uma profissional que não pensa somente na atleta no aspecto físico, porque o que eu entendo? Eu entendo assim, que eu sou uma profissional que não ensina só como posso dizer para você, o fundamento técnico. O fundamento técnico, o toque, a manchete. Eu sou uma profissional que vai além disso e me preocupo com o atleta. Então a gente tem que, além de ensinar o profissional, a técnica para o atleta, a gente tem que se preocupar, valorizar o atleta, respeitar o atleta. Então eu aprendi que a gente tem que, é um todo, é o desenvolvimento humano junto com a técnica. Aí você consegue extrair mais do seu atleta. Você se preocupar. Isso para mim é inclusão, você se preocupar. Você não vê a deficiência, você vê a capacidade dela. Então, inclusão para mim é você não ver a deficiência do atleta, é você se preocupar com o respeito ao atleta e a capacidade dela. Então a gente tem que ter um olhar diferente da inclusão, entendeu? Não olhar aquele atleta, observar, não, coitadinho, eles não são coitadinhos, eles são pessoas capazes, entendeu? De dar o melhor deles. Então a gente tem que, a inclusão para mim é mudar esse olhar, entendeu?
3: Super importante. Uma vez eu ouvi uma frase sobre inclusão e era alguma coisa fazendo uma analogia com uma festa, né? Que Inclusão não é você convidar para festa, é você tirar para dançar, né? Que não adianta, em tese, você ter a pessoa ali se você não oferecer condições para, de fato, ela estar inserida na modalidade. E até pensando nisso, como que essas atletas chegam para começar a treinar? Pessoas que, de repente, não tinham nenhuma familiaridade com o esporte. Como que é essa abordagem inicial?
5: Eu vou dar um exemplo para você. Eu busquei muitos atletas. O Valci foi um que eu… Ele jogou comigo voleibol, eu chamei, né? Eu sou muito, assim, de buscar e formar atletas. Eu busquei uma atleta, um exemplo, né? Eu busquei uma atleta, achei numa feira.
3: Ah, isso que eu ia te perguntar, onde você busca?
5: Na feira. Na feira Reatec, eu achei uma atleta, eu a convidei. Aí ela veio. Ela veio, se desenvolveu no esporte… foi convocada para a seleção brasileira em uma das fases da seleção. E ela estava fazendo jornalismo. A CBVD a chamou para trabalhar com eles. E hoje ela trabalha lá. Ela não é atleta, mas o fato dela estar vindo, ela conheceu o esporte, ela vivenciou o esporte, entendeu? Ela conseguiu o objetivo dela, né? Ela não se tornou uma atleta da CBVD, mas ela está trabalhando na CBVD. Então, isso para mim é muito gratificante. Ver a evolução dos meus atletas, onde eles querem chegar. Ajudar nos sonhos dessas atletas. Eu trabalhei com crianças, né? Trabalhei com crianças. E eu lembro que tinha uma criança que ela é muito fofa. Ela adorava conversar, bater papo. E eu fiz uma atividade de artes, né? Elas pintaram. Então, o lúdico, apresentei o lúdico. Então, elas tinham que pintar em telinhas. Então, eu busquei várias telinhas para elas. Na Reatec, elas foram pintando. E antes da Reatec, eu conversei, elas foram pintando no papel sulfite. E eu falei sobre Picasso para elas. Uhum. Ou seja, apresentei, falei do Picasso, mostrei as obras, elas começaram a enxergar diferente, começaram a manusear no lúdico, coordenação fina, começaram a trabalhar coordenação fina. No lúdico, elas foram aprendendo sobre arte também. Eu falei, na Reatec eu vou levar uns quadrinhos, vocês vão pintar lá.
3: Conta pra gente o que é a Reatec.
5: A Reatec é uma feira internacional. Reatec é uma feira internacional para pessoas com deficiência. Uhum. Então, nós fomos apresentar nessa feira esse trabalho. Então, lá tem tudo para pessoas com deficiência. Desde a parte de carros, até a parte de esporte, roupa, tudo é apresentado nessa feira internacional que tem uma vez por ano, ou há 2 anos, né? Então eu levei meus atletas foram para lá. Uhum. Aí eu tinha comentado com essas crianças sobre Picasso, que a mãe dele falou para ele que ele era capaz. Como ela falou assim? Falou assim, se você chegar a padre, né? Se você é padre, chegas a papa. Se você chegar a soldado, chega a general. Aí o Picasso falou pra mãe dele, mãe, eu me tornei um pintor e virei um Picasso. Elas adoraram. Só que eu não tinha ideia que elas memorizaram isso. E aí esse menino, que eu falei que é fofo, na Reatec alguém chamou ele no microfone para falar dessa experiência dele estar pintando, né? Aí ele falou essa poesia do Picasso. Aquilo me emocionou tanto. Então, como é importante a gente estar na vida das crianças, como é importante a gente passar valores. Então, inclusão para mim é isso, você passar valores para as crianças, você se preocupar com elas, entendeu? Mostrar para elas que elas são importantes, elas são capazes. Então, eu trabalhei com crianças, isso me fortaleceu para estar hoje com o pessoal do vôlei sentado. Mas a minha base começou com as crianças. Então, elas me trouxeram coisas muito boas, então foi uma troca, né? É isso.
3: Valci, quero voltar a falar com você sobre a sua vida no esporte. Você sempre foi uma pessoa muito ativa, mesmo antes de começar a treinar e disputar o basquete em cadeira de rodas, né?
4: Cássia, sempre. Se for pegar da minha infância, comecei a trabalhar cedo lá no Piauí. Sempre fui uma pessoa ativa, sempre estudava, praticava esporte, trabalhava. Infelizmente, também por questões de ter essa necessidade do Nordeste começar a trabalhar bem cedo. Não. Infelizmente, porque também acaba criando uma responsabilidade, mas responsabilidade essa que também não deveria receber tão cedo. E sempre fui uma pessoa tão ativa. Isso me abriu portas aqui em São Paulo, também cheguei, não sou uma pessoa, não fiquei uma pessoa só no esporte, sempre fiz várias coisas. Nossa, esse tema ativo eu sou demais, gente. Sempre fiz duas, três quatro coisas. Eu sou atleta também, nas minhas horas vagas sou ator, já fiz vários trabalhos em outras plataformas, também já trabalho também com um aplicativo quando tem tempo. Então assim, nossa, realmente, se for levar o pé da letra, eu sou bem ativo.
3: Agora, Geisa, o Valci, ele tem essa experiência de sempre ter sido uma pessoa ativa, inclusive fisicamente, mesmo antes do basquete em cadeira de rodas. Agora, imagino que em alguns casos, chegue para você algumas atletas que talvez não estivessem familiarizadas com a atividade física antes de procurarem o seu auxílio para se desenvolver, inclusive no alto rendimento. Quando essas atletas chegam e não têm uma experiência prévia, quais são os principais desafios de começar na modalidade?
5: Então, realmente, isso acontece muito no vôlei sentado, né? O principal desafio, elas chegam, elas ficam com um pouquinho de medo. Experienciar um esporte que elas nunca ouviram, nunca foram do esporte. Então, qual que é o meu papel? Fazê-las acreditar que elas podem. Então, eu assento no chão, eu explico o fundamento e eu converso muito com elas. Eu falei, vocês podem, vamos treinar cada dia um treino, um passo de cada vez. Então, o desafio é passar para elas que elas podem, acreditar nelas. E isso foi muito bacana porque no jogo, o último jogo agora que nós tivemos, elas estavam inseguras no jogo, né? Aí eu olhava para elas, eu falei, vocês podem, vamos, vocês podem. Geisa, acreditem. Aí, quando uma bloqueou uma atleta da seleção brasileira, ela, Geisa, olhou para mim, Geisa. Falei, tá vendo? Você pode. Você tá jogando, você pode. Vocês estão jogando juntas. Aí isso foi, fizeram que elas se unissem. Elas se uniram, acreditaram uma nas outras, não desistiram e a gente se tornou campeã. Sabe, foi difícil, nós ganhamos no tie break, mas foi que, assim, é um passo de cada vez, Cássia. É um passo de cada vez, não é fácil, então, mas a gente tem que ter um olhar, assim, sensível. Respeitar elas, ouvir, respeitar que cada uma tem um tempo e um ritmo. Então a gente tem que ter um trabalho muito importante de observar cada uma, e cada uma tem um tempo e um ritmo. Está aberto para ouvi-las. Então eu sento com elas, ó, estou aqui para ouvir vocês, né? Estou aqui para conhecer a história de cada uma de vocês. Cada uma lá tem uma história. Cada uma lá tem algo para contar e tem algo para somar com todas nós. Então, esse trabalhar é muito importante. Por isso que eu penso, eu trabalho, eu acho que o resultado é importante. Mas o resultado, para mim, mais importante é quando você é acompanhado com o crescimento esportivo junto com o crescimento da pessoa, somado. Então, você soma esse crescimento esportivo junto com o crescimento da pessoa, é o resultado. Os meus meninos também jogaram, eles perderam, mas de 25 a 19 para uma equipe muito experiente. Só que, o que eu vi lá na hora? Eu vi coragem. Eu vi os meninos bloquearem gente com muita experiência. Aí eles olharam para mim, sabe aquele olhar, Gê, eu consegui. Então, o que eu vi? Coragem. Aqueles 19 pontos que eles perderam, não importou o resultado, importou como eles ganharam aqueles 19 pontos. Foi com garra, com raça, um ajudando o outro, um apoiando o outro. Então, o resultado foi importante, 19 pontos, no sentido que eles lutaram contra uma equipe experiente, né? Eles não desistiram deles mesmos, eles foram para cima. Então, quando a gente perdeu, a gente parecia que estava ganhando. A gente começou a comemorar, Geisa. Eu falei, eu tenho muito orgulho de vocês, porque vocês enfrentaram uma equipe experiente com coragem. Vocês enfrentaram uma equipe experiente sem medo. Então, o meu papel é fazê-los acreditar que eles podem.
3: A gente estava ouvindo a rotina de treinos agora há pouco do Valci, né? Uma rotina diária, bem intensa. Como que é a rotina de treinos das suas equipes?
5: São quatro vezes na semana. A gente treina de segunda, terça, quinta e sábado. São quatro vezes na semana. E a gente treina no Centro Paralímpico. Cássia, o Centro Paralímpico é a quarta estrutura melhor do mundo.
3: Sério?
5: E a primeira da América Latina. Poucas pessoas conhecem.
3: Uhum.
5: Então isso é um desafio também, a gente divulgar mais, a gente propagar mais, que nós temos aqui uma estrutura excelente, né? O Centro Paralímpico tá lá e a gente treina lá. né? Então, assim, são 4 vezes na semana. E elas realmente gostam de treinar lá, que é uma excelência. A estrutura é uma excelência. Então, isso a gente tem que valorizar, sabe?
3: Nossa, tem mesmo. Inclusive, porque assim, agora falando, né, do ponto de vista do esporte amador para pessoas com deficiência, eu já frequentei muitas academias diferentes. A memória que eu tenho de uma pessoa com deficiência indo regularmente à academia acontecia em uma unidade só. Eu via um rapaz cadeirante que ia com frequência e estava sempre lá, todo mundo já conhecia. Nas outras, eu nunca via ninguém, claro. Alguma coisa que eu pudesse identificar. De repente, a pessoa tinha alguma deficiência que eu não podia identificar e estava lá treinando e não sabia. Mas não é algo comum de se observar no dia a dia dos estúdios, das academias, dos boxes, pessoas com deficiência treinando ali. Então, realmente, quando a gente tem essa possibilidade de promover algum lugar que faz isso, é muito importante. Porque eu imagino que para quem está ouvindo o programa, não conhecia nada disso, a impressão que se tem é que a gente está numa espécie de deserto quando a gente pensa em modalidades para pessoas com deficiência. E na realidade tem lugares em que essas pessoas podem treinar, né, Valci?
4: Sim, total, total. Tem vários lugares que dá para treinar e que são um suporte, que faz a diferença pro atleta, faz a diferença para a mesma pessoa que não seja atleta e que tenha alguma deficiência física o motor, entendeu? Então, o importante é não parar, Cássia.
3: Uhum.
4: O importante é não parar, porque se parar, vai ficar para trás da sociedade, e a sociedade não... Inclusive no Brasil, não tá para brincadeira em relação à inclusão. Então, o importante é não parar. Você que tá assistindo, que acompanha a CBN, não pare, não desista, siga em frente. Lute sempre.
3: Ô Valci, quando te deu o clique de perceber que você seria um atleta, não apenas uma pessoa que curte um esporte e vai continuar ali como amador?
4: Quando eu vim pra cá.
3: Ah, é?
4: Quando eu vim pra cá. Tive o primeiro contato com o basquete, eu vi um jogo de duas equipes muito fortes aqui no Brasil. E aquilo me impactou. Mas o que mais me impactou foi o dia a dia deles. Porque, cara, eu... Sempre, como eu perdi minha perna cedo, né? Então eu fiquei um pouquinho, sem ter acompanhamento psicológico, eu fiquei um pouco abalado. Fiquei um pouco, digamos que revoltado, sabe? Desanimado pra vida. E aí eu vim pra cá e vi aquela galera toda que nunca mais vai andar. Totalmente felizes. Totalmente independentes. Dirigem sozinhos. Desmontam a sua cadeira, colocam no carro, sabe? E eu parei vendo aquilo. E todo mundo forte. Eu sou mais franzino que tem. E todo mundo forte. Eu falei, cara, que isso? O que eu tô fazendo da minha vida? Tá errado. Tá errado. Eu tenho que viver. Eu tenho que ser feliz. Ali foi, uma mudança de chave na minha vida, sabe? Foi o divisor de águas. Eu falei, não. Eu tenho que também seguir meu rumo, cara. Ali eu vi que eu falei, não. Tem chance pra mim. Não posso desistir, não. E foi daí que eu segui em frente, sabe? Foi a melhor coisa que... ter contato com a atividade física, com o esporte, foi a melhor coisa pra mim. Amadureceu muito.
3: Muito bom ouvir vocês falando disso. A gente ainda teria muito tempo pra conversar. Infelizmente, o tempo do programa tá esgotado. Mas eu quero agradecer demais aqui o Valci Santos, jogador de basquete em cadeira de rodas, inclusive é campeão brasileiro da modalidade. Valci, obrigada por ter vindo compartilhar a sua experiência aqui conosco na CBN.
4: Cássia e toda a equipe, muito obrigado, tá? Obrigado.

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2: Muito bom. Bem-Estar e Movimento de hoje vai ficando por aqui. Nós contamos com a produção da Ana Luísa Bessa, os trabalhos técnicos em áudio e vídeo da Débora Gonçalves e a edição do Rafael Furugem. Eu volto na semana que vem e espero por você.
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4: 3:29, a Cássia Godoy conosco aqui no CBN Madrugada. Mais uma vez, muito obrigado a você que nos acompanha, com o Ricardo Garcia aqui na mesa de som. Vamos juntos, hein? Até às 5 horas da manhã.
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0: Quarta-feira, 26 de agosto de 2026. Pelo menos 15 bebês morreram hoje no incêndio em um hospital público em Islamabad, capital do Paquistão. Fogo atingiu a ala de saúde materna e infantil do Instituto de Ciências Médicas do país. Teria começado após uma falha no sistema de ar-condicionado. Um recém-nascido foi resgatado com vida. As causas do incêndio estão sendo investigadas. O ministro do Desenvolvimento, Indústria, Comércio e Serviços, Márcio Elias Rosa, vai se reunir virtualmente na segunda-feira com o representante comercial dos Estados Unidos, Jamison Greer. O encontro retoma negociações técnicas sobre as barreiras comerciais e tarifas impostas pelos norte-americanos a produtos brasileiros. A reaproximação ocorre após um telefonema entre os presidentes Lula e Trump. O governo brasileiro tem como meta inicial ampliar a lista de produtos nacionais isentos da taxação extra. A Polícia Federal solicitou à produtora do filme Dark Horse a entrega voluntária de contratos, faturas e comprovantes financeiros da produção do longa sobre Jair Bolsonaro. A defesa da empresária Karina da Gama classificou o pedido como uma tentativa de devassa indevida. Os advogados da dona da produtora Go Up Entertainment alegam que já entregaram uma perícia independente, atestando a total regularidade e a origem privada dos recursos utilizados no filme. No horário de Brasília, 3 horas e 31 minutos.
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0: Muito bem, a gente vai acompanhar agora aqui no CBN Madrugada a primeira sabatina feita com os candidatos à presidência da República nesta terça-feira. Quem foi entrevistado na CBN, Jornal O Globo e Valor Econômico foi o candidato Romeu Zema. E a gente vai acompanhar aqui o primeiro trecho da entrevista. Entrevista de 1h30, né, das 10h30 da manhã até o meio-dia. E a gente vai acompanhar o primeiro trecho de quase meia hora. Depois, obviamente, você que quer acompanhar toda a entrevista pode encontrar no site da CBN, na íntegra, essa conversa.
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0: tudo bem com você? Seja muito bem-vinda, seja muito bem-vindo. Começamos hoje a série de sabatinas com os candidatos à presidência da República nesta ação conjunta entre Globo, Valor e a Rádio CBN. Eu sou Milton Jung e estarei no comando destas sabatinas ao lado dos meus colegas Malu Gaspar, Maria Cristina Fernandes, Lauro Jardim. Foram convidados para participar desta sabatina todos os 6 candidatos mais bem colocados da pesquisa Quest, que foi publicada no dia 14 de agosto. Hoje nós contamos com a presença do candidato do Novo, Romeu Zema. Amanhã entrevistaremos, neste mesmo horário, até o meio-dia, Ronaldo Caiado, do PSD. Na quinta-feira, Renan Santos, do Missão. E na sexta-feira, Augusto Cury, do Avante. Os candidatos Lula e Flávio Bolsonaro também foram convidados, mas não aceitaram este convite, não aceitaram participar desta sabatina, que você pode acompanhar por todas as plataformas digitais do Globo, do Valor e da CBN. Plataformas que atingem cerca de 40 milhões de pessoas, 40 milhões de usuários, e é para todos eles que nós estaremos conversando a partir de agora. E desde já agradeço, ex-governador, candidato, Romeu Zema, muito obrigado pela sua presença aqui nesta sabatina, por ter aceitado participar desse encontro. Um bom dia para o senhor.
1: Bom dia, Milton. Bom dia para quem está nos acompanhando. Agradeço muito o convite. Um prazer estar com todos vocês aqui.
0: Eu desde já também agradeço a vocês que estão aqui ao meu lado. Daqui a pouquinho, cada um fazendo a sua pergunta. Eu vou começar aqui, candidato, com algo que parece ser assim um desejo de todos os candidatos quando a gente conversa. Todos dizem que precisaremos ajustar as contas do país, fazer cortes, etc. Isso parece que todos concordam. A questão é que ninguém me diz vai cortar onde. São sempre respostas genéricas. O senhor podia começar essa nossa sabatina de uma forma bem concreta, dizendo para nós assim, vou cortar aqui porque aqui é possível cortar e nós vamos tirar tanto de dinheiro, para a gente não ficar só no genérico?
1: Vamos lá. Se o Brasil não cortar gastos, Milton, o Brasil não se viabiliza. Nós temos hoje uma taxa de juros real, a nominal 14%, a real 8, 9%, que é a maior do mundo. Isso está fazendo com que os brasileiros fiquem cada vez mais endividados. Eu venho do varejo. 8 de cada 10 brasileiros, na hora de comprar um celular, uma moto, um carro, qualquer bem de maior valor, fazem isso financiado. E se o juros está alto, significa prestação nas alturas. Isso tem feito o brasileiro ficar endividado como nunca e recuperações judiciais, como nós estamos vendo aí, de grandes empresas. Então é fundamental. Reforma administrativa está lá há mais de 10 anos. Parece que nenhum presidente quis enfrentar isso. Eu vou enfrentar isso aí. E dá para combater muita fraude, tem fraude para todo lugar, inclusive nos programas sociais, que são importantíssimos serem mantidos, precisamos. Fraude na Previdência. E modesta parte, eu sou especialista em fazer ajuste. Só pegar as contas de Minas e verificar como era até eu assumir, como ficou depois. Peguei o Estado com déficit de 11 bilhões e depois de 2 anos entreguei 5 superávites. Nos últimos 5 anos, Minas Gerais gastou menos do que arrecada. A folha de pagamento, que representava 67%, caiu para 49%. E em todas as frentes, eu falo que fazer gestão no Estado é um manancial de oportunidades. Teve contratos que nós renovamos, que o valor caiu 90%. Me parece que era algo feito para alguém ganhar dinheiro. E que foi aprovado, etc., por TCU, etc. Mas na hora que você começa a desbastar, você consegue. E uma coisa que o Brasil nunca teve: um presidente que dê bons exemplos. Como governador, eu abri mão de todas as mordomias, todos os privilégios, porque lá em Minas nós tínhamos imperador. A despesa de presidente e governador não resolve, mas sinaliza o que precisa ser feito.
0: Lá, a Malu Gaspar está aqui ao meu lado já, pedindo a palavra.
2: Não, mas, bom, Não pelo seguinte, governador, o senhor falou da sua gestão, mas o fato é que Minas entrou no ano passado num programa de renegociação de dívida justamente porque a dívida de Minas é, pela própria iniciativa do governo, impagável, a não ser com condições muito favoráveis, né? O PROPAG, que é o programa ao qual estou me referindo, é, segundo a instituição financeira do Senado, que faz esse tipo de estudo, diz que o governo vai perder, a União vai deixar de arrecadar 190 bilhões com esse programa, que foi visto como um presente para estados que são tradicionalmente mal pagadores, São Paulo, Minas, Rio Grande do Sul. Enquanto tem outros que pagam suas dívidas, não precisam entrar no PROPAG e acabam fazendo um sacrifício financeiro maior. Então, assim, o que eu queria saber do senhor, o senhor como governador achou bom entrar no PROPAG. Como presidente, o senhor acha bom dar renegociação de dívidas desse tipo para estados como o Minas Gerais? O senhor faria PROPAG no seu governo?
3: Bom, eu trouxe aqui para você que às vezes os fatos não são devidamente publicados com todos os dados. Eu trouxe aqui para você ver, conta aqui a história da dívida de Minas, o que nós fizemos, está aqui. Mas eu quero aproveitar e explicar, depois você vai ter tempo de ler. A dívida de Minas começou a nascer lá na época das liquidações dos bancos estaduais. Em Minas tinha Benge, tinha Minas Caixa, tinha Banco de Crédito Real. Em São Paulo tinha Banespa, no Rio de Janeiro tinha Banerje, no Brasil todo tinha bancos estaduais. Ali nasceu a dívida de Minas Gerais. Eu, governador Zema, não fiz um centavo. O único documento que eu não assinei como governador foi empréstimo e financiamento. Até porque o Estado, Malu, não tinha nota de crédito. Nenhum banco ainda não empresta para Minas, nenhum.
0: Mas enquanto o senhor não pagava parte dessa dívida, judicializando, isso não fez aumentar essa dívida? Porque o senhor disse que não fez nenhuma dívida no seu governo. Mas isso dobrou, não era uma dívida, porque ela cresceu.
2: Mas ela dobrou nominalmente,
3: Então o pessoal fala muito, a dívida com a União era tanto e agora é tanto, subiu. Mas ninguém fala que eu paguei para aposentados, para funcionários públicos, para prefeitos, para o Tribunal de Justiça.
4: Isso aí é obrigação do governador, não é? Pagar o funcionalismo e a aposentadoria em dia. Mas por que o senhor deixou de pagar a dívida durante 21 meses? Isso acabou inflacionando essa conta que agora o senhor vai deixar para o seu sucessor?
3: Então, eu estava falando, porque funcionário em Minas não recebia 13º. Será que era justo eu pagar a União e a aposentada de Minas ficasse em 13º, sem receber em dia, que era a situação quando eu recebi o Estado.
2: Mas aí o senhor não respondeu ainda o que eu perguntei, se o senhor, como presidente, acha bom fazer esse tipo de programa para estados que são maus pagadores.
3: Tá. Então, mas primeiro eu quero deixar claro, eu tive de pagar coisas atrasadas para a gente que dependia do Estado de Minas, professoras aposentadas, 23 bilhões, que estava atrasado. Não é o corrente, não. Não é o corrente, é o atrasado. Fornecedores que não vendiam. Eu não conseguia comprar medicamento. Todo laboratório que eu ia falava, me pague aqui primeiro os 40 milhões atrasados, eu te vendo. Eu vou deixar o mineiro sem medicamento? Eu tive de pagar o atrasado. E só isso foram 23 bilhões de reais. E paguei para a União também, Milton, 13 bilhões durante a minha gestão, mesmo tendo liminar um período. Agora, a dívida de Minas, se ela não for dado um tratamento especial para ela, ela é impagável. IPCA mais 4%, que aparentemente é uma taxa baixa, Malu, é uma taxa impagável, porque a receita do Estado não caminha nessa velocidade. É igual alguém que está pagando um financiamento da casa própria, que o reajuste é pela inflação do salário e a prestação sobe o salário mais 5% ao ano. Ficou, ao longo dos anos, impagável. E não
2: então,
3: é só de Minas.
2: Então, o senhor acha que está correto ter feito o PROPAG? O senhor, como presidente, daria crédito a estados, independentemente da razão pela qual os estados não pagam?
3: E olha só que coincidência. Você falou que é Minas, Rio, São Paulo, Rio Grande do Sul. Pelo que eu sei, esses estados devem representar 70%, 80% das exportações brasileiras. Na hora que Minas exporta, Minas é o estado que tem o maior superávit do Brasil. Não é o que mais exporta, não. Mas se você pegar saldo da balança comercial, Minas é o estado que mais contribui, por causa da mineração e do agro. Quem que mantém as estradas de Minas? O estado de Minas. Agora, quem está ajudando o Brasil a fazer reservas é o estado de Minas. Não há uma compensação adequada. Nós precisamos rever o Pacto Federativo. Todos esses estados mandam para Brasília anualmente muitos bilhões a mais do que recebem. Eu escuto isso de todos os governadores. Tanto é que eu fui criticado quando promovi a criação do COSUD, que um dos pontos que nós queremos é esse, é melhorar o equilíbrio do Pacto Federativo. Nós estamos tendo uma hemorragia. Tem estado como Santa Catarina que de cada 10 reais que manda para Brasília recebe um de volta.
2: Mas aí você prejudica só o ajuste fiscal, né? Se eu for ficar dando crédito assim para todo mundo, o ajuste fiscal não acontece.
3: Não, mas não é crédito. Adianta você matar um estado que exporta, que gera riqueza? Você tem de Minas não deu tombo, está pagando juros como os outros estados, só pediu um prazo maior. E a taxa foi reduzida, mas com condicionantes. O estado tem de mostrar que investiu em segurança, em educação, tem uma série de pontos lá. Então não foi nada que veio de graça também, não.
0: Deixa eu passar aqui para o Lauro Jardim, por favor.
5: Só falando em ajuste fiscal, ontem, na entrevista que o senhor deu para a TV Globo, o senhor falou que iria baixar a taxa de juros, depois de fazer um ajuste, ela ia cair para 6%, hoje está em 14% a Selic. Eu queria saber o seguinte, em quanto tempo o senhor pretende fazer isso e se isso, exatamente como o senhor pretende fazer com que caia a taxa de juros para 6%, essa mágica?
3: Bom, isso foi feito há 10 anos atrás com teto de gastos do Temer. Na hora que chega um governo responsável, o mercado precifica. Eu vou te dar aqui um exemplo. Pegue os valores das ações das empresas que eram estatais em Minas, que têm ação em bolsa. Era a Copasa, que foi privatizada, e a CEMIG. Assim que eu ganhei a eleição em 2018, eu não precisei nem assumir. Só de eu ter sido vitorioso na eleição de 2018, as ações subiram 30%, 40%.
5: Você acha que basta ser eleito em outubro?
3: Não.
5: Para o mercado confiar e automaticamente então, tudo cai. Eu queria saber as medidas concretas que o senhor tem na cabeça para em janeiro de 2027 tomar para a taxa de juros começar a cair.
3: Como eu disse aqui agora há pouco, a folha de pagamento em Minas representava 67%, caiu para 40%. Ninguém consegue governar um estado comprometendo 67% da receita.
4: Falou nisso. Deixa eu trazer aqui algumas propostas concretas que estão no seu programa de governo.
3: Pois não.
4: Porque, além de precificar a intenção do candidato e do eleito, o mercado também precifica a viabilidade política de suas propostas. Vou trazer aqui algumas delas. Fim dos penduricalhos, vedação da atuação de escritórios de parentes de ministros de interiores, limitação de emendas parlamentares, privatização de todas as estatais e, como o senhor acabou de dizer para a Malu, prorrogar e aumentar, ampliar os programas de ajuda aos estados. E aí, eu queria saber como é que o senhor vai viabilizar isso ante o seu desempenho junto à Assembleia Legislativa de Minas Gerais. O senhor pretendia, o senhor privatizou quase 200 estatais, mas não viabilizou a privatização da joia da coroa, que era a CEMIG. O senhor não conseguiu limitar as emendas impositivas do orçamento estadual. O senhor não conseguiu nem eleger o presidente da Assembleia. Então, como é que o senhor vai conseguir lidar com uma casa legislativa muito mais complicada que é o Congresso Nacional?
3: Bom, quem acompanhou o meu governo em Minas sabe que nós avançamos muito. Muitas pautas, inclusive impopulares, foram votadas na Assembleia Legislativa de Minas Gerais na minha gestão. A própria reforma previdenciária foi votada. Tem estado, pelo que eu sei, prefeituras que até hoje não conseguiram. Você disse, faltou uma empresa só que nós não privatizamos, faltou a CEMIG. As demais, nós vendemos as participações e privatizamos a Copasa. E tivemos a grande maioria. Para privatizar a Copasa, é bom lembrar que tinha uma lei antiga na Assembleia Legislativa que falava que 3/5 dos deputados precisavam votar. Não foi maioria simples, não. Foi maioria qualificada para levar adiante esse projeto. E levamos muito esses deputados para a nossa base porque compartilhamos com eles muitas benfeitorias. Um Estado organizado que tem uma boa gestão, como nós fizemos, você consegue levar para o parlamentar um cardápio com centenas, milhares de projetos e falar: parlamentar, você tem os seus recursos e nós queremos fazer junto. Um parlamentar quer caminhar com um governo bem avaliado. Ah, e você chega com...
6: Malu, pega o microfone.
7: Mas o Centrão não pensa isso, só no Congresso, não vai negociar com um parlamentar bem intencionado que só está querendo saber uma lista. Primeiro que o parlamentar já tem a emenda dele, ele já tem o valor dele, ele não precisa do governo. Tanto que a gente viu nesse governo, o ministro tem para isso porque ele já tem as emendas. O senhor tem que lidar com o mundo real. O mundo real é, o senhor vai dar ministério para o Centrão, o senhor vai negociar emenda, qual é a sua estratégia? Entendi que lá em Minas o senhor fez, mas o Congresso Nacional é outra selva.
3: Tá certo. Agora me diz uma coisa, um deputado que já tem as emendas dele, se eu chegar para ele e falar: deputado, se você investir nesses projetos aqui que eu tenho na sua região, no seu estado, tem aqui 600 projetos, qualquer um que você investir, eu ainda vou te ajudar. Você já tem mais um motivo para ele caminhar juntamente com você.
7: Mas ele não precisa, ele escolhe o que ele quiser. Ele não precisa escolher o seu.
3: Não, ele não precisa.
7: Ele já tem as impositivas.
3: Mas o que eu posso falar é o seguinte: se você escolher esses aqui, para cada um real que você coloca, eu coloco mais um. Foi o que eu fiz em Minas, republicanamente, com toda a transparência. E nós também aceitamos boas indicações de nomes. Tem deputados em Minas Gerais que indicaram excelentes nomes para secretarias regionais de saúde, para secretarias regionais de educação, e nós deixamos claríssimo: a sua indicação vai passar por um processo seletivo e terá um acompanhamento de desempenho. E muita gente se deu maravilhosamente bem. Então, isso não é lotear cargo, não é vender. Agora, eu não vou abrir mão dos meus princípios éticos e morais e de boa gestão. Mas dá para conciliar e, em Minas, nós avançamos. Vê lá se teve escândalo, se teve fraude durante o meu governo. E trouxemos, eu sei que em Brasília a dimensão é outra, a dificuldade é outra, mas é na mesma linha, com trabalho consistente, disciplinado, com muito diálogo, você traz. Agora, em Brasília só virou toma lá, dá cá nos últimos anos, só mercenários, aí parece que deixou de ser política. Por isso que o Brasil está nessa situação.
6: O senhor acha suportável essa relação com o Congresso, com os congressistas tendo esse volume de dinheiro hoje em mãos com as emendas parlamentares, dentro dessa ideia de colocar as contas do país em ordem, não teria que haver uma mudança nessa relação? E há possibilidade, o senhor vê possibilidade
3: disso? Precisa de mudança. Nós temos hoje um executivo que ao longo dos últimos anos foi ficando cada vez mais enfraquecido. Acho que até porque eram presidentes que não conseguiram lidar adequadamente, foram cedendo à pressão. Gente da família envolvida em escândalo, gente do partido envolvido em escândalo, e acabou servindo como mecanismo de pressão, não só por parte do Congresso, como por parte do Judiciário.
4: Governador, se o senhor foi eleito, o senhor toma posse 5 de janeiro. A eleição para as mesas do Congresso acontece no início, ali de fevereiro, acho que dia 2. Qual é a sua estratégia para eleger aliados para as duas mesas, Senado e Câmara? Hoje, o presidente do Senado é o favorito a permanecer, o senador Davi Alcolumbre, o presidente da Câmara, Hugo Mota, também é o favorito para permanecer. Eles têm agendas frontalmente opostas a essas que o senhor está dizendo. Qual é a sua estratégia? Quem são os seus candidatos a presidir as duas mesas? Dominam a pauta. Eles só colocam para votar o que eles querem.
3: Exato.
4: Qual é a sua estratégia e se o senhor já tem nomes?
3: Eu sou favorável, como eu estava dizendo aqui, a reformas políticas. Nós precisamos, inclusive, mudar a questão da governança dentro do próprio Congresso. Um presidente barrar algo que 60% dos senadores assinaram ou estão endossando. Será que esse presidente está representando adequadamente os interesses, a vontade do povo, dos parlamentares? Então, o Brasil carece de reformas. Nós vamos fazer essas de um dia para o outro? Não. Mas ao longo do tempo nós vamos fazer. Nós precisamos melhorar esses mecanismos de governança. Agora, não queira dizer que eleito um novo presidente virou a chave e muda tudo. Não é desse jeito. Mas ao longo do tempo isso vai acontecer necessariamente. Há um clima de indignação gigantesco.
4: Mas governador, é simples. O mandato dos presidentes das casas dura 2 anos. A eleição deles é crucial. É crucial porque ela toma o primeiro mandato do presidente da República. Se o senhor não conseguir ter uma estratégia para ganhar esta eleição, para ter um aliado nesta eleição das mesas, o senhor compromete metade do seu mandato. Então, por isso que eu estou insistindo na sua estratégia para eleger os presidentes das mesas. E o senhor pode revelar aqui os nomes que o senhor tem para esses cargos.
3: É lógico que se fosse alguém 100% alinhado comigo, seria o ideal. Mas nem sempre isso vai acontecer, né? Nós vamos estar lidando com algumas forças políticas que muitas vezes nós não vamos ter controle sobre as mesmas. Um legislativo é algo que muitas vezes você consegue dialogar, pautar algumas coisas em várias ocasiões, em outras não. Então, acho que o que nós precisamos é fazer avanços. Eu fiz como governador. Agora, a velocidade desse avanço é um tanto quanto imprevisível. Não adianta querer aqui planejar, vai ser assim, surgir um fato novo, uma seca muito grande, alguma coisa excepcional, muda todo o cenário. Mas o que é preciso fazer no Brasil é esse trabalho consistente de melhoria, de governança, unificar as eleições, uma a cada 4 anos ou a cada 5, para não termos o Brasil parando a cada 2 anos. Punição maior para casos de corrupção e não ficarmos aí com essa rola solta. E por aí vai. São reformas necessárias. O Brasil tem feito, mas numa velocidade muito pequena. Eu vou fazer as mudanças, mas não espero que eu vou chegar lá no mês e fazer tudo. Isso não é tarefa para humano e para ninguém.
6: Candidato, deixa eu passar a palavra ali para o Lauro.
5: O governador falou em reformas. Eu queria entrar num assunto que no seu plano de governo tem... só prometendo uma reforma da Previdência definitiva. Primeiro eu queria entender um pouco mais isso, mas sobretudo, eu acho que é o que interessa para o eleitor, o que o senhor deve ter já de números, estudos, mostrando qual seria a idade mínima para se aposentar, que hoje é de 62 anos para as mulheres, 65 anos para os homens. O senhor já tem o que o senhor proporia para o Congresso para aumentar, porque certamente é para aumentar essa idade mínima para se aposentar?
3: Lauro, o problema hoje do Brasil é o seguinte: essa geração que está chegando no mercado de trabalho, se nós não tivermos uma previdência sustentável, talvez eles não vão ter dinheiro para receber lá na frente. Quem está lá na frente, quem está iniciando agora. O regime previdenciário atual tem aí um déficit de aproximadamente 400 bilhões por ano já. Um déficit que vai aumentar. Primeiro, o que eu quero fazer? Todo direito está adquirido. Quem recebe aposentadoria vai continuar recebendo, porque às vezes fala que vai mexer e alguém fala, nossa, eu não vou deixar, de forma alguma.
5: Seria só para quem estivesse entrando no mercado de trabalho.
3: Para quem estiver entrando no mercado de trabalho. Segundo, eu vou melhorar em muito um dos problemas que a Previdência tem no Brasil e que os políticos não enxergam. Eu venho do mundo real. Eu sei que metade dos brasileiros quase trabalham na informalidade. Quase metade. 40 milhões de brasileiros não recolhem para a Previdência. Se nós melhorarmos essa formalidade, esse rombo diminui sensivelmente. Brasília fecha os olhos para a realidade. Tem muito estudante que não pode trabalhar de segunda a sexta-feira e está disponível para trabalhar final de semana. Vê se existe contrato de trabalho hoje que permite isso.
5: Mas o senhor tem estudos para a idade mínima para aposentadoria ou não ainda?
3: O que eu quero é que permaneça o sistema atual, e que seja feito um cálculo atuarial e, à medida que a expectativa de vida crescer, que seja feita a devida correção. Só isso. E não vamos precisar falar em reforma da Previdência.
4: Agora, governador, no seu programa o senhor fala em mexer na aposentadoria rural, que tem uma outra idade mínima. Eu queria saber quais são as suas propostas, são para unificar a aposentadoria urbana e rural, a comprovação para se ter direito à aposentadoria rural também é distinta da aposentadoria urbana. O senhor quer unificar os dois sistemas?
3: O que eu quero é usar esse mesmo mecanismo para a aposentadoria rural, que hoje já
4: tem. Mas que mecanismo, governador?
3: Esse cálculo atuarial. Se ao longo dos próximos 20, 30 anos houver maior expectativa de vida, que o cálculo também seja aplicado da mesma forma.
4: O mandato do presidente dura 4. A expectativa de vida do brasileiro hoje é 76. Sim. Ela não evolui de uma maneira tão substantiva em 4 anos. Quais são os seus planos? Na medida em que o senhor diz, é o principal motivo do rombo, é um rombo que tem que ser enfrentado. Então, imagino que o senhor tenha uma previsão do quanto que o senhor precisa diminuir, aumentar a idade mínima, conseguir diminuir o gasto com a Previdência, isso, de maneira a fazer efeito nos gastos.
7: Isso que o senhor falou, todo mundo faz. Olhar o cálculo atuarial, fazer uma conta. Qual é a sua conta? É isso que a gente quer saber.
3: Então, essa conta eu não tenho ela aqui agora. Agora, o que vai acontecer nos próximos 20 anos? Vamos dizer que a expectativa do brasileiro nos próximos 20 anos aumentou 3 anos. Vai ter, de acordo com o cálculo atuarial, o ajuste do tempo de contribuição de acordo com essa maior expectativa de vida. Isso é algo natural. É como se fosse um gatilho. Isso acontece em muitos países do mundo. Nós já tivemos aqui alguns mecanismos, inclusive na reforma que teve em 2019, havia previsão de um mecanismo automático desse, que aumentasse o tempo de contribuição à medida que a expectativa de vida apontada pelo IBGE subisse, mas foi abortado lá em Brasília. Perdemos uma oportunidade. Então, o que nós precisamos é criar. Agora, é um legado que eu vou deixar. Você entende? Porque aí vai, qualquer um que fizer o cálculo vai falar, a partir de agora, com esse mecanismo aqui, a Previdência passa a ser sustentável. Então, daqui a 20, a 30, 40 anos, esse mecanismo vai estar sendo utilizado.
8: Muito bem. Aí o Romeu Zema, na primeira entrevista dessa série que vai até o final da semana. Hoje, Ronaldo Caiado estará sendo entrevistado aqui na CBN, com a parceria do Jornal Globo, Valor Econômico. Infelizmente, os dois, né, Ricardo Garcia, os dois candidatos que estão liderando com folga a corrida à presidência da República, o presidente Lula e o Flávio Bolsonaro, não aceitaram o convite para estas entrevistas, estas salatinas aqui da CBN. Lamentável, lamentável. Como foi lamentável a ausência deles no debate da Band. Um desrespeito total à eleitora, ao eleitor brasileiro. Vem aí Edmilson Fernandes.
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0: Quarta-feira, 26 de agosto de 2026. O Grupo Casas Bahia pediu à Justiça de São Paulo que determine a devolução de R$ 422 milhões debitados unilateralmente pelo Banco do Brasil de suas contas. A instituição financeira realizou a cobrança para se reembolsar após honrar garantias a fornecedores como Apple e Mafre. Em petição urgente, a varejista alegou que o débito viola a paridade entre os credores no processo de recuperação judicial. A empresa solicitou a antecipação da suspensão de execuções e bloqueios para proteger seu fluxo de caixa. Os bombeiros entram hoje no quinto dia de combate a um incêndio florestal que ameaça o Parque Estadual da Serra Dourada, em Goiás. O fogo já consumiu mais de 1.400 hectares de vegetação. O combate mobiliza bombeiros, militares, servidores ambientais e produtores rurais da região. As equipes atuam para conter as chamas, evitar que o fogo atinja a reserva e reduzir prejuízos em pastagens e propriedades vizinhas. O médico brasileiro Marcos Danilo Assunção Oliveira, de 68 anos, foi preso no Aeroporto Internacional de Miami, acusado de furtar bagagens na esteira de desembarque. Imagens de segurança flagraram o suspeito violando malas de passageiros. Segundo a polícia americana, o total furtado pelo médico chega a US$ 1.350. Com o registro ativo em Minas Gerais, o profissional responderá nos Estados Unidos por furto qualificado. No horário de Brasília, 4 e 3.
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2: 4:04, com Ricardo Garcia na mesa de som. Vamos juntos até às 5. Muito bom dia a você que nos acompanha aqui no CBN Madrugada. Agora a gente vai saber como estará o tempo em todo o Brasil.
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2: Com Josélia Pegorim.
3: As condições do tempo nesses últimos dias de agosto de 2026 vão surpreender. A começar por esta quarta-feira, onde nós poderemos ter pancadas de chuva em muitas áreas do sudeste e do centro-oeste do Brasil, além da região sul. Tem um pouco de chuva também para o norte, só não deve chover na região nordeste. No extremo norte do Brasil, essas pancadas de chuva vão se concentrar em Roraima, no extremo norte do Amazonas, no Amapá. Mas áreas como, por exemplo, o centro-sul e leste do Pará e também o Tocantins vão continuar muito quentes e secos, né, com temperaturas bastante elevadas, em torno dos 38, 39 graus. Mas a mudança nos ventos está distribuindo essa umidade pelo centro-oeste e pelo sudeste do Brasil. Então, nós poderemos ter pancadas de chuva moderadas a fortes nesta quarta-feira sobre o Mato Grosso do Sul, também em áreas do oeste e sul de Mato Grosso. Pode chover, inclusive, na região de Cuiabá, sobre o estado de Goiás e até no Distrito Federal tem condições para pancadas de chuva nesta quarta-feira. Na região sudeste, essas áreas de instabilidade vão se espalhar sobre São Paulo, por praticamente todas as áreas de Minas Gerais, pelo estado do Rio de Janeiro e também pelo centro-sul do estado do Espírito Santo. Todas as capitais do sudeste podem ter chuva nesta quarta-feira. Essas pancadas de chuva podem ser moderadas a fortes na região de Belo Horizonte e também do Rio de Janeiro. Na região de Vitória e de São Paulo, apenas uma chuva de fraca para, no máximo, moderada intensidade. No sul do Brasil, as condições para chuva também aumentam nesta quarta-feira, mas principalmente sobre o Paraná e o estado de Santa Catarina. Nos dois estados, poderemos ter pancadas de chuva moderadas a fortes. No Rio Grande do Sul, as condições de chuva também vão aumentar, mas principalmente a partir da quinta-feira. Josélia Pegorim, da Clima Tempo, para a CBN.
2: Quatro e sete. O presidente Lula deve se reunir hoje com os presidentes do Senado e da Câmara para tentar destravar a pauta prioritária do governo antes das eleições. O Planalto quer aproveitar o esforço concentrado de votações previsto para a primeira semana de setembro para analisar projetos com apelo popular e impacto eleitoral. No Senado, a articulação mira principalmente o avanço da proposta de emenda à Constituição, que acaba com a escala 6-1 de trabalho.
4: Eu tenho certeza que o presidente Alcolumbre também vai votar a escala 6-1. Nós vamos acabar com essa jornada escrava de trabalho. Eu tenho certeza absoluta que aqueles que são contra, o de sempre, aqueles que são contra, porque acham que se aprovar é um benefício para mim, estou totalmente equivocado. O fim da escala 6-1 é um benefício para milhões de homens e mulheres que estão cansados de ser escravo e querem descansar um pouco mais.
2: O advogado da Confederação Nacional do Comércio, Roberto Lopes, voltou a defender a negociação coletiva.
5: O debate deve ser feito de forma técnica e sendo fundamental considerar os efeitos que essa redução possa causar na produtividade, na geração de empregos, na competitividade das empresas, na sustentabilidade das contas públicas e até no custo de vida da população.
2: O governo também vai tentar aprovar na semana que vem a PEC da Segurança Pública e o projeto de lei que cria o marco legal para exploração e refino de minerais críticos e terras raras no país. Na Câmara, o Executivo busca aprovação da medida provisória que extinguiu a taxa das blusinhas e do projeto que usa receitas extras do petróleo para amortecer altas nos combustíveis. A MP da isenção das importações de até 50 dólares enfrenta a pressão do setor varejista e corre o risco de perder a validade no início de setembro, se não for votada a tempo. Quatro e nove.
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2: O candidato do PSD à presidência, Ronaldo Caiado, prometeu enviar uma PEC no primeiro dia de governo para limitar o crescimento das despesas públicas à inflação mais 50% da variação do PIB. Em entrevista à TV Globo, o presidenciável defendeu uma ampla reforma administrativa para cortar gastos e salários excessivos nos três poderes, além de classificar o atual arcabouço fiscal como uma farsa. Caiado reafirmou que, se eleito, enviará ao Congresso Nacional um projeto de anistia geral e restrita aos condenados pelos atos de 8 de janeiro de 2023, incluindo o ex-presidente Jair Bolsonaro. O candidato sustentou que a medida é necessária para pacificar o país e comparou a proposta à anulação pelo STF dos processos da Lava Jato contra o presidente Lula.
6: Nós temos que pacificar o país. Ninguém aguenta mais essa situação. Esse clima está criando, como sempre, esse processo de um contra o outro. Eu posso lhe garantir que encaminharei sim ao Congresso Nacional um projeto para que haja uma anistia geral, ampla, da mesma maneira que, de uma forma especial, o Supremo também concedeu ao ex-presidente Lula. Ele foi condenado em todas as instâncias e, de repente, ele foi anistiado. Quer dizer, uma atitude que o Supremo o anistiou para que ele voltasse até para disputar a eleição.
2: O ex-governador de Goiás encerrou a participação na sabatina da Globo, fazendo um apelo direto aos ministros do Supremo para que retirem o sigilo de investigações que apuram fraudes no INSS, o caso Master e a Operação Carbono Oculto. Segundo Caiado, o eleitorado precisa ter pleno conhecimento de eventuais irregularidades antes da votação de outubro.
6: queria primeiro, antes de terminar, eu queria fazer uma solicitação ao Supremo Tribunal Federal. Nós estamos numa eleição e que nós não podemos amanhã ser surpreendidos. Eu pediria que eles refletissem bem e abrissem o sigilo do INSS, do caso Master, e junto a ele também toda essa parte do carbono oculto, para que nós não fôssemos amanhã enganados. Pessoas envolvidas em graves crimes e que amanhã pudessem ser eleitos.
2: Na área de segurança, o candidato do PSD propôs a criação de uma força policial transnacional na América Latina, com poderes para realizar prisões conjuntas e compartilhar dados de inteligência contra o narcotráfico. Caiado declarou que o Brasil virou um polo de distribuição para facções internacionais e precisa endurecer o combate nas fronteiras. O presidenciável do PSD declarou que pretende manter a atual política de valorização do salário mínimo, assegurando a reposição da inflação somada ao crescimento econômico para proteger trabalhadores e aposentados. Sobre a Previdência Social, Caiado evitou antecipar alterações na idade mínima e afirmou que qualquer proposta será formulada em conjunto com especialistas. Durante a sabatina, Caiado criticou a regulamentação da reforma tributária aprovada no Congresso e prometeu rever alíquotas do Imposto sobre Valor Agregado e do Tributo Seletivo. O candidato Ronaldo Caiado será o entrevistado de hoje da série de sabatinas que a CBN está fazendo esta semana com os presidenciáveis, em parceria com os jornais O Globo e Valor Econômico. As entrevistas começam às 10h30 da manhã e vão até o meio-dia. Primeiro a participar da sabatina, o candidato do Novo, Romeu Zema, mudou o tom do plano de governo e disse que não pretende privatizar todas as estatais, como havia escrito no documento.
7: A Embrapa, de forma alguma, Caixa Econômica, eu vou privatizar a empresa que tem finalidade lucrativa.
8: Caixa não, então o senhor não vai privatizar.
7: Não vai. Não, Caixa não. A Caixa é como se fosse um braço ali do Ministério de Assistência Social, mas um banco, como o Banco do Brasil, e quer aumentar a concorrência.
2: Candidato à reeleição, o presidente Lula tem compromissos hoje em Brasília. Ontem, Lula participou de uma solenidade no dia do soldado, no quartel-general do Exército. Ele ficou no palanque ao lado dos comandantes das Forças Armadas, do presidente do Supremo, Edson Fachin, e de ministros de Estado, mas não fez discurso. No fim do evento, o presidente disse que as mulheres estão ganhando cada vez mais espaço nas Forças Armadas. Falou também sobre investimento na área da defesa.
9: Para um país que tem petróleo a 300 quilômetros da margem do nosso oceano, a defesa não pode ser uma coisa quando sobrar dinheiro. Nós temos que priorizar, preparar esse país não para a guerra, preparar esse país para a paz, preparar esse país para defender o nosso território, as nossas riquezas e o nosso povo.
2: É perguntado sobre as suspeitas que pesam sobre o filho dele, o Lulinha. O presidente se negou a responder e abandonou ali os jornalistas. 4h15, o candidato Flávio Bolsonaro participa hoje do segundo dia de campanha em Alagoas, terra natal do vice Alfredo Gaspar. Ontem, o senador participou de uma carreata em Maceió, se encontrou com empresários da Associação Comercial e participou da cerimônia de 111 anos da Assembleia de Deus. Em entrevista à TV Gazeta de Alagoas, Flávio prometeu criar mecanismos para aumentar investimentos e gerar mais renda e empregos na região Nordeste.
10: O Nordeste tem tudo, tem terras agricultáveis, tem vento o ano inteiro, tem sol o ano inteiro. Aqui podia ser a maior produção de energia do mundo e vai ser com a gente. E não só a produção de energia, a energia do Nordeste que vai abastecer o mundo. Vai ser mais do que isso, vai ser o Nordeste que vai alimentar o mundo. Porque a gente tem grandes áreas aqui no Nordeste que podem ser ali um local para plantação, para criação da pecuária, para exploração de minerais raros que tem muita riqueza no subsolo do Nordeste.
2: O candidato Renan Santos, do Missão, participou de um fórum para candidatos organizado pela Associação Brasileira da Infraestrutura indústrias de base, responsáveis por transformar matéria-prima bruta em produtos usados em outros setores. O evento é voltado a autoridades, lideranças e executivos das principais empresas públicas e privadas de diferentes setores da infraestrutura. Renan disse que vai criar um sistema de pontuação para as prefeituras como critério para a distribuição de verbas.
8: Vamos ter indicadores e objetivos que vão dar pontuação para os prefeitos. Os prefeitos que tiverem mais pontos batendo suas metas recebem mais emenda, e os que não estiverem indo bem recebem menos e ficam inelegíveis. E do outro lado, a emenda vai ser condicionada a uma nova lógica, que é: se a gente reduz gastos obrigatórios, despesas obrigatórias, especialmente despesas com custeio mal feito, sobra mais espaço para investir. E um pequeno pedaço desse espaço é o da emenda.
2: A Quest divulgou ontem mais uma série de pesquisas sobre a disputa presidencial nos estados. Nos três maiores colégios eleitorais do país, São Paulo, Minas e Rio, há um empate técnico entre Lula e Flávio Bolsonaro. Em São Paulo, Flávio tem 30% das intenções de voto e Lula 29%. Em Minas Gerais, Flávio tem 31% e Lula 30%. E no Rio, o candidato do PL tem 31% e o petista 29%. Lula tem 38 pontos de vantagem para Flávio no Maranhão e 35 em Pernambuco. Flávio tem vantagem de 25 pontos em Santa Catarina e 20 em Rondônia. Quatro e 18.

Dois jogos movimentam hoje as quartas de final da Copa do Brasil. Às 9:30 da noite, o Vasco enfrenta o Vitória e o Palmeiras pega o Santos. Ontem, Cruzeiro e Atlético Mineiro empataram por 1-1 no jogo de ida no Mineirão. Com resultado, quem vencer na partida de volta na Arena MRV, no dia 1º de setembro, ficará com a vaga na próxima fase da competição. O outro jogo será amanhã, entre Internacional e Grêmio no Beira-Rio.

presidente dos Estados Unidos, Donald Trump, lamentou a morte da cantora Dolly Parton e determinou que as bandeiras do país sejam hasteadas a meio mastro por uma semana em homenagem à artista. Considerada a rainha da música country, Dolly morreu ontem aos 80 anos em consequência de um câncer. Nascida no interior do Tennessee, em uma família de 12 irmãos, marcada pela pobreza extrema, Dolly construiu uma carreira com mais de 3 mil composições gravadas e 100 milhões de discos vendidos. Entre os maiores clássicos estão Jolene, 9 to 5 e I'll Always Love You, canção que alcançou sucesso global histórico na voz de Whitney Houston.

Dolly Parton acumulou 55 indicações e 11 estatuetas do Grammy, integrando os halls da fama do country e do rock and roll. No cinema, destacou-se em produções consagradas, incluindo Como Eliminar Seu Chefe, pelo qual concorreu ao Oscar pela música tema, e no drama Flores de Aço. Ao longo de 6 décadas de carreira, tornou-se uma referência para múltiplas gerações da música, realizando parcerias recentes com cantoras como Beyoncé, Sabrina Carpenter e com a afilhada Miley Cyrus.

0: carreira artística, Dolly consolidou o império empresarial com o complexo temático Dollywood e manteve ampla atuação social e humanitária. Por meio do projeto Imagination Library, a cantora distribuiu mais de 200 milhões de livros para incentivar a alfabetização infantil. Quatro horas e 22 minutos, conosco agora Sardenberg e Merval Pereira.
1: Merval Pereira, é o seguinte, começaram aqui as entrevistas, houve um debate com menos candidatos, mas começaram as entrevistas, comícios, campanha de rua e os candidatos apresentando propostas, enfim, disputando entre si. E só que você levanta no seu, a sua coluna do Globo de hoje é o seguinte: na verdade, as coisas estão sendo decididas no Supremo Tribunal Federal e na Polícia Federal, né?
2: Essa é uma característica nova das nossas disputas presidenciais, né? Porque você tinha, antes você tinha uma disputa entre posições políticas e tal, e projetos, né? Tinha, o Lula outro dia disse que tinha saudade do debate com o PSDB. E não é só porque ele ganhou vários, perdeu duas seguidas no primeiro turno para o Fernando Henrique, mas ganhou do Alckmin, do Serra e do Aécio. O Aécio, a Dilma ganhou, né? Mas é porque era um debate político, né? Era uma coisa que tinha substância. E hoje em dia não há substância nenhuma. Há ser contra um ou contra outro. Não tem uma razão específica você ser contra ou a favor. Há uma decisão política de ser antipetista ou petista. É uma coisa horrível. E a disputa está emparelhada, e o que faz com que alguma coisa se mova nesses últimos meses são as investigações policiais da Polícia Federal, e no Supremo você tem ministros que dizem que são vistos como apoiadores do Lula e ministros que são vistos como apoiadores do Bolsonaro, cada qual navegando, pilotando um inquérito fundamental, né? Seja do Banco Master, seja do INSS, seja do Lulinha, do Dark Horse, o filme, a biografia do cinebiografia do Jair Bolsonaro. Tudo isso aí é dinheiro desviado, a investigação em torno de dinheiro desviado, dinheiro mal usado, dinheiro usado para corrupção e tal. Então, cada coisa que é vazada de um processo desses interfere nas pesquisas. Cada processo que é apontado, que é denunciado, então, interfere nas pesquisas. E a gente vai ficar à mercê de processos policiais. Uma triste constatação, né, Sodemir?
1: Inclusive, tem, além dos processos no Supremo, tem o ritmo das investigações da Polícia Federal, né? Mais intenso aqui, mais lento ali, que também tem a ver, né?
2: E você está sempre buscando saber de que lado a Polícia Federal está, para onde está indo o vento da investigação, né? A Polícia Federal, de maneira geral, tem tido uma atuação muito correta, né? Muito eficaz nesses processos todos, e está investigando todo mundo, né? Mas a cada momento que se descobre uma coisa, ela é acusada de apoiar o outro candidato, né? Então fica sempre essa desconfiança ou essa possibilidade de acusação, né?
1: Bom, e pelo jeito vai assim direto, né, meu irmão? Porque as coisas estão em andamento, né? Tá tudo em suspenso,
3: e
1: né?
3: Ainda estamos esperando saírem outras notícias.
2: Faltam 40 dias, 45 dias. não é, para a eleição. Então é uma coisa que não, vai ter que ser resolvida assim mesmo.
1: Tá certo.
0: Quatro e 27, aí o Merval Pereira conversando com o Sardenberg. Karen Lemos tem informações aqui sobre a derrocada dos papéis da Braskem.
3: As ações da Braskem Petroquímica, que abriu pedido de recuperação extrajudicial, deixaram o Ibovespa, principal indicador da Bolsa Brasileira, e outros 17 índices da B3, com o fechamento do pregão desta terça-feira. Neste último dia de negociação, os papéis da empresa fecharam com queda de 13,11%. O professor de economia do IBMEC São Paulo, Alexandre Pires, explicou que a saída da empresa faz parte das regras da B3.
4: Nesse manual, empresas que estão em situação de recuperação judicial e essa condição é formalizada, no dia seguinte elas são removidas dos índices, ainda que caso a condição de recuperação se resolva, elas até podem voltar para o índice, mas isso faz parte aí de um procedimento para manter a confiabilidade no índice, e aí depois as empresas que continuam acabam vendo ali o seu peso dentro do índice sendo redistribuído para manter a confiabilidade.
3: A Braskem entrou em recuperação extrajudicial para tentar renegociar uma dívida de cerca de 11 bilhões de dólares, o equivalente a 56 bilhões de reais. Na segunda-feira, no primeiro dia de reação do mercado, as ações despencaram 6,7% e chegaram ao menor preço em 17 anos. A empresa agora tem 90 dias para tentar reorganizar as dívidas com os credores e recuperar a confiança do mercado. A recuperação extrajudicial da Braskem chama atenção pelo tamanho. Os pedidos desse

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1: Seguida pela Braskem, com colaboração de Clauson Dutra, de São Paulo, Karen Lemos.
2: 4:29, agradecer a participação das ouvintes, dos ouvintes CBN, Norma da Aclimação, desejando bons caminhos a todos, viu, Ricardo Garcia? Também por aqui, o Joelson Pontes, da cidade de Bahia, na Paraíba. Muito obrigado pela mensagem. Odair Cabreira, de Diadema, na Grande São Paulo. Muito obrigado pela mensagem também. A Vera de Guarulhos está por aqui. Luiz de Petrolina, Pernambuco. Gilmar Alves de Juazeiro, na Bahia. Muito obrigado também ao Gilmar do Rio de Janeiro. Gilson Queiroz, Vila Peri, Fortaleza, está por aqui também. Nosso ouvinte Ronaldo, também Ronaldo de 19, Campinas, né? Maggioli, obrigado pela mensagem. Via YouTube, pessoal que está trocando ideias no chat, a gente agradece a participação também. Ademilson Alves, Geraldo Silva, Samir Reda, muito obrigado pelas mensagens aqui. A Vanesca Figueiredo também, nosso chat democrático, pessoal trocando ideias. Obrigado a você que interage também via Instagram, aqui no arroba PHC Galvão, repetindo, arroba PHC Galvão. O Ivo Alves de Caicó, no Rio Grande do Norte, está por aqui. Muito obrigado pelo contato via rede social no arroba PHC Galvão.
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0: Quarta-feira, 26 de agosto de 2026. O ministro André Mendonça, vice-presidente do Tribunal Superior Eleitoral, propôs uma tese para padronizar os critérios de identificação e proibição de deepfakes na campanha eleitoral. Pela proposta, a proibição só deve se aplicar a áudios e vídeos gerados por inteligência artificial que tenham grau de realismo capaz de enganar o eleitor e passar por registros autênticos. Pela tese, sátiras, memes e conteúdos abertamente alegóricos continuariam autorizados sob as regras gerais de rotulagem. A proposta do ministro André Mendonça será submetida ao plenário do TSE. A Polícia Federal solicitou à produtora do filme Dark Horse a entrega voluntária de contratos, faturas e comprovantes financeiros da produção do longa sobre Jair Bolsonaro. A defesa da empresária Karina Ferreira da Gama classificou o pedido como uma tentativa de devassa indevida. Os advogados da dona da produtora Go Up Entertainment alegam que já entregaram uma perícia independente atestando a total regularidade e a origem privada dos recursos utilizados no filme. O Juventude venceu o CRB por 2-1 de virada e assumiu a liderança da Série B do Campeonato Brasileiro após a 24ª rodada. O time gaúcho tem 45 pontos, um de vantagem sobre o Criciúma, que ocupa a segunda posição. No outro jogo da noite, o Atlético Goianiense venceu o Botafogo de Ribeirão Preto por 3-0. No horário de Brasília, 4 horas e 33 minutos.
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1: Quatro e 34.
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0: Muito bem, aqui no CBN Madrugada, espaço para aquele nosso papo semanal com o professor economista Gilberto Braga, CBN valorizando o seu bolso. Gilberto, muito bom dia, tudo bem?
1: Tudo tranquilo, bom dia, Paulo Galvão, e com você, como é que vai?
0: Tudo ótimo, estamos já caminhando aí cada vez mais num ritmo eleitoral, a campanha no rádio e na TV começa agora na próxima semana e no final dessa semana, né, dia 28, e estamos, é claro, acompanhando, né, o que as equipes de cada um dos candidatos estão apresentando e, obviamente, a gente vai falar aqui da questão econômica. O Jornal O Globo traz hoje, você apontou, Gilberto, uma reportagem mostrando que os representantes do setor econômico dos candidatos estão apontando uma preocupação muito grande aí com a questão fiscal, né? A necessidade de um ajuste fiscal. Queria que você falasse um pouco sobre esse tema que é tão importante e preocupante, né?
1: Ah, com certeza, Galvão. Na verdade, o que aconteceu nessa última terça-feira foi um encontro realizado entre os pelo movimento Brasil Competitivo, né, e foi coberto pela revista Exame em São Paulo. E nesse encontro foram os representantes, ou pelo menos os idealizadores, de todos os candidatos em relação à sua proposta de economia. Então estiveram presentes aqueles que são os que lideram a corrida presidencial nas pesquisas até o momento, né? Então, pelo Lula foi o ministro da Fazenda, Dário Durigan, que participou de maneira online. Pelo Flávio Bolsonaro foi a antiga presidente da Caixa Econômica Federal, né? A Daniela Marques. E aí todos os outros também colocaram, né? O Ronaldo Caiado foi representado pela Cristiane Schmidt, que foi secretária de Fazenda durante seu governo no estado de Goiás. O empresário Alexis Fontaine, que é o representante do Romeu Zema, do Partido Novo. E o deputado federal Kim Kataguri, do Missão São Paulo, que representou o candidato Renan Santos, para pegar aí os que são os mais destacados na pesquisa eleitoral. E essa questão aí de passar um tesouraço e de se fazer um ajuste fiscal faz parte do ideário político, ou seja, da proposta política, pelo menos em relação à economia. Então, todos falam que vai ser necessário apertar os cintos, cortar gastos, e começarão um governo, seja lá quem for o escolhido nas urnas, com muito mais dificuldade do que nos outros mandatos anteriores. Então é um período de bastante austeridade, um período de ajustes, mas eles não, apesar dessa aparente convergência com relação à necessidade, existe muita dificuldade e muita diferença de como fazer esse ajuste, né, Galvão?
0: É verdade, porque infelizmente, né, o presidente Lula vem mantendo aquela máxima lá da ex-presidente Dilma Rousseff de que gasto é vida. O próprio Lula já disse que teto de gastos é uma estupidez. E a gente só olhar para os números e ver que a dívida bruta está passando aí de 80% do PIB, algo extremamente preocupante. É uma caçapa cantada pelo próprio governo, né, Gilberto? Você deve lembrar no ano, acho que no começo do ano ou no final do ano passado, o Ministério da Fazenda fez lá uma reunião em que o Haddad e a Tebet não estavam presentes, estava lá o segundo escalão, para anunciar que se nada for feito, se não mudarem o rumo, em 2027 o governo vai ter muitas dificuldades para honrar compromissos. É uma coisa impressionante como a gente está caminhando meio sonâmbulo assim para um abismo e ninguém faz nada. Então, eu acho que é uma preocupação enorme, mesmo porque a gente sabe, né? O presidente Lula vira e mexe, reclama da questão dos juros, agora que é o Durigan que está lá, ele mudou um pouco, né, a questão, mas não há dúvida nenhuma de que essa dívida enorme, essa questão das contas públicas dificulta a redução dos juros, não é, Gilberto?
1: Não, com certeza. Isso se reflete com uma qualidade de vida pior, né? De uma forma geral, as famílias estão endividadas, os consumidores estão com sua capacidade de consumo limitada por conta desses juros elevados, por conta dessa dificuldade de acompanhar o custo de vida. Quem é assalariado sente muito mais rapidamente os efeitos dessa economia desestruturada. A gente pode observar aqui do ponto de vista macroeconômico, hoje os juros estão bastante altos, começaram uma pequena trajetória de queda, mas vão se estabilizar ainda num degrau muito elevado da escada, lá no alto, lá no topo, perto do teto, né? E apesar da economia apresentar um pequeno crescimento e a inflação dá sinais de que ela está perto do teto da meta, né? Isso tem um custo muito elevado, né? Que é esse custo de você frear o consumo dando um remédio cavalar, que são os juros escorchantes. Quando a gente pensa que nós estamos há basicamente 2 anos com juros nas alturas, isso vai pressionando cada vez mais a sociedade de uma forma geral, né? E para a gente voltar, Galvão, aqui para o que os presidenciáveis e os seus representantes econômicos estão propondo, o ministro da Fazenda atual, que sucedeu e herdou agora recentemente a pasta, o Dário Durigan, ele defende que foram feitos vários ajustes, que boa parte do atual mandato o governo ficou corrigindo a herança que recebeu do Bolsonaro, do governo anterior e etc. Só que o governo Lula, vem flexibilizando essas maneiras de cumprir a regra e, ao mesmo tempo, aquilo que o país melhora, aquilo que entra no caixa é gasto, né? Falando em linguagem clara, é um governo que não poupa, é um governo que o tempo todo, o próprio presidente da República falou isso de maneira muito clara, é importante você investir no social. Não que seja contra, não que sejamos contra investir no social, mas é importante que você tenha isso de uma maneira equilibrada e comedida. Então, o ajuste fiscal é justamente a proposta que só se deve gastar aquilo que se tem condições de pagar, aquilo que toda pessoa que tem um orçamento familiar, seja dono ou dona de casa, sabe fazer. Pega o orçamento da família, quanto entra de dinheiro, quanto vem do salário, quanto vem aí dos penduricários que cada um consegue fazer, um extrazinho que eventualmente você arranja, e ver quanto tem para pagar, o que dá para pagar, o que tem que empurrar com a barriga, o que tem que parcelar. O brasileiro está endividado e apesar do governo ter feito uma série de acenos com políticas sociais que têm o seu efeito prático em relação a determinadas camadas e parcelas da sociedade brasileira, do ponto de vista macroeconômico, a gente está numa situação bastante perigosa, Galvão.
0: Agora, Gilberto, queria pedir licença para você para falar um pouco aqui do meu livro, porque você me abre espaço para uma reflexão, algo que eu tenho destacado bastante aqui no CBN Madrugada e que está lá no meu livro também. Eu acho que o presidente Lula representa uma esquerda atrasada, que acha que é o Estado que deve ser o motor da economia. Acho que o presidente Lula precisava ler um pouquinho do Norberto Bobbio. Eu tenho falado muito do Bobbio, né? Porque o Bobbio dizia que há espaço para o capitalismo dentro da esquerda, né? O Bobbio nos lembra, né? A esquerda de Bobbio, né? Nos lembra que ele afirma que o que diferencia a esquerda da direita não tem nada a ver com o tamanho do Estado, não tem nada a ver com o socialismo, com o capitalismo. A esquerda é um sentimento de profunda insatisfação e sofrimento diante das iniquidades das sociedades contemporâneas. Então, aquela ideia, você olhou para uma família pobre na rua e você sentiu aquela insatisfação, aquele mal-estar, é isso que é a esquerda para o Norberto Bobbio. Repito, não tem nada a ver com socialismo, com comunismo. E por que eu estou destacando isso? Porque, infelizmente, o presidente Lula ainda acredita que quem tem que ser o motor da economia é o Estado, né? E o que a gente defende é que não haja a demonização do capital, a demonização do capitalismo da Faria Lima, para que a gente tenha investimento privado, tanto internamente quanto externamente, ou seja, a criação de um ambiente que seja propício, chamativo ao investimento, para que tenhamos um Estado também, aí a questão do social que você falou, né? E o Estado trabalhando para que haja uma melhor distribuição dessa riqueza, que é o que nunca aconteceu historicamente. Né, eu tenho falado bastante sobre isso, eu sempre lembro do Delfim Neto, né, que falava que tinha que esperar o bolo crescer, né, quantos bolos já cresceram, foram comidos aí pela elite e a população não sentiu nem o cheiro. Né, então o que eu tenho defendido é isso, que a gente tenha, né, um Estado social liberal que permita o crescimento econômico, né, que abra espaço para que haja investimento privado, e tenhamos um Estado, Congresso Nacional, com ferramentas, mecanismos para melhor distribuir essa riqueza.
1: É, Galvão, eu descobri que eu sou um insatisfeito, né? Então, de alguma maneira, pegando a sua definição do Bóbio, eu acho que, de alguma maneira, a gente precisa fazer uma correção de rota no país, né? Então, de alguma maneira, todos os representantes, os principais candidatos, são unânimes em defender que é preciso diminuir o tamanho do Estado, diminuir o endividamento público. Alguns acham que isso vai acontecer de forma natural, outros propõem determinadas medidas, fazem a conexão disso com a violência, com o fundo de garantia, com a questão da compensação do ICMS, com reforma tributária. A verdade é que, embora o objetivo seja comum e uníssono, as maneiras de chegar lá até agora não são claras. E uma coisa que a gente tem que destacar como crítica a todos os candidatos neste momento, nenhum deles apresentou um plano econômico integrado, com começo, meio e fim, para a sociedade brasileira. Então, o que a gente vê, e eles estão sendo sabatinados aí na televisão, estão indo a meio debate, porque os debates vão, alguns candidatos não vão todos, etc. Mas o que a gente tem visto é muito mais declarações e intenções, ou seja, boa vontade, sem se explicar de onde vêm os recursos, como é que se viabilizam todas essas propostas. E quando você olha isso de uma maneira agregada, você sabe que não tem dinheiro para tudo que está sendo prometido. É isso, Galvão.
0: Muito bem, professor e economista Gilberto Braga, sempre valorizando o seu bolso aqui no CBN Madrugada. Gilberto, mais uma vez, muitíssimo obrigado, uma ótima semana e até a próxima.
1: Galvão, você me permite, antes da gente fechar a coluna, você falou tanto do seu livro, para aqueles que ainda não adquiriram, como é que faz, como é que pega o seu autógrafo, quando é que vai ser o seu próximo encontro com toda essa audiência maravilhosa da CBN, do Rádio CBN, do CBN Madrugada, que te idolatra e que quer lá tirar uma foto com você e pegar uma dedicatória.
0: Ô, Gilberto, eu gostaria muito, né? Os ouvintes têm perguntado, porque felizmente aqui no CBN Madrugada, em toda a programação da CBN, né, a gente tem um microfone aqui que é um canhão que atinge todo o nosso Brasil, a capilaridade é enorme, e muitos ouvintes perguntando, principalmente o pessoal do Rio de Janeiro, de Minas, de Brasília, quando que eu estarei, né, nesses estados para fazer o lançamento do meu livro. Infelizmente não há nada programado e eu não vejo essa possibilidade neste momento, até por a questão do trabalho. Né? Então o que eu tenho orientado as pessoas é para que busquem lá, né, na Amazon mesmo, né? Quem você ajudou hoje, é uma pergunta, né? É uma provocação, né? Essa minha tentativa aí de mostrar que a gente só vai conseguir mudar essa nossa sociedade se as pessoas começarem a olhar mais para o lado, né? Com uma educação desde a criançada lá voltada para o coletivo e não para o indivíduo. Então é essa a nossa proposta. Para quem estará na Bienal do Livro, Gilberto, eu estarei lá no dia 6 agora, né? Na véspera do feriado, dia 6 de setembro, às 18 horas, 6 da tarde, na Livraria Drummond, estarei lá na Bienal do Livro.
1: Maravilha, Galvão. Eu recomendo àqueles que ainda não compraram que comprem pela internet e certamente ganharão uma dedicatória virtual do meu amigo Paulo Galvão pelas redes sociais.
0: Obrigado, Gilberto.
1: Forte abraço. Até semana que vem.
0: 4:49, nosso ouvinte Rock destaca aqui, está se manifestando sobre o papo com o professor Gilberto Braga, dizendo que ver alguém com necessidade de se sentir mal não basta, precisamos fazer algo de imediato. É a opinião do Rock de Jacareí. É verdade, Rock, você tem toda a razão. Por isso que a gente espera que tenhamos, né, governo que se importe com esse aspecto, né? Governo que abra espaço para o crescimento econômico e que tenha mecanismos para melhor distribuir essa riqueza. Algo que historicamente nunca aconteceu, né? Mecanismos para melhor distribuir essa riqueza para diminuir a desigualdade do nosso país, que é gritante. Obrigado ao Erivonaldo Medeiros, de Gravatá, Pernambuco. Li Gerri, de Manaus, também participando via WhatsApp pelo 11-999-11-9981. Gilsomar Machado, de Jaú. Também o nosso ouvinte Nildo, de Trombudo, Santa Catarina. Obrigado pela mensagem também, participação. Wagner Pedroso, de Sertãozinho. Pessoal que participa também pelo YouTube. Obrigado aqui pelas mensagens. Rogério Gomes, Recreio dos Bandeirantes. Paulo Roberto Matei, também participando. Gilmar Antônio Gomes, participando também aqui no nosso chat democrático. Também José Van Félix, de Bangu, no Rio de Janeiro. Obrigado a você que participa também via Instagram, no @phcgalvão, repetindo, @phcgalvão. Wanderson Teixeira Santos, dizendo que o café já está no fogo, se aprontando para trabalhar. Obrigado pela participação, interagindo aqui via Instagram, no @phcgalvão. 4:51, vamos fechar o programa, Ricardo Garcia, com a Bela Megali. Conversou com a Carol Moran, também com a Débora Freitas.
2: Ô Bela, o que o presidente Lula cochichou no ouvido do senador Hamilton Mourão?
3: Pois é, essa cena chamou bastante atenção, Débora, porque hoje aqui em Brasília teve no QG do Exército a celebração do Dia do Soldado e entre as autoridades presentes estavam o presidente Lula e o senador Hamilton Mourão. E esse cochicho ali, que durou uns 2 minutos, chamou muito a atenção de quem estava no local. Então eu liguei para o Hamilton Mourão, para o senador, para entender o que eles estavam conversando durante a cerimônia. E o senador me falou que o assunto foi o projeto de lei que regula a exploração de minerais críticos no Brasil. Esse projeto de lei foi aprovado pela Câmara em maio e está para votação no Senado. O Mourão falou que o Lula destacou a necessidade de assegurar a soberania do Brasil sobre esse tema e pediu o voto do Mourão. O Mourão disse para mim que ele pensa na mesma direção que a proposta está apresentada e que ele vai dar esse voto sim para o governo Lula de regulamentar a exploração dos minerais críticos. É um projeto que, inclusive, aumenta o poder do executivo sobre esse tema. E, inclusive, quando a Câmara aprovou esse projeto, antes dele para o Senado, foi às vésperas da ida do presidente Lula para um encontro com Donald Trump, já como um gesto ali, porque a gente sabe que esse é um tema sensível e é uma das áreas que os Estados Unidos estão de olho aqui no Brasil. Então, foi esse o cochicho ali de Lula com o senador Mourão, que todo mundo ficou de olho lá no QG do Exército, Débora e Carol.
4: Ô, Beli, como é que tá essa batalha jurídica entre Lulinha e Flávio Bolsonaro, hein?
3: Pois é, Carol, a batalha jurídica não é só entre a campanha do Flávio e a campanha do presidente Lula. Agora entrou também uma série de ações, entraram também no radar uma série de ações envolvendo o Fábio Luiz Lula da Silva, né, o Lulinha, e o Flávio Bolsonaro. Hoje, por exemplo, quem saiu vitorioso foi o Flávio Bolsonaro, porque a Justiça de São Paulo concedeu uma liminar que negou o pedido do Lulinha para retirar do ar um vídeo com inteligência artificial que o Flávio Bolsonaro postou, associando o Lulinha a desvios do INSS. Então, a única parte que a defesa do Lulinha pediu, que a juíza aprovou, foi a de manter os dados de circulação do vídeo íntegros, mas assim, não tirou o vídeo e não proibiu o Flávio de repostar esse vídeo como queria o Lulinha. E ontem o Lulinha apresentou um novo pedido à Justiça de São Paulo, dessa vez processando o vice do Flávio, o Alfredo Gaspar, por ele também ter o associado a fatos de corrupção, desvios de recursos públicos. Essa ação, esse processo que o Lulinha apresentou contra o Alfredo Gaspar ainda não foi apreciado. Lulinha também chegou a acionar na justiça o candidato à presidência da República, Romeu Zema, e esse pedido também ainda não foi apreciado, mas a gente já está vendo que a estratégia de defesa do Lulinha vai ser contestar e tentar tirar do ar todos esses vídeos, essas manifestações em redes sociais que o associam aos desvios do INSS. Esse é um assunto que, de fato, está preocupando muito o presidente Lula. Eu até publiquei no meu blog, hoje mais cedo, no Jornal Globo, a mudança de humor do Lula, falando que há um mês ele era um Lula muito animado, otimista com a reeleição, e hoje, de fato, ele mostra que está muito preocupado e sabe que o envolvimento do seu filho e que do seu ex-assessor no gabinete presidencial, Marcola, nessas investigações da Polícia Federal, por suspeita de tráfico de influência, podem custar votos muito importantes numa disputa bastante apertada que ele está tendo com o senador Flávio Bolsonaro pelo Palácio do Planalto. Então é isso, agora vamos acompanhar também essa disputa judicial na Seara Judicial entre o Lulinha e o Flávio Bolsonaro.
0: Muito bem, aí a Bela Megali conversando com a Débora Freitas, com a Carol Moran. Temos mais um minutinho aqui, não é, Ricardo Garcia? Dá tempo de agradecer a participação aqui do Marcelo Melo, de Guararapes, no interior de São Paulo, está dizendo que está lendo a nossa obra, que gostou da referência a Bóbio, ainda pouco conhecido no Brasil, diz o Marcelo, dizendo que utilizou a obra dele, Estrutura e Função, no mestrado. Obrigado, Marcelo, pela companhia. Wilson, de Blumenau, também está por aqui. Bom dia desde Carcavelos, é o Nelson Faltzgraf, obrigado pela mensagem. Gonçalo Mourão, do Jardim Vista Alegre, também participando, e muito obrigado ao Rubens Rocha, tá conosco aqui, participando via WhatsApp também, pelo 11 999 11 9981. 4h57, ponto final na edição de hoje aqui do CBN Madrugada, produção da Yasmin Caetano, trabalhos técnicos comigo, Ricardo Garcia.
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0: Vem aí o Edmilson Fernandes com o repórter CBN e na sequência o Frederico Goulart comanda o CBN Primeiras Notícias. Agradeço demais a sua companhia, que você tenha uma excelente quarta-feira. E à meia-noite estaremos de volta para mais uma edição aqui do CBN Madrugada. Eu espero você. Até lá. Tchau.
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0: quarta-feira, 26 de agosto de 2026. O governo dos Estados Unidos suspendeu temporariamente as entrevistas para vistos de imigração em embaixadas e consulados de todo o mundo, incluindo o Brasil. A medida afeta exclusivamente os pedidos de residência permanente. Agendamentos para vistos de não imigrantes, como os de turismo, continuam funcionando normalmente. Segundo o Departamento de Estado americano, a pausa servirá para treinar diplomatas na análise e triagem dos candidatos. A Polícia Federal apreendeu uma mala com R$510 mil em dinheiro vivo no aeroporto de Congonhas, na Zona Sul de São Paulo. As notas foram detectadas durante a inspeção de raio-x na bagagem de uma passageira. Ela afirmou ter a quantia declarada no imposto de renda e prometeu apresentar os comprovantes em 48 horas. O montante ficou retido na delegacia da Polícia Federal, que apura a origem dos valores e eventuais crimes de lavagem de dinheiro e evasão de divisas. A governadora Celina Leão, do Progressistas, lidera a corrida pelo governo do Distrito Federal, segundo a nova pesquisa Quest. A candidata à reeleição aparece com 34% das intenções de voto, contra 20% de Roberto Arruda, do PSD, e 13% de Leandro Grass, do PT. Contratada pela TV Globo, a Quest ouviu 1.104 eleitores entre os dias 21 e 24 de agosto. A margem de erro é de 3 pontos percentuais, para mais ou para menos. A pesquisa está registrada no TSE sob o código DF-06256/2026. No horário de Brasília, 5 horas.
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1: Olá, bom dia. Estamos no ar com mais uma edição do CBN Primeiras Notícias. São 5 horas da manhã em ponto. Você está acordando com o nosso time mais uma vez aqui na CBN. Fica bem informado sobre os principais temas que vão repercutir aí pelas próximas horas. A política, a campanha eleitoral. Hoje é quarta-feira, né? Chegamos à metade da semana, dia 26 de agosto de 2026. Despertador da CBN está tocando, estamos abrindo o programa de hoje e ficamos juntos até às 6 horas da manhã. Ficamos juntos nessa hora, passeando pelos assuntos e contando com a sua companhia, pela sua audiência, que é sintonizar a CBN, os nossos canais digitais, que é assistir o nosso programa. Corre lá pro YouTube, já estamos em todas as telas, já estamos no ar, para você ver as cenas do amanhecer dessa quarta-feira pelo Brasil e para ver as nossas carinhas aqui também na nossa transmissão. Mande o seu bom dia, mande o seu recado lá no chat do YouTube. Participe também pelo WhatsApp, nosso canal também está aberto por lá, 21 997 64 2381, 997 64 2381. Estamos no radinho, estamos no aplicativo, estamos lá no site cbn.com.br, nosso conteúdo também todo disponível por lá. Se você quiser assistir, tem as transmissões com imagens lá e também transmissão apenas em áudio. E é isso, Ana Paula Jaume, mais uma vez aqui comigo. Tudo bem com você, Ana Paula?
2: Oi, Fred, bom dia pra você, bom dia também pro nosso ouvinte. Quarta-feira, 2 dias pra sexta-feira e 2 dias pra começar a campanha na TV, no rádio.
1: Tá chegando, né?
2: Tô ansiosa aí pra ver o que, que os candidatos estão preparando.
1: Tá ansiosa?
2: Tô ansiosa. É, no, aquela feira.
1: Eu acho que
2: toda,
1: na sexta-feira mesmo você vai se arrepender dessa ansiedade
2: toda,
1: né? Eu
2: também acho. Na primeira propaganda. Não, mas tem, que
1: eu gosto de acompanhar.
2: É curioso, né? A criatividade,
1: gosto de assistir,
2: né? Ver até onde vai.
1: Até onde vai o marketing político,
2: o storytelling,
1: né?
2: Ali.
1: A tentativa de persuasão aí dos candidatos. Exatamente. A gente ainda vai ter o rádio e a televisão com um papel decisivo e importante na campanha eleitoral nesse ano, ainda que as redes sociais, que as plataformas digitais tenham também dominado aí o debate e se transformado numa arena política decisiva e importante nas últimas eleições. Mas rádio e TV tem um alcance maior, né? E vamos, a partir de sexta-feira, saber o que os candidatos à presidência, governo, senado, deputado têm a oferecer. Lembrando que não apenas, né, aquele espaço no rádio é a partir das 7 horas da manhã que a gente tem aquele período maior em que todos os candidatos fazem as suas apresentações, mas tem os spots, né, publicitários que vão te atravessando aí ao longo do dia, para quem tá assistindo, para quem tá ouvindo, não tem como fugir, né? Você tá acompanhando lá o Jornal da CBN, tá ouvindo aí o seu programa favorito, assistindo o seu programa de televisão, vem a campanha do candidato e aí, inclusive os publicitários acham que são essas as peças que têm mais poder, né? Mais efetividade para chegar ao eleitor.
2: Aquelas pílulas.
1: Pois é. É a partir de sexta-feira. Ana Paula está ansiosa, estamos também. A nossa cobertura política vai continuar porque temos as sabatinas, né?
2: Temos.
1: Tanto lá na TV Globo. Ontem à noite, Ronaldo Caiado foi entrevistado. E aqui na CBN, né? CBN, Jornal Globo, Valor Econômico, no horário de 10h30 da manhã. O Milton Jung está comandando junto com a Malu Gaspar, Lauro Jardim e Maria Cristina Fernandes, Jornal Globo, Valor Econômico e Rádio CBN. É por isso o Milton daqui a pouquinho chega aqui, né? Daqui a pouquinho
2: já
1: estará apresentando o Jornal da CBN, dos estúdios da CBN no Rio de Janeiro, e a sabatina às 10h30. Hoje é o Ronaldo Caiado, que ontem esteve na TV Globo. Ontem quem foi o nosso entrevistado na sabatina aqui da CBN Globo e Valor foi o Romeu Zema, e assim seguiremos até o final dessa semana. Ana Paula Jaume. Bom, isso. Vamos falar sobre todos esses temas, vamos trazer os 3 destaques iniciais aqui do Primeiras Notícias. Votação daquela PEC do fim da escala 6x1, o governo federal tentando acelerar, afinal de contas é uma pauta eleitoral importante, né? O presidente Lula tentando a reeleição e quer apresentar isso, quer apresentar essa vitória para a população. E o relator, senador Omar Aziz, que também é candidato ao governo do Amazonas, está prometendo não mexer no texto que foi aprovado na Câmara justamente para acelerar essa tramitação lá no Senado. Primeiro tem que passar pela CCJ, depois votação em plenário. O texto deve ser apresentado amanhã pelo relator. Vamos falar dessa multa também do TikTok aqui no Brasil por não proteger dados de menores. E mais uma empresa grande decretando falência Agora, a Oi, os serviços essenciais vão ser mantidos por um tempo até a transferência total, né, desse espólio. Mas é uma informação também de grande repercussão na área econômica que a gente traz aqui na nossa abertura. São os três temas que estão logo de cara aqui no comecinho do Primeiras Notícias, que vão lá pro podcast, mas até às 6 da manhã tem muito mais. Acorda com a gente, CBN Primeiras Notícias já começou, são 5:05, estamos no ar.
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1: O presidente Lula deve se reunir hoje com os presidentes do Senado e da Câmara para tentar destravar as pautas prioritárias do governo antes das eleições. O Planalto quer aproveitar o esforço concentrado de votações previsto para a primeira semana de setembro para analisar projetos com um apelo popular e impacto eleitoral. No Senado, a articulação mira principalmente o avanço da proposta de emenda à Constituição, que acaba com a escala 6-1 de trabalho. O relator da PEC, senador Omar Aziz, deve apresentar o parecer à Comissão de Constituição e Justiça do Senado amanhã. Vamos a Brasília com Rani Veloso.
3: O relator da PEC que acaba com a escala de trabalho 6-1, o senador Omar Aziz, disse à CBN que vai apresentar o seu parecer aos membros da CCJ, Comissão de Constituição e Justiça do Senado, na quinta-feira, e que não fará mudanças no texto aprovado pelos deputados. Isso porque a ideia é aprovar a matéria sem que precise retornar à Câmara, onde foi chancelada pela maioria dos parlamentares no dia 27 de maio. O relatório será apresentado na comissão para votação na quarta da próxima semana, dia 2 de setembro. Na terça que vem, ele se reúne com lideranças empresariais. Além de dar 2 dias de descanso por semana ao trabalhador, a proposta prevê a redução de 44 horas de trabalho semanal para 42 horas, 2 meses após a promulgação. E um ano depois, a redução de 42 para 40 horas semanais, sem diminuição de salário. Em plena campanha, o presidente Lula corre contra o tempo e vem articulando nos bastidores a aprovação do fim da escala antes das eleições de outubro. Além de direcionar os líderes do governo no Congresso, ele pessoalmente teve encontros com Alcolumbre, com quem estava de relações rompidas desde abril, após derrota do indicado dele, Jorge Messias, ao Supremo Tribunal Federal. Foi após a última reunião a sós com Lula que Davi Alcolumbre decidiu despachar a PEC para a CCJ. Em publicação nesta terça nas redes sociais, Lula, sem citar o nome de Flávio Bolsonaro, disse que não adianta jogar contra ou tentar atrapalhar.
4: Eu tenho certeza que o presidente Alcolumbre também vai votar a escala 6-1. Nós vamos acabar com essa jornada escrava de trabalho. Eu tenho certeza absoluta que aqueles que são contra, o de sempre, aqueles que são contra, porque acham que se aprovar é um benefício para mim, estou totalmente equivocado.
3: A Confederação Nacional do Comércio, a CNC, voltou a defender a negociação coletiva. É o que diz o advogado especialista da Diretoria Jurídico-Sindical da Confederação, Roberto Lopes.
5: Entende de que o debate deve ser feito de forma técnica e sendo fundamental considerar os efeitos que essa redução possa causar na produtividade, na geração de empregos, na competitividade das empresas, na sustentabilidade das contas públicas e até no custo de vida da população.
3: A próxima semana é a última de votação antes das eleições. É o chamado esforço concentrado. Após passar pela CCJ, a PEC pode ir direto ao plenário do Senado. A decisão depende do presidente da casa, Davi Alcolumbre.
1: A empresa chinesa dona do TikTok tem 10 dias para apresentar os recursos contra a multa de 153 milhões de reais aplicada à plataforma pela Agência Nacional de Proteção de Dados, a ANPD. A rede social foi punida por violação à Lei de Proteção de Dados. Trata-se da primeira penalidade financeira imposta pela autarquia a uma grande plataforma digital no país, após a constatação de falhas na proteção de informações pessoais de crianças e adolescentes. O processo administrativo apontou que a rede social permitiu o acesso de menores de 13 anos sem mecanismos rigorosos de checagem, baseando-se apenas na autodeclaração de idade dos usuários. A agência também destacou que a plataforma deixava brechas ao autorizar a navegação de pessoas sem cadastro, prática que não ocorre em regiões como a Europa e os Estados Unidos. A fiscalização da ANPD concluiu que o TikTok realizava a coleta e o tratamento irregular de informações de crianças e adolescentes para o direcionamento de anúncios e publicidade comercial. Além disso, a agência considerou ilegal a aceitação direta dos termos de uso e contratos pelos próprios menores sem a devida autorização formal dos pais ou responsáveis legais. Em entrevista à TV Globo, a diretora da Agência Nacional de Proteção de Dados, Lorena Gilbert Coutinho, destacou que o TikTok não comprovou a eficácia dos mecanismos criados para proteger crianças e adolescentes.
6: Quando a plataforma indica, né, nos seus próprios termos de uso, que esse é um produto inadequado para menores de 13 anos e ela não adota medidas eficazes para evitar a entrada dessas crianças e adolescentes menores de 13 anos, isso causa, né, sérios riscos a conteúdos que as crianças podem acessar, a contatos que as crianças podem ter para um ambiente que não é desenhado ali para esse público.
1: Além do pagamento da sanção financeira, a empresa terá que excluir dados de adolescentes de 13 a 18 anos, reforçar os mecanismos de supervisão parental e bloquear funções de interação para quem não possui conta, como transmissões ao vivo, por exemplo. O TikTok informou que mantém diálogo transparente com as autoridades regulatórias brasileiras há 5 anos e que a segurança do público jovem é a prioridade absoluta da companhia. A plataforma argumentou que a decisão diz respeito a práticas identificadas em 2021 e não considera os aprimoramentos voluntários e as diretrizes do plano de conformidade aprovado pela própria agência no ano de 2025. A Oi teve a falência confirmada ontem pela Justiça, com dívidas de R$44 bilhões. O Tribunal de Justiça do Estado do Rio de Janeiro negou os recursos de grandes bancos que queriam a manutenção da recuperação judicial da antiga gigante das telecomunicações. O repórter Matheus Maciel conta agora que, apesar da decisão, o serviço prestado deverá ser suspenso de forma gradual.
7: A decisão da Primeira Câmara de Direito Privado rejeitou os recursos dos bancos Itaú e Bradesco, credores da empresa, que queriam a continuidade do processo de recuperação judicial da antiga gigante das telecomunicações. Com o fim dos recursos, o processo entra na fase de liquidação dos bens da empresa para o pagamento dos credores. O especialista em direito empresarial, Hélio Oliveira, explica que a lógica do processo muda a partir de agora.
8: Quando você cai para um processo de falência, a perspectiva muda, né? O foco passa a ser a arrecadação e realização dos ativos da companhia para pagamento dos credores, observada a ordem de preferência estabelecida pela legislação. O tamanho e a qualidade dos ativos que ainda puderem ser realizados vão ser fundamentais para determinar quanto que cada classe de credores efetivamente vai conseguir recuperar nessa nova dinâmica.
7: A Oi vinha enfrentando uma crise prolongada com 2 tentativas de reorganização de dívidas desde 2016. Durante esse período, a companhia vendeu a maior parte dos ativos mais lucrativos, como a operação de telefonia móvel e redes de fibra. Nos últimos dias, a contabilização da dívida da Oi foi estimada em R$44 bilhões e tinha cerca de 164 mil credores. Para o professor da FGV Direito, Gustavo Clô, com poucos bens restantes e caixa limitado, a chance de quitar todas as dívidas é remota, o que deve levar ao fim gradativo dos serviços restantes.
9: Isso não é mais uma empresa em recuperação judicial. Então, é de se esperar um cronograma de cessação dos serviços, tá? O serviço vai parar em algum momento. E aí o que a gente vai ter simplesmente é, eventualmente, algum dinheiro em caixa e poucos ativos que restaram, né? Porque a imensa maioria dos ativos da companhia foi vendida durante a recuperação judicial. Quem não recebeu tem ainda alguma remota chance de receber, mas talvez só dê para começar a pagar o início da fila, né?
7: O processo agora será gerido por um administrador judicial, nomeado pela Justiça, que ficará responsável por organizar a venda dos bens restantes, como imóveis da companhia, e definir o encerramento definitivo das atividades.
1: Agora são 5 horas e 15 minutos.
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10: Bom dia a quem nos escuta em toda a cidade e estado de São Paulo. Sou Pedro Fagundes e fico nesta próxima hora com vocês, trazendo as principais notícias aqui da nossa região. Conto que a Justiça de São Paulo converteu em preventiva a prisão dos dois policiais militares acusados de roubo e também do estupro de uma adolescente de 17 anos na zona leste da capital. Os soldados Vitor Miguel Sebastião da Silva e William Santana Santos estavam de folga quando ofereceram carona a três jovens que saíam de uma adega nesta segunda-feira. De acordo com a investigação, durante o trajeto, os PMs desviaram o caminho, anunciaram roubo, impediram que as vítimas deixassem o carro. O grupo foi levado para uma área isolada perto do Parque Jacuí, na região do Pantanal. Uma das vítimas contou à polícia que os três foram obrigados a sair do veículo perto de um lixão e foi neste momento que um dos agentes seria escolhido, adolescente de 17 anos, e voltado para o carro com ela. O outro policial permaneceu com os dois jovens na mata e, armado, teria ameaçado as vítimas. Depois dos policiais deixaram o local, os jovens encontraram a viatura e pediram ajuda. A polícia identificou o carro descrito pelas vítimas como ligado a um PM. Os dois agentes então foram levados ao distrito policial de Ponte Rasa e reconhecidos pessoalmente. Um deles foi apontado como coautor do roubo, o outro como autor do roubo e de violência sexual. Depoimento: os policiais negaram o roubo dos celulares e disseram que a relação com o adolescente foi consensual. Agora que são 5h17.

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1: Vamos para a agenda do dia, quarta-feira, dia 26 de agosto de 2026. Quais são os assuntos importantes que a gente vai acompanhar, que vão ter repercussão nas próximas horas? Seguimos com a série de sabatinas aqui na CBN, Jornal O Globo e Valor Econômico com os candidatos à presidência da República. Hoje o nosso convidado, e você confere a partir de 10h30 da manhã, é o candidato do PSD, Ronaldo Caiado, ex-governador de Goiás. Ele vai ser entrevistado essa semana, né? Desde ontem a gente está com essas entrevistas aqui na programação da CBN em parceria com o Globo e com o Valor. Lembrando, a entrevista começa 10h30 e vai até o meio-dia no comando do Milton Jung, apresentador do Jornal da CBN, junto com o Malu Gaspar, Lauro Jardim e também a jornalista Maria Cristina Fernandes do Valor Econômico. Hoje também é o terceiro dia de sabatina com os candidatos à presidência que estão sendo promovidas pela TV Globo, ali depois do Jornal Nacional. Na TV Globo, o entrevistado do dia é o Renan Santos, do Missão. Ontem, quem esteve lá foi o Caiado, Ronaldo Caiado. E ele usou o espaço para, por exemplo, afirmar que, caso seja eleito, vai enviar ao Congresso Nacional um projeto de anistia geral e restrita aos condenados pelos atos do dia 8 de janeiro de 2023. Ele reafirmou nessa ideia. E dentro desse pacote de anistia está incluído o ex-presidente Jair Bolsonaro. O candidato sustentou que a medida é necessária para pacificar o país e comparou a proposta à anulação pelo STF dos processos da Lava Jato contra o presidente Lula.
2: Nós temos que pacificar o país. Ninguém aguenta mais essa situação. Esse clima está criando, como sempre, esse processo de um contra o outro. Eu posso lhe garantir que encaminharei sim ao Congresso Nacional um projeto para que haja uma anistia geral, ampla, da mesma maneira que, de uma forma especial, o Supremo também concedeu ao ex-presidente Lula. Ele foi condenado em todas as instâncias e, de repente, ele foi anistiado. Quer dizer, uma atitude que o Supremo o anistiou para que ele voltasse até para disputar a eleição.
1: Ainda na agenda dos candidatos, nessa quarta-feira, presidente Lula, candidato à reeleição, tem compromissos em Brasília. O candidato Flávio Bolsonaro participa hoje, segundo dia de campanha em Alagoas, terra natal do vice Alfredo Gaspar. Ele está por lá desde ontem. Também ficamos atentos hoje à segunda edição do Feirão Move Brasil. O governo Lula decidiu organizar essa segunda edição hoje e amanhã em São Paulo para tentar acelerar a quantidade de carros financiados para taxistas e motoristas de aplicativo. Até agora, o índice de contratação é baixo, o que tem gerado crítica de potenciais consumidores. É uma outra iniciativa do governo federal para tentar conquistar esse público, né? Os motoristas de aplicativo e os taxistas. Na agenda econômica, o IBGE vai divulgar às 9 horas da manhã a prévia da inflação de agosto. Prévia da inflação, medida pelo IPCA 15, lembrando que em julho o índice subiu 0,06%, desacelerando em relação ao 0,41% que foram registrados em junho. O indicador, com a divulgação do último IPCA 15 lá em julho, né, acumula alta de 3,51% no ano e naquele acumulado de 12 meses, 4,52%. A meta da inflação aqui no Brasil, você sabe, é de 4,5%. Os bombeiros entram hoje no quinto dia de combate a um incêndio florestal que ameaça o Parque Estadual da Serra Dourada, em Goiás. O fogo já consumiu mais de 1.500 hectares de vegetação. O combate mobiliza bombeiros militares, servidores ambientais e produtores rurais da região. As equipes estão atuando para conter as chamas, evitar que o fogo atinja a reserva e reduzir prejuízos em pastagens e propriedades vizinhas. Na agenda internacional, o governo dos Estados Unidos suspendeu temporariamente as entrevistas para vistos de imigração em embaixadas e consulados de todo o mundo, incluindo aqui o Brasil. A gente fica atento a isso hoje também. Essa medida afeta exclusivamente os pedidos de residência permanente. Agendamentos para vistos de não imigrantes, como os de turismo, continuam funcionando normalmente. Segundo o Departamento de Estado americano, a pausa vai servir para treinar diplomatas na análise e triagem dos candidatos, mas de qualquer forma causa aí um grande impacto em quem está interessado a tirar esse tipo de documentação. Pelo menos 15 bebês morreram hoje em um incêndio em um hospital público em Islamabad, capital do Paquistão. O fogo destruiu a ala de saúde materna e infantil do Instituto de Ciências Médicas do Paquistão e teria começado depois de uma falha no sistema de ar-condicionado. Um recém-nascido foi resgatado com vida. As causas do incêndio estão sendo investigadas e é um assunto que a gente também monitora no dia de hoje. Agora são 5h22.
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1: Hora certa para Josélia Pegorim nos contar como fica o tempo em todo o Brasil.
3: As condições do tempo nesses últimos dias de agosto de 2026 vão surpreender. A começar por esta quarta-feira, onde nós poderemos ter pancadas de chuva em muitas áreas do sudeste e do centro-oeste do Brasil, além da região sul. Tem um pouco de chuva também para o norte, só não deve chover na região nordeste. No extremo norte do Brasil, essas pancadas de chuva vão se concentrar em Roraima, no extremo norte do Amazonas, no Amapá. Mas áreas como, por exemplo, o centro-sul e leste do Pará e também o Tocantins vão continuar muito quentes e secos, né, com temperaturas bastante elevadas, em torno dos 38, 39 graus. Mas a mudança nos ventos está distribuindo essa umidade pelo centro-oeste e pelo sudeste do Brasil. Então, nós poderemos ter pancadas de chuva moderadas a fortes nesta quarta-feira sobre o Mato Grosso do Sul, também em áreas do oeste e sul de Mato Grosso. Pode chover, inclusive, na região de Cuiabá, sobre o estado de Goiás e até no Distrito Federal tem condições para pancadas de chuva nesta quarta-feira. Na região sudeste, essas áreas de instabilidade vão se espalhar sobre São Paulo, por praticamente todas as áreas de Minas Gerais, pelo estado do Rio de Janeiro e também pelo centro-sul do estado do Espírito Santo. Todas as capitais do sudeste podem ter chuva nesta quarta-feira. Essas pancadas de chuva podem ser moderadas a fortes na região de Belo Horizonte e também do Rio de Janeiro. Na região de Vitória e de São Paulo, apenas uma chuva de fraca para no máximo moderada intensidade. No sul do Brasil, as condições para chuva também aumentam nesta quarta-feira, mas principalmente sobre o Paraná e o estado de Santa Catarina. Nos dois estados, poderemos ter pancadas de chuva moderadas a fortes. No Rio Grande do Sul, as condições de chuva também vão aumentar, mas principalmente a partir da quinta-feira. Josélia Pegorim, da Clima Tempo, para a CBN.
1: No futebol, hoje a gente tem dois jogos movimentando a fase quartas de final da Copa do Brasil. Às 9h30 da noite, o Vasco enfrenta o Vitória e o Palmeiras pega a equipe do Santos. Ontem, no Clássico Mineiro, Cruzeiro e Atlético Mineiro empataram em 1x1, jogo de ida no estádio do Mineirão. Com esse resultado, quem vencer a partida de volta na Arena MRV no dia 1º de setembro, semana que vem, fica com a vaga para a próxima fase da competição. Amanhã, outro jogo, outro clássico, clássico gaúcho, Internacional e Grêmio no Beira-Rio. Essa é a fase quartas de final da Copa do Brasil que a gente está acompanhando. 5h25 agora. Vamos em frente aqui com primeiras notícias. É hora das capas dos jornais dessa quarta-feira, desse dia 26 de agosto. Ana Paula Jalme está chegando para nos contar. E você que chegou agora aqui na nossa transmissão, te lembro que dá para ver também as capas lá na transmissão do YouTube, no Globoplay, com imagens. Você confere os principais assuntos do dia estampados aí na primeira página dos jornais que logo mais chegam nas bancas de todo o país. Não é isso, Ana Paula?
4: É isso.
1: Bora começar, Ana Paula?
4: Vamos.
1: Bora começar com o jornal
4: Estadão.
1: O Estadão. Estadão, o estado de São Paulo, tá mostrando aí na primeira página de hoje. A manchete é a multa do TikTok, né? E a informação que você compartilha com os nossos ouvintes é um novo aceno do presidente Lula as Forças Armadas, né? Ontem teve o evento do Dia do Soldado, reuniu aí os principais representantes das Forças Armadas aqui no Brasil e o presidente Lula fez anúncios importantes sobre isso, não é isso, Ana Paula?
4: O Lula disse que a defesa deve ser tratada como prioridade, que o Brasil precisa estar preparado para proteger o território, as riquezas e a população. Segundo o presidente, os investimentos na área não podem depender só de sobras no orçamento. O discurso representa mais um aceno de Lula às Forças Armadas, que tiveram participação um pouco reduzida nas atividades político-partidárias nesse ano em comparação com 2022. Nesse evento do Dia do Soldado, o presidente também destacou a entrada de mulheres no Exército, disse que a presença feminina representa uma mudança de comportamento dentro das Forças Armadas. Nesse ano, as primeiras mulheres ingressaram como recrutas. O Exército também teve a sua primeira mulher promovida ao posto de general. Depois do discurso, Lula não respondeu a perguntas sobre investigações envolvendo seu filho, Lulinha, e também o ex-chefe de gabinete, Marcola. Os dois são investigados pela Polícia Federal por suspeita de tráfico de influência. Apesar da defesa de mais investimentos, dados no orçamento mostram que nos quatro primeiros anos do atual governo, foram cerca de 40 bilhões de reais para investimentos nas Forças Armadas. Nesse mesmo período do governo Jair Bolsonaro, foram 45 bilhões de reais, Fred.
1: Vamos para a capa agora da Folha de São Paulo. Folha de São Paulo também traz aí na primeira página como manchete o assunto principal lá no alto. TikTok multado em mais de 153 milhões de reais aqui no Brasil por não proteger dados de menores. Assunto que já comentamos. E também tem informação importante sobre um novo capítulo do tarifaço, né, aplicado pelos Estados Unidos aqui no Brasil. Tem agenda, tem reunião sendo marcada aí pelos dois países mais para frente, Ana Paula?
4: Tem, Fred. Os dois países vão discutir já na próxima segunda-feira, dia 31, as tarifas impostas por Washington sobre os nossos produtos brasileiros. A reunião foi articulada pelo governo de Donald Trump depois do telefonema entre o presidente americano e o presidente Lula na última semana. Essa conversa de segunda-feira vai ser conduzida pelo ministro

0: tomada de diálogo. A gente lembra que em julho os Estados Unidos colocaram uma sobretaxa de 12,5% sobre os produtos brasileiros, além de uma tarifa anterior de 25%. Washington justificou essa medida como uma investigação sobre a importação dos produtos ligados ao trabalho forçado. Na conversa da última sexta-feira, Lula voltou a dizer a Trump que considera essas tarifas injustificadas. Fred.
1: Na capa do Jornal Globo, que também tá na tela aí da nossa transmissão, a manchete também é a multa do TikTok. Lá no alto, na página, a equipe da Sabatina, né? Olha aí o Milton, a Malu Gaspar, Mary Cristina Fernandes, Lauro Jardim entrevistando o Romeu Zema. Primeira Sabatina que aconteceu ontem com transmissão aqui da CBN. E hoje, 10h30 da manhã, como já comentamos, você já colocou aí na sua agenda. É o segundo dia das entrevistas, dessa vez com o candidato Ronaldo Caiado, do PSD. O Jornal Globo também traz, entre as principais notícias do dia e na primeira página, uma informação sobre golpes que usam vídeos e imagens falsificadas por inteligência artificial. Isso está disseminado aí nas redes, né? Toda hora chega alguma coisa, você provavelmente vê no seu celular. E o Globo constatou que esse tipo de golpe cresceu 400% no Brasil no primeiro semestre desse ano apenas, Ana Paula.
0: Fred, é uma informação que está no levantamento da empresa de verificação de identidade único. A chamada modalidade de deepfake caseiro é feita por pessoas comuns que usam aplicativo de inteligência artificial para imitar o rosto ou a voz de familiares, conhecidos, amigos. A ideia é enganar sistemas de bancos financeiros e lojas virtuais para conseguir um empréstimo, fazer compras ou mesmo movimentar contas. Os criminosos também podem usar a tecnologia direta contra as vítimas. Um exemplo é a criação de um vídeo falso de um filho ou outro familiar pedindo uma transferência de dinheiro. O avanço das ferramentas de inteligência artificial tornou esse tipo de fraude bem mais acessível. Segundo o Único, golpes considerados aí sofisticados, que exigem conhecimento técnico para explorar falhas de sistemas, caíram de 61% para 14% dos ataques registrados pela empresa. No primeiro semestre, a empresa bloqueou 19,6 bilhões de reais em tentativas de fraude, 23% a mais do que o mesmo período do ano passado. Fred.
1: Ok, Ana Paula já me resumindo aí os destaques, alguns dos destaques nas capas dos jornais brasileiros nessa quarta-feira, nesse dia 26 de agosto. Obrigado, Ana Paula. São 5 horas e 32 minutinhos. Primeiras Notícias faz aquela pausa para o repórter CBN. Daqui a pouquinho a gente está de volta. Sai daí.
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Quarta-feira, 26 de agosto de 2026. O ministro do Desenvolvimento, Indústria, Comércio e Serviços, Márcio Elias Rosa, vai se reunir virtualmente na próxima segunda-feira com o representante comercial dos Estados Unidos, Jameson Greer. O encontro retoma as negociações técnicas sobre as barreiras comerciais e tarifas impostas pelos norte-americanos a produtos brasileiros. A reaproximação ocorre após um telefonema entre os presidentes Lula e Donald Trump. O governo brasileiro tem como meta inicial ampliar a lista de produtos nacionais isentos da taxação extra. A Polícia Federal solicitou à produtora do filme Dark Horse a entrega voluntária de contratos, faturas e comprovantes financeiros da produção do longa sobre Jair Bolsonaro. A defesa da empresa, a Karina Ferreira da Gama, classificou o pedido como uma tentativa de devassa indevida. Os advogados da dona da produtora Go Up Entretenimento alegam que já entregaram uma perícia independente atestando a total regularidade e a origem privada dos recursos utilizados no filme. Pelo menos 15 bebês morreram hoje em um incêndio em um hospital público em Islamabad, capital do Paquistão. O fogo atingiu a ala de saúde materna e infantil do Instituto de Ciências Médicas do país e teria começado após uma falha no sistema de ar-condicionado. Um recém-nascido foi resgatado com vida e as causas do incêndio estão sendo investigadas. Horário de Brasília, 5h34.

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1: Abrimos agora o nosso espaço aqui no Primeiras Notícias para o Noticiário Internacional. Você está acostumado a ouvir o Fernando Andrade. Hoje, excepcionalmente, estamos sem o Fernando no Mundo em 3 minutos. Mas convocamos o nosso repórter Lucas Taveira para trazer atualizações sobre o caso do influenciador Lito Souza, que está repercutindo muito aí nas últimas semanas. E envolve uma mobilização agora do governo brasileiro junto a cientistas, universidades internacionais, né? O Ministério da Saúde entrou nessa história agora para tentar viabilizar a participação do Lito num estudo experimental nos Estados Unidos. Ele foi incluído na lista de triagem de uma pesquisa ligada a Harvard, mas a participação depende do protocolo do estudo e também da autorização do órgão regulador americano. Lucas Taveira vai contar os detalhes para a gente.
2: O ministro da Saúde pediu a inclusão do influenciador Lito Souza em um estudo experimental nos Estados Unidos para a doença de Creutzfeldt-Jakob, condição rara, de rápida progressão e ainda sem cura. Pelas redes sociais, o ministro Alexandre Padilha escreveu que entrou em contato com pesquisadores internacionais e solicitou a inclusão de Lito na fase inicial dos testes do único estudo clínico ativo identificado até o momento em Harvard. Segundo Padilha, os responsáveis pela pesquisa informaram que Lito foi incluído na lista para a triagem. A participação, no entanto, depende do cronograma do estudo e da autorização do órgão regulador dos Estados Unidos, equivalente à Anvisa. O ministro também afirmou que está em contato com a família de Lito desde o final de semana. No entanto, antes da declaração de Padilha, a mulher do influenciador, Mila Seidel, publicou nas redes sociais que não teve contato do Itamaraty ou do governo federal, nem iniciativas do Ministério da Saúde. A empresária afirmou que todos os retornos foram dados a contatos feitos pela própria família. Ela explicou que a pesquisa com o medicamento experimental da Ionis Pharmaceuticals está fechada. Mila Seidel acrescentou que a companhia não autoriza o uso excepcional da substância, modalidade que pode permitir que um paciente receba uma substância ainda experimental, mesmo sem participar formalmente do ensaio clínico. Ela informou ainda que o centro de pesquisa que mantém parceria com a Universidade de Harvard e o Instituto de Tecnologia de Massachusetts respondeu que Lito pode ser submetido a uma entrevista inicial para outro estudo, mas ingressaria apenas no grupo de controle, que não recebe o medicamento experimental. Segundo o relato da mulher, em poucas semanas, o influenciador apresentou rápida perda de movimentos e de parte da visão, e passou a depender de cuidados constantes. Ele segue internado no Hospital Israelita Albert Einstein, em São Paulo. Com colaboração de Guilherme Gimenez, de São Paulo, Lucas Taveira.
1: 5 horas e 38 minutos, vamos em frente aqui com Primeiras Notícias, dando boas-vindas para quem chegou agora, e é hora de trazer os destaques das nossas afiliadas da rede CBN. Vamos passear pelo Brasil, né, Ana Paula Jaume? Vamos saber o que é notícia nessa quarta-feira, dia 26 de agosto, lá pelo Norte, Nordeste, Centro-Oeste, Sul e Sudeste, com a equipe da CBN, e você chegou agora, lembro, vai acompanhando as imagens aí na nossa transmissão. Estamos lá no YouTube, no Globoplay, mostrando como estamos amanhecendo hoje, onde o sol já apareceu, onde ainda está bem escuro. Nosso giro hoje vai começar por Fortaleza, capital do estado do Ceará, né? Agora a gente tem por lá em Fortaleza, temperatura de 25 graus, a máxima hoje vai a 30 graus, dia de céu nublado. E a Camila Magalhães vai nos contar detalhes de uma investigação que prendeu um auditor da Receita Federal, é suspeito de envolvimento em fraudes em importações no aeroporto de Fortaleza, no principal terminal lá, aeroporto do estado do Ceará. Camila Magalhães, conta aí pra gente essa história. Bom dia.
3: Oi, Fred, como vai? deflagrada nos municípios de Fortaleza, Caucaia e Eusébio, no Ceará, e em Salvador, na Bahia, a Operação Snooker resultou na prisão de um auditor fiscal da Receita Federal que teria recebido quase 7 milhões de reais em esquema de fraudes em importações no Aeroporto Internacional de Fortaleza. Ele é apontado como chefe de uma organização criminosa que atua desde 2020. Além do auditor, foram presos dois empresários e cumpridos 15 mandados de busca e apreensão. De acordo com a Polícia Federal, houve bloqueio de 40 milhões de reais de contas bancárias, sequestro de 3 imóveis em Fortaleza e Aquiraz, avaliados em 10 milhões de reais, de uma BMW e apreensão de 4 relógios da marca Rolex. Foi determinado ainda bloqueio dos direitos de aquisição de imóvel na planta no valor limite de 2 milhões de reais. O auditor, que atuava no gabinete da inspetoria do aeroporto, era suspeito de interferir irregularmente em despachos aduaneiros e fornecer, em troca de vantagens, informações e orientações sigilosas sobre comércio exterior. As investigações identificaram movimentações superiores a 27 milhões de reais entre empresas ligadas ao esquema, de acordo com a Receita Federal.
4: Volto com você, Fred.
1: Obrigado, Camila. 5:40, destaque do dia na região Nordeste. A gente vai seguir agora rumo a Brasília, capital federal, amanhecendo com 21 graus, máxima do dia vai a 30 graus. Ana Carolina Tomé traz as repercussões da pesquisa ontem, né? Ontem o Instituto Quest fez uma rodada de pesquisa para saber como é que tá a disputa pelo governo de vários estados. Não foi diferente no Distrito Federal e a atual governadora Celina Leão aparece na liderança da disputa pelo governo do DF. Ana Carolina, bom dia.
5: Oi, Fred. A pesquisa Quest divulgada nesta terça-feira mostra Celina Leão na liderança da disputa pelo GDF, com 34% das intenções de voto. O ex-governador Arruda, que teve a candidatura impugnada pelo Ministério Público Eleitoral, aparece em segundo, com 20%, seguido por Leandro Graz, com 13%. Paula Belmonte e Capelli aparecem cada um com 3%. Kiko Caputo tem 2%. E professora Samara Mineiro soma um ponto. Ellison, professor Robson, Expedito Mendonça e Rico Pinheiro não pontuaram. Brancos e nulos somam 10% e 14% estão indecisos. Na semana passada, a pesquisa Datafolha, que usa outra metodologia, apontou Celina e Arruda em empate técnico, com 30% de intenções para a governadora e 28% para o ex-governador. Apesar de estarem na frente, Arruda e Celina Leão são os candidatos mais rejeitados. Segundo a Quest, Arruda tem 50% de rejeição, seguido por Celina, com 44%. A pesquisa também mostra baixo conhecimento sobre alguns candidatos. Professor Robson e Samara Mineiro são desconhecidos por mais de 80% dos eleitores. O cientista político Leonardo Barreto chama a atenção para o cenário ainda incerto no DF.
6: Por duas candidaturas conhecidas, se o BRB vier quebrar, isso é um evento que certamente mudaria o rumo da nossa campanha. A gente tem um ex-governador que está nesse vai e não vai com a justiça e com a entrada em campo aí da televisão, das campanhas, enfim, se espera que um pouco desse déficit seja resolvido.
5: Nas simulações de segundo turno, Celina Leão aparece na liderança nos dois cenários em que é testada. Contra a Ruda, ela tem 42% contra 32%. Já diante de Leandro Graz, Celina amplia a vantagem para 52% a 24%. Em outro cenário, sem Celina, Arruda também supera Leandro Graz por 44% a 26%. Na disputa pelas duas vagas ao Senado, Michele Bolsonaro tem 25% das intenções de voto, contra 17% de Leila do Vôlei. Na sequência, aparecem Érica Cocai com 12% e Bia Kisses com 9%. Professor Guilherme Amorim e Sebastião Coelho aparecem com 2%. Ronaldo Fonseca, Zanata e Tiago Tassis têm 1%. Guto, Felício, Marley, Aveni, Rosa e David Orne não pontuaram. Os dados ainda mostram uma disputa apertada pela presidência da República no primeiro turno entre os eleitores do DF. O presidente Lula aparece com 28% das intenções de voto, seguido de perto por Flávio Bolsonaro com 26%. A Quest ouviu 1.104 pessoas entre os dias 21 e 24 de agosto. A margem de erro é de 3 pontos percentuais e o nível de confiança é de 95%. O número de registro no TSE é DF06256/2026. O levantamento foi encomendado pela Globo. Fred.
1: Obrigado, Ana Carolina. 5:44. Vamos para Minas Gerais. Vamos para BH, Belo Horizonte. Nesse momento, 19 graus, máxima de 27. Hoje tem previsão de chuva por lá. Saiu pesquisa Quest também mostrando a disputa pelo governo de Minas. Cleitinho Azevedo, do Republicanos, lidera com 29%. Segundo lugar, Patrus Ananias, do PT, tem 11%. Alexandre Calil, do PDT, tem 10%. E o atual governador Matheus Simões, do PSD, tem 7%. Levantamento que ouviu 1.506 eleitores entre 21 e 24 de agosto, 95% de confiança, e foi registrado na Justiça Eleitoral com o número MG04060/2026. Também acompanhamos aí as repercussões desse levantamento dessa pesquisa na corrida eleitoral em Minas. E ali, Lavati Oliveira traz um destaque do noticiário policial, né? Uma operação da Polícia Federal contra fraudes em cofres da União. Lavati, bom dia.
7: Olá, Fred. Muito bom dia para você. A Polícia Federal realizou, nessa terça-feira, uma operação contra um grupo especializado em fraudar os cofres da União. A maioria envolve benefícios de amparo a idosos de baixa renda e o prejuízo alcança mais de 86 milhões de reais. Foram cumpridos 91 mandados em 9 cidades mineiras e em um município do Espírito Santo. Segundo o balanço da Polícia Federal, Fred, 22 pessoas foram presas por tempo indeterminado. Houve ainda a prisão de 2 pessoas em flagrante por porte ilegal de arma de fogo. Ao todo, foram 91 mandados, 25 de prisão preventiva, 33 de busca e apreensão e 33 de bloqueios de bens nos municípios mineiros de Ipatinga, Timóteo, João Olevade, Ipaba, Belo Oriente, Matozinhos, Ribeirão das Neves, além de Engenheiro Caldas, Santa Bárbara e São João do Manteninha. A ação também foi feita em São Gabriel da Palha, no Espírito Santo. O modus operandi do grupo criminoso consistia na criação de pessoas fictícias e envolvia a falsificação de certidões de nascimento, documentos de identidade e comprovantes de residência com o objetivo de fraudar o INSS. Segundo a Polícia Federal, a partir da descoberta de 457 benefícios previdenciários fraudados, 240 deles ainda ativos, as investigações identificaram os integrantes do grupo criminoso, que poderão ser autuados pela prática dos crimes de estelionato qualificado e associação criminosa. A operação foi realizada em conjunto com a Coordenação Geral de Inteligência da Previdência Social do Ministério da Previdência Social. Fred, uma ótima quarta-feira a todos.
1: Ótima quarta-feira, essa é a Lila Vati Oliveira com destaque do dia em Belo Horizonte. Agora a gente vai seguir para o Rio de Janeiro, que está amanhecendo agora com os termômetros marcando 19 graus. Mais um dia sem sol, com nuvens e possibilidade de chuva aí nas próximas horas no Rio. A temperatura não vai passar dos 24 graus. No Rio teve pesquisa também, né? E a política continua no Rio de Janeiro, movimentando o noticiário hoje. Diogo Bugalho conta pra gente. Tudo bem, Diogo? Bom dia.
8: Tudo bem, Frederico. Bom dia pra você. Bom dia também pra você que nos ouve. Primeira pesquisa Quest divulgada aqui no Rio depois do início oficial da campanha aponta o ex-prefeito da capital, Eduardo Paes, do PSD, na liderança com folga. Ele tem 37% das intenções de voto, enquanto o segundo colocado, Douglas Ruas, do PL, aparece com 14%, menos do que a metade. Já Antony Garotinho, em terceiro, Antony Garotinho do Republicanos, aparece com 7% das intenções. Os demais candidatos juntos somam 6% e os indecisos, brancos e nulos, ainda são 36% aqui no estado, Fred. Na rodada anterior, divulgada no fim de julho, Paes tinha 38% e Ruas e Garotinho apareceu empatados com 10% cada. A Quest também atualizou a disputa pela presidência entre os eleitores aqui do estado do Rio. Flávio Bolsonaro do PL aparece na liderança com 31%, mas Lula está perto com 29% das intenções. Os demais somam 8% e os indecisos 16%. Esse levantamento está registrado com o número RJ08748-2026. Uma outra pesquisa do Instituto também analisou a popularidade do governador interino Ricardo Couto, 38% aprovam o governo dele, 20% desaprovam e 42% não souberam ou não responderam. Na rodada anterior, 34% aprovavam, ligeira alta aí, portanto, nesses cerca de dois meses, um mês, na verdade, né? O presidente do Tribunal de Justiça, Ricardo Couto, está à frente aqui do governo estadual desde março, depois da renúncia do ex-governador Cláudio Castro. E Fred, de acordo com o colunista do Globo, Anselmo Góes, Couto deve publicar hoje um decreto que estabelece o dever de neutralidade político-eleitoral para agentes públicos integrantes da alta administração do Poder Executivo Estadual. Não vão poder apoiar ninguém nas próximas eleições. Lembrando que Couto é desembargador, é magistrado, não é filiado a partido político. Fred.
1: Destaque do dia no Rio de Janeiro com o Diogo Bugalho. Obrigado, Diogo. 5h50, agora a gente vai seguir para São Paulo, vai saber com Pedro Fagundes como é que estamos amanhecendo. 16 graus, máxima de 22. São Paulo hoje também pode chover, né? Pedro Fagundes, tudo bem? Bom dia.
9: Bom dia, Fred. Bom dia também aos ouvintes do CBN Primeiras Notícias. Olha, Fred, por aqui em São Paulo, o governo Lula organizará a segunda edição do Feirão Move Brasil nesta quarta e também quinta-feira para tentar acelerar a quantidade de carros financiados a taxistas e também a motoristas de aplicativo. A primeira edição do Feirão foi realizada há duas semanas, cerca de 10 dias, e atraiu apenas 168 motoristas, isso de acordo com a apuração feita aqui pela CBN. O índice de contratados foi pequeno, apenas de 50%. Essa nova edição do Feirão, ela será na sede do Sindicato dos Comércios, no centro da capital, e a ação será das 8 da manhã até às 5 da tarde. E Fred, além disso, a Rede Nossa São Paulo lança hoje a terceira edição do Mapa da Desigualdade da Primeira Infância, que reúne indicadores dos 96 distritos aqui do estado de São Paulo em áreas relacionadas aos cuidados com crianças de 0 a 6 anos de idade. O ranking geral mostra Moema, o bairro de São Paulo, no caso, no topo da lista, com 77,3 pontos, que ainda assim é um pouco distante dos 96 possíveis. Seguida aparecem os bairros de Alto de Pinheiros, com 76, e Jardim Paulista, com 73. Na outra ponta do ranking, o Tremembé ocupa a última posição, com apenas 38 pontos, seguido por Perus, com 42, e Parelheiros, com 46. Bem, Fred, são esses os destaques desta quarta-feira. Um bom dia a você e também aos ouvintes do CBN Primeiras Notícias.
1: Obrigado, Pedro Fagundes. Em São Paulo também teve pesquisa ontem, né? Pesquisa Quest, que mostrou que o governador Tarcísio de Freitas, candidato à reeleição, apareceu do Republicanos, apareceu 40% das intenções de voto. Fernando Haddad, do PT, 27%. Policial Ediane, do Agir, tem 2%. E Vera Lúcia, do PSTU, 1%. Esse é o levantamento mais recente aí do Instituto Quest. Hoje a gente acompanha também as repercussões com as campanhas. A pesquisa que ouviu 1.800 eleitores entre 21 e 24 de agosto, margem de erro de 2 pontos percentuais, nível de confiança 95%, registro SP06946/2026. 5h52.
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1: Agora chegou a hora do Cassiano Ribeiro, com o destaque dessa quarta-feira no CBN Agro. O Brasil deve reduzir o consumo de fertilizantes agora nesse ano de 2026. Cassiano.
11: Oi, Fred, bom dia para você ouvinte. A demanda por fertilizantes no Brasil deve chegar a 45 milhões e 300 mil toneladas neste ano, segundo a estimativa da Agroconsult, que é uma das maiores consultorias especializadas no país. O volume representa uma queda de quase 8% em relação ao recorde registrado no ano passado, quando o país consumiu 49 milhões de toneladas de fertilizantes. Essa redução deve ser puxada principalmente pelas lavouras de soja, milho e trigo. Já para algodão e café, culturas que também usam bastante fertilizante, a expectativa é de estabilidade. No trigo, a previsão é de uma retração significativa, que obviamente acompanha aí a redução no plantio da cultura. Já a soja, que é a principal commodity agrícola produzida e exportada pelo Brasil, ela deve manter a área plantada no ciclo 2026-2027, enquanto o milho pode ter um pequeno avanço, aí, especialmente por causa da safrinha. De acordo com a AgroConsult, a queda no consumo de fertilizantes está relacionada tanto à redução das importações, que são responsáveis por maior parte do abastecimento no mercado interno, quanto da produção nacional. E apesar desse cenário, há um sinal positivo na visão da AgroConsult. Os preços das principais commodities agrícolas pararam de cair, indicando aí uma possível recuperação nos preços no próximo ano. Ainda assim, a consultoria alerta que isso não significa necessariamente melhora na rentabilidade, porque tem muito custo envolvido. E outro ponto de atenção, claro, é o fenômeno climático El Niño. Segundo a empresa, os efeitos sobre o clima ainda são incertos e o comportamento das chuvas no início de outubro será fundamental para definir o ritmo de plantio da soja e, consequentemente, da safrinha ou da segunda safra de milho, que será cultivada logo em seguida. Se atrasar o plantio da soja, atrasa a colheita e atrasa a entrada das sementes de milho segunda safra. Tudo isso, claro, tem a ver com risco. Quanto mais atraso, maior o risco de perda e isso pode afetar a área plantada. A gente segue acompanhando. Boa quarta-feira. Eu volto amanhã.
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12: A batata doce vem ampliando sua relevância no agronegócio brasileiro, impulsionada pelo crescimento da demanda interna e pelo avanço das vendas ao exterior. 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
9: Um professor de religião foi acusado de tocar as partes íntimas de uma aluna de 13 anos dentro da sala de aula na zona norte de São Paulo. O caso foi registrado nesta terça-feira como estupro de vulnerável no Distrito Policial da Casa Verde, aqui na capital paulista. De acordo com um registro policial, o pai da adolescente procurou a polícia e relatou que a filha teria sido vítima do professor. De acordo com um relato, o docente teria tocado as nádegas da aluna e o ato teria sido presenciado por uma colega de sala. A adolescente, ela contou imediatamente ocorrido à coordenação da escola e depois o pai acompanhou até uma delegacia, onde o caso, enfim, foi registrado e será investigado pela Polícia Civil justamente como estupro de vulnerável. Agora que são 5h57.
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1: Daqui a pouquinho começa o Jornal da CBN. Milton Jung e Nadédia Calado já estão prontos. Tudo bem com você, Milton? Bom dia, Nadédia.
13: Bom dia, Fred. Bom dia, Nadédia. Bom dia, ouvintes.
14: Bom dia, Fred. Bom dia, Milton e ouvintes.
1: Milton aqui ao meu lado, no estúdio da CBN no Rio de Janeiro. Logo mais, 10h30, tem Sabatina. E eu tava conversando com ele aqui fora do ar, Nadédia, sobre Dolly Parton, né, que morreu ontem, lenda da música country americana, conversando sobre algumas memórias do Milton, a importância dela e a conexão com as novas gerações também, né, Milton?
13: Sem dúvida, ela teve essa passagem pelas várias gerações, né? Primeiro, assim, é um ícone lá dos anos 80, né, e em várias artes, que não foi só na música, onde ela é um tremendo sucesso, com todas as premiações que recebeu, mas ela também foi influente para várias outras cantoras que vieram na sequência, mas também no cinema. E no cinema, com um discurso até bastante moderno para aquela época, quando ela vai pro cinema e faz aquele filme, como é que era o nome do filme? Vou matar meu chefe? Vou matar o seu chefe? Mas o meu chefe é isso, né? O Nadete.
14: Quero matar meu chefe.
13: Isso que eu tava tentando lembrar aqui. Como é que ela chamava a atenção disso? Ela já chamava a atenção naquela época para a questão do assédio que as mulheres sofriam no mercado de trabalho. Já tinha isso. Era uma comédia romântica, tinha toda uma historinha por trás, etc. Mas tinha essa mensagem. E ela teve esse trabalho também na voz dela, nas músicas dela. E depois, criando toda uma geração. Ela trabalhou no Hannah Montana, né? Porque ela era a madrinha da Miley Cyrus, né? Então, ela lançou Miley Cyrus desde pequenininha. Depois trabalhou lá como tia Dolly. E aí tem essa curiosidade, né? Você sabe que a Dolly, a ovelha. É, a ovelha foi batizada em homenagem a ela também.
14: É verdade. E aí eu tava pesquisando, ela fez muita filantropia, ela doou $1 milhão para pesquisa que ajudou a financiar a vacina contra a Covid-19. Tem várias músicas que não são na voz dela, mas que são dela, todo mundo conhece. I Will Always Love You, na voz da Whitney Houston. E a personalidade, olha, né? Eu gostei, eu fui pesquisar aqui as frases célebres e ela dizia: não me incomodo com piada de loira burra, porque sei que não sou burra e sei que não sou loira. Que mulher, descanse em paz.
13: Como eliminar seu chefe? Agora eu tinha esquecido o nome do filme. Como eliminar seu chefe? Aliás, deixou muito chefe com cabelo em pé naquela época.
1: Milton, bom jornal na Dédia.
13: Vamos falar mais sobre Dolly Parton.
1: Na abertura na agora do jornal, um pouquinho aí pra você curtir. Sobe o som. Primeiras notícias, volta amanhã às 5 da manhã. Uma ótima quarta-feira pra você. Bom dia, até mais.
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0: Quarta-feira, 26 de agosto de 2026. Os bombeiros entram hoje no quinto dia de combate a um incêndio florestal que ameaça o Parque Estadual da Serra Dourada, em Goiás. O fogo já consumiu mais de 1.400 hectares de vegetação. O combate mobiliza bombeiros militares, servidores ambientais e produtores rurais da região. As equipes atuam para conter as chamas, evitar que o fogo atinja a reserva e para reduzir prejuízos em pastagens e propriedades vizinhas. O Conselho Empresarial Brasileiro para Desenvolvimento Sustentável vai apresentar hoje uma carta aos presidenciáveis. O documento reúne propostas para os próximos 4 anos, com foco em uma agenda de competitividade, sustentabilidade e crescimento econômico. As recomendações abrangem temas como transição energética, proteção da natureza e segurança hídrica, financiamento, descarbonização e atração de investimentos. O Conselho reúne 110 grandes empresas. O governo dos Estados Unidos suspendeu temporariamente as entrevistas para vistos de imigração e embaixada a consulados de todo o mundo, incluindo o Brasil. A medida afeta exclusivamente os pedidos de residência permanente. Agendamentos para vistos de não imigrantes, como os de turismo, continuam funcionando normalmente. Segundo o Departamento de Estado americano, a pausa servirá para treinar diplomatas na análise e triagem dos candidatos. Horário de Brasília, 6:03.
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1: Seis e quatro.
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2: Olá, muito bom dia a você. Este é o Jornal da CBN. Eu sou Milton Jung, ao nosso lado está Nadédia Calado. Bom dia para você, Nadédia.
1: Bom dia, Milton. Bom dia aos ouvintes.
2: Fique agora mais bem informado com os destaques desta quarta-feira, 26 de agosto de 2026.
1: Lula deve se reunir hoje com os presidentes do Senado e da Câmara para tentar destravar a pauta prioritária do governo antes das eleições.
2: O Planalto quer aproveitar o esforço concentrado de votações previsto para a primeira semana de setembro para analisar projetos com apelo popular e impacto eleitoral.
1: No Senado, a articulação mira principalmente o avanço da proposta de emenda à Constituição, que acaba com a escala 6x1 de trabalho.
3: Eu tenho certeza que o Pinto Alcolumbre também vai votar a escala 6x1. Nós vamos acabar com essa jornada escrava de trabalho. Eu tenho certeza absoluta que aqueles que são contra, o de sempre, aqueles que são contra, porque acham que se aprovar é um benefício para mim, estou totalmente equivocado. O fim da escala 6x1 é um benefício para milhões de homens e mulheres que estão cansados de ser escravos e querem descansar um pouco mais.
2: O advogado da Confederação Nacional do Comércio, Roberto Lopes, voltou a defender a negociação coletiva.
4: O debate deve ser feito de forma técnica e sendo fundamental considerar os efeitos que essa redução possa causar na produtividade, na geração de empregos, na competitividade das empresas, na sustentabilidade das contas públicas e até no custo de vida da população.
1: O governo também vai tentar aprovar na semana que vem a PEC da Segurança Pública e o projeto de lei que cria o marco legal para a exploração e refino de minerais críticos e terras raras no país.
2: 6h06.
1: O grupo Casas Bahia acionou a Justiça de São Paulo para exigir que o Banco do Brasil devolva 422 milhões debitados das contas da varejista.
2: A instituição financeira efetuou o débito para se ressarcir de garantias honradas junto a fornecedores como Apple e Mapfre Seguros.
1: Mas a Casas Bahia argumenta que o banco realizou uma retenção indevida sobre créditos que já estão submetidos às regras da recuperação judicial.
2: Na petição encaminhada à segunda vara de falências e recuperações judiciais, a rede varejista relatou que credenciadoras como Getnet, Cielo e Redcard retiveram mais de 18 milhões de reais em recebíveis de cartões para cobrir eventuais cancelamentos de compras.
1: A empresa também apontou que o BTG Pactual restringiu movimentações em suas contas, além de registrar bloqueios recentes de 9 milhões de reais decorrentes de outras disputas judiciais.
2: O grupo alertou a justiça sobre o risco operacional gerado pela corrida de credores trabalhistas por pagamentos imediatos.
1: 6h07.
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2: O candidato do PSD à presidência, Ronaldo Caiado, prometeu enviar uma PEC no primeiro dia de governo para limitar o crescimento das despesas públicas à inflação mais 50% da variação do PIB.
1: Em entrevista à TV Globo, o presidenciável defendeu uma ampla reforma administrativa para cortar gastos e salários excessivos nos três poderes, além de classificar o atual arcabouço fiscal como uma farsa.
2: Caiado reafirmou que, se eleito, enviará ao Congresso Nacional um projeto de anistia geral e restrita aos condenados pelos atos de 8 de janeiro, incluindo o ex-presidente Jair Bolsonaro.
1: O candidato sustentou que a medida é necessária para pacificar o país e comparou a proposta à anulação pelo STF dos processos da Lava Jato contra o presidente Lula.
5: Nós temos que pacificar o país. Ninguém aguenta mais essa situação. Este clima está criando, como sempre, esse processo de um contra o outro. Eu posso lhe garantir que encaminharei sim ao Congresso Nacional um projeto para que haja uma anistia geral, ampla, da mesma maneira que, de uma forma especial, o Supremo também concedeu ao ex-presidente Lula. Ele foi condenado em todas as instâncias e, de repente, ele foi anistiado. Quer dizer, uma atitude que o Supremo o anistiou para que ele voltasse até para disputar a eleição.
2: O ex-governador de Goiás encerrou a participação na sabatina da Globo, fazendo um apelo direto aos ministros do STF para que retire o sigilo de investigações que apuram fraudes no INSS, o caso Master e a Operação Carbono Oculto.
5: Queria primeiro, antes de terminar, eu queria fazer uma solicitação ao Supremo Tribunal Federal. Nós estamos numa eleição e que nós não podemos amanhã ser surpreendidos. Eu pediria que eles refletissem bem e abrissem o sigilo do INSS, do caso Master, e junto a ele também toda essa parte do carbono oculto, para que nós não fôssemos amanhã enganados, pessoas envolvidas em graves crimes e que amanhã pudessem ser eleitos.
1: 6 e 9.
2: O candidato Ronaldo Caiado será o entrevistado de hoje da série de sabatinas que a CBN está fazendo nesta semana com os presidenciáveis, em parceria com os jornais O Globo e Valor Econômico.
1: As entrevistas começam às 10h30 da manhã e vão até o meio-dia.
2: Primeiro a participar da sabatina, o candidato do Novo, Romeu Zema, mudou o tom do plano de governo e disse que não pretende privatizar todas as estatais, como havia escrito no documento.
6: A Embrapa, de forma alguma, Caixa Econômica, eu vou privatizar empresa que tem finalidade lucrativa.
7: Caixa não, então o senhor não vai privatizar.
6: Não vai, não, Caixa não. A Caixa é como se fosse um braço ali do Ministério de Assistência Social, mas um banco, como o Banco do Brasil, e quer aumentar a concorrência.
1: Candidato à reeleição, o presidente Lula tem compromissos hoje em Brasília.
2: Ontem, Lula participou de uma solenidade do Dia do Soldado no Quartel-General do Exército.
1: No fim do evento, o presidente disse que as mulheres estão ganhando cada vez mais espaço nas Forças Armadas e falou também sobre investimento na área da defesa.
8: Para um país que tem petróleo a 300 quilômetros da margem do nosso oceano, a defesa não pode ser uma coisa quando sobrar dinheiro. Nós temos que priorizar. Preparar esse país não para a guerra, preparar esse país para a paz, preparar esse país para defender o nosso território, as nossas riquezas e o nosso povo.
2: O candidato Flávio Bolsonaro participa hoje do segundo dia de campanha em Alagoas, terra natal do vice Alfredo Gaspar.
1: Ontem o senador participou de uma carreata em Maceió, se encontrou com empresários da Associação Comercial e participou da cerimônia de 111 anos da Assembleia de Deus.
2: Em entrevista à TV Gazeta de Alagoas, Flávio prometeu criar mecanismos para aumentar investimentos e gerar mais renda e empregos na região Nordeste.
9: O Nordeste tem tudo, tem terras agricultáveis, tem vento o ano inteiro, tem sol o ano inteiro. Aqui podia ser a maior produção de energia do mundo e vai ser com a gente. E não só a produção de energia, a energia do Nordeste que vai abastecer o mundo. Vai ser mais do que isso, vai ser o Nordeste que vai alimentar o mundo. Porque a gente tem grandes áreas aqui no Nordeste que podem ser ali um local para plantação, para criação da pecuária, para exploração de minerais raros, que tem muita riqueza no subsolo do Nordeste.
1: Renan Santos, do Missão, participou de um fórum para candidatos organizado pela Associação Brasileira da Infraestrutura e Indústrias de Base, responsáveis por transformar matéria-prima bruta em produtos usados em outros setores.
2: O candidato disse que vai criar um sistema de pontuação para as prefeituras como critério para a distribuição de verbas.
10: Vamos ter indicadores objetivos que vão dar pontuação para os prefeitos que tiverem mais pontos batendo suas metas recebem mais emenda e os que não estiverem indo bem recebem menos e ficam inelegíveis. E do outro lado, a emenda vai ser condicionada a uma nova lógica, que é, se a gente reduz gastos obrigatórios, despesas obrigatórias, especialmente despesas com custeio mal feito, sobra mais espaço para investir. E um pequeno pedaço desse espaço é o da emenda.
1: 6h13.
2: O ministro do Desenvolvimento, Indústria, Comércio e Serviços, Márcio Elias Rosa, terá uma reunião virtual na segunda-feira com o representante comercial dos Estados Unidos, Jamison Greer.
1: A reunião foi articulada após o telefonema entre os presidentes Lula e Donald Trump e marca o reinício das conversas técnicas sobre o tarifaço imposto aos produtos brasileiros pelos Estados Unidos.
2: Atualmente, parte das exportações brasileiras para o mercado americano enfrenta tarifas adicionais que variam de 25% a 37,5%.
1: Diante da dificuldade de reverter todo o pacote de sobretaxas, a diplomacia brasileira vai tentar negociar a ampliação da lista de produtos isentos dessas cobranças.
2: 6:14.
1: A empresa chinesa, dona do TikTok, tem 10 dias para apresentar recursos contra a multa de 153 milhões de reais aplicada à plataforma pela Agência Nacional de Proteção de Dados.
2: A rede social foi punida por violação à Lei de Proteção de Dados.
1: Trata-se da primeira penalidade financeira imposta pela autarquia a uma grande plataforma digital no país, após a constatação de falhas na proteção de informações pessoais de crianças e adolescentes.
2: O processo administrativo apontou que a rede social permitiu acesso de menores de 13 anos sem mecanismos rigorosos de checagem, baseando-se apenas na autodeclaração de idades dos usuários.
1: A agência também destacou que a plataforma deixava brechas ao autorizar a navegação de pessoas sem cadastro, prática que não ocorre em regiões como a Europa e os Estados Unidos.
2: A fiscalização da ANPD concluiu que o TikTok realizava coleta e o tratamento irregular de informações de crianças e adolescentes para o direcionamento de anúncios e publicidade comercial.
1: Além disso, a agência considerou ilegal a aceitação direta dos termos de uso e contratos pelos próprios menores, sem a devida autorização formal dos pais ou responsáveis legais.
2: Em entrevista à TV Globo, a diretora da Agência Nacional de Proteção de Dados, Lorena Coutinho, destacou que o TikTok não comprovou a eficácia dos mecanismos criados para proteger crianças e adolescentes.
7: Quando a plataforma indica, né, nos seus próprios termos de uso que esse é um produto inadequado para menores de 13 anos e ela não adota medidas eficazes para evitar a entrada dessas crianças e adolescentes menores de 13 anos, isso causa, né, sérios riscos a conteúdos que as crianças podem acessar, a contatos que as crianças podem ter para um ambiente que não é desenhado ali para esse público.
1: O TikTok informou que mantém diálogo transparente com as autoridades regulatórias brasileiras há 5 anos e que a segurança do público jovem é prioridade absoluta da companhia.
2: 6:16.
1: Dois jogos movimentam hoje as quartas de final da Copa do Brasil.
2: Às 21h30, o Vasco enfrenta o Vitória e o Palmeiras pega o Santos.
1: Ontem, Cruzeiro e Atlético Mineiro empataram por 1-1 no jogo de ida no Mineirão.
2: Com esse resultado, quem vencer na partida de volta na Arena MRV no dia 1º de setembro ficará com a vaga na próxima fase da competição.
1: Outro jogo será amanhã entre Internacional e Grêmio no Beira-Rio.
2: Estes são alguns dos destaques de hoje do Jornal da CBN. Você é nosso convidado, venha participar, mande sua mensagem, o nosso WhatsApp é o 11-999-11-9981. 11, que é o DDD, o número 999-11-9981. Você também pode assistir nas imagens do Jornal da CBN. 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
3: 6:18.
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3: Guilherme Gimenez, bom dia.
7: Oi, Nadédia, bom dia para você e para os nossos ouvintes. Falando da rodovia Castelo Branco, já bem carregada para São Paulo, muita lentidão do 32 até o 26 na passagem ali por Barueri, depois anda e para pela expressa do quilômetro 20 até o 15, pela lateral do 20 até o acesso para a marginal do Rio Pinheiros, principalmente, pois o começo da Pinheiros já está bem ruim. Quem utiliza a Castelo para o interior não encontra dificuldades nesta manhã de quarta-feira. Quem segue pelo sistema Anhanguera Bandeirantes para São Paulo, reduz a velocidade pela Anhanguera na altura do Rodoanel Mário Covas, do 23 até o quilômetro 22, e também já a lentidão ali do 14 até a marginal Tietê. Pela Bandeirantes, dificuldades do 15 até também a marginal. Para o interior, sistema Anhanguera Bandeirantes livre. Também destaque para a rodovia Raposo Tavares, ruim na chegada à capital do quilômetro 26, antes ali da Granja Viana até a rua Sapetuba, na chegada ao Butantã. Para o interior, nesse momento, trânsito livre em todo o trajeto pela Raposo Tavares.
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3: Fabiana Weikamp, bom dia.
9: Olá, muito bom dia, Nadédia. Bom dia a todos os ouvintes, tudo bem?
3: Tudo certo, muito frio ainda.
9: Ainda, né, Nadédia? Nós temos tempo ainda bastante úmido aqui na cidade de São Paulo, né? Então tem muita nebulosidade ainda por aqui. Até tem possibilidade de alguma chuva no decorrer do dia aqui para a capital e região metropolitana, né? É só a possibilidade mesmo de alguns períodos de chuviscos ou chuva fraca, não tem risco de chuva forte, mas continuamos então com esse tempinho, né? Esse mais cinzento e também com temperaturas mais baixas, embora hoje a temperatura já consiga subir um pouco mais em relação ao começo da semana. Nós tivemos temperaturas mínimas hoje aqui na capital entre 14 e 16 graus e a máxima prevista é de 22 graus. A partir de amanhã, Nadédia, é que a temperatura passa a subir mais e se preparem para o calorão que virá no final de semana. Tudo muito diferente do que a gente vem registrando por enquanto.
3: Caramba, pelo menos os amantes do calor não vão ficar chateados com aquela coisa, né? De semana inteira quente, chega o fim de semana, tempo feio essa
9: semana. Exatamente.
3: Você organizou melhor essa logística, né, Fabi? Pessoal que vai descer pro litoral, como é que tá?
9: Pois é, olha, no litoral também tem bastante umidade, a maioria das praias, né, tá com o céu bastante nublado, agora cedo. Ao longo do dia pode ter uma ou outra abertura de sol, mas vai ser um dia ainda marcado, né, por bastante nebulosidade, temperaturas amenas no litoral. A máxima prevista hoje para Caraguatatuba é de 22 graus, e principalmente pelo litoral norte, é onde também tem condições de chuva, uma chuva de fraca até moderada intensidade, na Dédia.
3: E no interior, Fabi?
9: O interior é que terá mais chuva hoje. Tem grandes áreas de instabilidade que avançaram sobre o estado de São Paulo, vieram do Paraná e de Mato Grosso do Sul. Então, neste momento, na Dédia, já está chovendo por várias áreas do centro-oeste do estado, também ali pela região de Pirassununga. O dia começou com chuva, em Pirassununga a temperatura agora é de 18 graus. Ontem, né, já choveu em alguns pontos do interior paulista, mas hoje a chuva se espalha mais pelo interior, principalmente nessas áreas entre centro-oeste, norte do estado, até ali a região de Pirassununga, Campinas, são áreas onde tem uma possibilidade bem alta de chuva ao longo do dia. E diferente de ontem, que ainda o norte do estado teve um calor bem intenso, hoje as temperaturas vão ficar mais amenas também pela maior parte do interior, não vão subir tanto quanto ontem. Em Barretos, por exemplo, a máxima prevista é de 27 graus e várias outras áreas ali pelo sul, centro e oeste do estado terão temperaturas máximas hoje, girando em torno de 22, 24 graus apenas, na Dédia.
3: Perfeito. Fabiana Weikamp, muito obrigada. Bom dia para você.
9: Um ótimo dia a todos.
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3: Nosso ouvinte Marcelo Venâncio falando sobre problema em uma composição do metrô da linha vermelha, parado há 5 minutos. Por enquanto não tem informação oficial do metrô, mas já perguntei aqui em que estação ele está para a gente acionar o metrô e saber o que está acontecendo por lá. Obrigada pela mensagem.
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3: 6h27.
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0: Muito bom dia para você, Eduardo Howen.
1: Bom dia, Milton. Bom dia, Nadege. Bom dia a todos os ouvintes.
2: Bom dia, Howen.
0: Howen, mensagem do Carlos Eduardo, nosso ouvinte. Escreveu para bemestar@cbn.com.br. Gostaria de saber se a dieta da selva ou a dieta da época de Jesus realmente ajuda no emagrecimento ou prejudica a saúde. Colesterol ruim não aumentaria nesse tipo de dieta? Sabemos que produtos industrializados atualmente têm muito açúcar e um monte de composto químico, mas seria bom para o organismo cortar até o açúcar das frutas e alimentos como batata, etc? Pergunta aqui o Carlos Eduardo.
1: Bom dia, Carlos Eduardo. Milton, primeiro vamos esclarecer o que é essa dieta da selva ou dieta da época do Jesus. Não é um termo científico, né? É um nome popular, aí, um jeito de comer parecido naquela época ali, a dieta paleolítica, né? Ou seja, corta o industrializado, o açúcar e nas versões mais radicais até a fruta e os alimentos aí como a batata, né? Ela funciona para emagrecer? Em parte, sim, né? Quando a gente pega os estudos, quando você corta o carboidrato, assim, ele no primeiro, no curto e médio prazo, até ajuda na perda de peso, modesto, mas ajuda. E quando você vai no longo prazo, ele não é melhor que aquela alimentação equilibrada e sustentável. Então, no começo, até emagrece. Agora, quando a gente fala de colesterol ruim, que é aquele LDL, ele pode até subir nesse tipo de dieta. É, até subir, porque assim, no paciente obeso, com sobrepeso, às vezes, no primeiro

0: muitas vezes eles tiram o carboidrato, tiram as frutas e adicionam mais gordura ainda, mais gordura animal. E sobre o açúcar, Milton? O açúcar é importante porque nós temos que separar isso, né? O que é o açúcar? O açúcar adicionado da indústria, aquele da bala, do refrigerante, dos produtos ali industrializados, cheio de compostos químicos, que nem o Carlos Eduardo falou. Agora, é diferente do açúcar da fruta, o açúcar da batata, que são alimentos, né? Então, ele está junto com ele, tem magnésio, tem potássio. Então, tem substâncias que são nutrientes para o nosso organismo. Então é bem diferente, né? Tem a fibra, é diferente quando você coloca e compara esse tipo de açúcar, né? O adicionado versus o do alimento. Então cortar esses tubérculos, não tem benefício comprovado, e pelo contrário, às vezes pode até faltar algum tipo de nutriente, ou às vezes a pessoa compensar com outros alimentos que pode desequilibrar aí a alimentação. Então, Milton, resumindo, o vilão é esses ultraprocessados, o açúcar adicionado, não da fruta, não do carboidrato da nossa alimentação. E pessoas magras, quando você tira esses carboidratos, pode sim piorar o colesterol. Então a gente não deve aí cortar frutas, que faz parte aí da recomendação de uma dieta equilibrada.
1: Muito obrigado, Eduardo Hauen. Muito obrigado ao Carlos Eduardo, que mandou a mensagem para bemestar@cbn.com.br. Até amanhã, Hauen.
0: Até amanhã, bom dia a todos.
2: Até.
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0: Quarta-feira, 26 de agosto de 2026. O presidente Lula deve se reunir hoje com os presidentes do Senado e da Câmara para tentar destravar a pauta prioritária do governo antes das eleições. O Planalto quer aproveitar o esforço concentrado de votações previsto para a primeira semana de setembro para analisar projetos de apelo popular e impacto eleitoral. No Senado, a articulação mira principalmente o avanço da proposta de emenda à Constituição, que acaba com a escala 6x1 de trabalho. O governo também vai tentar aprovar na semana que vem a PEC da Segurança Pública e o projeto de lei que cria o marco legal para a exploração e refino de minerais críticos e terras raras. Na Câmara, o Executivo busca a aprovação da medida provisória que extinguiu a taxa das blusinhas e do projeto que usa receitas extras do petróleo para amortecer altas nos combustíveis. A MP da isenção das importações de até 50 dólares enfrenta pressão do setor varejista e corre o risco de perder a validade no início de setembro se não for votada a tempo. O presidente Donald Trump lamentou a morte da cantora Dolly Parton e determinou que as bandeiras dos Estados Unidos sejam hasteadas a meio mastro por uma semana em homenagem à artista. Considerada a rainha da música country, Dolly morreu ontem aos 80 anos em consequência de um câncer. Nascida no interior do Tennessee, Dolly construiu uma carreira com mais de 3 mil composições gravadas e 100 milhões de discos vendidos. Entre os maiores clássicos da cantora estão Jolene, 9 to 5 e I Will Always Love You, canção que alcançou sucesso global na voz de Whitney Houston. No horário de Brasília, 6h33.
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0: ônibus quebrado, bloqueando parcialmente a Avenida Rebouças, no sentido do centro, bem na altura da rua Oscar Freire. Vai causando congestionamento desde a Brigadeiro Faria Lima, caminho que deve ser evitado. Alameda Gabriel Monteiro da Silva é uma alternativa boa. O corredor da Europa, Colombo e Augusta funciona bem melhor agora até a chegada paulista. A Bela Sintra também, nesse momento, tem caminho um pouco mais carregado agora. Vale o motorista ficar atento. No sentido contrário, Rebouças com trânsito lento entre a Doutor Arnaldo e a Capitão Antônio Rosa.
1: 6h34.
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0: Uma vez eu estava na varanda vendo o sol se pôr. Sabe aquele dia em que você sente que deu conta de tudo? Casamento em paz, filhos bem, a vida fluindo. O sol descia num mar de poesia como se estivesse celebrando comigo, brindando o fim de um dia bom. Tempos depois, mesma varanda, outro dia. Só que dessa vez tudo tinha dado errado, e o mesmo sol se punha quase idêntico com variação de nuvem aqui e ali. A paisagem era a mesma, mas o meu olhar já chegava nela num tom depressivo. O pôr do sol agora parecia a vergonha de mim mesmo indo embora, sumindo no horizonte para esquecer o dia ruim que eu tive. Aí caiu a ficha. A paisagem é sempre a mesma. Quem dá o tom é a gente. O sol não celebra ninguém. Também não condena. Ele só desce indiferente e pontual, fazendo o trabalho dele há bilhões de anos. A festa e o funeral acontecem dentro de quem olha. Epiteto, o filósofo estoico, resumiu isso há 2000 anos. Não são as coisas que nos perturbam, é o juízo que fazemos delas. A minha varanda confirmou o que ele disse. E tem uma saída bonita nesse raciocínio. Se sou eu que dou o tom, posso experimentar trocar a trilha, deixar o sol nascer no dia da vergonha, anunciando que a página virou e tem recomeço na mesa, e deixar ele se pôr com serenidade no dia da alegria, sem alarde ou post nas redes sociais, só encerrando bem o que foi bem vivido. A vida tem todos esses tons. O entardecer não escolhe nenhum. Quem segura o pincel, no fim das contas, somos nós. E olha que notícia boa. Se o olhar pinta a paisagem, dá para aprender a pintar diferente. O sol de amanhã já vem aí, neutro como sempre. O tom é por sua conta.
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2: Seis horas e 37 minutos. Hoje, na série 50 Debates para o Brasil, aqui no Jornal da CBN, nós vamos discutir o casamento entre pessoas do mesmo sexo. Desde 2011, o STF reconhece a união homoafetiva como entidade familiar. Aí depois o Conselho Nacional de Justiça determinou que nenhum cartório pode se recusar a celebrar o casamento civil. E passado 15 anos, o casamento civil entre pessoas do mesmo sexo, né? Passados 15 anos da decisão do Supremo, permanece uma questão jurídica e política. O Congresso deve transformar expressamente esse direito em lei. Vamos conversar com isso com os nossos convidados logo depois das 8h30 da manhã. Todos esses debates estão à sua disposição lá no site da CBN. E hoje também teremos a segunda sabatina com os candidatos à presidência. Nosso convidado é Ronaldo Caiado, do PSD, e você acompanha das 10h30 ao meio-dia nessa ação em conjunto com o Jornal O Globo e o Valor Econômico. As entrevistas são feitas do estúdio e da redação do Jornal O Globo, aqui no Rio de Janeiro, onde eu me encontro. Ontem falamos com Romeu Zema, amanhã com Renan Santos e sexta-feira com Augusto Cury. Lembrando que todos os 6 candidatos mais bem colocados na pesquisa Quest do dia 14 de agosto foram convidados. Porém, Lula e Flávio Bolsonaro não aceitaram o nosso convite. Hoje, portanto, conto com a sua participação a partir das 10h30 da manhã com Ronaldo Caiado, do PSD. Agora são 6h39.
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1: 6h40.
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1: Trouxe ainda há pouco a mensagem do ouvinte Marcelo Venâncio, falando do metrô da linha vermelha, que estava com problema, parado há 5 minutos. Ele contou pra gente que estava na estação Tatuapé, mas disse que agora já voltou ao normal a circulação, portanto, tudo certo por lá. Obrigada pela mensagem. E aproveito para trazer também o que nos disse a Tati Marinha a respeito do trânsito, que a Avenida Alcântara Machado, sentido Zona Leste, está bem ruim, tudo parado por lá, pior do que o normal, segundo o ouvinte.
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1: 6h44.
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2: No último dia de negociação, nos principais índices da Bolsa, as ações da Braskem despencaram e encerraram com queda de mais de 13%. Os papéis da petroquímica deixaram o Ibovespa, que é o principal indicador, e mais 17 índices da B3. As ações passam agora a serem negociadas com a classificação recuperação extrajudicial. A dívida da empresa já chega a 56 bilhões de reais.
23: As ações da Braskem Petroquímica, que abriu pedido de recuperação extrajudicial, deixaram o Ibovespa, principal indicador da Bolsa Brasileira, e outros 17 índices da B3, com o fechamento do pregão desta terça-feira. Neste último dia de negociação, os papéis da empresa fecharam com queda de 13,11%. O professor de economia do IBMEC São Paulo, Alexandre Pires, explicou que a saída da empresa faz parte das regras da B3.
0: Nesse manual, empresas que estão em situação de recuperação judicial e essa condição é formalizada, no dia seguinte elas são removidas dos índices, ainda que caso a condição de recuperação se resolva, elas até podem voltar para o índice, mas isso faz parte aí de um procedimento para manter a confiabilidade no índice, e aí depois as empresas que continuam acabam vendo ali o seu peso dentro do índice sendo redistribuído para manter a confiabilidade.
23: A Braskem entrou em recuperação extrajudicial para tentar renegociar uma dívida de cerca de 11 bilhões de dólares, o equivalente a 56 bilhões de reais. Na segunda-feira, no primeiro dia de reação do mercado, as ações despencaram 6,7% e chegaram ao menor preço em 17 anos. A empresa agora tem 90 dias para tentar reorganizar as dívidas com os credores e recuperar a confiança do mercado. A recuperação extrajudicial da Braskem chama atenção pelo tamanho. Os pedidos desse tipo já somam 174 bilhões e meio de reais em dívidas neste ano, o maior valor já registrado, segundo o jornal Valor Econômico. Desse total, quase 89% estão concentrados tanto na Braskem quanto na Raizen. A Raizen lidera o ranking, com uma dívida de quase 99 bilhões de reais, seguida pela Braskem. Com colaboração de Clauson Dutra, de São Paulo, Karen Lemos.
3: 6 horas e 46 minutos agora. 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O presidente dos Estados Unidos, Donald Trump, lamentou a morte da cantora Dolly Parton e determinou que as bandeiras do país sejam hasteadas a meio mastro por uma semana em homenagem à artista. Considerada rainha da música country, Dolly morreu ontem, aos 80 anos, em consequência de um câncer. Nascida no interior do Tennessee, em uma família de 12 irmãos marcada pela pobreza extrema, Dolly construiu uma carreira com mais de 3 mil composições gravadas e 100 milhões de discos vendidos. Entre seus maiores clássicos estão Jolene, que você escuta agora, 9 to 5 e I Will Always Love You, canção que alcançou sucesso global histórico na voz de Whitney Houston. Dolly Parton acumulou 55 indicações e 11 estatuetas do Grammy, integrando os halls da fama do country e do rock and roll. Ao longo de 6 décadas de carreira, a cantora se tornou uma referência para múltiplas gerações da música, realizando parcerias recentes com cantoras como Beyoncé, Sabrina Carpenter e com a afilhada Miley Cyrus.

E é claro que com este som de Dolly Parton, muitas lembranças vêm de toda uma história muito forte que ela teve na cultura internacional, não apenas nos Estados Unidos. E mexe com as emoções dos nossos ouvintes também. Imediatamente recebo mensagens aqui, a Rose Braga já escreve pra cá: amo Dolly Parton. E outros vários fãs nos escrevem agora tratando exatamente desse assunto e da sua marca, porque ela ainda teve essa importância de ter passado por todas as gerações. Não se reteve apenas a um momento da sua história, esteve com outros grandes nomes. Eu lembrava hoje mais cedo aqui que ela fez parte lá do início da Hannah Montana. E qual adolescente, que hoje não é mais adolescente, que nos acompanha aqui, que não teve sua história também marcada por assistindo esse seriado de Hannah Montana? E a tia Dolly lá estava com todos nós, estávamos acompanhando essa história dela. E essa música country marcada pela sua voz.

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2: 6:51.
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2: Tem semáforo quebrado, informam aqui os nossos ouvintes. É o Henrique Falcão, diz que tem 2 semáforos apagados na Avenida Brasil, esquina com Alameda Gabriel e esquina com Rua Atlântica. 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

0: Palmeiras e Santos iniciam nesta quarta-feira a disputa por uma vaga na semifinal da Copa do Brasil. O primeiro duelo das quartas de final acontece às 21h30 da noite no Nubank Park. O Santos relacionou o Neymar para a partida, mas a presença de fato do jogador como titular ou como opção no banco de reservas segue sendo dúvida, já que Neymar não gosta de atuar em gramados sintéticos como o do estádio palmeirense. Já São Paulo e Corinthians tentam aproveitar a semana livre para treinos para recuperar os jogadores. No Tricolor, a atividade desta terça-feira teve Vitor Sá e Arboleda fazendo parte do treino junto dos demais jogadores. O Timão espera contar ainda esta semana com a volta de Yuri Alberto aos treinos.
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0: Muito bom dia, professor Mário Sérgio Cortella.
1: Bom dia, Milton. Bom dia, Nadédia.
2: Bom dia, Cortella.
0: Professor Cortella, talvez até mais cedo do que se imaginasse, nos deparamos com este cenário das armas de guerra. Estamos falando aqui de um caso que chama a atenção, preocupa a ONU. Um drone russo guiado inteiramente por inteligência artificial, chip de uma empresa americana, a NVIDIA, escolhe sozinho o alvo. E com isso matou 3 civis na Ucrânia e deixou todo mundo em alerta. Porque a arma tem autonomia para matar quem ela escolher? É preocupante, professor.
1: Bastante, bastante. Aliás, uma das coisas fortes em relação à inteligência artificial é que ela, como eu digo sempre, tem que ser automática, mas não autônoma. Como um elevador, né, Milton? Quando eu entro num elevador, eu aperto o botão do andar que eu quero ir, ele facilita meu esforço, ele favorece de eu não ter que subir escadas, ele me leva mais rápido, ele economiza energia de mim, mas ele não pode decidir para onde eu vou. Eu não posso chegar e apertar e é ele que decide. Por isso, autonomia é diferente de automatismo. A presença de armas de destruição, armas de fratricídio, que sejam orientadas por autonomia e que depois são batizados, como você e Nadédia viram, de drones assassinos, como se o drone por si tivesse uma consciência para inclusive ter o julgamento moral e tornar-se ali uma pessoa má. Nem pessoa é e tem efeito maldoso, mas por si não tem essa condição. De fato, isso é uma preocupação. Só para não perder o grande poeta, pensador alemão, escritor Goethe, no final do século XVIII, escreveu uma obra chamada O Aprendiz de Feiticeiro. Muita gente se lembra. E ela termina com uma advertência: nunca coloque em ação forças que não possa controlar. E nós estamos fazendo isso, e é um risco.
2: Fiquei pensando em Kant, professor Cortella, que fala de autonomia como capacidade de se dar a própria lei moral, mas a inteligência artificial não é um ser humano e não tem consciência. É, e matar envolve uma carga moral, né? Quando a decisão de matar não passa pela consciência humana, o que que a gente perde?
1: A gente perde completamente a possibilidade. Tem isso como uma escolha deliberada, uma escolha que seja marcada por princípios, valores. É claro que a mesma inteligência humana que produziu essa arma pode fazer com que haja controle. Mas, se nós tivermos essa condição, como o Milton lembrou, chegou muito mais cedo do que era, do que se imaginaria como um cenário de horror. Claro, insisto, mesmo o ser humano que faz isso é capaz de outras coisas. Hoje é aniversário, se vivo estivesse, Albert Sabin, uma das pessoas que mais contribuiu na humanidade, faria aniversário hoje, 120 anos. Alguém criou uma vacina com gotinha para poliomielite e abriu mão dos direitos de patente para que se pudesse usar. É o mesmo ser humano que produz a vacina que salva, também pode produzir esse drone. Nos dois casos é escolha, né, Milton? E sendo escolha, nós temos que escolher agora se nós vamos admitir que isso siga, né, no nosso horizonte e, portanto, o horror ele se instale como condição normal ou se a gente interrompe enquanto é tempo.
0: O curioso nisso tudo é que nós estamos discutindo aqui o direito do ser humano ter um monopólio de decidir se pode ou não matar alguém, né?
1: Pois é, e aí a gente tem essa ideia marcada pela possibilidade de olhar o homicídio justificável ou não, né? Porque numa guerra essa questão ela ganhou outro contorno, mas cuja escolha está não no drone, mas em quem o programou para que ela tenha essa ação. E aí, claro, de novo, a ética entra como sendo uma forma de anteparo de proteção. Quando ela fica de lado, quando ela é obscurecida, aí a gente entra num circuito perigoso na história humana, que é vale tudo.
0: Muito obrigado, professor Mário Sérgio Cortella, e um bom dia.
1: Abraço.
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0: Quarta-feira, 26 de agosto de 2026. O Grupo Casas Bahia pediu à Justiça de São Paulo que obrigue o Banco do Brasil a devolver mais de 420 milhões de reais que foram debitados da conta da empresa. De acordo com a companhia, o banco atuou como fiador da rede varejista perante fornecedores como Apple e Mapfre Seguros. Depois da recuperação judicial, os parceiros acionaram as garantias. O Banco do Brasil fez os pagamentos e, em seguida, debitou o valor correspondente da conta da Casas Bahia, segundo os advogados da empresa. A Polícia Federal pediu à produtora do filme Dark Horse a entrega voluntária de contratos, faturas e comprovantes financeiros da produção do longa sobre o ex-presidente Jair Bolsonaro. A defesa da empresária Karina Ferreira da Gama classificou a solicitação como uma tentativa de devassa indevida. Os advogados da dona da produtora Go Up Entertainment alegam que já entregaram uma perícia independente que atesta a total regularidade e a origem privada dos recursos utilizados no filme. O governo brasileiro pediu a inclusão do influenciador Lito Souza em testes clínicos de pesquisadores da Universidade Harvard. O ministro da Saúde, Alexandre Padilha, diz que o Planalto está em contato com a família e pesquisadores internacionais. O Itamaraty também busca alternativas. O Broad Institute informou que avalia opções com a equipe de Lito. O Centro Americano de Estudos mantém parceria com Harvard e o MIT, o Instituto de Tecnologia de Massachusetts. Lito sofre da doença de Creutzfeldt-Jakob, que é uma condição rara, degenerativa e incurável, que ataca o cérebro de forma acelerada. No horário de Brasília, 7:02.
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0: Na região central, muito congestionamento agora pelo corredor norte-sul para quem tenta chegar, por exemplo, à ligação leste-oeste. Caminho difícil desde a saída da Ponte das Bandeiras até a altura do viaduto Jaceguai. Opção ali, Cruzeiro do Sul e Avenida do Estado para chegar ao centro não ajuda muito, tem congestionamento também. E para quem está saindo da Zona Norte, problemas do trecho final da Brasleme, passagem ali também pela Ponte da Casa Verde e depois caminho da Rude e Rio Branco. No sentido Santana, corredor norte-sul no centro, funcionando ainda.
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2: 7:03.
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4: Muito bom dia a você que escolheu ficar mais bem informado. Na manhã desta quarta-feira, já estamos na quarta-feira, não? É quarta-feira, sim, 26 de agosto de 2026.
2: O tempo voa.
4: A semana tá voando, sem dúvida. Quantidade de compromisso. Hoje, por exemplo, nós teremos aqui na programação da CBN, logo depois das 10:30 da manhã, mais uma etapa da sabatina promovida pelo Globo Valores CBN com os candidatos à presidência. Nosso convidado hoje é o candidato do PSD à presidência, Ronaldo Caiado. Estará ao vivo na redação de Jornal Globo, de onde apresentaremos o programa das 10:30 ao meio-dia. Caiado, que ontem concedeu entrevista à TV Globo. E você acompanha agora alguns dos destaques na reportagem do Felipe Igreja, que está em Brasília. Bom dia para você, Felipe.
5: Bom dia, Milton. Bom dia a todos. O candidato do PSD à presidência da República, Ronaldo Caiado, defendeu a anistia ampla, geral e restrita aos condenados pelos atos de 8 de janeiro, incluindo o ex-presidente Jair Bolsonaro. Em sabatina à TV Globo, ontem, ele afirmou que, se eleito, vai encaminhar ao Congresso um projeto sobre o tema logo no primeiro dia de governo, com o objetivo de pacificar o país. Caiado comparou a medida às decisões que anularam as condenações do presidente Lula na Lava Jato, mas foi corrigido pelos apresentadores, que destacaram que o STF não concedeu anistia ao petista. No campo da segurança pública, Caiado propôs a criação de uma polícia transnacional formada pelo Brasil e outros 10 países da América do Sul para combater o tráfico de drogas, armas e a lavagem de dinheiro. O candidato citou a Europol como referência para o compartilhamento de informações, apesar do modelo europeu não realizar prisões e fazer investigações próprias.
6: Toda uma central de inteligência e com toda a tecnologia acoplada. E por que esse modelo que você perguntou, como ele seria? Não estou inventando a roda. Simplesmente é exatamente aquilo que se tem na Europa. Existe a Europol e lá eles têm essa mesma facilidade
7: de interagir em informações. A Europol não tem poder de fazer prisões.
6: Ela tem toda a ação e liberdade
7: para poder fazer. Ela não tem atribuição para fazer prisões.
6: Toda essa, lógico que tem. Ela faz a prisão e entrega para a autoridade local.
7: Ela troca
6: ela
7: informações
6: com os países da Europa. Tem essa inteligência ampliada.
5: Na economia, o candidato prometeu limitar o crescimento das despesas federais à inflação mais 50% do crescimento do PIB e enviar uma PEC ao Congresso no primeiro dia de seu eventual governo. Caiado também afirmou que não pretende mexer no salário mínimo nem nos pisos constitucionais de saúde e educação. Apesar das cobranças durante a entrevista, Caiado não apresentou dados concretos sobre os cortes necessários nem sobre o plano para uma nova reforma tributária. Sobre o envelhecimento da população e a sustentabilidade da Previdência, Caiado evitou detalhar a proposta e confrontou os jornalistas.
6: Nós não estamos aqui numa mesa examinadora.
8: Estamos dando oportunidade
7: de propostas.
6: Não, lógico, mas não é numa mesa examinadora. Uma mesa examinadora de um detalhe da economia. Lógico que é. Eu buscarei as melhores cabeças, tá certo? No Brasil, tá certo? Como vou buscar um Paulo Tafner? Agora, não é possível que você queira detalhes de um assunto que eu concordo com você. Primeiro que eu entendo a área.
5: Em outro momento, justificou a falta de respostas específicas, dizendo ter medo de pessoas que se dizem iluminadas.
6: Nós temos que ter sempre a humildade de não querermos ser aquele que é o iluminado. Eu tenho medo de iluminado. Iluminado é a pessoa que não resolve. Em primeiro lugar, o iluminado, ele é tomado pela vaidade. Eu todo dia cedo, eu faço minha oração, peço a Deus para me guiar e piso na vaidade. Todo dia cedo eu piso na vaidade.
5: Nas considerações finais, Caiado fez um apelo ao Supremo para que sejam divulgados detalhes de investigações sobre o caso do INSS, o Banco Master e a Operação Carbono Oculto, onde mencionou supostos envolvimentos de Lula e de Flávio Bolsonaro. Segundo ele, a divulgação dessas informações poderia contribuir para a pacificação do país. Milton.
4: Propósito da entrevista concedida por Ronaldo Caiado à TV Globo, queria pegar apenas um ponto e trazer aqui informações que foram levantadas pelo Fato Fake. Quando Ronaldo Caiado fala sobre o trabalho da Europol, o próprio site da Europol deixa muito claro que os agentes da Europol nunca prendem cidadãos nem iniciam investigações. Tem levantamento de informações compartilhados com todos os países. E lá na seção de perguntas e respostas frequentes do portal, há a seguinte questão. Ali, ó. Os funcionários da Europol podem prender criminosos? A réplica explica. Sinto muito desfazer a ilusão, mas não é como nos filmes. Os funcionários da Europol não têm poder para prender suspeitos de crimes. Em vez disso, nossos analistas fornecem informações valiosas às autoridades nacionais para que elas possam desmantelar grupos criminosos, identificar os autores e efetuar as prisões. Portanto, teria uma função diferente daquela que Ronaldo Caiado está propondo para esta polícia sul-americana que faz parte do seu plano de governo. Agora são 7:10. Nadédia Calado tem informações dos outros candidatos.
2: Ontem, o candidato do Novo, Romeu Zema, foi o primeiro a participar da sabatina da CBN, do Jornal Globo e do Valor, e ele mudou o tom do plano de governo e diz que não pretende privatizar todas as estatais, como havia escrito no documento.
8: A Embrapa, de forma alguma, Caixa Econômica, eu vou privatizar a empresa que tem finalidade lucrativa.
9: Caixa não, então o senhor não vai privatizar.
8: Não vai, Caixa não. A Caixa é como se fosse um braço ali do Ministério de Assistência Social, mas um banco, como o Banco do Brasil, e quer aumentar a concorrência.
2: Candidato à reeleição, o presidente Lula tem compromissos hoje em Brasília. Ontem participou de uma solenidade do Dia do Soldado no Quartel-General do Exército e, no fim do evento, disse que as mulheres estão ganhando cada vez mais espaço nas Forças Armadas. Falou ainda sobre investimento na área da defesa.
10: Para um país que tem petróleo a 300 quilômetros da margem do nosso oceano, a defesa não pode ser uma coisa quando sobrar dinheiro. Nós temos que priorizar, preparar esse país não para a guerra, preparar esse país para a paz, preparar esse país para defender o nosso território, as nossas riquezas e o nosso povo.
2: O candidato Flávio Bolsonaro participa hoje do segundo dia de campanha em Alagoas, terra natal do vice dele, Alfredo Gaspar. Ontem o senador participou de carreata em Maceió, se encontrou com empresários da Associação Comercial e esteve na cerimônia de 111 anos da Assembleia de Deus. Ele deu entrevista à TV Gazeta de Alagoas e prometeu criar mecanismos para aumentar investimentos e gerar mais emprego e renda no Nordeste.
11: O Nordeste tem tudo, tem terras agricultáveis, tem vento o ano inteiro, tem sol o ano inteiro. Aqui podia ser a maior produção de energia do mundo e vai ser com a gente. E não só a produção de energia, a energia do Nordeste que vai abastecer o mundo. Vai ser mais do que isso, vai ser o Nordeste que vai alimentar o mundo. Porque a gente tem grandes áreas aqui no Nordeste que podem ser ali um local para plantação, para a criação da pecuária, para a exploração de minerais raros, que tem muita riqueza no subsolo do Nordeste.
2: Renan Santos do Missão participou de um fórum para candidatos organizado pela Associação Brasileira da Infraestrutura e Indústrias de Base, responsáveis por transformar matéria-prima bruta em produtos usados em outros setores. Ele disse que vai criar um sistema de pontuação para as prefeituras como critério para a distribuição de verbas.
12: Vamos ter indicadores objetivos que vão dar pontuação dos prefeitos. Os prefeitos que tiverem mais pontos batendo suas metas recebem mais emenda e os que não estiverem indo bem recebem menos e ficam inelegíveis. E do outro lado, a emenda vai ser condicionada a uma nova lógica, que é: se a gente reduz gastos obrigatórios, despesas obrigatórias, especialmente despesas com custeio mal feito, sobra mais espaço para investir. E um pequeno pedaço desse espaço é o da emenda.
4: Nós temos agora 7:13. Vamos falar agora sobre como é que está a situação do agendamento de vistos de imigrantes para os Estados Unidos aqui no Brasil. Pedro Fagundes tem informações sobre o tema. Bom dia para você, Pedro.
9: Bom dia, Milton, Nadédia, também aos nossos ouvintes. Olha, o governo americano suspendeu temporariamente os agendamentos de vistos de imigração em todo o planeta. Com isso, candidatos que já tinham entrevistas marcadas em embaixadas e consulados dos Estados Unidos começaram a receber avisos de remarcação. Bom dizer que a medida vale somente para os vistos destinados a quem pretende morar de forma permanente no país. Portanto, os agendamentos de vistos de não imigrantes, isto é, como turismo e negócios, continuam normalmente. Bem, segundo o Departamento de Estado, a suspensão permitirá um treinamento global de funcionários consulares. O objetivo é justamente padronizar a análise de candidatos e identificar pessoas que possam depender de benefícios públicos nos Estados Unidos. O governo, no entanto, não informou por quanto tempo esta suspensão deve durar. O Financial Times relata que candidatos com entrevistas já agendadas receberam e-mails informando o cancelamento e devem ser avisados posteriormente sobre essas novas datas, como disse, ainda não definidas. A mudança ocorre em meio ao endurecimento na política imigratória do governo Donald Trump, porque na semana passada um juiz chegou a derrubar outra medida que suspendia a emissão de vistos de imigrantes para candidatos de 75 países. Ao mesmo tempo, o governo também prepara uma nova restrição, desta vez para vistos de turismo e também negócios. Documentos obtidos pela agência de notícias Associated Press indicam que até 200 mil estrangeiros que entraram nos Estados Unidos com vistos B1 e B2 e depois solicitaram asilo podem ter os documentos revogados. Essa retirada de vistos não significa necessariamente uma deportação imediata, mas elimina essa condição de visitante. Um rápido balanço: nos últimos 18 meses, o Departamento de Estado já revogou cerca de 175 mil vistos. Milton.
4: Muito obrigado, Pedro Fagundes. Ou seja, em resumo, se quiser ir à Disney, consegue. Se quiser morar em Orlando, não vai dar, pelo menos por enquanto. Agora são 7h15. Nós seguimos com as informações aqui do Rio de Janeiro. Tô com o Diogo Bugalho, que fala sobre a falência da Oi. Diogo, bom dia.
13: Bom dia, Milton. Bom dia também para você que nos ouve. O Tribunal de Justiça do Rio confirmou nesta terça-feira a falência da empresa. A decisão é da primeira Câmara de Direito Privado, que rejeitou recursos dos bancos Itaú e Bradesco, credores da Oi, que queriam a continuidade do processo de recuperação judicial da antiga gigante das telecomunicações. Os bancos queriam, claro, reaver aí o dinheiro que é devido a eles pela Oi. Com o fim desses recursos, o processo entra na fase de liquidação dos bens da empresa para o pagamento dos credores. O especialista em direito empresarial Hélio Oliveira explica que a lógica do processo muda a partir de agora.
14: Quando você cai para um processo de falência, a perspectiva muda, né? O foco passa a ser a arrecadação e realização dos ativos da companhia para pagamento dos credores, observada a ordem de preferência estabelecida pela legislação. O tamanho e a qualidade dos ativos que ainda puderem ser realizados vão ser fundamentais para determinar quanto que cada classe de credores efetivamente vai conseguir recuperar nessa nova dinâmica.
13: Lembrando que tem prioridade aí no recebimento os credores de dívidas trabalhistas, né, ex-funcionários, enfim, e depois vem os bancos, outras organizações e fornecedores. A Oi vem enfrentando uma crise prolongada já, com duas tentativas de reorganização de dívidas desde 2016. Durante esse período, a companhia vendeu a maior parte dos ativos mais lucrativos, como a operação de telefonia móvel e de redes de fibra ótica. Nos últimos dias, a contabilização da dívida da Oi foi estimada em R$44 bilhões, dívidas com cerca de 164 mil credores diferentes. Para o professor da FGV Direito, Gustavo Clô, com poucos bens restantes e caixa limitado, a chance de quitar todas essas dívidas é remota, o que deve levar ao fim gradativo dos serviços que a empresa ainda opera.
15: Isso não é mais uma empresa em recuperação judicial. Então, é de se esperar um cronograma de cessação dos serviços, tá? O serviço vai parar em algum momento. E aí, o que a gente vai ter simplesmente é, eventualmente, algum dinheiro em caixa e poucos ativos que restaram, né? Porque a imensa maioria dos ativos da companhia foi vendida durante a recuperação judicial. Quem não recebeu tem ainda alguma remota chance de receber, mas talvez só dê para começar a pagar o início da fila, né?
13: Aí, o processo agora vai ser gerido por um administrador judicial nomeado pela Justiça, que vai ficar responsável por organizar a venda dos bens restantes como imóveis da companhia e também definir o encerramento definitivo das atividades. A Oi já estava com uma operação bem menor do que no auge da companhia. Depois de vender boa parte dos negócios, a empresa vinha mantendo presença principalmente na telefonia fixa, internet e serviços para empresas e órgãos públicos, principalmente em estados do Norte e Nordeste. Milton.
4: Muito obrigado, esse foi o Diogo Bugalho, 7:19.
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4: 7h21.
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4: Jaime Sampaio com a cobertura do trânsito a partir de agora. Bom dia.
6: Bom dia, Nadédia. Destaco informações agora sobre uma ocorrência na Marginal do Rio Pinheiros, na altura da Alexandre Mackenzie. Isso ajuda a piorar o trânsito, que já estava complicado na direção de Interlagos, e também impacta quem segue pela Marginal do Rio Tietê. A partir da passagem pela ponte da Freguesia do Ó, o ouvinte já encontra dificuldades e vai assim fazendo todo o contorno do Cebolão até a aproximação com essa ocorrência. Também afeta a chegada a São Paulo pelas rodovias Bandeirantes, Anhanguera e Castelo Branco.
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6: Destaco novamente a Marginal do Rio Tietê na direção da Castelo Branco, dessa vez na zona leste da cidade. O ouvinte encontra dificuldades a partir da saída da Ayrton Senna e vai assim até a passagem pela ponte da Vila Guilherme. Tem uma ocorrência próxima à ponte do Tatuapé com bloqueio parcial de faixas e isso impacta ainda mais o caminho de quem segue por ali. A partir da Vila Guilherme, o ouvinte já encontra a condição de trânsito melhor, com lentidão novamente só a partir da passagem pela Rodovia dos Bandeirantes.
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4: Informações em Campinas, Marco Guarizo.
9: A Polícia Federal investiga se os pesquisadores Soledad Palameta Miller e Michael Edward Miller usaram a estrutura e os recursos da Universidade Estadual de Campinas, a Unicamp, para impulsionar a empresa Agrotrix. Essa empresa do casal foi criada para desenvolver vacinas orais para o agronegócio. Os investigados apostam no desenvolvimento de tecnologias para reduzir custos e facilitar a aplicação de vacinas em larga escala. A apuração ocorre no contexto do desaparecimento de amostras virais de laboratórios da Unicamp. Os agentes encontraram materiais biológicos até na cozinha do casal. Por enquanto, não existe comprovação nos autos de que as amostras desaparecidas beneficiaram a startup do casal ou de que houve algum tipo de favorecimento privado. A Unicamp concluiu uma sindicância sobre o suposto furto e instaurou um processo administrativo para apurar as infrações dos envolvidos. O inquérito aponta que a Polícia Federal localizou materiais em 3 locais. Na casa do pesquisador, 6 caixas com amostras biológicas estavam no congelador da cozinha, ao lado de uma embalagem de frango congelado. Imagens de câmeras de segurança e dados de biometria mostram Soledad e Michael entrando em áreas restritas e saindo com amostras. O caso é investigado como furto qualificado por abuso de confiança. Pelo menos 24 cepas de vírus foram retiradas e localizadas em outros prédios da própria Unicamp. As gravações mostram que o veterinário circulava pelos laboratórios em horários noturnos, fins de semana e no recesso acadêmico. Ele trabalhou na área de biossegurança máxima sem utilizar os equipamentos de proteção obrigatórios para manipular agentes como dengue, chikungunya, zika, H1N1 e coronavírus. A professora Soledad também circulou por áreas restritas, mesmo após ter se desligado do grupo de pesquisa em janeiro de 2025. A defesa do casal não foi localizada para comentar o caso. De Campinas, Marco Guarizo.
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4: Sete e vinte e sete.
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0: Bom dia para você, Miriam Leitão.
1: Bom dia, Milton. Bom dia, Nadédia. Bom dia, ouvintes da Rádio CBN.
2: Bom dia, Miriam.
0: O que já se pode esperar em relação a esse encontro entre Brasil e Estados Unidos, marcado para segunda-feira que vem?
1: Esse encontro entre o ministro Márcio Elias Rosa e o representante comercial da Casa Branca, né, Jameson Greer. Uhum. Eu conversei agora há pouco com um negociador brasileiro e ele disse que essa é mais uma tentativa de avançar um pouco, foi a palavra dele. Ele disse que foi muito bom que o presidente conseguiu destravar a conversa, então essa conversa ela é decorrente daquela conversa inicial do presidente Lula com o presidente Donald Trump, mas a distância continua muito grande, segundo me informam. Eu converso sempre com os negociadores e eles estão dizendo isso. A distância permanece muito grande. E aí eu perguntei por quê. É o seguinte, eles estão pedindo muito, a expressão que eu ouvi, eles estão pedindo muito e não querem entregar nada. E aí é o seguinte, eles não oferecem nada, né? Nada de concreto. E eles têm pedido que o Brasil tenha uma relação especial com os Estados Unidos, que faça aberturas para comércio e para redução de tarifas e abertura de comércio só para os Estados Unidos e se feche para os outros países. Então, esse é um pedido concreto deles, mas inaceitável. O Brasil optou há muito tempo por ter um comércio com os países todos, quer dizer, tem um comércio muito diversificado. Esse tarifaço dos Estados Unidos no ano passado já aumentou a diversificação. O Brasil correu atrás, o Brasil, que eu digo, é as próprias empresas, os empresários, as associações empresariais e o próprio governo brasileiro procurou relocalizar, né, relocar algumas das exportações para os Estados Unidos para outros mercados. O comércio com os Estados Unidos está minguando por causa disso e outros fatores, e o Brasil tem um comércio muito pujante com a China, por exemplo, e com outros países. Então, isso não é aceitável. Mas qual a importância dessa reunião? É a reunião em si. Ela é importante porque o Brasil tem que continuar dialogando com os Estados Unidos. A maneira como estava até recentemente, com tudo travado, a conversa travada, por causa deles, não

0: O escritório comercial da Casa Branca sempre foi muito poderoso. Na briga agora com o Canadá, quem teve protagonismo foi o Howard Lutnick, que é o secretário de Comércio. A grande vantagem é que essa conversa não é com o secretário de Estado, Marco Rubio. Porque o Marco Rubio, ele já fez muitas declarações ofensivas ao Brasil e o que ele quer é um plano ideológico. Ele é a ponta de lança dessa visão do governo Trump de querer com que a América Latina tenha apenas governos de direita. Então, como esse é o processo, o momento eleitoral, eles querem um governo de direita no Brasil, o que cabe ao presidente Lula é realmente ter calma, ter paciência, ter esse diálogo como ele teve com o Trump e as negociações andarem. Milton e Nadédia.
1: Então não é para esperar um movimento hiper decisivo já na segunda-feira, uma coisa revolucionária, né, Miriam?
0: Não. O cenário mais provável, quer dizer, o cenário mais otimista é aumentar o número de setores que estão na lista de exceção. Isso é possível esperar. Não é possível esperar a solução do problema, a retirada das tarifas de 25% ou de 12,5%. São tarifas muito grandes que vão fazer com que o Brasil, o comércio entre Brasil e Estados Unidos fique ainda menor, né? Mas é razoável esperar que o Brasil comece a conversar sobre, e esse setor aqui, o que, que vocês podem fazer? E esse setor aqui tem interesse americano. Nesse momento, está uma briga de lobbies entre empresas americanas. Tem as empresas que comercializam com o Brasil e, portanto, querem que esse problema seja resolvido, então são nossos aliados. E tem as empresas que competem com o Brasil. O agro brasileiro compete muito com o agro americano. Então, esses setores estão torcendo para que essa briga continue, quer dizer, que esse muro tarifário continue. Então, a gente tem que ter os aliados, mas saber que do lado de lá, o lobby das empresas que se beneficiaram com as barreiras ao Brasil e a outros países é forte no governo americano.
2: Muito obrigado, Miriam. Bom dia para você. Até logo mais ao meio-dia.
0: Até mais tarde, ao meio-dia.
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0: Quarta-feira, 26 de agosto de 2026. O governo americano suspendeu temporariamente o agendamento de vistos de imigração em todo o mundo. Com a iniciativa, quem estava com entrevista agendada em embaixados e consulados nos Estados Unidos começou a receber avisos de remarcação. A medida vale para pessoas que pretendem morar de forma permanente no país. Os agendamentos para vistos de turismo e negócios são feitos normalmente. Segundo o Departamento de Estado, a suspensão permitirá um treinamento global de funcionários consulares. O objetivo é padronizar a análise dos candidatos e identificar pessoas que possam depender de benefícios públicos nos Estados Unidos. O governo reduziu em 5 bilhões de reais a previsão de gastos da Previdência para 2027. Mesmo com a redução, o valor projetado para o ano que vem representa alta de quase 8% na comparação com a estimativa para 2026. O aumento reflete o crescimento das concessões de aposentadorias e benefícios. Os bombeiros entram hoje no quinto dia de combate ao incêndio florestal que ameaça o Parque Estadual da Serra Dourada, em Goiás. O fogo já consumiu mais de 1.400 hectares de vegetação. O combate mobiliza bombeiros militares, servidores ambientais e produtores rurais da região. No horário de Brasília, 7h34.
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1: 7h35.
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0: A Quest divulgou ontem mais uma série de pesquisas sobre a disputa presidencial nos estados. Nos três maiores colégios eleitorais do país, São Paulo, Minas, Rio de Janeiro, há um empate técnico entre Lula e Flávio Bolsonaro. Vamos trazer a nossa reportagem aqui, destacando alguns dos números apresentados pela Quest. Começo com você, Pedro Fagundes, olhando para São Paulo.
1: Milton, olhando para São Paulo pela nova pesquisa da Quest, Tarcísio de Freitas, do Republicanos, tem 40% das intenções de voto, aparece bem à frente do segundo colocado, que é Fernando Haddad, do PT, com somente 27% das intenções. Em relação ao levantamento anterior, de julho deste ano, é claro, Tarcísio oscilou um ponto para baixo e Haddad um para cima, ainda assim distante do candidato do Republicanos. Os demais candidatos têm entre 1% e 2%. Brancos e nulos, e quem não pretende votar, somam 14% e outros 13% permanecem indecisos. Na disputa pelo Senado, aqui no estado, Guilherme Derrite, do PP, e Marina Silva, da Rede, lideram com 12% cada. Já Simone Tebet, do PSB, tem 11%. A Quest, ela ouviu 1.800 pessoas entre o dia 21 e 24 de agosto e a margem de erro é de 2 pontos percentuais. Bom dizer, um rápido histórico, este levantamento ele saiu no mesmo dia em que Tarcísio fez uma agenda voltada à segurança das mulheres. O candidato ele havia prometido triplicar o número de delegacias de defesa da mulher com atendimento 24 horas e também criar um cadastro de condenados por feminicídio. Naquela mesma tarde, Tarcísio e Haddad participaram do mesmo evento da Associação Brasileira da Infraestrutura de Indústrias de Base, mas não se encontraram. Tarcísio havia defendido a privatização da Sabesp e também voltou a apoiar o fim da reeleição. Já Haddad havia apresentado propostas para infraestrutura e criticou a atuação de agências reguladoras. Ao falar da Enel, inclusive, que cuida da luz, defendeu que a União cobre investimentos da empresa e afirmou que a situação da Sabesp também exige atenção. Milton.
0: Esse foi o Pedro Fagundes em São Paulo.
2: E vamos agora a Belo Horizonte. Marcelo Martins, bom dia.
3: Bom dia, Nadédia. A pesquisa Quest para intenções de voto ao governo de Minas mostra o candidato Cleitinho Azevedo do Republicanos à frente com 29%. Na comparação com o levantamento do mesmo instituto divulgado no fim de julho, ele caiu 6 pontos, mas ainda lidera com folga. Na segunda colocação está o candidato Patrus Ananias, do PT, palanque do presidente Lula em Minas, com 11%. Ele é seguido de Alexandre Calil, do PDT, com 10%. Além deles, o atual governador Matheus Simões, do PSD, tem 7%. Na sequência, Gabriel Azevedo, do MDB, com 5%. Considerando a margem de erro, que é de 3 pontos para mais ou para menos, os 4 candidatos estão tecnicamente empatados. Na comparação com o levantamento de julho, todos eles oscilaram dentro da margem de erro. Ainda conforme a pesquisa, os candidatos Flávio Roscoe, do PL, palanque de Flávio Bolsonaro em Minas, tem 3%. Bem Mendes, do Missão, tem 2%. Além deles, professor Tulo Lopes, do PCB, e Rafael Duda, do PSTU, tem 1 ponto percentual cada. Os candidatos Indira Xavier, do Unidade Popular, e Henrique Arias, do PCO, não pontuaram. Neste cenário, o indeciso somam 19%, enquanto brancos e nulos representam 12% dos entrevistados. Para 59% dos eleitores ouvidos no levantamento, a escolha do candidato é definitiva. Outros 45% dizem que ainda podem mudar o voto até as eleições. E considerando a pesquisa espontânea, ou seja, quando os nomes não são apresentados ao eleitor, Cleitinho lidera com 11%, seguido de Patrus Ananias com 3%, Alexandre Calil, do PDT, 2%, enquanto Matheus Simões, do PSD, e Gabriel Azevedo, do MDB, empatam com 1% cada. Em relação ao segundo turno, na Dédia, Cleitinho também supera todos os adversários. Nos outros 2 cenários simulados, a Quest aponta a vitória de Alexandre Calil. Esse é o primeiro levantamento da Quest para a disputa ao governo de Minas desde o início da campanha eleitoral. A pesquisa foi encomendada pela TV Globo e realizada com 1.506 eleitores mineiros entre os dias 21 e 24 de agosto. O nível de confiança é de 95%. O levantamento ganhou o registro de MG 04060/2026. Nadédia.
2: Obrigada, Marcelo Martins, em BH.
0: E aqui ao meu lado, no Rio de Janeiro, eu tenho o Pedro Bollenberg, que está com alguns dados da pesquisa que foi divulgada também em relação ao estado do Rio de Janeiro, disputa estadual e nacional. Pedro.
4: Milton, bom dia a você, Nadé, a todos. E olha, por aqui no Rio de Janeiro, o Eduardo Paes, do PSD, é quem está na liderança e mostra também a pesquisa Quest divulgada ontem que Douglas Ruas, do PL, está isolado na segunda colocação. Paes tem 37% das intenções de voto e Ruas aparece com 14%. O Anthony Garotinho é o terceiro colocado, do Republicanos, com 7% no caso dele. Na rodada anterior, Milton, divulgada no final de julho, o Paes tinha 38% e o Douglas Ruas e o Garotinho estavam empatados, com 10% cada. Então, uma oscilação pequena, mas já mostrando um descolamento do segundo e terceiro colocados. Demais candidatos somaram menos de 3% ou não pontuaram. A pesquisa também mostra que uma parcela grande do eleitorado ainda não escolheu candidato. Os indecisos aqui do Rio somam 20%. Outros 16% dizem que pretendem votar branco, ou anular, ou não votar. Em relação à outra pesquisa do Instituto Quest, nós tivemos por aqui um resultado específico do Rio, Milton, analisando a popularidade do governador interino, Ricardo Couto. 38% aprovam o governo, 20% desaprovam e 42% não souberam ou preferiram não responder. Na rodada anterior, 34% aprovavam o governador interino, então houve um crescimento de 4%, ele que está desde março no governo, depois da renúncia de Cláudio Castro. Em relação à corrida presidencial, a Quest também atualizou essa disputa aqui no Rio de Janeiro, em relação à disputa especialmente de Flávio Bolsonaro do PL e do presidente Lula do PT, que continuam tecnicamente empatados por aqui. No cenário sem Pablo Marçal, Flávio aparece com 31% e Lula com 29%. Renan Santos do Missão, Ronaldo Caiado do PSD e Romeu Zema do Novo têm 2% cada. Pesquisa foi encomendada pela TV Globo e ouviu 1.302 eleitores entre os dias 21 e 24 de agosto. Margem de erro é de 3 pontos percentuais para mais ou para menos, nível de confiança de 95%. Esse levantamento do Rio, registrado na Justiça Eleitoral com o número RJ08748 de 2026, Milton.
0: Esse foi o Pedro Bollenberg falando aqui do Rio de Janeiro, a propósito de todos esses números, todas as pesquisas que foram apresentadas ontem, aqui só para que a gente tenha uma visão um pouco mais geral. Falei no início, né, que nesses três maiores colégios eleitorais que nós ouvimos agora, São Paulo, Minas, Rio, há um empate técnico entre Lula e Flávio Bolsonaro. Quando você olha para outros estados, Lula, por exemplo, tem 38 pontos de vantagem para Flávio no Maranhão e 35 em Pernambuco. Já quando você olha para o Sul, Flávio tem vantagem de 25 pontos em Santa Catarina e 20 pontos aí lá no Norte, em Rondônia. Então são os pontos assim mais extremos. De uma maneira geral, há muita proximidade. Como se olha nas pesquisas nacionais que são feitas, um empate técnico na disputa de primeiro e segundo turno. Agora são 7h44.
2: Nós vamos a Belo Horizonte mais uma vez, agora para trazer as informações da Janaína Regiane. Bom dia.
5: Bom dia, Nadédia. Bom dia a todos. Em meio à possibilidade de aprovação definitiva pelo Senado da política dos minerais críticos no Brasil, a Vale informou que já estuda investimentos em terras raras e em lítio. A declaração foi dada nesta terça-feira pelo presidente da mineradora, Gustavo Pimenta, durante a Exposibran, Congresso Brasileiro de Mineração, realizada aqui em Belo Horizonte. Mas, segundo ele, nenhum projeto saiu do papel no momento.
6: Nós somos uma mineradora, então estamos sempre olhando oportunidades, seja nas commodities que a gente já tem presença, em outras, né? Nosso foco hoje tem sido nas commodities que a gente tem vantagem competitiva e escala, cobre, níquel e minério de ferro. Mas a gente está sempre estudando outras commodities, terras raras, lítio, são parte de estudo. A gente não tomou nenhuma decisão de investimento. Eu diria que a gente hoje está explorando para ver se esse é um mercado que pode ser relevante, pode contribuir de forma decisiva dentro do nosso portfólio, se a gente tem a vantagem competitiva, se temos a competência.
5: Também durante esse evento, o ministro de Minas e Energia, Alexandre Silveira, confirmou que o Senado deve aprovar o projeto de lei dos minerais críticos já na próxima semana. O governo negocia a aprovação do texto da mesma forma que foi votado na Câmara Federal, para evitar que o projeto retorne à Casa Legislativa com alterações. Diante disso, o presidente Lula convocou para esta quinta-feira, dia 27 de agosto, uma reunião com os ministérios ligados à proposta, para discutir futuros decretos e políticas a partir da aprovação, como aquelas voltadas à soberania e incentivo do refino dos minérios dentro do próprio país. Durante o evento, Alexandre Silveira também anunciou que o Serviço Geológico do Brasil terá R$300 milhões previstos no orçamento de 2027 para ampliar o conhecimento do potencial mineral brasileiro. Nadédia, eu volto com você.
2: Muito obrigada, Janaína Regiane, em BH. 7h46.
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3: 7h48.
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5: Rodovia Regis Bittencourt, lenta do 287 a 280. Tem obra ali com bloqueio de faixa da direita. E depois desse afunilamento, o caminho é livre até o 274. Depois, o ouvinte vai reduzindo velocidade do 274 até o 272. E mais adiante, quem segue na direção do centro encontra lentidão pela Avenida Taboão, toda congestionada. E pela Professor Francisco Morato, lenta até a estação Vila Sônia do metrô.
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3: Deputados estaduais de São Paulo têm em média R$1 milhão por mês para usar em emendas parlamentares, o que pode beneficiá-los em caso de recursos destinados a municípios que são redutos eleitorais. Levantamento da CBN mostrou que boa parte dessa verba foi destinada a prefeituras. Segundo especialista, com exceção dos 50% para a saúde, os parlamentares são livres para indicar o destino dessa verba. Karen Lemos.
7: Mais de R$12.600.000. Este foi o valor que cada deputado estadual de São Paulo teve no ano passado em emendas individuais impositivas, que são recursos que os parlamentares têm para financiar serviços e obras em cidades de interesse, como em seus redutos eleitorais, por exemplo, de onde vêm os votos que os elegem. Em termos equivalentes, cada deputado estadual paulista teve cerca de R$1 milhão por mês para indicar em emendas ao longo de 2025, sendo que, obrigatoriamente, metade disso foi para a área da saúde. O parlamentar, no entanto, apenas indica, dentro do orçamento estadual, qual prefeitura, órgão ou entidade vai receber a verba. Quem efetivamente paga é o governo do estado. Em 2025, foram pagos cerca de R$1.017.000 em emendas, de acordo com o próprio executivo estadual. Segundo o levantamento da CBN, mais de R$615 milhões foram destinados às prefeituras e cerca de R$400 milhões para outros beneficiários, como órgãos de segurança, secretarias de educação, hospitais, universidades, entidades assistenciais, entre outros. Alguns deputados estaduais, portanto, praticamente colocaram toda a cota anual em prefeituras de seu interesse. Com exceção da obrigatoriedade de 50% do valor para a saúde, o restante do dinheiro fica a critério do parlamentar destinar para onde quiser, conforme explica Marco Antônio Teixeira, cientista político da FGV.
8: Não há nenhum tipo de trava, nenhum tipo de restrição do ponto de vista geográfico, quer seja dentro do estado, para deputados estaduais, né, quer seja no âmbito federal, no país, que um parlamentar seja impedido de mandar emenda para determinado município. Tá? Então, óbvio, eles sempre vão priorizar onde já tem base eleitoral ou em lugares, né, que eles querem chegar para consolidar uma base eleitoral. Essa é a conexão entre a emenda e o ganho que a emenda pode trazer.
7: O dinheiro, vale destacar, vem do orçamento estadual, só que não é decidido apenas pelo governo, mas também pelos deputados estaduais, que ajudam a definir como esses recursos serão gastos durante as discussões da Lei de Diretrizes Orçamentárias, a LDO. De São Paulo, Karen Lemos.
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9: Avenida dos Bandeirantes lenta praticamente em toda a extensão, desde a Alameda dos Tupinás até o acesso à marginal do Rio Pinheiros. Não vale a pena seguir por ali, tem uma ocorrência na aproximação da ponte Ari Torres, o ouvinte perde mais tempo por isso. Seguindo pela jornalista Roberto Marinho, você encontra a condição de tráfego com mais tranquilidade.
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2: Nossos ouvintes seguem participando aqui do Jornal da CBN através do nosso WhatsApp. Eu trouxe ainda há pouco a mensagem do nosso ouvinte Henrique Falcão falando daqueles dois semáforos apagados na Avenida Brasil, na esquina com a Alameda Gabriel e esquina com a Rua Atlântica. A gente procurou a CET, que informou que acionou a manutenção e agradeceu o aviso. Então, o ouvinte que passar por lá e puder contar pra gente se foi resolvido, a gente agradece. E complementando também a mensagem que chegou mais cedo da Tati Marinha a respeito do trânsito na Alcântara Machado, ela explicando que a Alcântara Machado tá toda em obra. Então isso explica o trânsito que tá se encontrando por lá. E você, como é que tá seu caminho pro trabalho, seja no trânsito, nos transportes públicos? Como é que tá o clima aí no seu bairro? Pode mandar mensagem pro nosso WhatsApp 11 99911 9981. 11 99911 9981. Pode mandar foto, vídeo, o que quiser aqui pra gente.
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2: Guilherme de Menes.
4: Nadédia, falando agora de um caso aqui em São Paulo, o Tribunal de Justiça de São Paulo determinou a cassação da aposentadoria do desembargador Arthur Del Guércio Filho, afastado do cargo desde 2013, condenado por improbidade administrativa. Com a decisão, ele deixa de receber o benefício em uma medida que, segundo o TJSP, é a primeira desse tipo aplicada a um magistrado paulista desde que o Supremo Tribunal Federal extinguiu, em junho deste ano, a aposentadoria compulsória para punição, como punição para juízes. O ato foi publicado no último dia 21 pelo presidente do Tribunal de Justiça de São Paulo, desembargador Francisco Eduardo Loureiro, e determinou que a cassação tenha validade a partir de 11 de agosto de 2026. Del Guércio Filho integrava a 15ª Câmara de Direito Público e foi afastado após ser acusado de pedir dinheiro a advogados em razão da função. Em abril de 2013, o tribunal decidiu por unanimidade afastá-lo até o fim do processo administrativo. Na época, advogados denunciaram que o desembargador teria pedido dinheiro para votar favoravelmente em um processo. Um deles afirmou que Del Guércio teria pedido R$120 mil a cliente dele e, após a recusa, votado contra a parte. Nadédia.
2: Obrigada. 7h57.
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0: Muito bom dia para você, Marcelo D'Agosto.
1: Bom dia, Milton. Bom dia, Nadédia. Bom dia, ouvintes.
2: Bom dia.
0: O Ricardo, nosso ouvinte, mandou mensagem para cbndinheiro@cbn.com.br. Diz aqui o seguinte, ó. Com a taxa Selic em 14% ao ano e com pouca chance de cair no curto prazo, ainda vale a pena pensar em diversificação dos investimentos? Ou é melhor concentrar as aplicações em modalidades atreladas ao CDI?
1: Olha, Ricardo, a gente tem hoje uma diferença entre juros e inflação que não tinha faz muito tempo. E isso tem estimulado os investimentos atrelados aos juros de curto prazo. Começa pela dívida do governo, né? A parcela do Tesouro Selic chegou no maior nível em 20 anos. E há um espelho também das demais aplicações. Hoje tem muito título atrelado ao CDI, tem CDB, LCI, LCA, caixinha, fundo imobiliário de papel, fundo de debênture incentivada, tudo isso indexado aos juros de curto prazo. Então, as pessoas passaram a ter uma disposição, né, uma quantidade muito grande de produtos financeiros atrelados ao CDI. E não deixa de ser uma decisão correta, porque desde 2023, o rendimento do CDI é de pelo menos 6% ao ano acima da inflação. Hoje está até maior, está em 10% acima da inflação. E aí, nesse ambiente, ninguém quer saber de diversificar. No máximo, as pessoas têm colocado um pouco de dinheiro em dólares na Bolsa dos Estados Unidos, que tem uma concentração muito grande em empresas de tecnologia e também ninguém sabe muito bem se essas empresas vão dar o retorno do investimento que tem sido feito. Agora, duas coisas. Uma é que diversificar é sempre importante. E a outra é que a diversificação depende do objetivo do investimento. Por exemplo, se você tem um objetivo de longo prazo para aposentadoria, por exemplo, um investimento hoje no Tesouro IPCA com juros semestrais é uma boa escolha. Já para quem pretende comprar um carro daqui a um ano, uma aplicação num título pré-fixado é interessante. Então, em resumo, mesmo com juros tão altos, a diversificação continua importante. Mas tem que ter uma estratégia atrelada a um objetivo, porque senão você vai acumulando produtos financeiros diferentes e acaba perdendo o controle do que está fazendo.
0: Muito obrigado, Marcelo D'Agosto. Bom dia para você.
1: Bom dia, um abraço e até amanhã.
2: Bom dia.
0: 8 horas.
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0: Quarta-feira, 26 de agosto de 2026. A Agência Nacional de Proteção de Dados estima que 8 milhões de crianças tiveram informações pessoais tratadas irregularmente pelo TikTok. A ANPD multou a plataforma em mais de 150 milhões de reais por causa da falha. A empresa chinesa, dona do TikTok, tem 10 dias para apresentar recursos contra a punição e 60 para eliminar os dados irregulares. Um acidente que aconteceu na noite de ontem bloqueia os dois sentidos da BR-020, rodovia que liga Brasília ao Nordeste. Uma carreta que transportava combustíveis tombou na via perto da unidade da Embrapa, em Planaltina. O motorista não ficou ferido. Houve derramamento de gasolina e diesel na pista e os bombeiros adotaram os procedimentos para ocorrências com produtos perigosos. Os motoristas enfrentam congestionamento na região. O Tribunal de Justiça de São Paulo determinou a cassação da aposentadoria do desembargador Arthur Delguércio Filho, afastado do cargo desde 2013 e condenado por improbidade administrativa. Com a decisão, ele deixa de receber o benefício em uma medida que, segundo a Justiça local, é a primeira desse tipo aplicada a um magistrado paulista desde que o STF extinguiu em junho a aposentadoria compulsória como punição para juízes. Dois jogos movimentam nesta quarta-feira as quartas de final da Copa do Brasil. Às 9:30 da noite, o Vasco enfrenta o Vitória e o Palmeiras pega o Santos. Ontem, Cruzeiro e Atlético Mineiro empataram por 1-1 na partida de ida no Mineirão. Com o resultado, o time que vencer o jogo de volta na Arena MRV no dia 1º de setembro ficará com a vaga na próxima fase da competição. No horário de Brasília, 8:02.
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1: Tem acidente no Rodoanel Mário Covas, na altura do quilômetro 85. Uma carreta se chocou com um veículo utilitário na pista interna, mas a carreta acabou perdendo a direção, atravessando a pista, indo parar no outro sentido na pista externa, e na externa ocupa duas faixas. Mais de 5 quilômetros de congestionamento nesse sentido e 3 quilômetros de congestionamento na interna em direção a Perus.
2: 8 e 3.
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4: Muito bom dia a você que escolheu ficar mais bem informado ouvindo o Jornal da CBN na manhã desta quarta-feira, 26 de agosto de 2026.
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0: Muito bom dia para você, Lauro Jardim.
1: Bom dia, Milton. Bom dia, Nadédia. Bom dia, ouvinte.
2: Bom dia, Lauro.
0: O destino da taxa das blusinhas será decidido hoje?
1: Pois é, Milton. Essa taxa, criada 2 anos atrás, pode ter o fim definitivo dela anunciado hoje. O Lula marcou um almoço com os presidentes do Senado e da Câmara, o Davi Alcolumbre e o Hugo Mota, justamente para discutir esse assunto. E a expectativa é que seja anunciado o fim dessa taxa de 20% sobre as compras de até 50 dólares feitas no site de compras internacionais, a chamada taxa das blusinhas. Essa taxa sempre teve envolta em polêmicas. Ela foi criada pelo governo Lula em 2024 e era defendida pelo então ministro Fernando Haddad, mas a taxa era também, Milton e Nadédia, motivo de dor de cabeça para a ala política do governo, porque ela tinha em mãos pesquisas que mostravam que a taxa das blusinhas era um dos maiores fatores de desgaste de popularidade para o Lula junto às faixas de rendas mais baixas da população. Por isso, em maio desse ano, já com o Haddad fora do governo e faltando 5 meses para as eleições, o Lula editou a medida provisória suspendendo a aplicação do imposto, zerando novamente essa taxa de 20%. Bom, voltando ao almoço de hoje entre o Lula, o Alcolumbre e o Hugo Mota. Em princípio, Milton, já está tudo acertado, de acordo com assessores dos três com quem eu conversei ontem à noite. Esse almoço seria, em princípio, um almoço daqueles marcados apenas para confirmar os acertos já feitos, e é preciso que tudo seja feito com rapidez e pelo seguinte: o Congresso tem que aprovar na semana que vem essa medida provisória do governo extinguindo a taxa das blusinhas, porque a medida provisória vai perder validade no dia 8 de setembro. Por isso, essa MP vai ter que ser obrigatoriamente votada e aprovada, claro, na semana que vem, que vai ser uma semana de esforço concentrado no Legislativo, vai ser a última semana de votação até as eleições. E esse é um assunto, Milton Nadege, que também, claro, diz muito respeito às eleições. Para o Lula, isso vai ser um trunfo que ele vai carregar nessa reta final de disputa eleitoral. Por isso, nos últimos dias, a oposição, especificamente o PL, tem tentado nos bastidores bombardear esse acordo, pelo menos tentando deixar tudo isso para depois das eleições, porque a volta da cobrança da taxa nesse momento, a partir do dia 8 de setembro, por exemplo, seria um excelente mote de campanha para o Flávio Bolsonaro nesses últimos 30 dias de eleição.
2: E acaba virando tudo teste de força nessa época eleitoral, né, Lauro? Entre a oposição, o governo, esse negócio de a MP perder validade logo mais acaba virando um trunfo para quem está contra.
1: Exato, mas a tendência, Nadédia, é que seja aprovado, porque é muito difícil algum parlamentar votar contra isso. Claro que o PL está tentando, como eu disse aqui nos bastidores, bombardear isso, na verdade fazendo com que não seja pautada a votação. Se for pautada, não tem jeito, ela será aprovada, porque ela é muito impopular para qualquer deputado ou senador tá contra essa medida.
0: Tá certo. Bom, nos encontramos mais tarde, 10:30 da manhã, estaremos juntos na sabatina Globo Valor CBN, hoje recebendo Ronaldo Caiado, do PSD. Nos encontramos aqui na redação do Globo daqui a pouco, hein?
1: Daqui a pouquinho. Não, ouvintes, não percam, vai ser novamente uma ótima sabatina.
0: E assim seja. Ontem tivemos a oportunidade de conversar com Romeu Zema. Amanhã será a vez de Renan Santos, do Missão, depois Augusto Cury, na sexta-feira, do Avante, hoje, Ronaldo Caiado, das 10h30 ao meio-dia. Além do Lauro Jardim, temos a Maria Cristina Fernandes e a Malu Gaspar. Agora são 8h09.
2: Acionando a nossa reportagem aqui em São Paulo, o Ministério da Saúde tenta viabilizar a participação de Lito Souza em um estudo experimental nos Estados Unidos para a doença de Creutzfeldt-Jakob, que ainda não tem cura. O influenciador foi incluído na lista de triagem de uma pesquisa ligada a Harvard, mas a participação depende do protocolo do estudo e da autorização do órgão regulador americano. A mulher de Lito, Mila Seidel, afirmou que os retornos recebidos até o momento foram dados a contatos feitos pela própria família.
3: O ministro da Saúde pediu a inclusão do influenciador Lito Souza em um estudo experimental nos Estados Unidos para a doença de Creutzfeldt-Jakob, condição rara de rápida progressão e ainda sem cura. Pelas redes sociais, o ministro Alexandre Padilha escreveu que entrou em contato com pesquisadores internacionais e solicitou a inclusão de Lito na fase inicial dos testes do único estudo clínico ativo identificado até o momento em Harvard. Segundo Padilha, os responsáveis pela pesquisa informaram que Lito foi incluído na lista para a triagem. A participação, no entanto, depende do cronograma do estudo e da autorização do órgão regulador dos Estados Unidos, equivalente à Anvisa. O ministro também afirmou que está em contato com a família de Lito desde o final de semana. No entanto, antes da declaração de Padilha, a mulher do influenciador, Mila Seidel, publicou nas redes sociais que não teve contato do Itamaraty ou do governo federal, nem iniciativas do Ministério da Saúde. A empresária afirmou que todos os retornos foram dados a contatos feitos pela própria família. Ela explicou que a pesquisa com o medicamento experimental da Ionis Pharmaceuticals está fechada. Mila Seidel acrescentou que a companhia não autoriza o uso excepcional da substância, modalidade que pode permitir que um paciente receba uma substância ainda experimental, mesmo sem participar formalmente do ensaio clínico. Ela informou ainda que o centro de pesquisa que mantém parceria com a Universidade de Harvard e o Instituto de Tecnologia de Massachusetts respondeu que Lito pode ser submetido a uma entrevista inicial para outro estudo, mas ingressaria apenas no grupo de controle, que não recebe o medicamento experimental. Segundo o relato da mulher, em poucas semanas, o influenciador apresentou rápida perda de movimentos e de parte da visão e passou a depender de cuidados constantes. Ele segue internado no Hospital Israelita Albert Einstein, em São Paulo. Com colaboração de Guilherme Gimenez, de São Paulo, Lucas Taveira.
0: Agora são 8h13. Um auditor da Receita Federal foi preso, suspeito de envolvimento em fraudes e importações no aeroporto de Fortaleza. Segundo a Polícia Federal, ele recebeu quase 7 milhões de reais no esquema. O auditor era suspeito de interferir irregularmente em despachos e fornecer informações sigilosas sobre comércio exterior.
4: Deflagrada nos municípios de Fortaleza, Caucaia e Eusébio, no Ceará, e em Salvador, na Bahia, a Operação Snooker resultou na prisão de um auditor fiscal da Receita Federal que teria recebido quase 7 milhões de reais em esquema de fraudes em importações no Aeroporto Internacional de Fortaleza. Ele é apontado como chefe de uma organização criminosa que atua desde 2020. Além do auditor, foram presos dois empresários e cumpridos 15 mandados de busca e apreensão. De acordo com a Polícia Federal, houve bloqueio de 40 milhões de reais de contas bancárias, sequestro de 3 imóveis em Fortaleza e Aquiraz, avaliados em 10 milhões de reais, de uma BMW e apreensão de 4 relógios da marca Rolex. Foi determinado ainda bloqueio dos direitos de aquisição de imóvel na planta no valor limite de 2 milhões milhões de reais. A atual fase da investigação decorre de novos elementos probatórios obtidos após a deflagração da Operação Snooker, realizada em setembro de 2025, como afirma o delegado da Polícia Federal, Igor Conte.
5: O propósito foi arrecadar elementos informativos em desfavor de um grupo que teria se especializado em fraude de natureza alfandegária em prejuízo da União. Os materiais arrecadados nesta data se somarão aos elementos já formalizados em fases anteriores e serão apresentados ao Poder Judiciário oportunamente.
4: O auditor, que atuava no gabinete da inspetoria do aeroporto, era suspeito de interferir irregularmente em despachos aduaneiros e fornecer, em troca de vantagens, informações e orientações sigilosas sobre comércio exterior. As investigações identificaram movimentações superiores a 27 milhões de reais entre empresas ligadas ao esquema, de acordo com a Receita Federal. O grupo também teria adquirido aproximadamente 31 milhões de reais em criptoativos sem compatibilidade com as receitas formalmente declaradas. Os investigados poderão responder pelos crimes de organização criminosa, corrupção, lavagem de dinheiro e fraudes em operações de importação. De Fortaleza, Camila Magalhães.
0: Nós temos agora 8 horas e 16 minutos. Uma rápida explicação aqui para você, porque sempre quando a gente fala da taxa das blusinhas, surge ali uma série de informações, muitas vezes controvérsias entre os nossos ouvintes, sobre quem criou, quem sancionou, quem deu a ideia. Então, assim, só para a gente ter aqui um resumo, como é que foi esse projeto? Havia um projeto lá no Congresso Nacional, que era o programa Mover, aquele Mobilidade Verde e Inovação apresentado pelo governo federal. No meio daquela discussão, se colocou um jabuti ali, que é como chama esses projetos de lei, que são colocados dentro de outros projetos que não tem nada a ver uma coisa com a outra. E foi o deputado Átila Lira, do PP do Piauí, quem apresentou a tal taxa das blusinhas lá na Câmara dos Deputados. Só que depois, esse processo foi aprovado ali na Câmara, passou para o Senado, teve que voltar depois para a Câmara de novo, e durante todo o transcorrer dessa discussão, teve apoio do governo federal também, de alguns parlamentares, inclusive em votações. Algumas foram simbólicas, outras não, mas teve toda essa negociação. O projeto final foi aprovado, o programa todo foi aprovado com este jabuti, foi para o Congresso, foi para o Palácio e o presidente sancionou, o presidente Lula sancionou esse projeto, vetou algumas questões lá do programa Mover, que tinham sido aprovadas, mas esse aí passou. Então tem ali a digital de todo mundo do início ao fim desse projeto. E agora está se tentando derrubar de qualquer maneira aí esse programa e foi a informação que o Lauro Jardim nos trouxe agora há pouco. 8h17.
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2: 8:19.
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9: Rodoanel Mário Covas segue congestionado pela pista externa no sentido da Dutra por mais de 5 quilômetros até a chegada ao quilômetro 85 antes ali do acesso para Mauá, devido a um acidente que aconteceu mais cedo na pista interna. Uma colisão entre uma carreta e um veículo utilitário. Essa carreta, com a colisão, acabou atravessando a pista e parando na pista externa, por isso tem bloqueio parcial por ali. Apenas uma faixa liberada nesse trecho e todo esse congestionamento, repetindo, mais de 5 quilômetros de anda e para nessa pista externa em direção a Dutra, ali na aproximação com o 85. Pela pista interna, apenas curiosidade do motorista, mas tem lentidão também, desde a saída de Mauá até a passagem pelo 85. Também destacando a rodovia Regis Bittencourt para São Paulo, com problemas entre Itapsirica da Serra e Embu das Artes, do quilômetro 290 até o 282.
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14: Destaco agora o caminho pela Avenida Rebouças. O ouvinte que segue na direção do centro já encontra dificuldades ainda antes pela passagem pelo Eusébio Matoso. Tem bloqueio de uma faixa da esquerda no túnel sob a Faria Lima e, por isso, com essa redução de faixa, o caminho já começa complicado. Pela Rebouças, o caminho é lento da Faria Lima até a aproximação com a Avenida Brasil. Depois, dá uma tranquilizada, o ouvinte volta a reduzir velocidade da Estados Unidos até Oscar Freire. Sentido Pinheiros, tem lentidão desde a passagem pelo Hospital das Clínicas até a Henrique Schaumann e mais para frente da Cônego Eugênio Leite até a Capitão Antônio Rosa.
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2: Leonardo Dai, bom dia.
18: Bom dia, Nadédia. Bom dia, ouvinte do Jornal da CBN.
2: Hoje tem Palmeiras e Santos.
18: Quartas de final da Copa do Brasil, jogo que começa hoje e termina quarta-feira que vem na Vila Belmiro, né? 180 minutos hoje no Nubank Park, vale vaga na semifinal da Copa do Brasil. Continua o mistério em torno do Neymar. O Neymar está na lista de relacionados do Santos para o jogo de hoje, mas ainda não se sabe se de fato ele vai para o jogo ou se fica pelo menos no banco de reservas. O Neymar tem as ressalvas dele a respeito do gramado sintético, como é o caso do gramado do Nubank Park, onde acontece o jogo de ida hoje. É claro que as cotações do Santos mudam, né, de acordo com a presença ou não do Neymar, mas o que eu acho que é legal colocar é que, em linhas gerais, com Neymar ou sem Neymar, dá para ter jogo. Palmeiras, evidentemente, é favorito, tem um time melhor, vive um momento melhor na temporada, mas se você pensar que o Palmeiras teve um confronto com o Cerro Porteño que foi decidido por um gol apenas e numa cobrança de escanteio, se você pensar que o Santos, na última vez que visitou o Nubank Park sem o Neymar, empatou com o Palmeiras em 1-1 pelo Campeonato Brasileiro, se você pensar que o Palmeiras não tem jogado tão bem, dá para ter jogo, dá para o Santos complicar o jogo, dá para o Santos levar um bom resultado para Vila Belmiro. Agora, o Palmeiras é favorito porque, dentre outras coisas, é um time que tem a capacidade de fazer 3 gols em 10 minutos, mesmo num jogo em que não está jogando bem, como aconteceu no último fim de semana. E ver como é que o Palmeiras se reorganiza agora sem o Alan, né, que já está de malas prontas aí para ir para o Manchester City da Inglaterra. Vai ser um desfalque, enfim, desfalque permanente, né? Vai ser uma ausência pesada para o Palmeiras, sobretudo nesse jogo de hoje, já que foi tudo muito rápido, né? E o Palmeiras vai ter que se reorganizar e ser um jogador que era importante nesse momento.
2: Leonardo Dai, muito obrigada. Um beijo, bom dia.
18: Beijo, até mais.
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20: Avenida Brasil lenta na direção do Ibirapuera devido à falha no conjunto semafórico próximo à Rua Atlântica. Você encontra dificuldades por ali nesse trecho, já da saída da Rebouças até a passagem por esse ponto. A partir dali, o caminho já vai mais tranquilo, não volta a encontrar tantas dificuldades. Na direção da Rebouças, tem lentidão desde a Rua Veneza até a passagem pela 9 de julho. E a partir desse ponto, o caminho já vai mais tranquilo.
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0: 8h27.
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0: Olá, tudo bem? A pergunta de hoje é: o que faço se meu dia acaba e não dei conta de tudo? A resposta? Aceite, não se culpe. Lembre-se que o dia tem só 24 horas e se seu expediente ocupou mais tempo do que devia e você ainda se sente culpado por não ter terminado tudo o que se propôs a fazer, está na hora de rever a sua rotina. Um passo importante é entender o que precisa entregar primeiro. Faça uma lista. Eu aprendi com o próprio Stephen Covey que a gente deve escrever tudo na nossa lista de tarefas do dia, das mais simples às mais complexas, misturando coisas pessoais e profissionais, porque afinal temos uma vida fora do trabalho. Quantas vezes eu já não paguei boleto atrasado porque estava atolada de coisas no trabalho e esqueci? Ninguém é perfeito, nem a IA é perfeita. Não se culpe por ter que transferir tarefas de um dia para o outro. Comemore aquelas que você pôde riscar porque conseguiu terminar. Se a sua lista cresce muito em um dia para o outro, retire as tarefas que podem entrar em uma outra lista, com coisas que podem ser resolvidas em um prazo maior. Faça o seu planejamento semanal, mensal e até anual. Organização ajuda. Mas se te angustia saber que você tem tarefas e compromissos marcados para o ano que vem, não fique olhando para eles. Antes de aceitar compromissos futuros, lembre-se de que o tempo é tirano. Quando você se dá conta, a hora deles já chegou. Então, vale a pena ser mais seletivo com o que você aceita. Não se esqueça de valorizar as suas pequenas conquistas. Uma tarefa arriscada hoje representa uma vitória amanhã. E se você tiver alguma dúvida, alguma sugestão, manda aqui pra gente. trabalhasa@cbn.com.br. Até o próximo.
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0: Quarta-feira, 26 de agosto de 2026. Os gastos com a produção de Dark Horse nos Estados Unidos correspondem a 72% das despesas com filmes sobre a trajetória do ex-presidente Jair Bolsonaro, segundo a comentarista da CBN e colunista do Jornal Globo, Malu Gaspar. A informação consta numa perícia contratada pela produtora da obra, a Go Up Entertainment. O documento foi anexado à investigação criminal conduzida pela Polícia Civil de São Paulo, que será compartilhada com o STF por decisão do ministro Flávio Dino. A confiança da construção, medida pela Fundação Getúlio Vargas, caiu 0,6 ponto em agosto e ficou em 91,9. O desempenho foi influenciado pelo recuo tanto da avaliação da situação atual quanto das expectativas. Segundo a FGV, mesmo com um desempenho mensal negativo, o setor sustenta um patamar elevado de atividade em 2026, apesar da alta dos custos e da falta de mão de obra. O governo da Rússia confirmou que o diretor da Agência de Inteligência dos Estados Unidos, John Ratcliffe, visitou Moscou. O porta-voz do Kremlin afirmou que o americano se encontrou com um representante do serviço secreto russo, mas negou que Ratcliffe tenha se reunido com o presidente Vladimir Putin. Pelo menos 14 bebês morreram num incêndio que atingiu um hospital público em Islamabad, capital do Paquistão. O fogo afetou a ala de saúde materna e infantil do Instituto de Ciências Médicas do país e teria começado em virtude de uma falha no sistema de ar-condicionado. Um recém-nascido foi resgatado. As causas do incidente são investigadas. No horário de Brasília, 8h34.
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0: atualizo agora a condição da Avenida dos Bandeirantes, ainda muito lenta na direção da Marginal do Rio Pinheiros, devido a um caminhão que havia quebrado ali, ocupando com a faixa da direita. O caminhão acaba de ser removido, mas o ouvinte que segue na direção da Marginal do Rio Pinheiros ainda encontra a condição de tráfego muito difícil pela Avenida dos Bandeirantes, com lentidão desde a Alameda dos Tupinás. Vale a pena seguir pela jornalista Roberto Marinho, com menos pontos de parada na direção da Marginal.
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2: 8h35.
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4: Hoje, na série 50 debates para o Brasil, nós vamos discutir o casamento entre pessoas do mesmo sexo. Desde 2011, o STF reconhece a união homoafetiva como entidade familiar. 2 anos depois, o Conselho Nacional de Justiça determinou que nenhum cartório pode se recusar a celebrar o casamento civil entre pessoas do mesmo sexo. Passados 15 anos da decisão do Supremo, permanece uma questão jurídica e política. O Congresso deve transformar expressamente esse direito em lei? O casamento deve continuar submetido às regras atuais e à interpretação?

0: dada pela justiça. Para discutir esse assunto, nós convidamos Jenny Heiker, doutora em Direito pela Universidade Federal do Pará, e Maria Berenice Dias, vice-presidente nacional do Instituto Brasileiro de Direito de Família, o IBDFAM. Jenny Heiker, muito bom dia e muito obrigado pela sua gentileza ter aceitado o nosso convite.
1: Muito bom dia, eu me sinto honrada com o convite. É um privilégio poder participar de um debate público em um país democrático, aberto, como é o Brasil. Eu agradeço o convite também, é um prazer conhecer a doutora Maria Berenice Dias, que a gente estuda na escola, conhece bem quando a gente passa pela Faculdade de Direito. Eu me sinto honrada de estar aqui esta manhã.
0: Maria Berenice Dias, muito obrigado pela sua gentileza de estar conosco nesse debate. Bom dia.
2: Bom dia também, é uma alegria para mim, porque esse é um tema que é muito caro. Eu dediquei, olha, mais de 20 anos da minha vida para buscar este reconhecimento.
0: E aí, conforme combinado previamente aqui com as convidadas, cada uma responderá a duas perguntas, cada resposta terá cerca de 2 minutos de duração. E eu começo, Jenny, com você, uma questão mais direta, né? Por que que duas pessoas adultas do mesmo sexo não deveriam ter perante o Estado exatamente o mesmo direito de se casar que um homem e uma mulher?
1: Então, o grande problema com este ponto não está no valor afetivo da relação, mas na redefinição do que significa o casamento. Porque o casamento, ele não é, em primeiro lugar, uma união afetiva, como é a grande tese do Instituto Brasileiro de Família. E esse é o ponto em que eu discordo. O casamento, ele é uma comunidade integral que envolve entrega de corpos, comunhão de vida, mas que, por natureza, ela está ligada à família. Essa é a razão pela qual a família, que eu quero dizer, a concepção, cuidado e criação de filhos em conjunto. E essa é a razão histórica pela qual o Estado tem interesse no casamento. O Estado não tem interesse em regular a nossa afetividade. Tanto é assim que as nossas relações de amizade são, por natureza, relações afetivas, e o Estado não regula a amizade. O Estado tem interesse e sempre teve interesse em todas as culturas, em todos os povos, em regular a sexualidade. E por quê? Por que que isso é importante? Porque sexo gera vida e alguém precisa assumir responsabilidade por aquelas vidas. E sempre que a família falha, o Estado paga o preço. Então, o Estado, ele tem um interesse singular em regular a sexualidade heterossexual. O instituto que historicamente opera nesse sentido se chama casamento, porque ele orienta a sexualidade de uma maneira responsável em direção à parentalidade, fazendo com que pai e mãe juntos, ou aumentando as chances de que pai e mães juntos assumam responsabilidade pelos seus próprios filhos e a sociedade não tenha que pagar a conta. Além disso, quando o casamento, ele é redefinido desde a perspectiva afetiva, as pessoas param de entender a conexão entre o casamento e a geração de vida. E elas param de entender, então, a concepção tradicional de casamento. Porque se casamento é só afeto, então realmente não existe diferença entre o casamento heterossexual e casamento entre duas pessoas do mesmo sexo ou a versão poliamor. Todavia, as pessoas que entendem de uma forma diferente vão continuar existindo. E a redefinição do casamento exclui essas pessoas do espaço público, porque trata essas pessoas como inimigos, como hostis, como homofóbicos, como, enfim, como hostis à união entre pessoas do mesmo sexo em quaisquer situações, quando o que existe, na verdade, é um problema com a redefinição do casamento.
0: Jenny
1: E isso
0: Heiker, me
1: acabou, por
0: permita.
1: exemplo. Desculpa,
0: Não, pode
1: termino.
0: complementar, pode complementar.
1: Então, eu quero dar um exemplo prático sobre isso. Você imagine pessoas de fé, por exemplo, que é onde geralmente esse debate acaba se tornando um pouquinho mais acentuado. Eles têm razões religiosas para crer e tradicionais e também filosóficas para crer que a união do casamento é uma união entre um homem e uma mulher. Quando essas pessoas se tornarem juízes, eles podem se recusar, por objeção de consciência, a fazer um casamento entre pessoas do mesmo sexo? Quando essas pessoas forem fotógrafos, eles podem se recusar a participar, não não por causa que se trata de homossexual, mas porque se trata do casamento. Eles podem se recusar por uma questão de fé, de participar daquilo ali. O que está acontecendo no mundo afora é que essas pessoas não estão podendo se recusar e estão sendo perseguidas, o que configura uma ameaça à liberdade religiosa também.
0: Jenny Hacker, então permita agora eu ouvir aqui a Maria Berenice, até estendo um pouco mais o tempo para a Maria Berenice, também poder trazer seus argumentos, equilibrando o tempo de vocês duas. Por favor, professora Maria Berenice. Bom,
2: eu acho que esse conceito de casamento com fins exclusivamente procriativos é um conceito absolutamente superado e descolado da realidade no fundo da vida como ela é. Dentro dessa concepção tão restritiva, as pessoas, por exemplo, que querem casar, mas não querem ter filhos, não poderiam casar, porque não vão atender essa finalidade procriativa. E o casamento não tem a finalidade de procriação. E este conceito mais abrangente da tutela jurídica do Estado às relações afetivas, que esse foi o conceito cunhado pelo IBDFAN, é alcançar, neste âmbito protecionista, todas as relações que geram obrigações e geram direitos. O fato é que as pessoas convivem juntas, independentemente da sua sexualidade, independentemente da sua orientação sexual, tendo filhos ou não tendo filhos. Isso é uma realidade tão, tão transparente que a própria Constituição da República, que é do ano de 1988, já consagra como entidade familiar merecedora da mesma tutela jurídica do Estado, como base da sociedade, tanto o casamento quanto o que chamou de união estável, ou seja, um relacionamento que é tratado e passou a ser tratado pela lei e pela jurisprudência como uma entidade familiar gerando direitos e obrigações. Então, não é o vínculo do casamento, sabe, essa ideia de confundir matrimônio, que é uma celebração de origem religiosa, com casamento, que é uma instituição civil. É onde as pessoas se vinculam ou pelo casamento ou pela convivência, e está aí o afeto a criar uma situação jurídica a essas situações. E também é um pouco superado a ideia de que, bom, famílias homoafetivas, elas não podem procriar. Podem. Fazendo uso dessas técnicas de reprodução assistidas, qualquer pessoa hoje em dia pode ter filho. E adoção também é uma forma de se ter filhos, independentemente da orientação sexual. Se uma pessoa pode adotar, aí essa pessoa não procria, né? Duas pessoas do mesmo sexo, aliás, é algo bem recorrente, essa possibilidade de adoção. Então, vejo como essa ideia muito sacralizada do casamento está ligada muito mais à religiosidade do que o Estado. Nosso Estado é laico e não tem por que discriminar, e isso foi muito afirmado nesse julgamento do Supremo, que até se transformou essa decisão como um patrimônio cultural da humanidade, né, de que se possa impedir que as pessoas amem quem quiserem, vivem como quiserem e mereçam a tutela do Estado. Essa é a perspectiva atual, né, das relações afetivas.
3: Jenny, além desse ponto de que hoje a lei reconhece que casais homossexuais podem ter filhos pela via que for e que esse vínculo é legalmente tão forte quanto a filiação de casais heterossexuais, se casais heterossexuais inférteis ou que decidem não ter filhos se casam normalmente no civil e não há questionamento, o que a finalidade reprodutiva tem a ver com casamento?
1: Certo. Eu gostaria inicialmente de responder algumas coisas que a doutora Maria Berenice levantou. Primeiro, em relação a ser um conceito ultrapassado. De fato, este não é um conceito ultrapassado, porque se fosse um conceito ultrapassado, a gente teria conseguido aprová-lo no legislativo, que ali a gente tem 512 deputados, ou um pouquinho mais do que isso, não me lembro exatamente o valor, que representam a vontade do povo e que estão sujeitos à eleição. E em várias entrevistas, a própria doutora Maria Berenice disse que quando ela tentou levar isso para o legislativo, eles disseram: eu não posso trazer esse tema porque senão eu não vou ser eleito. Ou seja, a sociedade não aprovou, tipo assim, não houve essa mutação de conceito e aceitação generalizada de um novo conceito de casamento. O fato de que a gente precisou ir para a via judicial para conseguir isso daí e conseguir mostrar que é muito mais fácil a gente convencer alguns juízes do que um colegiado um pouco mais amplo, o que é uma evidência de que a vontade popular aponta para um outro lugar. Em segundo ponto, em relação à união afetiva, esse é meu ponto, a senhora remeteu à ADI 4277, e ali tem frases fortíssimas que apontam perseguição política, ideológica contra comunidades de fé, o que é um absoluto horror. Então, isso só é possível pensar assim porque o casamento já foi redefinido desde a perspectiva afetiva. Então, essa visão de você criminalizar a perspectiva conjugal do casamento como uma união entre um homem e uma mulher e querer tratar isso como um discurso de ódio, como um crime de homofobia, como de qualquer outra natureza, já pressupõe uma visão afetiva do casamento. E esse é o meu ponto. Esse é o ponto que a gente tem que conversar e discutir. Porque a visão que está em jogo não é a visão afetiva quando as pessoas se levantam para falar acerca do casamento entre homem e mulher, mas é uma visão do casamento com uma comunidade integral e que, em primeiro lugar, o Estado tem interesse nele não pela experiência afetiva, mas pela própria sexualidade. Ah, mas casais gays também podem procriar por meio da reprodução assistida. De fato, existem casos assim, mas a maioria das pessoas não procria assim. A maioria das pessoas tem filhos da forma tradicional. E aí você não pode reformular todo um conceito histórico que se presta uma função para simplesmente acolher necessidades que são paralelas. Não que elas não devam ser abrangidas, eu não sou contra que elas sejam abrangidas, tuteladas, entende? O meu ponto é que o conceito de casamento ele precisa ser preservado como uma união moral. Porque, olha, no Brasil, só esse ano já foi mais de 147 mil crianças que foram, que não tem o registro o nome do pai. A ausência paterna é um grande problema e a teoria do afeto não consegue dar conta de trazer uma solução satisfatória para isso. Ao contrário, ela piora essa situação, porque faz com que a presença do pai seja um papel e não algo realmente necessário, essencial.
0: Para a gente manter o tempo equilibrado aqui. Eu sei, eu entendo.
1: Esse é um tema, a gente precisa de uma tarde maior, doutora.
0: Pois é, eu entendo isso. Mas só para ter essa divisão aí do tempo, a Nadélia tem uma pergunta para fazer para Maria Berenice.
3: Maria Berenice, da mesma forma, se não é a finalidade reprodutiva, ou inclui também a finalidade reprodutiva, né? O que deve legitimar o casamento entre pessoas do mesmo sexo, da mesma forma que o de um casal heterossexual?
2: Da mesma forma como o Estado tutela e reconhece constitucionalmente a união estável entre um homem e uma mulher, como família, com direitos e obrigações. A necessidade de regulamentação está aí para impor encargos, para assegurar direitos e impor obrigações, deveres. Essa é a finalidade do Estado. E, assim, esse argumento que, bom, os nossos parlamentares não aprovaram, e se não aprovaram até hoje, é porque o povo não quer? Não. A própria debatedora disse, eles não aprovam porque eles têm medo de não serem reeleitos. Então, não é pensando no interesse do povo, é pensando no interesse egoísta seu, eu não vou me manifestar nesse sentido, que vou desagradar o meu eleitorado, que é conservador, e eu não vou ser reeleito. Isto não representa a vontade do povo. Não. Sabe? E também não podemos nos pautar por isso. E não podemos, assim, condenar a invisibilidade vínculos que existem, vínculos que geram famílias, né, que têm convivência e que isso gera efeitos patrimoniais e essa... não reconhecimento gera injustiças terríveis. Então, não se pode pautar exclusivamente, sabe, nessa ideia tradicional, como foi referido aqui, né, de casamento em instituição tradicional. No fundo, é uma palavra, né? Casamento, união estável, é um vínculo de natureza afetiva que une as pessoas. Agora, se tem a chancela do Estado ou não tem a chancela do Estado e as pessoas vivem mesmo assim, lembra os concubinatos, antigamente não eram reconhecidos, não quer dizer que o Estado não possa enxergá-las e regulamentá-las. Essa é a função do Estado. E essas posturas, sabe, tão contrárias a isso, é o que gera toda esta homofobia que nós vivemos. O Brasil é terrivelmente um dos países que mais mata homossexuais, que mais mata a população trans no mundo, exatamente por esses conceitos, no meu entender, superados, que acham que as pessoas não têm o direito de amar quem elas quiserem. Então, a homossexualidade não existe só entre os humanos, existe muito entre os animais. Então, não dá a dizer que isso, sabe, é da ordem da vontade, mas também é da ordem da natureza.
0: Muito obrigado, Maria Berenice, pela sua gentileza, ter aceitado participar aqui no nosso convite. Muito obrigado, Jenny Heiker, também, por trazer os seus argumentos para esse debate. E tenho certeza, nosso objetivo não é ter um ponto final nessa discussão, mas sim fazer com que esses temas, a partir dos argumentos apresentados, seja mais bem debatido e aprofundado pelas pessoas, para que elas tirem suas próprias conclusões. Agradeço pela gentileza, tanto da Maria Berenice Dias como da Jenny Heiker, que estiveram aqui nesse debate, os 50 debates para o Brasil. 8:51.

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0: Muito bom dia para você, Paulo Vinícius Coelho.
2: Muito bom dia para você, Milton Jung. Muito bom dia, Nadeja Calado, tudo bem?
3: Muito bom dia, PVC.
0: PVC, vamos começar pelo clássico ontem mineiro na Copa do Brasil, empate 1-1.
2: Eu acho que foi assim, tem um lance mais polêmico, vou chegar nele já, mas para mim foi o clássico do talento do Cruzeiro contra a estratégia do Atlético. O Atlético virou o time que não perde mais tempo na Série A, falamos sobre isso ontem, são 12 jogos agora, 6 vitórias e 6 empates, 12 jogos desde a Copa do Mundo, desde antes da Copa do Mundo o Atlético não perde. E o Atlético conseguiu finalizar mais no gol do Cruzeiro do que o contrário. Agora, toda vez que o Cruzeiro toca na bola, é muito mais bonito de ver. O Matheus Pereira, o Arroyo, que fez o terceiro golaço em 15 dias. É bonito ver o Cruzeiro jogar. Mas acho que o Atlético conseguiu frear o Cruzeiro dentro da casa dele, porque o Mineirão virou a casa do Cruzeiro em função de ter só 2.500 atleticanos. O Cruzeiro faz 1-0 com o Arroyo e logo depois o Renan Lodge faz o gol de empate. Ele acha um espaço, ele disse que estudou e entendeu que o Otávio sai para cortar o cruzamento antes. Ele bateu entre o Otávio e a trave, para mim falhou o Otávio, e o Renan Lodge empatou o jogo. O empate não foi um grande jogo, mas foi um jogo de estratégia do Atlético, um pouco superior à qualidade técnica do Cruzeiro. Vai decidir semana que vem na Arena MRV. O lance do Caio Jorge, que ele não tomou cartão, eu acho que a legislação, a lei tá aí para isso, né? Os caras estão querendo medir a maldade do Caio Jorge. Eu não consigo medir maldade, não tem um maldômetro para dizer ele foi maldoso ou não foi. Ele foi muito imprudente, merecia pelo menos cartão amarelo, que não recebeu, né? Então aqui tem um erro do árbitro, Flávio Rodrigues de Souza. Não me pareceu o lance para cartão vermelho, mas tá todo mundo batendo boca depois disso. O Paulo Brax dizendo que o Terissoldi chamou o Caio Jorge de mau caráter. O Paulo Brax disse que ele devia ter sido expulso. O Bruno Spindel rebateu do outro lado. Então virou um bate-boca por causa do lance do Caio Jorge no comecinho do jogo. O Juan Terissoldi saiu machucado depois de uma cama de gato que o Caio Jorge fez. Merecia pelo menos cartão amarelo.
3: E hoje temos jogos da Copa do Brasil, PVC.
2: Hoje tem Vasco e Vitória, jogo duríssimo pro Vasco, mas o Vasco tem jogado bem e não tem conseguido vencer. O Vasco jogou bom, teve bons momentos contra o Santos, tomou 3-0, jogou bem contra o Olímpia, ganhou 4-1, jogou bem o primeiro tempo contra o Palmeiras e perdeu de 4-1. O Vasco precisa transformar alguma qualidade que ele conseguiu passar a ter em vitórias. E o grande mistério da noite é se o Neymar joga ou não joga, porque o Neymar está relacionado para o jogo, mas ele não viajou para São Paulo, não saiu de Santos com a delegação. Duas semanas atrás ele falou que o Brasil está atrasado, que não precisa viajar, não pode viajar no mesmo dia, quando ele foi para Belém no mesmo dia por causa do leilão, né? 3 semanas atrás. Mas a gente está acostumado a ver o Barcelona viajar junto, o Real Madrid viaja todo mundo junto. Se o Neymar pode viajar separado, o problema é do presidente do Santos, ok, mas ele não viajou com o time, é dúvida para começar jogando. Deve estar relacionado para o jogo, ele está relacionado para o jogo, mas foi começar jogando no gramado sintético do Allianz, no Beck Park, é outra questão, vamos saber, 8:30 da noite.
0: Muito obrigado, PVC, um bom dia e boa sorte a todos que estão disputando vagas nesta Copa do Brasil. Até mais.
2: Até mais, muito até mais, Nadeja. Um bom dia para todo mundo.
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0: Quarta-feira, 26 de agosto de 2026. O presidente Lula deve se reunir hoje com os presidentes do Senado e da Câmara para tentar destravar a pauta prioritária do governo antes das eleições. O Planalto quer aproveitar o esforço concentrado de votações previsto para a primeira semana de setembro para analisar projetos de apelo popular e impacto eleitoral. O Tribunal de Justiça de São Paulo determinou a cassação da aposentadoria do desembargador Arthur Delguércio Filho, afastado do cargo desde 2013 e condenado por improbidade administrativa. Com a decisão, ele deixa de receber o benefício em uma medida que, segundo a Justiça Local, é a primeira desse tipo aplicada a um magistrado paulista desde que o STF extinguiu em junho a aposentadoria compulsória como punição para juízes. Pelo menos 9 pessoas morreram em decorrência de uma inundação repentina na fronteira entre o Nepal e o Tibete, na China. Segundo autoridades dos dois países, o número deve subir nas próximas horas. O Conselho de Turismo do Nepal informou que 384 pessoas que estavam em viagem, incluindo 291 estrangeiros, estão desaparecidas. Testemunhas contaram à agência de notícias Reuters que a água engoliu vilarejos inteiros. A ONU pediu uma investigação sobre os crimes em massa no Haiti depois de um novo massacre. Nos arredores de Porto Príncipe, ao menos 47 pessoas foram assassinadas na noite de domingo e mais de 50 foram sequestradas. Homens armados atacaram uma comunidade perto da capital do país. O chefe de uma gangue está ameaçando assassinar os reféns caso as autoridades matem algum integrante da facção dele. No horário de Brasília, 9 horas.
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3: Avenida dos Bandeirantes, Avenida Santo Amaro, bastante complicada no sentido centro, desde a Avenida dos Bandeirantes. Você encontra dificuldades ali até a passagem pela Hélio Pellegrino, em razão das obras com interdição de faixa. Tem essa interdição para requalificação da via. Depois, quem segue pela Santo Amaro em direção ao centro, volta a reduzir velocidade da Domingos Fernandes até a Brigadeiro Luiz Antônio.
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14: Nosso ouvinte Carol também falou daquele trecho que um ouvinte falou mais cedo sobre o cruzamento da Avenida Brasil com Gabriel Monteiro da Silva e Atlântica, os semáforos desligados. O Jaime Sampaio trouxe pra gente também, ela passou por lá, mas viu a CT no local. E o Ricardo Confessori, da freguesia do Ó, se preparando para trabalhar, acompanhando o jornal, falando do clima. Hoje menos frio, começando uma abertura de sol, tá começando a virada, mas hoje é frio ainda.
15: Acontece em São Paulo.
16: A Prefeitura de São Paulo avança em mais uma etapa da revitalização do centro, ampliando incentivos para transformar prédios ociosos em moradias, recuperar imóveis históricos e estimular a ocupação da região por comércio e atividades culturais. O Requalifica Centro e a subvenção econômica já alcançam 50 edifícios, conforme explica Elizabeth França, secretária de Urbanismo e Licenciamento.
17: O quarto chamamento que fizemos recentemente, ele coloca mais 200 milhões para o programa de retrofit na região central. Atualmente, nós já temos quase 50 prédios, né, em fase de retrofit, vinculado aos 3 editais anteriores. Algumas unidades já foram entregues, né, unidades habitacionais, cerca de 5.200 unidades.
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14: Nossa ouvinte Tati perguntou sobre uma notícia que ela viu a respeito de um fechamento da pista local da Castelo Branco para um treinamento no sentido interior, na altura de Alphaville. É isso mesmo, viu? Na altura do quilômetro 25,5, interdição começou agora às 9 da manhã para esse simulado. E o simulado começa às 10 da manhã. Então, realmente tem esse exercício com simulação de um acidente com vítimas, com produto perigoso. Vai envolver equipes de resgate, segurança e atendimento de emergência. Então, se você usa Castelo Branco, já está avisado. 9:06.
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19: Muito bom dia a você que escolheu ficar mais bem informado ouvindo o Jornal da CBN nesta quarta-feira, dia 26 de agosto de 2026. Vamos a Brasília. Rani Veloso, bom dia para você.
20: Bom dia, Milton, e a todos que nos acompanham. Olha, o presidente Lula almoça hoje ao 12:30 no Palácio da Alvorada com os presidentes da Câmara, Hugo Mota, e do Senado, Davi Alcolumbre. O objetivo do encontro é levar a votação e aprovação no Congresso pautas como o fim da escala de trabalho 6x1 e a PEC da segurança, que podem alavancar a campanha à reeleição. Ao invés de viajar, Lula tem ficado mais tempo em Brasília, devido a preocupação com as questões do governo e a necessidade de preparar material para a propaganda eleitoral da TV, rádio e redes sociais. A liderança na articulação acontece também no momento em que o Palácio do Planalto quer emplacar pautas positivas em meio às investigações sobre o suposto tráfico de influência envolvendo Lulinha, o filho do presidente. No Senado, a prioridade máxima de Lula é aprovar a proposta de emenda à Constituição que acaba com a escala de trabalho 6x1, dando 2 dias de descanso ao trabalhador com 40 horas de trabalho semanal. O parecer será colocado à votação na próxima quarta, dia 2 de setembro, sem alterações, para que o texto não volte à Câmara. A proposta, no entanto, enfrenta forte resistência. O setor produtivo e a oposição tentam adiar para depois das eleições. Lula também negocia a aprovação da PEC da Segurança Pública e do Marco Legal dos Minerais Críticos. O senador Rogério Carvalho, do PT de Sergipe, relator da proposta que pretende integrar o sistema de segurança pública do país, disse que para agilizar a tramitação, vai apresentar parecer favorável e sem mudança em relação ao que foi aprovado pelos deputados. Na Câmara, a urgência é votar a medida provisória que isenta a taxa das blusinhas em compras internacionais de até $50, que perde a validade no dia 8 de setembro, e o uso de receitas do petróleo para segurar o preço dos combustíveis. A próxima semana é a última de votação antes das eleições. Após o resultado de todas essas negociações, de acordo com fonte do PT, a CBN, Lula vai intensificar as viagens pelo país em setembro e focar na campanha. Nesta sexta, ele vai a Salvador para a caminhada pelo bairro Liberdade e no sábado deve ir a Belo Horizonte. Milton.
19: Essa foi a Rani Veloso em Brasília e agora a gente volta aqui para o Rio de Janeiro. Estou ao lado do Frederico Goulart, que tem os números da inflação que saíram agora há pouquinho.
21: A prévia da inflação, Milton, bom dia para você e para os ouvintes do Jornal da CBN. IPCA 15 de agosto ficou negativa em 0,40%. A taxa ficou 0,46 ponto percentual abaixo do que o IBGE registrou em julho. Naquele mês, a taxa do IPCA 15 tinha subido 0,06%. Com esse resultado, no ano, o IPCA 15 acumula alta de 3,09% e em 12 meses de 4,24%. Abaixo, portanto, dos 4,52% do período anterior, né, registrado no mês de julho, e também abaixo do teto da meta, do teto da meta da inflação aqui no Brasil, que é de 4,5%. Lembrando que em agosto do ano passado, o IPCA 15 tinha ficado em menos 0,14%, agora, portanto, negativo também em 0,40%. Essa deflação veio principalmente de três setores: habitação, transportes e alimentação e bebidas. A habitação teve a maior queda, 1,41%. Esse maior impacto negativo do setor de habitação está relacionado principalmente à energia elétrica residencial, por conta do bônus de Itaipu nas contas de agosto. Vale lembrar que segue em vigor a bandeira amarela, que soma R$ 1,85 a cada 100 kWh. No grupo alimentação e bebidas, também tivemos deflação, queda de 0,57%. Destaque para a redução no preço do tomate, por exemplo, caiu mais do que 27%. A batata caiu 25%, cenoura 17% e o café moído teve queda de 2,31%. Nas altas, no setor e no segmento de alimentação e bebidas, principalmente o leite subiu 3,41%, frutas os valores subiram 3,11%. Todas as 11 regiões pesquisadas registraram deflação, agora no mês de julho no IPCA 15, a menor taxa foi em Curitiba, 0,82%, puxado pela passagem aérea, e a maior foi em São Paulo, né, com 0,06%. A queda foi contida especialmente pelo grupo Alimentação e Bebidas, o leite caiu muito pouco e também conserto de carros com uma queda menos significativa, contribuindo aí para essa redução menor em São Paulo. Milton.
19: Esse foi o Frederico Goulart aqui no Rio de Janeiro.
14: Agora 9:11, trazemos informações da Rádio França Internacional. Daniela Franco, bom dia.
0: Olá, Nadédia, bom dia para você, bom dia para o Milton e aos ouvintes. As autoridades de Omã e de Teherã anunciaram hoje a realização de negociações sobre o restabelecimento da navegação no Estreito de Hormuz, que segue bloqueado pelo Irã. Os ministros das Relações Exteriores dos dois países informaram ter conversado ontem na capital Muscat sobre um acordo quadro com o objetivo de estabelecer um corredor temporário de navegação no Estreito de Hormuz, além da retirada de minas implantadas na região. O ministro das Relações Exteriores de Omã, Badr Al-Busaid, disse na rede social X que as negociações para definir a futura gestão da região vão continuar, com o objetivo de determinar o que ele chamou de mecanismo de prestação de serviços de navegação e de segurança. Já o ministro iraniano das Relações Exteriores, Abbas Araghchi, destacou no X que as conversas com Omã focam em soluções regionais. No entanto, o vice-ministro iraniano das Relações Exteriores, Kazem Gharibabad, advertiu Washington que antes de qualquer ação destinada a reabrir o Estreito de Hormuz, os Estados Unidos devem implementar plenamente todos os compromissos que violaram, segundo as palavras dele. A navegação só será restabelecida, diz Kazem Gharibabad, após o fim da guerra em todas as frentes, o fim da suspensão do bloqueio americano aos portos iranianos e depois também de uma solução para a situação no Iêmen. De acordo com a empresa de monitoramento de navegação Kapler, apenas 5 navios de carga atravessaram o Estreito de Hormuz ontem. Até o início da guerra, em 28 de fevereiro, entre 130 e 140 navios cruzavam diariamente a região. Até o momento, os Estados Unidos não reagiram aí aos anúncios feitos pelo Irã. Já o primeiro-ministro israelense Benjamin Netanyahu afirmou que não é possível fechar um acordo diplomático com as autoridades iranianas, que ele chamou de selvagens. O premier também elogiou a campanha de pressão econômica promovida pelo presidente americano Donald Trump contra Teherã. Eu lembro que o secretário do Tesouro dos Estados Unidos, Scott Bessent, apresentou na segunda um plano para promover a asfixia econômica do Irã em retaliação aí ao bloqueio do Estreito de Hormuz. Na ocasião, ele também ameaçou de graves consequências os países que se recusarem a aderir à campanha de Washington. Milton e Nadédia, volto com vocês.
14: Obrigada, Daniela Franco, da Rádio França Internacional.
19: Nós temos agora 9:14. Foi divulgada a segunda edição da pesquisa Hábitos de Consumo de Informação do C-Level no Brasil. E a CBN, essa que você está ouvindo e acompanhando agora, mantém a liderança entre as rádios de notícias preferidas pelos principais executivos do país. Essa pesquisa sobre os hábitos de informação ouviu presidentes, vice-presidentes, diretores de empresas. E a pesquisa mostra que 54% dos entrevistados citam a CBN entre suas rádios de notícias favoritas. Na comparação com a primeira edição da pesquisa, 2021, o percentual era de 52%, portanto, subiu. E a CBN aparece bem à frente das demais emissoras de rádio citadas. O levantamento foi feito pela agência Impresa e pelo Instituto Brasileiro de Pesquisa e Análise de Dados. Foram ouvidos 107 executivos de 13 setores da economia entre abril e julho deste ano. Pesquisa também revela uma mudança interessante no consumo de informação. Jornais e podcasts ganharam espaço nos últimos 5 anos. Os jornais impressos tiveram um crescimento de 12 pontos percentuais em relação à pesquisa anterior. Podcast foi quem teve mais avanço, um aumento de 14 pontos percentuais. E a CBN também aparece nesse formato com destaque, com seus podcasts sendo lembrados pelos executivos. Além disso, quando você vai ver também quem são os jornalistas mais influentes, CBN aparece lá com pelo menos 3 dos seus comentaristas. Lauro Jardim, de O Globo e comentarista da CBN, lidera a lista com 15% das citações. Malu Gaspar, do Globo, CBN e Globo News, aparece logo depois com 14%. E a Miriam Leitão, que também participa da programação aqui da CBN, tem 12%. Lauro, Malu, Miriam, todos nossos colegas aqui no Jornal da CBN. Portanto, tem pontos importantes e claro que a gente fica grato aí por saber que atendemos também a esta parcela da população. E esse levantamento indica uma coisa que é bem importante para todos nós que acreditamos no jornalismo profissional, é que mesmo com o crescimento das redes sociais e da inteligência artificial, executivos continuam recorrendo a veículos jornalísticos para confirmar informações e tomar decisões. 9:16.

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2: 9 horas e 18 minutos agora, Guilherme Gimenha está de volta com informação para a gente.
3: Na DED, a Prefeitura de São Paulo prorrogou o contrato de apoio à fiscalização das obras de reforma do corredor de ônibus da Avenida Imirim, na Zona Norte de São Paulo. Segundo a Secretaria Municipal de Infraestrutura Urbana e Obras, a CIURB, o contrato com a SP Obras agora vai até 31 de outubro de 2026. O trecho em obras tem quase 5 quilômetros de extensão e fica entre a Avenida Deputado Emílio Carlos e a Alameda Afonso Schmidt. O contrato de fiscalização foi assinado em julho de 2023, no valor de pouco mais de R$7 milhões, e tinha prazo inicial de 16 meses. Com a prorrogação, a CIURB também adotou um novo cronograma financeiro para o acompanhamento das intervenções. O despacho, publicado no Diário Oficial, trata do contrato de apoio e fiscalização e não representa por si só uma prorrogação expressa do contrato principal de execução. A obra foi contratada também em 2023 com consórcio Corredor Imirim por quase R$72 milhões. A prefeitura estima que o corredor beneficie aproximadamente 112 mil passageiros por dia. O projeto prevê pavimento rígido, elevação das plataformas para facilitar o embarque e desembarque, melhorias nas paradas e na acessibilidade, além de faixas de ultrapassagem, drenagem, sinalização e iluminação. Também estão previstos sistemas de monitoramento, remanejamento de redes de telecomunicações e postes, e o enterramento da rede elétrica, com investimento complementar estimado em R$48 milhões. Na Dédia.
2: Obrigada, Guilherme Gimenez.
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5: A cidade de São Paulo assumiu o primeiro lugar no ranking global de empregos verdes e ações sustentáveis da C40. Uma rede internacional formada por 97 metrópoles que busca combater a mudança climática. De acordo com um estudo da Prefeitura, em 2024, a capital paulista contabilizou mais de 290 mil vínculos formais na economia verde. Entre os compromissos com o meio ambiente, estão os mais de 1.700 ônibus elétricos nas ruas, a segunda maior frota sustentável da América Latina. A capital também passou por ampliação da cobertura vegetal com um plantio de quase 500.000 de árvores desde 2021. A Prefeitura da capital integra a C40 desde sua fundação e atua em diversos projetos em parceria com a organização.
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2: E nosso ouvinte, Paulo, mandando mensagem a respeito da Avenida Pedro Álvares Cabral, parada na altura da Praça Ibrahim Nobre. Tem outros ouvintes falando do trânsito? Você participa pelo 11-999-11-9981.
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0: 9h22.
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3: Muito bom dia, doutor Luiz Fernando Correia.
4: Bom dia, Milton. Bom dia, Nadédia. Bom dia, ouvintes.
0: Bom dia, doutor.
3: Doutor Luiz Fernando, que hoje fala sobre diabetes tipo 5, que confesso é uma novidade para muitos de nós.
4: Pois é, Milton. É uma coisa que pouca gente conhece. Eu estou falando aqui direto do 37º Congresso da Sociedade Brasileira de Endocrinologia e Metabologia, que está começando hoje no Rio de Janeiro. E um dos temas que me chamou a atenção foi esse, diabetes tipo 5. Confesso que eu tive que estudar para entender. Então vamos lá fazer um resumo. Não é novo. Essa foi uma descoberta de 1955, onde pesquisadores encontraram na América Central jovens portadores de diabetes diferentes dos habituais. Por quê? Eles eram muito magros, inclusive com histórias de desnutrição desde a gestação. E isso depois foi sendo descoberto em outros locais do mundo, mas sempre com essa característica de um passado de desnutrição e pacientes muito magros, mas que respondiam mal à insulina. Enfim, um quadro diferente de diabetes. Isso foi sendo estudado, obviamente, com pouca intensidade pela localização dos pacientes, né? E aí, em 85, a Organização Mundial da Saúde chegou a fazer um consenso para tentar classificar como diabetes ligado à desnutrição, mas não deu certo. Então, hoje em dia, já se entende como diabetes tipo 5. Vamos ter uma palestra nesse congresso com a doutora Margaret Hawkins, de Nova York, que vai apresentar um consenso internacional sobre essa doença, mostrando que é, sim, uma forma de diabetes diferente da habitual. Ou seja, a gente está acostumado a ver diabetes do adulto, geralmente em pessoas ou com obesidade ou com sobrepeso, e começando mais tarde, ou diabetes tipo 1, do jovem. Mas esse, sim, sem produção de insulina adequada. Esses portadores do diabetes tipo 5, eles têm produção de insulina, só que não na quantidade adequada e que não funciona tão bem. Muito provavelmente, ainda está sendo estudado isso, por conta de todo o passado de desnutrição que esses pacientes têm, muitas vezes, como eu falei, desde a época da gestação, Milton.
0: Doutor, a gente conhece o tipo 1 e o tipo 2 e agora o tipo 5. Existem o tipo 3 e o tipo 4?
4: Não, Nadédia, não tenho 3 e 4. Não sei por que foram direto para o 5. Essa pergunta eu vou fazer para a doutora Margarete. Por que tipo 5, né?
0: É, realmente. Mas é interessante saber sobre isso, porque a gente ainda enxerga muito diabetes como uma doença de excessos, né? E aí nos aparece isso que desfaz esse paradigma do que a gente pensa como sendo diabetes.
4: É, exatamente. O estranho é isso, né? A gente está acostumado a ver, como eu falei, o diabetes aparecer em pessoas que consomem carboidratos em excesso, estão com sobrepeso ou com obesidade, mas nesse caso não. São pacientes muito magros, desnutridos muitas vezes, com essa história, geralmente com essa história passada de desnutrição desde a infância.
3: Perfeito. Dr. Luiz Fernando Correia, muito obrigado aí pela sua gentileza, pelas suas informações aqui hoje ao vivo do Congresso. Muito obrigado, um bom dia para o senhor.
4: Obrigado, Milton, e teremos mais novidades. Vem aí uma novidade que eu estou esperando, não posso falar ainda porque está embargado, que é um novo consenso sobre doenças da tireoide na gravidez, e quando, assim que eu puder eu conto para todo mundo.
3: Bom, esperamos você amanhã aqui com novidades, então.
4: Obrigado, Milton.
0: Agora 9 horas e 26 minutos. Milton, deixa eu destacar aqui uma informação de momento do noticiário internacional. Uma inundação repentina, devastadora, deixou mortos e um rastro de destruição em vilas na região da fronteira entre o Nepal e o Tibete, na China. Hoje, a polícia local diz que já recuperou 22 corpos. O Conselho de Turismo do Nepal informou que 384 viajantes que estão no país, sendo 291 estrangeiros, estão desaparecidos após a inundação. O administrador distrital disse que pode haver muitas vítimas e perda de bens e pediu aos moradores das margens do rio que se deslocassem para terrenos mais altos. Imagens foram transmitidas pela televisão mostrando casas destruídas pelas águas da enchente, carros flutuando e até uma ponte de metal sendo levada pela correnteza. Testemunhas contaram à agência de notícias Reuters que as águas engoliram vilarejos inteiros. Em um condado específico no Tibete, um deslizamento atingiu uma passagem de terra entre os dois países. Tem vários desaparecidos, entre eles 8 sul-coreanos que trabalhavam numa usina hidrelétrica. Segundo a agência de notícias oficial chinesa, esse deslizamento aconteceu do lado nepalês e atingiu o porto local, interrompendo estradas, comunicações e fornecimento de energia. E um distrito montanhoso no Nepal, que tem uma população de cerca de 50 mil habitantes, foi um dos locais mais atingidos, sendo que helicópteros de resgate não conseguiram pousar nas áreas afetadas. O premier do Nepal diz que policiais e militares estão se unindo aos esforços de resgate e ainda não se sabe o que causou essa inundação. Mas, no ano passado, houve uma enchente similar no mesmo rio, que depois foi atribuída ao esvaziamento de um lago glacial. Ao longo da programação, a gente vai atualizando o cenário por lá.
3: E as imagens que estão sendo divulgadas são impressionantes desse fenômeno, do que aconteceu no Nepal. A gente atualiza ao longo do programa aqui, como nos informou a Ana Dédia Calado. Agora são 9:28. Eu hoje, como já tinha feito ontem, farei aí durante toda essa semana, saio um pouco mais cedo aqui do ar do Jornal da CBN, deixo os trabalhos nas mãos da Ana Dédia Calado, porque estamos nesta série de sabatinas Globo Valor CBN com os candidatos à presidência. Hoje nós vamos receber o candidato Ronaldo Caiado, do PSD. Já desço daqui, estou no estúdio da CBN no Rio de Janeiro, vou para o estúdio do jornal O Globo, que é aqui na mesma sede. E aí recebemos hoje Ronaldo Caiado, eu, Malu Gaspar, Maria Cristina Fernandes e Lauro Jardim. Das 10h30 ao meio-dia, você pode acompanhar em todas as plataformas digitais, aí no seu radinho de pilha também, claro, e pelo YouTube da CBN com imagens. Ontem nós falamos com o Romeu Zema, candidato do Novo. Hoje, Ronaldo Caiado. Amanhã, Renan Santos, do Missão. E na sexta-feira, Augusto Cury, do Avante. Convidamos todos os 6 candidatos mais bem colocados na pesquisa Quest do dia 14 de agosto. Lula e Flávio Bolsonaro não aceitaram, infelizmente, não aceitaram o nosso convite. Fica o meu convite para você. Venha participar, assista a entrevista hoje a partir das 10h30 da manhã. Até logo mais. Siga com o Jornal da CBN nas praças que tem o Jornal da CBN. Nas demais, siga com a sua programação local.
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Quarta-feira, 26 de agosto de 2026. A prévia da inflação oficial recuou 0,40% em agosto. O resultado foi puxado principalmente pela queda nos preços de habitação, transportes e alimentação e bebidas. O IPCA 15 ficou 0,46 ponto percentual abaixo da taxa registrada em julho. Com isso, o indicador acumula alta de 3,09% no ano. Os dados foram divulgados pelo IBGE. O Ministério Público do Trabalho ajuizou uma ação civil pública contra a Uber do Brasil. O órgão pede a suspensão do programa Passe para Motoristas. O modelo cobra uma taxa para que os condutores possam aceitar corridas pelo aplicativo. O Ministério Público do Trabalho também pede a devolução dos valores pagos pelos trabalhadores e uma indenização de 321 milhões de reais por dano moral coletivo. O governo reduziu em 5 bilhões de reais a previsão de gastos da Previdência para 2021.

0: Marítima continua fechada até que as exigências do país sejam atendidas pelos Estados Unidos. As negociações estabelecem um corredor temporário, a destruição de minas e discussões técnicas sobre a administração do estreito. No horário de Brasília, 9h32.
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0: Marginal Pinheiros para a Zona Sul, caminho péssimo do Cebolão até a Ponte Eri Torres. Depois ande para também da Estaiada até a Ponte Morumbi. Para chegar a Pinheiros, saindo da Leopoldina principalmente, vale mais Gastão Vidigal, Fonseca Rodrigues e Pedroso de Moraes. Marginal Pinheiros para quem sai da Zona Sul e vai no sentido da Castelo, com caminho difícil da Ponte Transamérica até a Ponte Eusébio Matoso. Engenheiro Luiz Carlos Berrini, para chegar à Vila Olímpia, tem caminho congestionado também. Não ajuda muito, principalmente na aproximação com a Rua Funchal.
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2: Seguimos com o Jornal da CBN dessa quarta-feira, 26 de agosto de 2026, com informações aqui em São Paulo com Guilherme Muniz a respeito do Feirão Move Brasil. Bom dia.
3: Milton, ouvintes, pois é, mais uma tentativa do governo Lula de tentar acelerar esse programa Move Brasil de financiamento automotivo, que ainda caminha a passos bem lentos aqui no nosso país, e essa estratégia então passa por um novo feirão do Move Brasil aqui na capital paulista. Isso está acontecendo nessa manhã no centro de São Paulo, apesar desse índice de contratações ainda bastante baixo e das críticas de potenciais consumidores que têm tentado essas linhas de financiamento subsidiadas, mas não têm tido acesso a crédito. A primeira edição desse feirão foi realizada há cerca de 10 dias, também aqui na capital paulista, e atraiu, pelas informações que eu consegui apurar, apenas 168 motoristas. E o índice de contratos aprovados entre essas pessoas foi de 50%, portanto mesmo o primeiro feirão contribuiu muito pouco com o avanço do Move Brasil. O BNDES informou oficialmente que alcançou até agora pouco mais de 3 bilhões e meio de reais em financiamentos. Isso representa pouco mais de 10% do total do programa. Ao todo foram beneficiados quase 35 mil motoristas com um ticket médio de 103 mil reais. Bom, essa nova edição do Feirão está sendo realizada tanto hoje quanto amanhã na sede do Sindicato dos Comerciários de São Paulo, das 8 da manhã até as 5 horas da tarde, e ela acabou se tornando uma edição um pouco maior do que a primeira edição. Segundo a Secretaria-Geral da Presidência da República, estão presentes Caixa Econômica Federal, Banco do Brasil, Banco Stellantis, que é uma instituição financeira ligada a montadoras, além de marcas como BYD, Volkswagen, Chevrolet e Stellantis, que é o grupo que tem Jeep, Fiat, Citroën e Peugeot. Conforme antecipado pela CBN, a estratégia do Ministério do Desenvolvimento, Indústria e Comércio é reunir num só local as montadoras e as instituições financeiras para tentar eliminar etapas nessa contratação. A primeira iniciativa, que foi lá em 17 de agosto, só teve a presença da Caixa Econômica Federal e também do Banco do Brasil, portanto, sem montadoras. Também nos últimos dias, na DED, o governo aumentou o teto do valor dos carros que podem ser financiados. O limite subiu de 150 mil para 200 mil reais, mas conforme a gente também já mostrou em reportagens aqui da CBN, o que tem acontecido para esse baixo índice de contratações é principalmente a falta de crédito dos motoristas e não a falta de um limite máximo de preço para o valor desse financiamento. Seja como for, já tem montadora também agora pleiteando ao governo a inclusão de novos modelos para poderem ser financiados nesse modelo, nesse projeto, já que o teto aumentou de 150 mil para 200 mil. Então a lista dos carros contemplados também deve aumentar nas próximas semanas. Lembrando, na DED, é um programa voltado para taxistas e motoristas de aplicativo.
2: Obrigada, Guilherme Muniz, aqui em São Paulo. Eu tenho conversado muito com motoristas de aplicativo que falam muito sobre isso, né? Claro que eles são público-alvo do programa e por isso falam muito a esse respeito e têm falado sobre algumas questões. A primeira é essa dificuldade, né, de conseguir a linha de crédito junto aos bancos, e a segunda é que sentiram que tem um fim eleitoral, porque afinal é um benefício que foi sendo implementado em etapas justamente em 2026, que é ano de eleição. Claro que é só uma percepção.

0: empírica minha, né? Não é representativo do todo de motoristas, mas fato que faz parte de uma série de bondades aí promovidas pelo governo federal nesse ano de 2026 e agora tentando essa ampliação, já que o público-alvo estava tendo dificuldades para usufruir desse acesso ao crédito. Agora, 9h37, nós vamos à Goiânia. Informações chegando com a Laila Alves. Bom dia.
1: Bom dia, Nadege, também para o nosso ouvinte. 9 mandados de prisão e 13 de busca e apreensão estão sendo cumpridos hoje contra suspeitos de sonegação fiscal no comércio interestadual de grãos. A operação é do Ministério Público de Goiás. De acordo com o MPGO, a ação está sendo realizada em São Paulo, Goiás, Santa Catarina, Mato Grosso e na Bahia. Entre os alvos estão três contadores. As investigações mostraram que os suspeitos teriam usado empresas chamadas noteiras, que são empresas criadas ou usadas para emissão de notas fiscais frias ou falsas, para que os verdadeiros responsáveis pelas operações com grãos não fossem descobertos. Até o momento, as duas principais empresas investigadas acumulam mais de 90 milhões em débitos de ICMS não pagos. Uma delas chegou a movimentar quase 200 milhões em um curto período. Segundo o Ministério Público de Goiás, a apuração também deve alcançar produtores rurais e outros empresários que podem estar envolvidos nesse esquema. Por isso, as investigações continuam. São apurados crimes de organização criminosa, lavagem de dinheiro e sonegação fiscal. Como os nomes dos suspeitos não foram divulgados, as defesas ainda não foram localizadas. A CBN Goiânia entrou em contato com o Conselho Regional de Contabilidade de Goiás para pedir um posicionamento e aguarda um retorno. Eu volto com você.
0: Obrigada, Laila Alves, falando conosco ao vivo de Goiânia. 9h39. Aqui em São Paulo, Clausson Dutra trazendo informações para a gente. Bom dia.
2: Bom dia para você, Nadede, para todo mundo. O 27º episódio da série 50 Debates para o Brasil, apresentado pelo Jornal da CBN, discutiu hoje o casamento entre pessoas do mesmo sexo. O Congresso deve transformar expressamente essa lei esse direito em lei, ou o casamento deve continuar submetido às regras atuais e à interpretação dada pela justiça. Para Jane Ricker, doutora em Direito pela Universidade Federal do Pará, o casamento não deve ser redefinido apenas como uma relação afetiva. Para ela, o Estado tem interesse em regular a sexualidade porque ela está ligada à geração e à responsabilidade pelos filhos.
3: O casamento, ele é uma comunidade integral que envolve entrega de corpos, comunhão de vida, mas que por natureza ela está ligada à família. Essa é a razão pela qual a família, que eu quero dizer, a concepção, cuidado e criação de filhos em conjunto. E essa é a razão histórica pela qual o Estado tem interesse no casamento. O Estado não tem interesse em regular a nossa afetividade. Por que que isso é importante? Porque sexo gera vida e alguém precisa assumir responsabilidade por aquelas vidas. E sempre que a família falha, o Estado paga o preço.
2: Já a Maria Berenice Dias, vice-presidente nacional do Instituto Brasileiro de Direito de Família, o IBDFAM, afirmou que o conceito de casamento com finalidade exclusivamente procriativa está superado. Para ela, a função do Estado é garantir direitos e obrigações nas relações afetivas, independentemente da orientação sexual.
4: Confundir matrimônio, que é uma celebração de origem religiosa, com casamento, que é uma instituição civil. É onde as pessoas se vinculam ou pelo casamento ou pela convivência, e está aí o afeto a criar uma situação jurídica. E também é um pouco superado a ideia de que, bom, famílias homoafetivas, elas não podem procriar. Podem. Fazendo uso dessas técnicas de reprodução assistidas, qualquer pessoa hoje em dia pode ter filho. E adoção também é uma forma de se ter filhos, independentemente da orientação sexual.
2: A série 50 Debates para o Brasil será exibida até a semana que antecede o primeiro turno das eleições. As discussões completas estão disponíveis no site da CBN, na Dédia.
0: Obrigada, Clausson Dutra, em São Paulo. Agora 9h41. Governador Tarcísio de Freitas diz que a Polícia Civil de São Paulo vai cumprir a determinação do STF para compartilhar com a Polícia Federal documentos da produtora responsável pelo filme Dark Horse. O governador negou atraso nas investigações. A Polícia Civil apura possíveis irregularidades em um contrato de 108 milhões de reais da responsável pela produtora com a Prefeitura de São Paulo. Fábio Portugal.
5: O governador de São Paulo, Tarcísio de Freitas, do Republicanos, afirmou que a Polícia Civil do Estado vai cumprir a determinação do ministro do STF, Flávio Dino, em entregar para a Polícia Federal, dentro do prazo de 5 dias, documentos e dados apreendidos na operação que atingiu o instituto responsável pelo filme Dark Horse, sobre o ex-presidente Jair Bolsonaro. Tarcísio foi questionado sobre o assunto e disse que as informações vão ser enviadas, mas que há prazos a serem respeitados.
6: E, obviamente, se tem uma determinação judicial, a determinação vai ser cumprida. As investigações seguem o rito, né, o rito estabelecido na legislação. Nós temos aí profissionais que estão à frente conduzindo esse caso e, à medida que as determinações judiciais vão aparecendo, elas vão sendo cumpridas também.
5: O governador ainda comentou as críticas de opositores de que a Polícia Paulista está atrasando diligências da operação devido ao ano eleitoral. As investigações envolvem a produtora Karina da Gama, dona da GoUp e do Instituto Conhecer Brasil, que recebem verbas públicas de aliados de Tarcísio, como o prefeito de São Paulo, Ricardo Nunes, do MDB. Sobre isso, Tarcísio elevou o tom e disse que esse tipo de ataque de adversários é um desrespeito com as instituições públicas. A Polícia Civil investiga possíveis irregularidades em um contrato de 108 milhões de reais do Instituto com a Prefeitura da capital paulista e é suspeita de que recursos públicos tenham sido enviados para o filme Dark Horse. As informações obtidas pela Polícia Civil de São Paulo poderão alimentar a investigação federal sobre o financiamento do filme, que foi aberta depois da divulgação de mensagens e de um áudio em que Flávio Bolsonaro pede 61 milhões de reais ao ex-banqueiro Daniel Vorcaro, do Banco Master, para ajudar a bancar a produção. A produtora GoUp, responsável pelo filme, contratou uma perícia privada atestando que o longa-metragem custou ao menos 75 milhões de reais. Mas o perito particular contratado reconheceu ao jornal O Globo que não teve acesso à origem dos recursos repassados pelo fundo Heaven Gate, sediado nos Estados Unidos e administrado pelo advogado do ex-deputado Eduardo Bolsonaro, Paulo Calisto, para financiar o filme. Os investigadores suspeitam que o dinheiro foi desviado para custear a estadia de Eduardo Bolsonaro nos Estados Unidos. Antes do Dark Horse, a GoUp nunca tinha feito nenhum filme no Brasil. Nessa semana, Flávio Bolsonaro afirmou em São Paulo que não tinha mais obrigação de tratar do financiamento do filme porque a prestação de contas do longa, encomendada pela produtora, foi vazada para a imprensa. Com a colaboração de Bruna Barbosa e Karen Lemos, de São Paulo, Fábio Portugal.
0: Agora 9 horas 45 minutos, mais cedo, em seu comentário, a Miriam Leitão falou um pouco sobre a conversa que teve com um negociador na linha de frente com os Estados Unidos. E agora tem um texto mais completo no jornal Globo. A Miriam explica que conversou com esse negociador agora pela manhã e que ele define a reunião entre o ministro Márcio Elias Rosa e o representante comercial da Casa Branca, Jameson Greer, como uma tentativa difícil de avançar um pouco. Essa reunião, marcada para a próxima segunda-feira, só será possível, segundo ele, porque o presidente conseguiu destravar um pouco as negociações. Mas ele admitiu que continua uma distância muito grande e que eles querem muito, não dando nada. E aí a Miriam Leitão nos destaca que o que eles querem de concreto é reduzir tarifas e criar uma abertura comercial só para os Estados Unidos, criando barreiras para os outros países. Enquanto o Brasil tem uma estratégia antiga de ter um comércio diversificado, aberto a todos os países, e ampliou isso ainda mais depois do primeiro tarifaço americano no ano passado. Empresas, associações, o próprio governo do Brasil procuraram justamente realocar para outros mercados as exportações que foram inviabilizadas nos Estados Unidos. E isso inclui, como a gente sabe, um comércio muito sólido com a China. Mas a conversa, mesmo assim, é importante porque representa a retomada do diálogo. Ainda que não tenhamos criado um impasse, destaca aqui a Miriam Leitão, um cenário de negociações travadas não é positivo. E aí no texto, a Miriam ainda destaca outro ponto positivo, que o interlocutor americano é Jameson Greer e não o secretário de Estado Marco Rubio, que já fez várias declarações ofensivas ao Brasil, que é a ponta de lança da visão ideológica do governo Donald Trump e do desejo de uma América Latina governada só pela direita, incluindo essas movimentações agora todas que acontecem nesse momento em que estamos em período de campanha eleitoral. Texto completo disponível lá no site do Jornal Globo, o globo.globo.com. 9h47.
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9: Atualizando a situação do Rodoanel Mário Covas, de um acidente que aconteceu mais cedo, ali na altura do quilômetro 85, uma carreta que vinha pela pista interna sentido Perus, na altura do 85, perdeu o controle, atravessou o canteiro central e colidiu com quatro veículos que seguiam pela pista externa no sentido da rodovia Presidente Dutra, parando apenas no talude da pista, que é um barranco que fica ali na parte lateral da via. Houve apenas um ferido leve que acabou sendo encaminhado para um hospital da região. Ele era o ocupante de um desses veículos atingidos pela carreta. No momento, os veículos estão sendo retirados, inclusive a própria carreta, que vai ocupando a faixa 13 e também o acostamento, causando mais de 10 quilômetros de congestionamento pela pista externa, sentido Dutra, tudo travado já desde antes da rodovia Anchieta até o ponto dessa ocorrência. Pela pista interna em direção a Perus, o trânsito está lento na aproximação devido à curiosidade do motorista.
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0: 18 graus agora no Butantã, hoje um pouco mais quente, mas é um pouco mesmo. Vamos chegar à máxima de 23 graus, mais um dia bem nublado.
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0: Como você sabe, a partir das 10h30 da manhã temos mais uma sabatina com os presidenciáveis mais bem colocados nas pesquisas eleitorais. Hoje, Ronaldo Caiado do PSD. Mas antes, a partir das 10, tem CBN São Paulo. Bom dia, Marcela Lorenzetto.
12: Bom dia, Nadédia Calado. Bom dia a todos que nos acompanham aqui no Jornal da CBN. Pois é, dá tempo, viu, pra gente acompanhar as notícias, as principais notícias da cidade, do estado de São Paulo, nesses 30 minutinhos antes dessa tão importante sabatina realizada pela CBN, Jornal Globo e Valor Econômico. Então, 10 horas da manhã, vem com a gente. Eu, Guilherme Muniz, estaremos juntos com você, ouvinte aqui da CBN, acompanhando as principais notícias da cidade. Eu te conto, inclusive, que a Prefeitura de São Paulo decidiu adiar a fiscalização das novas regras para a circulação das bicicletas elétricas e os patinetes aqui na capital. Você deve se lembrar que isso foi tema de debate aqui na cidade. Foi anunciada, né, uma medida para que de fato, essas novas regras começassem a valer, já que a gente tem uma demanda muito alta na cidade pelo uso desses equipamentos. Aí tinha gente fazendo de forma errada, andando no meio da calçada, andando entre os carros. Houve essa mudança nas regras. Agora, de acordo com essa medida que foi publicada no Diário Oficial, é necessário um tempo maior de campanhas educativas e de orientação à população com relação a essas novas regras antes de uma possível punição, né? A publicação determina que a partir de sexta-feira sejam feitas campanhas educativas e somente depois de 45 dias, contando a partir desse dia 28, né, da sexta, que se iniciem as fiscalizações de circulação de trânsito. A gente vai falar sobre esse assunto, também outros temas importantes da cidade daqui a pouquinho, a partir das 10 da manhã e 10 e meia vem a sabatina com os candidatos à presidência da República promovida aqui pela CBN com o Jornal Globo e Valor Econômico. Fica com a gente, tem bastante informação, viu?
0: Até já.
12: Até. 9h52.
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0: Muito bom dia, Dan Stuback.
1: Muito bom dia, Nadé de Calado. Muito bom dia para todos. Salve, salve. Hoje eu vou soltar o novo lançamento da Asa Rob Orbison. Lançamento do Hora do Expediente.

0: esse novo trabalho são versões de músicas já conhecidas, né?
1: Thank you for the sunshine, bouquet.
2: Bom isso, hein?
0: É, cara. Thank you. E ela é sueca, hein? You brought my
2: 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Tá com Medina, bom dia.
3: Oi, Nadédia, bom dia pra todos. Olha, com uma música dessa, se der errado, a culpa é sua, né?
2: Zé Godoy, bom dia.
4: Oi, Nadédia, bom dia aos ouvintes.
2: Teco, vamos falar de outra diva da música, Dolly Parton. Tô adorando relembrar várias histórias a partir dessa partida dela, né? Agora a gente vai fazendo esse mergulho, né, na personalidade, no histórico, incrível.
3: Pois é, uma comoção nos Estados Unidos, né? Eu fiquei tentando pensar se a gente tinha alguém que pudesse ser similar a ela aqui no Brasil, mas acho que não. Talvez a Hebe Camargo, se fosse cantora pra valer, né? Ser uma pessoa muito carismática, muito querida por tudo, por todos, carreira longeva. Vendeu 100 milhões de discos, maior cantora country dos Estados Unidos. E aqui pro Brasil a gente lembra, associa ela, acho que aqui no Brasil não, talvez nos Estados Unidos também, né? Ela tem alguns hits, mas a explosão que ela impactou na carreira da Whitney Houston, né? É dela a música que todo mundo lembra da Whitney Houston, I Will Love You. Morreu ontem no Tennessee. Era tão grande que tinha um parque de diversões com seu nome, Dollywood. E é isso.
2: Mais cedo eu estava falando de algumas histórias dela na filantropia. Ela distribuiu milhões de livros para crianças no mundo. Ela doou $1 milhão para a pesquisa da vacina da Covid-19.
3: Acho que ela doou 150 milhões de livros na vida dela.
2: Exato.
3: É brutal a doação de livro dela. É inacreditável. É mais do que países, né?
2: E trouxe uma frase que ela disse que eu achei maravilhosa, que ela dizia: eu não tenho medo de piada de loira burra, porque eu sei que eu não sou burra e eu sei que eu não sou loira.
3: Ela tinha uma outra frase boa, na verdade, que ela era muito extravagante, ela parecia muito, ela tinha um visual muito, eu não sei como adjetivar, mas muito simplório, né? E ela, ou muito brega, talvez a gente usasse aqui no Brasil, não sei. E ela falava: vocês não sabem quanto custa, como custa caro parecer que é tão barato.
2: Maravilhosa. Por falar em livros, Zé Godoy, diga lá. Zé?
4: Não, eu tô por aqui.
2: Por falar em livro, temos uma história aqui com um livro na Educação de São Paulo que eu achei meio preocupante.
4: Pois é, né, Nadédia? O problema é misturar didática com programas de liderança, né? Uma educadora, né, de Mogi das Cruzes, né, do estado, né, de São Paulo. Fizeram uma reunião virtual, né, com os dirigentes de escola, no qual ela recomenda. O problema não é ela recomendar as biografias do Hitler e do Mussolini. Tem a do Mussolini, atualmente tem uma tetralogia maravilhosa do Antônio Scurati, vale muito a pena ler. O problema é como ela leu essas biografias, achando que você tem que ler as biografias e aplicar como formas de liderança para a sua carreira. São leituras extremamente estimulantes para você deslanchar na sua carreira de dirigente escolar, né? E aí as interpretações da biografia do Hitler que ela faz são constrangedoras, para não usar outro adjetivo, assim, tipo, se o Hitler, como se, provavelmente ela não leu, né, Minha Luta, né, com Sim. todo o antissemitismo ali que paira no livro inteiro, além de todas as outras questões que aparecem no livro, e que ela meio que incorpore e acha que está tudo bem, e é por aí mesmo que a gente vai aprender a liderar dirigentes de escola no estado de São Paulo, né?
2: Como deu a nossa hora, eu vou deixar essa para o ouvinte refletir ao longo dessa quarta-feira. Zé, Dan, já? Teco, obrigada. Até amanhã.
5: Já? Quem vai ser a sabatina hoje?
2: Ronaldo Caiado, do PSD. E com essa deixa, participaram desse jornal da CBN Pascoal Júnior, Débora Gonçalves, Renato Silva, Isabel Gomes, Maria Cecília Dalau, Edmilson Fernandes, Pedro Fagundes, Carlos Greco, Matheus de Souza e Milton Jung, que volta às 10h30 da manhã, na Sabatina. Eu volto ao meio-dia no CBN Brasil e no Jornal da CBN amanhã às 6. Até.
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0: Quarta-feira, 26 de agosto de 2026. 384 turistas, incluindo mais de 290 estrangeiros, desapareceram e pelo menos 31 pessoas morreram em decorrência de uma inundação repentina na fronteira entre o Nepal e o Tibete, na China. Testemunhas disseram à agência de notícias Reuters que a água engoliu vilarejos inteiros. Um terremoto de magnitude 4,4, com epicentro a 10 quilômetros de profundidade, foi registrado pelo Serviço Geológico dos Estados Unidos na região fronteiriça, um pouco antes da enchente. Apesar disso, autoridades locais não estabeleceram até o momento relação direta entre o tremor e a inundação. No ano passado, uma enchente similar no mesmo rio foi atribuída ao esvaziamento de um lago glacial. O governo federal decidiu organizar a segunda edição do Feirão Move Brasil, numa tentativa de acelerar o número de carros financiados para taxistas e motoristas de aplicativo. O evento ocorre hoje e amanhã em São Paulo. Até agora, o índice de contratações é baixo, movimento que tem gerado crítica de potenciais consumidores. A primeira edição do Feirão foi realizada há cerca de 10 dias e atraiu apenas 168 motoristas, de acordo com a apuração da CBN. O índice de contratos aprovados chegou a 50%. BNDES, Ministério do Desenvolvimento, Indústria, Comércio e Serviços, não divulgaram balanços atualizados. No horário de Brasília, 10 horas.
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1: São 10 horas 2 minutos. Bom dia! Seja muito bem-vinda, seja muito bem-vindo ao CBN São Paulo. Hoje é quarta-feira. Quarta-feira animada, viu? É, quarta-feira, dia 26 de agosto de 2026. Nós vamos juntos aqui, hoje com um tempo mais reduzido, né, Guilherme Muniz? Bom dia.
2: É isso, versão encurtada do CBN São Paulo, mas não com poucas notícias. Pelo contrário.
1: Pelo contrário, a gente tem que correr para dar conta de te contar tudo que está acontecendo aqui em São Paulo. Os principais destaques na manhã desta quarta-feira, claro, girando a nossa reportagem e contando sempre com a sua participação, o seu olhar atento da cidade. Você que tem um flagrante, sabe que pode participar mesmo com tempo reduzido. Manda sua mensagem no 11 99911 9981. Vamos girar a reportagem? Pedro Fagundes está aqui com a gente. A prefeitura adiou a aplicação das novas regras para bicicletas elétricas aqui na cidade de São Paulo. O que você nos conta, Pedro? Bom dia.
3: Bom dia, Marcela, Muniz, também aos nossos ouvintes. Se a gente tá correndo, tem gente que é mais esperto, vai de bicicleta ou de patinete elétrico, ainda mais rápido. Isso mesmo, a Prefeitura de São Paulo adiou 45 dias essa fiscalização das novas regras. A partir então desta sexta-feira, dia 28, começa uma fase de campanhas educativas e também de orientação. De acordo com a Prefeitura, o objetivo é ampliar o conhecimento das normas e dar segurança também à atuação dos agentes de trânsito. Então vamos pelas normas, né? Pelas novas regras, bicicletas elétricas e também patinetes podem circular até 20 km por hora em ciclovias e também ciclofaixas. Em espaços compartilhados com pedestres, as bicicletas elétricas devem então reduzir a velocidade para até 6 km por hora. Já patinetes e outros equipamentos conduzidos a pé, no caso em pé, não podem circular nem em calçadas, nem em áreas exclusivas de pedestres, nem em canteiros compartilhados. Nas ruas sem ciclovia, a bicicleta elétrica pode seguir junto ao bordo da pista, junto a próximo da pista, no mesmo sentido dos carros, caso o limite da via seja de até 50 km por hora. Se ultrapassar, não pode passar na via. Bem, para os patinetes, isso só é permitido em ruas com velocidade máxima de 40 km por hora. O equipamento continua limitado a 20 por hora. Bicicletas comuns e elétricas continuam proibidos em vias de trânsito rápido e rodovias sem acostamento ou faixa própria. Portanto, a portaria publicada no Diário Oficial estabelece que duas etapas. A primeira é uma orientação que começa nesta sexta-feira e a segunda, a fiscalização, somente depois de 45 dias. Marcela e Muniz.
1: Muito bem, obrigada pelas informações, viu, Pedro Fagundes? E vamos seguir acompanhando, né? Porque é importante ter essas novas determinações. A gente tem que saber utilizar esse novo transporte, porque de certa forma está dominando São Paulo. Todo Sim. lugar que você vai tem um desses modelos novos, dessas bicicletas elétricas que chegam justamente para ajudar na mobilidade. Muita gente acaba optando por esse transporte porque fica muito tempo preso no trânsito. E aí acaba indo para essa bicicleta elétrica, enfim, o autopropelido, né, que chama. Mas e aí? Tem regras, tem que saber como usar.
2: Convivência, né?
1: Convivência com pedestre.
2: Ali na região da Faria Lima, por exemplo, às vezes tem fila de autopropelidos e tal, dessas bikes elétricas. Todo mundo precisa conviver bem.
1: É isso.
2: Muito bem, obrigado, Pedro Fagundes, pelas informações. Agora 10 horas e 5 minutos e tem mudança numa obra que dá o que falar, gerador de cabeça para muito morador. Obras ali no corredor da Avenida Imirim, na Zona Norte.
1: Já é daquelas falamos. Que fazem aniversário, né? Acaba nunca.
2: E vão sendo adiados. Vão tendo cada hora uma novidade.
1: Aditivos.
2: Nessa obra. A novidade que a gente quer é o fim da obra, a conclusão. Por enquanto, não é essa novidade. Quem vai contar o que muda é o Clauson Dutra. Clauson, bom dia.
4: Nós visitamos, inclusive, né, Muniz, a Avenida Mirim, em maio desse ano, contando naquela oportunidade, no dia 18 de maio que nós fomos, né, que seria entregue duas semanas depois. A gente já tá nesse mês e até agora nada.
1: Finalzinho de agosto.
4: Finalzinho de agosto já e até agora nada. A Prefeitura de São Paulo agora, Muniz, Marcelo e ouvintes, prorrogou o contrato de apoio à fiscalização das obras de reforma do corredor de ônibus da Avenida Mirim, na Zona Norte de São Paulo. Segundo a Secretaria Municipal de Infraestrutura Urbana e Obras, a CIURB, o contrato com a SP Obras agora vai até 31 de outubro de 2026. O trecho em obras tem quase 5 quilômetros de extensão e fica entre a Avenida Deputado Emílio Carlos e a Alameda Afonso Schmidt. O contrato de fiscalização foi assinado em julho de 2023, no valor de pouco mais de 7 milhões de reais e tinha prazo inicial de 16 meses. Com a prorrogação, a CIURB também adotou um novo cronograma físico-financeiro para o acompanhamento das intervenções. O despacho publicado no Diário Oficial trata do contrato de apoio e fiscalização e não representa por si só uma prorrogação expressa do contrato principal da execução. A obra foi contratada, a gente lembra, portanto, em 2023 com o consórcio Corredor Imirim por quase 72 milhões de reais. A prefeitura estima que o corredor beneficia aproximadamente 112 mil passageiros por dia. O projeto prevê pavimento rígido, elevação das plataformas, melhorias nas paradas e na acessibilidade, além de faixas de ultrapassagem, drenagem, sinalização e iluminação. Também estão previstos sistemas de monitoramento, remanejamento de postes e o enterramento da rede elétrica com investimento complementar estimada em 48 milhões de reais. Então, Muniz agora ficou para o dia 31 de outubro de 2026 esse contrato e toda essa questão relacionada à Avenida Imirim.
2: Muito bem, vamos acompanhando por aqui. E os ouvintes que circulam pela Imirim, tem algum relato? Tem algum relato para fazer? Como é que tá para fazer pra gente sobre como que tá a situação ali na região? Manda no 11 99911 9981, porque a gente vai continuar acompanhando o desdobramento dessa obra por lá.
1: 10 horas 8 minutos, ainda girando a nossa reportagem. Guilherme Gimenez está com a gente para falar a respeito da aposentadoria de um desembargador que foi condenado por improbidade, que foi cassada. Lembra aquela punição que os magistrados tinham da aposentadoria compulsória, ou seja, você comete um crime, aí a sua punição vai ser se aposentar com um salário integral bonitinho.
2: Que baita punição, hein?
1: Eita! Agora, essa aposentadoria de um desembargador que foi condenado por improbidade foi cassada depois de mudanças na regra por parte do Supremo Tribunal Federal. Quem conta pra gente detalhes é o Guilherme Gimenez. Bom dia, Gui.
5: Oi, Marcela. Bom dia para você, para o Muniz e para os nossos ouvintes. Isso mesmo, o Tribunal de Justiça de São Paulo determinou a cassação da aposentadoria do desembargador Arthur Delguércio Filho, afastado do cargo desde 2013 e condenado por improbidade administrativa. Com a decisão, ele deixa de receber o benefício em uma medida que, segundo o TJSP, é a primeira desse tipo aplicada a um magistrado paulista desde que o Supremo Tribunal Federal extinguiu, em junho deste ano, a aposentadoria compulsória como punição para juízes. O ato foi publicado no último dia 21 pelo presidente do Tribunal de Justiça de São Paulo, o desembargador Francisco Eduardo Loureiro, e determinou que a cassação tenha validade a partir do dia 11 de agosto de 2026. Delguércio Filho integrava a 15ª Câmara de Direito Público e foi afastado após ser acusado de pedir dinheiro a advogados em razão da função. Em abril de 2013, o tribunal decidiu por unanimidade afastá-lo até o fim do processo administrativo. Na época, advogados denunciaram que o desembargador teria pedido dinheiro para votar favoravelmente em um processo. Um deles afirmou que Delguércio teria pedido 120 mil reais a cliente dele e, após a recusa, teria votado contra a parte. Marcela.
1: Muito bem, obrigada, viu, pelas informações, Guilherme Gimenez. Curioso esse caso, vamos ver se outras medidas também terão essas mudanças com relação às práticas, às novas regras do Supremo Tribunal Federal quando se fala em condenação de magistrados aqui em São Paulo. Valeu, Guilherme Gimenez.
2: Agora 10 horas e 10 minutos, o Matheus de Souza tem informações pra gente sobre a conduta de alguns policiais militares, conduta essa que foi inclusive flagrada ali em imagens no litoral aqui de São Paulo, né, Matheus? O que aconteceu por lá? Bom dia.
6: Bom dia, Muniz. Bom dia também ao ouvinte. Policiais militares foram filmados destruindo mesas e bancos de uma praça na zona noroeste de Santos, no litoral de São Paulo. Imagens adquiridas pelo portal G1, que passam agora no YouTube da Rádio CBN e também no Globoplay, mostram os agentes dando marretadas e ateando fogo em estruturas de concreto da Praça José Lamáquia, no bairro Bom Retiro. Segundo a Polícia Militar, a ação aconteceu na segunda-feira durante uma operação para desmobilizar barricadas e pontos de apoio ao tráfico de drogas. A PM afirmou que o local estava sob domínio do crime organizado e havia se tornado inseguro para os moradores. Segundo a corporação, bancos, mesas e coberturas dificultavam o acesso das forças de segurança e colocavam a população em risco. Durante a operação, os policiais apreenderam itens, incluindo dinheiro e drogas. A Prefeitura de Santos informou que não foi comunicada sobre a demolição e que vai avaliar os reparos necessários. A administração também disse que a PM acionou a Terra Santos, empresa responsável pela limpeza urbana, para retirar os resíduos. A praça já foi palco de confrontos com mortes. Em fevereiro de 2024, o policial militar da rota, Samuel Wesley Cosmo, foi baleado no rosto durante um patrulhamento no local e morreu. No mês seguinte, Edneia Fernandes da Silva, de 31 anos, foi atingida na cabeça por uma bala perdida enquanto estava sentada em um banco da praça. A Polícia Militar afirmou que haverá policiamento contínuo no local e que o espaço será devolvido ao uso da população, Muniz.
2: Obrigado pelas suas informações, Matheus de Souza. Inclusive, quem nos acompanhou pelo YouTube, pelo Globoplay, viu as imagens ali que ele já descreveu aqui nas informações dele. Imagens que deixam bem claro ali a destruição dessa praça em Santos, no litoral de São Paulo.
1: 10 horas 13 minutos, nova pesquisa Quest, trazendo as intenções de voto para o governo de São Paulo. A Bruna Barbosa tem as informações. Bom dia, Bruna.
7: Oi, Marcela, Muniz, bom dia para vocês, bom dia para todos que nos acompanham. Pesquisa Quest, que foi divulgada na noite de ontem, mostrando estabilidade na disputa pelo governo de São Paulo. Governador e candidato à reeleição, Tarcísio de Freitas, do Republicanos, aparece com 40% das intenções de voto contra 27% de Fernando Haddad, do PT. Se a gente comparar com a pesquisa anterior, que foi divulgada há quase um mês, Tarcísio oscilou um ponto para baixo e Haddad um ponto para cima. Falando dos outros candidatos, a policial Ediane do Agir tem 2% das intenções. Já Vera Lúcia, do PSTU, Carlos Machado, do PCB, Isadora Dias, do PCO e Vivian Mendes, da Unidade Popular, aparecem com 1% cada. Brancos, nulos e os que não pretendem votar somam 14% e 13% estão indecisos. A Quest também mostrou números em relação às duas vagas para o Senado. E aqui teve uma mudança. Guilherme Derrite, do PP, aparece em primeiro lugar. Ele está tecnicamente empatado com a ex-ministra Marina Silva, da Rede. Os dois têm 12% das intenções. Simone Tebet, do PSB, tem 11%. André do Prado, do PL, 7%. Ricardo Salles, do Novo, 4%. Os demais candidatos têm menos de 2% das intenções de voto. A Quest ouviu 1.800 pessoas com 16 anos ou mais entre os dias 21 e 24 de agosto em todo o estado, margem de erro de 2 pontos percentuais para mais ou menos e nível de confiança de 95%. Essa pesquisa foi contratada pela Globo e está registrada no TSE sob o número SP06946/2026. Para fechar, Marcelo e Muniz, ontem Tarcísio e Haddad cumpriram agendas públicas antes do resultado da Quest. Hoje, pelas redes sociais, Tarcísio fez uma publicação com os números da pesquisa e escreveu que será dado mais um salto de desenvolvimento, oportunidades e futuro. Já Haddad não se pronunciou sobre a Quest. Hoje, Tarcísio se divide entre compromissos institucionais como governador e como candidato à reeleição. Já Haddad cumpre agendas na região de Presidente Prudente. Marcela.
1: Muito obrigada, Bruna. Bruna Barbosa, trazendo pra gente, portanto, esses dados da nova rodada da pesquisa Quest, com as intenções de voto ao governo do estado de São Paulo e também falando sobre os candidatos ao Senado.
2: Hein? E no Senado é importante destacar, interessante ver, né, Marcela, que é, se não me engano, pela primeira vez que aparece Guilherme Derrite nas primeiras colocações,
1: é
2: empatado com Marina Silva, da Rede. Guilherme Derrite, que é do PP, Marina Silva, que é da Rede. Os candidatos da direita, eles estavam muito atrás dos outros candidatos. Agora, pela primeira vez, um candidato da direita aparece como protagonista nessa discussão, como a gente já tinha antecipado com os nossos analistas políticos, que tenderia a acontecer. Porque se Tarcísio de Freitas tem uma intenção de voto tão grande, era natural que ele puxasse com ele ao menos um candidato. E isso aconteceria mais perto da eleição, quando as pessoas começam a se atentar para a eleição para Senado. Isso, de fato, começa a acontecer nessa pesquisa. Vamos ver o que as próximas vão mostrando para a gente também.
1: 10h16.
2: Pedro Fagundes está de volta. Tem mais informações sobre uma ocorrência grave que tem repercutido bastante aqui em São Paulo. Algo que aconteceu ali na Zona Leste de São Paulo, né, Pedro? Bom dia mais uma vez.
3: Mais uma vez, bom dia, Muniz, Marcela, aos nossos ouvintes. É, infelizmente, uma notícia grave. No entanto, um avanço por parte da Justiça, porque a Justiça de São Paulo converteu em preventiva a prisão dos dois policiais militares acusados de roubo e também do estupro de uma adolescente de 17 anos na Zona Leste da capital. Os soldados Vitor Miguel Sebastião da Silva e William Santana Santos estavam de folga quando ofereceram carona a três jovens que saíam de uma adega nesta segunda-feira. De acordo com a investigação, durante o trajeto, os PMs desviaram o caminho, anunciaram o roubo e impediram que as vítimas deixassem o carro. O grupo foi levado para uma área isolada perto do Parque Jacuí, na região do Pantanal. Uma das vítimas contou à polícia que os três foram obrigados a sair do veículo perto de um lixão. Foi nesse momento que um dos agentes teria escolhido a adolescente de 17 anos e voltado para o carro com ela. O outro policial permaneceu com os dois jovens na mata e, armado, teria ameaçado as vítimas. Depois, os policiais deixaram o local. Os jovens, eles encontraram uma viatura e pediram ajuda. A polícia identificou o carro descrito pelas vítimas como ligado a um policial militar. Os dois agentes foram então levados ao distrito policial de Ponte Rasa e reconhecidos pessoalmente. Um deles foi apontado como coautor do roubo, o outro como autor e também da violência sexual. Em depoimento, os policiais negaram o roubo dos celulares e disseram que a relação com o adolescente teria sido consensual. Os dois permanecem no presídio militar Romão Gomes e o caso é investigado tanto pela Polícia Civil como também pela Corregedoria da PM. Muniz e Marcela.
2: Muito obrigado pelas informações, Pedro Fagundes.
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8: Nesta quarta, a capital paulista ainda segue com bastante nebulosidade. Ao longo da manhã, o céu permanece com muitas nuvens. E durante a tarde, tem previsão de chuva, porém com baixos volumes. À noite, as condições melhoram e o tempo volta a ficar mais firme. As temperaturas não sobem muito e a máxima hoje pode chegar até aos 22 graus. No estado, a quarta-feira ainda tem bastante instabilidades em algumas áreas, principalmente no interior. A passagem de um cavado em níveis médios da atmosfera ajuda a espalhar a umidade e favorece pancadas de chuva, porém ocorrer de maneira moderada a forte em alguns pontos, como na região central, oeste e norte paulista. Já na quinta, as condições de tempo melhoram em São Paulo. Na capital, o sol volta a aparecer entre poucas nuvens. Não há previsão de chuva e as temperaturas sobem, com máxima próxima dos 28 graus. No interior do estado, as instabilidades também diminuem, embora ainda possa chover de maneira isolada logo cedo, principalmente em áreas próximas na divisa com Minas. E esse aquecimento ganha ainda mais força na sexta. Com mais sol, poucas nuvens e sem atuação de ar frio sobre São Paulo, a capital pode chegar até os 31 graus. A tendência para os próximos dias é de tempo mais firme e temperaturas mais elevadas, tanto na capital quanto em grande parte do estado. Lívia Caetano, da Climatempo, para a CBN.
1: 10h19.
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1: Vamos aos destaques do dia com Leonardo Dai.
8: Nesta quarta, a capital paulista ainda
1: segue. Entrou a Lívia falando da previsão do tempo. Agora sim, vamos saber os destaques dos clubes. Hoje tem clássico, hein? Palmeiras e Santos. Leonardo Dai conta pra gente.
10: Palmeiras e Santos iniciam nesta quarta-feira a disputa por uma vaga na semifinal da Copa do Brasil. O primeiro duelo das quartas de final acontece às 21h30 no Nubank Park. O Santos relacionou o Neymar para a partida, mas a presença de fato do jogador como titular ou como opção no banco de reservas segue sendo dúvida, já que Neymar não gosta de atuar em gramados sintéticos como o do estádio palmeirense. Já São Paulo e Corinthians tentam aproveitar a semana livre para treinos para recuperar jogadores. No Tricolor, a atividade desta terça-feira teve Vitor Sá e Arboleda fazendo parte do treino junto dos demais jogadores. O Timão espera contar ainda esta semana com a volta de Yuri Alberto aos treinos.
1: Olha só, queria aproveitar o momento do esporte para trazer uma notícia importante. Ó, a Prefeitura de São Paulo assinou um acordo de cooperação com o Ministério Público de São Paulo para usar as câmeras do Smart Sampa no combate à violência contra a mulher. Essas tratativas entre os dois órgãos, você já sabia, né? Começaram em março, foram antecipadas pela CBN, aqui no CBN São Paulo, com a Bruna Barbosa. A parceria vai integrar ali o Smart Sampa ao programa Guardiã Maria da Penha. Então as câmeras vão ajudar a identificar aqueles homens, localizar os homens que têm medidas protetivas determinadas pela justiça. Aí a partir da identificação, equipes da GCM vão poder abordar esses caras, os agressores, fazer a notificação administrativa da medida. Claro que essa comunicação feita pela GCM não vai substituir a intimação judicial, que continua sendo de responsabilidade dos oficiais de justiça, mas a ideia é justamente agilizar o conhecimento das restrições pelo agressor e evitar que as medidas protetivas fiquem sem efeitos, porque o agressor, a pessoa, não foi formalmente notificada. Porque os caras dão dessas, né? Foge para não ser notificado, para legalmente não estar ciente de que tem uma medida contra ele. Bom, além disso, no âmbito dessas novidades, a Prefeitura e o Ministério Público também apresentaram uma campanha de conscientização contra a violência de gênero nos estádios de futebol. Um ambiente que é muito cercado de homens. E homens que estão na flor da pele ali, né? Às vezes com bebida alcoólica, enfim. A iniciativa alerta que em dias de jogos de futebol, veja só, a violência contra a mulher aumenta em 30% e reforça a mensagem de homem que bate em mulher é covarde, quem omite também. Esse é o mote da campanha. Esses dados que mostram aí o aumento de 30% da violência contra a mulher nos dias de jogos de futebol são da edição do Estudo Futebol e Violência contra a Mulher do Fórum Brasileiro de Segurança Pública. Aí, um vídeo dessa campanha também alertando para a violência contra as mulheres, vai começar a ser exibido nos estádios de futebol. E por que que eu estou falando isso dentro do quadro de esportes? Porque o primeiro vídeo vai ser exibido hoje no clássico entre Palmeiras e Santos. A gente vai poder acompanhar mais essa iniciativa no combate à violência de gênero aqui em São Paulo. 10h23.
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1: Matheus de Souza, atende Caboa pra gente, Matheus, bom dia.
11: Tenho, Marcela, bom dia. Está em cartaz o musical Meu Filho é um Musical. A peça conta a trajetória do humorista Paulo Gustavo em uma montagem sobre memória, humor, música e momentos da carreira do artista. O espetáculo foi idealizado por Renata Borges e Déa Lúcia, mãe dele e musa inspiradora de Minha Mãe é uma Peça. A direção é de João Fonseca e Ju Amaral, a irmã de Paulo Gustavo. Meu Filho é um Musical fica em cartaz de quinta a domingo até o dia 11 de outubro no Teatro Renault, na Avenida Brigadeiro Luiz Antônio, 411, na Bela Vista. Os ingressos custam a partir de R$50 a inteira no site oficial da Tickets for Fun. Marcela?
1: Bem legal, estão falando bem, viu, desse musical. Também estou querendo assistir. Valeu pela dica. 10h24.
2: E vamos saber do trânsito aqui em São Paulo com o Guilherme Gimenez, que está de olho em tudo, na movimentação, e nos atualiza agora. Gimenez, diga lá, por favor.
5: Muniz, atualizando de novo a situação do Rodoanel Mário Covas, que mais cedo teve um acidente grave ali na altura do quilômetro 85, entre Mauá e Santo André. O acidente começou na pista interna em direção a Perus e terminou na pista externa no sentido da Dutra. Vou explicar para o nosso ouvinte. Uma carreta que vinha pela pista interna perdeu o controle, atravessou o canteiro central e colidiu contra quatro carros que seguiam na pista externa no sentido da Dutra e só parou no talude, que é aquele barranco que fica na lateral da pista. Houve apenas um ferido, ainda bem, né? Apenas uma pessoa se feriu de maneira leve e foi encaminhada para um hospital da região. Não corre risco de vida e era um ocupante de um desses carros. No momento, os veículos seguem sendo retirados da pista, que está parcialmente bloqueada em direção à Dutra. Nesse momento, 10 quilômetros de congestionamento do 75 até o 85 pela externa. Pela pista interna, trânsito livre por ali. Muniz.
2: Boa, boa, Guilherme Gimenez. Obrigado pelas informações. Agora 10h26.
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13: No SP Gastronomia, que continua nesse fim de semana, sexta, sábado e domingo, tem todo tipo de comida. Tem comida de boteco, comida do Oriente Médio, do Japão, Portugal. E tem também cozinha vegetariana. O Camélia Dodó é um restaurante especializado nisso, da Bela Gil. Ela sempre praticou yoga. O Gil, cantor, pai dela, sempre adotou uma dieta macrobiótica e ela acabou passando longe das carnes. Se mudou para Nova York em 2006 para estudar inglês e acabou lá se aprofundando no mundo vegetal, porque sempre teve uma afinidade muito grande com cozinha, gostava de cozinhar desde nova. E aí, no Camélia Dodó, que ela abriu em São Paulo, ela usa muitos produtos orgânicos de pequenos produtores tal, e vai levar um cardápio completo. Um dos pratos ela fez especialmente para o SP Gastronomia, que é uma tortilha de milho recheada com carnitas de jaca, maionese de pimenta de cheiro, pico de galo e dedo de moça e repolho roxo. Vai ter também uma coxinha que ela faz com massa de cará e recheio de jaca desfiada, temperada e catupiry de castanha de caju. Eu fiquei curiosa com esse catupiry de castanha de caju. O que será que é? Eu gosto dessa ideia de que a cozinha vegetariana, ela fura a bolha dos vegetarianos, né? Dos veganos e vegetarianos, e atinge o público comum também, né? Quem não quer comer, olha, tem um prato de cogumelo salteado, são vários tipos de cogumelo com cebola roxa. Maravilha, né?
1: Oce é bom demais. Vale a pena curtir lá no SP Gastronomia, que ocorre no Parque Vila Lobos, lá na Ilha Musical. Os ingressos ainda estão à venda no site da Ticketmaster. Vambora, Guilherme Muniz.
2: Vamos nessa, Marcela Lorenzetto.
1: Produção do Matheus de Souza, auxílio da Isabel Gomes, trabalhos técnicos Pascoal Júnior e Débora Gonçalves. Amanhã tem mais CBN São Paulo curtinho, porque tem sabatina. Fique com a sabatina aos candidatos à presidência da República aqui na CBN.
2: Até amanhã.
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2: Feira 26 de agosto de 2026. O perfil oficial do influenciador, piloto e mecânico de aeronaves Lito Souza publicou um alerta nas redes sociais sobre uma vaquinha criada em nome dele. Na postagem, a família afirma que não existe nenhuma campanha de arrecadação oficial e orienta os seguidores a não realizarem doações. O governo brasileiro pediu a inclusão do influenciador em testes clínicos de pesquisadores da Universidade de Harvard. Lito sofre da doença de Creutzfeldt-Jakob, que é uma condição rara, degenerativa e incurável, que ataca o cérebro de forma acelerada. A Bolsa de Valores de São Paulo sobe 0,42% aos 175.306 pontos. O dólar comercial está em alta, de 0,35%, negociado a R$ 5,15. O euro vale R$ 6,01, elevação de 0,18%. No horário de Brasília, 10h30.
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15: Seja muito bem-vinda. Sabatina, Globo Valor CBN.
16: Sabatina, candidato Ronaldo Caiado, do PSD. Seis candidatos mais bem colocados na pesquisa Quest do dia 14 de agosto. foram convidados. Ontem nós tivemos a presença do candidato Romeu Zema do Novo, amanhã Renan Santos do Missão e na sexta-feira Augusto Cury do Avante. Os candidatos Lula e Flávio Bolsonaro também foram convidados, mas não aceitaram o nosso convite. Você pode acompanhar esta entrevista por todas as plataformas digitais. Nós que alcançamos mais de 40 milhões de usuários ao longo desta programação. E eu conto com a sua participação, como sempre, ao nosso lado aqui, os jornalistas Malu Gaspar, Maria Cristina Fernandes e Lauro Jardim, a quem agradeço também pela presença de vocês. Candidato Ronaldo Caiado, muito obrigado pela sua gentileza de estar aqui ao nosso lado. Peço para o senhor pegar o microfone que está aqui ao seu lado. Bom dia para o senhor.
17: Bom dia, muito obrigado aí pelo espaço aí que está sendo concedido, podendo falar a CBN Nacional, a todas as plataformas, Globo, Valor e... Malu, muito obrigado aí, essa oportunidade.

0: da demanda neste momento é de grande desafio. Então, vamos lá para as perguntas aí. Espero poder estar em condições de poder responder e atender a todas.
1: Candidato Ronaldo Caiado, vamos começar falando aqui de economia. Na semana passada, eu tive a oportunidade de entrevistar o seu coordenador do programa de governo, Roberto Brandt, que deu, aliás, uma excelente entrevista, trazendo alguns dados sobre os planos da sua candidatura. E o senhor promete estabilizar a dívida pública já no primeiro ano, depois reduzi-la. O Roberto Brandt até falou aqui em chegar a um superávit primário de 1,5% do PIB. Essa é uma meta a qual o senhor está comprometido?
0: Exatamente, eu estou comprometido mesmo. E não é apenas por falar, é aquilo que eu, como governador, demonstrei e fiz. Então, não é algo que não foi muito bem avaliado. Vocês sabem o quanto o Roberto Brandt é uma pessoa respeitada, com a experiência que acumulou. E também nós ouvimos vários economistas, buscamos ali um tratamento que fosse compatível com a realidade, sem estar ali desenhando nenhuma varinha mágica para dizer, olha, vamos aí derrubar essa dívida PIB em 4%. Não, vamos naquilo que todos esperam de um presidente da República, ou seja, equilibrar a despesa, né? Nós já iniciamos com um déficit de 0,5%. Aí é conter essa despesa abusiva que o governo federal está tomando com essas medidas populistas, usando ali artifícios que, se realmente o TCU tivesse agindo rápido, não poderia estar sequer sendo aplicada medidas provisórias para autorizar crédito extraordinário. Nós não estamos em estado de guerra e nem de calamidade. Está sim em decorrência do governo que ele implantou, que o Lula implantou. Então, a partir dali, uma emenda à Constituição que prevê exatamente o quê? O reajuste da inflação, que é óbvio. Agora, o crescimento do PIB do ano anterior, apenas 50%. E aí você tem um limite para saber como você vai acomodar seu orçamento dentro daquilo que você vai ter que priorizar ou cortar.
1: Por favor, o microfone, Maria Cristina Fernandes.
2: Desculpa. Fica um pouco difícil para a gente entender essa sua PEC depois da entrevista de ontem no Jornal Nacional, quando o senhor disse que também daria aumento real para os aposentados, manteria a regra do aumento real para aposentados, ou seja, a indexação, e manteria os pisos da educação e saúde, que são rubricas muito importantes no orçamento, governador.
3: Reajustaria o salário mínimo.
2: Então, o senhor não vai mexer com o que está aí de salário mínimo, de aposentadoria e de pisos de saúde e educação. Eu sei que o senhor não quer entrar em especificidades, o senhor já disse, mas isso é muito importante para tornar esta PEC crível.
0: Lógico. Eu vou entrar. Lógico que aqui nós teremos um tempo maior, dá para a gente conversar com mais amplitude sobre esse assunto. O que nós precisamos de ver, agora sim, o que, que é, a referência que nós temos, dívida PIB. Né? Qual é a previsão do PIB o ano que vem? 0% ou 1%? 0% ou 1%. Você não precisa de presidente o ano que vem se você for respeitar essa tese do governo atual. Porque tudo já é despesa obrigatória. Certo? Então veja bem a situação que nós estamos chegando. Eu vou governar um país, eu vou penalizar exatamente o mais pobre. Eu vou pegar o cidadão que está aposentado e aquele cidadão que recebe salário mínimo. Mas que país é esse em que você tem o potencial do Brasil e o Brasil de um governo medíocre faz com que ele tenha um crescimento de 2, 1,9 e o ano que vem zero ou negativo. Então, o que nós temos que fazer é aumentar o PIB e não diminuir o PIB e aumentar a pobreza. e punir exatamente o aposentado, quem depende da saúde, quem depende da educação. Isso aí são valores que têm que ser preservados. O que eu tenho

0: que fazer é desenvolver o Brasil. Entenda bem, ó. Ó, o foco meu, ó, o que que eu fiz em Goiás, ó, levantar a autoestima, aumentar a arrecadação no sentido de produção.
1: É este que é importante. É muito parecido com a tese do governo Lula, aumentar o PIB, a arrecadação pela receita e não pelo ajuste.
0: Não, nada a ver.
1: Os economistas mais liberais falam que tem que cortar também, porque senão não tem como você equilibrar. Não, tá parecido com o Lula, governador.
0: Não tem nenhuma semelhança. Então, pelo amor de Deus. O Lula é uma pessoa que ele entende que o equilíbrio fiscal para ele é algo que tem que ser excluído. Ele não tolera falar em equilíbrio fiscal. Certo? Ele não tolera, ele não admite essa tese. Eu estou falando a você, é gasto responsável. No sentido de que aquilo retorne ao país a capacidade produtiva do país. Ou seja, olha, vamos lá. O que que é uma prioridade de governo? Pensa bem, nós estamos aqui agora, vamos conversar com um cidadão que está nos ouvindo. O que que um Brasil, esse continente todo, vai esperar o ano que vem? PIB zero? E aí eu vou falar que eu tenho que resolver o problema em cima do aposentado e do trabalhador?
1: Mas o que é esse gasto responsável, então?
0: O que é gasto responsável? Quantas situações que nós temos hoje no Brasil de abusos com gasto do dinheiro público? Quantos nós temos? Quantas medidas populistas que não retornem benefício e nem desenvolvimento do país?
2: Governador...
0: Quantos incentivos fiscais eu tenho no país? Quantos cortes eu devo fazer na minha máquina... de estrutura, e não só no executivo, no legislativo, no judiciário e todos os outros órgãos. Quantas medidas populistas que não retornem benefício e nem desenvolvimento do país?
2: Governador.
0: Quantos incentivos fiscais eu tenho no país? Quantos cortes eu devo fazer na minha máquina de estrutura, e não só no executivo, no legislativo, no judiciário e todos os outros órgãos? Quantas estatais eu terei condições de fechá-las?
2: Governador,
0: quantas despesas eu posso resgatá-las? Quanto de emendas impositivas eu encaminharei para o plano de governo e não de forma indiscriminada indo para onde desejarem? Então, eu estou dizendo é que nós precisamos, Malu, é de acreditar, minuto só, Laura, que acreditar que nós teremos condições de fazer o país crescer. E aí é que precisa de ter projetos estruturantes para o país. O país, eu posso dizer, sabe por que eu sou tão empolgado em querer ser presidente, Malu? Sabe por quê? Ah, mas não sei o quê, porque Goiás é pequeno. Não é questão disso, não. É que ele é pequeno, o orçamento é pequeno. É que quando você consegue respeitar o dinheiro público, pensar... desenvolver segurança, desenvolver educação, programas sociais emancipatórios. Eu fui o que mais investi em programa social no Brasil percentualmente. O mais investi em programa social no Estado fui eu. Pode mandar buscar. Primeiro lugar em investimento. Isso faz com que você aqueça a economia, aqueça a autoestima. As pessoas veem, mas não com corrupção desvairada como essa que está aí, pelo amor de Deus. Não me compare, porque, ó, eu vou lhe dizer para você, ó, Malu, eu vou te concluir, sabe? Os governos do PT, eles não são os piores do mundo porque eles servem como exemplo de mau gestão. Só por isso. Então, o que você tem de pior no mundo? Aí é importante você ter tido os governos do PT, porque você tem a má gestão está ali. Então ele é um exemplo de má gestão.
3: Vamos ouvir então a pergunta do Lauro Jardim, por favor.
2: Vamos lá, Lauro. Você citou duas vezes os aposentados, a importância dos aposentados, a preocupação do senhor com os aposentados. Hoje tem uma entrevista no Estadão do seu coordenador econômico, do programa de governo, o Roberto Brandt, em que ele, quando ele fala em cortes que poderiam ser feitos... ele diz que a desvinculação do salário, dos benefícios da Previdência do salário mínimo é algo, aspas, uma coisa que pode ser examinada. É uma afirmação muito vaga. Eu queria dar a oportunidade do senhor esclarecer, já que isso aparentemente contradiz o que o senhor está falando agora, em relação aos aposentados.
0: Vamos lá, Lauro. O que que a aposentadoria, você mexer no regime hoje, altera no equilíbrio fiscal? Nada, Lauro. Direito adquirido, você não toca nele. Ô, meu amigo, olha lá. O que, que adianta você mexer em reforma da Previdência agora se ela só vai ter reflexo aí quantos anos? Então, vamos tratar do assunto imediato. Eu estou com um paciente atropelado, sangrando. Então, vamos ser objetivos.
2: Não, o senhor não vai se curar.
0: Não é que eu não vou. Ah. É que aí, o que, que acontece? O que, que o Brandt coloca? Olha, quando você tem... Antigamente, eu tinha uma previsão de vida... 50 anos, 60 anos de idade. Hoje eu estou com 76. Com envelhecimento, você tem um custo de saúde. Com doenças que acontecem, que são características da idade. Complicações vasculares, cardíacas, o câncer, as complicações e as sequelas do diabetes e tudo mais. Então, você realmente vai... O que ele disse é isso. Em decorrência dessa situação, você vai, então... chamar as pessoas e rediscutir o mundo. Ora, a Alemanha, por exemplo, ela não quis mais discutir reforma. O que, que a Alemanha fez? É o seguinte, olha, a projeção é de você viver até 90 anos. Então, eu vou te dar 15 anos de cobertura. Dos 75 anos em diante, o Estado entra. Então, cada um tem que ouvir as pessoas. O que não pode, eu não vou deixar de ouvir um Paulo Tafner, eu não vou deixar de ouvir uma Ana Carla, eu não vou deixar de ouvir um Armínio Fraga, eu não vou deixar de ouvir as boas cabeças no Brasil.
2: Então, o senhor não quer se comprometer
0: num projeto que seja compatível com avanço da faixa etária nossa.
1: O senhor pensa alguma coisa a respeito disso? Isso.
0: Lógico que eu penso.
1: O que, que o senhor pensa?
2: E qual é a idade
0: eu
2: mínima, por exemplo?
0: Chamar as pessoas mais qualificadas para discutir o próprio assunto. Porque eu sei que o modelo como está, eu tenho uma inversão de pessoas que têm.
2: Mas não seria
0: o
2: momento já de
0: numa
2: campanha?
1: Agora, agora.
2: Exato, governador.
0: Não, calma.
2: Não é agora que o senhor tem que oferecer.
0: Peraí. Aí eu vou repetir para você. Agora eu vou repetir. Agora eu quero que vocês me respondam. Nós estamos falando de equilíbrio fiscal. Não é? Ah,
1: sim. Isso.
3: Primeiro.
0: O que, que a reforma da Previdência interfere no equilíbrio fiscal hoje?
4: Muito. Agora, se esse seu raciocínio.
0: Projetando, eu tenho tantos assuntos prioritários para tocar, eu vou mexer em algo que é direito adquirido.
3: Então, reforma da Previdência não é
1: reformas,
3: um objetivo do senhor agora.
1: Os governos vêm fazendo reforma justamente para poder cortar.
0: Mas se eu tenho política de desenvolvimento, olha. Gente, é porque, sabe o que
4: acontece? O senhor discorda de todas as reformas de previdências anteriores?
0: Não,
4: porque
0: não
4: todas as reformas de previdência miraram um futuro.
1: Sim, baseadas nesse princípio.
4: Para não mexer no direito adquirido.
0: Você...
4: O senhor discorda do que foi feito?
0: Não discordo, Maria. Quando você está numa situação de emergência, certo? Como está vivendo o país hoje, afundado na dívida, na violência, na falta de emoção. Sabe o que uma senhora me disse? Olha, Caiado, eu me sinto assim, quando eu vou votar, parece que eu estou jogando meu voto no lixo. Então, veja bem, nós temos que tratar as questões imediatas. Como o Brandt falou, a reforma da Previdência, ela será tratada no momento em que nós, primeiro, limparmos a casa.
3: Então não
0: primeiro
3: faz parte
0: momento,
3: de nenhuma das medidas
0: primeiro
3: iniciais
0: momento,
3: que
0: eu não vou, eu não vou penalizar aposentado, nem vou penalizar trabalhador, não. É isto é que o Brasil cansou. O que eu vou fazer, e não vou diminuir também políticas sociais que sejam emancipatórias, tá bem? Agora, eu vou atuar fortemente nesses excessos, nesses desmandos, nessa corrupção, nesses desvios. Aí, só de emenda impositiva são quase 70 bi.
1: Mas elas são impositivas.
0: Incentivos fiscais são mais de 650 bi.
1: O senhor vai cortar os incentivos fiscais?
0: Eu não vou cortar, eu vou reorientar. Como é que eu faço?
1: Como é que o senhor vai orientar? Você vai
0: escolher
1: setores?
0: Olha, eu não tenho um plano de governo?
1: Então.
0: Não tenho um plano de governo?
1: Onde que o senhor acha que tem que ficar? E onde que o senhor acha que não tem que ficar?
0: Olha aí,
4: eu queria ser mais específica, governador.
0: Ser mais específica, eu tenho 600...
4: Não, só para completar, se o senhor me permite,
0: pois não, Maria.
4: Nessa questão dos incentivos fiscais. Eu fui lá atrás dos 20 programas maiores de incentivo fiscal hoje no Brasil. Lá, dados da Fazenda. O maior programa fiscal de todos, Zona Franca de Manaus, 50 bi. Aí depois, dos 20 maiores, 12 são do agronegócio. Em seguida, vem os incentivos para o setor de carnes, adubos e fertilizantes, o terceiro, Sudam Sudene, defensivos agropecuários.
0: Simples é o segundo.
4: O senhor vai mexer no agronegócio, porque se não mexer no agronegócio, os incentivos fiscais não reduzem. O que o senhor vai fazer?
0: Eu botei um teto. Isso é igual a economia da casa da gente. O meu limite para gastar esse mês é R$1.000. Bom, temos que acomodar em R$1.000. Tá certo? Eu vou fazer, eu vou priorizar. Eu vou, quando você pega essa lista aqui, tá certo? Você bota ela aqui, tá também o Sebrae, o Sistema S. Desculpa, aqui tá o
4: Média
0: Pequena
4: e
0: Pede-me, Pequena e Micro. Tá aqui. Agora, essa aqui.
4: Não, tá aqui.
0: Essa aí, eu vou levantar cada uma delas e as pessoas vão avaliar. Se esse programa aqui. Ele está tendo resultado. Quando é que você faz incentivo fiscal? Você faz incentivo fiscal quando a pessoa diz a você, eu vou ampliar tantos empregos e eu vou aumentar a renda em X% e daqui um ano ou dois anos eu terei essa resposta. Todos eles já estão implantados. É fácil ser auditados. Então, o que eu estou dizendo é que eu aqui agora, sem examinar o paciente, eu não posso dizer.
2: Mas
0: você,
2: em relação à Zona Franca,
0: aqui,
2: governador?
0: Eu vou cortar agora. Porque seria irresponsável da minha parte, seria populista da minha parte.
1: Mas que tá difícil de entender, o senhor falou que não examinou o paciente. Mas o senhor já foi candidato a presidente há 30 anos, o senhor é governador, o senhor participa de conselhos de governadores. O senhor está dizendo que tem uma ampla experiência e está vendendo para o eleitor experiência. Como que o senhor não examinou o paciente? Eu fico curiosa para saber como é que é a sua reunião com a sua equipe econômica. Vocês discutem números? O que vocês discutem?
0: Malu, você vê, você há tanto tempo jornalista e descobriu agora o master.
1: Cuida, não, agora
0: né?
1: Não.
0: Aí, você é jornalista há tanto tempo
1: 2024.
0: E descobriu. E depois você vira ali, ó, tem um propinoduto aqui, tem a corrupção, tem tudo, não é verdade? E
1: mas tem
0: o roubo da Petrobras, e tem o roubo do Mensalão, e de repente vocês foram assustados.
1: Mas
0: vem
1: aí
0: cá,
1: a gente botou os números, olha, o Master é assim.
0: Você se lembra quando o Michel Temer recebeu o governo? Olha, o que que era o orçamento da União? O que que era o quadro para ele? Era Quando foi levantar, o que que era? O buraco era 10 vezes maior.
1: Mas ele tinha propostas,
0: então,
1: é isso que a gente está
0: querendo.
1: Como
0: é que você vai ter uma coisa? Como é que você vai exigir de um governante que ele tenha ali a maneira detalhada, minuciosa de cada projeto, se ele não tem as informações?
1: Mas,
2: governador,
1: mas tem princípios, então, né? Zona Franca, fica ou não fica? Tem princípios, Zona Franca, fica ou não fica?
0: Mas você não pode governar o país no achismo.
1: Não, justamente, exatamente.
3: Você
0: não pode governar o país no achismo.
3: O senhor assumindo a presidência da República, qual é o prazo que o senhor pede à população para poder apresentar esse diagnóstico?
0: Não, o diagnóstico eu peço, logicamente, no momento que eu ganhar a eleição. Não preciso tomar posse no dia 5 de janeiro. No momento que eu ganhar a eleição, dia 25 de outubro, eu já posso pedir todos esses dados e a equipe de transição já começa a trabalhar.
1: Mas aí não tem o risco do eleitor ser surpreendido?
0: Vamos lá. Agora é importante que se diga o seguinte: é que nós no Brasil acostumamos a achar que não tem solução. Não tem solução, não tem jeito. É desse jeito. O Brasil está descrente. Ah, não tem jeito mais. Ah, você resolveu isso porque é Goiás. Ah, você resolveu o equilíbrio. Gente, eu assumi o Estado, o quarto pior do país, do ponto de vista fiscal. O quarto pior. Só era pior do que o Rio de Janeiro, Minas Gerais e Rio Grande do Sul. O quarto pior do Brasil.
4: E por que eu resolvi?
0: Porque eu tenho humildade de não querer ser o iluminado. Eu não sou iluminado. Eu sou uma pessoa que eu vou chamar as pessoas mais competentes de cada área para eles me orientarem.
4: Governador,
0: certo?
4: Vamos
0: falar. Eu não sei, por exemplo, está aqui o cinegrafista. Eu não sei como é que eu vou utilizar aquela câmera, mas eu vou chamar o cara que sabe para ele fazer isso para mim. Eu vou chamar os meus ministros, os mais capacitados. Eu vou ouvir. Eu sou uma pessoa que eu gosto de trabalhar, gosto de estudar. Então eu vou respondendo para você, porque eu peguei o Estado, CAPAG-C, bloqueado no Tesouro, R$17 bilhões de dívida consolidada, R$6 bilhões e 800 milhões de dívidas imediatas, salário sem pagar, 4.600 fornecedores sem receber, o Estado parado. Como é que o Estado hoje passou a ser primeiro lugar, em termos de todas as áreas? Eu sou primeiro lugar na segurança pública, sou entre os três primeiros na educação durante toda a minha vida, regionalizei a saúde, fiz programas emancipatórios no Estado, tirei do Bolsa Família, incluí na vida ativa, hoje econômica, 602 mil famílias no Estado de Goiás e conseguimos avançar em rodovias, pontes e obras de infraestrutura. E somos o único no Brasil, sendo que o Brasil hoje não tem. Veja bem a mediocridade. É importante que você veja. Olha o quanto é importante o governo. Olha aqui, só para concluir. Você sabe que o Brasil hoje... Vocês sabem aqui que não tem legislação para inteligência artificial no Brasil? Não tem marco civil para inteligência artificial?
4: Não, governador, eu não estou mudando de assunto, eu estou dizendo
0: a mediocridade de um governante, desculpa. Você não enxerga, você não pode enxergar um governo seu fazer salamim fatiado. Você tem que entender o seu governo como uma peça, tá certo? Você tem que enxergar o governo em toda a sua inteireza. Você não pode apenas olhar a Previdência. Não, você tem que enxergar no todo. Se você não enxerga um governo no todo, você não consegue governar. Então, cabe ao governante saber como é que ele vai sair daqueles programas.
1: É que tá difícil de entender como que o senhor tá vendo as coisas.
0: Eu vou fazer inteligência artificial. Ontem, quando eu comecei, ninguém falava em inteligência artificial no Brasil.
4: Mas, governador, nós podemos é que o senhor entenda a lógica de uma sabatina.
0: Mas a lógica de uma sabatina, eu tenho que dar aqui os parâmetros gerais do que eu tenho que fazer pro Brasil.
1: É o que a gente está tentando fazer.
0: Lógico, mas não descer a nível de minúcia que realmente aí... O Brant respondeu para vocês.
3: Candidato, então deixa, vamos ouvir a pergunta agora da Maria Cristina.
0: Mas a minúcia, por exemplo, o Brant, o Lauro, a entrevista do Brant foi esclarecedora.
4: O senhor falou no programa de governo e tem falado que pretende aplicar o teto constitucional para os poderes. É uma das maneiras que o senhor pretende enfrentar o déficit fiscal. Eu queria trazer para o senhor aqui a questão do judiciário no estado de Goiás.
0: Sim.
4: Já que está difícil para a gente projetar esse futuro, vamos falar do que o senhor fez.
0: Foi,
4: bem, o CNJ mostrou que o senhor não foi capaz de enquadrar o judiciário.
0: Eu enquadrar?
4: Os gastos do judiciário. Não, desculpa. Me permita terminar.
3: Deixa eu terminar a pergunta, candidato.
4: Mostrou que nas folhas salariais de março, abril e maio deste ano, de 417 juízes e desembargadores do Tribunal de Justiça do Estado de Goiás, um estouro de 35 milhões nas folhas salariais desses meses. O judiciário tem autonomia. Eu não estou dizendo que o senhor poderia mudar, mas o judiciário também tem autonomia na esfera federal. Então, como é que o senhor pretende aplicar este teto constitucional no judiciário, no país, se o senhor não conseguiu aplicar lá no seu estado?
3: Calma. Microfone, por favor.
0: Por favor, calma. Um governador e um presidente, ele não pode interferir como cada poder vai distribuir aquilo que ele tem direito de duodécimo. Você concorda comigo? Autonomia dos poderes. Agora, o que é que o Caiado fez como governador? Primeiro dia de governo, sentou com o presidente do Tribunal de Justiça, da Assembleia Legislativa, do Tribunal de Contas, da Defensoria Pública, do Ministério Público, e disse: vou cortar 25% do duodécimo. É o poder que eu tenho. É o poder que eu tenho e fiz valer o meu poder. Agora, a gestão interna de um poder, aí é do CNJ.
4: Não adiantou nada, aí, porque está estourando.
0: Não adianta, tá vendo? Você tá vendo como é que eu tenho resposta para tudo?
4: Não,
0: tá vendo? Porque eu fiz. É porque eu não tô falando aqui o que eu não fiz.
2: Governador.
0: Então você entendeu como é que é? Eu não tenho poder, aí você tem razão. Eu não posso intervir dentro do Tribunal de Justiça de Goiás. Agora, eu posso, e como fiz, cortei 25% do duodécimo de todos os poderes e órgãos independentes.
3: Veja bem, pelo que o senhor está dizendo, então, o senhor pretende, como presidente, chamar os outros poderes.
0: Todos. Ninguém governa brigando.
3: Fazer com que, por exemplo, a Justiça, o Tribunal de Justiça, a STF, se comprometam a ter um determinado limite. Quem sabe acabar com esses penduricalhos todos?
0: Lógico. Por que não? Se você não mostra...
3: É que não se consegue, até hoje não se conseguiu. Não, não se pretende na lábia. Sabe,
0: eu não vou ser presidente para cuidar de problema de minha família e nem de escândalo pessoal. Eu vou ser presidente para governar o Brasil. Essa descrença que vocês têm, ela é normal no cidadão hoje. Sabe por quê? Por que, é que você chega em Goiás e eu tenho 88% de aprovação? Por que, é que eu tenho 88%? Você pega 10 pessoas, 9 me apoiam.
2: Governador.
0: Por que, é que eu cheguei a esse grau? Porque eu acredito no diálogo. Eu acredito na transparência dos gastos. Eu acredito no conhecimento das informações. Agora, eu posso dizer uma coisa só. Você tem que ter autoridade moral. Que é que esse governo não tem? Os governos que antecederam não têm, não tiveram. E com isso deteriorou o quadro fiscal do país. A cada ameaça de uma CPI liberava-se mais isso, liberava-se mais aquilo, fazia concessão para A, fazia concessão. Então você vive uma desordem institucional no país. Eu vou botar ordem.
3: Candidato Caiado.
0: A situação que eu recebi em Goiás é o mesmo que o Brasil está nele.
2: Governador.
3: Deixa só então avisar para os nossos ouvintes, aqueles que estão nos acompanhando e por todos aqueles que estão nas nossas plataformas digitais. Você está acompanhando aqui a Sabatina Globo, o Valor CBN. Estamos hoje com o candidato Ronaldo Caiado do PSD. A pergunta agora é do Lauro Jardim.
2: Governador, o senhor repetiu aqui que se compromete, a partir do ano que vem, se virar presidente, a ter fazer cortes e o país passar a ter superávit. Eu tenho um dado aqui, tirado da Secretaria Estadual de Economia de Goiás, mostrando que o déficit primário de Goiás no ano passado foi de 4,5 bilhões de reais. Queria que o senhor explicasse isso, por que foi tão difícil em Goiás manter isso e o senhor vai conseguir fazer no Brasil.
0: Por uma coisa só, como é que se calcula o déficit? É o que você arrecada com o que você gastou, não é isso?
2: Sim.
0: O que é que eu tinha de poupança? 15 bilhões de reais. 15 bi. Certo? Então, quer dizer, eu, no decorrer dos 3 anos, tá certo? Do meu primeiro mandato, eu fui fazendo medidas de ajuste e a poupança do Estado chegou a 15,9 bilhões de reais. Eu tinha lá no Tesouro 15,9 bilhões de reais. Então, o que acontece? Quando você passa a gastar mais, aí, lógico, com aquilo que você recebe por mês, isso é a mesma coisa, você vai para umas férias. Aí, você acumulou o dinheiro das férias. Aí, não quer dizer que o que você gastou naquele mês, nas suas viagens e tal, que seja o seu gasto todos os meses. Você acumulou para você fazer um gasto na sua viagem de final de ano. Então, você criou uma poupança. É isso que eu fiz. Eu construí uma poupança que chegou a 15 bilhões de reais. E aí sim, eu passei a investir duramente. E neste momento, lógico, o que eu arrecado por ano é menor do que eu gasto. Mas por que, que eu estou gastando? Porque eu tenho uma poupança aqui e deixei o Estado com 9,8 bilhões em caixa.
1: O senhor também pegou dinheiro com o Tesouro Nacional, né? Tem um dado aqui do Tesouro Nacional de que o Tesouro cobriu 6,6 bilhões em dívidas não pagas entre 2016 e 2025. Isso inclui aí, acionou-se o aval federal. Isso inclui também nessa sua conta.
0: Vamos lá. Recebi um Estado, que eu disse a você, o quarto pior do Brasil. Quarto pior. Certo? Então não fui eu. O que é que eu recorri? A lei. Tem uma lei complementar que me autorizou a recorrer a essa condição. Uhum. Né? Chamada Regime de Recuperação Fiscal.
1: Exatamente.
0: Não é isso?
1: É, exato.
0: Uma lei. Aonde o Estado estava quebrado, eu saí. Agora, veja qual foi o performance de Goiás entre os Estados do Regime de Recuperação Fiscal. Letra A no Tesouro. Ou seja, eu cumpri toda a estratégia que eu me comprometi. Eu não aumentei dívida. Eu quitei. E tem outra coisa. Eu paguei neste período 5,6 bilhões de reais em parcelas e juros. E também soube renegociar no Propag. E aí, levei a dívida de Goiás há 30 anos com uma coisa só. Era reajustada em quê? Em Selic. Hoje ela é reajustada como? IPCA e zero de juros. Zero de juros. Zero de juros. Eu economizei, para os próximos 30 anos, 26 bilhões de reais na renegociação da dívida do Estado. E aí sim, eu pude fazer o quê? Eu pude fazer As escolas que você entra, a coisa mais linda do mundo. Tudo na grama esmeralda. Comida naquele arroz doce. Tá certo? Você come com proteína. Candidato. Você vê as crianças bem arrumadas, bem vestidas, disputando cada vez mais o primeiro lugar no IDEB. Você vê toda criança com notebook.
3: Candidato, aliás, a justiça seja feita, porque Goiás era primeiro no IDEB até antes do senhor assumir, né, o governo.
0: Nossa senhora. Por favor, se você visse a condição de escola. E tem uma coisa.
3: Mas era primeiro no IDEB.
0: Deixa eu lhe falar uma coisa. É algo que eu vou mudar. Sabe por quê?
3: O que você vai mudar?
0: O Estado, eu não autorizo passar de ano por questões cronológicas de idade. Passa de ano quem tem nota, tá bom? Então... Isso é um dos parâmetros.
1: Você vai mudar isso no governo federal?
0: Lógico.
1: O que você vai mudar?
0: Eu não vou preservar o analfabetismo funcional. Você sabe qual é a nota de Goiás hoje? Você vê a nota de Goiás hoje na alfabetização, na idade certa, no segundo ano? Vê aí qual é aquela. Você não tem. Ceará, que era a primeira, caiu para 84. Goiás, que estava com 25 quando eu recebi. 25 alunos em 100 sabia ler, interpretar e escrever. Mas, hoje eu tô com o quê? 80.
3: E o que você vai fazer então?
1: Não entendi, isso vai proibir.
0: Como é que você pega, por exemplo, a Bahia e passa todo aluno dependendo da nota?
1: Então o governo federal vai proibir o avanço automático da série. Aprovação automática?
0: Eu nunca vi falar isso na minha vida.
1: Não,
0: você,
1: é aprovação
0: você não
1: automática.
0: Sabe nenhuma matéria e você continua progredindo nela, é isso?
1: Lógico que isso é impossível.
0: Tá, sem dúvida alguma. Você tem que ter prova de proficiência. Uhum. Nos meus colégios em Goiás, olha, eu tomo conta da educação com um carinho que eu sei tomar. Eu sou uma pessoa apaixonada. Eu vou no colégio, eu vou saber como é que ele está se alimentando. Como é que a criança está lá? Está com tênis, está com a meia, uniforme, está com Chromebook, está com alimentação, laboratório de física, química, biologia, quadra de esporte, grama esmeralda, tudo limpo, bonito, arrumado, sala climatizada. E eu cada vez mais motivando. Até aula para eles eu dou. Entenda? Aí eu sou detalhista. Você entrava num colégio em Goiás, quando você está falando aí que era primeiro lugar, você está entendendo? Que deixava passar também desse jeito. Deixava passar. Então, é um dos critérios do IDEB. Esse critério não pode prevalecer. Pode prevalecer por proficiência, por resultado e por nota. Senão, nós estamos nesse falso positivo na educação brasileira. Tá certo? Onde as faculdades hoje no Brasil, elas não têm sequer um quadro de docentes capazes de poder aplicar as matérias necessárias. O que está saindo não é só no ensino fundamental, analfabeto funcional, não. O que estamos saindo hoje de formado e não tem qualificação para o exercício da medicina, isso é falta de governo federal não ter prova de proficiência para os alunos e para os professores. Então, esse é um assunto que eu me dediquei a ele no estado de Goiás com profundidade. Não é de maneira superficial, não. Eu fui lá ver como é que a criança se alimentava. Eu fui lá ver como é que ela não podia voltar para aula, porque uma menina, uma adolescente, ela não tinha absorvente, ela faltava aula. Coisas que quando você está no dia a dia, você não imagina isso. Uhum. Você vê a outra pessoa que não tinha roupa mínima para ir, ficava constrangido, que não ia para lá. O outro que não se tinha ser estimulado, por quê? Porque quem era o importante da sala... Era aquele que estava na droga, que era o bonitão que chegava de moto, de roupa arrumada, cabelo não sei o quê, todo cortadinho assim e tal e coisa. E de repente o estudioso estava lá no canto da sala, porque ele não era... Então você tinha uma educação no Brasil, que ao invés de você buscar as crianças para o estudo, você levava as crianças para a droga ou para sair da prática da educação. A evasão escolar, quem é que é menor no Brasil?
3: Candidato.
1: Tá bom.
3: Vamos ouvir
1: não,
3: aqui
1: é porque
3: Malu
1: tem um assunto que o senhor gosta de falar de Goiás e tem um assunto que combina Goiás com o Brasil e a postura de um presidente, que é o tarifaço. Né? O Goiás está sendo muito. Os municípios goianos são muito afetados pelo tarifaço, o agro, inclusive os dois municípios goianos estão muito afetados por isso, Goiatuba e Goianésia. E deve ser o estado mais afetado. Eu sei que o senhor está preocupado com isso, mas o senhor também já disse que retaliar os americanos é uma estupidez. É, né, a respeito da providência do governo Lula de estabelecer a reciprocidade. O senhor disse que é uma estupidez. Então eu queria saber, se o senhor estivesse no lugar do presidente Lula, que é o senhor está querendo fazer, está se propondo a fazer, qual seria a sua atitude em relação ao governo americano? O senhor... estabeleceria reciprocidade, não estabeleceria, o que o senhor faria?
0: Malu, você não pode me colocar como presidente da república, sendo incompetente como Lula, guiado por um maqueteiro.
1: Não, estou perguntando o que o senhor faria. Pô, diferente dele.
0: Mas eu não ia deixar chegar nesse ponto.
1: Ah.
0: Porque eu não vou seguir a cabeça do Sinfrônio.
1: Mas o senhor acha que a culpa do tarifaço é do Lula ou é dos Bolsonaro?
0: O Sinfrônio botou na cabeça dele, ó, briga com o Trump, que você vai se eleger candidato a presidente da República.
1: Não, pera, o tarifaço não começou aí, né? Não, o tarifaço
0: mas olha, brigue com... Vem cá, quem é que foi o primeiro que disse que ia desdolarizar a economia mundial? Quem foi?
1: Aí o senhor acha que então a culpa é dele?
0: Não, quem foi que começou? Foi a China que falou isso?
1: Ah, o presidente Lula falou isso.
0: Foi a Europa que falou isso? Então...
1: Mas você acha que foi daí que começou?
0: Por que ele fica falando? Por que ele tem que entrar numa discussão que não tem estatura para isso? Por que você não cuida do seu corpo? Agora, a China vai, ou a Europa vai, ou seja lá quem for, usa o Lula para poder agredir.
1: Então você acha que os Bolsonaro não tem responsabilidade nisso?
0: Mas vamos lá, primeiro lugar, o que eu vou fazer? O que eu vou fazer, maluco? O que eu vou fazer? Primeiro lugar, vou resgatar a diplomacia brasileira. Eu vou resgatar a chancelaria brasileira. As boas cabeças, não aqueles que já estão com a mente obturada, né? Porque você sabe que tem aquele caso, né? Você faz obturação de uma cárie, às vezes alguns também já fazem obturação do cérebro, né? Aí já não raciocina mais, cérebro zero quilômetro. Decora aquelas frases e repetem elas. Então, eu vou tirar a chancelaria brasileira desse viés ideológico. A chancelaria brasileira tem que me abrir espaço, ela tem que dar realce ao que já foi no Brasil a diplomacia brasileira. Então, eu saberei valorizar a minha diplomacia para que ela sente e converse e prepare o ambiente para que eu chegue. A hora que o Caiado chegar, aí sim, como presidente da República, aí eu vou sentar para poder discutir com o outro presidente, seja ele o presidente da China, seja ele dos Estados Unidos ou dos países europeus, eu vou conversar com ele.
4: Eu acho que não, nós entendemos.
0: Educada, respeitosa, como cabe a liturgia da presidência da República. Você não vai me ver fazendo piadinha da dentadura de um presidente. Você não vai me ver fazendo esse palavreado rasteiro. Tá certo? No uso da presidência da República. Você vai me ver com uma pessoa que eu respeito o cargo. Eu falo por 215 milhões de brasileiros.
4: A sua avaliação, Maria, sobre a política externa, Maria Cristina, do Lula e a condução que o governo deu a essa questão está razoavelmente clara. Agora, nós queremos saber, Malu já perguntou e eu reitero, qual é a sua avaliação do comportamento da família Bolsonaro? O ex-deputado Eduardo Bolsonaro, inclusive, se vangloriou de o tarifaço derivar de sua atuação nos Estados Unidos. Qual a avaliação que o senhor tem da família Bolsonaro neste resultado do tarifaço sobre o Brasil?
0: Péssimo, condenável, tá certo? Inimaginável aceitar qualquer posição que um brasileiro se coloque contra a sua pátria com qualquer punição. Eu me levantei e me levanto contra todas outras. Eu não admito ingerência no meu país. Eu jamais na minha vida caminharia num processo de aplaudir ou de querer fomentar qualquer iniciativa contra meu país. País é aquilo que você tem com paixão da sua vida. E é isso que eu tenho orgulho de ser, brasileiro, que tem orgulho de ser brasileiro e tem orgulho para mostrar que o Brasil tem condições de subir ao pódio. É isso que eu demonstrei quando eu defendi a agricultura e que ninguém acreditava nela. Ninguém acreditava nela. Todo mundo achava que a agricultura era coisa secundária. Era isso aí, é espírito colonial. Isso aí nunca vai dar certo. Tá aí hoje, virou pop tech, né? Como é que é? Tantan, agropecuária Poptec.
3: Vamos ouvir a pergunta do Lauro Jardim,
0: então? Vou voltar à pergunta. Então, o que qualquer cidadão que se coloque nessa posição é lesa pátria. Tá certo? É inaceitável, é inadmissível. Ninguém pode se vangloriar de qualquer iniciativa contra o seu próprio país. Isso é condenável. Isso é algo inaceitável na vida política. Agora, eu como presidente da República, eu quero saber se um deputado vai ter mais força do que eu como presidente da República.
3: É isso aqui.
0: Então você vê que o Lula queria deixar isso acontecer. Aí o Sidônio falava, deixa acontecer. Porque quanto mais acontecer, você vai fazer igual o presidente do Canadá. Aí o da Austrália, você vai ganhar. Porque aí você vai criar um quadro que você é patriota, que você está desenvolvendo no Brasil, sendo que o patriotismo está aqui, ó. Se a gente sair daqui, quem é que sobe no Morro do Borel? Onde é que está esse patriotismo dessa soberania brasileira
3: tomada
0: pelo bandido,
2: governador,
0: pelo crime?
2: O senhor falando da família Bolsonaro me remeteu a uma parte da sua entrevista de ontem ao Jornal Nacional. O senhor disse que vai chegar ao segundo turno, vai ganhar o do Lula no segundo turno. Para chegar ao segundo turno e para ganhar do Lula, o senhor antes tem que ultrapassar um outro candidato, que é o Flávio Bolsonaro. Sim. Ele está muito acima do senhor nas pesquisas. Então, neste momento, seu adversário é o Flávio Bolsonaro. Para chegar a disputar com Lula, o senhor precisa passar o Flávio Bolsonaro. Recentemente, o senhor trocou, inclusive, de marqueteiro, porque o marqueteiro que acabou de sair, o Paulo Vasconcelos, achava que o senhor deveria ter uma linha, a estratégia deveria ser não atacar o Flávio Bolsonaro, e o senhor preferiu, e já começou a fazer, atacar o Flávio Bolsonaro. Mas muito de leve, aliás, dá para perceber aqui. O senhor precisará, se for o segundo turno, do voto dos bolsonaristas e do Flávio Bolsonaro. Qual é a avaliação que o senhor faz do Flávio Bolsonaro, esse episódio todo do filme Dark Horse e outras polêmicas que ele está envolvido?
0: Bom, primeiro, eu fui, ao ser entrevistado, você pode recuperar, não vou fazer pré-julgamento, vou dar a ele o direito de poder se explicar. Ou não foi? Tantos outros já saíram atacando no primeiro momento. Eu disse, não, eu não vou fazer juízo de valor. Ele que venha publicamente se explique sobre o assunto. Tudo bem. O que que ocorreu? Não, isto aí é página virada. Não. Agora aí você me viu pronunciar. Tá certo? A chance dele se apresentar e dele esclarecer os fatos, eu fui o primeiro que assumi essa posição. Direito de defesa, eu dei a ele. Falei, olha, não vou fazer nenhum pré-julgamento sobre aquele assunto todo. No momento que ele fala, ah, esse assunto aí do Dark Horse é página virada. Falei, não, calma lá. Aí já é realmente desrespeitar a inteligência do povo brasileiro. Você não tem o direito de ser um candidato a presidente da República e você se negar a dar esclarecimentos dos quais você está envolvido nele. Você tem que esclarecer. Você tem que esclarecer para o seu eleitor e você tem que esclarecer para o cargo que você vai assumir. Porque, eu vou dizer, Lauro, essa eleição, ela ou vai continuar piorando cada vez mais, ou se não, vai ser o divisor do ponto de vista moral. Quem tem autoridade para fazer as mudanças? Porque chegar aqui e falar é uma coisa. Agora, eu quero saber implantá-las no Brasil. Aí precisa de autoridade moral. Quem está com o rabo preso e com as mãos sujas, aí ele não tem autoridade moral. Então, vamos repercutir, vamos recuperar minhas falas. Dei a ele, sim, o direito de poder se explicar. No momento em que ele disse, olha, isso é página virada, foi aí. Não foi negócio de maqueteiro, não. Tem nada a ver uma coisa com outra, tá bom? Isso não existe, essa conversa de maqueteiro. Até porque a minha ligação com o Paulo Vasconcelos é excelente e ele está tocando duas outras candidaturas.
2: Sim, mas então, ele deixou a sua campanha agora, na reta final.
0: Ele não teve solução de continuidade nenhuma. Ela continuou com o Marquinhos.
1: Foi essa a razão mesmo, governador?
0: Sim, foi essa
1: ele queria
0: razão
1: que o senhor não atacasse o...
0: Não, nunca existiu isso. Até porque você vê que essa frase é uma frase que não existe aspas nela. Certo? Não existe aspas nela. Então, isso aí, da mesma maneira que ele foi cuidar das campanhas que ele já está, eu como presidente da República, eu preciso de uma assessoria 24 horas para mim. Certo? Eu acho que isso é um direito que eu tenho.
3: E qual é então a sua estratégia?
0: De tempo integral.
3: Qual é a sua estratégia, então, para conseguir essa parte do eleitorado que está hoje, de acordo com as pesquisas de intenção, ao lado de Flávio Bolsonaro? Porque o senhor vai precisar buscar essa parte do eleitorado para chegar ao segundo turno.
0: É vocês me dando a oportunidade toda semana de vir para cá e falando uma hora e meia, 40 minutos do
1: então,
0: Jornal
1: deixa eu
0: Nacional. Porque é uma eleição curta, onde as pessoas hoje estão votando assim, estão votando os rejeitados. Ah, eu tenho medo de um, voto no outro. Eu tenho medo do outro, voto no outro.
2: Mas o que,
0: então,
2: que diferencia o
0: que
2: senhor
0: do
2: candidato
0: essa
2: Flávio
0: polarização, Bolsonaro, essa polarização burra, ela está cegando as pessoas.
1: Por exemplo, tem um assunto que é muito caro ao bolsonarismo, que eu queria entender como é que o senhor se movimenta aí, que é a questão do impeachment de ministro do STF, eu ia falar dos impeachments. É, o senhor, no ano passado, deu o título de cidadão goiano para o Gilmar Mendes, para o Dias Toffoli, para o Paulo Gonet, e na direita um apelo para que seja, para que haja esses impeachments, né? Eu estou falando impeachments, né? Inclusive, há bandeiras de eleger senadores para reforçar a causa do impeachment no Senado. O senhor é ou não é a favor de impeachment de ministro do STF? E no caso, de quem?
0: Bom, então vamos começar primeiro, Malu. Deixa eu lhe explicar. Quem dá essa honraria não é um governador, Malu. Quem dá essa honraria...
1: A Ordem do Mérito de Goiás?
0: Essa condição da Ordem do Mérito é uma escolha, mas ele também recebeu...
1: A Ordem do Mérito.
0: Ele não. Esses aí não tiveram lá. Só o Gilmar que teve na Ordem do Mérito. Os outros foram título de cidadania pela Assembleia Legislativa do Estado de Goiás.
1: Uhum.
0: Tá certo? Então...
1: Ah, então
0: você,
1: o senhor não teve nada a ver com
0: ter,
1: isso.
0: Você ter a presença de uma autoridade no seu Estado e você estar por questões como também... Se o presidente fosse na minha gestão, quando ele foi, eu também fui, depois o problema de clima, teve questão de teto, de aterrissar o helicóptero, não pôde chegar. Então, essas coisas, eu sei guardar essa liturgia. Sabe o que é? Eu sei guardar essa liturgia. Eu sou um homem que eu vivi no Congresso durante 24 anos, no Congresso Nacional. Eu tinha debates ferrenhos, tá certo? Com o PT, até porque eu sou o único que nunca tive recaída, né? Em 40 anos eu nunca tive recaída, eu nunca votei no Lula, nunca aderi para a esquerda, em 40 anos. Mas numa discussão de debate de conteúdo. Mas nós saíamos, Malu, do plenário, íamos para o cafezinho e todo mundo se respeitava.
1: Mas
0: todo mundo,
1: ministro,
0: conversava. Hoje em dia, criou-se um algo assim, olha, você conversou com o Lauro, então você é comunista. Ah, você conversou com... então você é extrema direita. Então, é algo que me impressiona no Brasil hoje, porque ele quer botar rota em todo mundo.
1: Mas não é questão de rota.
0: Porque você foi numa festa. Ah, então você é comunista. Ah, você foi na outra. Ah, então você é extrema-direita. Gente, mas que é isso? A que ponto tá chegando o Brasil?
1: Mas o senhor tá falando
0: nunca vi
1: de corrupção, de roubalheira.
0: Agora
1: de...
0: vamos no impeachment. Vamos ao impeachment, certo? Primeiro lugar. Sabe por que eu falo assim, Malu? Só por um motivo só. Porque eu vivi grande parte da minha vida dentro do Congresso Nacional. Então, se você tá num colegiado... O primeiro colegiado você tem é um partido. Quando tem um problema no seu partido, de alguém que não tem um comportamento de acordo com o decoro parlamentar, o que o partido faz? Chama o parlamentar e diz, olha, eu sinto muito, você com esse comportamento você não pode ficar mais no partido, você está desligado do partido. Segundo lugar, o que faz? O Conselho de Ética da Câmara ou do Senado chama lá, olha, o senhor está cassado. Tudo bem. Agora o senhor vai continuar respondendo na justiça. O que acontece? O Supremo, ele é o quê? Ele é um colegiado.
1: Sim.
0: Então, por ser um colegiado, a primeira atitude tinha que partir dentro do Supremo. O Conselho de Ética do Supremo, tá certo? Tinha que se reunir e dizer, este comportamento não é compatível com quem tem autonomia hoje de poder interpretar a Constituição brasileira.
1: Mas isso não está acontecendo.
0: Mas calma, deixa eu só continuar o raciocínio, tá bem?
1: Tá bom.
0: Então,
1: bom,
0: lá. Então não fez. Mas que é um erro, é um erro que não tem como você explicá-lo. Porque se você está num colegiado, você tem obrigação de dar satisfação sobre os membros que compõem o seu colegiado. Ele não está imune a tudo. Ele não tem esse dom de, ao chegar ao Supremo, ele pode cometer qualquer crime... que ele está exatamente ali, abençoado pelas águas do Jordão, e ele não tem pecado nenhum, né? Então não tem nenhum, o Rio Jordão não está passando ali no fundo do Supremo, que ele cometa as arbitrariedades dele, passa pelas águas do Jordão e sai lá na frente imune a tudo, não é isso? Bom, então, em primeiro lugar, tinha que se cobrar do Supremo Tribunal Federal que se pronunciasse diante desses fatos. Então, em primeiro lugar, em qualquer democracia do mundo, Tá bom? Segundo lugar, aí sim, você tem o Senado Federal, por norma constitucional, a condição de chamar esse ministro, colocá-lo com tudo aquilo que é um conselho de ética, com todo o rito processual, e julgá-lo. Aí sim, tudo bem. Então, você pode saber, eu como presidente da República, saberei conversar com cada poder, com o presidente de cada poder, para não deixar com que isso que está acontecendo, que você colocou aqui, venha amanhã deteriorar a democracia brasileira. Malu, só existe democracia quando você tem um julgamento das pessoas e o cumprimento da lei. Quando você não tem o cumprimento da lei, você entra num processo de barbárie. O que é um país quando ele não tem o cumprimento das normas jurídicas? Ele desrespeita. Amanhã você vai ter o desrespeito da sociedade às decisões do Supremo, porque não enxerga aquelas pessoas capazes de poder.
1: Então, vou repetir. O senhor acha que o impeachment é um remédio para essa situação ou não?
0: O quê?
1: Dessa situação que o senhor está falando.
0: Lógico,
1: do desrespeito à instituição.
0: Lógico.
1: Então, o senhor é a favor do impeachment de ministros do STF?
0: Todas as pessoas que estão fora têm. Aí é aquilo que se fala muito no interior. O pau que dá no Chico, dá no Francisco.
3: Candidato.
0: Tá certo? Ou seja, qualquer um.
1: Entendi.
0: Não tem impunidade para ninguém. E vou dizer mais, já que você está falando de Supremo, eu só faria um adendo mais. E você que é uma jornalista que tem muito e que interfere nessa área com muita competência. Era importante, Malu, que nós cobrássemos do Supremo, neste momento, que ele quebrasse o sigilo, tá certo? Do carbono oculto, do INSS e do Master. Por quê? Porque nós estamos a 40 dias de uma eleição. Aí, sem saber quem é que está todo mundo envolvido nisso, amanhã muitos deles poderão estar ali eleitos. E aí é um golpe contra a democracia brasileira. Porque o eleitor não foi informado do que aconteceu com a vida daquele que está se colocando como candidato. Então, eu acho que isto é algo que o Supremo não pode omitir da população brasileira. Ele tem que ter a coragem de enfrentar o debate e colocar ali, abrir o sigilo e realmente mostrar quais são os que estão contaminados ou não por esse processo de corrupção. Do contrário, você pode ter um resultado na eleição que seja exatamente absolvendo ou elegendo pessoas que, se estivesse hoje de conhecimento da população, não estariam sendo eleitos.
3: Candidato, deixa eu trazer aqui a conversa para um outro tema diretamente relacionado à vida do trabalhador.
0: Você gostou da ideia?
1: Eu não tenho que gostar, não. Sou que é candidato.
0: Eu estou perguntando. Você é uma forte aliada para fazer o Supremo
3: candidato.
0: Falar.
3: Candidato.
1: Não, de abrir o sigilo? Acho ótimo.
3: Candidato.
0: Então, tá bom. Tá vendo?
1: Acho
0: ganhei
1: ótimo.
0: Uma aliada, viu, Laura? Vou ver se você também...
1: Não,
3: candidato,
1: a gente
3: me diga uma coisa.
1: Para tirar o sigilo.
3: Nós estamos agora em plena discussão e se quer acelerar essa votação, que é a votação do projeto que dá fim à jornada 6x1. Quero ouvir sua opinião a propósito desse projeto, desse cenário.
0: Bom, matéria é a matéria que você sabe que ela está... Matéria vencida diante dessa votação. Que eu já disse aí a todos e repito aqui agora que eu sou a favor. O que que foi que eu fiz a vírgula e botei o mas? Por um motivo só. Porque vocês todos publicaram aqui que no G1 até foi publicado 80% do emprego formal do país, ele é da pequena e microempresa. Tá? 80% do emprego formal. O que que você viu na PEC? Se não me engano, lá é o artigo 5º, eu acho. Poderá amanhã, ou poderá quando for necessário, discutir o impacto desta medida junto aos pequenos e microempresários do país. Sendo que eles é que absorvem 80% da economia formal no país. E eu vou aprovar algo e vou dizer assim, olha... Agora, quem absorve 80% poderá, o Congresso Nacional, amanhã, legislar sobre esse assunto. Então, o que eu falo a você é que tudo aquilo que vem para melhorar a vida da pessoa, que vem para diminuir a carga horária dele, que vem para dar mais qualidade de vida para ele... Gente, eu sou um médico, eu sou um cirurgião. Eu sou uma pessoa que eu defendo tudo isso. Agora, eu não posso defender uma tese que ela seja oportunista do momento. Discutir o problema, eu acho que nós temos que discutir, sim, e temos que evoluir. E temos que avançar amanhã para aquilo que é uma realidade que todos nós já repetimos aqui. Vocês podem estar cansados de ouvir, mas é uma realidade no mundo hoje.
2: Mas qual seria a sua proposta,
0: hora
2: então, governador?
0: Tá certo? É hora de trabalho.
2: Mas qual seria a sua proposta, então, já que o senhor discorda da PEC então, como ela está?
0: Eu não estou discordando da PEC. Eu estou dizendo a você que a PEC deveria apresentar uma solução para quem hoje...
3: E que solução é
0: responsável?
3: Essa?
0: A solução de chamá-los e dizer... Eu não sei como é que é, eu não vivo a vida do pequeno microempresário e do empregado.
3: Eu não tenho uma resposta para isso hoje.
0: A resposta seria, antes de você redigir o texto, você contemplá-los. Olha, se eu sei, se vocês sabem que 80% da economia formal está do pequeno, médio e microempresário e empresário individual, como é que você faz uma reforma que você não discuta esse assunto?
4: Isso é da PEC ou da regulamentação da PEC?
0: Não, peraí, mas da PEC, porque você diz lá, poderá. Você não faz exclusão de nada.
4: Vai regulamentar a PEC? Na Constituição vai regulamentar esse tema? Não é excesso de detalhe, governador?
0: Você viu a reforma tributária?
4: Sim, o senhor é contra a reforma tributária?
0: Não. Ah, tá vendo? Já tem um rótulo que eu sou contra. Tá vendo? Eu estou falando assim, eu vou revisitar o tema da reforma tributária. Já bota assim na testa. Você é contra a reforma. Não,
3: mas é que o tom da sua fala ainda ontem passou esse sentido.
0: O rural,
3: e o senhor tem oportunidade aqui exatamente de esclarecer isso.
0: Aí o Caiado entrava aqui, já contra a reforma agrária. Conta, não sei o
1: que. Mas o senhor chegou até a falar que o Bernardo Appiah era um iluminado, que não se faz reforma.
0: O rótulo é a maneira de não querer discutir o assunto.
3: Não, mas nós estamos abertos exatamente para isso. Por isso as perguntas foram feitas nesse sentido.
0: É assim, quando ela fala assim, olha, vamos simplificar isso aí. Se não me engano, na Constituição Brasileira foram mais de 10 laudas. Só a reforma tributária. 10 laudas. Certo? Nunca ninguém viu isso na vida. Mas só para entrar nesse detalhe, assim, quando eu falo, ah, mas isso aí não é muito... Vem cá, mas quem absorve 80% da economia formal no país, isso é apêndice? Não, isso é o principal.
1: Então,
0: isso
1: o senhor,
0: é o principal.
1: O senhor tá tem certo? Uma proposta para isso, claramente, ou não?
0: Como?
1: Uma proposta para essa reunião.
0: Lógico que tem que ter.
1: E aí?
2: Seu grupo de trabalho na campanha não formulou
3: nada.
2: Mas,
3: gente, você não tem a proposta.
0: Mas
3: isso?
0: Vem cá, você acha que eu vou ter um grupo de trabalho trazendo todas essas pessoas aqui nesse período agora para discutir esse assunto?
1: Acho.
0: Com milhões de problemas que eu tenho pela frente.
1: Mas esse é 80% da população.
0: Mas eu não estou dizendo a você o que eu vou pautar para discutir? Não estou dizendo?
1: Mas é que o seu candidato agora. A gente quer saber suas propostas.
0: Mas eu estou mostrando aqui a minha preocupação que eu vou tratar deste assunto. Eu vou revisar esse tema. Eu não disse a você que na reforma tributária também eu vou revisar alguns temas? Agora, quem é contra a desburocratização? Quem é contra a desburocratização? Quem é? Quem é a favor da simplificação? Quem é? Todo mundo. Isso é uniforme.
1: Então, mas olha, a reforma tributária, quem supostamente...
0: Quem é contra a pessoa trabalhar menos e ganhar a mesma coisa? Quem é contra isso? Quem?
1: Justamente, por isso não que nós estamos perguntando...
0: Então, é algo que vocês estão pedindo que haja... Eu nunca deixei nada no meu governo sem resposta. Resposta é sim ou não. 24 anos no Congresso, você nunca viu o Caiado votar abstenção. Eu sou sim ou não. Quente ou frio, morno ou vomito. Nunca na vida eu fui mais ou menos na minha vida.
3: Eu vou só falar aqui para o nosso ouvinte que está nos acompanhando, que nós estamos ouvindo o candidato Ronaldo Caiado nessa série Globo CBN Valor,
0: hora,
3: que
0: já
3: está acompanhando todos os demais candidatos, 6 candidatos que foram convidados para estar aqui conosco. Continuaremos fazendo essa série ao longo da semana. E hoje nós estamos ouvindo, então, Ronaldo Caiado, do PSD. Maria Cristina faz a sua pergunta agora.
4: Vou chamar o senhor aqui para um tema que o senhor gosta, que é segurança pública.
0: Adoro.
4: O senhor se orgulha da redução de homicídios no seu estado e realmente foi significativa. Mas eu queria trazer aqui ao senhor o preço desta redução. Eu li uma tese de mestrado que se transformou no livro de um advogado criminalista do seu estado, chamado Alan Cabral. Ele fez uma extensa pesquisa no chamado Autos de Resistência. No arquivamento das mortes por intervenção policial. Ele se debruçou sobre 547 inquéritos, dos quais 252 foram arquivados. Desses 252, ele teve acesso a 70. E eu vou trazer aqui os achados dele. Em apenas 1,3% desses inquéritos houve denúncia. E em apenas 0,9% dos casos, o juiz se pronunciou. Em apenas 18% dos casos, o delegado compareceu. É, em 74%, as vítimas tinham entre 18 e 19 anos, e 29 anos. E 70% aconteceram dentro das residências. E em 100% dos casos, os policiais não foram feridos. É, e mataram os seus alvos. É, e em 97% dos casos, não foi realizado exame de chumbo nas mãos da vítima, para saber se ela de fato disparou arma. É, então, e 94% dos fundamentos se baseavam nos depoimentos dos policiais. Então, é, dada a realidade que este pesquisador, este advogado criminalista está mostrando, essa sua resistência às câmaras, que poderia mostrar esta situação mais, de uma maneira mais transparente, ela se justifica, governador?
0: Olha, é muito sério

0: Agora,
1: Sim.
0: acho que é muito sério colocar um relato desse aqui em relação às forças de segurança do meu estado. Você me desculpa.
1: Mas eu estou baseado em
0: Não,
1: dados.
0: não. Você, por favor, você está opinando sobre a opinião de uma pessoa.
1: Não, não é
0: É
1: opinião.
0: Você, a opinião de
1: Não,
0: uma
1: não é
0: pessoa. Eu vou
1: opinião.
0: dizer o porquê. Por exemplo, você viu também que quando eu impedi que os advogados tivessem lá audiências sigilosas com os faccionados, também todos eles rebelaram contra mim. Então, é importante que você saiba, né, que eu tenho orgulho de ter sido comandante em chefe da minha Força de Segurança de Goiás. Eu sou um homem que não admito milícia, não admito pistolagem e sempre tive uma corregedoria respeitada. Eu não admito que tentem manchar a história da segurança pública do meu estado quando eu fui governador 7 anos e 3 meses. Eu acompanhei os dados. Trazer uma análise de
1: Não é
0: uma
1: análise,
0: pessoa,
1: são os
0: tá certo?
1: arquivos do Ministério Público de Goiás. Isso não é análise.
0: Olha, análise, tá certo? Tendenciosa, tá certo? Provavelmente irritado e deve talvez fazer parte da ONG Anjos da Liberdade, né? Ele só deixou de colocar aí Anjos da Liberdade. Porque o PCC de São Paulo tem uma ONG fortíssima que opina em matérias no Supremo, tá certo? Tem muitos escritórios de advocacia que também vão lá defender essa tese. Agora, eu, como governador do estado, quero deixar aqui, eu repudio veementemente. O meu estado nunca caminhou para milícia, meu estado nunca caminhou para pistolagem, e o meu estado caminhou para uma polícia que tem 84% de aprovação da população. Eu não imagino que uma polícia que tivesse esse tipo de comportamento teria o respaldo da população.
2: E por
0: A
2: quê?
0: população de Goiás hoje aplaude a polícia, porque é o único lugar no Brasil que vocês andam lá sem ter que botar colete à prova
1: A
0: de bala.
1: população não conhece esses
0: Liga lá para a
1: números,
0: CBN
1: governador.
0: Goiás, pergunta se tem que ir em algum lugar do estado de Goiás que tem que botar colete à
1: E
0: prova de bala e qualquer hora do
1: por
0: dia e
1: que
0: da
1: então qual é o
0: noite.
1: problema
0: É
1: das câmeras,
0: segurança
1: então?
0: pública plena. Sabe
1: Não,
0: por quê?
1: perfeito.
0: Porque nós estamos vivendo um momento de guerra. Guerra. Vocês estão perdendo. Aqui o Rio de
1: Mas
0: Janeiro está
1: é pelo
0: sendo cada
1: uso
0: vez
1: das
0: mais
1: câmeras? Mas as
0: ocupado pela
1: câmeras são boas para
0: criminalidade,
1: isso.
0: pelo narcotráfico. E vocês estão recuando. E vocês têm a condição de se
1: Mas o que as
0: respeitarem,
1: câmeras têm
0: porque
1: com
0: tem
1: isso?
0: ainda um carro blindado, tem ainda uma condição de morar num nicho que não tem eles. E o pobre coitado que está
1: Mas
0: morando
1: as
0: lá
1: câmeras
0: na Penha,
1: corporais
0: no
1: têm o
0: Morro
1: que a
0: do
1: ver com isso,
0: Borel, na
1: governador?
0: favela? Como é que ele vai viver? Ele tem que deixar a filha dele ser estuprada
1: Mas
0: pelo
1: o que as
0: faccional?
1: câmeras têm com
0: Ele tem
1: isso,
0: que deixar com
1: governador?
0: que, como é que é o Tim Lopes, mete dentro de um pneu e taca fogo nele? É
1: Mas
0: isso? E de repente, olha, é aqui porque teve isso. Um cidadão desse, eu nem o conheço, ele não é nem referência no meu estado. Ele não é
1: candidato,
0: nem uma
1: mas
0: voz que
1: as
0: seja ouvida
1: câmeras,
0: no meu
1: vamos
0: estado.
1: olhar aqui.
0: Agora, um cidadão desse vim aqui de querer desqualificar a Força de Segurança de Goiás, que é a mais competente. Nós temos hoje inteligência artificial de combate ao crime. Nós temos as tecnologias mais sofisticadas no mundo hoje para combater o
1: Mas as
0: crime.
1: câmeras são
0: Nós nunca mais
1: tecnologia, o
0: tivemos um
1: senhor não é a
0: assalto a
1: favor das
0: banco. Nós
1: câmeras?
0: nunca mais tivemos um novo cangaço. Ah, você botou câmera no cara que entrou na guerra, foi isso?
1: Mas qual é o problema das câmeras?
0: Então tudo bem, vai lá na Ucrânia,
1: Então o senhor está tratando.
0: bota a câmera nele.
1: Mas então o
0: Por
1: senhor
0: que
1: está
0: o pessoal
1: tratando.
0: daqui vai entrar lá? Quem é que vai entrar aqui no Morro do Borel?
1: Mas a câmera
0: Quem?
1: não serve para
0: Quem é?
1: proteger também o policial?
0: Pelo amor de Deus, que
1: Não?
0: história é essa?
1: O senhor está
0: Que história?
1: equiparando a
0: Olha,
1: função do militar com a da polícia?
0: é muito bonito, Maria Cristina, você aqui na ar-condicionado, vê uma tela ali do que o cara passou. Agora, bota ele, tá
1: Agora,
0: bom? Policial, com a câmera,
1: candidato.
0: tá bom? E entrando na favela da Rocinha, com 0,5 centímetro de espaço, e o cara com um fuzil com a
1: Qual é a
0: .50 de
1: sua
0: trás do
1: ideia?
0: local lá, e ele, se ele der um tiro antes,
1: Candidato,
0: enganado.
1: então é.
0: Então,
1: E qual é a sua
0: aí agora é o seguinte:
1: estratégia?
0: não, isso é
1: Vamos lá.
0: hipocrisia.
1: Não,
0: Isso
1: não.
0: é
1: Qual
0: hipocrisia
1: é a sua
0: plena,
1: estratégia?
0: plena hipocrisia plena. Ou nós vamos resgatar o Brasil e ter coragem de enfrentar bandido
2: E é isso que você vai ver, isso que eu tô lhe perguntando.
0: O Brasil sendo o México, uma mexicanização do Brasil.
2: Então minha pergunta pro senhor é exatamente essa.
0: O Comando Vermelho hoje, o PCC, são muito maior do que o Samuel.
3: A câmera é um obstáculo ao combate ao crime.

0: Então, a minha pergunta para o senhor é exatamente essa.
1: Ou você assume o país para você devolver o Brasil.
0: Com que estratégia? Isso que eu estou lhe perguntando.
1: É o que eu já montei. É o que eu já apresentei publicamente. Eu vou, em primeiro lugar, declarar os terroristas. Eu vou ter poder de ação sobre todas as forças que o presidente tem. Exército, aeronáutica, marinha. Eu vou buscar o máximo de tecnologia no mundo. Vou comprar, seja que satélite for, para eu buscar as menores, as imagens, as mais sofisticadas possíveis. Vou identificar todos eles. Vou construir 40 presídios de segurança máxima do Brasil.
2: Vai botar um exército
1: vou quebrar
2: nas ruas,
1: essa regra de que ele vai ficar como é aqui no Rio de Janeiro. Que ele lá no Bangu, lá, matou 4 colegas meus ortopedistas aqui. E lá no Bangu, 3 ou 2 ou 1, julgou lá, mandou matar os outros e mandou devolver na porta de uma delegacia. É isso que vocês estão vivendo.
0: E o exército vai entrar nessa ação.
1: Se agachando pra isso, se ajoelhando pra isso.
0: E o exército vai entrar nessa ação.
1: Se acovardando pra isso. Essa é a realidade que o Brasil tá vivendo. Ah, não tem jeito. Não tem jeito o quê? Eu tinha as 4 cidades mais violentas do Brasil. As 4 cidades mais violentas do Brasil quando eu entrei. Para de falar bobagem, cara. Você não vai, nunca vai pacificar o entorno de Brasília. Vai lá hoje, anda 10 horas da noite, 11 horas, do jeito que você tá, com o seu relógio, com o que você quiser.
3: E hoje o senhor tem a terceira maior letalidade policial,
1: então,
3: né?
1: Não. Isso é falta de autoridade. Você não vê em nenhuma democracia do mundo um cidadão desfilando com MC Pose, sei lá, esse Oruan, com metralhador e fuzil e sendo aí aclamado por todo mundo. Você não vê isso em democracia, não. Você só vê isso aonde as pessoas se ajoelharam para o crime. Tem medo de enfrentar o crime. Pra você ter uma ideia, você fala assim para mim, por que que nenhum governador quer enfrentar o crime? Por que, Lauro? Porque sabe que depois de 7 anos ele saiu de lá. E aí, ele tem família, tem filho, tem mulher. E aí, o cara vai falar para ele assim, ah, tudo bem, você vai sair do seu poder, viu? E depois da conta nós vamos acertar nós dois, tá bom? Agora, por enquanto, você é governador. Todo mundo amarela. Por que que você não tem juiz na vara do crime hoje? Por que que você não... Você viu o presidente do Supremo dizer que não tem hoje juiz na vara do crime, nessa área de narcotráfico? Por quê? O cara é juiz. Você vê a vida desse Gaquia. Esse cara vive uma vida sem viver a vida.
4: E é a favor de câmeras corporais, por exemplo. O senhor disse que vai chamar ele para segurança.
0: Candidato, vamos falar de outro tipo de violência? E que eu sei que é um tema que também... O senhor,
4: feminicídio.
1: Ah, aí tá certo.
4: Olha só, em Goiás o número de casos aumentou mais de 100% no primeiro semestre de 2026 em comparação com o mesmo período do ano passado. Saiu de 22 feminicídios para 47 e é o maior índice do país. Eu queria saber o que o senhor pretende fazer em nível nacional se em Goiás ainda isso não deu resultado. Ainda não abaixou o índice.
1: Isso aí é outra estatística, né? Estatística
4: do próprio
1: Estado. Estatística é uma coisa bonita. Eu boto a cabeça do cidadão num forno e boto o pé dele num freezer, né? Aí a temperatura na altura do quadril vai dar 36.
4: Mas morte de mulher é relativo,
1: né?
4: Então, governador?
1: Não vou explicar isso. É que quando você tem a parte do feminicídio, isso aí tá coberto de razão, gente. Isso é uma chaga. Isso é uma desgraça que ainda acontece no país. Tá certo? Isso aí eu não contesto. O que eu estou dizendo é que eu nunca falseei dado. Certo? Ou seja, mortes de mulheres. Se você vê, Goiás teve uma queda de 30%. Queda, morte de mulheres. Agora, cidadão bota lá, era se suicidou. Não foi feminicídio. Essa aí não sei o quê, não foi feminicídio. Essa aí caiu no buraco, não foi feminicídio. Então, quer dizer, eu não falseei dados. Eu exijo que sejam transparentes. Agora, eu vou dizer uma coisa. Eu fui o primeiro governador, quando cheguei ao governo, lutei no Senado Federal para que medida protetiva fosse colocada por qualquer autoridade. Não precisava de ser o escrivão pegar o boletim de ocorrência, mandar para o delegado mandar para o juiz mandar a autoridade da proteção. Eu determinei proteção a todas as mulheres no estado de Goiás. Qualquer policial tinha direito lá. E tinha aquela história. Briga de homem com mulher não se mete a colher. Falei, meta algema nesse vagabundo, nesse covarde, meta tornozeleira nesse vagabundo. Tá certo? E assim eu usei no meu estado.
4: Mas
1: agora,
4: o índice aumentou.
1: Como presidente da República. Ah, mas então antes de eu chegar, ele disse assim, aí aumentou.
4: Aumentou 113%.
1: Sim. Olha o que está acontecendo. Não foi Goiás, foi no mundo. E o Brasil,
4: a média nacional baixou 2,5%, segundo dados do Ministério da Justiça, e em Goiás aumentou 113%.
1: No Brasil inteiro aumentou, no Brasil inteiro.
4: Não, o Ministério da Justiça disse que a média baixou.
1: Foi lá, o aumento do feminicídio. O que que acontece? Aonde é que o feminicídio ocorre?
4: Dentro de casa, mais frequentemente, né? Na família. Né?
1: Mais frequentemente, não. Mais de 70%.
4: Exatamente. Isso, dentro de casa.
1: E aí, você repassa 100% da responsabilidade para a segurança pública?
4: Sim.
1: É?
4: Quem é que vai prevenir o feminicídio, se não for a segurança pública? Quem é que vai ajudar a combater e a prevenir, se não for a segurança pública, governador?
1: Eu não acredito.
4: Ué?
1: Não acredito. Não acredito que você fala isso pra mim.
4: Não é obrigação da segurança pública combater o feminicídio?
1: Não, não estou dizendo isso. Eu estou dizendo para você o seguinte, mais de 70% das mulheres são assassinadas dentro de casa. Você acha que esse parâmetro você transfere ele só para a segurança pública?
4: Então eu não entendi onde o senhor quer chegar.
1: Eu quero chegar a uma coisa só, veja bem. É muito simples você lavar as mãos e condenar Cristo, tá certo? Aí você está condenando a polícia. Agora, você vive num ambiente de uma sociedade. Por exemplo, a professora ouviu do filho que a mãe está sendo agredida. Ou a defensoria pública, que tem essa responsabilidade, ouviu e fez o trabalho para buscar as pessoas que estão sendo violentadas ou agredidas. O Ministério Público está cumprindo a função dele de saber quantas essas mulheres estão sendo espoliadas, estão sendo agredidas. A agente comunitário de saúde, a área social da prefeitura, eles estão realmente, ou aí está aquela tese de homem que bate mulher não se mete a colher. Então, a sociedade toda se cala. Eu só continuo. A sociedade toda se cala. O cidadão chega lá, mete a cara na droga, tá certo? Ou se não, vai lá, enfia a cara nessa bete, pede o dinheiro todinho, a mulher começa a discutir com ele, aí ele enfia porrada na mulher, mata a mulher. Ou se não, graves lesões na mulher. Então, o que nós não podemos é tratar um assunto tão grave de modo simplista. Não se tem como você fazer um BBB dentro de cada casa no país. Agora, se o policial foi avisado, se ali a área da educação, da assistente social, do Ministério Público, da Defensoria Pública, do juiz da comarca, tudo ali, foi informou a polícia e a polícia foi omissa.
4: Mas,
1: aí,
4: governador, recentemente a gente teve o caso de uma mulher que foi resgatada em Goiás, que tinha feito muitos pedidos de proteção não tinham sido atendidos.
1: Isso não existe, bem. Isso não existe.
4: Aquela que foi resgatada.
1: Eu sou o único estado que tem batalhão Maria da Penha. Eu não tô patrulhinha Maria da Penha. Em Goiás eu tenho batalhão Maria da Penha. Batalhão Maria da Penha. Tá bom? Então, uma estrutura robusta disso aí. Agora, só para concluir. Eu não tenho esse poder. Vou ter agora dia 5 de janeiro de 2027. Aí sim. Qual é que é o projeto do Caiado? Além de ter botão do pânico, além de ter toda a condição de poder ter ali uma sala lilás no IML, de ter condições de ter a condição de prioridade de receber a sua casa, que na maioria das vezes o covarde acha que ele é dono da mulher porque ele paga o aluguel, ele é dono da casa. Ali ele acha que pode enfrentar a mulher. Então isso tudo, eu criei em Goiás todas essas políticas para a defesa. Agora, como presidente da República, eu vou encaminhar sim. Aí você vai ver. Um crime hoje, o mais leve, a lesão mais leve hoje, 6 anos. Eu passei para 15 anos sem progressão, só depois de cumprir 90% da pena. Aí, médias, tá certo? Passei para 30 anos. Feminicídio, 40 anos. Com progressão a partir de 90%. E confisco de todo o patrimônio daquele que agrediu a mulher. Confiscar, tomar, pra você entender bem, tomar todo o patrimônio dele e transferir para a mulher agredida, tá certo? Ou senão para os filhos em caso de feminicídio. Então aí eu vou, além de fazer esse covarde ficar lá 40 anos na cadeia, vamos dizer, se ele tiver uma progressão, ele vai cumprir 36 anos na cadeia. E depois ele vai sair zero de lá. Ele não vai ter de lá nem um couro para cair morto. Nada. Candidato. Ele não vai ter nada. Ele não vai ter casa, ele não vai ter patrimônio algum. Ele vai começar a vida dele do começo. Então, ou nós vamos tomar medidas austeras a essa chaga hoje, e que eu me preocupo com ela, porque eu coloquei tudo isso aqui no meu plano de governo. Você pode acessar aí no meu plano de governo.
0: Deixa a última pergunta aqui pro nosso Lauro Jardim, por favor.
1: Estamos no primeiro turno dos 30 minutos?
4: Não, já estamos no último.
0: Já estamos nos últimos minutos.
2: Governador, o senhor tem essa proposta já clara para todo mundo de dar anistia aos que foram condenados pela tentativa de golpe. O senhor já disse que isso pacificaria o país. Isso está muito claro. O que não está claro, pelo menos para mim, já vi dúzias de entrevistas do senhor, é uma coisa que eu queria que o senhor esclarecesse agora. Na sua opinião, houve ou não houve uma tentativa de golpe comandado, tendo como cabeça o ex-presidente Bolsonaro?
1: Houve ou não houve um roubo do Lula no propinodoro?
2: Não, eu fiz outra pergunta. A gente
1: não,
2: pode...
1: Eu estou lhe respondendo com o mesmo nível. Um foi anistiado, e cabe a mim pacificar o país. Então, eu lhe pergunto...
2: O senhor não quer responder essa pergunta?
1: Vem cá,
2: é muito
1: vem cá, quantas crianças morreram...
2: Eu, por exemplo, acho que houve tentativa de golpe.
1: Não, e você acha que houve também meninos que morreram porque não tiveram ali dinheiro para a saúde, que foi roubado da Petrobras e do Mensalão também, que não chegou aos postos de saúde? Tá bem? Você, isso aí, tirou-se dinheiro da saúde e como tal, muitas crianças morreram ali em decorrência do roubo do Lula.
2: Você não quer responder?
1: Não, não é que eu não quero responder.
2: Eu acho
1: vou
2: que
1: responder.
2: Não, né?
1: Não, então, então, agora ótimo, eu vou responder. Então, agora eu vou responder.
2: Isso.
1: Tá certo? Porque você achar que para um tem anistia e que para outro não pode ter, aí não,
2: não
1: dá
2: para
1: discussão. Então, se o Supremo acha que o Fórum do Paraná não é o correto, depois de toda a roubalheira, porque na verdade eu passei 4 anos na minha vida vendo o Jornal Nacional com aquele tubo de esgoto saindo dinheiro lá na minha pro Brasil inteiro, um tubo de esgoto.
0: Coloca o microfone no senhor, porque o senhor está levantando o microfone e está fugindo do
2: governador,
0: senhor.
2: Houve ou não houve uma tentativa de golpe? Então, na sua opinião, sim ou não?
1: Olha, porque... a tentativa de golpe, ou sim. Até o golpe que foi se feito, também com o Juscelino, foi anistiado.
4: Então teve.
1: Agora, o que... Como?
4: Então o senhor acha que teve?
2: O Bolsonaro teve.
4: É só para entender, se o senhor acha que teve ou que não.
1: Eu não estava lá dentro.
4: Não, não. Mas a gente viu o que aconteceu.
1: A gente estava convivendo lá dentro.
4: Não, mas não precisa, a gente viu o que aconteceu.
1: Agora pensa bem. Vamos lá, vamos conversar isso um pouco. Me dá um minutinho só para nós. Peraí, vamos conversar. Você acha que um presidente da República, eu, assumindo a presidência dia 5 de janeiro, você acha que eu preciso de 8 dias? Eu quero 8 minutos só. Você acha que alguém com um caiado presidente entra lá dentro de Brasília e quebra poder? Hã? Você acha que um cara com um presidente da República que tem todo o nível, eu como governador, tem uma estrutura de informação ímpar, um presidente da República que tem todas as informações, durante 8 dias ele estava em Alaraquara, sei lá onde, não sei o quê, e 8 dias não sabia de nada que ia acontecer.
2: Governador, segundo
1: não,
2: as investigações, a tentativa
1: agora
2: de
1: você
2: golpe
1: assim,
2: foi
1: agora,
2: só no 8 de janeiro.
1: Eu vejo golpe, com forças armadas. Agora, a Baderna, eu lhe pergunto, quando quebraram o Congresso que eu estava lá dentro, é certo que o MST entrou e quebrou todo o plenário, quebrou o Ministério da Fazenda, destruiu fazendas aqui pelo interior de São Paulo, toda na área de pesquisa, por quê? Isso também é atentado?
4: Mas houve
1: então,
4: tentativa com forças armadas.
1: É que aí se... Não, tudo bem, gente, olha, isso é questão de interpretação. É o Zé Maria que me dizia, versão dada ao fato. Então, a versão dada ao fato, o que nós precisamos é o seguinte: o que que essa discussão inútil está trazendo para o Brasil, que um se beneficia do outro e polariza o Brasil e ninguém discute segurança, que é o tema principal? A pessoa está aqui no morro do Rio de Janeiro, sequestrada pelo narcotráfico. Agora, o que que ela tem a ver com um negócio que tomou conta da vida do Brasil e o cara está estuprando a filha dela? E o cara está matando o filho dela? E o cidadão não tem liberdade para poder ir nem vir. E nós estamos discutindo um assunto que... Eu vou anistiar todo mundo e ninguém vai falar desse assunto mais. Vai ter presidente da República no Brasil. Tá certo? Acabou. Não vai se discutir esse assunto mais, porque a partir dali eu vou trabalhar. Eu vou discutir é saúde, é educação, é segurança, é investimento, é terras raras, é indústria no Brasil levantando, é o Brasil sendo... É, aí um país não de fuga de capital, mas trazer mas tecnologia para cá.
4: Mas quando o senhor volta nesse assunto, o senhor não tumultua um negócio que já está resolvido? Porque as pesquisas, as pesquisas mostram que as pessoas são contra a anistia e são contra a dosimetria. Você, pelo menos só o que as pesquisas de opinião mostram. Então o senhor vai pegar um assunto que já resolveu, que já passou, para voltar nele. Aí o senhor fala em pacificação, tá? Eu não estou entendendo. Por que que isso pacifica uma coisa que já resolveu?
1: Tá aí, ó.
4: Ué,
1: e você dá pra um que roubou o Brasil todo, crianças morreram por falta de dinheiro nos hospitais e deixa ele ser presidente da república. Aí o outro, você diz, olha, ele teve uma tentativa de golpe. Ei, olha, o Juscelino Kubitschek, a aeronáutica brasileira rebelou contra ele, de rebelião, de tentativa de matar o Juscelino, de roubar o poder. Então, eu tô lhe falando, ele falou, rapaz, deixa eu trabalhar. Esses caras já cumpriram essa
4: pena. E tomou
1: um
4: golpe depois de novo.
1: Não, não tem nada a ver. É só se acessar aí, ó. Dá um chat aí. Dá um chat aí. Tá certo? Você vai ver que não teve ligação nenhuma de um golpe com o outro. Zero. Zero. Não tem ligação nenhuma. Não tem ligação nenhuma. Zero. Não tem ligação alguma. Nada. Nada. Não tem nada. Isso é, uma, isso é um falso querer incluir uma coisa. Eu levantei o nome até dos policiais que estavam no comando. Não tem nada a ver com o Mas então, vamos voltar ao caso de hoje. Aí você disse assim, mas já está julgado? Está julgado? Eu vi a pesquisa da Datafolha, não é essa que você está dizendo.
4: Da Quest mostra.
1: Não, mas tudo bem. Da Quest eu não vi. Mas eu vi do Datafolha dizendo exatamente o contrário. Então, o que está acontecendo no Brasil é que você já viu alguma vez na vida, Malu, você vê o acirramento numa campanha eleitoral, ela é normal. Mas você está vivendo uma normalidade no Brasil. Não é traço da sociedade brasileira continuar com esse nível de enfrentamento entre as pessoas. Isso aqui está sendo criado por quê? Por este fato. Você entende? Você sabe o que que é? Por exemplo, você dá uma vacina, a hora que eu pacificar, a hora que eu acabar com essa discussão no Brasil, eu vou discutir coisa que interessa ao povo. Acabou essa pauta. Acabou essa pauta. Porque se eu tiver que voltar nessa pauta, eu vou ter que voltar na pauta da anistia do Lula. Então, um alimenta a outra. As duas se alimentam. Então, um fala, não, mas o Lula não podia ser presidente. Ah, mas o Lula não cumpriu a pena dele candidato. Também. Ele cometeu o crime, aí o cara disse que a fonte é que começou, que não tá certo, mas ele roubou. Ah, mas ele roubou, mas a coleta da prova não foi correta. Mas ele roubou. Mas vem cá, então, que justiça é essa no Brasil? Então, nós temos que avaliar isso. E o que nós temos que ter com a responsabilidade que nós temos? E a relevância que nós temos em formar também nossas opiniões, forma a opinião pública, é que a gente caminhe para pacificação. Pelo amor de Deus, vamos voltar a um Brasil de debate, de conteúdo, de inteligência, de empreendedorismo. Vamos voltar a um Brasil que amanhã tem uma previsão de crescimento zero. Zero. Um país com potencial nosso. Hoje, o jovem quer ir embora. A pessoa mais idosa acha que está jogando voto no lixo. Gente, pelo amor de Deus, vamos para coisas que são essenciais, tá certo? Eu não dou prioridade a um cortezinho na testa. Eu dou prioridade a uma lesão arterial, é uma fratura exposta. Isso é que é autoridade, essa é que é a discussão do momento, gente. Pelo amor de Deus, vamos acordar a população brasileira.
3: Se o Supremo contestar a sua anistia, qual é o seu comportamento? Como? Se o Supremo contestar a sua anistia, qual será o seu comportamento?
1: Não pode contestar.
3: O Supremo pode declarar que esta anistia...
1: Não pode.
3: Não sei.
1: Sabe por quê? Porque
3: eu estou trazendo uma possibilidade.
1: O que eu estou falando aqui é plebiscitário.
3: O senhor vai fazer um plebiscito?
1: Não. A minha eleição é plebiscitária. As pessoas sabem. Eu não estou escondendo nada. Eu não cheguei na presidência lá amanhã para dizer que eu vou fazer.
3: O senhor vai mandar um projeto
1: medida.
3: De anistia para o Congresso.
1: Sim, lógico.
3: O Supremo pode considerar, se provocado, este projeto de anistia inconstitucional. Qual será a sua reação?
1: Ele não tem prerrogativa para considerar inconstitucional, porque eu tenho autoridade popular de ter chegado e não ter omitido isso. Isso não faz parte de nenhuma caixa preta de campanha que eu não tenho. Então, eu estou falando, estou aqui debatendo com vocês, tá certo? Então, olha, candidato, talvez fosse melhor. Não, não, eu sou um homem transparente. Eu sou um homem que tem coragem de assumir o que eu acredito. Veja bem, eu assumi a defesa de produtor rural em 1986,
0: meu candidato, Ronaldo Caiado.
1: Produtor rural era senhorzinho Malta. Era com aquele relógio de ouro, tal, não sei o quê. É o cidadão que não tem solidariedade, não tem amor ao próximo. Agora é pop, é tech, agora todo mundo quer ser.
0: Candidato.
1: Eu tô defendendo, a anistia para pacificar o Brasil. Eu pacifiquei, eu saí com 88% de aprovação no meu estado. Eu chamei todos os presidentes de todos os poderes e pacifiquei. Eu não governei brigando, não.
0: Candidato, deixa eu lhe agradecer aqui, que nós estamos chegando no final, pela sua participação aqui nessa hora e meia conversando conosco, trazendo aí alguns dos seus argumentos, seus pensamentos. Muito obrigado pela sua presença aqui. Que tenhamos outras oportunidades. Um bom dia para o senhor.
1: Bem, eu quero agradecer. Com a ausência dos dois, você poderia ter me dado as 3 horas que eles teriam direito para eu poder continuar aqui o debate com todos vocês, porque eu acho que este é um debate que eu tenho que agradecer ao Jornal Globo, o Valor e à CBN Nacional. Porque aqui sim, nós temos tempo para conversar, cada um coloca as suas posições e o eleitor vai julgar. Ele vai decidir. Mas pelo menos vocês estão dando oportunidade para a gente quebrar essa loucura da polarização. Cumprimentá-los mais uma vez. Porque se o Brasil continuar como está, e que realmente se não fosse o PSD ter me lançado candidato à presidência da República, já estaria o primeiro turno igual o segundo turno.
0: Candidato Ronaldo
1: então,
0: Caiado.
1: A condição de prevalecer a democracia no país é nós sairmos dessa polarização. Então eu conclamo a todos vocês, olha, preste atenção, sou o candidato registrado, estou pedindo o seu voto, acesse minha rede, olha lá, clica nela e vá lá, rapaz, esse cara é bom, vou botar ele na presidência porque ele vai consertar esse Brasil e devolver o Brasil para os brasileiros de bem. Um abraço, um bom dia e muito obrigado a todos.
0: Ronaldo Caiado, muito obrigado pela sua gentileza estar conosco. Malu, Maria Cristina, Lauro. Amanhã estaremos aqui novamente. Nosso convidado de amanhã é o candidato Renan Santos, do Missão. Na sexta-feira, Augusto Cury, do Avante. Ontem tivemos a oportunidade de conversar com Ronaldo Caiado, com Romeu Zema, do Partido Novo. Lembrando, como sempre, convidamos também os candidatos Lula e Flávio Bolsonaro, que não aceitaram, infelizmente, o nosso convite. A você que nos acompanhou aqui nesta sabatina Globo Valor CBN, muito obrigado. Amanhã a gente tem um novo encontro marcado aqui, 10h30 da manhã. Até lá.
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0: quarta-feira, 26 de agosto de 2026. O candidato à presidência pelo PSD, Ronaldo Caiado, afirmou que vai equilibrar as despesas abusivas feitas pelo governo federal em razão de medidas populistas. Ele disse que o país não está em guerra nem em situação de calamidade para justificar as iniciativas. Na avaliação de Caiado, as gestões do partido do presidente Lula, o PT, são os piores exemplos de administração pública do mundo. O ex-governador de Goiás foi o segundo entrevistado da série de sabatinas da CBN com os presidenciáveis, em parceria com os jornais O Globo e Valor Econômico. Chega a 95 o número de mortos em razão da inundação repentina na fronteira entre o Nepal e o Tibete, na China. Mais de 380 pessoas permanecem desaparecidas, incluindo 341 estrangeiros. Um terremoto de magnitude 4,4, com epicentro a 10 quilômetros de profundidade, foi registrado pelo Serviço Geológico dos Estados Unidos na região fronteiriça, um pouco antes da enchente. Autoridades locais não estabeleceram até o momento relação direta entre o tremor e a inundação. No ano passado, uma enchente similar no mesmo rio foi atribuída ao esvaziamento de um lago glacial. A Meta informou que fechou um acordo para pagar mais de 16 bilhões de dólares para encerrar um processo nos Estados Unidos. A empresa dona do Facebook, do Instagram e do WhatsApp é acusada de ter colaborado com o vício de crianças e adolescentes em redes sociais. A ação é movida por 29 estados americanos. A Meta também concordou em limitar o acesso dos menores aos produtos da empresa. O documento divulgado pela companhia ainda precisa ser validado por um juiz federal de Oakland, na Califórnia. No horário de Brasília, 12:03.
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1: E muito boa tarde, hoje é quarta-feira, 26 de agosto de 2026, começando mais um CBN Brasil. Nadédia
2: Sardenberg, boa tarde ouvintes.
1: Muito obrigado a todos que nos acompanham em áudio e vídeo. Bom, vamos iniciar. Bom, nós teremos aqui comentários e reportagens, informações sobre a entrevista de hoje, feita pelo Grupo CBN Valor Econômico e o Globo, que hoje a entrevista foi com o ex-governador de Goiás, Ronaldo Caiado, candidato à presidência, que fez uma participação, diria, um pouco tumultuada, evitando definições claras sobre determinados assuntos, especialmente sobre economia. Mas nós teremos mais informações sobre isso ao longo da nossa programação. Eu queria começar, Nadédia, com uma informação que tem a ver com a gente.
2: Sim.
1: Né? Com a gente que eu falo, é CBN. Trata-se de uma pesquisa feita pela Impress Porter Novelli, pelo Instituto Brasileiro de Pesquisa e Análise de Dados, que entrevistou executivos de diversos setores da economia, perguntando a eles as suas principais fontes de informação. Então, era perguntado como é que você se informa e tal, e a CBN aparece como a principal fonte de informação entre as rádios de notícias, Nadédia.
2: Com 54% das citações, em 2021 eram 52%, já éramos líderes, mantivemos a liderança e crescemos. E também aparecemos entre os podcasts mais citados, inclusive entre os nossos colunistas, Sardenberg. Temos aqui vários nomes, então, entre os podcasts, como o Lauro Jardim, que também é do Globo, Malu Gaspar, também no Globo e na Globo News, Miriam Leitão, também entre os líderes, servindo aí como fonte de informação para essas pessoas.
1: Exato. E a observação que eu gostaria de fazer é que nós temos hoje muitos meios de informação nas redes sociais, muitos meios, as redes sociais, blogs, os mais diversos tipos de blogs, etc. Mas quando você pede aos executivos dos principais setores da economia sobre como eles se perguntam, como eles se informam, vai para a imprensa independente, a imprensa tradicional, né? Por exemplo, há uma nítida preferência entre os executivos pelo jornal Valor Econômico, como fonte de informação econômica, uma clara preferência, e também a preferência por, você vê, tem não sei quantos blogueiros que tem por aí, você veja que quando se pergunta sobre jornalistas que consideram mais confiáveis e tal, você vê que tem os colegas do Globo, né, que você citou.
2: Sim.
1: Que são o Lauro Jardim, a Miriam Leitão
2: e a Malu Gaspar.
1: Que tem apresentado aí informações relevantes para a população. Mas, enfim, a CBN aparece. Fontes de informação favoritas, rádio. Rádio de notícias. CBN, 54% das menções. Em seguida, praticamente empatadas, Bandeirantes e Jovem Pan, com 25% e 23% a outra. A CBN, então, mantém essa pesquisa, é de 2026. A pesquisa anterior era de 2021.
2: Exato.
1: Quer dizer, ao longo desse tempo, a CBN manteve a sua posição de liderança entre o chamado C-Level no Brasil, o nível de CEOs, que, aliás, eles disseram que gastam 2 horas diárias na busca de informações, na leitura de informações, e dessas 2 horas diárias, 75% são recorrendo à imprensa tradicional, a imprensa independente. Bom, vamos então começar nossas reportagens com o Pedro Bonenberger, lá de Brasília. Ele vai falar da sabatina CBN Globo Valor, que hoje ouviu o candidato à presidência pelo PSD, o Ronaldo Caiado. Pedro Bonenberger.
3: Sardenberg, o Caiado falou aqui no Rio de Janeiro sobre temas como economia, educação, previdência e corrupção. Caiado criticou a família Bolsonaro, defendeu a possibilidade de impeachment de ministros do Supremo e disse que Lula teve uma péssima atuação no caso do tarifaço dos Estados Unidos. Caiado afirmou ser favorável à quebra do sigilo dos inquéritos da Operação Carbono Oculto e dos casos Master e INSS, para apontar ao eleitor quais políticos podem ter envolvimento. ao falar do adversário Flávio Bolsonaro, do PL, disse que a falta de explicações sobre o caso Master é um desrespeito.
4: A chance dele se apresentar e dele esclarecer os fatos, eu fui o primeiro que assumi essa posição. No momento que ele fala, ah, esse assunto aí do Dark Horse é página virada. Eu falei, não, calma lá. Aí já é realmente desrespeitar a inteligência do povo brasileiro. Você não tem o direito de ser um candidato a presidente da República e você se negar a dar esclarecimentos dos quais você está envolvido nele.
3: Caiado criticou a atuação do presidente Lula, do PT, no caso do tarifaço dos Estados Unidos e disse que vai fazer mudanças nas relações internacionais brasileiras. Ele ainda criticou o ex-deputado Eduardo Bolsonaro, que atuou no governo americano em favor da taxação de produtos brasileiros.
4: Péssimo, condenável, inimaginável aceitar qualquer posição que um brasileiro se coloque contra a sua pátria com qualquer punição. Eu me levantei e me levanto contra todas as outras. Eu não admito ingerência no meu país. Eu jamais na minha vida caminharia num processo de aplaudir ou de querer fomentar qualquer iniciativa contra meu país.
3: Durante a entrevista, Caiado prometeu mudanças fiscais e tributárias, disse que vai revisitar as mudanças previdenciárias, refletir sobre a escala de trabalho 6x1 e até acabar com penduricalhos no judiciário. Só que, nesse caso, Sardenberg, em todos esses pontos, o candidato não deu uma resposta prática sobre como pretende realizar essas ações.
4: Porque eu tenho a humildade de não querer ser o iluminado. Eu não sou iluminado. Eu sou uma pessoa que eu vou chamar as pessoas mais competentes de cada área para eles me orientarem. Está aqui o cinegrafista. Eu não sei como é que eu vou utilizar aquela câmera, mas eu vou chamar o cara que sabe para ele fazer isso para mim.
3: Na área da educação, o candidato afirmou que vai acabar com aprovações automáticas baseadas na idade dos alunos. Caiado foi o segundo entrevistado dessa sabatina. Nos próximos dias serão ouvidos Renan Santos, do Missão, e Augusto Cury, do Avante. Lembrando que os candidatos Luiz Inácio Lula da Silva, do PT, e Flávio Bolsonaro, do PL, foram convidados, mas recusaram a participação, Sardenberg.
1: Muito obrigado. Essa foi a informação do Pedro Bodenberger, do Rio de Janeiro, e não de Brasília, como eu falei inicialmente. Obrigado, Pedro. E agora nós vamos ter informações sobre um tremendo desastre que está ocorrendo na fronteira entre o Nepal e o Tibete. Pelas informações até agora, são mais de 95 mortos e centenas de desaparecidos. Aqui da nossa redação, quem recolheu as informações foi o Pedro Cupulim. Pedro.
5: Oi, Sardenberg. Oi, Nadédia. Bom dia para vocês e a quem nos acompanha. Exatamente, 95 mortos, mais de 95 mortos e centenas de desaparecidos. A tragédia aconteceu na fronteira entre o Nepal e o Tibete, nesta quarta-feira, segundo o G1. Segundo o Conselho de Turismo do Nepal, 384 viajantes que estão no país estão desaparecidos. Deste total, 341 são estrangeiros. 88 pessoas já foram resgatadas, de acordo com o exército nepalês. As fortes correntezas do rio Trishuli destruíram casas, arrastaram carros e derrubaram uma ponte de metal. Testemunhas ainda relataram que vilarejos inteiros foram atingidos pelas águas. O distrito montanhoso de Hazua, no Nepal, foi uma das áreas mais afetadas. Helicópteros de resgate, inclusive, não conseguiram ainda pousar no local. Na região do Tibete, um deslizamento atingiu uma passagem entre os dois países e deixou vários desaparecidos, entre eles 8 sul-coreanos que trabalhavam em uma usina hidrelétrica. O desastre também interrompeu estradas, comunicações e o fornecimento de energia em parte da região. O primeiro-ministro do Nepal, Balendra Shah, afirmou que policiais e militares participam das operações de resgate. As autoridades ainda investigam a causa da inundação. No ano passado, uma enchente semelhante no rio Trishuli foi atribuída ao esvaziamento de um lago glacial. As equipes de emergência continuam as buscas por desaparecidos, enquanto moradores das áreas próximas ao rio foram orientados a procurar terrenos mais altos. A gente segue acompanhando.
1: Muito obrigado, essa foi a informação do Pedro Popolin aqui da nossa redação. Muito bem, agora temos intervalo.
2: E já voltamos.
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0: Merval, como vai?
1: Tudo bom, Sadenberg? Boa tarde, ouvinte. Boa tarde, Nadedia.
2: Boa tarde, Merval.
0: Bom, Merval, o Ronaldo Caiado, ex-governador de Goiás e candidato a presidente da República pelo PSD, deu entrevista ontem no Jornal Nacional e hoje, das 10h30 ao meio-dia, para os colegas jornalistas aqui da CBN, do Valor Econômico e de O Globo. E o ponto aqui é o seguinte: o Ronaldo Caiado, ele tem a sua preocupação sempre foi a de se apresentar como a terceira via, fora da polarização, não é? E a questão é: será que ele aproveitou essa oportunidade, essas duas oportunidades, para mostrar a sua capacidade, a sua condição de ser essa terceira via?
1: Olha, Sandberg, eu acho que não. Eu acho que ele. Primeiro, a postura dele, né? Ele tem uma boa figura, mas ele exagerou no sorriso. Está muito artificial o sorriso dele. Não só porque ele fica rindo o tempo todo, sorrindo o tempo todo, como também está com os dentes brancos demais. Está muito exagerado ali. É meio artificial, né? Fica muito claro. Segundo, é que ele não tem capacidade de emocionar o público, o eleitor. Ele não tem. Ele diz coisas que todo mundo quer ouvir, né? Vou botar exército contra o tráfico. Isso já foi feito e deu certo durante algum momento e depois voltou tudo ao que era antes. Não adianta isso, adianta isso e mais alguma coisa, né? Ele não tem projetos viáveis para as coisas que ele diz que vai resolver. Ele quer fazer uma nova reforma tributária depois de 30 anos, houve um consenso e uma aprovação, e ele não gostou. Então, ele quer fazer uma nova reforma. A reforma tributária é o menos prioritário do momento, né? A reforma fiscal é muito mais necessária. E aí ele diz que vai cortar 50% do PIB. Vai cortar 50% do PIB, nada. Se cortar só 50%, vai ficar gastando mais do que estava gastando hoje. Não é essa a medida. A medida tem que ser corte de gastos por setores, setoriais. Tem que fazer um estudo de onde pode cortar, de onde não pode cortar, isso já devia ter mais ou menos na cabeça. Eu entendo até que você pedir para um candidato, dizendo, mas quantos por cento vai fazer isso? Quanto vai economizar tal? Eu acho isso um exagero, porque isso depende de mil estudos técnicos que devem estar em curso e estarão em curso no governo também, não é? Mas ele tem que ter uma ideia de quais são os setores que podem ser reduzidos, qual que não pode, tá? Isso ele não consegue dizer. Eu achei que ele não se colocou como uma alternativa, a começar pela ideia de que vai anistiar todo mundo e querer anistiar todo mundo comparando coisas completamente diferentes, como o caso do Lula no Supremo. O Lula não foi anistiado, foi uma maneira que encontraram de tirá-lo da cadeia. Ele foi, não foi julgado, todos os processos com ele foram anulados. Então, ele não foi anistiado nada. Houve uma manobra do Supremo, que muitos fizeram para ajudar o Lula e outros fizeram só para ferrar o Moro, não havia nenhum tipo de projeto de anistia. E Juscelino também é outro tempo, outras razões, né? É uma bobagem o que ele está querendo dizer, é uma bobagem, querendo dizer que já houve isso no Brasil. É, claro que houve. No fim da ditadura militar, houve uma anistia ampla, geral e restrita para os dois lados. Ele podia até criticar a anistia para um dos lados, mas preferiu fingir que o caso da tentativa de golpe é igual a outros casos que aconteceram. Não é igual, nunca houve uma tentativa de golpe com a mobilização popular que foi feita dessa vez, né? Então, eu acho que ele não se colocou bem como alternativa, não se colocou como um capaz de ser presidente. Não acho que tenha impressionado muito, especialmente o eleitorado jovem, né? Que não busca as mesmas coisas, que as novidades, e novidade não foi o que o Caiado ofereceu.
0: Tá certo. Se atrapalhou bastante na questão das contas públicas, né?
1: Ele não diz o que que ele vai fazer, não sabe o que vai fazer.
0: Diz que vai
1: Ele não precisa
0: economizar
1: dar.
0: gastos, mas não diz aonde, né?
1: Pois é, o problema é esse aqui, ele não precisa nem dizer quanto vai economizar de gastos, mas quanto precisa economizar, ele tinha que saber já, né? E aí dizer quais são os setores que podem ser enxugados. Isso ele pode dizer já de cara, não sei quanto, mas, por exemplo, aqui precisa de mais, lá precisa de menos. Tá? Esse tipo de coisa, né? Que
0: Certo.
1: isso podia ser mais objetivo.
0: Merval Pereira, obrigado, Merval. Até amanhã.
1: Até amanhã, Sérgio.
0: A sabatina, ela é conduzida pelo nosso apresentador aqui, o âncora da CBN, Milton Jung, com a participação dos colunistas do Globo e também da CBN, Laura Jardim e Malu Gaspar, e pela colunista do Valor Econômico e também da CBN, a Maria Cristina Fernandes. Amanhã é a entrevista com
2: Renan
0: o
2: Santos, do Missão.
0: Correna Santos da Missão, sempre às 10h30 da manhã, das 10h30 ao meio-dia. Intervalo agora, Nadédia.
2: E já voltamos, Sarlim Bem.
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2: Guilherme de Menes, boa tarde.
3: Oi, Nadédia, boa tarde para você e para os nossos ouvintes. Falando da rodovia Presidente Dutra, que para São Paulo tem congestionamento na passagem por Arujá, do quilômetro 197 até o quilômetro 203. Depois, boas condições, região do aeroporto de Guarulhos funcionando bem agora. E aí, a chegada à Marginal Tietê com trânsito lento pela pista lateral no acesso para a Marginal mesmo. Quem chega à capital pela rodovia Ayrton Senna não encontra problemas nesta quarta-feira. E para o interior de São Paulo, boas condições pela Ayrton e também pela rodovia Presidente Dutra.
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2: Jaime Sampaio, boa tarde.
5: Boa tarde, Nadédia. Boa tarde, Elsa Denberg, ao ouvinte CBN. Eu destaco agora a condição da Marginal do Rio Tietê, lenta na direção da Ayrton Senna, desde o Cebolão até a aproximação da Ponte Comunidade Húngara. O ouvinte encontra dificuldade pelas três pistas. Depois dá uma aliviada, mas a partir da Ponte da Freguesia, volta a encontrar dificuldades, especialmente pela Expressa, e vai assim até a aproximação com a Ponte das Bandeiras, onde tem uma ocorrência na pista Expressa com bloqueio parcial. Vale a pena seguir pelo caminho alternativo da Irmã do Marquete, Marquês de São Vicente, Norma Perutini Janotti e Sérgio Tomás para ganhar tempo e passar desse pedaço que está mais complicado. Quem segue pela Marginal na direção da Castelo Branco encontra dificuldades a partir da Ponte Tatuapé e vai assim até um pouco adiante do Anhembi.
6: Uma mensagem da Lili. Fale com o seu médico sobre sua memória. Agosto de 2026.
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Quarta-feira, 26 de agosto de 2026. A empresária e lobista Roberta Luxinger conseguiu marcar em 3 dias uma reunião no Ministério da Saúde. A amiga do empresário Fábio Luiz Lula da Silva, o Lulinha, teve a ajuda de Marco Aurélio Santana Ribeiro, o Marcola, ex-assessor de gabinete do presidente Lula. Segundo os diálogos obtidos pelo jornal Valor Econômico, Marcola celebrou o encontro ocorrido em 2023 e acompanhou as tentativas da empresária de fechar um acordo com a pasta. Roberta Luxinger é suspeita de tráfico de influência investigada pela Polícia Federal. Conforme o material, a lobista apresentou-se como amiga de Marcola ao ex-secretário executivo da pasta, Swedenberger Barbosa, conhecido como Berger, que ocupa o cargo de chefe de gabinete adjunto da presidência desde março de 2025. O senador Romário devolveu R$29 mil aos cofres públicos após atuar como comentarista esportivo na Copa do Mundo. O valor equivale a 1 mês de salário líquido do parlamentar. Em nota, Romário afirmou que compromisso assumido é compromisso cumprido. A inflação dos Estados Unidos continua acima da meta perseguida pelo Banco Central do país, o Federal Reserve. A taxa ficou em 3,7% em julho e repetiu o número apurado no mês anterior. O resultado permanece acima da meta de 2% estabelecida pelo Fed. Já a prévia do PIB americano do segundo trimestre continua em 1,5%.

0: no horário de Brasília, 12:34.
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0: E aí, Miriam, como está?
1: Boa tarde, Sardenberg. Boa tarde, Nadédia. Boa tarde, ouvintes da Rádio CBN.
2: Boa tarde, Miriam.
0: Miriam, saiu hoje o IPCA 15, divulgado pelo IBGE, que mostrou um resultado importante, expressivo, uma queda de 0,40%. Mas eu queria chamar a atenção, porque eu fui olhar aqui, né, olhando o gráfico, a gente nota que a inflação medida pelo IPCA 15 teve um pico no mês de abril deste ano, quando teve uma alta de 0,89%. De lá para cá, o índice vem caindo significativamente, né? Quer dizer, então, nós tivemos aqui em maio 0,62, depois em junho 0,41 de alta, em julho praticamente 0,0 e agora uma queda de 0,40% no mês de agosto. Miriam, seu comentário.
1: O resultado é bom. 0,40 negativo, ele tem uma causa muito forte, que é o bônus de Itaipu, que acontece só uma vez. Uhum. Então, ele não significa, portanto, uma tendência. Mas se você olhar os dados geral, teve queda da habitação, e isso por causa, né, da energia elétrica residencial, que ficou negativo, recuou 6,25% por causa desse bônus de Itaipu, né? Mas ficou, os outros grupos também ficaram, transporte também caiu, alimentação e bebidas também caiu. E alimentação e bebidas teve uma queda de menos 0,57 e teve assim, e no domicílio teve uma redução de 0,97, né? E em geral 0,57. Mas teve assim, queda de tomate 27%, batata inglesa 25%, cenoura 17%. E normalmente o alimento fica mais baixo mesmo em agosto. Então, isso é interessante. A inflação ficou no intervalo de flutuação da meta, em 12 meses ficou em 4,24%. Mas e o futuro? Lá no blog eles conversaram com alguns economistas e eu também conversei com o José Roberto Mendonça de Barros e ele está dizendo o seguinte, olha, o número é muito bom, mas quando a gente olha para frente, a minha pergunta é, tem chance de ficar abaixo dos 4,5%, né? Porque está agora em 4,5%, mas os próximos meses, setembro, outubro, novembro, dezembro, esses 4 meses, a inflação vai ficar baixa? A ponto de ficar aí nesse intervalo, ele diz que não é impossível, mas é difícil.
0: Sim.
1: Porque tem muita coisa pela frente. Isso aí também outros economistas disseram, que a Luciana Casimiro conversou. Que tem o efeito do El Niño, que alguns preços já está acontecendo, soja, açúcar estão ficando mais caros por causa do efeito do El Niño, né? E também por causa do petróleo, porque o petróleo sobe e desce, e então ele fica um pouco imprevisível, como é que vai ser o impacto do petróleo. Então, isso é uma coisa. E também quando sai o bônus de Itaipu, tem sempre o repique de setembro, né? Então ele cai em agosto e sobe em setembro por causa disso. Mas o que vai acontecer nos próximos meses, a inflação prevista para os próximos meses no Focus era de 0,18 em agosto, né? Vamos lembrar que esse dado é ainda o IPCA 15, não o IPCA inteiro. Então o Focus já estava esperando uma deflação e vamos ver como é que vai ser a deflação do mês inteiro. E em setembro espera uma alta de 0,52, em outubro 0,33. Então, ou seja, os próximos meses não vão ser tão bons.

0: bons quanto agosto, isso é certo, e não há garantia de que fique abaixo de 4,5. Só não é impossível, não é impossível, de repente o petróleo fica mais baixo, o efeito do El Niño é menos impactante. Então é isso, é olhar cada dia o número daquele dia para ver como é que vai. A inflação está caindo, ela está caindo, ela está ficando menos preocupante, mas ainda não nesse intervalo de flutuação. E vamos lembrar que nem ficar no intervalo de flutuação é a solução. A solução é chegar na meta, que é 3%, Sardenberg e Nadeja.
1: Milha Leitão, obrigado, Milha, e até amanhã.
0: Até amanhã.
2: Até.
1: Tudo bem, agora acho que temos intervalo, noticiário da sociedade e da sua região.
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1: 9 de julho, lenta na direção da Marginal do Rio Pinheiros, desde a Alameda Franca até a passagem pela São Gabriel. Você pode utilizar o corredor da Rua Augusta, Rua Colômbia e Avenida Europa.
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1: Rebouças lenta na direção da Paulista, desde a Faria Lima até Oscar Freire. Prefira a Alameda Gabriel Monteiro da Silva, com condição de trânsito bem melhor. Na direção de Pinheiros, você reduz velocidade do Hospital das Clínicas até a Capitão Antônio Rosa e vale a pena seguir pela Arthur de Azevedo como alternativa.
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3: Bom, reportagem agora, vamos política em Brasília com a Rani Veloso. Rani.
4: Oi, Sardenberg. Boa tarde a você e a todos que nos acompanham. Olha, o presidente Lula almoça neste momento no Palácio da Alvorada em uma reunião com os presidentes da Câmara, Hugo Mota, e do Senado, Davi Alcolumbre. Ele citou o encontro nas redes sociais. O objetivo é levar a votação e a aprovação no Congresso pautas, como o fim da escala de trabalho 6x1 e a PEC da segurança, que podem alavancar a campanha à reeleição. Ao invés de viajar, Lula tem ficado mais tempo em Brasília devido à preocupação com as questões do governo e à necessidade de preparar material para a propaganda eleitoral no rádio e na TV, que começa nesta semana, e também nas redes sociais. A liderança na articulação acontece também no momento em que o Palácio do Planalto quer emplacar pautas positivas em meio às investigações sobre o suposto tráfico de influência envolvendo Lulinha, o filho do presidente. No Senado, a prioridade máxima de Lula é aprovar a proposta de emenda à Constituição que acaba com a escala de trabalho 6x1, que garante apenas um dia de folga ao trabalhador. O parecer será colocado à votação na próxima quarta, dia 2 de setembro, sem alterações para que o texto não volte à Câmara. A proposta, no entanto, enfrenta forte resistência do setor produtivo e da oposição, que tentam adiar para depois das eleições. Lula também negocia a aprovação da PEC da Segurança Pública e do marco legal dos minerais críticos. O senador Rogério Carvalho, relator da proposta que pretende integrar o sistema de segurança pública do país, disse que para agilizar a tramitação vai apresentar parecer favorável e sem mudança em relação ao que foi aprovado pelos deputados. Na Câmara, a urgência é votar a medida provisória que isenta a taxa das blusinhas em compras internacionais de até $50, que perde a validade no dia 8 de setembro, e o uso das receitas do petróleo para segurar o preço dos combustíveis. A próxima semana é decisiva, pois é a última de votação antes das eleições. Após o resultado de todas essas negociações, de acordo com fonte do PT à CBN, Lula vai intensificar as viagens pelo país em setembro e focar na campanha. Nesta sexta, ele vai a Salvador para a caminhada pelo bairro Liberdade e no sábado deve ir a Belo Horizonte. Sardenberg.
3: Essa foi a informação de Rani Veloso de Brasília.
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0: E aí, Bernardo, como está?
1: Boa tarde, Sardenberg. Boa tarde, Nadédia. Boa tarde, ouvintes da CBN.
2: Boa tarde, Bernardo.
0: Primeiro, um esclarecimento: por motivos de agenda, o Bernardo não pôde fazer o seu comentário ontem, terça-feira, que é o dia normal. Por isso, estamos abrindo esse espaço aqui na quarta-feira, com muito gusto, para ouvir o comentário agora então do Bernardo Melo Franco. E o assunto está na coluna que Bernardo publicou, que a gente considerou aqui muito boa, coluna que ele publicou no Globo, do Globo de hoje, está lá no globo.com, e diz o seguinte: os principais candidatos à presidência querem uma campanha sem perguntas incômodas. Bernardo.
1: Pois é, Sardenberg, sem perguntas difíceis, sem sabatinas e sem debate, também se puderem, né? Veja só, o ouvinte que está acompanhando a programação da CBN deve ter ouvido pelo menos um trecho da sabatina do Ronaldo Caiado hoje pela manhã. Ontem do Romeu Zema, amanhã do Renan Santos. E o ouvinte se pergunta: cadê o Lula? Cadê o Flávio Bolsonaro? Pois é, os dois candidatos que estão mais bem colocados nas pesquisas, né, que são os favoritos para ir ao segundo turno, escaparam dessa sabatina, mas também de outras. E estão adotando, embora sejam muito diferentes entre si, ninguém desconhece a diferença de visão de país, de economia, de mundo, do Lula e do Flávio. Apesar disso, eles estão adotando uma estratégia comum, que é de fugir do contraditório, fugir das perguntas incômodas, não se expor e tentar fazer campanha no Olimpo, assim, num ambiente controlado, a salvo do contraditório e a salvo do escrutínio da imprensa. Vamos olhar os últimos dias, Sardenberg e Nadédia. No domingo, tanto Lula quanto Flávio Bolsonaro faltaram ao debate da TV Bandeirantes, que é tradicionalmente o debate que abre as corridas presidenciais. Na segunda-feira, o Flávio Bolsonaro foi à Fiesp para uma agenda de campanha e encerrou uma entrevista muito irritado quando foi perguntado sobre o quê? Caso Dark Horse, pedido de dinheiro para o Daniel Vorkado. E na terça, ou seja, ontem de manhã, foi a vez do Lula encerrar uma entrevista, dar as costas para os repórteres, quando foi questionado sobre o caso do Lulinha, sobre o caso também do seu ex-chefe de gabinete, Marcola. Ou seja, são candidatos que sabem que têm telhado de vidro e que, de certa forma, subiram no salto alto, né? Como eles estão bem posicionados nas pesquisas, eles estão evitando se expor, estão evitando responder a essas perguntas, como a gente chamou, perguntas difíceis. Isso, claro, Sardenberg e Nadeja, é uma estratégia, mas é também um desrespeito ao eleitor, né, ao próprio processo democrático, e exige que os candidatos, afinal, dizem quem são, digam quem são, digam o que pensam e respondam, né, aos questionamentos que vêm, que são questionamentos muitas vezes pertinentes sobre pontos fracos ou coisas que eles têm que explicar nas suas candidaturas. O que o Lula está fazendo, por exemplo? Lula adotou uma política de receber no palácio youtubers, podcasters, influenciadores digitais. E aí, quem já acompanhou alguma dessas conversas percebe que é aquilo que a gente chama informalmente de conversa de comadre, né? Na maior parte das vezes, são perguntas suaves, né? Os entrevistadores riem junto com o candidato, às vezes só falta pedir autógrafo. E o Flávio Bolsonaro, por sua vez, está ressuscitando aquelas famosas lives de quinta-feira do ex-presidente Bolsonaro, onde o candidato vai lá, diz o que quer, está falando para a bolha e vai receber o aplauso fácil. Então, como eu vinha dizendo, é isso. É uma política de comunicação que se baseia na não comunicação. Né? Os candidatos evitam se expor, achando que já está tudo resolvido, que eles dois já estão no segundo turno. Vai ter uma exceção na bancada do Jornal Nacional,
0: Isso
1: né,
0: que eu ia
1: onde fala
0: perguntar.
1: o Lula amanhã e o Flávio Bolsonaro na sexta-feira. Mas por que que eles vão falar? É justamente porque a audiência é muito grande e eles sabem que o custo de uma ausência nessa bancada seria maior, enfim, do que eventuais desgastes com a presença. Mas é isso que a gente está acompanhando até agora, Sardenberg e Naded.
2: E a gente sabe que se tem uma estratégia por trás, há de haver uma justificativa de que vale a pena, que o custo compensa, mas me chama muita atenção a reação dos nossos ouvintes com as faltas, Bernardo. É muita revolta e muito. Eu sou obrigado a votar e ele não é obrigado a ir debater?
1: Pois é, né? Talvez a Justiça Eleitoral devesse impor algum tipo de obrigatoriedade do candidato a um cargo majoritário se expor, especialmente o candidato a presidente da República, né? Que é o cargo mais importante que está disputa está em disputa nessa eleição. Quando eles faltaram ao debate da Band, eles apresentaram uma série de desculpas esfarrapadas, né? Falam da presença dos nanicos, falam do risco de sofrer pegadinhas, né? Reclamam do formato do debate que já tinha sido acordado previamente com seus próprios assessores, ou seja, é uma conversa fiada para, na prática, escapar dos debates. O que a gente vai vendo é que tanto o Lula quanto o Flávio, se pudessem, eles iam se limitar a fazer duas coisas: discurso no palanque e peça de propaganda para as redes sociais, para o rádio e para a TV.
0: Ok. Só tem mais uma coisa. Eles vão amanhã o Lula vai no Jornal da Globo, né? E depois, na sexta-feira, o Flávio Bolsonaro. Como você estava dizendo, quer dizer, foram as duas únicas exceções que eles abriram ao longo de toda da campanha até agora, né? Porque ficaram com medo da repercussão, né?
1: E não se trata de uma defesa corporativista da imprensa, dos veículos. É que o jornalismo profissional, ele tem a característica de cobrar das autoridades, né? De apertar no calo, né? De pisar no ponto em que o candidato tem vulnerabilidade. E isso faz parte, sempre fez parte do jogo democrático, né? Tanto o Lula quanto o Flávio já têm alguma escada na política, o Lula naturalmente muito mais, inclusive pela idade dele, está no terceiro mandato presidencial, e esses candidatos participaram de debates em eleições passadas. Então, o que a gente está vendo agora é um pouco isso, né? Estão subindo no salto, estão achando que não precisam dar satisfação para o eleitor e que o jogo do primeiro turno, de certa forma, já está jogado. Agora, com isso, perdem a democracia, né? E perde o próprio eleitor, que fica com menos subsídio, né? Menos informações para tomar a sua decisão de voto. Claro que quem é militante, né? Quem já está embrulhado na bandeira, vai dizer que o candidato está certíssimo de não ir, que não tem nada que conversar com os outros, mas, gente, a gente está perdendo de vista que democracia é justamente conversar com quem pensa diferente. Né? E o confronto entre os candidatos, né? O momento ali em que eles precisam falar de improviso, que eles precisam dizer o que não está no roteiro, é justamente quando eles se revelam mais para o eleitor. Daí a importância desses momentos nessa e em qualquer eleição. Só uma observação, Sardenberg e Nadédia, esse mau exemplo do Lula e do Flávio Bolsonaro já está sendo seguido, já está sendo imitado pelo país. Aqui no Rio de Janeiro, o Eduardo Paes faltou ao primeiro debate, no Paraná o Sérgio Moro faltou também ao primeiro debate. Tem outros exemplos ainda em estados do Norte e do Nordeste. Ou seja, um mau exemplo de cima acaba criando essa cultura, que no fundo é uma cultura antidemocrática, do candidato que está na frente achar que não tem que prestar satisfação para ninguém.
0: Bernardo Melo Franco, muitíssimo obrigado, Bernardo, e até amanhã.
1: Até amanhã, um abraço para vocês, boa tarde para os ouvintes.
0: Até. E obrigado aqui pela canja extra. Agora temos intervalo.
2: Já voltamos.
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3: Radial Leste lenta na direção do centro, desde a passagem pelo viaduto Guadalajara até a aproximação com a Almirante Brasil. Na direção do bairro, esse trecho de obras também impacta o motorista, desde a passagem pelo viaduto do Glicério até a Almirante Brasil. Você reduz velocidade.
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0: Quarta-feira, 26 de agosto de 2026. O candidato à presidência pelo PSD, Ronaldo Caiado, afirmou que é contrário ao uso da câmera corporal no uniforme dos policiais. Ele disse que o Brasil está em guerra contra a criminalidade, situação que exige medidas para proteger os agentes. Caiado também afirmou que, se for eleito, vai declarar terroristas as facções criminosas e colocar o Exército, a Aeronáutica e a Marinha com a utilização da tecnologia para realizar buscas ativas. O ex-governador de Goiás ainda prometeu construir 40 presídios de segurança máxima. Caiado foi o segundo entrevistado da série de sabatinas da CBN com os presidenciáveis, em parceria com os jornais O Globo e Valor Econômico. O presidente Lula está reunido com os presidentes do Senado e da Câmara para tentar destravar a pauta prioritária do governo antes das eleições. O Planalto quer aproveitar o esforço concentrado de votações previsto para a primeira semana de setembro para analisar projetos de apelo popular e impacto eleitoral. O Serviço de Imigração e Alfândega dos Estados Unidos prendeu quase 50 mil pessoas em julho. É o maior número em um único mês desde o retorno do republicano Donald Trump à presidência em janeiro de 2025. Em conformidade com a política migratória adotada pelo líder americano, Washington anunciou a revogação de vistos de até 200 mil estrangeiros que pediram asilo. Irã e Omã firmaram um acordo sobre o Estreito de Hormuz. A República Islâmica informou que, apesar disso, a passagem marítima continua fechada até que as exigências do país sejam atendidas pelos Estados Unidos. As negociações estabelecem um corredor temporário, a destruição de minas e discussões técnicas sobre a administração do estreito. No horário de Brasília, 1h04.
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2: Bom, daqui a pouco a gente terá o comentário do Alexandre Schwartzman, que vai falar sobre orçamento, salário mínimo, mas antes aqui está conosco aqui na redação o Guilherme Muniz. Ele tem informações exclusivas sobre este programa do governo para que procura financiar automóveis, financiar carros para taxistas e motoristas de aplicativo, e segundo o Guilherme Muniz, parece que a coisa não está engrenando, né, Muniz?
3: Não está engrenando, Sardenberg. Boa tarde para você, Naded e ouvintes. E o governo tem tentado fazer alguns ferões para ver se essa presença física dos bancos, das concessionárias, todo mundo reunido num lugar só, se isso acelera um pouco o processo. Mas tem um problema de fundo, que é a questão do endividamento das pessoas e a dificuldade de conseguir o crédito. Uhum. Então, a novidade que eu trago aqui é com relação ao primeiro ferão que foi feito cerca de 10 dias atrás aqui na capital paulista para tentar conseguir mobilizar esses novos contratos. Só que esse ferão reuniu apenas 168 motoristas. É um índice bem pequeno para um programa de mais de 30 bilhões de reais de crédito que está sendo oferecido aqui no nosso país. E mais, Sardenberg, entre essas 168 pessoas que passaram por lá, só cerca de 50% de fato contrataram o financiamento depois. Uhum. Então, a gente teve aí um índice bem aquém do que o governo esperava, e é um índice bem baixo, inclusive, quando a gente compara com o dado oficial do BNDES, que calcula quantos contratos foram fechados, não só no ferão, mas por conta própria nesse programa Move Brasil. De lá para cá, desde o início desse programa até aqui, o cálculo do BNDES é de que são cerca de 1.000 operações de crédito aprovadas por dia. Quando a gente pega, portanto, 168 pessoas que foram no ferão e só 50 tiveram o contrato fechado, o ferão não conseguiu atender a essa intenção de fato, aquecer as contratações. Ainda segundo o BNDES, foram um pouco mais de 3 bilhões e meio de reais em financiamentos até aqui, só que isso também é cerca de 10% do total do programa. Ao todo, foram beneficiados quase 35 mil motoristas com um ticket médio de R$ 103 mil. O que o governo fez foi realizar um segundo ferão, que começou hoje aqui em São Paulo, vai ter uma nova edição também amanhã, e esse ferão ele reúne mais empresas do que a primeira edição. Segundo a Secretaria-Geral da Presidência da República me informou, estão presentes lá hoje a Caixa Econômica Federal, o Banco do Brasil e o Banco Stellantis, que é ligado a montadoras, e também marcas de carros, como a BYD, a Volkswagen, a Chevrolet e o grupo Stellantis, que tem, entre outras marcas, a Jeep e a Fiat. É diferente do que aconteceu no dia 10, quando teve um comparecimento muito baixo, porque naquela vez só teve Caixa Econômica Federal e Banco do Brasil, não teve montadora nem concessionária por lá. E também nos últimos dias, Sardenberg, vale destacar que o governo aumentou o teto do valor dos carros que podem ser financiados.
4: Tá.
3: O limite subiu de R$150 mil para R$200 mil. Mas a gente também já mostrou aqui na CBN que o baixo índice de contratações não está acontecendo por uma restrição dos carros que estão sendo oferecidos, mas sim porque as pessoas estão com dificuldade de conseguir crédito. Portanto, esse aumento do valor do carro não necessariamente vai contribuir para que essas mesmas pessoas tenham acesso ao crédito. Lembrando que é um programa para taxistas e motoristas de aplicativo especificamente.
2: E chama atenção, nesses feirões, a não participação dos bancos privados, dos grandes bancos privados. Nós tivemos Caixa Econômica e Banco do Brasil, que são estatais, que obrigatoriamente têm que entrar no programa, né?
3: Exatamente. Quando a gente fez uma outra reportagem no início do mês sobre isso, a gente entrou em contato com os principais bancos privados, e eles ou informaram que estavam analisando a adesão, se iriam eventualmente aderir ou não ao programa, ou tinham dito que não tinham interesse em, de fato, aderir. Ainda que eles tenham aderido ao programa Move Brasil no feirão, que é essa oportunidade de ter contato direto com o consumidor, por lá esses bancos privados decidiram não participar.
2: Tá certo. Guilherme Muniz, muitíssimo obrigado pela sua participação e até.
3: Até.
2: E agora temos a informação da Bruna Barbosa, aqui também nos nossos estúdios. Obrigado, Bruna, boa tarde.
5: Tudo bem, Sardenberg, boa tarde para você, para a Naded, a todos que nos acompanham por aqui. O governador de São Paulo e candidato à reeleição Tarcísio de Freitas, do Republicanos, afirmou que o senador Flávio Bolsonaro, candidato do PL à presidência, já deu explicações suficientes sobre a relação com o ex-banqueiro Daniel Vorcaro, no caso envolvendo o filme Dark Horse, que conta a história do ex-presidente Jair Bolsonaro. Essa declaração acontece 2 dias após Flávio ter sido questionado aqui em São Paulo sobre a prestação de contas da produção. Na ocasião, o senador afirmou que não deveria prestar explicações sobre o filme e passou a cobrar esclarecimentos do governo Lula sobre as investigações envolvendo o empresário Fábio Luiz Lula da Silva, filho do presidente citado em apurações sobre suspeitas de tráfico de influência e corrupção. Na última terça-feira, Tarcísio disse que a Polícia Civil de São Paulo vai cumprir a decisão do Supremo e enviar à Polícia Federal os documentos apreendidos na operação contra a ONG da dona da produtora do filme. Hoje, repetiu parte do discurso adotado pelo senador Flávio Bolsonaro.
6: Acho que ele já deu explicações. Se tem um fato novo aparecer, eu acho que está tudo esclarecido. Acho que tem muita gente aí que precisa dar esclarecimentos. Você vê os escândalos de corrupção que estão assolando o governo federal, na antessala do presidente da República, envolvendo o seu chefe de gabinete, né, o Marcola, envolvendo aí o próprio filho do presidente. Eu acho que eles devem dar muita explicação, tendo que as explicações que o Flávio deu foram suficientes e não aparecendo mais nada novo, é isso.
5: Essa declaração de Tarcísio de Freitas aconteceu agora há pouco, numa agenda de campanha aqui na Zona Sul da capital paulista. O governador visitou obras de um empreendimento habitacional e, na ocasião, também comentou a última pesquisa Quest, que foi divulgada na noite de ontem. Levantamento mostrando o governador com 40% das intenções de voto na corrida pelo Palácio dos Bandeirantes contra 27% de Fernando Haddad do PT. Tarcísio diz que recebe o resultado com otimismo, mas que a estratégia agora é apresentar as realizações dos 4 anos de gestão e as propostas para um eventual segundo mandato. Sardenberg.
2: Ação de Bruna Barbosa. Então vamos para o intervalo, já voltamos.
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6: Corredor Norte-Sul vai mal sentido Santana desde a Sena Madureira até o Viaduto Pedroso. Já na região central tem lentidão nos dois sentidos. Entre a Praça da Bandeira e a Avenida do Estado você encontra dificuldades.
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10: Alex, como está?
11: Opa, tudo bom, Sardenberg? Com você? Tudo bom, Adélio?
12: Tudo bem, Alex. Boa tarde.
10: Bom, tem havido aqui, já começaram aqui as entrevistas, debates, campanhas aqui para presidente da República, governador do Estado, e um tema frequente é a questão do ajuste fiscal, sempre que tem, enfim, dada a situação das contas públicas, é um tema que sempre aparece. Mas você vai nos contar que esse tema vai aparecer claramente aqui na segunda-feira, quando o governo tem que enviar ao Congresso Nacional a proposta de orçamento. E o ministro da Economia já até adiantou de quanto vai ser o salário mínimo, que 1741, né?
11: É isso aí, 1741. Estava aqui checando rapidamente os meus alfarrábios aqui, mas é exatamente 1741. Quer dizer, a gente ainda não sabe porque precisa fechar o INPC do ano, vai depender ali do. Mas deve. Quer dizer, a previsão original, quer dizer, que saiu ali na. Quando eles fizeram a lei de diretrizes orçamentárias, era 1717. Como a inflação está mais alta, eles têm que reajustar por um valor maior, além do ganho acima da inflação. Então, aquela previsão que era 1717, agora já passou para 1741 e vai, enfim, depender ali de quanto bateu o INPC no final do ano. Inclusive, geralmente tem algum ajuste ali no comecinho do ano seguinte para ficar em linha com a regra, que é INPC mais 2,5, que é o permitido pelo arcabouço fiscal. A gente ainda não tem os números, assim, propriamente ditos, do orçamento. Então, isso vai ser divulgado na segunda-feira. Agora, a gente já tem ali alguma ideia de qual vai ser o impacto desse aumento do salário mínimo sobre o gasto no ano que vem. Quer dizer, comparado com o patamar atual, que é 1.621, ali somando previdência, BPC, seguro-desemprego, abono salarial, etc., a gente está falando alguma coisa ali de um aumento de gastos de mais ou menos uns 50 bilhões de reais, né? Pelas regras que existem, de qualquer forma, é a regra que vai balizar o orçamento para o ano que vem. Muito provavelmente eles vão apresentar daquele jeito: olha, tem superávit, mas a gente tem que deduzir, né, a despesa com precatório, e aí tem um monte de coisa que corre por fora. A gente vai chegar também de novo à conclusão que o orçamento para o ano que vem deve apresentar novamente um déficit, como, diga-se de passagem, o orçamento do ano. Então a gente já de cara vai ser colocado frente a uma situação complicada, porque a dívida vem crescendo, quer dizer, o custo da dívida é enorme. A gente conversou um pouquinho disso semana passada, impacto no juro estrangeiro, no juro brasileiro, já está carregando aqui o custo do endividamento brasileiro. E a verdade é que, na ausência de alterações mais profundas, a gente vai continuar nessa trajetória aí, porque não parece haver um apetite muito sólido para mudar o estado atual de coisas, né?
10: E você estava falando, então, é curioso, né? Porque vai ter uma proposta de orçamento e o próximo presidente vai tomar posse já com esse aumento de custo contratado, né? Como se diz.
11: É, aí, bom, faz parte da regra do jogo, né? Cada um assume com um orçamento que foi preparado no governo anterior. Existe a possibilidade de reeleição do presidente, que aí teria que conviver de novo com esse orçamento. A questão que eu acho interessante, Sandenberg, é a seguinte: que segunda-feira, ali no Valor, tinha uma matéria longa falando sobre ajuste fiscal, que virou um tema da moda, não entre os políticos, mas sempre entre economistas, né? E ali se discutia, levantaram várias hipóteses, e uma delas era justamente nessa questão de salário mínimo: por que ele baliza previdência, BPC, abono, seguro-desemprego, uma série de coisas. Voltou a ser colocada uma ideia de desvincular o salário mínimo que é pago no mercado de trabalho daquele que serve de baliza para esses benefícios, né? Em seguida, o ministro da Fazenda, o Durigan, disse que já desmentiu, que não tem nenhum estudo a esse respeito. Saber se ele vai continuar sendo ministro da Fazenda. Mas, enfim, há um entendimento de que a continuidade dessa política de reajuste de salário mínimo tem impactos muito grandes do ponto de vista de gasto total. Quer dizer, a gente fala que, com esse reajuste, a gente está adicionando 50 bilhões ao gasto público ano que vem. Ah, mas tem ganho de receita? Tem, mas é irrisório perto do aumento do gasto. Então, tem essa. Uma das coisas que tem que ser discutida é como é que vai ser regra de reajuste do mínimo, se vai vincular, se vai desvincular, se o Supremo deixa desvincular ou não deixa desvincular. A vinculação do salário mínimo com os benefícios é matéria constitucional, então precisa ver como é que lida com isso. Mas a grande verdade é que, assim, o problema, a gente está vendo o muro se aproximar, e ninguém está, assim, com a menor vontade de virar a direção e sair da direção, sair do sentido de bater no muro, né? Pelo menos não durante a campanha.
10: É a coisa que mais incomoda os candidatos é levantar esse tema. Ninguém quer se comprometer com a ideia de desvincular, né?
11: Não, mas assim, já dizia o Bismarck, né? Não se mente tanto quanto depois da caça, durante a guerra e antes das eleições. Então, a gente espera que, passadas as eleições, volte ali a ter alguma discussão minimamente racional, né? Então,
10: desse tema.
11: Não é o único tema, obviamente, tem supersalários, inclusive para dar legitimação política para a discussão disso, tem que discutir, né, renúncia fiscal, tem que discutir indexação do orçamento. Todos os temas. É o seguinte, todo mundo sabe o que tem que ser discutido. Não tem nenhuuma novidade nessa história. A questão é saber se o governo eleito está ou não disposto a pagar o custo de fazer isso nos primeiros anos, para lá na frente não ter problema, ou se vai tentar empurrar com a barriga e ver se consegue passar ali 4 anos incólume enquanto a dívida vai crescendo. Pois é, a aposta do atual governo, nesse aspecto, não deu errado. A dívida vai crescer 10, 12 pontos percentuais do PIB, está numa trajetória insustentável, mas chega ainda a eleição em condições de brigar pela reeleição.
10: Uhum.
11: Talvez a aposta seja exatamente essa. Vamos ver se a gente consegue chutar lá até mais 4 anos para frente. Eu acho que é difícil porque o mundo está mudando. É uma coisa quando o juro norte-americano real, né, era 1,5%, é outra coisa quando o juro real no norte-americano vai para 2,5%, 3%. Aí muda muito da equação. Mas, enfim, cada um, esses caras que se elegem, né, eles devem entender do assunto infinitamente mais do que eu.
10: Alexandre Schwartz, muitíssimo obrigado. Até a semana.
11: Até a semana. Grande abraço. Tchau, Nadeja.
2: Tchau, tchau.
10: E agora, o que nos dizem aqui?
2: Intervalo.
10: Intervalo?
2: Intervalo.
10: Intervalo.
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1: Tem ocorrência no corredor norte-sul, na altura do Parque Ibirapuera, na direção de Santana. Isso faz com que o ouvinte que segue nessa direção reduza a velocidade a partir da aproximação do viaduto República Árabe Síria. Passou desse ponto da ocorrência, o caminho já é mais tranquilo. Você só volta a encontrar as dificuldades na região central, ainda nas duas direções, em todo o trecho entre a Praça da Bandeira e a Avenida do Estado. Eu aproveito para destacar também para o ouvinte CBN a condição da Avenida dos Bandeirantes, lenta na direção do sistema Chieto Imigrantes, desde a Ribeira do Vale até a passagem pela Avenida Vereador José Diniz. Não é um trecho muito longo, mas mesmo assim você faz caminho melhor se optar pela jornalista Roberto Marinho, com excelente condição de tráfego nos dois sentidos. Quem segue pela Avenida dos Bandeirantes em direção à Marginal do Rio Pinheiros, só reduz velocidade na aproximação com a Ponte Ari Torres, no emboque à Marginal.
2: 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Agosto de 2026.
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0: Quarta-feira, 26 de agosto de 2026. A prévia da inflação oficial do país recuou 0,40% em agosto. O resultado foi puxado principalmente pela queda nos preços de habitação, transportes e alimentação e bebidas. O IPCA 15 ficou 0,46 ponto percentual abaixo da taxa registrada em julho. Com isso, o indicador acumula alta de 3,09% no ano. Os dados são do IBGE. O governo federal decidiu organizar a segunda edição do Feirão Move Brasil numa tentativa de acelerar o número de carros financiados para taxistas e motoristas de aplicativo. O evento ocorre hoje e amanhã em São Paulo. Até agora, o índice de contratações é baixo, movimento que tem gerado crítica de potenciais consumidores. A primeira edição do feirão foi realizada há cerca de 10 dias e atraiu apenas 168 motoristas, de acordo com a apuração da CBN. O índice de contratos aprovados chegou a 50%. O BNDES e o Ministério do Desenvolvimento, Indústria, Comércio e Serviços não divulgaram balanços atualizados. O perfil oficial do influenciador, piloto e mecânico de aeronaves, Lito Souza, divulgou um alerta sobre uma vaquinha criada em nome dele. Na postagem, a família afirma que não existe nenhuma campanha de arrecadação oficial e orienta os seguidores a não fazerem doações. Lito sofre da doença de Creutzfeldt-Jakob, condição rara, degenerativa e incurável que ataca o cérebro de forma acelerada. A Meta informou que fechou um acordo para pagar mais de 16 bilhões de dólares para encerrar um processo nos Estados Unidos. A empresa dona do Facebook, do Instagram e do WhatsApp é acusada de ter colaborado com o vício de crianças e adolescentes em redes sociais. A ação é movida por 29 estados americanos. A Meta também concordou em limitar o acesso dos menores aos produtos da empresa. O documento divulgado pela companhia ainda precisa ser validado por um juiz federal de Oakland, na Califórnia. No horário de Brasília, 1h31.
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0: Nós ouvimos agora há pouco do repórter CBN que a Meta fez um acordo com autoridades, com governadores lá nos Estados Unidos, para encerrar um processo e comprometeu-se a pagar quase 17 bilhões de dólares como multa e compensação. A Ana Letícia Lobac, do Tech Tudo, tem mais informações, ela deixou gravado esse comentário. Vamos ouvir.
1: Olá, ouvintes da CBN, tudo bem? Na manhã de hoje, quarta-feira, saiu a notícia de que a Meta concordou em pagar 16,68 bilhões de dólares para pôr um fim ao julgamento movido por 29 estados dos Estados Unidos que acusavam a empresa de desenvolver as suas redes sociais, o Instagram e o Facebook, propositalmente para viciar crianças e adolescentes. O pagamento dessa quantia vai ser feito anualmente ao longo de 10 anos e esse dinheiro vai ser usado para financiar iniciativas de segurança digital para jovens e outras prioridades estaduais. É um montante muito alto, mas ele poderia ser muito maior. Inclusive, nós comentamos sobre esse julgamento na última semana aqui na CBN e a expectativa, na verdade, era que ele se estendesse até o fim de setembro. Havia também uma expectativa de que o Mark Zuckerberg depusesse. E se isso acontecesse, se esse julgamento se estendesse até o fim do próximo mês, o valor poderia chegar a 1,4 trilhão de dólares, segundo informações da agência de notícias Bloomberg. Mas a Meta decidiu se proteger, entendo eu, e firmar esse acordo, que inclui

0: apenas com a permissão de pais ou responsáveis, um modo noturno que bloqueia o uso das plataformas entre meia-noite e 6 horas da manhã, um modo escola para silenciar notificações durante o período letivo, a não ser no caso de mensagens urgentes, e também o compromisso de estabelecer maiores esforços na remoção de contas de usuários com menos de 13 anos e um aprimoramento na identificação de quem tem menos de 17 anos e está na plataforma. Importante dizer que esse acordo ainda precisa ser homologado pela Justiça e que a Meta, apesar de ter topado, de ter firmado esse acordo, negou qualquer irregularidade. Mas os depoimentos prestados por funcionários e ex-funcionários da Meta ao longo da semana, e também alguns documentos internos da empresa mostrados ao júri, indicam que a Meta sabia sim que as ferramentas de proteção para menores de idade eram ineficazes e tinham uma taxa de adesão praticamente insignificante. Até porque muitas delas, como o modo que silencia notificações, aquele outro modo que sugere pausas após períodos muito longos de uso, essas funções vinham desativadas por padrão, e isso teria sido, segundo esses depoimentos, inclusive, uma decisão da diretoria do Instagram para priorizar o engajamento. Esses compromissos, esses ajustes valem para usuários menores de idade nos Estados Unidos, mas vamos ver como é que essa mudança vai repercutir em outras plataformas, como, por exemplo, o TikTok, o YouTube, que seguem essa mesma lógica algorítmica de recomendação de conteúdo. E é claro, vamos ver também como tudo isso vai impactar o modelo de negócios da Meta. Seguimos acompanhando. Até a próxima.
1: Esse foi o comentário de Ana Letícia Lobac. Eu acrescento que, embora o processo tenha sido aberto por um grupo de 20 e poucos estados americanos, o acordo feito hoje cedo será válido para 47 estados e o Distrito de Colômbia, que é o Distrito Federal, lá a capital é Washington. E a imprensa americana, o New York Times, por exemplo, está chamando esse acordo como uma dramática capitulação da Meta.
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0: E aí, Vera?
1: Oi, Sartenberg, boa tarde para você, para a Nadédia, também para os ouvintes, para quem assiste o CBN Brasil.
2: Boa tarde, Vera.
0: O Vera Magalhães publicou sua coluna no Globo de hoje, dizendo que o favoritismo de Lula se esvaiu e que o Lula agora tenta mudar de assunto, enfim, tenta reagir a essa situação. Vera, mais
1: Pois é.
0: detalhes dessa sua coluna, Vera.
1: Pois é, Sardenberg, o presidente Lula foi ali pego de surpresa, até estranho ser surpresa, porque era previsível, mas com uma pergunta sobre esse assunto ontem, quando ele participou de uma solenidade do Dia do Soldado, né? E aí ele recusou a responder, saiu andando, não tocou no assunto. Mas não vai mais dar para escapar desse caso Lulinha por muito tempo, porque amanhã é o dia em que ele vai se sentar diante do César Tralli e da Renata Vasconcelos na sabatina da TV Globo, logo depois do Jornal Nacional. Então, ele está tendo de entabular um discurso para tratar desse assunto. É, ele achava e procurou fazer isso, né, que só trazer boas notícias, notícias da economia, e acabar fazendo com que o tema das andanças do Lulinha por Brasília, dos seus arranjos com a Roberta Luxinger, e também das tentativas de acesso que essa dupla fez, algumas delas bem-sucedidas, ao seu chefe de gabinete, né, o Marcola, que isso fosse sair da pauta paulatinamente, mas não aconteceu. E essa semana foi pródiga em vários vazamentos a conta-gotas, que não acrescentaram muito na história principal, mas que contam.

0: tracinhos ali embaraçosos desse lobby aberto com tentativa de tráfico de influência por parte, principalmente dessa amiga do Lulinha, que ele nega que seja sua sócia, mas que todos os diálogos mostram sim uma sociedade ali para obter acesso a órgãos do governo. Então, presidente, vai ter que tratar desse assunto. Uma reportagem de hoje da Jennifer Goulart no Globo fala que ele vai tratar disso de uma forma bem enfática e incisiva, dizendo que ninguém no governo dele está acima de qualquer suspeita e que ele não vai fazer nada, não vai mover uma palha para proteger ninguém, nem o filho, nem o Marcola, etc. Então, apostar nisso, não vai defender Lulinha de nada, dizer que ele é adulto, que ele tem que tratar dos assuntos nos quais ele tá envolvido. Mas na coluna, eu junto isso com essas outras tentativas do Lula de produzir, a essa altura, né, quase na reta final já da campanha, algum fato capaz de mover um pouco os números da pesquisa no que diz respeito à sua própria aprovação e também à intenção de votos, porque eles começaram a fazer cálculos com toda essa maré de notícias ruins, dificuldade de tratar do tema da corrupção, passaram a achar que se o Lula não vencer no primeiro turno, como existe a possibilidade, pelo fato dos outros candidatos não estarem performando muito bem, e a disputa está muito polarizada entre ele e Flávio Bolsonaro, se não ocorrer essa vitória no primeiro turno, o segundo turno vai ser uma pedreira, com essa guerra de acusações de lado a lado, mas com uma dificuldade muito grande do Lula de angariar apoios, né? A tendência é que todos os outros candidatos que têm um perfil mais de centro-direita declarem apoio ao Flávio Bolsonaro, ou pelo menos fiquem neutros, mas os seus eleitores têm uma propensão maior aí com o Flávio Bolsonaro, isso os que já não tiverem migrado desde o primeiro turno. Então passou a bater uma certa preocupação no QG do Lula com essa possibilidade de um segundo turno imprevisível. Porque, como você mesmo disse, e eu anotei na coluna, o favoritismo de algumas semanas atrás foi se desfazendo. Então, eles acham que essa tentativa de mudar de assunto agora e trazer fortemente a questão da escala, enfim, da escala 6 por 1 e a questão da taxa das blusinhas, qualquer notícia econômica que possa ser vendida como positiva, isso pode ajudar a dar esse empurrão para os votos que faltariam para uma vitória no primeiro turno. Me parece muito otimismo. A gente não tem uma eleição decidida em primeiro turno no Brasil desde 1998, então parece algo muito difícil, ainda mais com uma rejeição alta como a que o Lula tem. Mas eles estão falando com cabos eleitorais, candidatos a governador, candidatos a deputado, para fazerem esse sprint e tentarem puxar o Lula para uma vitória em primeiro turno. E também sempre tem aquela história, né, de que com a entrada da TV, a emoção que a campanha petista costuma trazer pode também ajudar a impulsionar isso. Vamos ver se vai ser efetiva essa estratégia, porque a gente viu um gasto enorme com muitas medidas econômicas e nem isso surtiu esse efeito de fazer o Lula deslanchar, né?
1: Tá certo. Vera Magalhães, você, só mais uma coisinha, Vera, se puder um comentário rápido. Você também diz na coluna que as vitórias anteriores de Lula se deram com um discurso que vendia otimismo e que agora nós estamos num momento de crise, né?
0: Exatamente. O próprio Maurício Moura, que é do IDEA, colunista do Globo, teve com a gente no Viva Voz na segunda-feira. Ele observou isso, né? E eu o cito nessa coluna, porque ele disse que essa coisa da esperança era algo importante, um motor importante das vitórias anteriores do Lula. Um otimismo ali de bonança econômica, que foi em 22 e principalmente em 2006, aí já com base no que ele próprio tinha feito, tanto que nem mensalão, nem aloprados foram capazes de impedir uma vitória mais ou menos tranquila dele em 2006. E em 2022, esse discurso aí de otimismo foi traduzido naquela defesa ferrenha da democracia.
1: Isso.
0: Até aqui, não tem nenhuma ideia mãe que guie o eleitor nesse sentido. Essa coisa dos pobres contra ricos está se mostrando de fôlego muito curto e não é capaz de criar um sentimento aí nacional para impulsionar essa campanha. Então, essa é uma das dificuldades que eles estão encontrando para essa. Todos os analistas de pesquisa acham que para uma vitória em primeiro turno ele precisaria estar com a avaliação de governo muito melhor a essa altura do campeonato, e ela não está.
1: Vera, seguimos, Vera. Obrigado por hoje e até mais.
0: Até mais, ótimo jornal para vocês.
2: Até.
0: Tchau, tchau.
1: Intervalo.
2: Já voltamos.
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1: Rodovia Regis Bittencourt é péssimo caminho na direção de São Paulo. O ouvinte encontra 17 quilômetros de dificuldades a partir do 297, ainda em Itapecerica da Serra, e vai assim até Embu das Artes no 280. A partir desse ponto, a boa notícia é que o caminho é tranquilo até São Paulo, não há mais dificuldades. Quem segue na direção de Curitiba também não encontra problemas pela Regis Bittencourt.
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4: Jaime Sampaio fechando por hoje com últimas informações do trânsito. Boa tarde.
1: Boa tarde, Nadege. Eu atualizo a condição da marginal do Rio Tietê, que ainda está muito complicada. É o pior caminho nessa tarde de quarta-feira. O ouvinte encontra caminho ruim na direção da Ayrton Senna, desde o Cebolão, agora até a passagem pela rodovia Presidente Dutra. A pista expressa vai mal, especialmente a partir da ponte da Freguesia do Ó até a ponte das Bandeiras. Vale muito mais a pena seguir pelo caminho alternativo, usando Hermano Marquete, Marquês de São Vicente e Norma Pirotini Janotti, para poder escapar disso. A Radial Leste também é uma boa opção para quem segue na direção da Zona Leste da cidade.
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0: E aí, Teco?
1: Oi, Sardenberg, boa tarde, Nadédia, boa tarde aos ouvintes, tudo bem?
2: Tudo bem, Teco, boa tarde.
0: Bom, o Tesouro Nacional do Governo Federal, ele vende títulos da dívida para ir, amortizando aí a sua dívida e seus pagamentos. E a informação que você nos traz é que o Tesouro tem encontrado dificuldade para colocar dívida longa, né, títulos de muitos anos à frente, e a dívida pré-fixada, que já são dívidas importantes, né?
1: Pois é, é o problema dentro do problema, né, Sallenberg? Porque normalmente você tem um problema que é cuidar ali do tamanho da sua dívida, né? É, principalmente da trajetória dessa dívida. E o outro problema é a que taxa isso acontece, né? Isso acontece na vida das pessoas, das empresas e também dos governos. E tem um dado numa matéria no Valor hoje, né, que me chamou muita atenção, mostrando que a gente está no pior momento dessa gestão dessa dívida, né? Porque, dessa administração da dívida, né? Porque é interessante para o Tesouro, é interessante para o país que você tenha dívidas o mais longas possíveis, né? E de preferência que você tenha taxas ali, de certa maneira, pré-fixadas ou indexadas, pelo menos ao IPCA, porque de alguma maneira vai te dando previsibilidade. E para os investidores, normalmente quando você tem ali períodos de estabilidade, de confiança, você também quer isso, né? Você compra um título de mais longo prazo, porque normalmente a rentabilidade é melhor. Se você pode esperar, você fica com aquilo ali e também você dorme tranquilo, porque você não está, sei lá, você não espera que vai ter problema com isso. Como tem sido muito confuso os últimos anos do Brasil, a gente está no momento onde a dívida pré-fixada está despencando e a gente nunca teve um percentual tão grande da dívida pós-fixada, né, do Tesouro Selic especificamente. Só para a gente ter uma ideia, saiu de 22% para 50% quase o montante desse tipo de dívida, do total da dívida, né? Então, significa o quê? Que os investidores não estão topando a juro nenhum, né, a IPCA nenhum, com taxa altíssima, que é o que a gente tem hoje, ficar nesse risco. Eles querem, todo mundo quer dívida que vence rápido, né, com prazo mais rápido, ou que você possa sair a qualquer momento sem ter a marcação a mercado, porque ninguém sabe muito bem o que vai acontecer ali na frente. E eu estava dando uma olhada aqui agora, só para você ter uma ideia, mas é curioso, porque a taxa Selic hoje está em 14 e deve cair para 13,75, né? Se você comprar um título de 10 anos hoje, você receberia 14,75 ao ano por 10 anos. O que é incrível, né? Inacreditável. Desde que, né? Desde que a coisa não desande, né? E aí, nesse momento, é que você não, as pessoas não têm coragem de fazer isso, né? Porque elas realmente não conseguem nem a 14,75 acharem que estão seguras, ou acharem que não vai ter inflação, ou que a Selic não vai subir para além desse valor. E aí vai gerando um problema para o Tesouro, que tem que pagar muito caro, tem que ficar rolando essa dívida a todo momento. E não consegue nem ter previsibilidade e nem passar tranquilidade para o investidor de que ele pode confiar e comprar um título mais longo, que a coisa vai ficar tranquila.
0: Tá certo. Bom, situação complicada, a gente continua acompanhando. Obrigado, Teco. Até amanhã.
1: Até amanhã. Tchau, tchau.
0: Intervalo?
2: Já voltamos.
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3: Nadédia, falando da rodovia Regis Bittencourt para São Paulo, tem congestionamento entre Itapsirica da Serra e Embu das Artes, do quilômetro 295 até o 282 em Embu, antes da passagem pelo Rodoanel. Entre o Rodoanel e o Largo do Taboão, aí sim, boas condições. E para Curitiba, Regis Bittencourt com um caminho um pouco mais carregado ali no acesso para Embu, próximo do quilômetro 279, mas dá para insistir. Rodoanel Mário Covas, sem problemas agora, não tem mais bloqueio ali na altura do 285, entre Mauá e Santo André, onde mais cedo aconteceu um acidente. Nesse momento, boas condições em ambas as direções. Castelo Branco funcionando bem agora para o interior de São Paulo, assim como a Anhanguera e a rodovia dos Bandeirantes. Para a capital, Castelo tem ando e para do quilômetro 15 até o acesso para as marginais, principalmente para quem está tentando acessar a marginal do Rio Tietê, pois o comecinho da Tietê para Ayrton Senna tem bastante lentidão nesse momento. Chegar à capital pela rodovia Anhanguera sem muitas dificuldades, pela rodovia dos Bandeirantes, aproximadamente 2 km de ando e para até o acesso para a Tietê.
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1: Agora temos a informação de Brasília com a Samantha Klein.
2: Bom, Sardenberg, em agenda em Alagoas, o candidato Flávio Bolsonaro afirmou que dessa vez não vai participar das negociações do tarifaço com a Casa Branca. Essa é a primeira vez em que o senador diz abertamente que não vai ter um papel nessas negociações. Em agenda em Alagoas, o parlamentar alegou que já fez a sua parte quando esteve com os americanos para tratar do tema. Lembrando que em maio o senador foi recebido pelo presidente dos Estados Unidos, Donald Trump, no Salão Oval, e depois esteve com outras autoridades americanas e alegou aí ter apresentado, portanto, pedidos para a suspensão ou a não aplicação das tarifas contra o Brasil. Além disso, no início de julho, ele participou das audiências abertas do USTR, que é o representante comercial dos Estados Unidos. Em Alagoas, ele também disse que o papel de negociar é do presidente e que quando ele for presidente, aí sim ele vai sentar de igual para igual com diversos países. Vale lembrar ainda que na próxima segunda-feira, o Ministério da Indústria e do Comércio, o ministro Márcio Elias Rosa, tem uma reunião virtual com Jameson Greer, que é o representante comercial americano. Com vocês.
1: Essa foi a informação da Samantha Klein, de Brasília. E com isso, Nadédia, nós vamos encerrando por aqui o CBN Brasil desta quarta-feira.
3: Quarta-feira.
1: Tivemos na produção...
3: Matheus de Souza e a Janaína Barros.
1: E nos trabalhos técnicos...
3: Juliano Fonseca, Priscila Gubiotti, a Débora Gonçalves e o Bruno Carvalho.
1: Precisa de tudo isso para fazer o programa.
3: A gente dá muito trabalho.
0: Apresentação, Carlos Alberto Sardenberg. E Nadédia Calado.
3: Ótima tarde a todos.
1: Muito obrigado pela audiência. Até mais.

0: Quarta-feira, 26 de agosto de 2026. O governo federal decidiu organizar a segunda edição do Feirão Move Brasil numa tentativa de acelerar o número de carros financiados para taxistas e motoristas de aplicativo. O evento ocorre hoje e amanhã em São Paulo. Até agora, o índice de contratações é baixo, movimento que tem gerado crítica de potenciais consumidores. A primeira edição do Feirão foi realizada há cerca de 10 dias e atraiu apenas 168 motoristas, de acordo com a apuração da CBN. O índice de contratos aprovados chegou a 50%. O BNDES e o Ministério do Desenvolvimento, Indústria, Comércio e Serviços não divulgaram balanços atualizados. A Agência Nacional de Proteção de Dados estima que 8 milhões de crianças tiveram informações pessoais tratadas irregularmente pelo TikTok. A NPD multou a plataforma em mais de 150 milhões de reais por causa da falha. A empresa chinesa dona do TikTok tem 10 dias para apresentar recursos contra a punição e 60 para eliminar os dados irregulares. Irã e Omã firmaram um acordo sobre o Estreito de Hormuz. A República Islâmica informou que, apesar disso, a passagem marítima continua fechada até que as exigências do país sejam atendidas pelos Estados Unidos. As negociações estabelecem um corredor temporário, a destruição de minas e discussões técnicas sobre a administração do Estreito. No horário de Brasília, 2:03.
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1: 2:04, boa tarde para você que está na CBN. Hoje é quarta-feira, 26 de agosto de 2025. Ai, 25 não, 26. Começar de novo? Não, sem gracinha. São 2:04, hoje é quarta-feira, 26 de agosto de 2026. É ou não é, Fernando Andrade?
2: Eu acho
1: que é. Eu também, não tô muito certa, não. Vamos em frente, vamos juntos até às 5 horas. É 5, né? Da tarde.
2: Eu acho que é.
1: 5 da tarde, muita informação pra você, análise e diversão nas brechas também, que a gente é desses. Em Tudo é Política, hoje Maria Cristina Fernandes comenta a sabatina de CBN, o Globo e Valor Econômico, entrevista com o candidato à presidência pelo PSD, Ronaldo Caiado.
3: Tem também CBN pelo Mundo com Ariel Palacios, ele analisa a escalada dos ataques do presidente Javier Milei na Argentina à imprensa.
1: Tem Pra Onde Vamos, Michel Cofrado vem aí hoje, vai discutir os novos significados para estar sozinho. Estar sozinho virou um sinônimo de vida bem vivida?
3: Tem também Visões do Futuro, com Álvaro Machado Dias, fala sobre acontecimentos raros.
1: Em A Nossa Língua de Todo Dia, professor Pasquale responde a dúvida do ouvinte Walter Dias, de St. Cloud, nos Estados Unidos, sobre as expressões esta semana e nesta semana.
3: Em Saúde Integral, Rossando Klinge fala sobre diagnósticos tardios que explicam muitas coisas que passamos na infância e na adolescência.
1: Tem Quatro em Campo hoje, a gente fala de futebol masculino, Carlos Eduardo Éboli e Gabriel Dudziak, que vem aí.
3: E finalizamos com música, no Sala de Música, com João Marcelo Boscoli, e hoje é dia de pegadas musicais.
1: Hoje ele diz que é pegadas sentimentais.
2: É verdade.
1: Prepare-se. E tem a nossa reportagem também prontinha, trabalhando demais para deixar você bem informado durante as tardes aqui no Estúdio CBN. Então entre, seja bem-vinda, seja bem-vindo, fique à vontade. 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Fernando e eu surgiremos belíssimos aí na sua tela para fazer companhia para você até o fim da tarde. Certo? Bora? Então, simbora.

0: segue a sabatina da CBN, do Globo e do Valor Econômico. Ontem, Romeu Zema foi sabatinado. Hoje foi a vez do candidato à presidência pelo PSD, Ronaldo Caiado. E o Pedro Bonenberger tem os detalhes. Pedro, boa tarde.
1: Oi, Tatiana, boa tarde a você. Fernando, que nos acompanha. Ronaldo Caiado falou sobre temas como economia, educação, previdência e corrupção. Caiado criticou a família Bolsonaro, defendeu a possibilidade de impeachment de ministros do Supremo e diz que Lula teve uma péssima atuação no caso do tarifaço dos Estados Unidos. Declarações dadas hoje aqui no Rio de Janeiro, nessa sabatina da CBN, dos jornais O Globo e Valor Econômico. O Caiado afirmou ser favorável à quebra do sigilo dos inquéritos da Operação Carbono Oculto e dos casos Master e INSS, para apontar ao eleitor quais políticos podem ter envolvimento. Ao falar do adversário Flávio Bolsonaro, do PL, disse que a falta de explicações sobre o filme Dark Horse é um desrespeito.
2: A chance dele se apresentar e dele esclarecer os fatos, eu fui o primeiro que assumi essa posição. No momento que ele fala, ah, esse assunto aí do Dark Horse é página virada. Eu falei, não, calma lá. Aí já é realmente desrespeitar a inteligência do povo brasileiro. Você não tem o direito de ser um candidato a presidente da República e você se negar a dar esclarecimentos quais você está envolvido nele.
1: Caiado atacou a atuação do presidente Lula no caso do tarifaço dos Estados Unidos e disse que vai fazer mudanças nas relações internacionais brasileiras. Ele ainda criticou o ex-deputado Eduardo Bolsonaro, que atuou em favor da taxação de produtos brasileiros.
2: Péssimo, condenável, inimaginável aceitar qualquer posição que um brasileiro se coloque contra a sua pátria com qualquer punição. Eu me levantei e me levanto contra todas as outras. Eu não admito ingerência no meu país. Eu jamais na minha vida caminharia num processo de aplaudir ou de querer fomentar qualquer iniciativa contra meu país.
1: Durante a entrevista, Caiado prometeu mudanças fiscais e tributárias, revisitar as mudanças previdenciárias, refletir sobre a escala de trabalho 6x1 e até acabar com penduricalhos do judiciário. No entanto, o candidato não deu respostas práticas sobre como pretende realizar essas ações.
2: Porque eu tenho a humildade de não querer ser o iluminado. Eu não sou iluminado. Eu não sou iluminado. Eu sou uma pessoa que eu vou chamar as pessoas mais competentes de cada área para eles me orientarem. Está aqui o cinegrafista. Eu não sei como é que eu vou utilizar aquela câmera, mas eu vou chamar o cara que sabe para ele fazer isso para mim.
1: Sobre segurança pública, Caiado prometeu construir 40 presídios de segurança máxima e não descartou usar as forças armadas nas ruas. Ele ainda se colocou contra o uso de câmeras corporais pelas polícias. Ronaldo Caiado foi o segundo entrevistado dessa sabatina e nos próximos dias serão ouvidos Renan Santos, do Missão, e Augusto Cury, do Avante. Sempre bom lembrar nosso ouvinte que os candidatos Luiz Inácio Lula da Silva, do PT, e Flávio Bolsonaro, do PL, foram convidados, mas recusaram a participação. Tatiana.
0: Muito bem, obrigada. Pedro Bonenberger trazendo os principais pontos da sabatina com o candidato à presidência pelo PSD, Ronaldo Caiado. Sabatina da CBN, dos jornais O Globo e Valor Econômico.
3: Em Brasília, a gente fala agora sobre uma reunião do presidente Lula com os presidentes do Senado e da Câmara. A Isa Sassarini tem as informações. Isa, boa tarde.
4: Fernando, muito boa tarde a você, a Tatiana e a todos os ouvintes. Pois é, reunião essa que acontece ainda aqui no Palácio da Alvorada, foi um almoço, viu, Fernando, do presidente Lula com os presidentes da Câmara e do Senado, Hugo Mota e Davi Alcolumbre. E esse encontro ocorre às vésperas, né, do esforço concentrado no Congresso e que o Palácio do Planalto tem como principal objetivo aprovar temas que interessam o governo e que devem ser usados, inclusive, por Lula durante a campanha eleitoral, que é, por exemplo, o fim da escala 6x1 e também a MP da taxa das blusinhas e ainda o fim da a PEC da segurança pública, que podem ali alavancar esse discurso da campanha reeleição do presidente Lula. Portanto, em vez de viajar, o presidente tem ficado mais tempo aqui em Brasília, justamente por conta dessas preocupações, né, das questões do governo e a necessidade até de preparar material para propaganda eleitoral da TV e nas redes sociais. Essa articulação com os presidentes da Câmara e do Senado, inclusive, ocorre em meio às investigações sobre o suposto tráfico de influência envolvendo o filho do presidente Lula, conhecido como Lulinha. No Senado, a prioridade máxima é aprovar a PEC que acaba com a escala de trabalho 6-1. Parecer deve ser colocado em votação na próxima quarta-feira, sem alterações, para que o texto não volte à Câmara. A proposta, no entanto, enfrenta uma resistência. O setor produtivo e a oposição tentam, portanto, adiar para depois das eleições. E aí Lula também negocia a aprovação da PEC da Segurança Pública e do Marco Legal dos Minerais Críticos. O senador Rogério Carvalho, que é o relator da proposta que pretende integrar o sistema de segurança pública do país, disse que, para agilizar a tramitação, vai apresentar parecer favorável e sem mudança em relação ao que foi aprovado pelos deputados. Já na Câmara, a urgência é votar a medida provisória que isenta a taxa das blusinhas em compras internacionais de até $50, que perde a validade no dia 8 de setembro, e o uso de receitas do petróleo para segurar o preço dos combustíveis. Lembrando, a próxima semana é decisiva no Congresso Nacional, porque é a última da votação antes das eleições. Portanto, continua aqui no Palácio da Alvorada, Fernando, onde daqui a pouco, logo mais, há uma expectativa de entrada de cinegrafistas e fotógrafos para fazer esse registro desse almoço do presidente Lula com Hugo Mota e Davi Alcolumbre, mas não se sabe ainda se haverá ou não alguma declaração oficial. Volto com você.
3: Tá certo. Bom, a gente vai acompanhar. Obrigado. Isa Estaciarina, em Brasília.
0: 2h13, seguimos movimentando a nossa reportagem. Uma avalanche na fronteira entre o Nepal e o Tibete deixou quase uma centena de mortos e mais de uma centena de desaparecidos. O Pedro Populin tem os detalhes pra gente. Fala, Pedro, boa tarde.
5: Oi, Tati. Oi, Fernando. Boa tarde para vocês e a quem nos acompanha. Exatamente, pelo menos 95 mortos e centenas de desaparecidos. A tragédia aconteceu na fronteira entre o Nepal e o Tibete, nesta quarta-feira. Segundo o Conselho de Turismo do Nepal, 384 viajantes que estão no país ainda estão desaparecidos. Deste total, 341 são estrangeiros. 88 pessoas já foram resgatadas, de acordo com o exército nepalês. As fortes correntezas do rio Trishuli destruíram casas, arrastaram carros e derrubaram uma ponte de metal. Testemunhas relataram que vilarejos inteiros foram atingidos pelas águas. O distrito montanhoso de Hasuwa, no Nepal, foi uma das áreas mais afetadas. Helicópteros de resgate, inclusive, não conseguiram pousar no local. Na região do Tibete, um deslizamento atingiu uma passagem entre os dois países e deixou vários desaparecidos entre eles. 8 sul-coreanos que trabalhavam em uma usina hidrelétrica estão incluídos. O desastre também interrompeu estradas, comunicações e o fornecimento de energia em parte da região. O primeiro-ministro do Nepal, Balendra Shah, afirmou que policiais e militares participam das operações de resgate. As autoridades ainda investigam a causa da inundação. Mas no ano passado, uma enchente semelhante no rio Trishuli foi atribuída ao esvaziamento de um lago glacial. As equipes de emergência continuam as buscas por desaparecidos, enquanto moradores das áreas próximas ao rio foram orientados a procurar terrenos mais altos. A gente segue acompanhando, eu volto com vocês.
0: Obrigada, Pedro. Pedro Populin com a informação para você. Vamos para 4 minutos de informação na sua cidade? Voltamos já.
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3: Lucas Taveira, boa tarde para você, Lucas.
7: Boa tarde, Fernando, para você e para todo mundo ligado aqui na CBN. Agora
6: 386 quilômetros de lentidão na cidade de São Paulo, segundo o monitoramento da CET. Trânsito bem lento aqui, principalmente na marginal do Rio Tietê, sentido Ayrton Senna, viu? O motorista enfrenta trânsito lento desde o Cebolão e piora bem na região da Lapa até a altura da ponte da Vila Maria. Já em direção à rodovia Castelo Branco, dois pontos chamam a atenção. Trânsito é lento entre a ponte da Vila Guilherme até a ponte das Bandeiras. Mais pra frente, entre a ponte do Piqueri até a chegada ao Cebolão, o motorista também vai naquele anda e para. Já na marginal do Rio Pinheiros, no sentido Zona Sul, trânsito é lento hoje naquele trecho ali da Raia Olímpica da USP, viu? O motorista ali vai naquele anda e para, vai pisando no freio até a ponte da Cidade Universitária, depois o trânsito volta a melhorar. Aqui na ponte Eusébio Matoso agora o trânsito já flui melhor. No sentido Cebolão, o trânsito é mais complicado na região ali da Estação Hebraica Rebouças, e o motorista encontra um pouco de lentidão ali, mas depois o trânsito melhora. Já na Avenida Rebouças e também na Avenida 9 de Julho, o motorista enfrenta dificuldades, viu? Lentidão tanto para quem vai para o centro, também para quem vai em sentido a marginal do Rio Pinheiros, o motorista encontra lentidão. No corredor norte-sul, aquele trecho ali na 23 de maio, que passa pelo Parque do Ibirapuera, motorista encontra bastante lentidão para quem vai para o centro. Já no sentido aqui da Zona Sul, motorista também encontra lentidão, mas menos em relação ao centro de São Paulo. Destaque ainda para a Avenida do Estado, Avenida Tiradentes, também ali na região da Luz, com dificuldades para o motorista que vai em direção à Zona Sul. Fernando?
3: Obrigado, Lucas.

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0: Olha, hoje a Meta e vários estados americanos fecharam um acordo para encerrar um julgamento histórico envolvendo redes sociais. Nós falamos sobre isso recentemente aqui no estúdio CBN com o Davi Nemer, que é antropólogo da tecnologia e professor da Universidade da Virgínia. Pelo acerto, a empresa terá de limitar o tempo de uso às plataformas por menores de idade e também pagar 17 bilhões de dólares. O valor é uma fração da receita que o grupo obteve em 2025, de 201 bilhões. Isso dá cerca de R$1 trilhão, gente, na cotação atual. Bom, os procuradores de 47 estados e territórios americanos acusam a Meta de ter projetado deliberadamente o Facebook e o Instagram para viciar adolescentes. Segundo cálculos da própria empresa, citados pela Bloomberg, quando o acordo ainda estava em negociação, se o julgamento fosse levado até o fim, o valor a ser pago pela companhia poderia alcançar 1,4 trilhão de dólares. Além da indenização, a Meta também concordou com uma série de mudanças que atingem diretamente o modelo de negócios, baseado no engajamento dos usuários para gerar receita publicitária. Então, para evitar o uso viciante e interrupções no sono, a empresa vai limitar o uso das plataformas entre meia-noite e 6 da manhã. Também silenciará as notificações entre 10 da noite e 7 da manhã. Tem mais, vai interromper aquele treco que se chama scroll, que é a rolagem infinita que vicia qualquer um.
1: Nossa, é terrível. Quem tá falando dos adolescentes, é um buraco, tá? Sem fundo.
0: É. Isso é para os adolescentes. Mas e também vai impor limites diários de 2 horas ao Instagram e ao Facebook. A Meta vai limitar ainda os recursos que psicológicos associam a comparações sociais negativas. Isso é importante. Filtro de beleza para adolescente não vai poder ter mais.
1: E isso é terrível, sobretudo para as meninas. É.
0: Contagem de cliques no botão like. Quem nunca publica alguma coisa e fica lá
1: checando
0: quantos likes você tem. A empresa também vai reforçar as ferramentas de verificação de idade e controle parental. Então, dos 17 bilhões de dólares acertados, o valor a ser pago inicialmente pela Meta será de cerca de 12 bilhões de dólares. Os 5 bilhões restantes serão pagos se a Snap, que é dona do Snapchat, TikTok e YouTube, também fizerem acordos com os estados e concordarem com penalidades financeiras e mudanças em seus produtos. O processo é liderado pelos estados de Colorado, Califórnia, Kentucky e Nova Jersey. Eles alegam violações pela Meta das leis estaduais de proteção ao consumidor e das leis federais de privacidade, que prevêem multas em caso de descumprimento. E aí você deve estar se perguntando, bom, esse julgamento foi nos Estados Unidos, muda alguma coisa para a gente aqui no Brasil? Sim. Essa foi uma pergunta que eu fiz para o Davi Nemer, foi na sexta-feira passada. Pensa, todo o design que a Meta faz, seria muito, muito complicado ela fazer um design para cada país. Então vai mudar nos Estados Unidos e, consequentemente, vai mudar para o mundo todo. Então pode esperar, porque veremos mudanças nas redes sociais da Meta e provavelmente nas outras também, né? Porque também são sempre foco de julgamentos, sempre tem um acordo antes. Mas uma hora serão alvo também.
1: São 2h24. O piloto e influenciador Lito Souza divulgou hoje um vídeo gravado no dia em que ele recebeu a confirmação do diagnóstico da doença de Creutzfeldt-Jakob, condição neurológica rara, degenerativa e sem cura conhecida. Essa gravação foi feita antes de Lito e a esposa, a empresária Mila Seidel, tornarem o diagnóstico público. No vídeo, o influenciador fala sobre a possibilidade de morrer, fala sobre o futuro dos projetos dele e se emociona ao mencionar o filho. Ele diz assim, eu não tenho medo de morrer, não tenho. Não tenho porque eu vivi uma vida boa, uma vida em que nunca fiz mal para ninguém. Mas eu não sei como eu falo para ele que eu vou virar estrelinha. Desde que o diagnóstico de Lito se tornou público na semana passada, ele e a esposa vêm fazendo uma mobilização para tentar conseguir acesso a tratamentos experimentais contra a doença. O influenciador já gravou um apelo em inglês direcionado a pesquisadores, a instituições no exterior. A esposa tem relatado contatos com responsáveis por estudos nos Estados Unidos e na Europa. Hoje, antes de publicar a gravação feita no dia do diagnóstico, Mila Seidel explicou que demorou para divulgar o vídeo porque não conseguia ver as imagens, não conseguia assistir ao vídeo. Segundo ela, Lito quis gravá-lo logo depois de receber o resultado do exame que confirmou a doença para registrar o que ele sentia naquele momento. A mulher dele contou assim: ele falou que queria gravar um vídeo contando para a comunidade por ele, falando o plano A, o plano B, dizendo algumas coisas que ele sentia, que ele não queria perder aquele momento daquela emoção para fazer esse vídeo. Na gravação, Lito explica que decidiu falar sobre a doença enquanto ainda conseguia compreender o que está acontecendo. E ele diz assim: eu quis gravar esse vídeo enquanto ainda tenho cognição, porque eu não sei quanto tempo. Pode ser semanas, podem ser meses, não sei. Lito conta que depois do diagnóstico de câncer, apresentou um quadro inicialmente tratado como uma possível encefalite autoimune. Segundo ele, um marcador específico depois indicou a doença rara. E pela raridade da doença, ela não tem tratamento. Apesar do diagnóstico, Lito afirma no vídeo que mantém a esperança. E claro que ele faz uma analogia com o futebol. Ele fala: o jogo só acaba quando termina. Já vi Palmeiras virar para cima do Botafogo muito depois do tempo regulamentar, com bom humor. E ele segue: vocês sabem que eu sou um homem de ciência, mas eu sou também um homem de muita fé. E a gente nunca sabe o que pode acontecer. Milagres acontecem.
0: E olha só, acabou de cair a informação de que a Agência Reguladora de Medicamentos dos Estados Unidos, FDA, aprovou um novo medicamento para pacientes com câncer de pâncreas metástico, considerado um grande avanço, importante avanço no tratamento de uma das formas mais difíceis da doença. O doxorubicin, que é produzido pela Revolution Medicines e vendido como Rasonc, é tomado em 2 comprimidos por dia. Ele foi aprovado para pacientes que já passaram por quimioterapia. Em um estudo clínico, pacientes tratados com o medicamento viveram, em média, mais de 13 meses contra menos de 7 meses entre aqueles que receberam quimioterapia. Alguns pacientes que participaram dos testes estão vivos há anos. O câncer de pâncreas mata mais de 50 mil pessoas por ano, só nos Estados Unidos. Quando a doença já se espalhou para outros órgãos, apenas 3% dos pacientes chegam aos 5 anos de vida. O avanço está relacionado à proteína chamada CRAS, que alimenta praticamente todos os cânceres de pâncreas e também muitos tumores de pulmão e cólon. Durante décadas, os cientistas acreditaram que seria impossível desenvolver um medicamento capaz de bloquear essa proteína. A doxorubicin utiliza uma técnica inédita para se ligar à CRAS e então, veja só, desativá-la, mostrando que o alvo pode sim ser combatido. O medicamento pode provocar efeitos colaterais, como erupções na pele, diarreia, cansaço, náusea. Mesmo assim, os resultados foram tão promissores que pacientes de vários países passaram a disputar vagas nos estudos clínicos com essa droga. Um dos casos mais impressionantes, conta aqui o New York Times, é de Jerry Simonson, de 79 anos. Diagnosticado em 2017, ele começou a receber o medicamento em 2022. O tumor diminuiu e hoje não aparece mais nos exames. Ele disse que se sente bem, caminha diariamente e está aprendendo agora a jogar, sabe o quê? Pickleball.
1: 2:30.
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0: Quarta-feira, 26 de agosto de 2026. O governo reduziu em 5 bilhões de reais a previsão de gastos da Previdência para 2027. Mesmo com a redução, o valor projetado para o ano que vem representa alta de quase 8% na comparação com a estimativa para 2026. O aumento reflete o crescimento das concessões de aposentadorias e benefícios. O Ministério Público do Trabalho ajuizou uma ação civil pública contra a Uber do Brasil. O órgão pede a suspensão do programa Passe para Motoristas. O modelo cobra uma taxa para que os condutores possam aceitar corridas pelo aplicativo. Também foi solicitada a devolução dos valores pagos pelos trabalhadores e uma indenização de 321 milhões de reais por dano moral coletivo. A previsão de inflação oficial recuou 0,40% em agosto. O resultado foi puxado principalmente pela queda nos preços de habitação, transportes e alimentação e bebidas. O IPCA 15 ficou 0,46 ponto percentual abaixo da taxa registrada em julho. Com isso, o indicador acumula alta de 3,09% no ano. A Meta informou que fechou um acordo para pagar mais de 16 bilhões de dólares para encerrar um processo nos Estados Unidos. A empresa, dona do Facebook, do Instagram e do WhatsApp, é acusada de ter colaborado com o vício das crianças e adolescentes em redes sociais. A ação é movida por 29 estados americanos. A Meta também concordou em limitar o acesso dos menores aos produtos da empresa. O documento divulgado pela companhia ainda precisa ser validado por um juiz federal de Oakland, na Califórnia. No horário de Brasília, 2h32.
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0: Oi, Maria Cristina, boa tarde.
1: Boa tarde, Tati. Fernando,
0: Boa
1: boa tarde,
0: tarde.
1: ouvinte.
0: Maria Cristina, mais uma vez, hoje, juntamente com Lauro Jardim, Malu Gaspar, colunistas do Globo, e Milton Jung, nosso apresentador aqui na CBN, sabatinaram o candidato à presidência pelo PSD, Ronaldo Caiado. Pedro Bonenberger, já no comecinho do nosso estúdio CBN, veio com os highlights, com os pontos principais, Maria Cristina. O que é que você destaca para a gente?
1: Bem, Tati, eu acho que finalmente o candidato do PSD, eu vi uma condenação muito enfática a alguma posição do candidato do PL, o senador Flávio Bolsonaro, que foi a maneira como ele reagiu ao tarifaço, né? Que ele chamou absolutamente condenável a militância da família Bolsonaro pelo tarifaço, uma afronta à soberania e que ele traçou essa risca de giz de uma maneira muito clara. Por que que eu estou chamando atenção disso? E chamou, aliás, disse que era um crime de lesa pátria. Por que que eu estou chamando atenção disso? Porque chama muita atenção ao longo da campanha do ex-governador uma certa. Parece que ele está disputando contra o presidente Lula e não contra o senador Flávio Bolsonaro no que diz respeito à ocupação de espaço à direita, porque o que está em curso, né? O Lula é o único candidato do seu campo político. O que está em curso é quem vai disputar com ele hoje, um candidato mais do que provável para disputar com Lula é o Flávio Bolsonaro. O Caiado bate muito mais no Lula. Desta vez ele deixou claro, inclusive a saída recente do seu marqueteiro esteve relacionada com isso. Então, dessa vez ele deixou claro uma posição muito definitiva em relação

0: só que sem se comprometer a cortes sem os quais este objetivo de cortar os gastos na APEC, que ele prometeu, é possível de se realizar. Por exemplo, ele se compromete a manter o reajuste da aposentadoria acima da inflação. Ele também se recusa a mexer nos pisos da educação e saúde. Então, ele diz que você não pode afetar os mais velhos e não pode afetar os mais pobres. Ótimo, mas você vai então cumprir, vai cumprir aquilo que a sua PEC determinará? Como? Ele não explica. Ele tem muito orgulho do desempenho do seu estado na educação. O Milton Jung lembrou que o estado já detinha indicadores no IDEB muito bons no governo do seu antecessor, mas é muito difícil tirá-lo da coisa das escolas que foram muito melhoradas na gestão dele, com grama esmeralda. É um fato inegável que a educação de Goiás é melhor do que a média do país. Mas ele avançou ainda, disse que presidente da República ele acabaria com a aprovação automática. E, finalmente, chegar aí na segurança pública, que foi, eu avalio que foi o ponto em que ele saiu mais digamos assim, do controle, porque trouxe à sabatina uma tese de mestrado, que virou livro de um advogado criminalista de Goiás, que fez o mestrado na Universidade Federal de Goiás, se debruçou sobre os chamados autos de resistência, que é o documento que descreve como se deu a morte por intervenção policial. E ele se debruçou sobre 547 inquéritos, dos quais 252 foram arquivados, e ele conseguiu acesso a 70 desses arquivados. E ele trouxe o seguinte: em que em apenas 1,3% houve denúncia e em apenas 0,9% dos casos o juiz se pronunciou. Em apenas 18% dos casos o delegado compareceu, em 100% dos casos os policiais não foram feridos, em 97% dos casos não se fez exame para saber se tinha chumbo, ou seja, se houve disparo na arma nas mãos das vítimas, e 94% dos fundamentos usados pelo Ministério Público para arquivar os inquéritos se baseavam nos testemunhos de policiais. Eu perguntei que, face a essas evidências, a esses dados que são dados de arquivo, ele continuaria a resistir à instalação das câmaras policiais. E aí ele realmente perdeu um pouco o controle, e aí disse que a segurança pública é muito aprovada no seu governo, a segurança pública ao longo dos seus dois mandatos, e não se comprometeu a voltar atrás, assim como o governador Tarcísio Freitas voltou atrás na sua posição em relação às câmaras. Ele não se comprometeu em voltar atrás, mantém a sua posição de proibir a câmara nos uniformes policiais, câmaras que poderiam, na verdade, revelar aquilo que o juiz, o criminalista Alain Cabral, teve que fazer, se debruçando depois de enfrentar muitas dificuldades com a lei de acesso a informações, teve que buscar nos arquivos do Ministério Público, que é o responsável pelo controle externo das polícias.
1: Ele disse também, justificou a posição dele de ser contra a câmera no uniforme dos policiais, dizendo que estamos em guerra, né, Maria Cristina? E se
0: Exatamente.
1: disse favorável também de declarar as facções criminosas brasileiras como terroristas, né? Que também é um tema que vai ser, já está sendo, né? E vai ser debatido daqui até a eleição exaustivamente, eu imagino.
0: Pois bem, essa declaração de que estamos em guerra, figurativamente, eu acho que tem um apelo eleitoral

0: mas ela acaba por confundir junto ao eleitorado, à opinião pública de uma maneira geral, duas forças, né? Que são as forças armadas e as forças policiais.
1: Sim.
0: As forças armadas são treinadas para abater o inimigo. As forças policiais são treinadas e têm sua função constitucional, destinada a garantir a segurança da população. E aí, ao conjunto da população. O que aconteceu em Goiás é que a segurança da maioria foi garantida, por meio do crescimento da letalidade policial. Goiás, ou seja, a morte provocada por agentes da polícia. Goiás tem a terceira taxa mais alta do país. E os dados, ao contrário do que o governador, afirma, não são por opinião, são dados do Fórum Brasileiro de Segurança Pública.
2: Maria Cristina, um outro ponto que ele foi bastante prolixo foi quando questionado sobre a tentativa de golpe no Brasil. Aliás, ele não respondeu isso, né? Ele foi lá para Juscelino Kubitschek para falar, para tentar explicar, e mesmo assim prometeu anistia para todo mundo. Daí teve um momento que a Malu Gaspar falou assim: poxa, você quer a pacificação do país, mas quer mexer num caso que já foi julgado, já acabou e quer voltar a isso? Como é que você vê isso?
0: É nitidamente essa tentativa de arrebanhar aí o voto dessa minoria, porque as pesquisas mostram que é uma minoria dos brasileiros que quer anistia. Bem, é uma tentativa de, digamos assim, atrair este eleitorado do bolsonarismo mais raiz. Ele tinha falado desse tema na entrevista ao Jornal Nacional ontem e voltou agora, que é comparar, mas você quer que eu não anistie os envolvidos no 8 de janeiro, uma vez que o Lula foi anistiado. Ele está sempre comparando, né, a anulação do julgamento do Lula com a condenação por uma tentativa de golpe de Estado. Ele se recusou a dizer se o que houve no 8 de janeiro foi uma tentativa de golpe de Estado. Ele logo. E o que aconteceu lá durante o Petrolão, o que é que foi, se não um assalto aos recursos que poderiam ter sido levados para a saúde pública, para a educação e tal. Ele está consistentemente, reiteradamente fazendo esse tipo de comparação. E eu acho que a Malu teve um ponto ali de mostrar, olha, e ele diz que é porque precisa pacificar o país, virar a página. Esse tema foi trazido nos minutos finais
2: Isso.
0: da sabatina. Ou seja, ninguém estava ocupando a sabatina com este tema, é que é algo que ele defende, a maioria do eleitorado rejeita, então é um tema que tinha que ser trazido, e ele manteve a posição de ser pela anistia, o que reabre o que está aí, o que foi já decidido, reabre os julgamentos, reabre tudo. Na verdade, quem vai, digamos, fazer um tema à pauta de novo e mobilizar novamente a sociedade, a opinião pública, a imprensa, é o ex-governador, se eventualmente vier a ganhar a eleição. Então, ele mantém também essa posição, Fernandes.
1: Muito bem.
2: Tá certo.
1: Maria Cristina Fernandes conosco diariamente aqui no Estúdio CBN e nessa semana participando da sabatina com os candidatos à presidência, sabatina organizada pela Rádio CBN e pelos jornais O Globo e Valor Econômico. Obrigada, Maria Cristina. Até amanhã.
0: Eu que agradeço, Tati, Fernando. Até amanhã. Boa tarde, os
2: Até amanhã.
0: ouvintes.
2: Teremos agora a CBN pelo Mundo com Ariel Palacio, diretamente de Buenos Aires, na Argentina. Primeiro assunto aqui, Javier Milei voltou a apontar todas as suas armas para os jornalistas, veja só, criticando quem manda.
1: Que grande novidade, né? Bater na imprensa.
2: E aí teve, que nem diz, Ariel, uma saraivada de tweets, gastando tempo para falar, para criticar jornalistas, para criticar o mensageiro. como se o governo dele estivesse tranquilo, tranquilo.
1: E uma estratégia velha, conhecida, enfim, e bastante antidemocrática, né? Se você for pensar na essência, você está batendo na imprensa, quer dizer, a imprensa que tem por ofício noticiar, criticar, analisar, inclusive o governo dele. Incomoda? Incomoda, é do jogo democrático mesmo. Bater na imprensa é de quinta categoria.
2: Por falar em imprensa, olha que interessante. Tem uma pesquisa que foi feita com 107 executivos brasileiros e mostra que jornais e podcasts ganharam espaço como fontes de informação nos últimos 5 anos. Está publicado no Globo. Entre os jornais impressos, o Globo passou de 2 para 14% da preferência dos executivos e o Valor lidera com 63%. A CBN, olha a gente aí, ó, mantivemos a liderança entre as rádios de notícias com 54% das citações. Redes sociais como LinkedIn e Instagram são os principais canais também que se informam. Entre os jornalistas mais influentes, Lauro Jardim lidera com 15%, seguido por Malu Gaspar com 14%. A Mira Leitão tem 12%.
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0: Oi, Ariel, boa tarde.
1: Boa tarde, Tatiana, boa tarde, Fernando, boa tarde aos ouvintes e espectadores, a todos. Tudo bem?
0: Tudo bem. Aqui a gente já gongou políticos que atacam a imprensa. Não é uma exclusividade de Javier Milei, mas é uma atitude, na essência, muito pouco democrática, né? Uma vez que a imprensa livre faz parte de um sistema democrático saudável. E o presidente da Argentina está intensificando os ataques dele à imprensa numa tática que não é nova, tão pouco desconhecida por nós aqui. Foram mais de 300 mensagens com insultos e acusações sem provas, Ariel.
1: Pois é, isso num brevíssimo período de tempo, né, Tatiana? Porque Milei intensificou na última semana seus ataques ao jornalismo com uma avalanche de mensagens com insultos. Milei também disparou acusações sem provas contra jornalistas e repetiu seu slogan, abre aspas, não odiamos os jornalistas de forma suficiente, fecha aspas. O presidente argentino, já na época da campanha, disparava insultos contra jornalistas, políticos, cantores, atores e até líderes religiosos, como o Papa Francisco, a quem chamou com uma palavra da gíria argentina que, traduzindo de forma técnica, seria algo como dejeto fecal. Esse comportamento, no entanto, ficou muito mais turbinado desde que ele tomou posse há 2 anos e meio, se tornou um insultador em série. Quando digo insultador, é com insultos pesados, não são insultos leves. Todo insulto é pesado, mas nesse caso de Milei são coisas muito mais pesadas. Bom, o jornal La Nación, que é um jornal conservador, fez um levantamento da conta de Milei na rede social X, indica que ele repostou 335 mensagens contra a imprensa entre segunda-feira 17 e o domingo dia 23, além de escrever outros 26 textos próprios. E Milei, além disso, também fez, em discursos e em entrevistas que lhe deu nesse período, fez 21 referências ao jornalismo, sempre insultando, e atacou de forma nominal, citando nome e sobrenome, 16 jornalistas, especialmente jornalistas dos dois principais jornais argentinos, o Clarín e o La Nación. E, de quebra, questionou pelo menos 9 empresas de comunicação. A produtividade de Milei em matéria de insultos e ataques é algo imensa. Muitos setores da economia argentina gostariam de ter uma produtividade, um aumento percentual tão grande quanto de Milei em matéria de insultos, mas é uma produtividade subsidiada, recordando que o presidente, na hora que está disparando insultos, está sendo sustentado pelos contribuintes. Bom, pelas redes sociais, também no início desta semana, voltou a xingar jornalistas, também com pesados insultos escatológicos de um grau que não posso reproduzir aqui, mas recomendo que as pessoas busquem no site, por exemplo, no jornal La Nacional, toda uma coletânea ali dos insultos de Milei, e Sigmund Freud, o pai da psicanálise, faria um banquete com toda a saraivada de escatologia citada por Milei, que fazem recordar alguém de uma idade que estaria entre o maternal, o fim do jardim da infância e o primeiro e segundo ano da primária. O ministro da Economia, enquanto isso, Luiz Caputo, pediu uma lei para castigar jornalistas que publiquem informações sem sustentação, segundo o governo, contra integrantes do governo, né? Segundo Milei, há uma conspiração contra ele por parte da grande imprensa, dizendo que a imprensa está exagerando ou dizer que existe um descontentamento social provocado pela atual situação da economia e que existe uma crise econômica, segundo ele. Mas o fato é que existe uma queda do consumo, está aumentando de forma sideral a inadimplência bancária, além da queda da produção industrial, entre outros, não é? Isso são as estatísticas oficiais que o próprio Milei, quando a imprensa cita, segundo Milei, isso é uma tentativa de golpe de Estado, no mesmo tom de Trump ou de Nicolás Maduro. Não muda muita coisa. O que muda, sim, perdão, é o grau dos insultos é muito mais forte por parte de Milei. E num discurso que ele fez para empresários no Council of America, em Buenos Aires, que era um seminário onde os empresários estavam ali pendentes de considerações de Milei sobre a economia. Não, Milei, em vez de falar sobre a economia, falou sobre jornalistas. Ele chamou os jornalistas de símios com microfone, de imbecis e seres intelectualmente precários, também com mais alusões escatológicas, altamente escatológicas. Enquanto isso, só para citar, a Associação de Entidades Jornalísticas da Argentina, a ADEPA, que reúne as principais empresas de mídia do país, criticou os insultos de Milei. Bom, enquanto isso, a venda de cimento, essencial para a construção civil, essencial para o andamento da economia, em julho caiu 4,6%, segundo a União Industrial Argentina, uma queda acumulada de 20% desde 2022. A produção automotiva caiu 6,8% em julho, acumula uma queda de 18% desde o ano passado. O consumo de energia elétrica caiu 3,5% em julho e está 6% abaixo dos patamares de 2022, ou seja, ano pré-eleição de Milei. A produção de aço acumula uma queda de 10,9% em relação a 2022. A indústria metal metálica caiu 17,4% desde 2022 e por aí vai. Dados do mundo real, mas que Milei não digere, digamos assim. Não digere um verbo que, se fosse Milei, levaria a questões escatológicas, gastrointestinais. É. Né? Mas enfim, não digere. Tá. Para ficar só na parte gástrica.
2: Bom, o Milei tá preocupado porque tem eleição no ano que vem, ele vai disputar a eleição no ano que vem, só que ele está tentando se afastar de uma polêmica que é muito, muito complicada aqui. O centro dessa polêmica é uma figura chamada Fernando Cerimedo, que é um marqueteiro, teve relações aqui com políticos brasileiros, está preso na Bolívia, tentou matar a companheira. Vamos falar sobre isso, Ariel?
1: Pois é, Milei, primeiro, confirmou que será candidato à reeleição, proclamou que está fazendo, abre aspas, o melhor governo da história, fecha aspas, e tentou se desvincular do estrategista digital e marqueteiro político Fernando Cerimedo, detido na Bolívia, semana retrasada, acusado de tentar assassinar a ex-amante. Pela primeira vez desde a detenção de Cerimedo, Milei fez declarações sobre seu ex-assessor de campanha. Ele alegou que não se relaciona, que não vê Cerimedo desde 2023, e também afirmou que o presidente Lula e o que ele chamou de castro-chavismo, recordando que o chavismo hoje em dia está totalmente alinhado com Trump, né? Vai saber qual foi a conexão de neurônios ali que ele fez na hora de fazer essa afirmação. E estariam por trás das informações divulgadas nos últimos tempos que vinculam Milei com Cerimedo. Embora Milei diga que não tem relação com Cerimedo desde 2023, os registros de entradas e saídas de pessoas da própria Casa Rosada indicam que ele esteve várias vezes em 2024. Bom, Cerimedo está preso na penitenciária de Palmasola, a maior prisão boliviana, onde tem que cumprir 180 dias de prisão preventiva, enquanto é investigado como suposto autor intelectual da tentativa de feminicídio de sua ex-amante, Nadia Beller, que está grávida dele. Cerimedo está causando uma imensa crise política na Bolívia, porque ele é assessor do presidente Paz Pereira, e o próprio governo boliviano confirmou isso, que não é um assessor dentro do Estado, um assessor paralelo fora do Estado. O vice boliviano brigado com o presidente Paz Pereira aproveita para criticar o presidente. Então, a figura de Cerimedo, um argentino, está criando uma crise interna política na Bolívia. A ex-amante, que quase foi assassinada, levou 3 tiros e sobreviveu, classificou o atentado contra um crime de Estado, exigiu que o presidente boliviano explique sua relação com o Cerimedo, e ela diz que estão tentando silenciá-la porque ela conhece informações sobre o consultor e suposto caso de corrupção do governo boliviano. O governo sustenta que Cerimedo não ocupava um cargo público nem recebia um salário estatal, mas sim que tinha um cargo por fora com o presidente. A investigação do ataque também avançou. Um homem suspeito de fornecer arma foi detido, e um colombiano apontado como possível autor dos disparos se apresentou voluntariamente, embora negue qualquer participação. Tudo muito confuso, mas isso está dando o que falar e vai continuar muito dando o que falar nos próximos tempos.
0: Qual é o passado desse Cerimedo, hein?
1: Rende um filme de Fellini de Almodóvar, Tatiana. É como misturar Tarantino com Almodóvar, né? O suco de América do Sul. Antes de se tornar um dos principais operadores digitais da nova direita latino-americana, passou por uma empresa de táxis, uma seguradora, uma empresa de informática, uma fábrica de plásticos, deu aula no ensino médio, trabalhou em publicidade, né? E o homem que depois circularia pelos mundos dos Bolsonaro e de Milei prestou serviços para o kirchnerismo, antes de tudo isso, no cinturão peronista de Buenos Aires, ou seja, para o grupo político da ex-presidente Cristina Kirchner, mas ali numa cidade que está ali na Grande Buenos Aires, que é um dos grandes redutos do kirchnerismo. Isso antes disso tudo, segundo uma investigação do site Chequeado, Cerimedo aparecia em 2014 como funcionário de Mar de Táxi, empresa de táxis em Mar del Plata, depois, ou seja, algo muito, muito distante da geopolítica e da atividade de marqueteiro atual. Entre 2018 e 2019, foi professor de escolas de ensino médio em Buenos Aires. Aí ele entrou no grande território das redes sociais. Em 2019, trabalhou para o município de Malvinas Argentinas, não as ilhas, um município que tem o nome das ilhas, que está na Grande Buenos Aires, no posicionamento digital da campanha do peronista Leonardo Nardini. Depois prestou serviços em La Matanza, histórico bastião do peronismo, durante a gestão de Fernando Espinosa, que agora está sendo processado por abuso sexual. Cirimedo ensinava os militantes kirchneristas a agir no novo território das redes. Aí ele se tornou militante da direita radical, cofundou o portal La Derecha Diário, se aproximou do bolsonarismo. Depois da eleição brasileira de 2022, ajudou a difundir acusações sem prova sobre fraude nas urnas eletrônicas brasileiras. No ano seguinte, participou da campanha de Milei na Argentina, especialmente na estratégia digital e na fiscalização eleitoral a pedido de Milei. Aí se tornou depois conselheiro do presidente Rodrigo Paz Pereira na Bolívia, né? Antes e depois da vitória presidencial na Bolívia. Ou seja, de funcionário de empresa de táxis a estar ali dentro do círculo íntimo de presidentes sul-americanos. Então, esse, digamos assim, é o resumo dessa figura bastante sui generis, que está causando imbróglios em vários países simultaneamente.
2: Muito bem.
1: Tatiana e Fernando.
2: Ariel, agora, efeméride.
1: Efeméride, num dia como este, mas em 1789, em Paris, a Assembleia Nacional Constituinte da França aprovava a Declaração dos Direitos do Homem e do Cidadão, um dos muitos documentos fundamentais da Revolução Francesa, no que concerne a definir os direitos pessoais e da comunidade, além dos direitos universais, estabelece os direitos fundamentais dos cidadãos franceses, de todos os homens, sem exceção, mas não se referia à condição das mulheres ou das pessoas escravizadas, não é? Embora a escravidão foi abolida pela Convenção Nacional em 4 de fevereiro de 1794, lá na França, mas é um documento considerado como precursor dos direitos humanos na esfera tanto nacional francesa como internacional. E só em 1791 que Olympe de Gouges, uma francesa, uma intelectual, proclamou a Declaração dos Direitos da Mulher e da Cidadã. Não é? E aí as mulheres entraram, não é, formalmente em um documento na história dos direitos humanos, graças aos escritos de Olympe de Gouges.
0: Efeméride, Ariel, ou música?
1: Efeméride, música. Desculpa, a música. Canção. Eu ia botar o hino da Calmíquia, que está ali no Cáucaso, para retomar ali um pouco daqueles hinos de países sui generis, mas hoje vamos com a canção Almost Like Being in Love, do musical Brigadoon, de Lerner e... Ai, esqueci o nome do outro.
0: E agora?
1: Os parceiros, os eternos parceiros de Hollywood, que também fizeram A Noviça Rebelde, Alan J. Lerner e... Alguém aí, digamos.
0: Pera. Vamos dar esse tempo aqui. Frederick Lowe.
1: Frederick Lowe, exatamente. Frederick Lowe e Alan J. Lerner. E ficou, essa música já era famosa, mas ficou mais famosa ainda com o musical de Gene Kelly, Brigadoon.

0: Palácio está com a gente às quartas-feiras no nosso CBN Pelo Mundo. Valeu, Ariel. Obrigada. Até a semana que vem.
1: Boa semana a todos.
2: Valeu, Ariel.
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0: Quarta-feira, 26 de agosto de 2026. O candidato à presidência pelo PSD, Ronaldo Caiado, afirmou que vai equilibrar as despesas abusivas feitas pelo governo federal em razão de medidas populistas. Ele disse que o país não está em guerra nem em situação de calamidade para justificar as iniciativas. O ex-governador de Goiás foi o segundo entrevistado na série de sabatinas da CBN com os previdenciáveis, em parceria com os jornais O Globo e Valor Econômico. A empresária e lobista Roberta Luschinger conseguiu marcar em 3 dias uma reunião no Ministério da Saúde. A amiga do empresário, Fábio Luiz Lula da Silva, o Lulinha, teve a ajuda de Marco Aurélio Santana Ribeiro Marcola, ex-assessor de gabinete do presidente Lula. Segundo os diálogos obtidos pelo jornal Valor Econômico, Marcola celebrou o encontro ocorrido em 2023 e acompanhou as tentativas da empresária de fechar um acordo com a pasta. Roberta Luschinger é suspeita de tráfico de influência e é investigada pela Polícia Federal. Conforme o material, a lobista se apresentou como amiga de Marcola ao ex-secretário executivo da pasta, Swedenberger Barbosa, conhecido como Berger, que ocupa o cargo de chefe de gabinete adjunto da presidência desde março de 2025. O ator e cantor britânico Tim Curry morreu aos 80 anos na própria casa em Los Angeles, nos Estados Unidos. A causa não foi informada, mas o ator sofria de problemas de saúde desde 2012 por consequência de um AVC severo. Rocky Horror Picture Show, It, Uma Obra-Prima do Medo e Esqueceram de Mim 2 figuram entre os principais filmes em que o artista atuou. No horário de Brasília, 3 horas 4 minutos.
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2: 3 horas e 5 minutos, segunda hora do Estúdio CBN, dessa quarta-feira, 26 de agosto de 2026. Já tem visões do futuro com Álvaro Machado Dias. Antes, tem a Isa Stassiarini com informação para você de Brasília. Fala, Isa.
3: Tatiana, olha, o banqueiro Daniel Forcaro presta depoimento amanhã à Polícia Federal às 10 horas da manhã por videoconferência, em que deve ser questionado pelos investigadores sobre a articulação dele junto a diretores do Banco Central para tentar impedir a liquidação do Banco Master, o que ocorreu no fim do ano passado. Lembrando que essa é a primeira oitiva oficial do banqueiro aos investigadores da Polícia Federal, isso depois que a PF negou por 2 vezes um pedido da defesa de delação premiada. Lembrando também que Daniel Forcaro está preso no 19º Batalhão da Polícia Militar aqui do Distrito Federal, conhecido como Papudinha, que fica dentro do complexo penitenciário da Papuda, e é de lá, por vídeo, que ele deve falar aos investigadores amanhã. Depoimento esse marcado para as 10 horas da manhã, Tatiana.
2: Obrigada, Isa Stassiarini.

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1: Temperatura agora em São Paulo, 23 graus.
2: O tempo segue instável nesta quarta-feira no estado de São Paulo. Áreas de instabilidade estão passando sobre o estado de São Paulo, deixando o céu nublado e provocando chuva em praticamente todas as áreas paulistas. No decorrer da tarde de hoje, há possibilidade de chuva de moderada para forte intensidade em áreas do centro, oeste e norte do estado de São Paulo. Para a região da Grande São Paulo, apesar do predomínio de céu nublado, a expectativa é de chuva apenas de fraca intensidade. Mas é uma chuvinha que vai e volta até a noite. Essas áreas de instabilidade vão saindo do estado de São Paulo até esta quinta-feira. Então, a previsão já vai mudar completamente para esta quinta-feira. O sol volta a predominar no estado de São Paulo nesta quinta-feira e as temperaturas vão subir rapidamente. Como a atmosfera está muito úmida, então é possível que no início da manhã desta quinta-feira nós tenhamos nevoeiros ou névoas úmidas fortes em vários locais do estado de São Paulo. Isso pode acontecer até mesmo na região da capital. A temperatura então segue em bastante elevação e nesta quinta-feira os termômetros vão variar de 15 a 28 graus na cidade de São Paulo. E atenção, porque esse aquecimento vai aumentar muito a partir de sexta-feira. A sexta-feira e o último fim de semana de agosto serão dias muito quentes no estado de São Paulo, com possibilidade de atingirmos temperaturas de até 34 graus na capital paulista. Se isto acontecer, será a tarde mais quente aí de agosto em muitos anos. Vamos acompanhar. Josélia Pegorim, da Clima Tempo, para a CBN.

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8: Álvaro, boa tarde.
9: Muito boa tarde.
8: Bom, ganhar na loteria. Acho que a gente pode classificar esse feito como um feito raro, né? Mas entre doenças, acidentes, encontros, o que a gente chama de coincidência, o que a gente chama de golpes de sorte, tem uma série de acontecimentos improváveis que podem, sim, acontecer na nossa vida. Acontecimentos que acontecem, não é mesmo? Com perdão da redundância. A gente acabou de noticiar e tem acompanhado a situação do Lito Souza, do canal Aviões e Música. Uma doença bastante rara, portanto sem cura. E a gente pensa nisso. Quando existem raridades suficientes, será que o raro ainda é raro? Por que a gente tem tanta dificuldade para pensar no que é raro, Álvaro?
9: Uau, antes de mais nada, que solo. Adorei sua abertura. Olha, por que a gente tem dificuldade? Eu diria que no fundo, é porque o raro está associado a emoções fortes. E, sobretudo, assim, um furor, uma euforia e, ainda mais frequentemente, o medo. Até porque a coisa mais rara que pode te acontecer é nascer e a segunda mais rara é morrer, né? Só que o medo é um péssimo estatístico. Veja bem, ó, tem um caso clássico para ilustrar isso. Acidentes de aviões matam, assim, poucas, assim, do ponto de vista estatístico, pouca gente, tá? Acidentes de carro matam muito mais. Só que quando cai um avião, morrem 200. Aí fica aquela imagem gravada. O que acontece? As pessoas lembram dessa imagem e formam na sua mente um medo do raro muito maior do que ele se justifica. E assim as coisas vão. A gente tem uma distorção estatística por definição na nossa mente, porque a gente aborda o mundo emocionalmente, não a partir de uma visão fria que a gente está fazendo cálculos. Tá aí. Só que eu acho que isso daí dá uma visão do raro, né? De como, por que é difícil pensar no raro? Só no nível superficial. Existe uma questão muito mais profunda, que é a seguinte. Olha só, quando a gente tem uma... Peraí, só um pouquinho, vocês me desculpem por isso. Quando a gente tem uma relação com o mundo em que a gente se acha pessoas ordinárias, a gente tende a achar que o raro não acontece com a gente, pela própria maneira como a gente vê as coisas. Agora, quando a gente se vê como pessoas um pouco mais especiais em algum nível, se a gente simplesmente se conecta com a ideia de que, nossa, eu estar aqui em si um evento muito raro, aí a gente começa a ver mais coisas raras acontecendo. Ou seja, existe um filtro psicológico para o raro, com toda certeza. E ele é fortemente regulado pela maneira como a gente enxerga nós mesmos.
2: Agora, Álvaro, e quando o improvável acontece, e aí a gente sempre faz um movimento contrário, que é procurar um sentido, um sinal, um porquê para isso. De onde vem essa necessidade?
9: Essa necessidade, ela traduz a própria maneira como o cérebro funciona, Fernando. É o seguinte, a nossa mente, ela é uma grande máquina, uma grande usina de narrativas, tá? Antes de ser uma máquina de cálculos, de previsão do que quer que seja. Por que isso, né? Porque, veja, a narrativa é o que pega eventos que poderiam ser considerados isolados, poderiam ser considerados frutos do acaso, e coloca eles em ordem. Então é vantajoso, se você olhar, por exemplo, adaptativamente, e mesmo na vida de cada um, você organizar as coisas que estão ao redor. Você pensa assim, tá bom, as coisas acontecem desse jeito, e assim vai, por causa disso, daquilo outro. Porque daí você pode atacar essa causa, você pode se preparar melhor, você pode lidar com as consequências de uma forma também mais eficiente, por dado o seu conhecimento do que causou aquele evento. Então, essa coisa de explicar o que acontece ao redor é inata e, enfim, determina a nossa existência, o nosso sucesso como espécie. Inclusive, tem uma coisa muito interessante. Na esquizofrenia, o que acontece, de fato, quando a gente vai na experiência do paciente, é que o paciente, primeiro, ele sente alguma coisa, tá? As descrições são todas ligadas a pensamento, a coisas mais frias, mas não, tem uma coisa que é sentida. E essa experiência é descrita depois, e como a pessoa sente, tal como se tivesse uma voz exterior a ela e assim por diante, ela descreve aquilo como uma voz externa. Ou seja, é dando sentido às experiências que surgem os próprios delírios. Entende? Olha que interessante. É tão fortemente está isso integrado à nossa existência que é dessa maneira que funciona até a psicose. Então tá aí a grande razão para esse fenômeno curioso, né?
8: Muito. Ô Álvaro, seguindo aqui na nossa conversa, a gente falou do lito na abertura, existem doenças que são consideradas raras e que individualmente atinge pouca gente, né? Afinal, doenças raras. Mas eu não sei se tem cálculo para isso. Qual é a probabilidade de, ao longo de uma vida, alguma dessas doenças consideradas raras atingir alguém?
9: Olha, doença rara, do ponto de vista da sua definição, é aquela que atinge menos de uma pessoa em cada 2.000, tá? Agora, existem mais de 7.000 doenças catalogadas assim. Então, cada uma delas é super rara, né? Então, agora, vamos fazer um cálculo assim. Qual que é a taxa que eu tenho esperada, ou incidência na população brasileira, né? Vamos dizer, uma população de 200 milhões de pessoas. A taxa é em torno de, o número de brasileiros é em torno de 13 milhões, quer dizer, mais do que a cidade de São Paulo. Ou seja, ainda que as doenças sejam raras, ter uma doença rara em si não é tão raro. Raro é aquela específica. É uma espécie de loteria ao contrário, entende? Cada bilhete, ele quase certamente perde, né? Você pegar um bilhete ao acaso, a chance dele ganhar é desprezível. Só que no meio daquela história, existem bilhetes que vão ganhar. E se tiver todo mundo pegando bilhetes, é claro que alguém vai ganhar. E eventualmente algumas pessoas vão ganhar, porque você não tem só o prêmio principal, né? Então, aplicando essa loteria ao contrário, o caso do Lito tão triste, né, que comoveu tanto a gente, é isso, a chance é desprezível, 1 em 1 milhão por ano. Mas aconteceu, porque os eventos raros, quando a gente distribui eles na população e a população é muito grande, eles não se tornam tão raros assim.
2: Ô Álvaro, e o evento raro do bem? Esse raciocínio também vale para o lado bom? Digamos assim, aquele encontro improvável, alguma sorte, coincidências inacreditáveis, também acontece?
9: Ah, que legal. Sim, acontece, tá? Inclusive tem um matemático muito bacana, um cara chamado John Littlewood. Ele criou uma espécie de fórmula do milagre, tá? Eu achei isso muito divertido, eu estava pesquisando para hoje. E ele define o milagre como um evento de 1 em 1 milhão. Agora, faz essa conta, né? Uma pessoa acordada, ela atravessa, sei lá, dezenas de milhares de situações, de pequenos eventos no dia. nesse ritmo, a chance de acontecer algo que é um em um milhão na sua vida é muito grande. Eu diria até que por pura aritmética é quase certo que você vai viver eventos raros. E é por isso que quase todo casal conta a sua história assim, né? A gente se encontrou em função de uma sequência de acasos absurdos. Sei lá, se eu não tivesse perdido aquele ônibus, se não tivesse qualquer outra coisa acontecido. De fato, tudo era muito improvável, mas... por outro lado, a improbabilidade, ela é parte da nossa vida, porque os eventos raros estão aí se multiplicando e a nossa existência, que vai se desdobrando em várias ações, acaba encontrando eles no caminho. É como se a gente estivesse descobrindo coisinhas pelo simples fato de a gente estar o tempo todo abrindo portas.
8: Uhum. Vira e mexe, a gente noticia uma coincidência que parece impossível, ou pelo menos vê por aí, né? Sei lá, irmãos separados que se reencontram, ou alguém que ganhou um prêmio mais de uma vez. E a gente está falando de um mundo de 8 bilhões de pessoas, o que parece injusto, tô brincando. A gente devia se surpreender com isso? Isso é surpreendente, Álvaro, quando o famoso ditado, o raio cai duas vezes no mesmo lugar?
9: Sim, o raio cai, acho que a gente não deveria se surpreender com isso, né? Sei lá, um evento de um em um milhão num planeta de 8 bilhões, acontece com 8 mil pessoas por
8: não
9: dia.
8: Não é tanta gente.
9: Mas também não é zero, né? 8 mil pessoas é um número bem razoável. Então, assim, o sujeito que ganhou na loteria duas vezes, bom, com milhões de apostadores jogando por décadas, eu acho que estranho seria o contrário. Agora, veja, a gente não pode cair no lero-lero do raro, tá? Isso aí, Tati, é totalmente diferente. Lembra do caso do... como chamava aquele deputado? O João Alves, lembra?
2: Sim,
9: desse?
2: Ganhou
8: que ganhou quantas vezes na loteria?
9: Mais de 200 bilhetes premiados.
2: Papai do céu me ajudou, eu lembro, ele falou isso.
9: Deus me ajudou e eu ganhei dinheiro. Essa frase virou um clássico.
8: Coitado,
9: né?
8: De Deus, né? Anda sendo vilipendiado já há muitos anos.
9: Ah, muito bom. Mas enfim, agora, entre as pessoas normais, a gente não tem essa sorte toda do João, acho que a questão é outra, existe um problema de filtro. O que acontece? Pensa o noticiário, pensa o boca a boca, tudo isso funciona como peneira, né? Pela peneira só passa o que é extremo, o que é digno de nota. Então ninguém publica assim, homem joga na loteria 25 mil vezes, né? Assim, 25 mil bilhetes e ganha 4 vezes. Não, a gente só aparece, sujeito ganha 4 vezes na loteria. Você entende? Quando a gente vai olhar para o outro lado, essas coisas que às vezes parecem extraordinárias, elas são bem menos. Então esse é outro fator que a gente tem que levar em consideração. O raro, muitas vezes, é simplesmente uma forma de olhar para um lado só da equação, da estatística.
2: Legal. Agora, para a gente finalizar, olhando para o universo, nós somos raros?
9: Uau. Aqui eu preciso ser bem honesto com você, Fernando, ninguém sabe, tá? E aliás, a gente tem que desconfiar de quem afirma que sabe. Falou isso aí, então tá bom, prova. Mas existe um ponto que é muito legal, uma maneira de ver o assunto, que acho que ela revela algo poderoso sobre nós mesmos. É o seguinte, só num universo que tem observadores, tipo a gente, que dá para fazer essa pergunta. Pensa bem, num lugar vazio não tem ninguém para fazer essa pergunta. Ou seja, a nossa amostra é uma amostra viciada, né? A gente não teria como observar um universo vazio. Então, isso significa o quê? A ideia de dizer assim, não, mas nós estamos aqui, isso prova que tem mais vida. Não. Não prova, porque num lugar que não tivesse vida, você não podia fazer essa pergunta, trocando em miúdos. Então, essa é uma maneira, eu acho filosoficamente muito inteligente de falar, ó, calma com essa história aí, tá? De você ter certeza que existem extraterrestres e assim por diante. Agora, de fato, tem um ponto que é relevante, que é que o universo, ele se discute se ele tem finitude ou não, mas sendo finito ou infinito do ponto de vista da física, ele é incomensurável, né? Então, poxa, se a vida surge de eventos raros e esses eventos, em última análise, envolvem a matéria, né? Se a gente não for por um caminho mais espiritualizado abordar a questão, também é razoável se dizer, poxa, talvez esses eventos raros, justamente por isso que a gente está discutindo aqui, eles se multipliquem por aí, a gente só precisa encontrar. Agora um ponto para a gente fechar, tá? Olha só, a gente passou aqui o quadro falando do raro, né, como algo que vem de fora, né, a doença, o prêmio, o encontro, e é comum a gente olhar, pensar no raro olhando para cima, né, para o espaço, pensar que o extraordinário vai vir do céu, sei lá de onde, mas... cada pessoa que está aqui acompanhando a gente, ela é justamente fruto da combinação mais improvável da matéria, vida, da vida, e, enfim, que já existiu. Então, eu acho que, assim, é legal a gente se conectar com o fato de que não tem nada mais raro do que a gente mesmo. E aí eu queria fechar, se vocês topassem, com uma música que eu acho que traduz muito bem isso, que é Um Índio, do Caetano. Aquela história estranha, né, do índio, que é esse fenômeno raro, né, que desce dos céus e traduz basicamente a vida como algo que a gente não tem como substituir na sua existência única. Obrigado.

0: calar um instante. Depois de exterminada a última nação indígena.
1: Álvaro Machado Dias está com a gente às quartas, em Visões do Futuro, e qualquer dia e horário nas plataformas digitais da CBN. Obrigada, Álvaro. Até a semana que vem.
2: Eu que agradeço você, agradeço também você, Fernando.
3: Um abraço, até semana que vem.
2: Um grande abraço e para todo mundo que nos acompanhou. Até lá.

0: de volta com mais informações. Lucas Taveira. Lucas.
1: Fernando, a Prefeitura de São Paulo prorrogou o contrato de apoio à fiscalização das obras da reforma do corredor de ônibus na Avenida Imirim, na Zona Norte de São Paulo. Segundo a Secretaria Municipal de Infraestrutura Urbana e Obras, o contrato com a SP Obras agora vai até 31 de outubro de 2026. O trecho em obras tem quase 5 quilômetros de extensão e fica entre a Avenida Deputado Emílio Carlos e a Alameda Afonso Schmidt. O contrato de fiscalização foi assinado em julho de 2023, no valor de pouco mais de 7 milhões de reais e tinha prazo inicial de 16 meses. Com a prorrogação, a Secretaria também adotou um novo cronograma físico-financeiro para o acompanhamento das intervenções. O despacho, publicado no Diário Oficial, trata do contrato de apoio e fiscalização e não representa por si só uma prorrogação expressa do contrato principal de execução. A obra foi contratada com o consórcio Corredor Imirim por quase 72 milhões de reais. A Prefeitura estima que o corredor beneficia aproximadamente 112 mil passageiros por dia. O projeto prevê pavimento rígido, elevação das plataformas, melhorias nas paradas e na iluminação. Foram ainda previstos sistemas de monitoramento, remanejamento de postes e o enterramento da rede elétrica, com investimento complementar estimado em 48 milhões de reais. Fernando?
0: Obrigado, Lucas.

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0: Quarta-feira, 26 de agosto de 2026. Chega a 160 o número de mortos em decorrência de uma avalanche de lama na fronteira entre o Nepal e o Tibete. A polícia do Nepal informou que recuperou 157 corpos em 7 localidades diferentes. O número de desaparecidos está em 579. No Tibete, são 3 mortos e 265 desaparecidos. O Itamaraty ainda não confirmou se há brasileiros nesse grupo. O ex-banqueiro Daniel Vorkaro vai prestar depoimento amanhã de manhã à Polícia Federal no inquérito que apura fraudes cometidas pelo Banco Master. Será por videoconferência. Vorkaro deve falar aos investigadores da carceragem da Papudinha, em Brasília, onde está preso preventivamente desde junho. Esse será o primeiro depoimento oficial de Vorkaro após a PF ter recusado 2 propostas de delação premiada feitas pela defesa. A Agência Nacional de Proteção de Dados estima que 8 milhões de crianças tiveram informações pessoais tratadas irregularmente pelo TikTok. A ANPD multou a plataforma em mais de 150 milhões de reais por causa da falha. A empresa chinesa, dona do TikTok, tem 10 dias para apresentar recursos contra a punição e 60 para eliminar os dados irregulares. Irã e Omã firmaram um acordo sobre o Estreito de Hormuz. A República Islâmica informou que, apesar disso, a passagem marítima continua fechada até que as exigências do país sejam atendidas pelos Estados Unidos. As negociações estabelecem um corredor temporário, a destruição de minas e discussões técnicas sobre a administração do estreito. No horário de Brasília, 3h32.
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2: Três e 32. Daqui a pouquinho vem aí Michel Alcoforado, hein? Pra onde vamos? Antes tem informação com a nossa reportagem em Belo Horizonte. Boa tarde para você, Débora Costa.
3: Oi, Tatiana, boa tarde para você também. O candidato do Novo à presidência, Romeu Zema, defendeu mudanças no Pacto Federativo para acabar com chantagens a prefeitos em troca de repasses para a saúde. A declaração foi dada durante visita do presidenciável ao Hospital Regional de Teófilo Otoni, no Vale do Mucuri, nesta quarta-feira. A unidade de saúde foi construída na gestão dele como governador de Minas. Para Zema, obras do tipo demoram a sair no Brasil porque a maior parte dos recursos da saúde fica com o governo federal. Se eleito presidente, ele defende uma reforma do atual sistema de gestão do SUS para que as verbas sejam transferidas diretamente para o Caixa Municipal. Afirmou ainda que os prefeitos são atualmente reféns das politicagens.
4: Hoje o problema que nós enfrentamos no Brasil é que o prefeito fica a vida toda com o pires na mão pedindo dinheiro. O certo era o dinheiro ir automaticamente, porque o que tem de prefeito aí sendo pressionado, chantageado numa época eleitoral por deputados, por senadores, eu te mando dinheiro, mas você tem de me apoiar. O que eu quero é uma política mais independente, aonde a gente elimine esse tipo de chantagem, de pressão.
3: Na visita a Minas, o candidato do Novo ao Palácio do Planalto criticou ainda o judiciário e disse que, se for presidente, vai atacar os supersalários, os penduricalhos e os sigilos de contas de Brasília. Romeu Zema afirmou que, quando foi governador em Minas, todos os seus dados dos gastos eram públicos, mas não mencionou o fato de que também deixou sob sigilo a lista de isenções fiscais do governo que beneficiou, por exemplo, a Eletrozema, empresa da família dele. Quem também cumpre a agenda em Minas nesta quarta-feira é o candidato do Avante à presidência, Augusto Cury. O escritor e professor visita pelo segundo dia consecutivo a cidade de Montes Claros, maior município do norte do estado. Pela manhã ele esteve em um colégio, participou de uma caminhada pelo mercado central e depois almoçou com empresários. Nessa terça-feira, Cury se reuniu com representantes do agronegócio, também em Montes Claros, e na ocasião ele defendeu mudanças no programa Bolsa Família.
5: Nós vamos transformar o Bolsa Família num programa onde cada pessoa que assinar a carteira ou tiver uma microempresa não vai perder o benefício, pelo menos por um certo tempo. Aí eles vão melhorar sua renda e vão ter condições de sonhar com uma casa, com um carro, com férias e com qualidade de vida.
3: Após essa visita a Montes Claros, Augusto Cury retornará a Ribeirão Preto, em São Paulo, segundo a equipe dele, Tatiana.
2: Da Débora Costa, em Belo Horizonte.

0: Fala, Michel. Boa tarde.
1: Boa tarde, Tati. Boa tarde, Fernando.
2: Boa tarde, Michel.
0: Vamos lá, Michel hoje vai trazer um assunto bom, um assunto que eu gosto. Estar sozinho virou sinal de uma vida bem vivida. É mesmo, é? Já posso me vangloriar?
1: Antes só do que mal acompanhado,
0: sempre.
1: Né? Como a companhia, a oferta de companhia tá cada vez pior, então ficar sozinho tá sendo um bom sinal. tem uma mudança aí, acabou de sair uma pesquisa nos Estados Unidos mostrando essa transformação, sobretudo no comportamento dos mais jovens. O dado é interessante porque a gente já falou aqui em outros momentos sobre a epidemia de solidão e como a ideia de que uma vida pautada pela digitalização e pela transformação dos modos de vida tem levado a muita gente a diminuir o número de amigos, mas não só, a ficar mais tempo sozinho. Isso estava sendo visto como um ponto negativo porque tem um impacto gigantesco na saúde mental. Só que essa pesquisa mostrou um movimento interessante, que ele é novo. Primeiro ponto aqui que eles trazem é que 67% dos jovens da geração Z, que é o pessoal aí que está com 20 e poucos, final dos, entrando nos 20 e poucos, começando nos 30, reclama um pouco da solidão. Só que essa solidão, ela não estava pautada só numa ideia de uma angústia porque está sozinho, porque não encontra ninguém. Porque na mesma medida em que eles se sentem cada vez mais sozinhos, com menos amigos, eles também estão evitando sair de casa. E aí a crise financeira tem um papel e um impacto gigantesco nisso. Porque está cada vez mais caro sair de casa. Você sabe bem, né? Você sai da sua casa, vai na padaria, já gastou uma graninha. Foi no restaurante próximo da tua casa e já foi mais outra grana. E aí, o que é interessante é que 51% deles vão tendo a ideia de que não vale tanto a pena, assim, sair de casa para gastar dinheiro. E o mais doido é que 65% deles, depois que decidem ficar em casa, acham que fizeram a escolha certa, porque não vão desorganizar as contas do mês por conta de uma saída com os amigos, para um restaurante, para padaria, para show, sei lá para quê. Então as pessoas estão ficando mais sozinhas em casa. Agora, o problema econômico, né, ou a pressão econômica que a vida social coloca sobre todos nós, não é só o único lado que tem mudado essa relação com estar sozinho. Segundo aspecto interessante é que a gente, pré-tempos de digitalização, ou seja, antes da internet, antes do streaming aparecer na tua casa, antes de você poder pedir comida pelo telefone, antes dessa coisa toda de você ter um celular no bolso que te permite fazer muita coisa, ou estar com gente sem estar, a gente acreditava que uma pessoa, quando não saía de casa, ela automaticamente podia ser vista ou entendida como uma pessoa solitária. O jogo que a digitalização colocou numa mudança completa desse aspecto é que agora você pode estar em casa, mas isso não quer dizer que você está sozinho. Porque você pode estar conversando com seus amigos no WhatsApp, você pode estar interagindo com seus contatinhos no seu aplicativo de dating, você pode estar vivendo uma vida com muitas aspas aí, junto dos outros, apesar de estar sozinho.
0: Uhum.
1: E aí, o que é interessante é que isso mudou a nossa perspectiva sobre o que é alguém que está sozinho. Porque não é o fato de alguém estar andando sozinho que faz aquela pessoa sozinha. Então, essa transformação tem alterado por completo a nossa percepção do que é estar sozinho, ou se é melhor estar sozinho ou estar acompanhado, quem está sozinho não está sozinho. E isso tem mudado tudo mesmo.
0: Até porque, Michel, me corrija se eu estiver errada, mas até outro dia, estar sozinho era necessariamente estar sem um par. Era não formar um casal, né?
1: Uhum. Era não formar um casal, mas era não ter amigos e por conta disso a pessoa ficava em casa. A imagem clássica que a gente tem de uma pessoa solitária é aquela que estava enfurnada em casa e, por estar enfurnada em casa, era um sinal claro de que ela não tinha um companheiro ou uma companheira, ou não tinha amigos ou família suficientemente próximos ao ponto de fazê-la sair de casa. O dado agora, que eu acho que é revelador para mudar a nossa percepção sobre essa figura que está em casa, primeiro, tá caríssimo sair de casa.
0: Demais.
1: E o segundo ponto é que você pode estar sozinho em casa.

0: mantendo uma vida ativa. Você pode estar sozinho em casa fazendo exercício físico, você pode estar sozinho em casa jogando seu Fortnite, sei lá, seu game, interagindo com pessoas. Você pode estar sozinho em casa assistindo sua série preferida, porque você não aguenta mais a loucura que é andar por uma grande cidade do Brasil. Você pode estar sozinho em casa estando junto. Então, isso mudou a ideia de solidão. E acho também que há um aspecto interessante que não havia no passado, e que a gente já falou disso aqui outras vezes, que é uma capacidade maior que a gente tem hoje de escolha sobre a vida que você quer viver e também que tipo de programa vale a pena ser vivido. Ninguém que está ouvindo aqui, a gente duvida que, apesar dos problemas de viver em 2026, a individualidade que a gente construiu nos últimos anos deu a possibilidade de você ter mais modos de vida diferentes possíveis do que eram nas gerações anteriores. Todo mundo seguia mais ou menos o mesmo padrão, pelo menos era cobrado por isso. Agora não, né? E aí isso abre outras possibilidades de estar bem, mesmo estar bem sendo longe dos outros.
1: Tá bom. Bom, eu fiquei pensando no meu caso, que tudo é vezes quatro quando você sai de casa.
2: É,
3: não existe
2: você é você.
3: sozinho no,
1: Não,
3: pro
1: não,
3: Fernando.
1: não, não. E aí, olha, sair ficou caro. E aí a gente sempre
0: César.
1: acha alternativas mais baratas. Receber amigos em casa virou meio que
3: Amo.
1: uma saída ótima para isso. Ao invés de ir ao local, então vem aqui que eu faço, tal, tal. É uma grande saída
0: É.
1: para quem
0: E
1: tem
0: quando você
1: família
0: tá
1: grande.
0: sozinho, o que que você sente?
3: Paz.
1: Eu gosto, cara, eu gosto. Nada
0: Eu
1: mal.
0: posso imaginar.
1: Eu
0: Então,
1: gosto.
0: quer
1: Eu posso
0: dizer,
1: imaginar.
3: negócio de ficar sozinho virou um ativo.
1: Para
0: Virou. É
1: quem
0: luxo.
3: Ué,
1: Tá
3: para
1: sempre
3: quem
1: cheio de
3: vive
1: uma
3: numa
1: família,
3: família, exatamente. Ou vive, enfim, cheio de obrigações, compromissos sociais e
1: E é
3: profissionais, também
1: engraçado
3: é um
1: que
3: luxo.
1: assim, acaba compartilhando isso com a minha companheira, porque assim, quando eu tô sozinho, assim, nossa, que bom, não tem criança, não tem que fazer nada. E ela, quando também está, fala a mesma coisa. É um
3: Paz.
1: bom sentimento.
3: Tudo bem.
0: Ah, que legal. No outro dia, o meu professor de inglês foi na minha peça, na minha aula de espetáculo. Aí foi ele, a mulher dele, tem dois filhos pequenos. Aí eles estavam com aquela cara de gente que tá uns 3 anos, 4 anos sem sair de casa, sabe?
1: Sim.
0: Porque as crianças
1: Pinto no lixo.
0: demandam muito, né? E aí foi engraçado que eu olhei pra cara dele, ao mesmo tempo que ele tinha saído de casa pra ir no espetáculo. Ele tinha uma sensação de estar meio perdido, assim, de que fazem as pessoas depois que saem de um espetáculo.
3: Perdeu habilidades sociais.
0: Perdeu, perdeu.
3: Muito
0: É,
1: bom.
0: mas isso passa, né? Depois isso
1: Nossa, vai
0: passa.
1: crescer, gente.
3: E
1: Já já
3: recupera
1: cresce.
3: rapidinho também, né? Habilidade
1: Isso.
3: social você pratica rapidinho e já retoma, né? Eu acho.
0: É isso.
3: Muito
0: É
3: bem.
1: isso. Tá bom, Michel.
3: Michel Conforado, que nunca está sozinho, porque ele tem 1 milhão de amigos no teatro todo fim de semana em São Paulo, no Rio de Janeiro, tá aqui com a gente segundas, quartas e sextas em Pra Onde Vamos. Valeu,
0: Eu te
3: Michel.
0: espero lá, hein?
3: Eu
0: Eu
3: vou
0: te espero.
3: sábado, hein?
0: Um beijo.
1: Sabe que eu não vou sair por quê? Adivinha. Porque as crianças têm 1 milhão de compromissos, acabou com a agenda do final de semana. Eu vou esperar a segunda temporada, desculpe, amigo. Eu te
0: Não
1: escrevi
0: tem como
1: agora, mas
0: não.
1: vou falar
0: Você
1: no ar.
0: pode tudo, você
3: Eu
0: pode tudo.
3: vou trocar minha noite de sábado sozinha por ver o Michel Conforado no teatro, na peça espetáculo, aula, maravilhosidades que ele tá aprontando.
1: Ou então eu vou sozinho no Rio. Ah, já gostei.
3: Legal, legal.
1: Tchau,
0: Vai inventar uma
1: Michel.
0: pauta para você no Rio. Então tá bom. Um mundo e meia hora no Rio. Tchau,
1: Boa.
0: tchau.
1: Tchau, Michel.
3: Beijo.
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1: Lucas Taveira de volta. Diga, Lucas.
2: Fernando, a Justiça de São Paulo converteu em preventiva a prisão dos dois policiais militares acusados de roubo e do estupro de uma adolescente de 17 anos na Zona Leste da capital. Os soldados Vitor Miguel Sebastião da Silva e William Santana Santos estavam de folga quando ofereceram carona a três jovens que saíam de uma adega. Segundo a investigação, durante o trajeto, os PMs desviaram o caminho, anunciaram o roubo e impediram que as vítimas deixassem o carro. O grupo foi levado para uma área isolada. Uma das vítimas contou à polícia que os três foram obrigados a sair do veículo perto de um lixão. Nesse momento, um dos agentes teria escolhido a adolescente de 17 anos e voltado para o carro com ela. Depois, os policiais deixaram o local. Os jovens encontraram uma viatura e pediram ajuda. A polícia identificou o carro descrito pelas vítimas como ligado a um PM. Os dois agentes foram levados ao distrito policial de Ponte Rasa e foram reconhecidos pessoalmente. Um deles foi apontado como coautor do roubo e o outro como autor do roubo e da violência sexual. Em depoimento, os policiais negaram o roubo dos celulares e disseram que a relação com a adolescente foi consensual. Os dois permanecem no presídio militar Romão Gomes e o caso é investigado pela Polícia Civil e também pela Corregedoria da PM. Fernando?
1: Obrigado, Lucas.
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3: Três e 49, ó, trago dados. O Mapa Nacional da Violência de Gênero foi recém-atualizado com os resultados por unidade da Federação da 11ª edição da Pesquisa Nacional de Violência contra a Mulher. Então, temos um retrato estadual das quase 29 milhões de mulheres que sofreram violência doméstica ou familiar em 12 meses no Brasil. Eu vou dar a manchete. A manchete é: o Mapa Nacional da Violência de Gênero mostra que quase 25 milhões de mulheres viveram situações de violência doméstica em 12 meses e não conseguiram identificar essa violência. Então, não declararam essa violência. Para ser mais exata, 24 milhões 970 mil mulheres, ou cerca de 87% delas, relataram situações concretas de violência sem nomeá-las espontaneamente como violência. Quando a gente soma a esse grupo quase 2 milhões de mulheres, 1 milhão 870 mil mulheres que declararam ter sofrido violência, mas não acionaram a delegacia, o 180 ou 190, a gente chega num contingente de 26.840.000 brasileiras na lacuna entre a violência que elas sofreram e a busca por proteção policial. Seja por qual motivo for, inclusive por não conseguir identificar que o que sofreu foi uma violência. A gente está falando, gente, de quase 94% das vítimas. Essa é uma análise inédita, que foi possível com o cruzamento de dados de diferentes fontes, que é uma das premissas do Mapa Nacional da Violência de Gênero. Essa é uma plataforma mantida pelo Observatório da Mulher contra a Violência, o Instituto Natura e a Gênero e Número. Essa análise evidencia justamente a distância entre a violência que essas mulheres vivenciaram e a violência que chega aos registros oficiais e, claro, consequentemente, ao alcance das políticas públicas de proteção e de acolhimento a essas vítimas. É claro que é possível observar também os números de cada unidade da federação, né? Alagoas, por exemplo, é o único estado em que a proporção de mulheres que vivenciaram situações de violência sem declará-las como violência é superior à estimativa nacional. Então, por essa análise, mais mulheres em Alagoas sofreram violência sem conseguir identificar a violência que sofreram. A Pesquisa Nacional de Violência contra a Mulher, realizada pelo Data Senado, mostra que apenas 4% das brasileiras declaram ter sofrido violência doméstica ou familiar a cada 12 meses. Porém, quando elas são perguntadas sobre situações específicas de violência, sem que a palavra, sem que o termo fosse citado na pergunta, esse percentual de 4% sobe para 33% das brasileiras que relatam experiências compatíveis com violência doméstica. Então, por exemplo, se é perguntado, você já sofreu violência doméstica? A mulher fala, não. Aí, quando é perguntado para ela, você já teve o seu celular suprimido de você, sem a sua anuência? E ela diz, sim. Isso é uma forma de violência. Então, tá claro que ela não tá conseguindo identificar que aquilo que foi cometido contra ela é uma violência. Muito boa essa análise. Essa distância ajuda a explicar por que os registros administrativos isoladamente não dão conta de medir o problema. Quando a gente fala que violência de gênero é um tipo de violência subnotificada, uma análise como essa dá a dimensão da subnotificação para a gente. Os sistemas públicos de segurança, saúde e justiça captam só uma fração da violência de gênero que de fato é vivida pelas brasileiras. Então, é por isso que o Mapa Nacional da Violência de Gênero reúne numa plataforma só os resultados da pesquisa nacional, os registros internacionais, os registros administrativos de segurança pública, da justiça, da saúde, cruzando esses dados e permitindo uma visão bastante ampla sobre o problema social. Mais uma pesquisa, uma análise que mostra pra gente que violência doméstica, violência de gênero é um problema subnotificado no Brasil, entre muitos motivos, um deles o fato das vítimas não reconhecerem a violência que está sendo cometida contra elas.
1: Agora são 3 horas e 54 minutos. Voltamos a Brasília com a Isa Stassarini. Isa.
9: Oi, Fernando. Olha, o presidente Lula, nesse almoço com o presidente da Câmara, Hugo Mota, e com o presidente do Congresso, Davi Alcolumbre, conseguiu firmar um acordo com o Congresso para colocar a medida provisória da taxa das blusinhas em votação na próxima quarta-feira no Congresso Nacional. Esse compromisso foi firmado pelo presidente do Senado, Davi Alcolumbre, que frisou que a medida provisória do governo não vai caducar e que na terça-feira o Congresso já instala a comissão especial para analisar o texto. Alcolumbre também disse que na Comissão de Constituição e Justiça vai analisar duas propostas que também interessam ao Palácio do Planalto, a PEC da Segurança Pública e o fim da escala 6x1. Mas ele não sinalizou se esses dois textos vão ou não ser levados para a votação em plenário. Contudo, garantiu que no plenário, na próxima semana, vota a MP da taxa das blusinhas, o projeto do Redata, que propõe instituir data centers brasileiros, e também o projeto dos minerais críticos. Lembrando que na próxima semana, Câmara e Senado fazem o esforço concentrado, a última semana praticamente dos trabalhos no Legislativo, antes das eleições que vão ser no dia 4 de outubro, o primeiro turno. Alcolumbre afirmou, portanto, que a PEC que reduz a jornada de trabalho no país está na Comissão de Constituição e Justiça e que o senador deve apresentar o texto na próxima quarta-feira. Fernando.
1: Obrigado, Isa Stassarini, com informações em Brasília.
3: Informação com a nossa reportagem agora em São Paulo, Pedro Pupulin.
10: Oi, Tati e Fernando. O Tribunal Regional Eleitoral de São Paulo reverteu nesta terça-feira, por 5-1, uma das decisões que haviam condenado o ex-candidato à prefeitura da capital, Pablo Marçal, à inelegibilidade por 8 anos. A corte julgou improcedente uma ação movida pelo PSB, B de bola, cabe esclarecer, e afastou as acusações de abuso de poder e uso indevido dos meios de comunicação durante a campanha à prefeitura de 2024. A decisão, no entanto, não altera a situação eleitoral de Marçal, que continua inelegível devido a outra condenação. Em dezembro de 2025, o TRE de São Paulo manteve a inelegibilidade do ex-candidato por 8 anos em um processo que apurou a realização de um concurso de cortes para redes sociais durante a campanha. Ainda cabe recurso ao Tribunal Superior Eleitoral. Na ação julgada nesta terça, o PSB alegou 10 fatos ilícitos praticados por Marçal durante a campanha à prefeitura. Somente 2 foram reconhecidos em primeira instância. Na primeira instância, a Justiça Eleitoral deu provimento à ação em relação a conteúdos que questionavam o processo eleitoral e a imparcialidade da Justiça Eleitoral, além de ataques a adversários. O outro envolvia um site do então candidato que, segundo a acusação, incentivava eleitores a imprimir materiais de campanha e a burlar regras de arrecadação e gastos eleitorais. Marçal, portanto, continua inelegível, Tati e Fernando.
3: Obrigada, Pedro. Pedro Pupulin, em São Paulo.
1: Ainda em São Paulo, agora informação com Lucas Taveira. Lucas.
2: Fernando, o Ministério Público de São Paulo denunciou 16 pessoas por suspeita de participação em uma organização criminosa que teria atuado no desvio de metanol para adulteração de combustíveis, principalmente na Grande São Paulo, entre 2017 e 2025. Essa denúncia se dá no âmbito daquela operação Carbono Oculto, que foi deflagrada em agosto de 2025, contra fraudes no setor de combustíveis com envolvimento de organizações criminosas e integrantes do PCC. Entre os denunciados nessa nova etapa está o empresário Roberto Augusto Leme da Silva, conhecido como Beto Louco. Segundo o MP, ele seria um dos principais financiadores do esquema e teria utilizado empresas para movimentar recursos relacionados às atividades investigadas. Os denunciados respondem por suspeita de organização criminosa e lavagem de dinheiro. A investigação também aponta possíveis crimes tributários contra o consumidor, estelionato, falsidade documental e crimes ambientais. De acordo com o MP, o grupo teria movimentado mais de 10 milhões de litros de metanol. O produto era comprado legalmente com documentos que indicavam como destino a produção de biodiesel ou produtos químicos. Ainda de acordo com a denúncia, as cargas eram desviadas para postos e empresas do setor de combustíveis, onde esse metanol seria misturado irregularmente à gasolina ou ao etanol. Para esconder essa operação, empresas e transportadoras teriam utilizado documentos falsos. O dinheiro obtido com o esquema também passaria por empresas, instituições de pagamentos e fundos de investimento para ocultar essa origem criminosa. O Ministério Público ressalta que nesta denúncia não acusa esses 16 denunciados de integrarem o primeiro comando da capital, nem afirma que o esquema de adulteração de combustíveis fosse uma operação da facção. Fernando.
1: Obrigado a essas informações de Lucas Taveira em São Paulo. Agora são 4 horas.
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0: Quarta-feira, 26 de agosto de 2026. O presidente Lula manifestou solidariedade às vítimas das enchentes que atingiram o Nepal e o Tibete. O desastre deixou mais de 160 mortos nos dois países. No Nepal, 579 turistas foram dados como desaparecidos. O Itamaraty ainda não confirmou se há brasileiros neste grupo. A causa da inundação ainda é investigada. O ministro André Mendonça, do Supremo Tribunal Federal, afirmou que o salário de um magistrado proporciona uma condição média de vida, embora esteja muito acima da realidade da maioria dos brasileiros. Segundo ele, o propósito de um juiz não deve ser enriquecer. A declaração foi dada num evento em São Paulo. Dados do portal da Transparência, do STF, mostram que a remuneração bruta de Mendonça, após a aplicação do teto constitucional e somada a outras verbas, foi de R$ 57 mil reais em julho. Já a remuneração líquida no mesmo mês foi de R$ 30 mil. A prévia da inflação oficial recuou 0,40% em agosto. O resultado foi puxado principalmente pela queda nos preços de habitação, transportes e alimentação e bebidas. O IPCA 15 ficou 0,46 ponto percentual abaixo da taxa registrada em julho. Com isso, o indicador acumula alta de 3,09% no ano. O Serviço de Imigração e Alfândega dos Estados Unidos prendeu quase 50 mil pessoas em julho. É o maior número em um único mês desde o retorno do republicano Donald Trump à presidência em janeiro de 2025. Em conformidade com a política migratória adotada pelo líder americano, Washington anunciou a revogação de vistos de até 200 mil estrangeiros que pediram asilo. No horário de Brasília, 4 horas 3 minutos.
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1: 4:03, essa é a terceira e última hora do Estúdio CBN, dessa quarta-feira, 26 de agosto de 2026.
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0: Oi, professor, boa tarde.
1: Tatiana, boa tarde. Fernando, boa tarde. Ouvintes,
2: boa tarde.
1: Boa tarde.
2: Hoje, dúvida de Walter Dias, ele é da Flórida, nos Estados Unidos, e pergunta qual a forma correta de escrever a frase abaixo. Você teria 10 minutos para uma conversa esta semana ou nesta semana? Ele se refere à semana em que estamos. Seria, então, nesse caso, nesta? Pergunta ele, professor.
1: Gostei do da Tatiana. Muito bom. Bom, a questão é a seguinte, na verdade, o que ele discute aí não é exatamente a semana em que se está. Ele está discutindo se é ou não é usada a preposição, porque nesta é a soma de em mais esta, não é? E em é uma preposição, e aí o que ele quer saber, na verdade, é se vai ou não vai a preposição nesse tipo de expressão. Eu vou chamar Gilberto Gil e ele vai mostrar pra gente logo de cara uma coisa muito intrigante, né? A música é uma obra-prima do Festival de 67, né? Aquela maravilha que foi o Festival de 67, virou filme, inclusive um documentário, Uma Noite em 67, e chama-se Domingo no Parque. O Gil vai cantar pra gente junto com os Mutantes. Isso está num disco dele de 68, o arranjo monumental é do monumental maestro Rogério Duprat. Vamos ouvir e prestar atenção no que diz o Gil aí.

Dá uma vontade de ouvir tudo, né? Isso é uma obra-prima, meu Deus do céu. Então a letra diz assim: a semana passada, no fim da semana, João resolveu não brigar. No domingo de tarde, saiu apressado e não foi para Ribeira jogar capoeira, não foi para lá, para Ribeira, foi namorar e tal. Você percebe que o Gil usa a semana passada, que é uma expressão que indica tempo, né? Quando é que o João resolveu não brigar? A semana passada. No domingo de tarde, saiu apressado, ele usa agora o tempo, que é domingo, com a preposição no, é em mais o. Por quê? Porque tanto faz, né? A gente pode perfeitamente dizer: esta semana eu fiz uma coisa que nunca imaginei que fosse fazer, ou nesta semana eu fiz uma coisa que nunca imaginei que fosse fazer. Domingo eu vi um negócio impressionante, no domingo eu vi um negócio impressionante. Ou seja, esse tipo de expressão a gente usa com ou sem a preposição em, né? Perfeitamente possível. Então, querido ouvinte lá dos Estados Unidos, o nosso Walter Dias, a sua, como é que é a pergunta dele? Você teria 10 minutos para uma conversa esta semana? Você teria 10 minutos para uma conversa nesta semana? Tanto faz. Nós vimos aí o Gil usar dos dois jeitos. Agora vamos ver uma canção composta por Francis Raime, que é o autor da melodia, e Chico Buarque, que é o autor da letra. É uma música que faz parte da trilha do filme A Noiva da Cidade, filme de 1978, dirigido por Alex Vianney. A música se chama Quadrilha. Prestem atenção no que diz aí o Chico, que canta pra gente. Vamos lá.

0: Professor Pasquale, e aí?
1: Que coisa... Há um vídeo na internet, é fácil de achar, um vídeo em que o Francis Haim e o Chico Buarque estão conversando. O Francis está ao piano, o Chico está lá com um microfonezinho, e eles falam, o Chico fala do filme, A Noiva da Cidade e tal, e aí na hora de começar a cantar essa música, aí o Chico diz pro Francis, você tem coragem? Ele dá risada, não sei se a gente devia aqui fazer essa música e tal. A música se chama Quadrilha. Vocês se lembram do poema do Drummond chamado Quadrilha, do qual já falei mais de uma vez aqui? João amava Teresa, que amava Raimundo, que amava Maria. O Chico se inspirou nisso mais de uma vez, né? Naquela canção muito bonita da peça. Meu Deus do céu, como é que chama a peça? Fugiu o nome aqui. E depois nessa outra quadrilha, cuja letra é dele, melodia do Francis. A letra começa assim: e neste ano, como todo ano, uma vez por ano, tem quadrilha no Arraial. O Chico diz neste. E neste ano, como sempre, salvo chuva e salvo engano, a satisfação é geral. Tanto faz, né? Este ano, como todo ano, uma vez por ano, tem quadrilha no Arraial. Este ano, como sempre, salvo chuva e salvo engano, a satisfação é geral, né? De modo que nesse tipo de estrutura, nesse tipo de expressão adverbial de tempo, com essas palavras, ano, mês, semana, né, quinzena, né, a gente usa as duas formas, com a preposição e sem a preposição em. É bom lembrar que neste é em mais este, nesta é em mais esta, no é em mais o, na é em mais a, por isso no domingo, na segunda-feira eu fiz tal coisa, ou domingo eu fiz tal coisa, segunda-feira eu fiz tal coisa. É só a gente analisar com calma para ver que os dois usos são absolutamente comuns, equivalentes, e eu diria até, não sei, em termos de quantidade, tenho a impressão de que sem a preposição ganha, né? Não sei qual é o sentimento de vocês. Acho que a gente diz mais domingo eu vou em tal lugar do que no domingo. Sim, eu certeza. Vou em tal lugar, né? Esta semana eu fiz tal coisa, mais comum do que nesta semana eu fiz tal coisa. Mas as duas construções são rigorosamente equivalentes. O que vocês me dizem?
2: Digo que...
3: Meninos? Eu tô sem palavras, professor. Eu não sei o que dizer diante dessa afirmação.
2: E a gente já respondeu essa dúvida várias vezes, né? Neste, nesta, este ou esta. E
3: esse, essa.
2: Eu sempre fico... Eu sempre acho o seguinte.
3: Eu sempre tenho dúvida. Eu presto...
2: Quando tá pertinho de mim, eu falo neste,
1: aí é outra,
2: nesta.
1: Aí é outra conversa.
2: É outra?
1: Aí é outro aspecto da... É outra questão.
2: Quando tá longe, eu falo
1: da
2: um
1: posição.
2: Tá.
1: Teoricamente seria este livro que está aqui comigo, esse livro que está com você, aquele livro que está lá, sabe Deus com quem. Mas teoricamente é isso. Na prática, a gente já parou de fazer essa distinção, a gente usa infinitamente mais o esse. Muita gente está com o livro na mão, alguém pergunta que livro, e a criatura que está com o livro na mão diz esse, está com ele na mão. De modo que essa diferença, na prática, sobretudo no português do Brasil, essa diferença na prática foi embora. Agora, no texto escrito, formal, eu cito sempre um exemplo de uma companhia europeia de aviação portuguesa, a TAP, que quando dá a instrução na hora em que o avião vai pousar, eles dizem que daqui a 10 minutos vamos fazer isso, fazer aquilo, e desligar isso, desligar aquilo. A partir desse momento será proibido, e muita gente fica em dúvida, né? A partir desse momento relatado, ou seja, daqui a 10 minutos, porque se fosse a partir deste momento, seria agora, já, imediatamente. Isso no plano da formalidade da língua, do rigor da língua. Na prática, a gente já juntou deste e desse, este e esse, já transformou tudo em desse, esse, nesse e tal. A pergunta do ouvinte vai por outro caminho, diz respeito ao uso ou não da preposição. Tá bom? E tanto faz. É isso.
2: Obrigado, professor.
1: Da preposição em. É isso. Beijo para vocês.
3: Até amanhã.
1: Hasta mañana.
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3: A Prefeitura de São Paulo adiou o início da fiscalização das novas regras de circulação de bicicletas elétricas e equipamentos de mobilidade individual autopropelidos, como patinetes elétricos. A medida foi publicada hoje no Diário Oficial do Município, aqui no G1. Segundo a nova portaria da Secretaria Municipal de Mobilidade e Trânsito, as regras ainda entrarão em vigor nesta sexta, dia 28. Mas, nesse primeiro momento, serão realizadas apenas campanhas educativas e ações de orientação aos usuários. Na prática, a fiscalização mesmo só vai começar em 12 de outubro. De acordo com a justificativa apresentada pela Prefeitura, o adiamento tem como objetivo ampliar a divulgação dos novos parâmetros aos usuários desses modais. O texto também cita a necessidade de resguardar a segurança viária em conjunto com a segurança jurídica na atuação dos agentes de fiscalização de trânsito. As novas normas foram elaboradas em meio a uma expansão dos serviços de compartilhamento de patinetes na capital e definem onde bicicletas elétricas, patinetes, monociclos e outros equipamentos podem circular, além dos limites máximos de velocidade em ciclovias, ciclofaixas e vias urbanas. As regras não se aplicam aos ciclomotores, em atenção, categoria que é sujeita à legislação nacional de trânsito. E aquela que tem que ter placa, tem que ter habilitação, tem que usar capacete. Então, nesse primeiro momento, tem as regras, vai ter publicidade, não efetivamente a fiscalização, que vai começar agora só em outubro.

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1: Rossandro, boa tarde.
2: Boa tarde, Tati. Boa tarde, Nando.
3: Boa tarde.
2: Como vocês estão? Vocês têm algum diagnóstico? Tem algum DSM? Tem alguma coisa para chamar de seu?
3: Ainda não.
2: Descobriu, Tardinha? Ainda não?
1: Eu descobri um adulto quando eu fui parar de fumar e a médica disse: sim, você tem ansiedade? Eu falei, uai, nunca foi diagnosticada. Ela falou, pois eu estou te diagnosticando agora.
2: Pois é. Você sabe que eu, depois de muito tempo, já muito adulto, descobri que eu tinha TDAH, né? Tenho a hiperatividade e déficit de atenção. E hoje em dia, a gente tem visto muitas pessoas indo para a internet falar que descobriram esses diagnósticos ou de algum tipo de espectro autista. E aí tem muitas nuances óbvias para a gente analisar aqui. E esse é o objetivo do quadro que a gente faz aqui com vocês, do que vocês fazem todas essas tardes aqui na CBN, com tantas colunas incríveis e também as matérias que vocês discutem. Não podia ser diferente agora, porque tanto tem uma sensação assim, tá atinando, de muito diagnóstico hoje em dia. Aí gera uma desconfiança, mas por outro lado tem, que bom que tem diagnóstico. Eu vou começar com esse primeiro movimento, aliás, o segundo, que é que bom que tem diagnóstico, porque aí gera um sentimento dúbio. No caso, por exemplo, Tatiana, que descobriu que tinha ansiedade, e para mim, que descobri que tinha TDAH. É um alívio por um lado e um luto por outro. O alívio é o seguinte, que bom que existe um diagnóstico. Existe uma ciência que dá nome a uma coisa, que não é, por exemplo, no meu caso, eu escutava preguiçoso, não vai terminar o ensino fundamental, não vai dar para nada e tal. E aí você começa a entender isso, eu me sentia mal quando eu chegava, porque o TDAH é tão distraído que tinha muito comumente eu chegava na sala de aula, estava todo mundo quietinho assim. Eu perguntava, por que vocês estão tão quietos? É porque é dia de prova hoje. Eu nem lembrava que era dia de prova, nem lembrava que matéria era prova. E aí dá uma sensação horrível de você para com você mesmo. É terrível. E aí, quando tem o diagnóstico, você tem uma sensação também de luto. Porque, assim, você começa a chorar pela criança que apanhou da vida pra caramba, anos e anos de autoacusação, de auto-humilhação, de síndrome de impostor, porque tem, no fundo do fundo, algum tipo de, digamos, divergência neurológica, né, ou diversidade neurológica de ação na vida, e que não era compreendido. Seria mais ou menos como o seguinte, você passou um deserto e no final te deram um mapa. Por aqui teria sido mais fácil. Só que você fica olhando para o mapa e pensa, agora que me deram, bom que eu entendi que o tempo que eu perdi não foi sacanagem. O tempo que eu perdi, no fundo, foi... Licença, gente. Estão me ouvindo bem?
1: Sim, perfeito.
2: O tempo que eu perdi não foi sacanagem, o tempo que eu perdi no fundo, foi porque eu tinha uma dificuldade, no caso, né? Mas é legítimo também a desconfiança que tem do outro lado, porque tem muita gente que faz esse diagnóstico num vídeo TikTok. Ah, eu vi um vídeo TikTok, eu descobri que eu tenho tal transtorno. E diagnóstico de 30 segundos não resolve nada. Existe diagnóstico errado, sim. Por exemplo, tem muita gente que leva para a escola laudos de TDAH de filhos que não têm TDAH, porque, no fundo, são crianças que não têm déficit de atenção. Elas vivem distraídas com muitas coisas. Desenho, celular, tablet, computador. Então, elas não têm déficit de atenção. Elas não têm atenção mesmo. Mas, para alguns pais, é mais tranquilo dizer que o filho tem uma doença do que eles não estão sabendo educá-los. Então, tem diagnósticos errados. O diagnóstico profissional é feito com tempo, com escuta, com critério. Não é um teste de rede social. Então, esse excesso de rótulo, ele termina banalizando o sofrimento de quem, de fato, tem uma condição. E que, se compreendesse essa condição, poderia agir melhor. Seria mais ou menos o seguinte, a diferença que eu vou ter é quem decide usar o diagnóstico para se escorar e quem decide usar o diagnóstico para se compreender. Por exemplo, quem quer se escorar diz o seguinte, eu sou assim e o mundo tem que me aceitar. O laudo vira uma desculpa para a pessoa parar a própria vida e querer que o mundo se dobre ao diagnóstico. Já tem gente que usa o diagnóstico como quem diz assim, como uma chave. Agora eu entendo como é que eu funciono e eu posso construir minha vida a partir desse laudo. Eu entendo, por exemplo, que eu tenho ansiedade, então provavelmente se eu não entender isso, eu troco cigarro por outro tipo de vício. ou eu troco a minha indisposição para o estudo por outro tipo de indisposição para a vida. Então, quando eu olho o laudo como algo que vai me nortear e não como algo que eu vou usar como desculpa, a coisa muda muito de figura, né? Então, tem aquele diagnóstico que abre a porta, mas não fabrica para você uma cela. Ele explica, mas não desobriga ninguém de viver a própria vida, porque a vida é complexa, não importa que diagnóstico você tem, se você é TDAH, se você é ansioso, se você é depressivo, a vida está lá fora te esperando para você pagar seus boletos, fazer sua parte no mundo, e ninguém vai receber um laudo seu para facilitar sua vida como você pensa. Mas é importante para que você entenda como um mapa, para saber como agir, inclusive no contexto de um mundo como o nosso.
3: Sabe, Rossandro, que o que eu vi num diagnóstico de uma figura bem perto de mim foi que a partir disso nós conseguimos criar estratégias mais claras
2: Sim.
3: para superar esses pequenos problemas. Isso foi fundamental. Isso foi bem legal.
2: Ajudou, ou seja, o
3: É.
2: diagnóstico virou um mapa,
3: Um
2: né?
3: mapa, boa.
2: Isso aí. E aí, nesse caso, depende da pessoa e como ela vai usar o diagnóstico, e depende também quem está perto dela, como vai ver o diagnóstico. Porque tem gente que nem diz o que tem, com medo de um carimbo que possa gerar um estigma social.
1: Sim, isso é
2: Então,
1: muito
2: às vezes, não
1: comum.
2: é? É comum. Eu, por exemplo, é muito comum ter um país cujo nome eu não vou citar, porque todo mundo sabe qual é, que lá, se você tiver uma depressão e levar para o trabalho, aquilo entra na sua folha corrida de trabalho e nunca mais se arruma um emprego em canto nenhum.
1: Que
2: Entende?
1: horror.
2: Então, as pessoas terminam não procurando ajuda, porque elas não querem em nenhum momento que o diagnóstico saia para que aquilo não destrua a vida profissional dela, mas destrói a vida mental, e ela, no fundo, termina morrendo daquilo. Então, a gente precisa entender, sim, que muitas pessoas não dizem o que têm, com medo do estigma, porque sim, a sociedade estigmatiza as pessoas. Acontece isso, né? Como naquele romance A Letra Escarlate, as pessoas te carimbam. Eu acho que uma das coisas fundamentais no diagnóstico é que você tem que ter maturidade para você não se carimbar. Porque tem gente que usa o diagnóstico para se carimbar, né? Nem para se justificar ou para pedir tratamento especial. É porque já tem uma mente autopunitiva e usa o diagnóstico como quem diz assim: tá vendo? Eu tinha que dar errado mesmo. Ou até achando que a culpa é de si mesmo por aquele transtorno, que muitas vezes é neurológico, é congênito, enfim.
1: E também não é muito incomum, isso é muito discutido na questão da hiperdiagnosticação, né, das pessoas e
2: Sim,
1: tal, porque,
2: sim, sim.
1: se você é inquieto, você tem TDAH, ou você tem ansiedade generalizada, ou enfim.
2: Sim.
1: E primeiro a gente acha que tem que considerar o ambiente em que a gente vive, que é hiperestimulante, e não necessariamente é um diagnóstico, né? E outra coisa que não é incomum, Rossandro, quero te ouvir, são pessoas que a partir desse diagnóstico fazem disso uma espécie de identidade. Passam a viver a doença, o transtorno, ou o que quer que seja, ou o diagnóstico mesmo.
2: Não usa como mapa, usa como carimbo de rótulo, né? E usa como desculpa para a vida. É esse tipo de comportamento que faz com que as pessoas duvidem do diagnóstico, porque a pessoa quer usar como desculpa, né? E esse movimento é, às vezes, de pessoas que não querem avançar. Tem pessoas, por exemplo, eu atendi durante 20 anos em consultório, clinicamente, né? Eu via muitas pessoas, Tati e Nando, que não eram, por exemplo, pessoas que eram depressivas. Elas eram oprimidas. Quando a opressão sumia, a depressão ia embora. Então, existe uma diferença entre ter depressão e viver num ambiente opressivo. Então, no caso, seria algo que o ambiente externo provoca em você um estado depressivo. Era comum, por exemplo, eu atender. Imagina uma senhorazinha de 70 e tantos anos que ficou viúva, certo? Ela chegava com luto por causa do fim do casamento e tal. E depois de uns 3 meses, 4, 6 meses, fazia assim: Rossana, eu tô com um sentimento muito estranho. Por quê? Porque agora eu ainda sinto saudade do meu velhinho, mas eu sinto uma sensação de que a vida começou. E eu tô tão feliz que eu me sinto culpada. Eu fazia, mas a senhora, de tudo que a senhora me narrou da sua relação, lembra que a senhora não podia fazer o balé, que ele não deixou, não pôde estudar, porque ele não deixou. Chegava em casa e passava a mão no móvel para ver se tinha pó. Então não tem mais esse lugar de opressão. Então a senhora sente saudade de uma parte da relação que funcionou, porque o mundo não é maniqueísta, né? Algo funciona e por isso que as pessoas ficam. Mas a senhora também está sentindo alívio, porque agora finalmente a senhora está podendo viajar, receber amigas em casa, jogar gamão, fazer balé. Isso é uma representação de que tem ambientes ou relações que são oprimidas e que geram estados depressivos. A pergunta é, o rótulo, ele é também temporário, a não ser que você tenha um quadro aí muito severo, como esquizofrenia, em que de fato você precisa de acompanhamento e medicação, e ainda assim não é um rótulo que iniba a sua possibilidade de viver. Usar o rótulo como mapa é muito bem-vindo, ainda que tardio e que você olhe com lamento por tudo que você poderia ter evitado se soubesse isso antes. Então a gente nem pode aqui glamorizar o rótulo, nem dizer que não é importante ter o diagnóstico. E muito menos querer fazer isso num videozinho de rede social em 15 minutos de alguém ou 15 segundos de alguém que está dizendo o que é isso ou aquilo, porque a vida é muito complexa, tem que ter um profissional qualificado para fazer isso. Mas quando o mapa existe, ajuda o indivíduo que olha como mapa e não como carimbo, como rótulo, e ajuda quem está perto a saber como manejar melhor a vida de ambos.
1: Perfeito, perfeito. 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
1: 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Um beijo, Rossandro. Obrigada. Até a semana que vem.
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0: Quarta-feira, 26 de agosto de 2026. A Polícia Civil de São Paulo encaminhou à Polícia Federal em Brasília documentos da Operação Wi-Fi, depois que o ministro Flávio Dino, do Supremo Tribunal Federal, determinou o compartilhamento de dados. A operação foi realizada em junho. Entre os alvos estava o Instituto Conhecer Brasil, que pertence a Karina Gama, dona do Instituto e sócia da Go Up, produtora do filme Dark Horse, uma cinebiografia sobre a trajetória do ex-presidente Jair Bolsonaro. A Polícia Civil apura suspeitas de fraude em um contrato com a Prefeitura de São Paulo no valor de 108 milhões de reais. O inquérito aberto pelo STF vai apurar, a partir de dados da operação, a suspeita de que emendas parlamentares podem ter abastecido a produção do filme. O Ministério da Fazenda defendeu a prorrogação por mais 60 dias do imposto de 12% sobre as exportações de petróleo. O tema será deliberado amanhã pela Câmara de Comércio Exterior, às vésperas do fim da vigência da cobrança previsto para o dia 9 de setembro. A manifestação da pasta foi encaminhada ao Ministério do Desenvolvimento, Indústria e Comércio e Serviços. As informações são do jornal Valor Econômico. O Serviço Geológico dos Estados Unidos corrigiu a informação confirmando que não ocorreu um terremoto antes da avalanche que resultou em mais de 160 mortes e centenas de desaparecidos no Nepal e no Tibete. A princípio, a agência norte-americana comunicou que um terremoto de magnitude 4,4 foi registrado pouco antes da inundação que afetou a região. As razões para as enchentes ainda são apuradas. No horário de Brasília, 4h34.
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2: Carlos Eduardo Éboli, Gabriel Dudziak, boa tarde.
3: Olá, oi, boa tarde.
4: Boa tarde.
2: Quartas de final da Copa do Brasil. Clássico Mineiro ontem. Tudo igual, 1-1 Cruzeiro e Atlético Mineiro, pessoal.
3: Eu esperava ver um jogo melhor. Um jogo mais... porque você tem duas equipes que estão num momento bacana na temporada, né? O Cruzeiro, com essa grande reação aí com o comando do Arthur Jorge... E o Eduardo Domingues também vai encontrando caminhos mais interessantes para o Atlético Mineiro. Então, é um bom momento das duas equipes. Acho que eu esperava ver mais técnica, esperava ver algo mais atraente. No primeiro tempo, principalmente, um jogo de pouquíssimo espaço. Talvez méritos aí para o Eduardo Domingues, né, técnico do Atlético Mineiro, que deu uma amarrada boa no Cruzeiro. O Atlético vem fazendo boas partidas como visitante. O problema é quando recebe os jogos em casa no mata-mata, então já passou por alguns dramas jogando mata-mata, partida decisiva em casa. E é o que vai acontecer agora, né? Carrega agora uma condição de igualdade, tendo a seu favor o fato de ser o mandante. Então vai contar com a força da torcida na MRV Arena. Lembrando que lá em Minas é 10% do público para a torcida visitante. Então ontem tivemos no Mineirão, torcida do Atlético Mineiro, 10% do estádio. E o mesmo vai acontecer no estádio do Atlético Mineiro na volta. Mas segundo tempo valeu um pouquinho.

0: decepção em algum momento maior do Cruzeiro na parte técnica. O Atlético reagiu rapidamente e depois voltou a amarrar o jogo. Então, vamos ver se no segundo jogo a gente vê um pouquinho mais de futebol de qualidade. No início, muito obrigado. Teve aquela cena feia, né, do Caio Jorge com o Juan Tressoldi. Uma entrada, um lance desnecessário do Caio Jorge. Poderia ter terminado com uma consequência gravíssima e não aconteceu. Caiu todo torto no chão o Juan Tressoldi, em cima do pescoço, né? Então, é um lance difícil até de ver. Graças a Deus não aconteceu nada com o Juan, ele está liberado, teve que sair do campo, foi levado a um hospital, inclusive, mas os exames não apontaram nada de grave. E o Caio Jorge sequer recebeu o cartão amarelo, né? Acho que vale um alerta aí para o Caio Jorge, um lance absolutamente desnecessário, foi o que mais chamou a atenção no primeiro tempo. Só para você ver o nível da partida que foi na primeira etapa, acho que no segundo tempo um pouquinho melhor.
1: Dudziak, hoje tem Palmeiras e Santos, qual a sua expectativa? Santos.
2: É clássico, né? Já, daí a gente já sai de um bom lugar, tal qual aí falamos sobre Atlético Mineiro e Cruzeiro. É, evidentemente que a gente sempre tem aquele temor de que clássico se torne um jogo muito brigado e pouco jogado, como aconteceu em muitos momentos dessa partida de ontem lá em Minas, mas a gente sai normalmente de uma expectativa boa por causa da rivalidade, por causa da qualidade dos times envolvidos. Os dois times vão estar desfalcados hoje, logo mais no Nubank Park, então é no estádio do Palmeiras o primeiro jogo aí às 9h30 da noite. Do lado do Palmeiras, não vai jogar o Alan, jogador aí que foi titular pela maior parte da temporada, seja como ponta direita, como ala pela direita, às vezes jogava de meia, de segundo volante. Ele está sendo vendido para o Manchester City da Inglaterra, então já não atua nessa partida de hoje. E aí fala-se na volta do Arias aos titulares, porque o Arias no fim de semana diante do Vasco foi banco para a entrada do Maurício. O problema é que o Arias teria que jogar ali pela ponta direita, normalmente ele atua pela esquerda no Palmeiras, e num papel de ida e volta pelo lado do campo que a gente não tem total certeza que ele é capaz de fazer. Jogador muito bom perto do gol adversário, nem tanto tendo que percorrer tanta distância assim como normalmente o Alan faz. Isso se o Abel Ferreira fizer três zagueiros, né? Se for para uma linha de quatro, aí você coloca o Giai pela lateral mesmo, o Arias pode ser um ponta direita, e aí faz aquela mescla entre lado e centro do ataque, né? Então a faixa mais central do meio de campo com ataque, um pouquinho mais pela direita. E no lado do Santos, o desfalque é o Neymar, e aí é por causa do gramado do Nubank Park.
1: Não é sintético?
2: É sintético.
1: Ah, é, né? Sintético, então,
2: isso, joga. Tem essa. Esse é o problema, né? Muitos jogadores já colocam essa situação do sintético como um problema, né? Porque gera mais lesões na visão deles, ou porque gera mais desgaste na visão de clubes e também de atletas. Eu estou falando desse jeito porque você não tem nenhum estudo que diga assim, ó, cientificamente comprovado que faz mais lesões ou menos lesões, isso não tem, mas a gente tem muitos e muitos atletas que não jogam no sintético por causa de risco de lesão. Essa é a visão dos atletas e de alguns departamentos médicos. Então o Neymar não joga hoje pelo Santos nessa partida contra o Palmeiras no Nubank Park. Deve jogar a volta porque é na Vila Belmiro e na Vila Belmiro tem grama de verdade, orgânica, sei lá. Então é isso que está acontecendo no time do Santos. Pode jogar o Rollheiser hoje na equipe do Peixe, dirigida pelo técnico Cuca. E evidentemente, né, o Palmeiras carrega favoritismo no confronto, sobretudo nesse primeiro jogo.
1: Vamos para a Vasco.
0: Eu acho assim, eu queria só dar um pouco, claro, um pitaco rápido nessa questão aí, porque eu acho que jogo decisivo não pode ter esse tipo de questionamento. É jogo decisivo, o Neymar inegavelmente é um cara importante para o Santos, eu acho que não tem que ter esse tipo de dúvida. Ah, grama sintética, está no contrato, foi pedido, não, é jogo decisivo, não pode, eu não concordo com esse tipo de decisão e de comportamento. Agora, eu não sei se existe um outro temor, né, por parte do Neymar ou do Santos, porque o Neymar tá pendurado, né, e adora um cartãozinho amarelo também, né, e aí se ele tomar o cartão amarelo, ele vai ficar de fora do jogo da volta na Vila Belmiro. Talvez seja até esse o maior temor do Santos, mas mesmo assim, jogador experiente tem que se controlar, até porque o Neymar, na maioria das vezes, ele ganha cartão amarelo por reclamação, não porque ele deu entrada, não porque ele bateu, e sim porque ele reclama, não para de reclamar, né? Então, não é possível que seja algo tão incontrolável assim que não permita que o Santos

0: coloque em campo um protagonista, né? Um dos seus jogadores principais, que é o Neymar, numa partida decisiva. Só esse meu inconformismo, tá?
1: Eu sigo também. Eu concordo. Vamos agora então para Vasco e Vitória, Eboli.
0: Vasco e Vitória, jogo equilibradíssimo, duas equipes que não estão bem no Campeonato Brasileiro. O Vitória melhor até que o Vasco, está mais alto aí que o Vasco. O Vasco está na zona de rebaixamento. Mas é aquela história, é hora de virar a chave e acionar o modo Copa, né? E o Vasco, quando aciona o modo Copa, ele se dá bem, tanto na Copa do Brasil quanto na Copa Sul-Americana. Inclusive, na Copa Sul-Americana, que foi a última que disputou.
1: É, Boli.
2: Na última Copa Sul-Americana que o Vasco disputou, 4-1 contra o Olímpia, conseguiu fora de casa a classificação à próxima fase, quartas de final aí do torneio continental. E na Copa do Brasil, eliminou o Fluminense. Então, assim, no que se refere a mata-mata de Copa do Brasil e Copa Sul-Americana, o Vasco está invicto, razão pela qual acredita-se lá no Rio de Janeiro que o modo Copa do Vasco vai ser o bastante para sair na frente aí do Vitória nesse primeiro duelo entre as duas equipes. No Brasileirão, o Vasco vai mal, vem aí de dois placares muito negativos, né? Tomou um 3-0 do Santos, um 4-1 do Palmeiras. Mas se houver algo semelhante a esse modo Copa citado pelo Éboli, há boas chances de uma boa partida e resultado hoje.
3: Tá bom.
1: Éboli voltou? Não.
3: Éboli tá aí?
0: Oi?
1: Voltou, voltou, voltou.
3: Voltou, voltou.
1: Muito se ajudou aí. Vamos lá.
3: Na hora
0: Tô no
3: de falar do
0: caminho para chamar.
3: Vasco.
0: Não vai falar que cai, né?
3: Enfim.
0: Você que tá provocando,
3: Eu
0: não sou
3: não,
0: eu, não.
3: eu só dei a deixa aí para você chutar para onde você quiser.
0: Mas, não, em cima do que o Dudes falou, né? E concordo, quer dizer, o Vasco tem que acionar o modo Copa, né? Eu só, também não entendo muito bem essa diferença de comportamento. Lógico que tem uma questão que é na Copa, o Vasco não vive o desconforto que ele tem no Campeonato Brasileiro, mais uma vez, sob pressão, né? Brigando para fugir do quinto, que seria o quinto rebaixamento. Então, isso mexe com os jogadores. Na Copa, a cabeça vai mais fresca, né? Vai com uma expectativa diferente. Mas não podemos deixar de lado que o Vitória está fazendo também o modo Copa muito bem, tá? Na Copa do Brasil, o Vitória já eliminou Flamengo, já eliminou Atlético Paranaense e construindo o placar, inclusive, em casa. Então, a importância hoje para o Vasco é ter uma mínima vantagem para saber que em Salvador o bicho vai pegar.
3: Tá bom. Desliga esse telefone aí. Fala, pessoal. Não me liga agora, não, por favor.
1: Horário do
3: Tô
1: quatro
3: no
1: em
3: quatro em
1: campo,
3: campo.
1: gente.
3: Francamente,
1: Tá bom.
3: faz só 25 anos que o Eboli tá no ar nesse
2: Nunca é
3: horário.
2: pessoal nenhum, é sempre o robô.
3: É isso aqui
1: É verdade.
3: dá
2: Não dá
3: mais
2: certo
3: raiva
2: avisar robô,
3: ainda.
2: né?
3: Tá louco.
1: Dudu,
3: Pois
1: você
3: é.
1: viu que os jogadores da Ponte Preta iniciaram uma greve?
2: Eu vi isso daí. Ah, também já passou do
1: Salário.
2: ponto, né? Muito tempo sem ganhar
3: Você
2: salário.
3: quanto tempo?
2: Ai, agora eu não
1: Ah,
2: sei
1: já
2: de
1: faz
2: cabeça,
1: tempo
2: mas
1: aqui, mas ó.
2: é meses e meses e meses.
1: E aí estão cogitando um WO no domingo contra o América Mineiro, no jogo lá em Belo Horizonte.
3: Tem jogador sem receber há 6 meses, gente. Não dá.
2: 6 meses,
3: Não
2: olha.
3: dá, não dá, não dá, não dá, não dá.
2: É, assim, desde o Paulistão, né? Essa situação tá se desenrolando aí no time da Ponte Preta, não consegue honrar os compromissos, não entra no caixa o dinheiro, não consegue inscrever jogadores novos, né? Porque não tem a permissão, porque tá devendo e entra transfer ban. Aí o time fica fraco em campo, vai perdendo jogos e vai tudo, né? Se retroalimentando por uma situação que fica insustentável, né? A ponto de agora a diretoria da Ponte Preta não tá nem tentando convencer mais os jogadores. Tá tentando juntar 11 entre atletas de base e um ou outro ali que aceita nesse momento ficar mais um pouquinho para ver se coloca alguém em campo para não tomar o famoso WO, né? Que seria aí um fruto de punição.
3: Tá bom. Obrigada, gente. Bom trabalho para vocês. Até sexta.
1: Tchau, gente.
2: Valeu.
0: Valeu, valeu. Tchau, tchau.
3: A gente fala de futebol masculino aqui às segundas, quartas e sextas no nosso Quatro em Campo.
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3: Oi, João, boa tarde.
16: Boa tarde, Tatiana. Boa tarde, Nando. Boa tarde, ouvinte. Tudo bem?
1: Tudo bem. João.
16: Coisa boa, hein?
1: Antes da gente iniciar o nosso quadro de hoje, vamos reforçar aqui o convite para o Sala de Música especial 9 anos no Blue Note, em São Paulo. Dia 13 de setembro, uma quinta-feira, às 8 da noite. Você está preparado?
16: Ah, tô com aquele friozinho na barriga, né?
1: Ah.
16: Mas tem tudo para ser muito divertido. As pessoas que encontro, assim, na vida. Depois de Elis, o que mais eu falo na vida é daqui do Estúdio CBN, Sala de Música.
1: Que legal. Bom, é o seguinte.
16: É verdade.
3: Posso falar um e-mail? Vou falar um e-mail.
16: Claro.
3: O e-mail é assim, saladimusica@cbn.com.br. Para esse e-mail, os ouvintes vão escrever.
1: E aí, os e-mails, as histórias que chegarem nesse e-mail, principalmente dos ouvintes, principalmente de São Paulo, por enquanto, vão poder ter acesso, vão ganhar 10 pares. Depende da história, tá, gente? Não é sorteio, nada, é história. Então, esse é o e-mail que a gente vai dar 10 pares de ingresso para os ouvintes de São Paulo.
3: Mas a história tem que ser boa.
1: Tem que ser boa.
3: Inusitada, engraçada, triste, emocionante, enfim, tem que ter punch.
1: E aí tem uma outra possibilidade também, aí é a seguinte, a sua voz pode aparecer no espetáculo. Os ouvintes podem mandar pra gente um áudio com histórias sobre esses 9 anos do Sala de Música, de qualquer quadro, qualquer coisa que te marcou. Aí é um WhatsApp diferente, é o 11-98924-2444. 11-98924-2444. Esse aqui, um WhatsApp, só para a gente receber os áudios com as histórias dos ouvintes nestes 9 anos, com o João Marcelo Bosco aqui com a gente. Algo a mais?
16: Acho que está maravilhoso, né? Adorei.
1: Então tá bom. Bora para o assunto de hoje. Qual é?
16: Olha, a gente vai instrumento por instrumento aqui, começando com Paulinho da Costa.
1: Saudades.
16: Esse mês não tínhamos falado dele.
1: Nossa, tava cheio. Nossa, que bom que você lembrou. Conte mais.
16: Ainda bem. Então, ele gravou, enfim, desde o início da carreira do Michael, antes do Off the Wall, né? Quando ainda eram os Jacksons. Primeiro Jackson 5 na Motown, lá de Detroit, quando saíram. O nome era da Motown e eles passaram a ser os Jacksons. Aí, desde então, estava lá o seu Paulinho. Nesse álbum, o segundo que o Quincy Jones produziu, Thriller, o álbum mais vendido da história, tem a música de abertura. E na música de abertura tem muito do molho dele, né, do Brasil. Cuíca, enfim, uma série de instrumentos que eu acho que a gente ouve primeiro. O que é interessante é que também vai avançando um pouco e a gente tem a entrada da bateria eletrônica, a popular aqui na nossa sala de música, né? A Lean Drum, né? Que o Prince usou em quase todas as suas gravações dos anos 80. É uma das mais usadas nesse período, né? Ela está aí, contrabaixo dobrado, né? O Louis Johnson, do Brothers Johnson, junto com o sintetizador do Greg Phelan-Gaines. Então, os metais, é muito interessante. Começa com a percussão, a gente vê bem ali uma música que é conhecida, mas quando ouvida assim, né, depois que você volta e escuta ela na íntegra, ouve diferente, né?
1: Tá. E você
16: vamos
1: falou,
16: lá.
1: Né, você falou que seria pegadas sentimentais. Posso me preparar aqui para ficar um pouco emocionado?
16: Não, eu fico emocionado porque eu estava lá quando saiu esse disco e eu lembro, né, de eu levantar a agulha da picape e aí colocar naquele silêncio e ver o que vai acontecer, né?
1: Demais.
16: É um looping de felicidade pura na minha memória. Vamos lá. 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
3: 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Ai, minha preferida. Música.

0: nosso ouvinte Silvio está perguntando: Paulinho da Costa vai fazer uma canja no espetáculo do Bom Noite? Se não, acho que não. Fala. Olha, mais, João.
1: Infelizmente, o Gulfstream do Nando está lá, né, trocando uma peça, não vai dar.
0: É.
1: Não é isso? Olha, isso aí foi gravado em Los Angeles, num estúdio muito importante da época, Westlake, um estúdio grande, e nessa produção, como eles tinham muito pouco tempo, várias gravações aconteciam e experimentações em estúdios em paralelo, né? Então tem o caso de Billie Jean, né, que tem a versão com a bateria tocada, que é a que conhecemos, e o cachixi, né, o tic, tic, tic, tic, o shaker, o cachixi do Paulinho. Tem versões que foram feitas em paralelo com bateria eletrônica. Então eles estavam ali fazendo um álbum, que é esse álbum que conhecemos, em 9 semanas, né? Que é muito pouco tempo. Então o Quincy, que é um cara já tinha muita experiência, abriu, né, dividiu as coisas e fez processos em paralelo. Uma sala só com sintetizadores, buscando timbres. Ó, quero um negócio assim. Para, pero. E aí os caras lá ficavam quebrando a cabeça. O Wanna Be Starting Something é interessante porque você vê que a percussão colocou um molho, né? Trouxe um. Você tira o Paulinho, fica uma coisa muito. Fica dura, assim, né? No bom e no mau sentido. Vamos ouvir a saideira? Porque vale a pena, né? Ó, não é todo dia, hein? Olha, um clássico assim, decupado.
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0: batidas da música mundial. Eu gosto demais. Talvez seja a minha preferida do Michael, essa, hein?
1: É realmente incrível, né? E a letra é meio Jorge Ben, né? Você vai depois falar isso outro dia, né? São imagens, são sensações, não tem muita ligação, assim. É diferente, né?
0: Ah, legal demais.
1: Meio surrealista, né? Então é isso, muito obrigado.
2: Boa, João.
1: Sempre bom. Tava com saudade do Paulinho. Obrigado, Nando.
2: Nós também.
0: Obrigado, a gente também. Tatiana. Beijo.
1: Amanhã eu vou trazer um negócio muito bom lá dentro do estúdio, hein? Um clássico brasileiro, canal por canal.
0: Ai, amo.
1: Um clássico brasileiro, muito conhecido, canal por canal.
2: Gostamos. Vocês vão gostar.
0: Boa.
2: O João disseca as músicas.
0: Ai, é legal demais, muito legal.
2: Tchau, João. Até amanhã.
0: Até amanhã.
1: Ah, desculpe, um beijo. Até amanhã, ouvinte. Não disseco nada.
0: Produção do Estúdio CBN da Janaína Barros, da Maria Cecília Dalau. Os trabalhos técnicos do Daniel Mesquita.
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0: Até amanhã, Fê.
2: Ah, até amanhã, Tati.
0: 2 da tarde, a hora que este programa começa. Esperamos você aqui. Até lá. Mua.

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0: Quarta-feira, 26 de agosto de 2026. O Ministério Público de São Paulo denunciou 16 pessoas por terem estruturado uma organização criminosa que atuou no desvio de metanol para adulteração de combustíveis em postos de gasolina na Grande São Paulo. Entre os denunciados estão o empresário Roberto Augusto Leme da Silva, conhecido como Beto Louco, atualmente foragido. A denúncia é resultado das apurações das operações Carbono Oculto e Boile. A operação, que teve as primeiras fases deflagradas em agosto do ano passado, teve mais de 350 alvos entre pessoas físicas e jurídicas suspeitas de praticarem crimes contra a ordem econômica. O governo federal decidiu organizar a segunda edição do Feirão Move Brasil numa tentativa de acelerar o número de carros financiados para taxistas e motoristas de aplicativo. O evento ocorre hoje e amanhã em São Paulo. Até agora, o índice de contratações é baixo, movimento que tem gerado crítica de potenciais consumidores. A primeira edição do feirão foi realizada há cerca de 10 dias e atraiu apenas 168 motoristas, de acordo com a apuração da CBN. O índice de contratos aprovados chegou a 50%. O BNDES e o Ministério do Desenvolvimento, Indústria, Comércio e Serviços não divulgaram balanços atualizados. No horário de Brasília, 5:03.
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1: Olá, muito boa tarde. Seja bem-vinda, seja bem-vindo ao Ponto Final CBN desta quarta-feira, 26 de agosto de 2026. Nós vamos juntas e juntos até às 7 da noite, com muita informação, análise e prestação de serviço. Carolina Moran, muito boa tarde, tudo bem?
2: Oi, Débora, boa tarde para você e para os ouvintes. Boa quarta, vamos nessa.
1: E você pode participar com a gente. Manda mensagem aqui para o nosso WhatsApp, que é o 11 99911 9981. São 5h04 agora. Isa Stassiarini tem informações ao vivo em Brasília sobre o encontro entre o presidente Lula, o presidente do Senado, Davi Alcolumbre, e o presidente da Câmara, Hugo Mota. E aí, saiu algum acordo, Isa? Boa tarde.
3: Saiu sim, viu, Débora? E lembrando que esses acordos ocorrem às vésperas das eleições, portanto, um toma lá, dá cá, né, dos dois poderes, tanto executivo quanto legislativo. Muito boa tarde a você e aos ouvintes. Isso porque às vésperas das eleições e já na mira, né, desse esforço concentrado para votar pautas importantes antes do primeiro turno eleitoral, o presidente Lula acabou conseguindo essa aproximação com o Congresso para votar aqueles projetos principais que vão ser usados por ele como estratégia de campanha, como a MP da taxa das blusinhas e o fim da escala 6x1. Agora, a boa vontade, né, vamos colocar assim, dos presidentes da Câmara e do Senado, acaba sendo um gesto de alinhamento a Lula na última semana de votação dessas pautas no Congresso Nacional. Hoje, o presidente Lula ofereceu um almoço aqui no Palácio da Alvorada, onde eu estou, e ao final fez uma declaração à imprensa. O presidente do Congresso, Davi Alcolumbre, garantiu que vai votar a medida provisória que acaba com a chamada taxa das blusinhas na semana que vem, lembrando que o risco era dessa MP caducar, inclusive ali, né, nos discursos com governistas, porque essa medida provisória perde a validade no dia 8 de setembro. Só que Alcolumbre afirmou, a MP não vai caducar.
4: Esta medida provisória vai ser deliberada na próxima semana do esforço concentrado. Essa medida provisória não vai caducar. Essa medida provisória vai ser deliberada na comissão especial de medidas provisórias, que nós vamos instalar provavelmente na terça. Ela precisa ser deliberada na comissão, depois no plenário da Câmara, depois no plenário do Senado. Mas eu faço um compromisso, como foi feito pelo presidente Hugo Mota, com o senhor e com o Brasil e com as brasileiras e com os brasileiros que precisam dessa matéria em vigência, que na semana que vem, tempo curto de esforço concentrado, no meio do processo eleitoral, nós vamos deliberar e encaminhar esta matéria para o senhor sancionar e ela virar lei.
3: E é curiosa essa fala, né, Débora, porque a gente lembra que não faz muito tempo Davi Alcolumbre estava rompido com o presidente Lula e agora fazendo esse gesto ali de aceno e de alinhamento. O presidente da Câmara, Hugo Mota, indicou o deputado Reginaldo Lopes para ser o presidente dessa comissão especial e disse que a relatoria vai ficar com o Senado. Já a PEC, que trata do fim da escala 6x1, e a PEC da Segurança Pública vão ser analisadas na Comissão de Constituição e Justiça, e Lula comemorou esse gesto de alinhamento com o Congresso depois desse período difícil de afastamento com Davi Alcolumbre.
5: Ninguém está pedindo que a gente não tenha divergência em algumas coisas. Duas pessoas sempre vão ter divergência. O que é importante é que a gente tenha dimensão do que é mais importante, do que é principal e o que é prioritário. E votar essas coisas que vocês vão colocar na porta para votar é uma prioridade do Brasil e uma prioridade do povo brasileiro. Como a blusinha, como a escala 6x1, a questão do Redata e a questão dos minerais críticos são coisas extraordinariamente delicadas para o Brasil. Se a gente não tomar cuidado, a gente vai continuar com os dados brasileiros sobre o povo brasileiro, os dados de você e da empresa, ficar na mão de outras pessoas, senão dos brasileiros.
3: E aí a gente ouviu o presidente Lula falando do Redata e do projeto dos minerais críticos. Esses dois textos também fazem parte desse pacote de prioridades do Palácio do Planalto, que vão ser votados também na próxima semana, mas não ficou claro se Redata e minerais críticos vão ou não a plenário. Débora.
1: Agora, Isa, PEC do fim da escala 6-1 vai para a comissão na próxima semana. Isso. E tem expectativa de ser votada, porque havia uma articulação, né, por parte da oposição do PL, mais especificamente a coordenação de campanha do senador Flávio Bolsonaro e seus aliados estavam tentando ali de alguma forma...
3: Barrar
1: a votação.
3: Uhum. Exatamente, Débora. Alcolumbre não indicou que a PEC da escala 6-1 vai ser votada no plenário. O que ele disse é que a PEC vai para a Comissão de Segurança Pública e que o senador Omar Aziz ficou de apresentar o texto na quarta-feira. Lembrando que, como você muito bem disse, essa articulação do projeto, né, liderada ali pelo senador e candidato adversário agora nas eleições de Lula, Flávio Bolsonaro, tentam barrar a aprovação dessa medida e que enfrenta muita resistência também dos empresários, dos comércios, que também não querem que essa proposta avance. Mas no almoço, o presidente Lula indica esse alinhamento com o Congresso para votar essas pautas que, apesar da PEC 6-1 não ir a plenário, certamente indo para a CCJ, Comissão de Segurança Pública, o presidente Lula vai explorar muito disso na campanha eleitoral, né, Débora?
1: Obrigada pelas informações. Isis Tazzarini, em Brasília.
2: Débora, a gente fala agora sobre os deslizamentos e enchentes no Nepal e no Tibete, que mataram pelo menos 160 pessoas. A Karen Lemos está de olho nesse noticiário. E Karen, boa tarde.
6: Isso mesmo, Carol, boa tarde para você, boa tarde para a Débora e para os ouvintes. Bom, essas inundações, como você disse, né, quase 160 mortos no Nepal, podem ter sido desencadeadas, né, são inundações, por um enorme bloco de gelo de 600 metros de largura que teria se desprendido de uma geleira e despencado aí milhares de metros até um rio que fica na fronteira com o Tibete, que é justamente a região dessa tragédia. Isso segundo uma avaliação inicial feita por um grupo de cientistas ouvidos pelo jornal The New York Times. Esse fenômeno, ele é conhecido como avalanche de gelo. E, claro, o aumento das temperaturas causado pelas mudanças climáticas pode sim ter acelerado esse processo, né, esse colapso da geleira, segundo esses cientistas, já que tem imagens de satélite que mostram uma cobertura de neve que simplesmente desapareceu no dia anterior a essa tragédia. Mas, claro, ainda é cedo para determinar uma causa precisa dessa calamidade. Horas antes, por exemplo, teve ali um indício de um terremoto na região, só que ainda não está claro como esses dois eventos se conectam, até porque o Serviço Geológico dos Estados Unidos informou que o próprio deslizamento de terra causado aí pelas inundações pode ter causado um sinal sísmico, que foi relatado como um terremoto. Então, nem isso ainda está claro, né? O que a gente sabe é que centenas de pessoas estão desaparecidas. Segundo o Conselho de Turismo do Nepal, 384 viajantes que estão no país seguem desaparecidos. Desse total, mais de 340 são estrangeiros. Quase 90 pessoas já foram resgatadas, isso segundo informações do Exército do país. Já o Ministério das Relações Exteriores aqui do Brasil informou que até o momento não há relatos de vítimas brasileiras, mas o Itamaraty segue aí acompanhando essa situação. Nas redes sociais, o presidente Lula escreveu que, em nome dos brasileiros, expressa solidariedade aos governos dos países e também a todos os afetados por esse desastre, especialmente as famílias das vítimas. E as imagens, elas realmente impressionam, né? O ouvinte já deve ter visto alguma dessas imagens. São correntezas muito fortes que destroem casas, arrastam carros, que derrubam até uma ponte de metal. Testemunhas relataram que vilarejos inteiros foram devastados por essas águas. O desastre também interrompeu estradas, comunicações e o fornecimento de energia em parte da região. Isso também traz aí mais uma complicação para essa tragédia. O primeiro-ministro do Nepal, que é o Balandra Shah, afirmou que os militares participam das operações de resgate. Essas equipes aí de emergência seguem nas buscas por desaparecidos e moradores das áreas próximas do rio que teve essas inundações foram orientados a procurar terrenos mais altos diante dessa situação de calamidade, né? Carol.
2: Obrigada, Karen. Realmente uma tragédia. As imagens são impressionantes e as autoridades, inclusive, alertam para a possibilidade de novas inundações, porque tem alguns trechos de rios bloqueados, com água represada. Então, a gente tem que aguardar aí as próximas horas.
1: Não tem informações de brasileiros entre os desaparecidos, né, Karen?
6: Não, o Itamaraty segue monitorando. Até o momento, não há essas informações.
1: Perfeito. Obrigada, Karen. Lemos em São Paulo. Vamos agora ao Rio de Janeiro. Gabriel Freitas tem aqui informações sobre a sabatina de Ronaldo Caiado, candidato do PSD à presidência da República, que foi sabatinado hoje por jornalistas da CBN, do Valor e do Jornal O Globo. Oi, Gabriel, boa tarde.
7: Oi, Débora, boa tarde para você, para Carol, para todo mundo que está ouvindo a gente. Ronaldo Caiado, que falou sobre temas como economia, educação, previdência e corrupção. Caiado criticou a família Bolsonaro, defendeu a possibilidade de impeachment de ministros do Supremo e disse que Lula teve uma péssima atuação no caso do tarifaço dos Estados Unidos. As declarações foram dadas durante essa sabatina realizada pela CBN, pelos jornais O Globo e Valor Econômico hoje cedo. Caiado afirmou ser favorável à quebra do sigilo dos inquéritos da Operação Carbono Oculto e dos casos Master e INSS, para apontar ao eleitor quais políticos podem ter envolvimento. Ao falar do adversário, Flávio Bolsonaro, do PL, disse que a falta de explicações sobre o filme Dark Horse é um desrespeito.
8: A chance dele se apresentar e dele esclarecer os fatos, eu fui o primeiro que assumi essa posição. No momento que ele fala, esse assunto aí do Dark Horse é página virada. Eu falei, não, calma lá. Aí já é realmente desrespeitar a inteligência do povo brasileiro. Você não tem o direito de ser um candidato a presidente da República e você se negar a dar esclarecimentos dos quais você está envolvido nele.
7: Caiado atacou a atuação do presidente Lula no caso do tarifaço dos Estados Unidos e disse que vai fazer mudanças nas relações internacionais brasileiras. Ele ainda criticou o ex-deputado Eduardo Bolsonaro, que atuou em favor da taxação de produtos brasileiros.
8: Péssimo, condenável, inimaginável aceitar qualquer posição que um brasileiro se coloque contra a sua pátria com qualquer punição. Eu me levantei e me levanto contra todas as outras. Eu não admito ingerência no meu país. Eu jamais na minha vida caminharia num processo de aplaudir ou de querer fomentar qualquer iniciativa contra meu país.
7: Durante a entrevista, Débora, Caiado prometeu mudanças fiscais e tributárias também, além de revisitar as mudanças previdenciárias, refletir sobre a escala de trabalho 6x1 e até acabar com penduricalhos no judiciário. No entanto, o candidato não deu respostas mais práticas sobre como ele pretende realizar essas ações.
8: Porque eu tenho a humildade de não querer ser o iluminado. Eu não sou iluminado. Eu sou uma pessoa que eu vou chamar as pessoas mais competentes de cada área para eles me orientarem. Está aqui o cinegrafista. Eu não sei como é que eu vou utilizar aquela câmera, mas eu vou chamar o cara que sabe para ele fazer isso para mim.
7: Sobre segurança pública, Caiado prometeu construir 40 presídios de segurança máxima e não descartou usar as Forças Armadas nas ruas. Ele ainda se colocou contra o uso de câmeras corporais pelas polícias. Ronaldo Caiado foi o segundo entrevistado da sabatina. Nos próximos dias vão ser ouvidos Renan Santos, do Missão, e Augusto Cury, do Avante. Os candidatos Luiz Inácio Lula da Silva, do PT, e Flávio Bolsonaro, do PL, foram convidados, mas recusaram a participação. Débora.
1: Então, Renan Santos participa amanhã, quinta-feira, e Augusto Cury na sexta-feira, às 10h30, correto?
7: Correto, Débora. Sempre às 10h30, né? De 10h30 até o meio-dia aqui na programação da CBN.
1: Obrigada pelas informações, Gabriel Freitas, do Rio de Janeiro. Você fica agora com o noticiário da sua região. Música.

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15: Lucas Taveira tem informações sobre a movimentação nas estradas que cruzam São Paulo. Boa tarde, Lucas.
16: Isso aí, viu, Débora? Boa tarde para você, todo mundo ligado aqui na Rádio CBN. Começando pelo sistema Anchieta Imigrantes, operação 5x5 por lá e rodovia dos imigrantes para o motorista que vai por lá. Nos dois sentidos, vai encontrar o trânsito fluindo bem, viu? O motorista vai tranquilo na rodovia dos imigrantes. Já na rodovia Anchieta, destaque para a pista sentido litoral, viu? Trânsito lento do quilômetro 31 até o quilômetro 40 por causa da operação comboio que foi ativada no sentido litoral. Para quem vem aqui sentido São Paulo, vai encontrar o trânsito também fluindo bem. Rodovia Padre Manuel da Nóbrega também fluindo bem o trânsito neste momento. Interligação Planalto também funcionando normalmente. Destaque também para a rodovia Raposo Tavares, viu? Pista sentido interior e pista sentido São Paulo, as duas com tráfego lento. Na pista sentido interior, do quilômetro 20 até o quilômetro 23, o motorista vai naquele anda e para. Já na pista sentido São Paulo, o motorista enfrenta dificuldades do quilômetro 27 até o quilômetro 23. Já na rodovia Castelo Branco, o motorista encontra trânsito bom, viu? Tanto para quem vai para o interior, para quem vai para São Paulo, também sem dificuldades. Destaque ainda para a rodovia dos Bandeirantes. Tem pista sentido capital com tráfego congestionado em São Paulo, bem ali na pista expressa, do quilômetro 13 até o quilômetro 17. Motorista também segue naquele anda e para por causa do congestionamento nas marginais.

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1: São 5 horas e 24 minutos agora. Vou trazer detalhes aqui de mais uma recuperação judicial divulgada hoje de uma empresa de grande porte. Dessa vez do grupo Habib's, que entrou com o pedido na segunda-feira. O pedido foi aceito na terça-feira pela Justiça de São Paulo. O grupo tem uma dívida declarada de 265 milhões de reais. A Justiça de São Paulo nomeou a consultora KPMG como administradora judicial e essa decisão foi proferida pelo juiz Jomar Juarez Amorim. As informações são do portal G1, que encaminhou nota, a empresa encaminhou nota e afirmou que a medida faz parte do processo de reestruturação financeira, com o objetivo de preservar a sustentabilidade e evolução do negócio no longo prazo. As operações do grupo, ainda de acordo com a nota, seguem funcionando normalmente, mantendo o atendimento aos clientes, a rotina e a qualidade de suas unidades. A rede de restaurantes, o Habib's, atua no Brasil há quase 40 anos, bastante famosa por causa das esfirras. Tem um preço bastante acessível. O grupo Gênios, que é o controlador da marca, possui 119 lojas próprias do Habib's, 26 do Ragazzo, que é uma marca mais nova e oferece comida italiana, massa, e 6 churrascarias, a Tendal. No pedido feito à justiça, o grupo atribuiu parte da crise aos efeitos da pandemia de Covid-19, que reduziu o movimento em shoppings, também centros urbanos, onde estavam muitas suas lojas. A expansão do delivery também mudou os hábitos dos consumidores e reduziu o movimento nos restaurantes, segundo o Habib's. Além disso, a empresa cita alta de juros, que encareceu suas dívidas enquanto o caixa era pressionado pela queda no movimento. De acordo com o grupo, o cenário dificultou o pagamento de fornecedores. Aliás, Carol, desses pedidos de recuperação judicial ou extrajudicial que noticiamos nas últimas semanas, todos eles têm um ponto em comum, né? A alta dos juros nos últimos anos, que acabou encarecendo as dívidas e dificultando a capacidade de pagamento dessas empresas.
2: E, além disso, o endividamento das famílias, né, Débora, que prejudica também o setor do varejo. Tem vários fatores aí afetando, né?
1: Você fica agora com o noticiário da sua região. Já já tem mais Ponto Final CBN.

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0: Lucas Taveira tem atualizações sobre aquele caso dos policiais militares acusados de roubo e estupro de uma adolescente.
1: Isso mesmo, Débora. A Justiça de São Paulo agora converteu em preventiva a prisão desses dois policiais militares acusados de roubo e do estupro dessa adolescente de 17 anos na Zona Leste da capital. Os soldados Vitor Miguel Sebastião da Silva e William Santana Santos estavam de folga quando ofereceram carona a três jovens que saíam de uma adega na última segunda-feira. A gente trouxe esse caso aqui no Ponto Final. Segundo a investigação, durante o trajeto, os PMs desviaram o caminho, anunciaram o roubo e impediram que as vítimas deixassem o carro. O grupo foi levado para uma área isolada e uma das vítimas contou à polícia que os três foram obrigados a sair do veículo perto de um lixão. Nesse momento, um dos agentes teria escolhido a adolescente de 17 anos e voltado para o carro com ela. Depois, os policiais deixaram o local e os jovens encontraram uma viatura e pediram ajuda. A polícia identificou o carro descrito pelas vítimas como ligado a um PM. Os dois agentes foram levados ao Distrito Policial de Ponte Rasa e foram reconhecidos pessoalmente. Um deles foi apontado como o coautor do roubo, já o outro como o autor do roubo e também da violência sexual. Em depoimento, os policiais negaram o roubo dos celulares e disseram que a relação com o adolescente foi consensual. Os dois permanecem no presídio militar Romão Gomes. O caso é investigado tanto pela Polícia Civil quanto pela corregedoria da PM. Débora?
0: Obrigada, Lucas, pelas informações.

0: Compartilha o seu flagrante da cidade aqui com a gente pelo WhatsApp da CBN, 11 99911 9981. Encontrou problemas no transporte público, no trânsito, buraco na rua, árvore caída, tá muito frio onde você tá, tá calor onde você tá, manda mensagem aqui pra gente pra compartilhar o seu flagrante ou pra comentar algum assunto que você ouviu aqui no Ponto Final CBN.
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0: Luana Coutinho monitora a movimentação do trânsito na cidade. Conta pra gente como é que tá, Luana. Boa tarde.
7: Oi, Débora. Ótima tarde para você também, para o ouvinte da CBN. Quarta-feira fria e de trânsito pesado aqui na cidade de São Paulo, viu? Já começo falando da Marginal Pinheiros, porque ainda há pouco houve um acidente ali na passagem pelo Parque Burle Marx, deixando o caminho complicado para quem está na Pinheiros e vai em direção a Interlagos. Pelo menos duas faixas da esquerda ocupadas e gera congestionamento já desde a aproximação com a Ponte do Jaguaré. Você que vai em direção à Zona Sul, evite a Marginal Pinheiros, siga pelos caminhos alternativos. A Avenida Santo Amaro ajuda você.
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0: Quarta-feira, 26 de agosto de 2026, o presidente Lula fechou um acordo com o Congresso para que a medida provisória que trata da chamada taxa das blusinhas seja votada na próxima quarta-feira. O compromisso foi firmado durante uma reunião com o presidente do Senado, Davi Alcolumbre, e o presidente da Câmara, Hugo Mota. Alcolumbre também afirmou que a Comissão de Constituição e Justiça vai analisar duas propostas de interesse do governo, a PEC da Segurança Pública e a proposta que prevê o fim da escala 6x1. O grupo Habib's entrou com um pedido de recuperação judicial com uma dívida declarada de 265 milhões de reais. A solicitação foi aceita pela Justiça de São Paulo. A empresa afirmou que a medida faz parte do processo de reestruturação financeira com o objetivo de preservar a sustentabilidade e a evolução do negócio no longo prazo. A rede de restaurantes atua no Brasil há quase 40 anos. O Conselho da Justiça Federal liberou 3 bilhões de reais para o pagamento de valores atrasados a pessoas que venceram ações contra órgãos do governo federal. Do total, 2 bilhões de reais serão destinados a ações relacionadas ao INSS e a benefícios assistenciais. As ações incluem casos de revisão de aposentadorias, pensões e auxílio por incapacidade. Os recursos atendem mais de 280 mil beneficiários. As inundações que atingiram o Nepal e o Tibete podem ter sido provocadas por desprendimento de um enorme bloco de gelo de uma geleira que despencou até o vale abaixo. A avaliação inicial foi realizada por um grupo de geólogos e glaciologistas. O fenômeno é conhecido como avalanche de gelo. A causa oficial ainda é investigada. O desastre deixou mais de 160 mortos e centenas de desaparecidos. Horário de Brasília, 5h34.
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1: Estamos de volta. Igor Cardim tem informações ao vivo de Brasília, mais detalhes sobre a cruzada do Brasil contra o Discord, por causa da vulnerabilidade a crianças e adolescentes presente na plataforma. O Igor, boa tarde.
2: Oi, Débora, muito boa tarde para você, boa tarde para os nossos ouvintes. A Advocacia Geral da União acionou hoje a Justiça Federal do Distrito Federal contra o Discord para obrigar a plataforma a adotar medidas de proteção a crianças, adolescentes, mulheres e animais. A ação pede ainda R$500 milhões por danos morais coletivos e multa diária de R$500 mil em caso de descumprimento. O governo federal não pede o banimento da plataforma no Brasil. Essa iniciativa foi tomada após o fracasso nas negociações para a assinatura de um termo de ajustamento de conduta. De acordo com o governo, as propostas apresentadas pelo Discord não foram suficientes para corrigir as falhas identificadas. Inicialmente, havia uma boa vontade da plataforma em colaborar com esse termo de ajustamento de conduta, mas depois a plataforma mudou de posição e disse que não iria assinar o documento. A ação cita 115 relatórios técnicos de inteligência produzidos por órgãos públicos para embasar o diagnóstico sobre os riscos e as falhas da plataforma. Entre essas medidas pedidas, solicitadas à Justiça, estão a verificação robusta da idade, a vinculação de contas de menores de 16 anos a responsáveis, reforço do controle parental, moderação em português e preservação dos registros de moderação por pelo menos 6 meses. A União também quer protocolos para interromper transmissões com automutilação ou violência extrema e comunicar casos de sextorção às autoridades. Esse termo é ligado a extorsões por motivos sexuais. A União pede ainda que as medidas sejam cumpridas em até 15 dias, caso a liminar seja concedida, e pediu também regime de urgência para a tramitação desta ação civil pública na Justiça aqui do Distrito Federal. Débora e Carol.
1: Obrigada pelas informações, Igor Cardim. Só lembrando que essas negociações começaram depois de vir a público a morte de uma adolescente de 13 anos no Mato Grosso do Sul, que teria sido induzida à automutilação e ao suicídio. E essas cenas foram transmitidas pela plataforma, transmitidas pelo Discord. Esse

0: discorde nessa fiscalização. Débora, vamos falar agora de campanha. O candidato do PL à presidência, Flávio Bolsonaro, tem agenda hoje em Alagoas. Mais cedo ele comentou sobre o tarifaço. Ana Carolina Tomé, ele falou que não vai se intrometer nas negociações do Brasil com os Estados Unidos dessa vez, é isso? Boa tarde.
1: É isso mesmo, Carol. O candidato à presidência Flávio Bolsonaro diz que não pretende fazer movimentos junto a autoridades dos Estados Unidos para reverter o tarifaço que já chega a 37,5% a produtos da pauta exportadora do Brasil. É a primeira vez que o senador diz abertamente que não vai interferir nas negociações. Numa agenda em Alagoas, ele disse que já fez sua parte quando esteve com os americanos para tratar do tema. Em maio, o senador foi recebido pelo presidente Donald Trump no Salão Oval da Casa Branca. Flávio também esteve com outras autoridades e afirmou ter pedido a suspensão das novas tarifas comerciais. Ele também participou das audiências do representante comercial dos Estados Unidos, que tinha abertas duas investigações contra o Brasil, uma delas por supostas práticas anticoncorrenciais como o PIX. Os encontros de Flávio com autoridades americanas, incluindo manifestações do ex-deputado Eduardo Bolsonaro e do blogueiro Paulo Figueiredo, deram munição para o governo Lula acusar o senador de interferência nas negociações para evitar a taxação. Após um telefonema entre Lula e Trump, o ministro Márcio Elias Rosa, da Indústria e Comércio, tem uma agenda na próxima segunda-feira com o representante comercial americano. Flávio, em conversa com jornalistas, disse que vai entrar nas negociações se for eleito.
2: Não, quem tem que fazer isso é o presidente do Brasil, né? Eu tentei fazer a minha parte lá atrás, porque o Lula fez muita força, o Lula pediu esse tarifaço, o Lula implorou por esse tarifaço pelos Estados Unidos. Agora eu, enquanto presidente da República, pode ter certeza que aí vai ter um presidente da República que vai sentar de igual para igual, com credibilidade, com os Estados Unidos, com a China, com a Índia, com Israel, com todo mundo, para fazer os melhores acordos que sejam bons para o povo brasileiro.
1: O candidato ainda minimizou a ausência de nomes importantes da política alagoana nas agendas de campanha. O ex-prefeito de Maceió, João Henrique Caldas, do JHC, e candidato ao governo, e o ex-presidente da Câmara, Arthur Lira, não participaram dos atos de campanha no estado. Flávio disse que já conta com o apoio dos principais quadros de partidos de centro e que tem ao lado um dos principais nomes do Nordeste, o deputado Alfredo Gaspar, o candidato a vice. Volto com você, Carol.
0: Obrigada, Ana.
3: E nós vamos a Belo Horizonte. Débora Costa tem mais detalhes sobre a agenda de Romeu Zema e de Augusto Cury no estado. Oi, Débora, boa tarde.
4: Oi, Débora, boa tarde para você também. O candidato do Novo à presidência, Romeu Zema, defendeu mudanças no Pacto Federativo para acabar com chantagens a prefeitos em troca de repasses para a saúde. A declaração foi dada durante visita do presidenciável ao Hospital Regional de Teófilo Otoni, no Vale do Mucuri, nesta quarta-feira. A unidade de saúde foi construída na gestão dele como governador de Minas Gerais. Para Zema, obras do tipo demoram a sair no Brasil porque a maior fatia dos recursos da saúde fica com o governo federal. Ele afirmou ainda que os prefeitos são atualmente reféns das politicagens.
5: Hoje o problema que nós enfrentamos no Brasil é que o prefeito fica a vida toda com o pires na mão pedindo dinheiro. O certo era o dinheiro ir automaticamente, porque o que tem de prefeito aí sendo pressionado, chantageado numa época eleitoral por deputados, por senadores, eu te mando dinheiro, mas você tem de me apoiar. O que eu quero é uma política mais independente, aonde a gente elimine esse tipo de chantagem, de pressão.
4: Na visita a Minas, o candidato do Novo ao Palácio do Planalto criticou ainda o judiciário e disse que, se for presidente, vai atacar os supersalários e os sigilos de contas de Brasília. Romeu Zema afirmou que, quando foi governador em Minas Gerais, todos os seus dados dos gastos eram públicos, mas não mencionou o fato de que também deixou sob sigilo a lista de isenções fiscais do governo, que beneficiou, por exemplo, a Eletrozema, empresa da família dele. Quem também cumpriu a agenda em Minas nesta quarta-feira foi o candidato do Avante à presidência, Augusto Cury. O escritor e professor visitou pelo segundo dia consecutivo a cidade de Montes Claros, maior município do norte do estado. Pela manhã, ele esteve em um colégio, participou de uma caminhada pelo Mercado Central e depois almoçou com empresários. Nessa terça-feira, Cury se reuniu também com representantes do agronegócio e, na ocasião, defendeu

0: mudanças no programa Bolsa Família.
1: Nós vamos transformar o Bolsa Família num programa onde cada pessoa que assinar a carteira ou tiver uma microempresa não vai perder o benefício, pelo menos por um certo tempo. Aí eles vão melhorar sua renda e vão ter condições de sonhar com uma casa, com um carro, com férias e com qualidade de vida.
0: Após essa visita a Montes Claros, Augusto Cury viajou a Ribeirão Preto, em São Paulo, onde cumpre a agenda nesta quinta-feira. Débora?
2: Obrigada pelas informações, Débora Costa, em Belo Horizonte.
3: Débora, a gente fala agora sobre o estado de saúde do piloto e influenciador Lito Souza, que foi diagnosticado com uma condição neurológica rara, né, e sem cura. Hoje ele divulgou um vídeo que foi gravado no dia em que ele recebeu esse diagnóstico. O Lucas Taveira conta pra gente, um vídeo bastante emocionado. O Brasil inteiro acompanha essa história assim, com o coração na mão, né, Lucas? Boa tarde.
4: Muito emocionante, né, Carol? Boa tarde para você, para todo mundo ligado aqui no Ponto Final. Como você disse, a mulher do influenciador, do Lito Souza, a Mila Seidel, divulgou esse vídeo nas redes sociais, né, que foi gravado pelo marido no dia em que ele recebeu a confirmação do diagnóstico da doença de Creutzfeldt-Jakob. A gravação ela foi feita antes deles tornarem o diagnóstico dessa condição rara público e começarem toda essa mobilização para tentar conseguir acesso a tratamentos experimentais. No vídeo, Lito conta que apresentou um quadro inicialmente tratado como uma possível encefalite autoimune. Depois, um marcador específico indicou a doença. Apesar do diagnóstico, ele afirma na gravação que mantém a esperança e diz não ter medo da morte, mas temer como a ausência dele afetará o filho.
5: Eu quis gravar esse vídeo enquanto eu ainda tenho cognição, porque eu não sei quanto tempo. Mas essa encefalite tinha duas possibilidades. Então, veio um diagnóstico para uma doença extremamente rara. Eu não tenho medo de morrer, mas eu não sei como que eu falo para ele que eu vou virar estrelinha. Eu não sei a saudade que ele vai sentir. Isso é o que me dá um pouquinho de medo só.
4: Bom, Carol, no início do vídeo, antes de exibir a gravação, a esposa dele, Mila Seidel, atualizou a situação das tentativas de conseguir um tratamento experimental para o marido. Segundo ela, a família agora busca o chamado uso compassivo de medicamentos que estão sendo testados contra a doença. O mecanismo permite, em determinadas circunstâncias, o acesso de pacientes a medicamentos ainda sem registro e fora de ensaios clínicos. A empresária afirmou que, em um cenário em que a perspectiva é nenhuma, a família considera um risco calculado o uso de uma terapia ainda experimental. Mila disse que Lito chegou a participar de uma entrevista com responsáveis por uma das pesquisas nos Estados Unidos. Segundo ela, apesar de não conseguir entrar no estudo, o marido teria características que poderiam contribuir para a pesquisa, entre elas a capacidade de identificar e descrever as alterações que vem sentindo. O ministro da Saúde afirmou que entrou em contato com pesquisadores internacionais e solicitou a inclusão de Lito na fase inicial dos testes do único estudo clínico ativo identificado até o momento em Harvard. Segundo Alexandre Padilha, os responsáveis pela pesquisa informaram que Lito foi incluído na lista para triagem. A participação, no entanto, depende do cronograma do estudo e da autorização do órgão regulador dos Estados Unidos, que é equivalente à Anvisa aqui no Brasil. Carol?
3: Obrigada, Lucas. Situação triste demais, né? Imagino que a família está passando, o filho tem 7 anos. E até numa situação como essa tem gente mal intencionada, viu, Débora? A família publicou um alerta nas redes sociais sobre uma vaquinha falsa criada em nome do Lito. Não tem vaquinha nenhuma. É golpe, gente.
2: Então fiquem atentos às publicações feitas pela mulher do Lito, né? Ela que tem estado à frente dessas divulgações. E esse caso também, Carol, é claro que a gente está torcendo, né, para que ele consiga algum tratamento, porque a doença evolui muito rápido, mas isso nos coloca diante de um tema que é tabu, né? Que é lidar com a finitude. Embora todos nós saibamos que a finitude vai chegar, um dia para cada um de nós, porque não somos eternos, é muito difícil olhar para ela quando ela se aproxima, né? E pensar em quem vai ficar, principalmente os filhos, os nossos filhos principalmente, né? Acho que é essa preocupação do Lito, e imagino que seja também de muitas pessoas que se veem numa situação como essa. Lito, a gente está aqui na torcida por você. Você fica agora com o noticiário da sua região.

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4: Um ouvinte que não se identificou mandou um vídeo aqui pra gente. Você que acompanha pelo nosso canal do YouTube e também pelo Globoplay, ele disse que é um acesso à rodovia Ayrton Senna, que está completamente esburacada.
5: Olha a situação desse asfalto, que já não existe há muito tempo. É puro buraco, ligando duas rodovias importantíssimas, que é a Ayrton Senna e a Dutra. Olha a situação desse caminhão. Absolutamente destruído. E isso aqui já faz meses que tá assim. Para vocês aqui, ó, a situação da alça de acesso que sai da rodovia do Ayrton Senna para pegar a Dutra via Educador Paulo Freire. Olha a situação desse asfalto, que já não existe há muito tempo.
4: O que a gente vê são o asfalto completamente irregular. Aí tem dois caminhões ali com bastante dificuldade. Um deles cai em um dos buracos da via. São muitos buracos, né? Cai em um dos buracos, chega a ficar torto assim. O caminhão de pequeno porte, uma motocicleta também com dificuldade de andar ali, caindo nos buracos. A gente vai checar de quem é a responsabilidade por essa alça de acesso, que está com esse asfalto completamente irregular. Muito obrigada ao ouvinte que mandou mensagem.

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2: Gustavo Ferreira está de férias e Yasmin Tavares que está tomando conta da lojinha.
3: Débora, Carol e ouvintes da CBN, boa tarde. O Ibovespa começou o dia com tudo e terminou com nada. A prévia da inflação de agosto, o IPCA 15, caiu mais do que o esperado. Isso deu ao Banco Central um pouco mais de conforto para seguir de olho nos juros. E o Ibovespa chegou a subir firme, chegando a ultrapassar os 176 mil pontos. Só que o cenário mudou ainda de manhã e mudou lá fora. Saiu nos Estados Unidos a inflação preferida do Banco Central americano e veio mais alta do que o esperado. Isso bagunçou o mercado global. Os juros dos títulos americanos subiram, o dólar ganhou força e o Ibovespa, que estava embalado, foi perdendo fôlego e terminou o dia de volta na casa dos 174 mil pontos. O contraste entre os dois países é importante. Enquanto o Brasil ganha espaço para mirar juros menores, os Estados Unidos ficam mais cautelosos. Na prática, isso significa que a diferença entre os juros pagos no Brasil e nos Estados Unidos tende a ficar menor. E esse diferencial importa porque ajuda a determinar para onde vai o dinheiro dos investidores. Quando a vantagem de investir em juros brasileiros fica menor em relação aos americanos, o Brasil pode perder parte da atratividade para o capital estrangeiro. Por outro lado, se a Selic continuar caindo por aqui, quem pode ganhar força são as ações de empresas que dependem mais de crédito, como as de varejo, consumo e construção civil. O dólar fechou em alta, cotado a R$ 5,15, acompanhando a força dos juros americanos. E o petróleo também ajudou a deixar o mercado mais instável hoje, oscilando bastante ao longo do dia. A commodity segue no radar por causa da guerra entre Estados Unidos e Irã, já que uma eventual redução das tensões poderia, sim, aliviar parte da pressão sobre a inflação global. Fato é que o Ibovespa segue acima dos 173 mil pontos, um nível considerado tecnicamente positivo. Mas para testar a próxima resistência, na casa dos 180 mil pontos, o índice ainda precisa subir 3,5%. A ver como serão os próximos dias. Débora e Carol, é com vocês.
2: Valeu, Yasmin. Você fica agora com o noticiário da sua região.

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5: Falando agora das condições da Marginal Tietê, você que acompanha o Ponto Final pelo Globoplay, também pelo YouTube, está vendo as imagens do caminho no sentido da rodovia Ayrton Senna. Está tudo bem carregado pela Tietê, viu? Desde a saída da Marginal Pinheiros, da saída do Cebolão, o motorista enfrenta dificuldades pela expressa, pela local, e o trânsito segue carregadíssimo na passagem pela rodovia dos Bandeirantes. Vai assim até depois da Ponte do Limão. Quem está aí pela Tietê e vai no sentido da Zona Leste, enfrenta dificuldades pelas três pistas até a chegada à Ponte Aricanduva. Por enquanto, não tem registro de ocorrência. O que a gente observa é essa movimentação intensa. Muitos veículos seguem em direção à rodovia Ayrton Senna e o caminho está complicado pelas três pistas. Para você que vai nessa direção, vale o caminho alternativo da Hermano Marquete, Marquês de São Vicente, ou então dá para seguir também pela ligação Leste-Oeste e pela Radial. Não tem pista livre em nenhuma das alternativas, mas o motorista consegue melhor fluidez. Para você que está na Marginal Tietê e segue em direção à rodovia Castelo Branco, também tem um trecho de trânsito mais carregado, mas é menor e está mais concentrado ali na pista expressa. Tem redução de velocidade na aproximação com a Ponte do Limão e vai assim até a altura da Ponte do Piqueri. Nesse trecho aí é a pista local que ajuda o motorista no sentido da rodovia Castelo Branco e passando da Ponte do Piqueri, a Tietê tem melhores condições pelas três pistas até a chegada ao Cebolão. Vale a pena esse trechinho final aí no sentido da Castelo Branco.
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0: Boa tarde, Débora. Boa tarde, Carol. Boa tarde, ouvintes. O Gabriel tem 31 anos, quer voltar a estudar e está trabalhando para fazer uma reserva financeira. Ele pergunta o que é melhor, investir mensalmente no Tesouro Educa Mais ou ir aplicando num CDB para depois fazer uma aplicação única no Tesouro Educa Mais. Gabriel, a grande vantagem do Tesouro Educa Mais é que ele dá um parâmetro para o quanto você tem que investir hoje para ter uma renda mensal corrigida pela inflação por 5 anos. Por exemplo, para cada R$10 mil que você investir hoje no Educa Mais 2027, você garante uma renda mensal de R$200 entre janeiro de 2027 e dezembro de 2031. Quanto mais investir, maior será a sua renda. Atualmente, a remuneração do Educa Mais é de inflação mais 8% ao ano. O investimento num CDB atrelado ao CDI hoje garante uma remuneração de aproximadamente inflação mais 10% ao ano. Portanto, a remuneração do CDB hoje é maior do que a do Educa Mais. Mas, se você investir no CDB para depois transferir as aplicações para o Educa Mais, o seu risco é a remuneração cair. Daí, você ganharia mais no curto prazo, mas perderia no longo prazo. Como as taxas de juros dos títulos atrelados à inflação do Tesouro, de uma forma geral, estão perto das máximas históricas, faz sentido investir desde já no Educa Mais. Até a próxima e continue mandando as suas perguntas para cbndinheiro@cbn.com.br.
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0: Quarta-feira, 26 de agosto de 2026. A equipe jurídica do presidente Lula acionou o Tribunal Superior Eleitoral solicitando a remoção de postagens dos candidatos à presidência Ronaldo Caiado, do PSD, e Renan Santos, do Missão. As ações afirmam que os políticos ofenderam a honra do presidente durante o debate da TV Bandeirantes, realizado no último domingo. Além da remoção do conteúdo, os advogados pedem a aplicação de multa de R$30 mil a cada um. A defesa argumenta que as falas dos adversários podem induzir o eleitorado a erro e entram no campo da desinformação. Durante o debate, Renan Santos chamou o presidente de ladrão e bêbado. Ele também afirmou que o PT era inimigo das polícias. Caiado ironizou a ausência de Lula na discussão política. O governo federal moveu uma ação civil pública para obrigar o Discord a cumprir medidas que visam evitar a prática de crimes dentro da plataforma e elevar a proteção a usuários, especialmente crianças e mulheres. A ação pede ainda que a plataforma seja condenada a pagar uma indenização por danos morais no valor de R$500 milhões. A Advocacia-Geral da União e o Ministério da Justiça não devem pedir a suspensão temporária ou mesmo a proibição do funcionamento da plataforma no Brasil. Irã e Omã firmaram um acordo sobre o Estreito de Hormuz. A República Islâmica informou que, apesar disso, a passagem marítima continua fechada até que as exigências do país sejam atendidas pelos Estados Unidos. As negociações estabelecem um corredor temporário, a destruição de minas e discussões técnicas sobre a administração do Estreito. A Bolsa de Valores de São Paulo fechou o dia em alta de 0,01% aos 174.589 pontos. O dólar comercial encerrou em alta de 0,22%, cotado a R$ 5,15. O euro vale R$ 6,00, elevação de 0,03%. Horário de Brasília, 6h05.
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1: Olá, muito boa noite. Seja bem-vinda, seja bem-vindo à segunda e última hora do Ponto Final CBN desta quarta-feira, 26 de agosto de 2026. Continua participando com a gente, manda mensagem aqui para o nosso WhatsApp, que é o 11 99911 9981. 6:06 agora, João Rosa tem informações ao vivo de Brasília sobre o julgamento no STF que decidiria a relação entre motoristas de aplicativos e plataformas. Oi, João, boa noite.
2: Oi, Débora, boa noite para você, boa noite a todos que estão nos acompanhando aqui na CBN. Na verdade, Débora, esse julgamento, ele discutia as relações de fretamento a ônibus por aplicativos, como é o caso da empresa Buzer. O que aconteceu? O Supremo Tribunal Federal decidiu adiar esse julgamento que discute a validade de uma lei de Minas Gerais que impõe restrições ao fretamento de ônibus por aplicativos em um caso que envolve a empresa Buzer. O processo estava na pauta do plenário desta quarta-feira, mas a análise foi suspensa após um pedido da ministra Carmen Lúcia, que é a relatora do caso. Carmen Lúcia pediu que as partes contrárias ao recurso apresentado pelo Partido Novo tenha um prazo para se manifestar antes que o julgamento seja retomado. Agora, o processo deverá voltar à pauta depois que essas manifestações forem apresentadas. Em abril, esse processo já havia sido colocado para julgamento no plenário virtual da corte, no entanto, foi levado ao plenário físico após pedido de destaque do ministro Edson Fachin. Antes da suspensão, o placar no julgamento virtual era de 3-1 pela manutenção da Lei de Minas. Essa norma exige que as viagens de ônibus fretados sejam feitas em chamado circuito fechado, ou seja, os mesmos passageiros que fazem a viagem de ida precisam estar no retorno. A lei também proíbe a venda de passagens individuais por aplicativos. Na prática, essas regras afetam empresas como a Buzer, que oferecem viagens por meio de plataformas digitais e permitem que passageiros comprem assentos individualmente. A ministra Carmen Lúcia, no plenário virtual, votou pela manutenção dessa lei. Ela afirmou que o recurso apresentado pelo Novo não traz fatos novos e representa apenas uma tentativa de rever decisões anteriores do Supremo. O voto foi acompanhado pelos ministros Alexandre de Moraes e Cristiano Zanin. O único voto contrário foi o do ministro André Mendonça. Para ele, as restrições são inconstitucionais e não trazem benefícios claros para o serviço, o que acaba favorecendo empresas tradicionais do setor. Esse julgamento é importante porque a Buzer atua em outros estados aqui também do país. Então, esse julgamento ele foi suspenso e até o momento não tem data para o retorno. Débora.
1: Eu acabei me confundindo aqui com os julgamentos. Na verdade, o julgamento que vai discutir o vínculo entre motoristas, empregadores e aplicativos está na pauta de amanhã, né? Está previsto para ser retomado amanhã, 27 de agosto. É isso. Daqui a pouco. Obrigada pelas informações, João Rosa, em Brasília.
3: Débora, a gente vai falar agora sobre um acordo histórico celebrado nos Estados Unidos pela Meta com vários estados americanos. Era um julgamento envolvendo aí as redes sociais administradas pela Meta. A Karen Lemos tem as informações para a gente e vai ter um pagamento de multa bilionária, né, Karen?
4: Exato, Carol. Esse pagamento ele pode chegar até 18 bilhões de dólares, que equivale aí a mais de 92 bilhões de reais, que é parte do acordo, né, que a Meta fez naquele processo judicial movido por quase 30 estados americanos que alegam que a empresa projetou de forma intencional plataformas viciantes que prejudicam a saúde mental dos jovens. Eu lembro aqui que a Meta é a empresa responsável por redes sociais muito famosas, né, como o Facebook e o Instagram. Bom, além disso, a empresa de tecnologia também concordou em fazer alterações nas redes sociais da empresa, né, como estabelecer limite de 2 horas diárias para usuários adolescentes, restringir o uso por crianças, né, nas redes durante o período da madrugada e também ocultar o número de curtidas e reações nas publicações de adolescentes, além de bloquear aqueles filtros de maquiagem, né, pesados ali, maquiagens extremos, para os menores de idade, pode afetar a impressão de imagem dessa criança. Bom, essas medidas, vale destacar aqui, são apenas para o uso das plataformas nos Estados Unidos, por enquanto, né, porque o processo é na justiça americana. Não afeta o Brasil, mas pode ter ali, né, algumas consequências ali, como explicou pra gente o Marcelo Cargano, que é especialista em direito digital. Vamos ouvi-lo.
5: Diretamente não afeta. Por quê? Porque esse acordo foi firmado na justiça americana e isso, a princípio, só vai ser aplicável nos Estados Unidos. Porém, é óbvio que um acordo desse porte pode muito bem, sim, ter um impacto no Brasil. Vale lembrar, aliás, que o Brasil também não está parado nesse assunto. O Brasil tem tomado várias medidas para proteção de crianças e adolescentes. A gente teve a suspensão da plataforma Discord neste mês, com base no ECA Digital, e a gente acabou de ter a aplicação de uma multa de mais de 150 milhões contra o TikTok.
4: Bom, rapidamente aqui, alguns dos recursos que os procuradores gerais desses estados americanos envolvidos no processo citaram. Eu menciono aqui que para viciar os jovens nas plataformas, eu menciono aqui aquele feed de rolagem infinita, as recomendações dos algoritmos e também notificações frequentes para os usuários. Eles também alegam que a empresa enganou o público sobre os riscos que as plataformas representam para os jovens e também coletou ilegalmente dados de crianças menores de 13 anos. Eu também conversei com o Arthur Igreja, que é especialista em tecnologia. Ele falou aí que tem mudanças importantes, como um feed personalizado por algoritmos não ser o padrão, né? É uma dessas mudanças. Só que ele falou que está longe de ser um divisor de barreiras esse processo.
6: Não é algo na escala que até poderia ser fim do scroll infinito, até... Por exemplo, o caso da Austrália, que nós tivemos aí a eliminação das contas, proibição de uso, não foi isso, mas são mudanças estruturais que nós vamos ver a médio prazo como é que isso vai impactar, inclusive os resultados da empresa, né?
4: Bom, a Meta não admitiu culpa como parte desse acordo, porque sempre negou que as plataformas se prejudicam as crianças. Volto com você, Carol.
3: Obrigada, Karen. Até que saiu barato para a Meta, viu, Débora? Porque se não tivesse o acordo, o julgamento fosse até o fim, falava-se até em multas na casa do trilhão de dólares, né? A multa ficou aí, como a Karen falou, pode chegar a 18 bilhões de dólares. O lucro da Meta em 2025, mais de 200 bilhões de dólares.
1: E esse acordo é histórico, não só pelo valor e pelo número de litigantes, mas também porque não é uma situação em que o objetivo principal é o conteúdo produzido pela Meta, quer dizer, produzido por quem acessa as plataformas, né, as redes sociais da Meta, que é uma discussão muito comum aqui no Brasil, né? Mas na estrutura da rede, ou seja, no modelo de negócio. E isso pode trazer uma mudança de paradigma muito importante, pode fazer com que a publicidade perca essa eficiência. E como é que a empresa vai lidar com isso, né, nos próximos anos, é também uma questão que a gente precisa olhar com bastante cuidado. E como disse o especialista ouvido pela Karen, outros especialistas também têm pensamento nessa linha, de que fatalmente, como uma mudança muito grande, fatalmente isso vai chegar a outros mercados, apesar da decisão ter acontecido nos Estados Unidos, isso com certeza vai chegar a outros mercados, porque embora a gente não esteja cobrando tão efusivamente a questão do modelo de negócio como a questão do conteúdo, a gente já tem algumas coisas também, como citou o entrevistado da Karen, em algum momento isso vai vir, né? Não só do Brasil, mas de outros países. Então deve aí haver uma mudança de paradigma importante. Inclusive o Tassos Veloso vai falar sobre isso já já aqui com a gente no Ponto Final.
3: Boa.
1: Você fica agora com o noticiário da sua região.

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0: Falando agora das condições da Radial Leste, volta para casa, você que vai em direção a Itaquera vai precisar de paciência, viu? O trânsito vem carregado já na ligação Leste-Oeste, o caminho segue com muita lentidão até a passagem pela Álvaro Ramos. A partir da Salim Faramaluf, quem segue ainda pela Radial Leste e vai no sentido de Itaquera, vai no anda e para até a aproximação já com a região ali do estádio do Corinthians. E não tem registro de ocorrência não, viu? Excesso de veículos mesmo que segue em direção ao bairro pela Radial. Para evitar a Radial Leste, vale o caminho da Celso Garcia. Tem movimentação um pouco mais intensa, mas por ali o motorista encontra melhores condições. Para você que vai no sentido da região central e também utiliza a Radial Leste, hoje também tem trânsito mais pesado por ali, viu? Já tem redução de velocidade na altura da Estação Patriarca, vai assim até o acesso e passagem pelo Alberto Badra, e mais adiante, entre o viaduto Antônio Abdo e a chegada à ligação Leste-Oeste, o motorista também segue com dificuldades pela Radial.
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0: E pela Avenida do Estado, hoje o caminho está mais difícil para o motorista que vai em direção ao Ipiranga, em direção ao ABC, já na saída da marginal do Rio Tietê. Tem trânsito lento, vai assim até a passagem pela região da Praça Armênia, ali no cruzamento com o corredor Norte-Sul. E mais adiante, o caminho dá aquela travada, viu? Na aproximação com a Cruzeiro do Sul, tá tudo parado, vai assim até pouco depois da ligação Leste-Oeste. Lembrando que a pista elevada da Avenida do Estado tá fechada para obras do Expresso Tiradentes até a aproximação com a Praça Alberto Leon. Nesse trecho, o motorista tem só a pista local como alternativa e, por enquanto, o caminho até que tá fluindo bem, viu? Mas a partir da passagem pela Praça Alberto Leon, a Avenida do Estado volta a apresentar trânsito mais carregado até a Teresa Cristina e entre Aliás Paulistanos e a chegada ao viaduto Grande São Paulo, reflexo aí do excesso de veículos. Para quem vai em direção à marginal do Rio Tietê, tem anda e para na Avenida do Estado, desde a passagem ali pelo Terminal Parque Dom Pedro até o cruzamento ali com o Corredor Norte-Sul, também na altura da Praça Armênia.
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2: Oi, PVC, boa noite, tudo bem?
3: Tudo bem, Débora, e você? Tudo bem, Carol?
4: Oi, PVC.
2: Tudo certo. Vamos falar dos jogos de hoje da Copa do Brasil? Tem um clássico, né?
3: Tem, eu vou dizer, antes do sorteio da Copa do Brasil, eu falei que o risco era ter três clássicos, um gaúcho, um mineiro e um paulista, e um clássico com a letra V, que a gente pode chamar de Vavi ou de Viva.
2: Acertou. Sua previsão, então, estava certa.
3: É,
2: que temos um clássico paulista e tem um Vavi. Ou Viva.
3: Vavi. É, Vavi ou Viva.
2: Não, hoje é Vavi, clássico, né?
3: Hoje é Vavi, hoje é Vavi, hoje não é Viva, semana que vem é Viva. Mas tem o clássico, você falou do clássico Palmeiras e Santos, vou daqui a pouquinho pro Nubank Park, que é o ex-Allianz Park, o ex-Parque Antártica. Parque Antártica é o nome do lugar, né, porque era o parque que a Companhia Antártica Paulista mantinha no início do século XX. Daqui a pouco tem Palmeiras e Santos, 21h30, 21h30 também Vasco e Vitória em São Januário. O Neymar não deve ir para o jogo, não está confirmado, mas não deve ir para o jogo. Ontem ficou com um monte de contradições, assim, o Neymar está relacionado, mas não viajou. Aí o Neymar tinha dito 3 semanas atrás, quando teve aquela história do leilão, que ele viajou no dia do jogo contra o Remo, vocês no Brasil estão atrasados, porque você pode viajar no dia do jogo, mas viajar no dia do jogo separado? Parece que você vai jogar na várzea, você vai, não, vocês vão na frente que depois eu vou com o meu carro. Não é assim, né? Você nunca ouviu falar que o Messi ou o Cristiano Ronaldo viajaram no dia do jogo com o time viajando na véspera. Aí o Neymar não viajou, mas pode aparecer no jogo hoje, pode até ir para o banco de reservas, mas dificilmente vai jogar porque ele vai ser preservado do gramado sintético do Nubank Park, então ele não gosta de jogar no gramado sintético, muita gente não gosta, é um direito dele, e o Santos vai preservá-lo para o jogo contra o Corinthians no domingo e para o jogo de volta na Vila Belmiro contra o Palmeiras. O Palmeiras é mais forte, deve ter uma despedida para o Alan hoje, o Alan está indo para o Manchester City, o Palmeiras está mais forte, mas não tem jogado com absoluta segurança, então o Santos tem muita chance de arrumar pelo menos um empate e decidir semana que vem. O Vasco tem jogado bem pedaços grandes dos jogos e desperdiçado chance de decidir. Por exemplo, na semana passada, 10 dias atrás, o Vasco estava melhor do que o Santos, chutou a bola na trave aos 20 do segundo tempo, tomou 3-0, tomou o gol na sequência e tomou 3-0. E precisa resolver isso. O Vitória é um time muito perigoso, muito bem treinado pelo Jair Ventura, vamos ver o que vai acontecer. São os dois jogos de hoje, os dois 21h30, Palmeiras e Santos em São Paulo, Vasco e Vitória em São Januário, no Rio de Janeiro.
4: PVC, vamos falar sobre a possibilidade de punição ao Caio Jorge, atacante do Cruzeiro, pelo lance com o Juan, do Atlético Mineiro. Inclusive, o Caio parece que mandou um pedido de desculpas, né?
3: Mandou, mas ele mandou, assim, ele mandou um pedido de desculpas, não quero desconsiderar, tô falando mais, não, esquece o mais. Mandou um pedido de desculpas, a assessoria divulgou que ele mandou um pedido de desculpas, mandou uma mensagem. Eu preferia, Carol, que fosse o contrário, né? Imagina o Juan dizer, não, o Caio me ligou e tá tudo bem. Ele me ligou, conversou comigo. A gente desprezou esse contato pessoal, né? Ele mandou uma mensagem. Mandou uma mensagem, eu não li, e aí? Ou mandou uma mensagem, eu não aceitei o pedido de desculpas, não deu em nada. Mas enfim, informação que ele mandou o pedido de desculpas. A entrada foi imprudente, acho que tem um erro de arbitragem, porque o árbitro Flávio Rodrigues de Souza não deu nem cartão amarelo. Era um lance de cartão amarelo, na minha opinião. Se fosse um lance de cartão vermelho, o VAR chamaria. O VAR também não chamou. Agora, eu acho muito perigoso, e aqui, vou ver se vocês conseguem me entender. Não vou comparar as jogadas, mas veja o seguinte. O Atlético diz que pode ir ao Tribunal de Justiça Desportiva para pedir a punição ao Caio Jorge. A partir da consequência da jogada, né? Qual foi a consequência? O Juan Terceiro teve uma queda muito, muito forte. Podia ter tido uma lesão da cervical, podia ter tido uma lesão muito grave, enfim. o médico do Atlético avaliou, permitiu que ele voltasse ao campo. 10 minutos depois, reavaliou, achou que ele não estava bem e exigiu que ele saísse de campo. Mas, no primeiro momento, permitiu que ele voltasse para o campo. Podia ter sido muito grave. As pessoas estão partindo da premissa de que o Caio Jorge foi maldoso. É possível que tenha sido, mas eu não tenho um maldômetro, eu não posso medir a maldade. Vou fazer uma comparação sem tentar comparar os lances, tá? No final do jogo, o goleiro Everson do Atlético Mineiro acertou o Bruno Rodrigues sem nenhuma intenção. O Bruno Rodrigues teve uma fratura na face. Ele pode ficar três meses sem jogar, 2 meses sem jogar. Vamos lembrar que no mês passado, o Vitor Gabriel, do Internacional, numa coisa que não tinha precedente, acertou o Gabriel Peck do Cruzeiro, o Gabriel Peck quebrou a perna. O Vitor Gabriel foi condenado a ficar sem jogar até que o Gabriel Peck possa voltar a jogar. O Everson não teve culpa nenhuma no lance do Bruno Rodrigues. Nenhuma. É evidente que não teve. Digamos que o Cruzeiro peça para que ele vá a julgamento no tribunal e que o tribunal julgue pela consequência, o que estaria errado. Aí o Everson vai ficar sem jogar o tempo inteiro que o Bruno Rodrigues não tiver que voltar. Isso não vai acontecer, tá? Mas eu estou só falando sobre o risco da gente avaliar a maldade da nossa premissa, sem ter um medidor de maldade.
2: Uhum.
3: A gente está avaliando a partir da consequência. Eu acho que o grande erro é da arbitragem, que tinha que ter dado, no mínimo, o cartão amarelo para o Caio Jorge. Agora, não dá para reapitar o jogo no tribunal, na minha opinião.
2: Tá certo. Opinião registrada. Obrigada, viu, PVC? Beijo, até amanhã.
3: Beijo, Débora. Beijo, Carol. Beijo para todo mundo.
4: Até amanhã. PVC. Até.
2: Fica agora com o noticiário da sua cidade.

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5: Lembrando você, ouvinte da CBN, que hoje, quarta-feira, tem rodízio valendo aqui na cidade de São Paulo. Então, carros com placas finais 5 e 6 não circulam no centro expandido até às 8 horas da noite. Fique atento aí ao final da sua placa. E fique atento também com a Salim Farah Maluf. Quem está acompanhando o Ponto Final pelo YouTube, pelo Globoplay, acompanhe imagens agora da Avenida Salim Farah Maluf no sentido da Vila Prudente. A gente observa trânsito carregadíssimo desde a saída da ponte do Tatuapé e vai assim até a aproximação com a Radial Leste, reflexo do excesso de veículos. E depois desse trecho, o caminho não melhora pela Salim, não, viu? O motorista enfrenta dificuldades, está tudo parado desde a passagem pelo cemitério da Quarta Parada e vai assim até pouco depois da Rua do Acre, também reflexo do excesso de veículos. E lá na frente, quem vai acessar a Anhangamelo também vai pisando no freio pela Salim Farah Maluf, desde a aproximação ali com a Avenida Vila Ema. No sentido da Marginal Tietê, a Salim está um pouco menos complicada, mas também tem trânsito mais intenso, viu? Desde a passagem ali pela Avenida Sapopemba, o motorista já encontra anda e para e vai assim até a Vereadora Abel Ferreira. E mais adiante tem redução de velocidade também entre a Radial Leste e a chegada à ponte do Tatuapé. Para evitar a Salim, a alternativa é utilizar a Rua Bresser, o Viaduto Bresser e também a Avenida Paes de Barros. Por ali, nas duas direções, o motorista encontra melhor caminho. Vale a pena ir para evitar esse trânsito mais pesado da Salim Farah Maluf na noite desta quarta-feira.
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0: Quarta-feira, 26 de agosto de 2026. O Ministério Público Federal denunciou 12 pessoas por integrarem uma organização criminosa responsável por agenciar e viabilizar o envio ilegal de pelo menos 673 brasileiros aos Estados Unidos entre 2017 e 2023. Segundo o órgão, é estimado que a quadrilha tenha movimentado mais de 40 milhões de reais com as atividades criminosas. A organização era liderada por dois irmãos que, de acordo com o Ministério Público Federal, comandavam a estrutura criminosa desde a captação dos migrantes em Minas Gerais até a chegada à fronteira norte-americana. O ex-banqueiro Daniel Vorcaro vai prestar depoimento amanhã de manhã à Polícia Federal no inquérito que apura fraudes cometidas pelo Banco Master. Será por videoconferência. Vorcaro deve falar aos investigadores da carceragem da Papudinha, em Brasília, onde ele está preso preventivamente desde junho. Esse será o primeiro depoimento oficial de Vorcaro após a PF ter recusado duas propostas de delação premiada feitas pela defesa. A prévia da inflação oficial recuou 0,4% em agosto. O resultado foi puxado principalmente pela queda nos preços de habitação, transportes e alimentação e bebidas. O IPCA 15 ficou 0,46 ponto percentual abaixo da taxa registrada em julho. Com isso, o indicador acumula alta de 3,09% ao ano. A Organização das Nações Unidas pediu uma investigação sobre os crimes em massa no Haiti, depois de um novo massacre. Nos arredores de Porto Príncipe, ao menos 47 pessoas foram assassinadas na noite de domingo e mais de 50 foram sequestradas. Homens armados atacaram uma comunidade perto da capital do país. Horário de Brasília, 6h35.
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2: Voltamos a Brasília com Isis Tassiarini, porque a campanha do presidente Lula reeleição entrou com um processo contra Renan Santos e Ronaldo Caiado. Oi, Isa.
3: Pois é, Débora, exatamente isso. A equipe jurídica da campanha, né, do presidente Lula entrou com duas ações, uma contra o candidato Ronaldo Caiado e outra contra o também candidato à presidência da República, Renan Santos. Em relação ao Ronaldo Caiado, a alegação é de declaração ofensiva e enganosa durante o debate com os candidatos à presidência da República que ocorreu no domingo. Essa ação cita que Ronaldo Caiado usou recortes editados de manifestações nos perfis oficiais para disseminar desinformação na internet, associando Lula à expressão Dark Lobby, uma referência ali, né, ao Dark Horse, o filme que conta a história do ex-presidente Jair Bolsonaro e que tem uma investigação em relação à suspeita de financiamento com dinheiro ilícito. A equipe jurídica do presidente Lula pediu a remoção de links das publicações e a aplicação de multa no valor de R$30 mil e também que Caiado se abstenha de fazer novas divulgações, compartilhamentos, impulsionamentos ou veiculações de conteúdos que associem Lula a algum tipo de discurso de ataque à honra. Outra ação mira o também candidato Renan Santos. Essa ação cita divulgação irregular de trechos recortados de falas dele nas redes sociais, como TikTok e Instagram, alegando que os ataques extrapolam os limites do debate público legítimo e configuram propaganda eleitoral irregular. A equipe jurídica da campanha do presidente Lula pediu ainda ao TSE a imediata indisponibilização dos conteúdos e também a condenação de multa, além de abstenção dessa replicação de conteúdos e ofensas falsas. Lembrando que a ausência, né, principalmente de Lula e Flávio Bolsonaro, foram criticadas por candidatos durante esse debate da TV Band. Débora.
2: Obrigada, Isis Tassiarini.

0: acho que meu microfone tá com algum problema.
1: Acho que a gente tá sem o áudio da Carol. Vamos melhorar aqui. Voltou?
0: Tá ruim.
1: Não, a gente vai tentar melhorar o áudio da Carol aqui. O Igor Cardim está em Brasília também, tem informações da participação da primeira-dama Janja da Silva na campanha de Lula. Oi, Igor.
2: Pois é, Débora, a campanha do presidente Lula à reeleição aposta na atuação da primeira-dama Janja para ampliar o diálogo com mulheres evangélicas e buscar novos votos entre este segmento do eleitorado. E aí, segundo um integrante da campanha, Janja terá papel fundamental na aproximação com esse público. A avaliação interna é de que, como Lula é declaradamente católico e Janja não segue uma religião específica, ela teria maior capacidade de estabelecer uma interlocução com as mulheres evangélicas. O movimento começou a ganhar forma com um vídeo publicado por Janja, em que ela convoca os eleitores de Lula a participarem de comitês evangélicos. A campanha pretende instalar esses grupos nos estados com a missão de reunir apoiadores e também ampliar a presença do petista nos redutos religiosos. Segundo esse interlocutor, Débora, Janja fará uma rodada de diálogos pelo país e, mais do que apresentar propostas, ele me disse que a orientação é que ela vá ouvir as mulheres evangélicas. Disse que Janja será fundamental nisso. A estratégia também prevê a participação de lideranças evangélicas ligadas à campanha do presidente Lula, como Benedita da Silva, Elisiane Gama, que são evangélicas e compõem a legenda. Outro integrante do núcleo interreligioso do partido me falou que a ideia é aproveitar a própria dinâmica da comunidade religiosa. Isso quer dizer o quê? Que a cultura evangélica é de que evangélico fala com o evangélico. Por isso, segundo ele, não caberia a Lula e Janja fazer diretamente um pedido de votos a esse eleitorado. O papel principal seria desses comitês nacionais de evangélicos com Lula, que deverão reunir os apoiadores e levá-los aos redutos religiosos para apresentar ações e resultados do governo. A orientação também é transformar a própria militância em uma espécie de extensão da primeira-dama. Disse que cada mulher evangélica será a própria Janja e cada homem evangélico será o próprio Lula. Então, nessa ideia de que evangélico fala com evangélico. Débora.
1: Obrigada, Igor, pelas informações.
0: Agora sim voltei, Débora. O microfone tinha dado pau aqui, não sei o que aconteceu. Eu já troquei de microfone. A gente segue em Brasília com informações agora do João Rosa, porque tivemos aquela decisão do ministro Flávio Dino do Supremo de compartilhamento das informações da Polícia Civil de São Paulo a respeito daquela operação que mirou uma ONG ligada à produtora do filme Dark Horse, né? João, agora essas informações foram de fato compartilhadas com a Polícia Federal?
3: Isso mesmo, Carol. A Polícia Civil de São Paulo encaminhou hoje à Polícia Federal em Brasília documentos e dados da Operação Wi-Fi. Esse compartilhamento foi determinado pelo ministro Flávio Dino do Supremo Tribunal Federal. Essas informações serão usadas em uma investigação que apura suspeitas de que emendas parlamentares possam ter financiado a produção do filme Dark Horse, que é uma cinebiografia sobre o ex-presidente Jair Bolsonaro. A Operação Wi-Fi foi realizada em junho pela Polícia Civil de São Paulo e teve como alvos o Instituto Conhecer Brasil, que pertence a Karina Ferreira da Gama. Karina também é sócia da produtora Go Up Entertainment, responsável pela produção do filme. A investigação da Polícia Civil apura suspeitas de fraude em um contrato do Instituto com a Prefeitura de São Paulo no valor de R$108 milhões por ano. A partir dos dados obtidos nessa operação, a Polícia Federal vai investigar se recursos de emendas parlamentares podem ter sido usados para financiar a produção do filme. A Polícia Civil enviou à PF a íntegra do inquérito, como documentos, depoimentos e relatórios da investigação. Também foram encaminhadas provas obtidas durante a operação, incluindo dados extraídos dos celulares dos investigados. Todo esse compartilhamento, a gente lembra, foi autorizado pelo ministro Flávio Dino. Débora, você tinha comentado anteriormente que o Supremo Tribunal Federal está na pauta, né, do Supremo, uma ação sobre que ficou conhecida como a uberização, que ali discute o vínculo de motoristas de aplicativos com as plataformas. De fato, esse julgamento está previsto para o STF.

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1: O Lucas Taveira tem mais informações sobre a mobilização em São Paulo para vacinação. Vai até quando, Lucas?
2: Débora, o estado de São Paulo vai manter até 1º de setembro duas frentes de mobilização para ampliar a vacinação. Uma multivacinal para todos os municípios, com foco na atualização das cadernetas de crianças e adolescentes, e outra com foco na imunização contra o sarampo, na capital, em Guarulhos e em São Bernardo do Campo. Segundo a Secretaria Estadual da Saúde, a campanha de multivacinação vai seguir nos 645 municípios para atualizar, então, a caderneta de crianças e adolescentes menores de 15 anos. Na capital, em Guarulhos e em São Bernardo do Campo, bebês de 6 meses e adultos até 59 anos também podem receber a vacina contra o sarampo, independentemente do histórico vacinal. No último sábado, a gente lembra que teve o dia D de vacinação. Foram aplicadas mais de 600 mil doses de diferentes vacinas em todo o estado, segundo dados preliminares do Centro de Vigilância Epidemiológica. A mobilização dá continuidade às ações para recuperar as coberturas vacinais. Entre 2023 e 2025, São Paulo ficou acima da média nacional das duas doses da tríplice viral, que protege contra sarampo, caxumba e rubéola. Neste ano, os dados preliminares apontam cobertura de 89% para a primeira dose e 74% para a segunda. A meta do estado é alcançar pelo menos 95% de cobertura vacinal nas duas doses. Débora?
1: Obrigada pelas informações, Lucas Taveira.
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1: Luana Coutinho se despede do ouvinte do Ponto Final.
4: E atualizo as condições do trânsito na região da Pompeia, viu, Débora? Mais cedo o PVC falou do jogo que vai rolar hoje ali no estádio do Palmeiras, Palmeiras e Santos, a partir das 21h30. E vale alertar quem circula aí por essa região que tem interdição nas vias próximas ao estádio e movimentação bem intensa ali na Pompeia, viu? Quem segue pela Francisco Matarazzo, vai em direção à Lapa, encontra congestionamento já na saída do Minhocão. E no sentido do Pacaembu, a Francisco Matarazzo está congestionada bem na passagem pelo estádio do Palmeiras. Para quem vai assistir a partida, vale aquela dica de utilizar o transporte público. A partir da estação Barra Funda, do trem e do metrô, tem várias linhas de ônibus que seguem ali em direção ao estádio. É uma alternativa para evitar aí o congestionamento do entorno do estádio do Palmeiras. Quem precisa circular pela região, quem precisa passar por ali de carro, vale o caminho alternativo, viu? Por enquanto, tá valendo a pena utilizar o corredor da Marquês de São Vicente e da Hermano Marquês. Não tá livre não, mas ajuda você a pular esse congestionamento, principalmente da Matarazzo, viu? Que tá bem complicada nos dois sentidos. E para quem segue ainda ali na região da Avenida Pompeia, pela Avenida Antártica, também tem congestionamento, reflexo dessa movimentação mais intensa aí por causa do jogo do Palmeiras na noite de hoje. Então vale aquela dica, né? Siga aí de transporte público, dê preferência para o transporte público e se não tem jeito, se você mora por ali e circula de carro, já siga pelas vias alternativas, apesar do bloqueio meio das vias do entorno do estádio, quem mora na região tem acesso liberado.
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0: Muniz fala hoje sobre novidades no Caoa Chery Tiggo 7.
1: Oi pessoal, muito boa noite a todos. Hoje eu vou contar aqui sobre o Caoa Chery Tiggo 7, que recebeu algumas novidades importantes aí na versão que está sendo vendida hoje em dia. A principal questão é que as versões a combustão passam a contar com o mesmo visual que já tinha sido renovado só na versão híbrida. No final do primeiro semestre, lá no mês de junho, agora então esse novo visual chega às outras versões e também novos itens de série. Na dianteira, a grade ficou um pouco maior, os faróis foram redesenhados e as lanternas têm uma nova assinatura luminosa na traseira. Eu particularmente achei que foi uma repaginação bem importante para esse carro, ele realmente ficou bem bonito com essas novidades. Por dentro, a principal novidade está nas telas de 12,3 polegadas, que são integradas, e também tem uma nova manopla de câmbio, um novo volante. O porta-malas, ele continua com 525 litros na versão de entrada, mas as versões mais caras acabam tendo um pouco menos, 484 litros, por conta do sistema elétrico que acaba ocupando um pouco mais de espaço por lá. E os motores continuam iguais, mas a Caoa Chery fez uma recalibração nesses motores, então eles acabaram ganhando um pouquinho de desempenho. São mudanças de desempenho muito específicas para cada motorização, mas só passando aqui pelo geral desses motores, a versão Sport tem 1.5 Turbo Flex e um câmbio CVT. A versão Pro tem um motor 1.6 turbo a gasolina, com câmbio automatizado de dupla embreagem e 7 marchas. E a versão híbrida plug-in tem um motor 1.5 turbo e outros 2 motores elétricos. E aí no conjunto ficam 279 cavalos e um pouco mais de 37 kg de torque. Bom, a versão de entrada teve um preço promocional agora de R$140 mil. É uma redução em relação ao preço cobrado anteriormente, exatamente porque o mercado está muito aquecido. Então, para brigar com outros chineses e com outros modelos nacionais, a Caoa Chery adotou essa estratégia. A versão intermediária vai para R$170 mil e a topo de linha R$210 mil. Até julho, a Caoa Chery vendeu quase 17 mil unidades do Tiggo 7. Esse é o segundo carro mais vendido da marca. Fica atrás só do Tiggo 5X, que tem aí quase 20 mil unidades emplacadas esse ano. No ano passado, foram 38 mil unidades do Tiggo 7, mostrando aí como esse se tornou um carro muito importante para a Caoa Chery no Brasil, e é um bom desempenho inclusive globalmente. Quase 20% dos Tiggo 7 vendidos em todo o mundo são vendidos no Brasil. Esse se tornou um carro realmente bastante importante para a sustentabilidade da Caoa Chery no mercado brasileiro. Por hoje é isso, pessoal. Até mais.
0: 6h51.
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4: Conforme o prometido, Tássios Veloso fala sobre a multa bilionária que a Meta vai pagar nos Estados Unidos por alegações de vício de crianças em redes sociais.
5: Olá pessoal, muito boa noite. Carol, Débora, ouvintes. Hoje, uma movimentação importantíssima da Meta, a empresa de Mark Zuckerberg, o verdadeiro império dele, porque eles decidiram fechar um acordo nos Estados Unidos no valor de R$86 bilhões, é que a gente está convertendo, por causa daqueles inúmeros casos em quase 30 estados norte-americanos relacionados com o uso das plataformas da Meta, em especial o Instagram, por menores de idade. E além de pagar esse valor exorbitante, e mesmo para uma empresa do tamanho da Meta, R$86 bilhões, é muita grana, esses grandes nomes, esses empresários muito ricos não gostam de ficar dando dinheiro assim, com essa facilidade toda. Mas para além disso, a Meta terá que fazer uma série de adequações que são importantíssimas, são bem-vindas, tem a ver com ansiedade, dismorfia, a maneira com que os jovens se comportam dentro das redes sociais, e algumas dessas medidas, inclusive, penso eu gostaria de ter no meu Instagram. E não é possível. Não é possível fazer do jeito que eles estão prometendo implementar. Isso porque a gente precisa ter muita clareza que seja o Insta, o Threads, o X, o TikTok, o YouTube, todos esses aplicativos são produzidos, são desenhados, são formatados para que sejam viciantes, para que você tenha sempre aquela sua dose de dopamina quando fica ali passando para o conteúdo seguinte e o próximo e o outro, com vídeos, enfim, com informações que te agradam mais, aquele mecanismo todo que a gente já conhece. Então, o Instagram, ele terá que, por exemplo, desabilitar aquelas notificações que chegam via aplicativo durante a noite. Isso não poderá mais ser oferecido para os usuários, crianças e adolescentes. Também não poderá exibir essas mesmas notificações que ficam ali o dia inteiro te perturbando para o período escolar. Então, enquanto estiverem na escola, também não terá esse tipo de perturbação, esse incômodo. Não sei se você, Débora, Carol, ouvinte, se vocês já tentaram ajustar as notificações do Instagram. Eu tenho tentado manter essa disciplina e é dificílimo, porque você configura de um jeito para não mostrar certas coisas, ele começa a mostrar outras coisas nas notificações. Se você desativa absolutamente tudo, corre o risco de perder algumas mensagens, algumas coisas importantes. Então, é difícil. Se para nós, que somos adultos, responsáveis, já existe essa dificuldade, imagine para jovens com o cérebro em formação, com a psique em formação. Então, a decisão de agora, esse pagamento desse valor bilionário, sem dúvida, fecha um capítulo importante, abre um novo de maior adequação. Nós seguiremos acompanhando até para entender se as adequações previstas para os Estados Unidos, para o mercado norte-americano, serão aplicadas no restante do mundo. Minha suspeita é de que não, mas digo para vocês, deveria ser aplicado sim, porque cá entre nós não tem tanta diferença do adolescente americano para o adolescente brasileiro quando a gente está falando de vício em redes sociais. Enfim, seguiremos acompanhando. Uma boa quarta-feira para todo mundo.
0: Valeu, Tássio.

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3: Quem usa bicicleta elétrica ou patinete em São Paulo vai ganhar mais 45 dias para se adaptar às novas regras de circulação. A Prefeitura adiou o início da fiscalização e nesse período vai apostar em orientação. As normas definem limites de velocidade e onde cada equipamento pode circular.
4: A Prefeitura de São Paulo adiou por 45 dias a fiscalização das novas regras para bicicletas elétricas e patinetes. A partir desta sexta-feira, dia 28, começa uma fase de orientação e campanhas educativas. As novas normas limitam a velocidade de 20 km por hora em ciclovias e ciclofaixas. Em espaços compartilhados com pedestres, bicicletas elétricas devem reduzir para 6 por hora. Já patinetes não podem circular em calçadas, áreas exclusivas de pedestres ou canteiros compartilhados. Nas ruas sem ciclovia, bicicletas elétricas podem seguir junto à borda da pista, no sentido dos carros, em vias com limite de até 50 por hora. Já para patinetes, o limite da via é de 40. Ciclistas ouvidos pela CBN reclamam principalmente da velocidade e do desrespeito às regras. O farmacêutico Renan Fonseca diz que já presenciou situações de risco.
5: Como um volume muito grande desse trânsito de bicicleta elétrica, a gente acaba muitas vezes quase colidindo, porque eles vêm numa velocidade muito rápida, eles vêm a 30, 32, e é muito zigue-zague, principalmente aqui na Faria Lima, vai para a esquerda, vai para a direita, essa velocidade é alta, muitas vezes eles não conseguem fazer a curva quase atingindo a gente que está vindo na contramão. Tem que dividir, mas eu só prezo pelo respeito e seguir um pouco as leis. Então só manter uma velocidade mais baixa, andar com cautela.
4: E o risco apareceu durante a própria entrevista com o mecânico João Menezes. Enquanto falávamos sobre bicicletas elétricas que trafegam rápido na contramão, quase fomos atingidos por uma delas.
6: Se andar normal, é legal eles também rodar, entendeu? Só que eles têm os que querem sair cortando e ver de frente, é perigoso, né? Porque elas andam bem rápido.
4: O limite na lei hoje é 20 por hora. Você acha que passa mais do que isso?
6: Ah, passa. Certeza que passa.
4: Nossa, aqui acabou quase?
6: Então, tá vendo? Porque assim, de manhã cedo eles é muito rápido. Aí tipo assim, ele não quer esperar, isso aqui não anda muito. Aí eles saem costurando, aí você viu como ele fez?
4: A fiscalização com a aplicação das novas regras só começa depois de 45 dias da orientação. De São Paulo, Pedro Fagundes.
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8: Sistema Anchieta Imigrantes agora com operação 5x5 e destaque para a rodovia Anchieta, viu? Operação comboio ativada na pista sentido litoral, por isso tráfego lento do quilômetro 31 ao quilômetro 40. Também destaque para a pista sentido São Paulo, ainda na rodovia Anchieta, trânsito lento por causa de excesso de veículos do quilômetro 63 até o quilômetro 61. Depois do quilômetro 19, também até o quilômetro 17, o motorista vai pisando no freio por causa de excesso de veículos, ainda na pista sentido São Paulo. Já na rodovia dos Imigrantes, o motorista encontra trânsito tranquilo, viu? O trânsito flui bem na rodovia dos Imigrantes nos dois sentidos, tanto ao litoral, tanto para quem vai para São Paulo.

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1: Beijo, Carol. Até amanhã.
2: Beijo, Débora. Boa noite para você e para os ouvintes. Até.
1: Muito obrigada a você que nos acompanhou até agora. Amanhã estaremos de volta a partir das 5 da tarde. Esperamos você. Tenha uma ótima noite. A produção foi de Matheus Leite, com assistência de Suelton Viana. Trabalhos técnicos, Daniel Mesquita e Henrique Dias. Vem aí o Viva Voz Especial Eleições com Vera Magalhães.

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0: quinta-feira, 26 de agosto de 2026. O ministro Luiz Fux, do Supremo Tribunal Federal, determinou que o Tribunal de Justiça da Bahia renove por 90 dias o contrato para a transferência de novos depósitos judiciais para o Banco de Brasília. Para o magistrado, a migração da custódia dos valores pode causar um impacto grave, imediato e substancial à instituição financeira. A medida atende a um pedido do governo do Distrito Federal, controlador do BRB, que alegou que a interrupção do contrato viola o acordo firmado entre o DF e a União para socorrer o banco. A Gol Linhas Aéreas informou que vai atuar como representante comercial da Avianca no Brasil. Com a alteração, a equipe de vendas da Gol passa a administrar a oferta de voos, conexões e serviços da empresa no Brasil. Atualmente, a Avianca realiza 56 voos semanais, ligando as cidades de São Paulo, Rio de Janeiro, Manaus e Belém a Bogotá, na Colômbia. Uma nova medicação para câncer de pâncreas avançado foi aprovada pela Agência Reguladora de Saúde Pública dos Estados Unidos. O insumo, administrado na forma de 2 comprimidos diários, é o primeiro da categoria. A medicação não leva à cura, mas representa o primeiro tratamento que pode prolongar significativamente a vida de pacientes com a doença. O remédio será vendido sob o nome de Razonc. Ele foi aprovado para pacientes com câncer de pâncreas metastático e que já tenham tentado quimioterapia. Horário de Brasília, 7:04.
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1: Olá, são 7h04, Viva Voz Especial Eleições está no ar. Hoje é quarta-feira, dia de Bruno Caraza, direto de Belo Horizonte. Boa noite, Bruno.
2: Boa noite, Vera. Boa noite, Vitória. Boa noite para você que está acompanhando a gente. Prazer estar aqui de volta.
1: É isso, hoje a gente tem participação também da Vitória Azevedo, que é repórter do Globo em Brasília e que está com a gente para contar bastidores de uma reunião importante que aconteceu hoje. O presidente Lula se reuniu com os presidentes da Câmara, Hugo Mota, e do Senado, Davi Alcolumbre, e acertou uma ambiciosa pauta de votações para um período em que normalmente o Congresso Nacional já não está votando nada, bem na véspera da eleição. E uma pauta com a qual ele pretende ter aí uma leva de boas notícias para apresentar nessa fase da campanha. Boa noite, Vitória. Obrigada por ter aceitado o nosso convite. O que você nos conta dessa reunião?
3: Boa noite, Vera, Bruno, todos que nos acompanham aqui no Viva Voz. Agradecer o convite. E eu acho que uma frase que resume bem o momento político que aconteceu essa reunião é que o próprio presidente Lula disse ali depois do almoço, em frente aos fotógrafos, ao lado do presidente Davi Alcolumbre e do presidente Hugo Mota, que ele falou assim: juntos para sempre. Então esse almoço, ele acontece no momento ali de reaproximação do presidente Lula com a cúpula do Congresso, depois de ruídos dessa relação ali, sobretudo com o senador Davi Alcolumbre. Então, a gente sabe que esse almoço, ele tem como pano de fundo as eleições. E por que que o timing desse encontro é tão importante? Porque, como você bem disse, na semana que vem é a última semana de sessões de votação no Senado e na Câmara antes das eleições. Tradicionalmente, né, no segundo semestre, quando é ano de eleição, Brasília fica mais esvaziada porque os deputados e senadores voltam para os seus estados para atuar nas suas próprias reeleições. Então, a cúpula do Congresso define ali uma semana em que aconteçam essas votações. E isso vai acontecer na próxima semana. É a última semana de votações antes do primeiro turno das eleições. E pensando nisso, o entorno do presidente Lula tem forçado esse debate, atuou aí nos últimos dias, o próprio presidente Lula entrou na articulação política para fazer destravar essas matérias. A gente tem que pensar que a PEC do fim da jornada de trabalho 6x1, que é um dos temas prioritários, que a PEC da segurança pública, porque trata de um tema que é tão caro aos brasileiros, uma preocupação ali, isso deve votar e é importante para o governo que isso avance, porque é um jeito de o presidente usar isso como vitrine eleitoral na campanha. Tem essa avaliação do entorno do presidente Lula que vai ser uma eleição acirrada, decidida ali por poucos votos. Então, essas propostas, se avançarem, é um trunfo político que o presidente Lula tem e também, diante do alcance delas, é um jeito do presidente se aproximar de setores que não normalmente votariam nele. Então, por isso que é tão estratégico esse encontro hoje.
1: Agora, a gente conseguiu saber o que os dois pediram, se é que pediram em contrapartida, ou eles também estão interessados nessas matérias para as campanhas nos seus estados? A gente sabe que o Hugo Mota quer eleger o pai, senador, né? E o Davi Alcolumbre também está ali em busca de eleger aliados.
3: Essa é aquela coisa do não dito, né? Mas os aliados do Hugo Mota, os aliados do Davi Alcolumbre, falam que eleições permeia todas as conversas. E aqui a gente está falando de apoio nos estados. Então, o Hugo Mota quer eleger o pai dele, o Nabor Vanderlei, há uma vaga ao Senado. E o Davi Alcolumbre, ali no Amapá, com dificuldades do aliado dele, Clécio Luiz, ao governo do estado. O Davi Alcolumbre não concorre nesse ano, ele está em meio de mandato, mas ele quer o grupo político dele forte para ajudá-lo mais adiante. O que a gente escuta é, passa por trás isso das eleições, ou seja, esses apoios estaduais, mas também passa pela recondução deles, né? O presidente Davi Alcolumbre quer ser reeleito presidente do Senado e o presidente Hugo Mota quer ser reeleito presidente da Câmara ali em 2027. Então, esses gestos e os aliados falam que isso sempre é colocado à mesa ali nessas conversas, que seriam gestos de boa vontade dos dois presidentes atendendo a esse pedido do presidente Lula, que fica muito claro, né? Ele atuando especificamente para destravar essas propostas. Em contrapartida, querem apoio do presidente Lula e querem apoio do PT para conseguir se manter ali à frente da Câmara e do Senado a partir de fevereiro do ano que vem.
1: Bruno, essas propostas aí vêm, algumas delas, na seara da economia, né? O fim da escala de trabalho 6x1, a cena para os trabalhadores, A questão dos metais críticos, terras raras, que também entrou no pacote, é uma ideia ali de futuro que pode ser estratégico para o Brasil? E o fim da taxa das blusinhas dialoga com esse imediatismo do consumidor aí que estava um pouco irritado com essa cobrança. Mas a gente já viu um pacote enorme de medidas econômicas antes e que não performou tão bem. Será que tem tempo para que isso ajude o Lula nesse sprint final que ele parece estar querendo dar para mudar de assunto e para ganhar no primeiro turno?
2: Sim, Vera, o governo concedeu uma série de auxílios, benefícios, estímulos creditícios para vários segmentos diferentes da sociedade brasileira. E, nesse sentido, surge a importância da votação do fim da escala 6x1 e da redução da jornada semanal de trabalho. Se a gente compara, por exemplo, a taxa das blusinhas, o fim da taxa é algo que já está em vigor, né? Foi editada uma medida provisória, o governo precisa sacramentar a aprovação para que ela não volte a ocorrer. Agora, no caso do fim da escala 6x1 e da redução da jornada, isso é o governo sinalizando para o futuro. É algo ainda que não foi sentido por um contingente grande de pessoas. São milhões de pessoas que hoje trabalham na escala 6x1. Há uma demanda na sociedade brasileira muito grande por maior flexibilidade das relações de trabalho, por uma carga horária mais flexível. E nesse sentido, a aprovação dessa medida, ainda que não entre em vigor imediatamente, mas nessa reta final da campanha, pode ser uma medida que é um trunfo que o governo vai usar aí nessa reta final de campanha para virar votos ou para garantir votos que podem ser fundamentais para assegurar sua reeleição.
1: Agora, Vitória, nesse sentido, a oposição está falando em tentar obstruir, né? Apresentando emendas, fazendo com que essa questão da escala 6x1 demore um pouco mais na comissão. Isso não pode ser um tiro no pé também para o Flávio Bolsonaro? Será que teve o aval dele essa tática?
3: Exatamente, o que a gente escuta ali que teria o entorno do Flávio Bolsonaro, né, candidato à presidência, querendo barrar o avanço dessa medida justamente por avaliar que ela vai trazer frutos, né, que o presidente Lula vai colher frutos políticos com a aprovação dessa medida. Então houve ali uma movimentação, nos bastidores indicaram a atuação do Rogério Marinho, que é senador e coordenador, nesse sentido foram apresentadas emendas, mas que o relator já disse que não vai acatar e que deve ser votado. O que a gente sabe é que existe um rito, né, que tem que passar as medidas, a discussão na Comissão de Constituição e Justiça, que está prevista para acontecer na semana que vem, e os governistas já falam que eles vão atuar para que, se aconteça algum pedido de vista, que isso consiga ser resolvido e contornado ali. O que a gente escuta bastante dos governistas é que, se o tema chegar a ser pautado, é difícil os senadores votarem contra, mesmo da oposição. A gente está pensando ali numa eleição que vai renovar 2/3 do Senado. Então, tem muito candidato tentando e buscando a reeleição, e que seria difícil eles criarem essa saia justa com o eleitor, porque é uma medida realmente de muito alcance popular. Então, o que eles contam é, nesse jeito de conseguir contornar ali um pedido de vista, reforçar a articulação política no momento da votação, e acreditam que, uma vez pautado, é difícil que o senador queira colocar ali a digital dele contra essa proposta.
1: Verdade. Vitória Azevedo, repórter do Globo em Brasília, nos ajudou a desvendar um pouco desses bastidores. Obrigada por hoje, Vitória.
3: Obrigada e até a próxima.
1: E Bruno, isso nos remete ao tema principal da nossa pauta de hoje, que a gente combinou ao longo do dia, porque a gente tem visto aí a discussão econômica, que é muito importante na campanha, é muito pautada por essas conveniências, o que você pode dizer, o que você não pode dizer, o que você pode fazer, o que você não pode fazer, e muitos temas não sendo tratados com a importância e com a profundidade que eles merecem, pela complexidade. Então, por sugestão do Bruno, a gente vai ter mais uma economista aqui hoje para nos ajudar a tratar desse assunto. A gente recebe direto de Nova York a Solange Schnur, diretora de macroeconomia para o Brasil do UBS Global Wealth Management. Solange, obrigada pela sua disponibilidade de, em plena viagem, aceitar conversar com a gente aqui essa noite.
4: Boa noite, eu que agradeço o convite pela oportunidade.
1: A gente estava falando dessas últimas medidas, esse catadão que o Lula está tentando fazer, mas não são as primeiras, né? A gente vem aí de uma série de medidas que mexeram na questão da economia, tentaram mexer no bolso, principalmente dos eleitores, primeiro a reforma do imposto de renda, depois um novo desenrola, algumas medidas focadas para setores específicos, então motoristas de aplicativo, tudo isso compôs um pacote que o Lula tenta diferenciar daquele pacote de 2022 do Bolsonaro, dizendo que não deu calote em precatório, que não deixou conta para trás. Mas isso tem um impacto, 2027 está aí, vai ficar um resto disso aí para pagar, né? O que a gente está falando quando a gente pensa em como vai ser o fiscal no ano que vem, no dia seguinte da eleição, Solange?
4: Então, a gente está vivendo hoje um momento que eu acho que é uma pré-crise fiscal, porque, no fundo, o Tesouro continua colocando títulos públicos, né? Os leilões estão acontecendo, mas o mercado está demandando uma taxa de juros extremamente alta, quase 8% real para qualquer prazo que o Tesouro tenta vender seus títulos, seja médio, seja longo prazo, e a política fiscal, apesar da gente não ter tido nenhum tipo de reforma extremamente negativa, foram uma série de medidas, como você bem colocou, que estão fazendo com que a dívida PIB cresça de uma forma muito rápida. Porque mesmo que o PIB tenha crescido em média quase 2,8 nos últimos 4 anos, a dívida PIB vai crescer quase 10 pontos do PIB. É muita coisa. Então, a gente chega em 27 com a seguinte situação. Se nada for mudado, mesmo considerando que os juros não subam mais ainda, porque eu acho que vão subir, se nada for mudado, o mercado vai exigir prêmio maior, a dívida PIB pode muito bem, perfeitamente, chegar em quase 100% do PIB nos próximos 4 anos. É uma situação extremamente grave, né? E a gente sabe que juro alto vai acabar impactando não só a economia, né, a atividade econômica, mas se essa desconfiança continuar, vai impactar a inflação. Então, a gente pode ir para um cenário bem negativo, que combina desaceleração da atividade econômica com inflação, se nada for feito.
1: Agora, Bruno, esse cenário que a Solange pintou, nos remete ali a Dilma na entrada do seu segundo mandato. E essas avaliações começam a pipocar aqui e ali. Mas me chama a atenção que, apesar disso, a oposição não parece ter uma clareza, ou pelo menos não parece tratar para o eleitor com a clareza devida sobre o que vai fazer, quais são os remédios amargos que vai aplicar, o que, que mudaria em relação à política fiscal do Lula, o que, que mudaria em relação principalmente aos gastos públicos, fica um assunto tratado como um bode na sala, um tabu, né?
5: Vera, isso tem ficado explícito nas sabatinas que os candidatos estão se submetendo, né? A gente tem acompanhado essa semana as sabatinas no Jornal Nacional, e tanto a sabatina de segunda com o ex-governador Romeu Zema, quanto principalmente ontem na sabatina do ex-governador Ronaldo Caiado, fica evidente a pobreza do debate político-eleitoral nesse ano. Ontem o Caiado, ele se negou a apresentar qualquer proposta relacionada a temas essenciais para essa pauta fiscal que a Solange acabou de caracterizar o quão grave é. Então, ele se recusou a dar os propostas mínimas a respeito, por exemplo, de previdência. Ele se negou a responder se ele pretende alterar ou não a idade mínima para se aposentar no Brasil. Na pauta fiscal, ele simplesmente colocou que vai estabelecer um limite de despesas no Brasil, ou seja, uma nova regra fiscal, mas se recusando, falando que não é papel dele apresentar propostas.
1: Não tive ainda acesso aos dados.
5: Exato, mas ele está se colocando para comandar o país nos próximos anos. anos, ele tem uma equipe que é uma equipe boa, ele tem uma experiência de governador, que ficou 8 anos conduzindo um estado como Goiás, que é um estado importante. Como que ele chega a poucas semanas da eleição dizendo que ele não tem proposta alguma, que não é o momento dele apresentar propostas? Então, isso, infelizmente, é o retrato da baixa qualidade do debate eleitoral no Brasil, do ponto de vista econômico que a gente tem agora.
1: Solange, quando a gente fala nesses tabus, o Bruno citou um, reforma da Previdência. Outro é essa questão do reajuste real do salário mínimo, puxando também a Previdência, essa vinculação. E o outro são os pisos aí para as questões constitucionais, saúde, educação, etc. Mas ninguém, né, nem os opositores do Lula, dizem claramente que vão mexer nessas questões que estão pressionando os gastos mais, os gastos definitivos, né, os gastos fixos.
4: Sim, acho que a minha experiência cobrindo política, apesar de ser economia, é que os políticos e a classe toda lá, do Congresso, etc., eles não estão inteirados dessa situação fiscal, eles só ficam preocupados quando o câmbio desvaloriza. O câmbio é a luz vermelha. E a gente está vivendo um cenário internacional que tem favorecido os emergentes, tem feito o real ficar aí próximo de 5,15, 5,20, que é bastante tranquilo. Então, ninguém está preocupado com essa crise que a gente está descrevendo aqui, porque o juro real alto não está impactando a economia, justamente porque existem diversos programas de crédito subsidiado, estímulo fiscal, parafiscal. Então, a verdade é o seguinte, só quando a crise acontecer é que a gente vai ver a política avançar, a política econômica avançar na direção de reformas. E foi assim também, né, no final do governo Dilma, início do governo Temer. Só foi possível fazer tudo o que o Temer fez em termos de colocar um teto de gasto, introduzir a reforma previdenciária que foi aprovada no governo do Bolsonaro, diminuir subsídios do BNDES depois que o PIB no Brasil caiu quase 10 pontos em menos de 3 anos. E quando a inflação alcançou 2 dígitos. Então, parece, na minha opinião, que a gente vai precisar esperar a crise acontecer para o Congresso e para o Executivo entenderem que não é hora de fazer mais estímulo, mais fura regras, né? Porque tudo que a gente está fazendo é para furar regras, e sim andar com essa agenda, né? Que não é muito complexa, não é fácil, mas eu acho que sem ela, como eu estou dizendo, a gente caminha por uma crise realmente grave.
1: Agora, Bruno, a Solange nos diz que ainda não estamos vendo a crise, mas alguns sinais começam, né? A gente teve essa semana aí os layoffs nas Casas Bahia, muitas demissões. Hoje a notícia de que o Habib's, outra empresa forte aí, que emprega muito, entrando em recuperação judicial. Então a gente já vinha falando bastante do endividamento das famílias, mas tem uma questão das empresas, talvez puxada pelos juros, e aí você me ajuda a decifrar, que parece preocupar. O Guilherme Boulos, ouvido a esse respeito numa entrevista, falou assim, mas a gente vai fechar no azul, no Caged, como que se milhares aí de desempregos às vésperas da eleição não fosse impactar, de alguma maneira, essa percepção da economia, que já não é tão boa quanto os indicadores, né?
5: O que a Solange mencionou, o contexto internacional, em certo sentido, isso fica refletido na taxa de câmbio, ele ainda é um pouco favorável, ele permite para o governo empurrar com a barriga esse problema para o próximo mandato, mas a gente já vê sinais que vão batendo na economia real em outras frentes. E essa questão do endividamento, tanto das pessoas físicas, né? A gente tem hoje no Brasil mais de metade dos CPFs brasileiros, então da população adulta do Brasil está negativada no Serasa. A gente tem um número crescente de empresas, você citou, Vera, grandes empresas, mas um contingente grande de empresas pequenas e principalmente médias entrando em recuperação judicial no Brasil por causa de um nível de endividamento muito grande e com a taxa taxa de juros no nível que ela está atualmente no Brasil, isso compromete a viabilidade financeira de muitos negócios Brasil afora. Então, a água já começa a bater no pescoço para muitos setores na economia brasileira. E da mesma forma, a gente não vê entre os candidatos propostas concretas para lidar com essa questão do endividamento. Eu tive, para o meu comentário na semana passada no Jornal da Globo, eu fiz uma pesquisa de programa por programa dos candidatos apresentados, os programas registrados no TSE. Se você dá uma busca por endividamento, são raríssimas as menções ao endividamento das pessoas e das famílias. E quando a gente olha em proposta, não passa muito dessa coisa. Ah, o governo vai, nós vamos incentivar a renegociação das dívidas, ou nós vamos incentivar, promover a educação financeira da população.
1: Acho que a gente teve um probleminha com a conexão do Bruno, que coincide bem com o nosso intervalo. Então a gente vai para o intervalo, refaz a conexão com ele. A Solange Cirur continua com a gente, porque ainda vamos tratar dessa questão da escala de trabalho e como ela pode impactar a economia. Essa discussão sobre juros, que está muito presente, não sai daí.
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0: O governador Tarcísio de Freitas disse acreditar que o senador Flávio Bolsonaro já deu explicações suficientes sobre o caso Dark Horse. O candidato à reeleição adotou o discurso do filho do ex-presidente e citou investigações envolvendo Lulinha. Já o candidato Fernando Haddad apostou em agendas no interior, com encontros e caminhadas com lideranças regionais.
1: O governador de São Paulo e candidato à reeleição, Tarcísio de Freitas, afirmou que o senador Flávio Bolsonaro, candidato do PL à presidência, já deu explicações suficientes sobre a relação com o ex-banqueiro Daniel Vorcaro no caso envolvendo o filme Dark Horse, que conta a história do ex-presidente Jair Bolsonaro. A declaração veio 2 dias após Flávio ter sido questionado em São Paulo sobre a prestação de contas da produção. Na ocasião, o senador afirmou que não deveria prestar explicações sobre o filme e passou a cobrar esclarecimentos do governo Lula sobre investigações envolvendo o empresário Fábio Luiz Lula da Silva, filho do presidente, citado em apurações sobre suspeitas de tráfico de influência e corrupção. Na terça, Tarcísio disse que a Polícia Civil de São Paulo vai cumprir a decisão do Supremo Tribunal Federal e enviar à Polícia Federal os documentos apreendidos na operação contra a ONG da dona da produtora do filme. Nesta quarta, repetiu parte do discurso adotado pelo senador.
2: Acho que ele já deu explicações. Se nenhum fato novo aparecer, eu acho que está tudo esclarecido. Acho que tem muita gente aí que precisa dar esclarecimentos. Você vê os escândalos de corrupção que estão assolando o governo federal, na antessala do presidente da República, envolvendo o seu chefe de gabinete, né, o Marcola, envolvendo aí o próprio filho do presidente. Eu acho que eles devem dar muita explicação, tendo que as explicações que o Flávio deu foram suficientes e não aparecendo mais nada novo, é isso.
1: A declaração de Tarcísio foi dada durante uma agenda de campanha na zona sul da capital. O governador visitou as obras de um empreendimento habitacional. Tarcísio também comentou a pesquisa Quest divulgada na última terça-feira. O levantamento mostra o governador com 40% das intenções de voto na corrida pelo Palácio dos Bandeirantes contra 27% de Fernando Haddad do PT. Tarcísio afirmou que recebe o resultado com otimismo, mas que a estratégia agora é apresentar as realizações dos 4 anos de gestão e as propostas para um eventual segundo mandato. Enquanto Tarcísio passou o dia na capital, Haddad cumpre agendas no interior do estado até a próxima quinta-feira. Na região de Ourinhos, o petista se reuniu com apoiadores e participou de atos políticos e caminhadas. O petista propôs a realização de obras para evitar falta de água no estado, além da criação de um seguro rural para proteger produtores agrícolas da região.
3: Com a mudança climática, nós vamos ter que tomar algumas providências. Primeiro, reservação de água para irrigação. São Paulo vai viver momentos no futuro mais dramáticos do ponto de vista de falta de água. Nós temos que reservar mais água para irrigação. E temos que fazer o seguro. Então, o Desenvolve São Paulo vai abrir um braço para o agro voltado para o seguro rural.
1: O interior de São Paulo concentra 53% do eleitorado paulista e tem sido um reduto eleitoral encarado com especial atenção pelo PT. Com colaboração de Pedro Pupulin, de São Paulo, Bruna Barbosa.
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6: Rodovia Castelo Branco agora com um tráfego lento, viu? Na pista sentido interior, do quilômetro 30 até o 32, o motorista encontra dificuldades na pista expressa. Já na pista marginal, sentido São Paulo, o tráfego é lento do quilômetro 21 até o quilômetro 19. Já destaque também para a rodovia Raposo Tavares, viu? Tráfego lento nos dois sentidos. Pista sentido interior tem tráfego lento do quilômetro 11 até o quilômetro 34. Já para quem vai para São Paulo, o congestionamento vai do 27 ao 23.
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0: Quarta-feira, 26 de agosto de 2026. O Tribunal Superior Eleitoral vai julgar na próxima semana a ação que questiona o uso de um vídeo produzido com inteligência artificial para reproduzir a imagem e a voz do ex-presidente Jair Bolsonaro. O conteúdo foi utilizado durante a convenção que oficializou a candidatura de Flávio Bolsonaro à presidência. O dia do julgamento, no entanto, ainda não foi definido. A ação foi apresentada pela Federação Brasil da Esperança, formada por PT, PCdoB e PV. Um estudante do curso de História da Universidade Federal do Rio de Janeiro foi agredido dentro do Instituto de Filosofia e Ciências Sociais após chegar para a aula usando uma camiseta que fazia apologia ao nazismo. Com uma caveira estampada, a peça de roupa era ligada à banda britânica Death in June, que usa símbolos, nomes e uniformes militares associados à Alemanha nazista. O Centro Acadêmico da UFRJ afirmou que está em contato com a direção do Instituto para realizar uma denúncia formal do aluno. Um terremoto de magnitude 5,1 atingiu Bogotá e outras cidades da Colômbia. Centenas de pessoas deixaram edifícios em meio ao som de sirenes na capital e em Bucaramanga, cidade próxima ao epicentro. O tremor ocorreu a 149 quilômetros de profundidade em Los Santos, município do departamento de Santander, no noroeste do no nordeste do país, uma região de alta atividade sísmica. Até o momento não há registro de vítimas. Horário de Brasília, 7h32.
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2: São 7h32, o Viva Voz está de volta hoje com o Bruno Caraza, nosso comentarista de todas as quartas-feiras, e com o Solange Srur, diretora de macroeconomia para o Brasil do UBS Global Wealth Management. Solange, eu queria continuar nosso debate aí sobre as propostas econômicas dos candidatos, o que não é dito, o que ainda falta detalhar melhor. No programa do Flávio Bolsonaro, ele fala em corte de gastos, ele até diz um número, 190 bilhões, chama de tesouraço nos gastos, mas não diz onde cortaria. Também fala de um revogaço de normas burocráticas que ajudariam aí a dinamizar o Estado. E fala na necessidade de rever a reforma tributária que foi recém-aprovada, nem entrou em vigor totalmente, a gente ainda está na transição. Essas coisas todas, elas foram recebidas como no mercado? Com otimismo, com uma certa, com certo ceticismo? Também fala numa nova meta fiscal, um novo arcabouço, mas não diz como ele seria, se seria a volta do antigo teto. Então, muitas coisas ainda em aberto, né?
3: Sim, na verdade eu acho que o mercado está um pouco alheio a as propostas, tanto da oposição quanto do governo, porque, enfim, como eu já falei aqui, o cenário internacional está dominando, não só pela questão do dólar mais fraco, mas também pela questão da inteligência artificial, bastante dúvidas sobre a trajetória de juros nos Estados Unidos. Eu acho que a eleição para o mercado parece longe e parece apertada. Então, é difícil receber qualquer tipo de proposta com algum tipo de entusiasmo ou não, e é uma aposta firme. Dito isso, eu acho que a gente não está vendo em nenhum dos candidatos a proposta do que realmente precisa ser feito. O que precisa ser feito não é mudar apenas o arcabouço ou a regra fiscal, porque ninguém mais acredita em arcabouço ou metas de primário, dado que eles são burlados desde a sua criação. O que a gente precisa é de uma agenda completa que vai mexer na reforma da Previdência, como vocês discutiram, uma reforma que foi incompleta, que não mudou a idade mínima, parada há 40 anos, que não alterou a aposentadoria rural.
2: Nem dos militares.
3: Vai precisar mexer nem dos militares, vai precisar mexer na regra do salário mínimo, porque indexa não só a Previdência, mas uma boa parte dos benefícios sociais, benefícios esses que estão crescendo muito acima do 2,5% real, que é o teto desse novo arcabouço, estão crescendo acima de 6% real. O número de beneficiários tem crescido muito, então não é só uma questão do salário mínimo. Vai ter que mexer na educação e saúde, no piso, né? Não pode estar indexado ao crescimento do PIB, precisa estar indexado à inflação. Então é uma série de propostas que não estão sendo ditas por ninguém, né? De novo, voltando aqui, porque a gente não está numa crise. Não sei se o próximo presidente vai se antecipar à crise e conseguir andar com essa agenda ou se ele vai esperar acontecer. Mas, assim, o diagnóstico é claro, a situação da dívida PIB é muito alta, a gente está com uma dívida acima de 80% e o ajuste necessário para, ao menos, estabilizá-la é acima de 4%. Né? Então, assim, precisa fazer isso em um ano? Claro que não, mas precisa de uma agenda que seja crível, que vai entregar esse ajuste em alguns anos. E isso não está sendo discutido.
2: Agora, Bruno, você que analisou esses programas, o do Lula é ainda mais vago e ele tem muito mais dificuldade de tocar nesses pontos nevrálgicos que a Solange enumerou, principalmente a questão dos benefícios sociais, que parece realmente crescer em proporção geométrica. Isso dificulta qualquer tipo de aproximação dele com o empresariado, com o mercado? E o que, que a gente pode esperar aí de um e de outro? Né? Vamos falar só dos dois líderes agora.
4: Vera, bom a gente lembrar que várias dessas condições que a Solange acabou de mencionar, elas vieram no pacote da eleição do Lula para um terceiro mandato, né? Então, a política de reajuste do salário mínimo, ganhos reais acima da inflação, foi uma promessa do Lula que foi concretizada, né? Essa política tinha sido suspensa durante o governo Bolsonaro e retomou no governo Lula. A indexação dos gastos mínimos de saúde e de educação, mesma coisa, ela tinha sido alterada no governo Temer e voltou agora no governo Lula. Então, do ponto de vista toda essa agenda fiscal, tem um problema de credibilidade do governo Lula, porque várias dessas...
2: Ih, travou de novo. Ele estava trazendo esse ponto importante, né, Solange, que pelo menos nesse caso nos pode falar em um estelionato eleitoral, porque ele falou que faria, mas sempre tentando ali dourar a pílula quanto ao impacto fiscal que tem essas medidas, né?
3: Agora exatamente. A gente vai... Desculpa, Bruno, pode falar.
4: Não, vai lá, Solange, que eu retomei agora a conexão.
3: Eu ia falar que a gente vai ver um estelionato eleitoral quem quer que ganhe agora, porque já que não estou falando dessas propostas, ou quando falam de um patamar muito menor de ajuste, né, então eu acho que a gente vai ter

0: É um estelionato eleitoral com metade da população contrária, né, com uma aprovação baixa, porque a rejeição dos dois candidatos é muito alta. Então, é um estelionato eleitoral numa situação bem complicada.
1: Agora, você dizia, Bruno, que o Lula propôs tudo isso na campanha, implementou e que, portanto, nada indica que ele. Era isso que você ia dizer? Que nada indica, então, que ele vá rever.
2: Exato. E da mesma forma, não tem medidas concretas para atacar esses problemas na proposta dele, né? Pelo contrário, né? O governo acabou de anunciar um reajuste no salário mínimo para o ano que vem, que vai botar mais pressão ainda nas contas públicas, né? Se ele tivesse realmente preocupado em sinalizar uma mudança de direção na questão fiscal, o momento seria agora para já endereçar essas questões no Congresso como uma medida do compromisso dele pro próximo governo, caso ele seja eleito.
1: É isso. Bom, a gente tem aí essa nova perspectiva de mudança também na escala de trabalho, atingindo vários setores, setores que têm até dinâmicas diferentes, mas que ela pretende ser linear. Que impacto você espera disso, Solange? Muda muita coisa? Os setores vão acabar se adequando e encontrando uma dinâmica, ou a gente pode ter sim uma onda de desemprego em massa a partir dessa mudança?
0: Eu acho que para determinados setores, pelo tudo que eu tenho conversado com empresários no Brasil inteiro, isso pode impactar muito, né, o custo do trabalho no momento em que também não há um contingente de pessoas procurando emprego no Brasil. A participação na força de trabalho tem caído. Então, não é fácil você contratar mais pessoas para conseguir substituir a jornada, né? Isso vai impactar, na minha opinião, no aumento do custo, né? Porque haja margem para absorver esse tamanho choque, e vai impactar também o emprego, porque o que a gente vai ver é um aumento da informalidade, né? Eu acho que isso já está até acontecendo no caso da reforma tributária, esse aumento da informalidade, dado o aumento que vai haver na carga tributária do setor de serviços. Então, infelizmente, isso vai acabar impactando a atividade econômica, né? A informalidade é menos produtiva, obviamente, né? E a inflação, que parece tranquila nesse momento, porque a gente vai fechar o ano aí perto de 5, pode sofrer bastante no começo do ano que vem.
1: Agora, Bruno, a alegação a favor da mudança é que em países onde ela foi adotada, houve ganho de produtividade, houve ganhos também na questão do consumo desses trabalhadores, de saúde mental, em outros aspectos. Você vê esse copo meio cheio, meio vazio? Como que é a sua análise a respeito do impacto que isso pode ter?
2: Tem sem dúvida alguma, tem, obviamente, né, é uma medida, como a Solange mencionou, que tem impactos significativos para setores da economia brasileira. Então vai ter um custo de transição importante nesse período. Agora também a gente precisa considerar que também parte dessa escassez de mão de obra que a gente está observando nessa situação hoje no Brasil, dessa dificuldade que o empresariado tem de contratar muita gente, se deve também a essa rigidez da escala de trabalho e da carga de trabalho que a gente tem semanal no Brasil. Então há uma demanda, pelas mudanças que a gente observou na economia brasileira e mundial nos últimos tempos, com o aumento da terceirização, com o aumento das plataformas aí de contratação, de transporte, de entrega, com até o aumento dos benefícios sociais também, a gente sente uma demanda na população brasileira para uma carga de trabalho que seja mais adequada para a vida que boa parte da população brasileira leva. Então, a gente também tem que considerar esse lado, esse efeito que isso pode ter na disposição das pessoas de voltarem para o mercado de trabalho, num contexto em que, eventualmente, a carga semanal diminua e tenha o fim da escala 6x1.
1: É isso. Queria agradecer demais, Solange. Eu sei que você está em Nova York, numa série de compromissos, parou para conversar com a gente. Foi muito esclarecedor. Já fica o convite para você voltar em outras oportunidades.
0: Vou adorar e muito obrigada de novo pelo convite.
1: Obrigada a você.

0: você. Parceiro, vamos fazer mais um intervalo. A gente volta já já com o encerramento do Viva Voz. Até já.
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3: Lucas Taveira tem informações sobre mudanças no zoneamento de São Paulo. Oi, Lucas.
4: Isso, viu, Débora? O Tribunal de Justiça de São Paulo declarou inconstitucional a alteração da lei de zoneamento sancionada pelo prefeito Ricardo Nunes em julho de 2024. Com essa decisão, voltam a valer as regras de construção previstas na legislação aprovada em janeiro daquele ano, o que muda o que pode ser construído em milhares de imóveis na capital. A decisão foi tomada por maioria de votos pelo órgão especial do Tribunal de Justiça de São Paulo na tarde desta quarta-feira, após uma ação do Ministério Público. Os desembargadores entenderam que a revisão incluiu emendas e novos artigos sem a realização das audiências públicas necessárias. A suspensão não é imediata. Os efeitos passam a valer a partir da publicação do acórdão e empreendimentos que já foram licenciados com base na lei de julho não serão anulados. A lei de zoneamento, a gente lembra que define o que pode ser construído em cada região da cidade, incluindo a altura dos prédios, tipos de imóveis e atividades permitidas, além de áreas de preservação e regras de emissão de ruído. Entre as mudanças que deixam de valer estão a liberação de prédios em áreas antes restritas a casas, como partes do Morumbi, Vila Sônia e também do Alto da Lapa. A lei de julho também alterou regras para os chamados eixos regiões próximas ao transporte público, onde são permitidos edifícios mais altos, e também autorizou as escolas em áreas predominantemente residenciais. Em nota enviada ao jornal O Globo, a Câmara Municipal afirmou que respeita a decisão, mas mantém o entendimento de que todas as regras legais e regimentais foram cumpridas durante a aprovação das mudanças. A Procuradoria da Casa vai avaliar a possibilidade de apresentar recursos após a publicação do acórdão. Débora?
3: Obrigada, Lucas, pelas informações.
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5: Nos destaques do podcast Panorama CBN, você ouve as novidades sobre a mega avalanche nos Himalaias que destruiu vilas inteiras, provocou mortes e deixou centenas de desaparecidos. A dona do Instagram aceitou pagar 87 bilhões de reais para encerrar um processo sobre vício em redes sociais. O governo brasileiro processou o Discord e pediu R$500 milhão por danos morais coletivos. Com dívida de R$265 milhões, Habib's e Ragazzo entraram em recuperação judicial. E morreu o ator Tim Curry dos filmes It e Esqueceram de Mim 2. O Panorama é comigo, Leandro Gouveia. É só dar o play.
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4: A gente destaca agora o sistema Anchieta Imigrantes, viu? Operação 5x5 e, na rodovia Anchieta, operação comboio ativada. Por isso, lentidão do quilômetro 31 ao quilômetro 40 na pista sentido litoral. Destaque ainda para pista sentido São Paulo, do quilômetro 63 ao quilômetro 61, motorista vai naquele ande e para por causa de excesso de veículos. Também mais para frente, do quilômetro 19 ao quilômetro 17, motorista também enfrenta dificuldades na pista sentido São São Paulo por causa de excesso de veículos. Já na rodovia Ayrton Senna, motorista segue com dificuldades na pista sentido interior. Do quilômetro 19 até o quilômetro 23, motorista enfrenta ali lentidão. E também do quilômetro 23 ao 28, motorista também encontra dificuldades. Rodovia Hélio Smith, no sentido aeroporto, também tem congestionamento por causa de excesso de veículos.
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0: Agora é comigo e com o Bruno Caraza até o final do programa, e a gente vai tratar justamente das sabatinas do Ronaldo Caiado. Ele foi ontem na bancada da TV Globo, logo depois do Jornal Nacional, com César Tralli e a Renata Vasconcelos, e hoje se submeteu a uma nova sabatina, dessa vez do Globo, do Valor e da CBN, também no Rio de Janeiro. O Bruno falou já a respeito de quanto que, mesmo sendo um gestor experiente, ele se esquivou de algumas respostas. A gente vai ouvir um trechinho e eu quero ouvir o Bruno. Pode soltar.
6: Porque eu tenho a humildade de não querer ser o iluminado. Eu não sou iluminado. Eu sou uma pessoa que eu vou chamar as pessoas mais competentes de cada área para eles me orientarem. Tá aqui o cinegrafista. Eu não sei como é que eu vou utilizar aquela câmera, mas eu vou chamar o cara que sabe para ele fazer isso para mim.
0: Agora, Bruno, alguém que já teve na Câmara dos Deputados, já teve no Senado da República, governou um estado importante ali, pujante no agronegócio por 8 anos, precisaria dizer mais como pretende fazer do que chamar os iluminados, né?
7: Exatamente, Vera. Isso foi bastante frustrante, essa postura dele. Ele teve tempo para se preparar para ser sabatina, ele teve tempo, ele tem até uma equipe bem qualificada que trabalha no programa de governo dele, e ele poderia ter apresentado pelo menos alguma proposta concreta relacionada à agenda fiscal ou à reforma da Previdência, ou mesmo à questão da solução para o endividamento, que ele foi perguntado para isso, né? Uhum. Ele se esquivou de apresentar essas soluções, essas propostas, dizendo que vai pensar nisso depois, quando ele for eleito. E isso, a gente já vive uma situação de pobreza no debate eleitoral brasileiro, né? Os principais candidatos aí se recusando a participar dos debates, e quando o candidato, então, ele é confrontado nas sabatinas, que seria o momento dele falar para a população as suas ideias e ser confrontado por jornalistas que se prepararam, que são qualificados, que levaram questões que são questões fundamentais para o país, para ele debater, ele escorregou várias vezes e se recusou a debater. Então, a gente uma campanha eleitoral com um debate muito pobre, em que cada candidato só fala para sua bolha, só fala para o seu público, se nega a ser confrontado, se nega a ser debatido, e quem perde é o país, né? A população vai para as urnas agora no início de outubro às cegas sobre o que pensa cada candidato, o que propõe para os problemas urgentes que a gente tem no Brasil.
0: O Gilmar Neto, do Rio de Janeiro, a esse respeito, diz: boa noite, Vera. Na sabatina, o Caiado foi encurralado e, como não sabia explicar os seus devaneios, ele viajava para Goiás, tomava uma invertida e desconversava. Como fazer para eles responderem de verdade o que pensam para o Brasil, se é que eles pensam no Brasil? Gilmar, eu acho que um dos grandes problemas dessa campanha de 2026, especificamente, tem sido esse. A gente não vislumbra, nas diferentes candidaturas, qual é o projeto de país. O que que eles pensam para o Brasil em 2, 5, 10 anos? Qual é o planejamento? Para onde nós queremos ir? Se fala muito, por exemplo, em data centers. Ah, o Brasil tem que atrair data centers. Isso é vocação econômica de um país, ser um celeiro de data centers? A que preço ambiental? O que que isso vai nos legar em termos de avanço tecnológico, de avanço científico? Então, né, Bruno, me parece que também não tem essa perspectiva para frente, num momento em que o mundo muda a galope, né?
7: Exatamente, e Vera, por incrível que pareça, o mundo muda a favor do Brasil, né? O mundo está sendo redefinido aí em função da questão geopolítica, o mundo está procurando fontes estáveis de energia, e a gente tem, acabamos, né, uma perspectiva da margem equatorial. Então veja, seja no, na questão do petróleo, seja nas fontes limpas, o Brasil oferece isso para o mundo, o Brasil tem uma diversidade de fontes minerais muito grandes, né, que todas as grandes empresas do mundo da tecnologia estão indo atrás. Então, o Brasil ele tem vantagens logísticas em relação a outros países. Então, o mundo está mudando a favor do Brasil. Se abrem muitas oportunidades para a economia brasileira, para o nosso país. E, por falta de proposta, a gente corre o risco de repetir aquela velha história que é meio que um resumo da história brasileira, né? Que o Brasil não perde oportunidade de perder oportunidade. Então,
0: exato.
7: Se a gente tem um debate fraco de ideias, de projeto para o país, para resolver os nossos problemas e para a gente auferir aí essas oportunidades que se abrem, a gente perde a oportunidade de novo.
0: E outra questão aí a pressionar o futuro presidente é essa questão da relação com os Estados Unidos. O Brasil reabriu um canal com a Casa Branca, está negociando. E hoje o Flávio Bolsonaro teve em Alagoas, numa agenda de campanha, e foi questionado a respeito da relação com o Donald Trump. Vamos ouvir o que ele falou.
8: Não, quem tem que fazer isso é o presidente do Brasil, né? Eu tentei fazer a minha parte lá atrás, porque o Lula fez muita força, o Lula pediu esse tarifaço, o Lula implorou por esse tarifaço pelos Estados Unidos. Agora eu, enquanto presidente da República, pode ter certeza que aí vai ter um presidente da República que vai sentar de igual para igual, com credibilidade, com os Estados Unidos, com a China, com a Índia, com Israel, com todo mundo, para fazer os melhores acordos que sejam bons para o povo brasileiro.
0: Aí, né, Bruno, ele está fazendo uma inversão total da narrativa, né? A questão era se ele iria ajudar a reverter o tarifaço agora. Ele falou que isso é função do presidente do Brasil, mas que ele lá atrás fez muita força para fazer a parte dele quando Lula fez força por esse tarifaço. E a gente sabe que, na verdade, tanto ele quanto Eduardo Bolsonaro acabaram contribuindo para as sanções, sim, contra o Brasil, né?
7: E também a gente fica patente também nessa frase do Flávio Bolsonaro a falta de propostas, né, Vera? Porque a gente está sofrendo o tarifaço, do outro lado a gente está sofrendo com uma concorrência muito grande de produtos chineses que estão invadindo o mercado brasileiro e pressionando vários setores da economia brasileira, e fica novamente essa discussão na retórica. Eu vou ser um presidente que vou sentar de igual para igual, eu vou impor condições para os Estados Unidos e para a China, mas quais são as propostas? O que o Brasil coloca para que os Estados Unidos revejam o tarifaço? Como fazer com essa enxurrada de produtos chineses baratos que estão sufocando as empresas instaladas aqui no Brasil? Novamente fica uma conversa de ideias, de intenções, que eu vou fazer isso, vou fazer aquilo, mas nada de concreto está sendo colocado no debate para a gente equacionar esses problemas.
0: É isso, meu caro, como diria o Gil do Vigor, o Brasil está lascado, gente, tá? A gente, como você disse, a gente não está conseguindo vender otimismo nem nas ondas do rádio, nem você nas suas aulas para os seus alunos.
7: É triste.
0: Durei.
7: Queria dar notícia. Nesse quadro tá bem complicado mesmo.
0: É isso. Bruno Caraza com a gente todas as quartas. Até semana que vem, Bruno. Boa viagem aí. O Bruno tá a caminho do aeroporto.
7: Boa noite, pessoal. Obrigado.
0: É isso. O Viva Voz fica por aqui. A gente teve hoje produção do Matheus Leite, assistência de produção do Sueliton Viana e trabalhos técnicos do Henrique Dias. A gente volta amanhã com o Thiago Bronzato e as discussões sobre o Dia da Política e da Eleição. Até lá.

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0: Quarta-feira, 26 de agosto de 2026. O Banco Central declarou que elabora ações para reduzir os riscos associados à alta proporção de modalidades emergenciais na composição da dívida das famílias. No anúncio do Comitê de Estabilidade Financeira, a autoridade monetária afirmou que a meta é reforçar a sustentabilidade do crédito e a resistência do sistema financeiro. Além disso, a instituição destacou que o cenário é marcado por uma taxa de juros contracionista e pelo crescimento da inadimplência. A governadora de Pernambuco, Raquel Lira, do PSD, exonerou Amizadaí Andrade da Silva, da Secretaria de Turismo e Lazer. A decisão foi tomada depois que uma investigação da Polícia Federal revelou que o servidor estava envolvido em uma rede de perfis nas redes sociais que recebia fundos públicos para atacar opositores políticos, entre eles o ex-prefeito do Recife, João Campos, do PSB. Amizadaí é identificado como protagonista desse esquema. O Serviço de Imigração e Alfândega dos Estados Unidos prendeu quase 50 mil pessoas em julho. É o maior número em um único mês desde o retorno do republicano Donald Trump à presidência em janeiro de 2025. Em conformidade com a política migratória adotada pelo líder americano, Washington anunciou a revogação de vistos de até 200 mil estrangeiros que pediram asilo. Horário de Brasília, 8 horas.
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1: Muito boa noite a você, amigo e amiga, ouvintes aqui do Quatro em Campo. Sejam todos muito bem-vindos. Vamos juntos até as 9 horas da noite nesse aquecimento. Mais uma noite de Copa do Brasil, a Copa do Brasil dos clássicos. Eu estou em São Januário, né? Aqui não tem clássico, mas tem um grande jogo, né? Vasco e Vitória, já tivemos um clássico, Cruzeiro e Atlético, terminou tudo igual. Hoje tem Palmeiras e Santos, amanhã tem Grenal, é a Copa do Brasil na sua fase quartas de final. Muito obrigado a você que se liga no nosso podcast, você que acompanha o programa nas mais diversas plataformas digitais. Hoje, dia 26 de agosto.
0: Escalação.
1: Gabriel Dudziak, fala Dudes, boa noite.
2: Tudo bem, Éboli, boa noite.
1: Rafael Prates, tudo bem, Prates, boa noite.
3: Alô, Éboli, boa noite, ouvintes da CBN.
1: Leonardo Dai, tudo bem, Léo? Boa noite.
4: Fala, Éboli, boa noite aos companheiros e aos ouvintes também.
1: Ramon Lemes, meu amigo, por favor.
0: Primeiro tempo.
1: Vamos lá, vamos falar bastante de Copa do Brasil, essa fase importante, quartas de final. Ontem tivemos um Cruzeiro 1, um Atlético também 1. Primeiro tempo bem travado, quase nenhuma emoção e melhorou no segundo tempo, os gols saíram inclusive no segundo tempo. Cruzeiro fez 1-0 com Arroio, que fase do Arroio. O Arroio fecha o olho e chuta de fora da área, ela vai no ângulo. Não, lógico que tem mérito, tem treinamento, tem confiança, mas está numa sequência incrível, né? De gols bonitos com chutes de fora da área. E depois o Atlético empatou com o Renan Lodi, uma jogada bonita também, um chute sem ângulo, tudo igual, 1-1. Dá para dizer, o Prates, que o placar ele ficou mais favorável ao Atlético Mineiro, a proposta do Atlético Mineiro ela foi mais bem sucedida? Em outras palavras, o Barba deu um nó no Arthur Jorge?
3: O primeiro tempo do Atlético foi melhor que o segundo do Atlético ontem, Éboli. O Atlético teve uma estratégia definida pelo Barba Domingues, o técnico do Galo, né? De marcar e marcar muito bem o Cruzeiro. O Atlético fez isso muito bem no primeiro tempo. Time muito ligado na marcação, time que os jogadores assim, tinham total noção de quem tinha que, teoricamente, marcar quem, perseguir quem. Tanto que o Cruzeiro, no primeiro tempo, praticamente não criou nada. O jogo começou a mudar para o Cruzeiro no segundo tempo. Matheus Pereira começou a aparecer mais, né, mais perto, geralmente, do Caio Jorge. E aí foi um Cruzeiro um pouco melhor. O Arroio faz o gol que faz e fora da área. Pode discutir o quanto foi um golaço do Arroio, quanto o Everson também não foi tão bem na bola. É. Mas a bola faz muita curva, né, Éboli?
1: Os goleiros em foco, mais uma vez. Né? A famosa bola, dá para pegar ou não dá para pegar?
3: É dos dois lados,
1: ou não,
3: né?
1: Ou não é defesa? O chute é bonito, mas sempre tem a lupa em cima do goleiro, né?
3: É, sem dúvida, né? Então, assim, o Arroio abre o placar e ali dava uma impressão que o Cruzeiro estava mais perto de ampliar do que o Atlético de empatar. E o Atlético empatou. Então, como o Atlético empatou, e eu acho que as circunstâncias do jogo foram favoráveis a esse empate, ao Atlético sair com, talvez, com uma sensação melhor, o empate ficou melhor para o Atlético. Tem nada definido, tem jogo na Arena MRV para acontecer, mas o Atlético ontem, de novo, deu um bom sinal. Chega ao 12º jogo sem perder. E é um time que defensivamente melhorou muito nas últimas semanas, exceto talvez um jogo muito fraco contra o Bragantino, que o time quase caiu na Sul-Americana, mas um time que tem marcado bem, um time que tem defendido geralmente bem, e ontem, o primeiro tempo do Fred, muito bom, né, Boli? Muito bom. Outra dinâmica dá pro time do meio pra frente, participando muito do jogo. Segundo tempo, o Atlético piorou, o Cruzeiro cresceu, ele ficou mais apagado. Mas o resultado foi melhor pro Atlético no primeiro jogo do que pro Cruzeiro ontem no Mineirão.
1: Você citou aí o Matheus Pereira, né, cara? É impressionante, quer dizer, ele é muito importante quando o Matheus Pereira entra no jogo, se sente mais à vontade, porque aí o jogo do Cruzeiro passa muito pelos pés do Matheus Pereira. E tem uma situação curiosa aqui, Léo e Dudes, que é o Atlético com o Eduardo Domingues, ele é um Atlético que no mata-mata parece se sentir mais à vontade nos jogos fora de casa, como visitante. E vem protagonizando ou proporcionando, né, jogos dramáticos em casa. Aí eu fico naquela dúvida, né? Será que o Galo vai ter essa força toda jogando em casa nessa volta contra o Cruzeiro? E tivemos um clássico, como a gente já tocou aqui no ponto, né? Amarrado. No primeiro tempo, principalmente, um clássico amarrado. Clássico no Brasil, impressionante. Todo mundo tem medo de perder. E normalmente a gente vê clássicos mais amarrados, ainda mais em mata-mata. Será que isso vai nortear os outros clássicos dessa fase da Copa do Brasil, hein, Léo?
4: Eu acho que os jogos... No caso de ontem, né, o Atlético Mineiro é um time que amarra os seus jogos com mais frequência, né? É, quando o Atlético enfrenta adversários desse nível, da primeira prateleira do futebol brasileiro, o jogo do Atlético é um jogo mais de amarrar o adversário para tentar explorar jogadas mais verticais um pouco, né? Eu acho que isso tem funcionado bem em alguns jogos, tem funcionado bem quando o Atlético joga em vantagem no placar também. Agora, evidentemente, né, no caso de um clássico mineiro valendo vaga na semifinal da Copa do Brasil, existe uma cautela maior e no caso do Atlético ontem, né, um interesse maior em levar a decisão para o seu estádio, para o jogo de volta em Belo Horizonte. No caso do clássico de amanhã, do Internacional contra o Grêmio, a tendência é de jogo amarrado, porque os dois não sabem desamarrar jogo, né? Os dois times estão em um momento muito ruim. Então, o que eles têm para entregar não é muito diferente de um jogo amarrado. É, não é nem... Já há, quando os dois times estão bem, já há historicamente uma tendência a fazer um duelo mais brigado e menos jogado. Agora, então, na fase em que estão os dois, né? Eu imagino que vai ser por aí sim o jogo. E no caso do jogo de hoje, do Palmeiras e Santos, a responsabilidade de dar fluência para o jogo vai cair toda em cima do Palmeiras, né? O Santos vai tentar levar o jogo para Vila Belmiro, o Santos possivelmente aí sem o Neymar, possivelmente sem o Gabriel Barbosa, vai tentar levar o jogo para Vila Belmiro. Não tem muito o que fazer o Santos que não isso. Tentar um empate, na pior das hipóteses, uma desvantagem mínima para poder jogar o jogo de volta numa situação mais confortável. E aí vai do Palmeiras conseguir desamarrar o jogo, que tem sido um problema para o Palmeiras. O Palmeiras tem tido dificuldade para fazer isso, tem tido dificuldade também para passar pelos jogos sem tomar gol. Embora venha de duas partidas sem sofrer gol, né, contra Cerro Porteño e contra Vasco, no geral... se você pensar, por exemplo, no que foi o confronto contra o Cerro Porteño na Libertadores, se você pensar em jogos do Campeonato Brasileiro em que o Palmeiras também perdeu pontos pelo meio do caminho, Palmeiras às vezes tem conseguido essa parte de destravar o jogo e depois não tem conseguido sustentar a vantagem. Mas aí a gente está falando já de um segundo momento hipotético do jogo. No primeiro momento, no desenho inicial, é o Santos tentando que o jogo flua da forma mais truncada possível e o Palmeiras tentando dar fluência para o jogo.
1: Você, Dudes, como é que vê esse cenário de clássicos aí, tendo por base o que aconteceu ontem, Cruzeiro e Atlético? Será que isso vai se reproduzir nesses próximos clássicos que vêm pela frente? E pergunto, na tua opinião, dá para considerar que o Atlético carrega uma vantagem? Porque pelo fato do jogo, o segundo ser em casa?
5: Eu acho que sim. Jogar em casa é o segundo jogo, né? Numa igualdade de condições, eu sempre acho que é algo desejável. Acho que o Atlético tem essa vantagem, mas a vantagem da bola jogada quem tem é o Cruzeiro. Então acaba ficando muito equilibrado também para o segundo jogo. Acho que no confronto o Cruzeiro entrou como favorito e depois desse jogo de ontem as coisas se igualaram, porque tem o fator casa envolvido, o Atlético Mineiro de repente pode até forçar uma disputa por pênaltis, testar aí o Otávio numa disputa por pênaltis, né? O Everson a gente já sabe que é muito bom em pênaltis. Então acho que o Atlético conseguiu, com o resultado de ontem, igualar as condições. Eu acho que sim, a tendência é de clássicos muito brigados e pouco jogados. Há muito, muito tempo é assim, né? Acho que tem muito da questão de desgaste dos times, né? Que não consegue apresentar alta qualidade técnica em muitos jogos, é só às vezes. E quando chega esse confronto assim mais... de rivalidade, em que parece que perder é um palavrão gigantesco, aí é que eles não jogam mesmo, né? Nos outros jogos eles até se permitem um pouco mais, nesses jogos eles raramente se permitem buscar o acerto. É sempre evitar o erro, porque o erro custa muito caro, traz uma pressão gigantesca, perder clássico é muito pior do que ganhar clássico, né? Não é muito, muito mais sentido do que a euforia de ganhar um clássico, né? Acho que é só alívio mesmo quando você ganha. Então acho que é natural que a gente vá por esse caminho. No caso aí de Palmeiras e Santos, tem uma diferença técnica e tática entre os dois times muito grande. Tendência de que o Palmeiras faça um jogo de proposição e o Santos busque contragolpe. E aí na Vila Belmiro a gente tem que ver qual é o resultado para ser colocado. E assino embaixo do que disse o Léo, no que se refere a Grenal, se há pressão no Campeonato Brasileiro, porque os dois não conseguem ter uma sequência de bons resultados, ambos à beira da zona de rebaixamento, você imagina transportar isso para um confronto mata-mata. ninguém vai querer dar nenhuma vantagem para ninguém. E 2-0 com 5 expulsos é um bom palpite.
4: São os únicos dois times que estão nessa fase quartas de final de Copa do Brasil jogando a última cartada para terminar o ano com o astral lá em cima, né? Quem for eliminado desse confronto aí vai ter como único objetivo daqui para o fim do campeonato evitar o rebaixamento para a Série B do Campeonato Brasileiro. Nos outros confrontos você tem o Palmeiras brigando pelo título, o Cruzeiro que não está exatamente brigando pelo título, mas está ali com possibilidade de terminar o campeonato numa posição muito nobre mais uma vez. O Vasco está na Copa do Brasil, está na Sul-Americana, o Santos está na Sul-Americana, o Atlético Mineiro está na Sul-Americana. O Vitória também, mais ou menos, o Vitória se for eliminado pelo Vasco também vai sobrar só a permanência na Série A. Mas assim, se você pensar na expectativa do começo do ano, né, Inter e Grêmio vão para esse clássico aí na última cartada do ano. Quem perder vai sobrar só a melancolia de evitar um rebaixamento para a Série B.
1: E quem vencer vai continuar também no desespero.
4: Ah, sim, vai precisar das duas coisas.
1: Né? Não, o fantasma tá ali, não vai abandonar, não. É Copa, campeonato é campeonato, né? É impressionante. E muitas vezes a Copa, quer dizer, acho que quem vencer pode pegar isso como um combustível para, né, tentar uma reação no campeonato. Mas é mais um ano assim extremamente decepcionante, né, da dupla Grenal. Queria voltar para um episódio que aconteceu, um lance que aconteceu, que chamou muito a atenção, né? Quando você olha, você dá aquela arrepiada, né? Meu Deus do céu! Por muita sorte, foi muita sorte que o Juan Tressoldi não sofreu uma lesão muito grave, muito grave. Não é exagero falar que ele poderia ter morrido com a queda que ele sofreu no gramado, porque ele caiu com o corpo inteiro em cima do pescoço, uma região super sensível e letal, dependendo da lesão. O episódio aconteceu com o Caio Jorge, foi um lance que aconteceu com o Caio Jorge, uma bola pelo alto, o Juan Tressoldi sobe sozinho, e o Caio Jorge foi meio que aquela cama de gato, né? Mas vai somente no corpo do Juan. E o Juan dá um giro no ar e cai com a cabeça apontando para baixo, para o gramado. E fica zonzo, tenta continuar na partida, não consegue e sai de ambulância, inclusive, para um hospital. Graças a Deus, não sofreu nenhuma lesão estrutural na coluna, no crânio. Recebeu alta hospitalar, inclusive, na manhã de hoje. Nas redes sociais, fez duras críticas ao Caio Jorge. Depois o Caio Jorge, bem depois, o Caio Jorge, provavelmente orientado nas redes sociais, pediu desculpa. No campo ele não pediu. No campo ele virou de costas e foi embora. E foi uma situação que eu pergunto para vocês. De imprudência, de maldade, merecia cartão, sequer levou cartão. E se merecia cartão, que cor de cartão? Eu acho que os jogadores, gente, ser competitivo é um esporte de contato, acidentes de trabalho acontecem, mas determinados movimentos podem ser evitados, devem ser evitados, porque você assume um risco com relação à integridade física do seu adversário que você não tem controle. É a imprudência, é a inconsequência. Inconsequência o que é? Quando você faz algo sem medir a consequência daquilo. E a consequência que poderia ter sido muito grave. Uma entrada do Caio Jorge em que ele não olha para a bola. Ele vai apenas com o intuito de desequilibrar o adversário. Não só conseguiu, como quase causou uma lesão grave no Juan Tressoldi. Eu gostaria de ouvi-lo sobre esse lance, que gerou muita discussão, muitas visões a respeito de como os jogadores devem se comportar entre eles, que tipo de lance evitar, que lances são possíveis de serem evitados. Começa contigo, Prates.
3: É aquela velha história, né, Bully? É claro que assim, quando o Caio Jorge faz o que fez ontem, imagina a consequência da queda que teve o Juan, da maneira que ele bate com a cabeça no gramado, né? Poderia ali ter tido um problema terrível, pescoço, cervical, enfim. Mas a maldade que eu vi do Caio Jorge ali, Caio Jorge não vai disputar a bola. Ele vai no corpo do Juan. Então, ao ir no corpo do Juan, ele tá correndo esse risco de machucar gravemente o companheiro de profissão e pela maneira que ele foi na jogada, né? Eu acho que assim, sair disso para falar de caráter do jogador, que o jogador é mau caráter, eu já acho que é para uma linha que a gente não tem nenhum tipo de informação e uma linha perigosa quanto a isso. Tratar um lance de jogo ou do futebol, um lance em que, eu repito, o Caio Jorge foi maldoso, para falar do caráter do Caio Jorge, eu já acho que é muito para uma seara perigosa. Agora, ele foi maldoso no lance, ele foi muito infeliz na jogada e ele abriu margem para as críticas dos atleticanos e para a crítica de quem assistiu ao jogo, né? Porque a queda do Juan é uma queda, assim, assustadora, né? Quando ele bate no chão e ele fica mais 15 minutos em campo ainda, né, Éboli? Porque ele bate com o rosto da maneira que ele bateu no gramado, segue em campo, depois ali, certamente, tonto, enfim, grogue, aí ele é substituído. Mas foi maldoso o Caio Jorge. O Caio Jorge não é um jogador de maldade, assim. Eu sei que já teve outros episódios com o Atlético recentemente, com outros jogadores. Foi maldoso. E acho que, assim, pode acontecer isso que a gente comentava em relação, talvez, um julgamento, as imagens serão revistas, mas eu paro por aí. Maldoso em um lance de jogo. Além disso, eu não consigo chegar, não, Éboli.
1: Você tocou nessa questão do julgamento, né? E o Atlético adotou um discurso de que ele vai buscar o tribunal. Aí eu sou contra, porque o lance teve tempo necessário para o lance ser visto, revisto, analisado pela arbitragem. A decisão foi tomada ali, para mim, decisão de campo. Eu achei errada a decisão, primeiro lance para cartão amarelo, no limite para cartão vermelho, e aí a gente tem que talvez pesar a consequência, né? É que a consequência no visual acabou sendo um jogador que levantou e voltou para o jogo, depois é que teve que se retirar. Mas levar para tribunal algo que foi visto, revisto, analisado pelo campo, aí eu sou contra. Mas eu tô contigo. Para mim, o raciocínio de imediato ali do Caio Jorge foi na maldade. Ele foi na maldade. E cometeu um erro grosseiro e grave, na minha opinião. E olha só, regulamento da CBF para o Campeonato Brasileiro e Copa do Brasil. Tá? Ele prevê que jogadores submetidos ao protocolo de concussão, eles precisam ficar afastados por no mínimo 5 dias a partir da lesão na cabeça. Foi o que aconteceu. Então o Juan está fora do duelo de sábado contra o Vitória na Arena MRV pelo Campeonato Brasileiro. Dudes, também quero te ouvir.
5: É o seguinte, a queda no pescoço, né, em cima do pescoço, isso é um acidente. Para mim, não há como falar sobre outra coisa. Tem a ver com a altura que o Juan pega no impulso e tem a ver com o deslocamento feito pelo Caio Jorge, que foi ilegal, né? Foi uma falta que ele cometeu ali. Não acho que é uma maldade assim de eu vou quebrar você, vou acabar com você, mas assim, ó, eu não vou chegar nessa bola, eu cometo a falta. E aí o Juan caiu do jeito que caiu. E assim, a regra fala do que o atleta faz e não do efeito daquilo que ele faz. Então assim, quando se comete uma falta, você vai avaliar se foi uma entrada com força excessiva, de forma temerária, sem levar em conta a integridade física do seu adversário. Esses têm que ser os parâmetros da análise, porque veja, senão a gente vai falar assim, esse atleta caiu de pescoço, vermelho, esse atleta caiu no ombro, amarelo, esse atleta caiu de bumbum, não tem nada, né? E não é assim que funciona. Eu acho que foi uma falta, que ok, devia ter pedido desculpa logo de cara aí o Caio Jorge, não mostrou esse ressentimento na hora, isso mostrou que no máximo teve irritação dele por perder a bola, né? Faltou um pouco de empatia pelo companheiro, talvez até motivado por esse clima estúpido de clássico, né? De que você tem que matar ou morrer, e às vezes o cara fala, ah, então eu vou dar um jeito aqui de já derrubar o meu companheiro no primeiro lance do jogo, né? Mas assim, eu não acho que seja para nada de punição após o que aconteceu, assim como também não achava no caso do zagueiro do Internacional, que acabou sendo suspenso aí até que volte aos gramados o atleta do Cruzeiro, que eu achei um completo absurdo, mas é um absurdo que tá valendo.
1: Léo?
4: O que eu tenho a acrescentar é, lembrando até desse caso, né, acho que esse episódio de ontem, ele mostra o quão absurda é a perspectiva de punição pelo tempo que durar o afastamento do jogador, né, porque se Deus me livre acontecesse algo ontem mais sério que impedisse o Juan de jogar por muito tempo ou por muitos anos, você ia tirar o Caio Jorge de campo também por muitos anos, seria uma loucura completa. Eu acho que ele foi, para não repetir a palavra imprudência, eu acho que ele foi inconsequente. Maldade, eu acho que teve a maldade que nós normalizamos dentro do futebol, só que dessa vez com uma consequência ou com uma quase consequência muito mais grave. E acho que esse é o ponto que eu tenho para acrescentar. Como a gente muitas vezes não percebe que esses atos que a gente adora condenar, eles estão numa mesma raiz de pensamento de atos que a gente normaliza, né? Então eu vi muita gente, mas muita gente falando que achou o maior barato. Vi muita gente repreendendo também, claro, tá? Mas vi muita gente dizendo que achou o maior barato a pancadaria da final do Campeonato Mineiro, do Cruzeiro campeão contra o Atlético Mineiro.
1: Uma vergonha completa.
4: Aquele raciocínio que leva os jogadores a sair na mão no meio do campo no final do jogo é o mesmo raciocínio que leva o Caio Jorge a achar que ele precisa, no começo do primeiro jogo do mata-mata, dar um tranco no jogador para mostrar serviço, para chegar junto, para chegar... Então, a gente tem uma mania que eu acho muito complicada de avaliar as coisas pelas consequências e não pelas causas. Porque aí vira uma loteria. Mesmo pensamento é aquela coisa, né? E aí é claro que do ponto de vista legal, né, de justiça, no caso justiça desportiva, a consequência do fato ela é levada em conta, mas do ponto de vista da conduta moral, não há diferença para mim entre você dirigir alcoolizado e você dirigir alcoolizado e participar de um acidente de trânsito. É igualmente condenável. O que mudou foi que um teve, entre aspas, a sorte de não se envolver num acidente e o outro não teve a sorte de se envolver num acidente. Mas a partir do momento em que você adota essa conduta, você já está automaticamente errado. Então, é muito mal comparando, porque são universos diferentes, o meu princípio é mais ou menos o mesmo. É ótimo a gente condenar essa inconsequência do Caio Jorge. Mas a gente precisa parar de normalizar as outras inconsequências. A gente precisa parar de normalizar todo um ambiente de violência que orbita o futebol e que é uma violência normalizada. E aí a gente pode extrapolar para tantas e tantas coisas. A gente só vai parar de apoiar ou de achar normal invasão de torcida organizada em CT no dia que morrer alguém, no dia que alguém ficar gravemente ferido. A gente só vai achar errado gritar que se não ganhar o bicho vai pegar e vai tomar porrada no dia que alguém de fato tomar uma porrada porque perdeu um jogo. A gente não faz isso, a gente só olha para as coisas quando as consequências aparecem e aí no jogo seguinte a gente já volta a estimular esses comportamentos que são absolutamente condenáveis. Então, enfim, o Caio Jorge vai acabar sendo o bode expiatório com certa justiça, porque ele errou. Mas a questão me parece mais ampla do que apenas o Caio Jorge naquela entrada ali, naquele lance com o Juan.
1: Tô contigo nessa. A gente começar a discutir mais a origem das ações. Vem cá, já saiu alguma coisa aí de Palmeiras e Santos, escalação? Aliás, parabéns ao Palmeiras, hein? 112 anos de existência. Hoje é aniversário do Verdão. Parabéns ao Palmeiras. O que saiu ou não saiu?
4: Não. É que se bem conhecemos o professor Alex Estival, né? Hoje é dia da escalação do Santos sair assim, depois da novela, né?
1: Mas temos a certeza que Neymar não vai pro jogo. Isso aí não tem suspense, né?
4: Eu prefiro esperar, viu, Éboli? Assim,
1: é mesmo?
4: Não, todo mundo apurou, e eu respeito a apuração de todos, que ele não vai jogar. Mas em se tratando de Neymar, em se tratando de Santos Futebol Clube, em se tratando de Cuca... Nunca é demais esperar pingar ali a escalação pra gente ter certeza, né?
1: Tá. Então vou esperar pingar essa escalação pra perguntar pra vocês se o Neymar não for a campo, se o Santos acerta ou não com esse tipo de decisão. E deixa eu ver aqui, também não saiu ainda não. Vasco e Vitória, nada de escalação ainda. Daqui a pouquinho esses serão os nossos assuntos. Os jogos de hoje da Copa do Brasil. É quartas de final da Copa do Brasil. É mata-mata. E aí, tá preparado pro modo Copa? Você, vascaíno, é você mesmo que tá aqui me olhando. Tá tudo bem? Tranquilo? Pega essa aguinha aí. Isso. Olha o biscoito aí, rapaz. Compra aí o biscoito. Isso, rapaz. E aí, modo Copa hoje? É modo Copa? É modo Copa. Você aqui. Hoje é modo Copa? Modo Copa é 4-1 a favor. Modo campeonato é 4-1 contra. É modo Copa hoje? Tá bom. Turma tá confiante aqui, hein? Aqui em São Januário, todo mundo confiante que hoje é modo Copa do Vascão. Só que tem que combinar com Vitória, porque o modo Copa do Vitória é bom pra caramba também, hein? É bom pra caramba também. Vamos lá, intervalo.
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0: Quarta-feira, 26 de agosto de 2026, o ex-banqueiro Daniel Vorcaro vai prestar depoimento amanhã de manhã à Polícia Federal no inquérito que apura fraudes cometidas pelo Banco Master. Será por videoconferência. Vorcaro deve falar aos investigadores da carceragem da Papudinha, em Brasília, onde ele está preso preventivamente desde junho. Esse será o primeiro depoimento oficial de Vorcaro após a PF ter recusado duas propostas de delação premiada feitas pela defesa. O governo federal moveu uma ação civil pública para obrigar o Discord a cumprir medidas que visam evitar a prática de crimes dentro da plataforma e elevar a proteção a usuários, especialmente crianças e mulheres. A ação pede ainda que a plataforma seja condenada a pagar uma indenização por danos morais no valor de R$500 milhões. A Advocacia Geral da União e o Ministério da Justiça não devem pedir a suspensão temporária ou mesmo a proibição do funcionamento da plataforma no Brasil. A Organização das Nações Unidas pediu uma investigação sobre os crimes em massa no Haiti depois de um novo massacre. Nos arredores de Porto Príncipe, ao menos 47 pessoas foram assassinadas na noite de domingo. Mais de 50 foram sequestradas. Homens armados atacaram uma comunidade perto da capital do país. No horário de Brasília, 8 horas e 32 minutos.
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2: Segundo tempo de jogo aqui no 4 em Campo com Gabriel Dudziak, com Rafael Prats, com Leonardo Dai. Daqui a pouquinho tem Palmeiras e Santos. Nada de escalação ainda.
3: Sim,
2: hein? Temos. Sim, opa, temos. Pra mim não saiu aqui, mas vamos lá. É, que bom. Então, tô vendo aqui. Vamos lá. Arruma aí. Arruma a casa aí, Léo. Vamos lá.
0: Neymar tá fora mesmo. Gabriel Barbosa é banco de reservas. Então, o Santos é Gabriel Brazão, Igor Vinícius, Luan Pérez, Lucas Veríssimo e Escobar. William Arão, Gustavo Henrique, João Schmidt, Rolêiser, Barreal e Caballero. Não tem centroavante na escalação titular do Santos, assim, de carteira de trabalho, né? E o Palmeiras...
2: Esse banquito do... Não, vai com o Palmeiras, que daqui a pouco eu lanço a pergunta. Vai com o
0: Palmeiras. Palmeiras é Carlos Miguel no gol, Giai de lateral direito, na zaga Gustavo Gomes e Murilo, lateral esquerdo Piquerez. Meio de campo com Marlon Freitas, Maurício e Andrés Pereira, né? Marlon Freitas, Andrés Pereira e Maurício. E aí o John Arias, Vitor Roque e Flaco Lopes. Então o Palmeiras volta a jogar com uma linha de quatro defensores aí no primeiro jogo sem o Alan, né? E o Maurício entra no time titular, o Giai fica no time titular. Enfim, esses são os times para Palmeiras e Santos logo mais.
2: Vamos lá então, vamos começar a debater esse jogo, Palmeiras e Santos. A pergunta que eu ia soltar aqui, o Prats... Esse banquito aí do Gabriel Barbosa tem a ver com um clima estranho entre os dois, entre ele e o treinador, né?
4: Ou uma opção técnica? Não dá pra descartar, Éboli. Não dá pra descartar, não. É porque o Gabriel Barbosa deu aquele chilique todo domingo, quando foi substituído contra o Mirassol. Gabriel jogava muito mal no domingo, né? E o Santos ficou com um atleta a mais, um pouco depois o Cuca tirou o artilheiro do time na temporada, mas que jogava mal domingo. E o Gabriel reagiu muito mal, enfim. Até na transmissão, quem estava no Premier falou que o Gabriel meio que indagou. Agora que eles estão com a menos, vai me tirar? Alguma coisa assim? Não sei se é uma resposta do Cuca ao Gabriel, mas também o jogo exige do Santos hoje que ter um jogador que teoricamente marca menos, e pode ser o Rolêiser esse jogador, ou seria o Neymar se jogasse, ou seria o Gabriel, ter um jogador que marca pouco ou quase não marca contra o Palmeiras é pedir para perder. Então, pode ser um pouco de uma resposta do que o Gabriel fez no domingo, ao ser substituído e ter reagido mal, como reagiu. E também me parece que o adversário exige do Santos hoje um grande jogo defensivo, um grande jogo de marcação, de atenção, de fechar o espaço. Imagina linha de cinco com o Arão entre Veríssimo e Luan Pérez para jogar como zagueiro, dois volantes. E aí, o Gabriel, nessa situação também, no plano do jogo do Santos, perde espaço para começar a partida, Éboli.
2: Muito bem, ainda em cima do Santos, gostaria de ouvi-lo sobre essa ausência do Neymar, né? eu falei mais cedo na preleção, repito aqui, não mudei a opinião. Eu não concordo com esse tipo de decisão se ela passou somente pela questão da grama sintética, né? Neymar vem jogando. E por sinal vem jogando e ajudando bem o time, né? Na minha opinião. É jogo importante, é jogo decisivo, é jogo grande, né? É em jogo grande que um cara como Neymar tem que estar em campo, ainda mais num time como o Santos. Então, eu não vejo sentido de prevalecer essa lógica da grama sintética, Neymar. O cara vai desmontar na grama sintética? Quantos jogadores não jogam na grama sintética? Ele vai desmontar? Ele não vai jogar todo dia. Mas esse é um jogo diferente. É uma exceção à regra. É preciso raciocinar como exceção à regra e uma exceção importante à regra. Para mim, o Santos erra ao sustentar esse planejamento de que ele não joga em grama sintética. E erra também se for um outro raciocínio. Ah, tá pendurado e não pode ficar de fora do jogo na Vila. O jogo da Vila pode ter um peso maior. Também erra, porque o Neymar alguém tem que controlar, ele tem que saber se controlar para não tomar cartão, porque ele só toma cartão por reclamação. É só ele fechar a boca, porque ele não vai tomar cartão se ele fechar a boca, né? Não fazer como ele fez, inclusive, na última partida, com a leitura labial lá, foi uma baixaria que ele falou para Edna, né? Árbitra. E ela não relatou nada na súmula, e também é um problema dela, não relatou nada na súmula. Mas é isso, pediu para tomar cartão. Gostaria de ouvi-lo sobre essa ausência do Neymar, por qualquer motivo, se o Santos acerta ou não. Dudes.
4: Olha, Éboli, eu entendi o que você falou, mas assim, me parece também um fato que o impacto é maior no campo sintético na comparação com a grama, né? Então, assim, a gente não vai ter aquele estudo que todo mundo cobra, né, para que diga que é ou não é maior causador de lesões ou não, na comparação com o gramado normal. Mas assim, que é mais baixo, que é por isso que a turma chama de tapetinho lá no Newton Santos, por exemplo, porque não é uma questão de um gramado mais alto, de ser mais fofo e tudo mais, isso me parece um fato. Para o Neymar, que teve trocentas lesões de tornozelo ao longo da carreira, eu entendo a preocupação nesse tipo de gramado. E, para além disso, a prioridade já ficou muito clara aí para o técnico Cuca e diretoria santista é fugir do rebaixamento. A turma já coloca essa questão. É óbvio que você estando aí com a possibilidade de em 5 jogos chegar a um título de Copa do Brasil, vai ser valorizado o torneio suficiente para que você mande o que tem de melhor. Mas também equilibrando com a possibilidade de perder o seu principal jogador para jogo com o Corinthians fim de semana e jogo na Vila Belmiro na semana que vem, Copa do Brasil. Então eu acho que é um risco calculado pelo treinador. E o que eu sempre cobro nesses casos, em casos de poupar 10 jogadores, 11 jogadores, 5 jogadores, 8 jogadores, é que se assuma a responsabilidade pela decisão tomada. Porque ninguém aqui de fora tem acesso a todos os elementos que são levados em conta na hora da tomada de uma decisão. Então, assim, valores físicos, valores médicos, né? Questões médicas, tá com dor, não tá com dor, tá inchado, não tá inchado, dormiu bem, dormiu mal. A gente não tem acesso a essas coisas. Não temos nem acesso ao plano de jogo também. Se hoje é um jogo para marcar o Palmeiras, melhor que o Neymar não jogue, né? Então, acho que todas essas coisas a gente não tem acesso, de forma que

0: assuma e fale, nós precisávamos fazer isso. Eu assumo as consequências, nós assumimos as consequências dos nossos atos. Assim como seria necessário que, caso o Neymar entrasse em campo hoje e se lesionasse com 5 minutos de jogo, alguém também fizesse isso. Corremos o risco, quebramos a cara, a culpa é nossa, pode nos cobrar que nós acabamos errando.
1: Para mim, essa situação ela é absurda de muitas formas diferentes, assim. Ela é inaceitável de muitas formas diferentes, mas ela faz parte de um contexto em que o Santos tem um jogador que escolhe quando joga, como joga, com quem joga e para onde vai, de que jeito vai e tudo mais. Mas vamos lá elencar os motivos pelos quais essa situação é absurda. Primeiro que, se o Neymar não ia jogar hoje, e é ridículo que essa decisão não tenha sido anunciada previamente, o Neymar não tem nenhum motivo para não ter ido pro Equador semana passada contra o Macará. Porque senão a gente vai admitir que o Neymar é para jogar um jogo por semana só. E não foi esse o peixe, com perdão do trocadilho aí com o Santos, o peixe que foi vendido pra gente. Então já começa por aí. Segundo lugar, o Neymar tem todo o direito e tem motivos, inclusive, para não gostar de jogar no sintético, porque no único jogo que ele fez no sintético, desde que ele voltou ao Santos, ele teve ali um problema físico, né? Foi no jogo contra o Atlético Mineiro, ano passado, no Campeonato Brasileiro. Mas eu sou mega sincero com o ouvinte, só não vou contar o santo, porque senão vai ficar indelicado, mas tem várias coisas que eu faço aqui na rádio que eu também não gosto muito de fazer. Mas é assim a vida. A vida não é só fazer as coisas que a gente gosta. A gente tem que fazer coisas que a gente não gosta também, no trabalho mais ainda. Então o Neymar não gosta de jogar no sintético? Joga no sintético hoje, porque o Santos precisa. Para mim, o que o Santos e o Neymar estão falando pro torcedor é assim: contem com o Neymar para tirar o Santos da Série B. Se você tiver qualquer ambição além disso, além de ganhar do Remo, além de ganhar jogos para escapar do rebaixamento, além de ganhar do Juventude e do Sport nas 3 rodadas finais do Campeonato Brasileiro para escapar do rebaixamento, se você tiver qualquer ambição acima disso, esqueça. Nós estamos, Éboli, no dia 26 de agosto. 26 de agosto. O Neymar tem 6 jogos fora de casa na temporada. 6 jogos fora de casa no dia 26 de agosto. Ele jogou fora de casa contra o Novo Horizontino no Campeonato Paulista, inclusive botou o Santos no mato. Ele jogou fora de casa 2 jogos da Sul-Americana contra o Recoleta no Paraguai e contra o San Lorenzo na Argentina. Ele jogou na Copa do Brasil 2 jogos contra o Coritiba e contra o Remo, e foi bem contra o Coritiba, e mesmo sem jogar tão bem foi decisivo contra o Remo. E jogou agora contra o Vasco no Campeonato Brasileiro. O Neymar, se a gente for fazer aqui um recorte de jogos dessa temporada, clássicos que o Neymar jogou nessa temporada. O Neymar jogou um clássico no Campeonato Brasileiro contra o Corinthians, na Vila Belmiro, que ele jogou mal. Depois ele jogou mais nenhum clássico até agora. Ele jogou
2: ele
1: um
2: clássico. Ele tem 3 clássicos, viu, Dai, depois que voltou ao Santos.
1: Três
2: clássicos. 2 contra o Corinthians e Itaquera, e esse que você citou. E 1 contra aquele Palmeiras B, quase C, com o gol do Rolezer ano passado pelo Brasileiro.
1: É.
2: São os 3 jogos, os 3 clássicos que o Neymar disputou pelo Santos depois que voltou.
1: Um clássico.
3: Esse ano teve um Palmeiras e Santos, 1-1.
1: Que ele não jogou.
3: Ele não jogou. E o Santos até jogou bem. Jogou
1: grama sintética. Então, exatamente. Quando você olha os jogos, quem é o G4 do Campeonato Brasileiro hoje? Palmeiras, Flamengo, Atlético Paranaense e Fluminense. Fluminense. Desses 4 times, e vamos colocar o Cruzeiro aí também, que é o 5º colocado, desses 5 times, o Neymar tem um jogo na temporada, que foi aquele péssimo jogo que ele fez contra o Fluminense na Vila Belmiro. Não jogou contra o Flamengo, não jogou contra o Cruzeiro, não jogou contra o Palmeiras, não jogou contra o Atlético Paranaense. Então, assim, é tudo isso. O Santos faz todo esse esforço, paga e deixa de pagar o que tem e o que não tem para ter um jogador que é só para jogar os jogos contra os times mais frágeis, e eu acho que o Neymar...
3: Só pra jogar contra o Macará. Contra o Macará ele joga.
1: Ou contra o Vasco. E eu acho que o Neymar tá vivendo o melhor momento dele desde a volta ao Santos. Eu acho que é a primeira vez que a gente pode falar do Neymar como, sei lá, um dos 5 ou 10 melhores jogadores do Campeonato Brasileiro nesse momento, nesse pós-Copa. Era fundamental que ele mostrasse a capacidade dele de ser decisivo numa condição adversa hoje também. Mas o Santista não pode contar com isso. Só há Santista que defenda, porque o Neymar tem para muita gente, para muitos santistas e para muitos não santistas também, o salvo-conduto e a liberdade para fazer o que ele quiser. O que ele fizer, vai ter gente para defender. Então, naturalmente, vai ter gente que vai falar que tá certo ele se preservar para o jogo contra o Corinthians e depois se preservar para o jogo de semana que vem contra o Palmeiras. E aí, de repente, se o Santos perder o jogo hoje de uns 3-0, já nem joga semana que vem também, porque aí se poupa para o jogo seguinte do Campeonato Brasileiro. Enfim, ele vai escolhendo...

0: quando ele joga, e o Santos que tem a sorte ou o azar de contar com ele ou não.
1: É, eu corroboro com as palavras do Dai, viu, Éboli? Considero assim, a ausência do Neymar para o Santos hoje assim lamentável. É, eu tenho de pontuar, né, em relação a ser contra jogar no sintético, ter receio de jogar no sintético, mas se não é uma situação que já está totalmente definida, e não sei o quanto ela está definida, porque tudo que envolve o Neymar sempre tem algum mistério, porque há uma grita para defendê-lo, há uma grita para atacá-lo, né, independentemente dos fatos que aconteçam, o Santos está 5 jogos para tentar ganhar um título nacional que não ganha há 16 anos. Tá? Há 5 jogos para tentar um título internacional que não ganha há 14 anos. Isso também tem de entrar na conta. Né? Claro que o Palmeiras é favorito para passar aqui na Vila Belmiro semana que vem. Mas o Neymar poderia acrescentar ao time. Né? E ficou uma situação assim. Neymar preservado para domingo contra o Corinthians. Neymar quase foi expulso contra o Mirassol. Ficou xingando a Edna sem parar, sem parar, sem parar, pediu, sem parar. Né? E seria desfalque contra o Corinthians. Né? É. Então assim, para defender o Neymar, você sempre encontra argumentos para, entre aspas, olha, não vai fazer isso aqui, não vai estar em campo hoje, porque ele está cansado. Cansado não tem como emplacar hoje. Falou bem o Dai. Ele não foi para Ambato semana passada para, teoricamente, descansar ou treinar em Santos para ficar à disposição para clássicos seguidos que o Santos vai ter. Palmeiras hoje, Corinthians domingo, Palmeiras na volta da Copa do Brasil. Então, assim, cansaço já não tem como incluir agora. Não tem como colocar no pacote. Aí é o sintético agora. E aí é domingo contra o Corinthians, é mais importante porque o time está brigando para não cair. Mas o jogo de hoje é um jogo muito importante para o Santos. Significa o clube tentar se colocar de novo no cenário nacional para pensar em coisa grande. Tentar eliminar o líder do Brasileirão. Né, um time que domina o futebol brasileiro ao lado do Flamengo já há algum tempo. E ele não vai estar em campo. Agora, o porquê é o sintético hoje. Se fosse domingo, qual seria a justificativa? Porque aí está desgastado. Na outra quarta, qual seria a justificativa? Porque os deslocamentos são muito longos. Então, assim, quem quer defender, sempre vai encontrar argumento para defender. O Santos não contratou o Neymar para ficar só jogando para não cair. Mas isso é uma outra discussão.
2: É. Não, fecho totalmente contigo. E o Palmeiras, gente? Tem que falar de Vasco e Vitória também. Daqui a pouco eu vou confirmar as escalações. Não, mas só para a gente fechar Palmeiras e Santos. Pelo lado do Palmeiras, rola uma responsabilidade maior, né? Porque tem um favoritismo claro aí pro Palmeiras. Só que o momento, assim, de futebol do Palmeiras não abraça tanto assim essa condição de favorito, mas joga em casa. O que dá para esperar do Palmeiras hoje, Dudes?
3: O Palmeiras fez um ótimo segundo tempo contra o Vasco, e aí a gente tem que entender se foi o Palmeiras ou se foi o Vasco, ou se foram os dois. Mas assim, a qualidade do time, ela não pode ser colocada em questão. Se as coisas não estão funcionando, é por alguma queda técnica de um ou outro jogador, ou é porque o Abel não está encontrando o melhor encaixe das peças, ou porque realmente o time está errando mais do que normalmente errava. Essa saída do Alan, eu acho que ela pode ter repercussões maiores, porque era um jogador assim, muito importante no quesito drible, carregar a bola, abrir defesa, talvez não estivesse no seu melhor momento, nunca chegou assim no nível do Estevão, por exemplo, nesse componente, né, de ser o cara da individualidade para driblar, para abrir defesas, mas era um jogador importante de um tipo que o Palmeiras não tem. O Arias tem drible curto? Tem, mas ele é muito mais um meio armador, né, capaz ali de uma jogada de efeito próxima do gol adversário, do que efetivamente esse cara que busca a bola, carrega o time à frente, abre espaço, até que também pode ser utilizado como ala pela direita, como ponta direita. Então, assim, é algo a se observar hoje. O Palmeiras com uma opção a menos ali pelo lado do campo e como que vai funcionar, né, com Arias, Maurício, Vitor Roque e Flaco Lopes. Se eles vão se entender dentro de campo, porque, repito, a qualidade está ali. Sim, eu não diria responsabilidade maior, eu diria uma expectativa maior em relação a quem pode dar mais. Né? Não é um jogo simples, que é só entrar em campo e vencer. Mesmo que o Palmeiras estivesse numa ótima fase de futebol, também não seria assim. Clássico tem sua importância, o Santos tem alguns valores, tem algumas armas para contrapor, mas é evidente que a expectativa maior recai no Palmeiras hoje.
2: Muito bem, olha aqui, eu tenho que chamar mais um intervalo. Na volta a gente vai com Vasco e Vitória. A galera tá animada aqui, ó. A bateria tá bem aqui embaixo aqui da cabine. Rádio Globo, CBN, Futebol Globo, CBN, Vasco e Vitória. Já temos as escalações que eu vou mandar depois do intervalo. Já já a gente volta.
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0: Então é isso, daqui a pouco jogam no Nubank Park o time do Palmeiras contra o time do Santos. É o jogo de ida das quartas de final da Copa do Brasil. Eu escalo novamente as duas equipes, para você que chegou agora não pegou. Carlos Miguel, esse é o Palmeiras. Carlos Miguel, Giai, com Murilo e Gustavo Gomes na zaga. Lá pelo lado esquerdo volta o Piquerez. Marlon Freitas e Andrés Pereira são os dois volantes. E aí vem o quarteto que eu citei agora há pouco, com Maurício, John Arias, Flaco Lopes e Vitor Roque. No banco de reservas do Palmeiras hoje, o Barbosa, o Bruno Fuchs, o Felipe Anderson, Kelvin, Lucas Evangelista, M. Martínez, Riquelme, Heitor, Larson, Luiz Pacheco e Arthur. Não tem nenhum atacante aí no banco do time do Palmeiras exatamente hoje. Tem o Heitor, né? De resto, só jogadores de meio e de lado. E o Santos, muito rapidinho, com Brazão, Vinícius, Luan Pérez, Veríssimo, Escobar, Arão, Gustavo Henrique, Schmidt, Rolezer, Barreal e Cavaleiro.
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4: Muito bem, de volta aqui com o Quatro em Campo, o Vasco escalado com Léo Jardim, ó, no batuque de fundo. Léo Jardim no gol, Pumita Rodrigues, Cuesta, Robert Renan, Lucas Piton, Barros, Ramon Henrique, é bom esse moleque. Thiago Mendes, Colídio, Andrés Gomes e Spinelli. O Vitória com o Lucas Arcanjo, grande goleiro, tá fazendo ótima temporada. Brites, Kaká, Luan Cândido, Ramon. Kaique Gonçalves, Zé Vitor, Martínez, Marinho, Mateuzinho e Renato Kaiser, o time de Jair Ventura. O Vasco de Pedro Emanuel. O Prats, eu gosto de São Januário, viu? Porque é estádio raiz, tem todas as características, né?
5: É a colina histórica, né, Bonito?
4: É a colina histórica de São Januário, é bonito esse estádio. A galera aqui, ó. Olha a bateria. Adoro bateria.
5: A bateria
4: também.
5: Tá boa, hein?
4: Tá boa. A bateria, opa, do Vascão. Né? O Prats, modo Copa pros dois, né? Vitória e Vasco não. Vitória está um pouquinho melhor no Campeonato Brasileiro, Vasco afundado na zona de rebaixamento, mas quando o assunto é Copa, os dois estão mandando bem. O Vitória, então, em casa é um negócio, né? Já botou gente aí pesada pelo caminho para sambar lá no Barradão. E o Vasco se apoia muito nesse jogo em casa, daqui a pouquinho aqui em São Januário. Qual é o peso desse jogo para o Vasco devido a esse ótimo desempenho do Vitória no Barradão?
5: Vital para levar alguma vantagem para o Barradão. O Vitória também fora do Barradão carece, como o Vasco tem sofrido com problemas ofensivos, né? O René teve momentos muito bons no Vitória e hoje joga o Renato Kaiser aí em São Januário, né? Veremos como o Vitória vai se comportar. Tô vendo o time aqui que você falou, Éboli. Teoricamente, três jogadores para marcarem mais no meio, como Kaique Gonçalves, Zé Vitor e o Emanuel Martínez. E o Pedro Emanuel tentando resolver esse problema no ataque do Vasco. O time está mais organizado para defender, o time consegue competir um pouco mais em grande parte do jogo, não no jogo todo, é um problema que tem, mas em ali um jogo, um tempo e meio, alguma coisa assim. Mas quando a bola está caindo no pé dos centroavantes ou dos atacantes para o Vasco fazer gol, é difícil, né? Então hoje começa o Colídio, retorna o Spinelli, fica o Andrés Gomes. O Vasco me causa dúvida contra o Vitória daqui a pouco, Éboli, do meio para frente. Quem vai resolver os problemas de gols do time? Como que o time vai criar melhor para finalizar melhor. Passa por aí a vitória do Vasco hoje. Em relação à classificação, para o Vasco levar vantagem para o Barradão é fundamental, vital. Porque o Vitória no Barradão na Copa do Brasil tem sido cruel com quem vai a Salvador para enfrentar o Vitória lá.
4: É, a bola da vez para resolver essa questão de gols no Vasco é o Colídio, que por sinal entrou no jogo contra o Palmeiras. É, já a vitória já estava consolidada no Palmeiras, mas ele mesmo assim de cabeça fez o gol de honra do Vasco, né? Então parece que essa é a bola da vez para tentar resolver, né, esse problema de gols no Vasco da Gama. Léo, você que também é um cara do samba, né? Certamente estaria aqui curtindo essa bateria. Sim. O que você espera desse jogo? Qual o ritmo que nós teremos nesse jogo? Vasco e Vitória, Léo.
6: Ah, eu acho que é um ritmo de muita competição, de dois times que comem grama mesmo, assim, e que não estão jogando bem no geral, né? E que tem na Copa do Brasil uma exceção. O jogo de exceção do Vasco é o jogo contra o Fluminense, o jogo de volta. O jogo de exceção do Vitória é o jogo de volta contra o Atlético Paranaense. Então, é ver o quanto de gás eles têm, porque eles não estão podendo poupar nada em lugar nenhum, né? Então estão jogando assim sempre no limite. E ver o quanto... Porque ao mesmo tempo que são dois times que brigam muito, são dois times que têm muitas falhas, né? Não à toa estão aí na parte mais baixa da tabela. O Vitória faz um campeonato até talvez um pouco melhor do que se pudesse imaginar, e a Copa do Brasil é muito melhor do que se podia imaginar. Mas, no geral, um time que tem falhas, né? Que não protege tão bem, assim, a entrada da área. Porque como coloca muita gente na área para marcar, né? Às vezes deixa ali uma sobra na entrada da área. Toma muito gol de fora da área, inclusive. É, o Vasco também tem os seus problemas. Quando toma um gol, meio que desaba no jogo. Então, os dois times têm brechas aí pros adversários. Vamos ver quem consegue explorar mais e melhor as brechas do adversário aí. E pro Vasco tem uma pressão muito grande de fazer o resultado hoje, né? De todos os confrontos aí... das quartas de final, para mim o que mais tem o fator casa com potencial de reversão num jogo de volta é Vasco e Vitória, porque o Vitória dentro do Barradão num jogo de volta é uma coisa muito, muito, muito, muito fora do normal. Então o Vasco tem essa pressão hoje de fazer o resultado. 0-0 pro Vitória, ó, sensacional. Pro Vasco fica quase como um gosto assim de um pé pra eliminação. E tô vendo aqui na TV, tem uma faixa aí, né, Éboli, pro Lamáquia, eu não sei se você tá vendo.
4: Tem. Que golaço o Lamáquia no Vasco.
6: Cada um, hein, bicho.
4: Lamáquia, amigo, Lamáquia agora tá, né, tá com a bola. É. A bola tá com o Lamáquia aqui no Vasco, amigo. Tapete vermelho, por onde ele passa, tapete vermelho e rosas.
6: Então tá, né.
4: Olha aqui. Dudes, também quero te ouvir sobre esse jogo Vasco e Vitória, Dudes.
0: O Vasco inegavelmente melhorou sob o comando do Pedro Emanuel, mas essa questão de tomar um gol e o time se arruinar em campo chama muito, muito a atenção. Acho que assim, pequenos ajustes podem fazer a diferença hoje, né? Então assim, se o Léo Jardim tiver uma partida acima da média recente dele, ajuda. Se os atacantes tiverem um aproveitamento acima da média deles, também ajuda. Tem essa questão aí, se o Colídio vai ser ponta esquerda, né? Ou se vai jogar de centroavante. Havia aí uma expectativa de que ele fosse centroavante hoje, já que o David não tá jogando, né? Mas entra o Spinelli.
4: É, né? Aí como é que vai ser essa movimentação com o Spinelli, né?
0: Exatamente, né? Talvez vá pro lado do campo novamente o Colídio. Aí significa... Colídio armando jogada, né? Não exatamente armando como um camisa 10, mas assim, ele pega a bola longe do gol. Isso daí não é um cenário muito, muito legal de se imaginar, não. O torcedor vascaíno já viu um pouquinho aí do Colídio longe do gol diante do Santos e não foi algo muito satisfatório, não.
4: Quando eu falei que golaço o Lamáquia no Vasco, é o que tá escrito na faixa, tá, gente? Não é uma opinião, não. É o que tá escrito na faixa, que o Léo citou a faixa ali atrás
5: mas
4: do gol.
5: Mas poderia ser sua opinião, né? Poderia ser sua opinião.
4: É assim, eu acho que se a coisa se concretizar, vai entrar dinheiro pra caramba. Vai entrar dinheiro pra caramba. Olha, como é que vai ser, aí a gente tem que esperar, né?
6: Em se tratando de Vasco, finanças e gestão, a faixa deveria ser outra. Devia ser assim. Feio é não fazer gol. Precisa de um gestor, precisa de alguém pra botar o dinheiro aí. Se é golaço ou não, eu não sei. Mas feio é não fazer gol. Tá precisando de alguém aí pra botar dinheiro no Vasco e pagar as contas.
4: É verdade. E fazer gol, ó, atrás do gol tem a estátua de um baixinho chamado Romário. Talvez se botar a estátua ali no meio da área, é capaz dela fazer gol. Se botar ele no meio da área, é capaz de sobrar a bola e a estátua fazer o gol. Porque o danado fazia gol pra caramba. Jogava uma barbaridade. É, vamos encerrar o programa de hoje. Ponto final, porque vem aí Copa do Brasil. É a Copa dos Clássicos. Aqui em São Januário não é clássico, mas é um grande jogo. Vasco e Vitória. Clássico em São Paulo, Palmeiras e Santos. Valeu, Léo. Valeu, Dudes. Valeu, Prats. Bom jogo pra todo mundo, turma.
6: Obrigado.
0: Valeu.
5: Boa noite.
4: Boa noite.
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6: Quarta-feira, 26 de agosto de 2026, o presidente Lula fechou um acordo com o Congresso para que a medida provisória que trata da chamada taxa das blusinhas seja votada na próxima quarta-feira. O compromisso foi firmado durante uma reunião com o presidente do Senado, Davi Alcolumbre, e o presidente da Câmara, Hugo Mota. Alcolumbre também afirmou que a Comissão de Constituição e Justiça vai analisar duas propostas de interesse do governo: a PEC da Segurança Pública e a proposta que prevê o fim da escala 6x1. O grupo Habib's entrou com pedido de recuperação judicial com uma dívida declarada de 265 milhões de reais. A solicitação foi aceita pela Justiça de São Paulo. A empresa afirmou que a medida faz parte do processo de reestruturação financeira, com o objetivo de preservar a sustentabilidade e a evolução do negócio no longo prazo. A rede de restaurantes atua no Brasil há quase 40 anos. A Meta informou que fechou um acordo para pagar mais de 16 bilhões de dólares para encerrar um processo nos Estados Unidos. A empresa dona do Facebook, do Instagram e do WhatsApp é acusada de ter colaborado com o vício de crianças e adolescentes em redes sociais. A ação é movida por 29 estados americanos. A Meta também concordou em limitar o acesso dos menores aos produtos da empresa. O documento divulgado pela companhia ainda precisa ser validado por um juiz federal de Oakland, na Califórnia. No horário de Brasília, 9 horas e 2 minutos.
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